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0: 9:03 no horário de Brasília. Em 3 minutinhos começa o segundo tempo na Neoquímica Arena, ou o quarto tempo do confronto Corinthians Internacional, né? Porque o jogo tá 1-0 pro Corinthians, mas o confronto segue 2-1 pro Inter, já que o Inter venceu por 2-0 o jogo de ida em Porto Alegre. Deixa eu ver se o Guilherme Pradella me escuta em Itaquera. Sim. Pradella, passa o banco do Corinthians aí pro corintiano ver se tem muita alternativa aí para botar mais pressão nesse Internacional.
1: Vamos lá, tirando o Cauê, o goleiro, temos Joca, André Ramalho, Carrijo, Pedro Milans, Matheus Pereira, Henri Lery, Alan, Charles, Guinegão, Dieguinho e Jesse Lingard, as opções do Fernando Diniz.
0: E o Inter tem o que no banco?
1: Tirando o Antônio goleiro, temos o Brian Aguirre, o Juninho, o Pedro Cauã, o Luiz Felipe, Gabriel Vinícius, Ronaldo, João Kempes, Alex, Caleb, Alejandro e João Bezerra.
0: Muito bem, Rafael Prates, você voltaria com mudanças? Vocês concordaram que o Corinthians não estava jogando exatamente bem, Prates?
2: Não, eu acho que o Corinthians tem de tentar melhorar com os jogadores que começaram inicialmente, viu, Dai? Porque até o Pedro Raul, que foi uma figura apagada, substituir pelo Guinegão, não me parece uma pedida logo de cara. Mas pensando no Dieguinho, assim, com uma carta na manga, se o jogo não mudar muito de rumo no começo da segunda etapa.
0: Você sentiu o Inter abatido depois do gol ou o Inter tá com equilíbrio para sustentar a vantagem?
2: Não, o Inter sentiu um pouco o gol, mas conseguiu ficar um pouco com a bola logo depois que sofreu o gol. E ao ficar com a bola, pelo menos não foi pressionado na reta final do primeiro tempo. Começou a tentar desarmar mais à frente, a bola passou um pouco mais pelos meio-campistas. O Inter não chegou ao gol do Corinthians, mas depois que sofreu o gol, não foi sufocado nos minutos finais do primeiro tempo, não.
0: 9-5.
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0: 9:06, em 2 minutinhos, começa o segundo tempo na Neoquímica Arena. Por enquanto, 1 para o Corinthians, 0 para o Internacional. O Corinthians está ganhando o jogo, mas o Inter está ganhando a vaga, porque venceu por 2-0 em Porto Alegre. Gabriel Dudziak, você sentiu, mesma pergunta que eu fiz para o Prates no intervalo, quero ouvir você também no intervalo local aqui. Você sentiu o Inter nervoso depois de sofrer o primeiro gol? Porque esse também vai ser um ponto fundamental desse segundo tempo para os dois lados, né? Controle emocional para lidar com o relógio, no caso do Corinthians, e com a pressão, no caso do Internacional.
4: Eu não sei se nervoso, talvez assim um pouco temeroso, porque assim começou a dar muito espaço pro Corinthians, sabe? Aquela coisa de não tomar o drible, não fazer a falta, e aí você vai vindo para trás, e daqui a pouco o Corinthians está com um monte de gente perto do seu goleiro. Acho que receoso, Inter. Nervoso não, receoso. Vamos ver para o segundo tempo. Teve uma pausa, né? Aquele efeito do gol passou. Vamos ver como é que volta o Corinthians, se consegue uma pressão inicial e como que o Inter lida com isso.
0: Prates, nota do Pedro Raul no primeiro tempo.
4: 3.
0: Ixi, Gabriel Dudziak.
4: É difícil, né? Assim, mesmo essa jogada na área que ele tá tentando, ele não encontra a bola. E quando ele tenta brigar pelo alto, ele acaba só se jogando em cima do zagueiro, né? Não gera vantagem.
0: Fez algumas faltas, né? Inclusive.
4: Não gera vantagem alguma, né? Eu vou dar 2 pra ele.
1: Voltando.
0: O Inter voltando pra dela.
1: Correto. O Inter voltando. Não tem visão do túnel de acesso para ver se o Corinthians também
0: tá. Eu imaginei que era o Inter pela vaia. Ou era o Inter ou era o Pedro Raul, um dos dois.
1: Não, pior que o pessoal tentou dar uma força pro Pedro Raul, mas acho que a torcida ficou mais irritada com a pouca eficiência nos cruzamentos. Acho que um dos únicos que acertou foi o gol do Gustavo Henrique. Foi algo que a torcida reclamou bastante. Agora o Corinthians está de volta.
0: Pelo frisson, imaginei que era o Corinthians. Começou o segundo tempo em Salvador, 2 para o Vitória, 0 para o Atlético Paranaense. Lá está indo para os pênaltis em Itaquera. Que será que vai dar? Ah, quem me conta é o Oscar Ulisses. Vem aí, Oscar Ulisses. Vem aí o segundo tempo. Corinthians 1, Inter 0 no jogo. Inter 2-1 na soma dos placares. Oscar Ulisses.
5: De volta aqui na Neoquímica Arena para o segundo tempo. Corinthians em campo, Internacional também sem alterações. Saída pertence à equipe do Corinthians, colocado a química direita. 1-0 para o time. Um gol do Gustavo Henrique. E é só até aqui. Casa cheia. A Neoquímica Arena pulsa. Placar de 1-0 para o Corinthians, que vai atrás de mais um gol aqui para levar para os pênaltis. No mínimo isso é o que a torcida quer. O Internacional tenta segurar esse placar adverso, perder por diferença de um gol. Ainda dá a vaga para o Internacional, para o Colorado, que pode evidentemente até empatar o jogo e virar o jogo aqui, porque tem time para isso. Inter em campo, Corinthians em campo. Saída do timão, vai tocar a bola pela primeira vez. O Corinthians Carro está na metade do campo para bater na bola pela primeira vez do segundo tempo aqui no campo do Corinthians. Acertando o reloginho, tudo certo. Pode apitar, seu juiz. Hugo Souza está fora da grande área. Ele recebe o passe. Apita o árbitro. Começa o segundo tempo da Neoquímica Arena. Corinthians Inter. Comigo e com toda a equipe esportiva da CBN. Gosto muito. Corinthians tenta o ataque, Vitinho tira, a bola vai fora, lateral no meio do campo, é bola para a equipe do Corinthians aqui na esquerda, exatamente na metade do gramado. Bidu vai bater, mas deixa a bola para Matheus Bidu, especialista. Na esquerda vem para a cobrança do arremesso, manual, balança o corpo, procura o time, está tudo marcado. Bidu pede movimentação do time aqui na canhota, faz lançamento na ponta esquerda, Bruno tira, toque de cabeça, afasta. Rebote do Alan Patrick, tentou o domínio, metade do gramado, perde a bola. Corinthians recupera, Caio César, volta lá para o campo de defesa. Gustavo Gabriel Paulista na ponta para Matheusinho domina, tem espaço na ponta direita no ataque, perda bem, volta na marcação, ele toca na meia para André recebeu na ponta direita para Caio César, domina pela ponta, volta para Matheusinho, cruzamento na área, Pitou, entrou, tentou o domínio, mercado, afasta. Aí atira, completa a bola fora, lateral na direita pro Timão. Diga, Dai.
6: Só para informar que a transmissão da TV mostrou o Memphis num dos camarotes da Neoquímica Arena, um brinco com o primeiro símbolo do Corinthians, um brinco que é o primeiro símbolo do Corinthians e tudo.
5: Aqui no ataque, Corinthians, bola para a grande área, o Inter tira, a bola vai fora, lateral para o Corinthians da esquerda, Gustavo Henrique está na bola para a cobrança do arremesso, Manal deixa para Bidu, outra vez o lateral esquerdo, vem aqui na canhota, agora mais adiante para bater mais um lateral, Gustavo Henrique perto dele, Corinthians se mexe na grande área, Bidu vai para a área, Pedro Raul pede, também marcado na grande área, bola para André dominou pelo escanto, encosta a bola pela canhota para Bidu domina, tenta finta, desarmado Bruno Gomes para fora de novo, lateral para o Corinthians aqui na esquerda, André na cobrança do arremesso, Manual rápido para Radiele domina exatamente na metade do campo aqui na esquerda, muda o jogo na direita, Gabriel Paulista toca para o ataque, lá vem o centroavante na marcação, bola tocada outra vez aqui na esquerda para o zagueiro, recebe Bidu, adianta pela ponta esquerda para Radiele, volta aqui no meio, Radiele dominou, recebeu do Gustavo Henrique na direita, bola para Gabriel Paulista, adianta para Matheusinho, toca para André, protege bem, faz a finta, leva para o ataque, tentou a jogada pela meia para Garro, para Bidu, domina Matheusinho na ponta para Caio César, dominou, fintou, cruzamento na grande área, passa, Bidu na esquerda, salvou a jogada, puxou para a área, tira Vitinho de qualquer jeito, afasta para o Colorado, rebote do Timão, pressão do Corinthians, Pitão lançado aqui na esquerda, a finta feita no primeiro, seguro, falta, Paulinho faz falta, jogo parado, é bola para o Corinthians, para dela,
1: Bidon começa o segundo tempo mais ligado, fez o giro para cima do Paulinho, não segurou a jogada porque foi puxado, Corinthians tem falta e aí é sempre aquela esperança para o torcedor corintiano, desespero para o Colorado, Garro na batida.
5: Lá vai na esquerda no ataque o Corinthians para a cobrança, Rodrigo Garro está colocado para bater a falta, Corinthians vence pelo placar de 1-0, comecinho no segundo tempo, Garro na bola, perna esquerda, enfiou na área, Gustavo Henrique desvia de cabeça, a bola vai fora. Bandeira marcou o impedimento no ataque do Corinthians, depois a cabeçada do Gustavo Henrique, tinham dois impedidos, o jogo está parado, é bola para o Internacional, placar de 1-0, Corinthians ganha, Futebol Globo CBN, tem jogo. 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Uma enorme bandeira do Corinthians, camisa 12, aberta aqui no meio da galera, atrás do gol do Internacional. 1-0, Corinthians ganha. Lá vem para o ataque, Vitinho domina, Paulinho recebe para o Inter, para Bruno Gomes, puxa a bola para o campo de defesa, recua para o goleiro. Para Matheus Cunha, que pega na meia lua da grande área. Lá vai Carro para cima dele, lançada a bola para o ataque. Sobe Gabriel Paulista. Tentou o toque na perna direita. Léo Patrick ganha para a equipe do Internacional. Caio César, volta de Zinho. André volta para Mateuzinho. Mateuzinho na ponta direita, defesa. Dominou, recua para Gabriel Paulista. Livre de marcação, tem bola dominada aqui na defesa. Entrega para Gustavo Henrique. Passe curtinho, lateral. Gustavo Henrique passa metade do campo. Vai para o ataque. Mateuzinho avança pela direita. Cria espaço aqui na ponta direita para Gabriel Paulista, que aproveita bem com a bola já dominada. Recebe o passe e avança. Recua, no entanto, para Gustavo Gomes. Para Gustavo Henrique. Outra vez lá pela direita no ataque. Toca a bola para Caio César. Caio César voltou para Bruno Henrique. Tentou o domínio ali pela meia. Tira o Internacional. Bruno faz o corte. Tira. Rebote do Corinthians. Lateral para o Timão. Lateral batido. Bola tocada na direita para Gabriel Paulista. Toca para Gustavo Henrique. Adiantou na meia esquerda para Bidu. Bidu dominou. Levou pela esquerda no ataque. Dois da marcação para Bidon. Bidon domina pela ponta. Sai na ponta. Vem para meia. Reclama de falta. Caiu. A Ranieri do rebote meteu lá para a área. A bola vai fora. Tiro de meta. Tiro de meta para o Internacional. Segundo tempo de jogo aqui na Neoquímica Arena. Bola para o Colorado. 1 a 0 para o Corinthians. Para dela.
1: E chama atenção a briga. Briga no bom sentido. Do Pedro Raul com o Maripan. Os dois o tempo todo querendo ganhar o espaço do adversário. Só que o árbitro já chegou chamando atenção para não passar disso. Mais do que isso, aí vai na falta, aí vai na cartão.
5: Placar de 1 a 0, Corinthians ganha. Goleiro do Internacional Cunha bate para o ataque. Gustavo Henrique sobe, corta para o Corinthians. Rebote fica vivo na metade do campo. André domina. Abre na ponta esquerda para Bidon. Bruno Gomes corta, mas com falta. Juiz marca falta do Bidon. Falta para o Internacional aqui na direita. A CBN já está marcando 5 minutos, agora 5:40. Primeiro, segundo tempo de jogo. 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
7: Corinthians.
5: Gustavo Henrique, Corinthians 1. Zero. 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
6: Salvador, 7 minutos, segundo tempo. Vitória 2, Atlético Paranaense 0. Estamos indo para os pênaltis. O Atlético Paranaense voltou na pressão lá em Salvador, mas por enquanto ainda não marcou.
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5: Gosto muito, e como gosto, Futebol Globo CBN. Placar de 1 a 0, o Internacional está perdendo o jogo, o Corinthians está ganhando, mas o Internacional está levando a vaga com este resultado. Lateral pela direita para Bruno Gomes, o Garro vai lá, dá uma de gandula, pega a bola, entrega para o Bruno, para bater o lateral. Não tem pressa, o lateral direito do Internacional gasta o tempo, toca finalmente aqui na esquerda, Bidu tira para o Timão, chuta, bate no jogador do Inter, lateral para o Corinthians. Bola para o Timão na esquerda, campo de defesa, Garro ia bater, mas deixa para Bidu. Bidu, lateral esquerdo do Corinthians, se apresenta para a cobrança do manual aqui no campo de defesa. 1 a 0 para o Corinthians, gol do Gustavo Henrique. Bola para André, André domina, faz a finta, sai jogando, meteu na meia, mas aperta o Inter, tomou no ataque, bola para Alan Patrick, para o gol, vai longe, chuta mal, tiro de meta para o Corinthians, para dela.
1: É, não estou lembrando o Hugo precisando trabalhar para valer nesse jogo até agora, Oscar. Inter tentou chutar de longe, mas foi muito por cima do gol, tiro de meta.
5: Placar de 1 a 0, Corinthians. Timão toca para o ataque, Ranieri para Bidu. Bidu domina pela esquerda, pouco depois da metade do campo, volta para Ranieri. Ranieri domina pela canhota no ataque, recua para Gustavo Henrique. Recebeu diante do Alan Patrick, na direita para Gabriel Paulista. Aperta o lateral, vem para o ataque, avança para o Timão. Mateuzinho desceu lá pela ponta, pediu Caio César, também abriu. Cruzamento na área, Bidu, toque de cabeça, caiu para Mateuzinho. Para fora do gol! Não tinha muito ângulo, arriscou o chute na caída da bola, mas o impedimento marcado não valia nada, estava impedido o Mateuzinho. Para dela.
1: Depois o Garro olha para o bandeirinho e fala: impedido, mas quem? E aí o auxiliar mostra, o Bidu. Então quando o Bidu toca de cabeça no segundo pau, para ajeitar para o Mateuzinho finalizar, ali já não valia a jogada.
5: Placar de 1 a 0, Corinthians ganha. Segundo tempo de jogo da Neoquímica Arena. E o jogo, 8 minutos agora, 1 a 0, Timão. Fala, Rafael Prates.
9: Segundo tempo começou parecidíssimo com a primeira etapa. O Corinthians tem muito a bola, o Inter de vez em quando saiu um pouco para jogar. O Patrick deu o primeiro chute do Inter ao gol a instantes, sem perigo, de perna esquerda, por cima do gol do Hugo Souza. Esse cruzamento no último lance agora do Corinthians, foi interessante, que o Bidu se posicionou como um centroavante. E aí ficou uma indefinição de Bruno Gomes, Mercado, quem marcava o Bidu. Pode ser uma boa pedida para o Corinthians, que cruza muito e muito do bico da área, que não é uma boa posição para colocar a bola na área. Lateral na área para confundir a marcação, para ir na marcação do Internacional. O segundo tempo começou no tom que foi o primeiro tempo, Oscar.
5: Bruno Gomes, lateral para o Inter, toca a bola ali pela direita, tentou o domínio centroavante Carboneiro, perde Gustavo Henrique, tira a bola fora. Lateral, último toque do jogador do Corinthians, posse de bola para a equipe do Internacional. Bruno Gomes mais uma vez para a cobrança do arremesso manual para Carboneiro, domínio centroavante, voltou para Bruno, adianta, Bidu desvia. Lateral mais uma vez para o Inter, o terceiro seguidinho aqui na direita. Primeiro, segundo tempo de jogo, 1-0 para o Corinthians, etapa final aqui, estamos com 9 minutos. Bruno para Alan, Alan Patrick domina, entregou na direita, outra vez Bruno Gomes, recebe, entregou para Vitinho, bola sai. Lateral para o Corinthians, agora aqui na esquerda, na defesa. O jogo 1-0, Timão. Gabriel Dudziak, 9:30 do segundo tempo. Fala, Dudziak.
4: É, Oscar, bola rolando para o Corinthians, não está acontecendo muita coisa diferente, não. Muito cedo ainda, mas não está acontecendo muita coisa. Talvez seja um jogo para realmente bola aérea corintiana.
5: Gabriel Paulista perigosamente sai jogando para Mateuzinho, daí para Caio César, domina pelo campo de defesa, tenta fazer a falta na marcação, ganha a falta. Falta para o Corinthians, tem pressa, Caio César meteu para Mateuzinho, Mateuzinho passou a metade do campo, Caio César acompanha, vai lá para a direita, no ataque, bola recuada para Gabriel Paulista, pega no campo de defesa do Corinthians, Gabriel sai jogando para o Timão. André encosta na metade do gramado, também da grande rua, pede bola para trás, Gustavo Henrique, na esquerda para Ranieri, Ranieri domina pela canhota, mais uma vez para Gustavo Henrique, recebeu na grande rua do gramado. Se mexe o André mais à frente, lá vai Gustavo, toca a bola pela ponta esquerda para Ranieri, apertado na marcação, vem para cima dele Paulinho, fez a finta, levou na esquerda, faz sozinho, Ranieri já está ganhando a grande área, liga de fundo, dizia Bruno, bola vai fora, o juiz dá tiro de meta, não, deu descanteio, deu tiro de meta, para o desespero do Ranieri, o tiro de meta marcado, é bola para o Colorado, para Dela.
1: Essa ficou na conta do árbitro, porque o auxiliar número 2 está até agora olhando para o juiz para saber o que ele indica. O auxiliar não marcou nada, o juiz marcou tiro de meta.
5: Tiro de meta para o Internacional, placar de 1-0, Corinthians ganha segundo tempo de jogo. A central técnica da CBN já está batendo 11 minutos do segundo tempo. 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
7: Corinthians,
5: Gustavo Henrique, Corinthians 1,
7: Inter 0.
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6: Os classificados para as quartas de final: Santos, Atlético Mineiro, Cruzeiro, Grêmio, Palmeiras, Vasco. Por enquanto, Internacional. Em Salvador, está indo para os pênaltis. Segue Vitória 2, Atlético Paranaense 0.
5: Comigo e com toda a equipe esportiva da CBN. Bola para Garro, domina e a bola pela meia esquerda, lá vai o centroavante, Pedro Raul, chega tarde, perde, o Inter tira, Paulinho no rebote para Bruno Henrique, domina para o Colorado aqui no campo de defesa, Bruno sai jogando, Bahia abre pela ponta esquerda, perde, ele vem para a meia, adianta a jogada para Alan Patrick, Alan Patrick faz chegar na canhota para Matheus Bahia, Matheus Bahia domina, volta com Alan Patrick no meio para Carboneiro, centroavante recuado, toca mais atrás ainda, Bruno Henrique domina para o Inter, recua a jogada para o zagueiro, recebe Maripan, Maripan tocou na esquerda, Alan Patrick, lá na canhota, Bahia cruza, bateu no zagueiro, volta, Alan Patrick dominou, liga de frente na área, mas sobe a bandeira, já impedido o ataque do Internacional, Corinthians sai jogando, Caio César tentou arrancar pela direita, a defesa fez a finta no primeiro, perdeu para o segundo, Garro volta para o rebote, domina para o Timão, trabalha aqui no campo de defesa, ninguém do Corinthians, o ataque, ele toca a bola pela esquerda, para Bidu, adianta pela ponta, agora para Pedro Raul, centroavante, vem aqui para a ponta esquerda, para tentar o domínio, perde a bola, mas ganha lateral. Não, nem isso deu. É bola para o Internacional aqui na direita na defesa. Gol do campeonato. 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
6: Em Salvador, René marca o terceiro do Vitória. 14 minutos, segundo tempo. 3 para o Vitória, 0 para o Atlético Paranaense. Vitória vira para 3-2 na soma dos placares. Atlético Paranaense reclama muito de falta no goleiro Santos. A falta, se foi, foi do Renato Kaiser. Mas por enquanto é gol do Vitória em Salvador, Oscar.
5: Aqui Inter do ataque, Alan Patrick levou na esquerda, dominou, Miguel Madária para a perna, bem pela canhota, pro gol.

0: Alan Patrick faz a jogada no contra-ataque do comando. Roma pra dentro bem. Grande área, dominou. Tava quase perdendo o ângulo. Soltou uma pancada de perna esquerda, indefensável. O Uruguai não pega. Bola alta no canto direito do goleiro. Balança a rede no timão. Tá empatado o jogo. Bernabei, camisa 26. Na marca de 13 minutos, 40 segundos do segundo tempo. Agora no placar da CBN. Também um. O detalhe pra dela.
1: Uma bola esticada e que estava em disputa. Só um zagueiro do Corinthians contra dois atacantes do Inter. Corinthians ficou reclamando de falta no Caio César na origem do lance. Alan Patrick consegue o domínio, toca para o Bernabé, que dá uma estilingada na bola. Ela pega no travessão, morre no fundo do gol. Bernabé, no primeiro turno do Brasileirão, já tinha feito um gol aqui, o gol da vitória do Inter. Faz de novo. Na comemoração, jogadores do Inter foram praticamente na frente do banco do Corinthians para comemorar. O juiz agora está aguardando o vídeo para ver se estava tudo certo. Por enquanto, 1-1 e cartão amarelo para o Breno Bidon.
0: Não sei, né, mas acho que esse cartão foi para o técnico do Corinthians, o Diniz. É que o Breno Bidon estava entre o Diniz e o juiz, no momento que o juiz levantou o cartão
2: amarelo.
0: Foi
2: isso amarelo. Mesmo, Oscar.
0: É isso, né?
1: Obrigado.
2: Sim.
0: Placar de 1-1, está empatado o jogo. Domina a bola com o time do Corinthians, sai jogando já com o goleiro Hugo, levanta para o ataque, a bola pelo comando, toque do Ranieri, grande área, tira Vitinho, rebote e volta para o Timão, briga pela posse, levanta pela esquerda, Ranieri ganhou do primeiro, enfiou na grande área, Pedro Raul perde, Bruno Gomes ganha, sai para o Internacional, para Paulinho aqui na direita, bate para o ataque, adianta a jogada pela direita, volta o Corinthians, Gustavo Henrique, tem bola dominada sozinho aqui atrás, reloginho da CBN, 15 minutos do segundo tempo. 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
3: Corinthians
0: 1, gol do Gustavo Henrique.
3: Inter.
0: Bernabé, Internacional também 1. Segundo tempo do primeiro jogo, 2-0 para o Inter. Corinthians luta para fazer dois gols agora aqui para tentar pênaltis. Escanteio para o Timão. Na esquerda, Garro está pronto para bater aqui pela canhota. Autorizado, camisa número 8 do Corinthians. Timão todinho lá no ataque. Lá vai Garro, perto esquerda, botou na área. Desvia de cabeça o zagueiro. Mateuzinho tentou o domínio na sobra lá pela direita. Caio César, Paulinho tira. Tira para o Inter, a bola fora. Lateral para o Corinthians na direita no campo de ataque. Quer mais? Atenção, deixa eu ver de mão. André para Mateuzinho, domina pela ponta direita. Lá para a área, cruzamento. Ranieri tenta, caiu na área. Tira o Inter. Corte é feito. André no rebote tentou, domina pela meia direita, perde. Bruno Henrique afasta. Ainda Corinthians briga pela posse de bola. A bola fica viva na pela direita. Ninguém consegue tocar. Quicou duas vezes no gramado. Mateuzinho. Mateuzinho volta para Gabriel Paulista. Abre pela esquerda aqui na metade do campo. Domina pela canhota. No ataque o Corinthians. Lá vai Bidu. Daqui da esquerda meteu na área. Bruno Gomes afasta para o Internacional. Quem mais hoje? 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
4: Confirmado o terceiro gol do Vitória. 18 do segundo tempo em Salvador. 3 para o Vitória. 0 para o Atlético Paranaense. O Vitória está se classificando, Oscar.
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0: Aqui o Inter do ataque, o juiz marcou falta pro Corinthians e meteu um cartão amarelo no Carboneiro, que caiu espetacularmente aqui na direita. Foi por simulação para dela.
1: Olha, eu achei até que tinha sido falta do Corinthians e que o cartão seria pro Ranieri. Mas tua descrição tá perfeita, Oscar. Primeiro cartão para jogadores do Inter, vem Timão.
0: Lá vem Corinthians, o ataque domina Matheus Bidu, recua para Bidu, Bidu recebe para Ranieri, Ranieri pouco depois da metade do campo, já mudou o jogo na direita no alto, cai lá na ponta para Caio César, opa, dominou mal, botou no peito bonito, escorregou e a bola vai para fora, lateral, apesar do esforço da sequência para tentar evitar a saída de bola, não conseguiu, lateral para o Internacional na esquerda, na linha da intermediária, o Inter vai mexer, camisa número 31 para dela.
1: É, o Corinthians também vai mexer, mas o Inter também mexe. Vem o Alex, Alex 31, e sai o Carboneiro número 7. Acabou de tomar cartão, já vai mexer. E o Corinthians vai mexer duas vezes. O Alan tá por ali, número 29, e também o Lingard, 77. O Corinthians vai mexer duas vezes, o Inter mexeu uma vez. A ver se a mudança é agora, antes da batida de lateral, ou depois. Acho que vai ser antes mesmo. Só aguardando então o quarto árbitro levantar a plaquinha para confirmar as mudanças. Pessoal,
0: o Inter,
1: ali.
0: O Inter já mexeu, colocou agora. O Alex, saiu o Carboneiro. O Corinthians vai mexer agora. Primeira alteração no Inter. Fala, Prates.
2: Alex no lugar do Carboneiro, Oscar. E o Alex vai ficar um pouquinho à frente ao lado do Alan Patrick também. Agora o Alex ajuda mais também a marcar quando o Inter perde a bola. É o jogador que não é tão ofensivo quanto o Carboneiro para marcar um pouco mais do Inter também.
0: Essa mexida do Inter, do Dziak.
6: É um momento no qual o Carboneiro ganhou o cartão amarelo, né? Já estava aí talvez um pouquinho cansado, tira um pouco aí de qualquer tipo de reação do Corinthians, mas essencialmente parte tática é o que o Prates falou.
0: Está jogando outra vez o time do Corinthians no início do jogo, domina a metade do campo. Bidu, faz capinta, abre pela direita para Gabriel Paulista. Gabriel Paulista toca na ponta para Matheusinho, volta para Gabriel, Gabriel para o goleiro. Hugo sai para fazer a defesa. Já tem mexidas do Corinthians, tem para dela.
1: Sim, e a demora era porque os jogadores Corinthians queriam que a mudança acontecesse depois dessa cobrança de lateral que o Inter tinha a favor.
0: Lá vem Corinthians, o ataque domina Matheusinho, toca a bola pela ponta direita, Caio César recebeu, encarou a marcação, vem para a meia, dá um tapa na bola, ganha espaço, volta a jogada ali para Garroga, para Bidon, Bidon domina, na esquerda para Bidu, Bidu outra vez, Bidon, Bidon recebe pela meia, camisa 7 do Corinthians para Gabriel Paulista, pela intermediária lá na ponta direita, adiantou para Ranieri, aprofundou para Matheusinho com liberdade, liga de fundo, sai cruzamento na área, bola desviada pelo Garro, vai fora.
1: Oscar.
0: Tiro de meta, tiro de meta para o Internacional. Diga, Dai.
7: A TV deu um close ali no quarto árbitro e na comissão técnica do Corinthians. Me pareceu que teve também um problema de comunicação, porque foi papelzinho para cá, papelzinho para lá. O Diniz xingando o quarto árbitro, o auxiliar do Diniz xingando o quarto árbitro. Acho que estava sendo processada de maneira errada também a alteração, por isso essa demora.
0: Pois é, agora feita a alteração. Quem sai, quem entra? Pra dela.
1: Gabriel Paulista, sai o zagueiro, entra Alan, 29, volante, e sai também o André, 49, entra o 77, Jesse Lingard.
0: Placar de 1-1, tá empatado. Internacional tem posse de bola aqui no campo de ataque, volta o Corinthians. Lingard toca na bola, espirra, vai fora. Pedro Raul tentou rebote, não deu. Lateral para o Internacional no meio do campo. Essas mexidas do Corinthians. Fala, Prates.
2: Diniz coloca o Ranieri de zagueiro agora. Ranieri e Gustavo Henrique são zagueiros Corinthians. O Alan como jogador de saída de bola mais perto dos dois zagueiros nesse momento. Lingard pela esquerda, Caio César pela direita, Oscar. Saiu meio campista para entrar um ponta no Corinthians. E o volante vem de zagueiro agora com as alterações do Diniz nesse momento.
0: Lá vem para o ataque outra vez o time do Internacional. Corinthians tira, corte é feito. Gustavo Henrique levanta na metade do campo. Rebote do Inter. Paulinho dominou para Bruno Henrique. Abreu pela ponta esquerda para perto da meia. Busca o jogo lá pela canhota. Autor do gol de empate do Internacional. Domina pela ponta esquerda. Porta na frente. Escapou da marcação. Cruzou rasante. O Alex na primeira bola dele bate mal. Tiro de meta. Posse de bola para o Corinthians. É bola para o Timão que vai sair jogando aqui. O jogo. Gabriel Dziak. As mexidas do Timão. Fala, Dziak.
6: É, e a gente conhece de outros carnavais essa mexida do Diniz, de colocar um volante de zagueiro, de colocar mais um atleta para chegar no ataque. E o Lingard tem que fazer, junto com o Gava, essa bola chegar no Pedro Raul. Pedro Raul não está bem no jogo, evidentemente, mas se o Corinthians o mantém em campo, é porque está aguardando alguma finalização dele. A bola não chega, ele não se ajuda, mas os outros também não o ajudam.
0: Lingard domina pela escanta, vem Corinthians para Bidon, cruzamento na grande área, tiro, Internacional, Maripan faz o corte, tenta o rebote ali na linha da intermediária, Paulinho atropelado. Falta para o Internacional na direita, na metade do campo ali na linha da intermediária. Radinho ligado, ouvindo a gente. Amadeus Dias. Alô, Amadeu. Amadeu Dias. Tá com a gente. Obrigado, Amadeu. A CBN, ó, ligada em você.
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0: Diego Pacheco também está ouvindo a gente, manda recado aqui. Alô, Pacheco, alô, Diego Pacheco. Obrigado pela sintonia. 1-1 está empatado o jogo. Inter vem para o ataque. Gustavo Henrique dá o toque de cabeça, tira, rebote, cai pela intermediária. Bidão briga com Paulinho. Paulinho ganha, volta um pouco. Bruno Henrique adiantou para Alan Patrick, toca errado. Bidão na sobra, domina para o Corinthians aqui no campo de defesa. Sai jogando. Adianta a bola pela ponta esquerda para Caio César, aberto aqui pela canhota. Lá vem Caio César, bota na frente, né? Levou na grande área, cruza Maripan. Lateral para o Corinthians da esquerda aqui no ataque. Pradela.
1: Numa das raras escapadas que o Corinthians consegue ter no jogo, porque geralmente sempre encontra a defesa do Inter fechadinha, fechadinha. Vai jogar lá na confusão o Breno, o Matheus Bidu, para tentar algum cabeceio o Corinthians.
0: Lá vem Matheus Bidu para bater o lateral, levantou na grande área, tira o Internacional, Paulinho, toque de cabeça, afasta, rebote no Bidu, tentou o domínio, perde. Vitinho corta a bola para Alex, Alex domina, tenta adiantar na metade do campo, desvia de qualquer jeito o Alan do Corinthians, rebote no Manan Patrick, aprofundou para Berdabei, mais um contra-ataque, bateu o segundo na marcação, Berdabei escapa, bola fora. Berdabei não teve domínio, bola para fora, tiro de meta. Tiro de meta para o Timão.
1: Para dela. Corinthians, que a última vez que caiu numa oitava de final da Copa do Brasil foi em 2020, para o América Mineiro. Mesmo ano em que o Inter passou pela última vez de uma oitavas de final.
0: Lá vem Corinthians, o ataque, domina a bola pela bigana, ala na ponta, toca a bola para Caio César, volta para ala, o camisa 29 que entrou agora, recebe ala, meteu a jogada pela ponta esquerda para Bidu. Bidu domina, Corinthians envolve lá pela ponta para Lingard, recebeu, saiu da ponta, vai para meia, caprichou do cruzamento, Pedro Raul pega o goleiro. Ninguém marcou impedimento, nada. Pedro Raul sobe de cabeça no meio do gol. Tá lá Matheus Cunha para fazer a defesa. Perdeu o gol em Prates.
2: Perdeu, Oscar. Faltou força ao Pedro Raul, né? Essa liberdade que o Pedro Raul até agora não havia aparecido no jogo pela marcação do Inter. Lingard cruzou bem. Pedro Raul só desviou. Desviou fraquinho. Matheus Cunha no meio do gol defendeu.
0: 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Lá vai Matheus Bidu de novo, cruzamento na grande área. Pedro!

0: faz da Neoquímica Arena. Sabe quem chacoalha a Neoquímica Arena mais uma vez? Pedro! Pedro! Pedro Raul! Matheus Pinto cruza na esquerda, a bola passa por todo mundo, o goleiro sai mal, o gol fica perto. Pedro Raul de cabeça toca para o fundo da rede. Bola já estava saindo da pequena área, lá do lado direito, Pedro Raul apareceu bem, muito bem, sobe bem, de mão na frente, de novo, Corinthians marca o segundo gol, Pedro Raul, 25 minutos 40 segundos do segundo tempo, agora no placar da CBN.
1: Corinthians,
0: 2,
1: Inter,
0: 1, o detalhe para dela,
2: Oscar. 24 jogos, desde que o Pedro Raul voltou para o Corinthians, ele não tinha feito gol ainda. O último tinha sido na última rodada do Brasileirão do ano passado, pelo Ceará. Ele, na comemoração, sai mostrando: eu precisava de uma, só uma. Na verdade, foram duas, né, Pedro Raul? Na anterior, você cabeceou fraquinho, fraquinho. Nessa, foi cabeceio de gente grande. Goleirão saiu mal. O Pedro Raul saiu muito bem na fita. Corinthians volta para o jogo. 3-2 no agregado. Tá tudo aberto na Neoquímica, Oscar.
0: Placar de 2-1. Corinthians está vencendo aqui. Inter do ataque, perda bem. Dominou, levou para meia. Bateu! Para fora do gol! Raspa, vai fora! Caiu o goleiro do acionada. Tiro de meta. Tiro de meta para o Corinthians. O Inter mexe para dela.
2: Vamos lá, Oscar. 18, Julinho entrou na vaga do Bruno Henrique e o Alejandro, 9, entrou na vaga do Alan Patrick. Inter mexeu logo depois que tomou o gol.
0: O técnico mexe lá, os comentaristas falam aqui. Fala, Prates.
3: Juninho zagueiro, Oscar, para cruzamento, né? Então tem Mercado, Maripan e Juninho como zagueiros agora no Internacional. O Alejandro é centroavante, mais adiantado ali. Os jogadores podem ajudar o Inter na bola pelo alto. Pelo chão, o Inter defendia-se bem. Pelo alto, o Matheus Cunha foi no meio do caminho. O Corinthians fez 2-1 e tem jogo ainda.
0: E aí, Dudziak, essas mexidas?
4: Eu entendo a ideia do Pezzolano, mas não tiraria Alan Patrick nunca de um jogo desse.
0: Lá vem de mão, Matheusinho tentou o rebote na bigluma da área, caiu, segue o jogo. O Inter afasta o Gilles, que foi nada. Afastou o zagueiro, a bola vai para fora. Lateral para o Corinthians na metade do campo. 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
0: Oscar. Placar de 2-1, Corinthians ganha. Diga daí.
6: Não, só para falar que teve replay daquele chute do Bernabei. Defesaça do Hugo Souza, tá? Era escanteio pro Inter, ele raspou na bola.
0: Atenção, lá vem Corinthians na direita, cruzamento, a bola vai fora. Tiro de meta para o Internacional. Placar de 2-1, Corinthians ganha. 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
0: Diga pra dela.
2: Não, e ainda em cima do que disse o Gabriel Dudziak, é protocolo de início 100%, não é questão momentânea. O Gustavo Henrique é centroavante agora junto com o Pedro Raul, acho que só tá o Raniel e o Alan como zagueiros agora.
0: Vai sair jogando aqui no campo de defesa a equipe do Corinthians. O placar de 2-1 para o Corinthians. Tem jogo ainda. Estamos com 29 minutos do primeiro tempo. Falta a batida para o Timão. Piton toca para Raniel. Raniel para ala, ala da direita. Recebe ele pela direita. Carro. Rodrigo Carro passa metade do campo. Encontra a marcação do primeiro. Volta para ala. Ala ajeita aqui pela big escanta para Piton. Prendo Piton no ataque. Na ponta esquerda para Raniel. Domina pela canhota. Procura o time lá na grande área. Sobe a sua cruzamento. Volta de novo. Prendo Piton. Exatamente no meio do campo. Piton pede na ponta esquerda, bola para Raniel, daí para Bidu, Bidu dominou na canhota, aprofundou para Lingard, de linha de fundo, cruzamento na área, zagueiro tira, volta para Mateuzinho, ameaçou o chute, abriu na direita, Carro tocou, perdeu, voltou para Caio César, tenta a finta, perde, Paulinho tira, tira para Matheus Paiga lança na metade do campo, Alejandro centroavante vem para buscar o jogo, toca errado no meio, perde a bola, Corinthians tira com Bidu, sai jogando, falta para o Corinthians, rapidamente batida para Pedro Raul, perde a bola, sobra, volta para o Timão de novo, Raniel domina aqui na defesa, passa metade do campo, vai para o ataque, desesperado na beira do gramado, o técnico do Internacional tenta passar alguma coisa para o time, lá vem Raniel na ponta esquerda, no chão, falta, falta marcada, é bola para o Corinthians ali pela canhota no ataque, 2-1 para o Timão, escuta a arena, escuta só.

0: cartão vermelho aqui pro banco do Internacional de Porto Alegre. É pro técnico, é?
1: Oscar, vou esperar a confirmação, porque antes o banco quase abraçou o quarto árbitro por uma falta não marcada para o Inter. Agora, com a falta marcada para o Corinthians, o pessoal foi à loucura. Teve esse cartão, só aguardando a confirmação para quem foi. Acho que não foi para o Pezzolano.
0: Auxiliar. Atenção, falta lá pela esquerda pro Corinthians, está colocado o Garro para bater, todo mundo na boca do gol, Corinthians em busca do terceiro gol, o gol que pode levar o jogo para os pênaltis, está colocado o Garro aqui na esquerda, Fiel espera, lá vem bola, cruzamento na grande área, sobe o Inter, tira Paulinho, rebote aqui na direita, Alex de cabeça adianta na metade do campo, volta o Corinthians para retomar, Mateuzinho de cabeça para trás, Mala sozinho aqui atrás, como se fosse um gigante, o Corinthians domina para Bidon na direita para Mateuzinho desce na grande lua, volta outra vez com Mala, recebe na esquerda, muda o jogo da canhota, adiantou para Garro, pegou na ponta esquerda, profunda para Lingard, para Garro de novo, domina pela meia esquerda, encosta a jogada para Ala, mais adiante, volta para Bidon domina, grande rua do gramado, todo Corinthians com ataque, bola para Lingard, pegou na ponta esquerda, profunda jogada pela canhota, para Bidu, tenta finta, falta no Bidu, juiz só dá tiro de meta. Corinthians reclama, mas está marcado só tiro de meta para o Internacional. Daí.
2: Mauro Yarodich, auxiliar técnico do Inter, que tem apenas 25 anos de idade, foi quem foi expulso ali no banco de reservas colorado.
0: Auxiliar Futebol técnico. 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E aí, Dudziak?
3: Tô aqui.
0: Eu te interrompi, não, né?
3: Não, mas fica à vontade. Pode
0: sai jogando o time do Inter, bola tocada para o ataque, afasta o Corinthians, tira. Rebote e volta aqui na intriga da intermediária. Bidon adianta pela ponta esquerda, Carlos chega tarde. Mercado para o goleiro. Cunha com a perna direita, tira. Lança para o ataque da amiga, Ranieri responde. Fica no toque de cabeça para lá e para cá, o juiz pegou falta no meio do campo, falta em cima do Ranieri. Falta para o Corinthians bater, para dela.
1: Que já está cansadão no jogo também, Oscar. Ele, Caio César, parece também que deu uma cansada, mas Corinthians vai puxando força para essa reta final de jogo, buscando mais um gol.
0: Falta batida, bola pela ponta esquerda para Bidon. Bidon domina, adianta jogada pela canhota para Lingard. Pegou na canhota, volta para Bidon. Bidon domina pela ponta esquerda, procura o time da grande área. Só ameaça o cruzamento. Alejandro está na marcação, bola para Ranieri. Ranieri voltou no meio do campo para Ala. Dominou na meia, fez a finta, ganhou espaço no ataque na ponta para Bidon. Bidon aprofunda na ponta esquerda. Lingard dominou, tentou cruzamento já desviado no momento do cruzamento.

0: Michael espirrou, caiu na grande área, tiro colorado, deu uma mentira, rebote do ultimão, Garro na bola para Ranieri, Ranieri na direita, abriu para Caio César, dominou o Mateuzinho junto a ele, lá vem Caio César, tocou para Mateuzinho com a direita, cruzamento na grande área, afasta Maripan, ainda Corinthians no rebote, Bidon de cabeça enfia na grande área, vem Pedro Raul, Paulinho desviou para trás, sai o goleiro, Cunha sai do gol para fazer a defesa. 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O jogo, Prates, 34:50 do segundo tempo, 2-1 para o Corinthians. Inter no ataque, Alejandro pro gol, carimbou o zagueiro. Bola bate no mar, na volta para o Timão aqui na defesa. Fala, Prates.
1: E o jogo, Oscar, vira o Corinthians procurando alguma posição melhor para cruzar e o Inter tentando uma posição melhor para tirar a bola da área. O Corinthians aumentando a pressão. Quando toda vez tem uma falta lateral, uma falta no meio campo, vai todo mundo para a área do Internacional. O Sabe, a gente já virou centroavante, como foi o Gabriel Dudziak lá do Pedro Raul. Cada falta, bola parada, bola levantada na área do Inter. Maripan tira algumas, o Juninho entrou para tirar outras, mas tem Pedro Raul e o Sabe Henrique que são bons nesse tipo de jogada pro Corinthians, Oscar.
0: Tá amarelo. Pro Timão ali pela esquerda, cartão amarelo.
2: Vitinho parou o contra-ataque do Garro, Corinthians daqui a pouco vai mexer.
0: Atenção, falta aqui pela esquerda para o Corinthians. Tá pronto, Rodrigo Garro. Todo mundo na boca do gol. Arena, num barulho só. Não para, não para. Torcida corintiana empurra o time. Lá pela ponta esquerda, Garro está colocado para bater o para bater falta para o Corinthians pela meia. Todo o Inter volta, dá um passo atrás da marcação. 2-1, Corinthians ganha o jogo aqui. Insuficiente para levar a partida para os pênaltis. Tem jogo ainda, estamos com 36 minutos do segundo tempo. Garro na área, toque de cabeça do Pedro na mão do goleiro. Matheus Cunha, firme, seguro, pega no canto esquerdo, tá na mão do goleiro, domina para o Internacional. Pra dela,
2: Carrijo e Matheus Pereira. Daqui a pouco as mudanças de Fernando Diniz para essa reta final do Corinthians.
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0: Placar de 2-1, Corinthians está ganhando o jogo aqui, muda.
2: Caio César está saindo, Breno Bidon está saindo. Estão entrando Matheus Pereira, 23, e Carrijo, 19. Só aguardar para ver se é o Bidon mesmo que está saindo, que ele foi pegar uma água ali também. Mas o Caio César é um que já saiu para a entrada do Matheus Pereira. E o Carrijo, 19, vai entrar agora. E é o Bidon que sai, camisa 7 corintiana.
0: O técnico mencionar, os comentaristas falam aqui, fala Prates.
1: Oscar, imagina o Carrijo aberto pela direita agora. Caio César foi um jogador que pegou muito na bola, mas errou muito no jogo. Não foi bem na partida do Caio César, não. Carrijo pode ser um jogador mais aberto pela direita, o Lingard segue aberto pela esquerda. O Corinthians muda muito a estrutura do time. Matheus Pereira pelo meio, no lugar que era do Bidon até então no meio campo do Corinthians.
0: Quem me chamou?
4: Fui eu, Oscar, para falar que o Diniz está completamente sem paciência com o delegado do jogo e com o quarto árbitro, estão enrolados nas alterações. E o árbitro agora tirou de campo alguma coisa que foi jogada no gramado, acho que foi um copinho.
0: Ouvindo a gente, Radinho Ligado, Dário Alves Lima, obrigado pela notícia. Rodirax, Radinho Ligado, torcendo muito. Corinthians ganha por 2-1, mas não é suficiente para avançar. Primeiro jogo 2-0 para o Inter. Éder Valença está aqui, Edilson Alves, Radinho Ligado, Alexandre Dias. Placar de 2-1, Corinthians 37-38 no segundo tempo. Lá vem para o ataque o Internacional, Corinthians tira a bola, vai fora, lateral para o Colorado. Lá pela esquerda no ataque, segundo tempo de jogo, 38 minutos. O Inter tenta segurar mais alguns minutinhos para levar a vaga para outra fase da competição. O Inter venceu o primeiro 2-0 e aqui está perdendo por 2-1. Corinthians luta por mais um gol aqui, tentar pênaltis. Bola cruzada, bola tocada na pela ponta esquerda, vem para o domínio, perda bem, bola vem fora, Carrijo tira, Alex no rebote, chega a bola tocada pelo Mateuzinho, bateu no Alex, vai fora. Lateral para o Corinthians, na direita no campo de defesa. O jogo, Gabriel Dudziak. Fala, Dudziak.
5: É, e faz os minutinhos que não tem finalização contra o gol do Matheus Cunha, goleiro do Inter. Corinthians está levando a bola, está sofrendo faltas na intermediária, está colocando bola na área, mas finalização não está tendo, não. E Matheus Pereira pode ser também para bater de longe, Oscar. Corinthians pode finalizar de fora da área.
0: Vamos lá. Raul briga pela posse de bola, metade do campo vai fora. É lateral aqui na metade do gramado, posse de bola para Corinthians lá pela direita. Mateuzinho para cobrança, volta a bola para o zagueiro. Pega Alan no campo de defesa, rola a bola pela esquerda. domina pela direita, defesa, o Corinthians sai jogando, o Alan tem bola dominada, abre aqui pela ponta para Bidu recebe, sai na ponta esquerda, vai para a meia, procura o time, inverte o jogo, lança na direita para Carrijo, entrou agora, dominou pela ponta, Mateuzinho passou, pediu, lá vai Carrijo, rolou para Mateuzinho, voltou para Carrijo, sai cruzamento na grande área, tira o Inter, Juninho na primeira bola dele, escanteio para o Timão, lá na direita, e a Fiel vem junto, escuta só. Escanteio pela direita, Corinthians com ataque para bater, tá pronto lá pela direita, o Timão, Garro aceita a bola para cobrança, todo mundo na grande área, vem Corinthians em busca do terceiro gol dele no jogo, tá 2-1 Timão, Garro, perna esquerda, botou na grande área, tira o Inter, Mateuzinho, rebote, na trave! Uma pancada do Mateuzinho no rebote, com a perna direita, passou por todo mundo, ninguém nem viu, na trave! Goleiro Sônia, tiro de meta para o Inter. Que chute para dela,
2: Oscar. Matheus Cunha tá assim, ó, olhos arregalados. Ele não acredita como o Inter se safou dessa. Bateu de rosca na bola o Mateuzinho, depois de um empurra, de um puxa-puxa dentro da grande área. Mandou de pé direito, a bola pega na trave, por enquanto Corinthians não chega ao terceiro gol. Diniz mexe a última vez, sai Rodrigo Garro, entra Dieguinho. Público renda quando quiser.
0: O técnico mexe lá, os comentaristas falam aqui, fala Prates.
5: Mais um atacante, Oscar, agora o Dieguinho que leva aberto para a direita, o Carrijo vem um pouco mais para o meio para jogar, mais um ponto ali para acertar cruzamento e tentar algum drible no lado direito do ataque do Corinthians.
0: Corinthians domina a bola pelo campo de defesa, Carlinho José jogando, abre pela esquerda para Ranieri, Ranieri tentou voltar para Carrijo, mal, Ranieri arruma, no entanto, bate na bola de qualquer jeito, volta, no entanto, para Berta Bey tentou domínio pela meia, para Paulinho, para Berta Bey, recebe, volta lá para metade do campo, para Matheus Maiga na ponta esquerda, finta em cima do primeiro, Matheusinho dá duro no combate, bola recuada. Teve falta no Mateuzinho, cartão amarelo para Mateuzinho. Dudziak, essa mexida no Corinthians. Dieguinho em campo, fala Dudziak.
5: Eu entendi a ideia, o Prato foi muito bem na descrição, mas não. Não. Preciso de gols, cara, não tira o Garro de jeito nenhum.
0: Placar de 2-1, Corinthians ganha, o Inter vai mexer duas vezes. Para dela.
2: Tá saindo o Matheus Bahia.
0: 35,
2: número 6,
0: 16.
2: O Brian Aguirre entra na vaga do Matheus Bahia. Brian Aguirre na vaga do Matheus Bahia. E agora aguardar a segunda mudança. Que o professor está um pouco enrolado para levantar. Vamos lá. Está saindo camisa 27, o Paulinho Paula. E está entrando o Ronaldo. 16, o Inter não mexe mais e o jogo está parado. Tem público e renda quando quiser também, Oscar.
0: Público e renda, vamos lá.
2: Vamos lá então, Corinthians com, como é que agora o celular parou de funcionar, agora sim, vamos lá, público pagante 44.777, público total 45.126 torcedores, 45.126, renda 3.371.710 reais.
0: Mais de 45 mil pagantes hoje, mais de 45 mil pessoas hoje aqui no campo do Corinthians. Placar de 2-1 para o Timão, segundo tempo, 42 minutos. 42 do segundo tempo, o jogo está parado, o Inter já mexeu. Entrou Aguirre, número 35, entrou Ronaldo, camisa 16. E cartão amarelo em campo de novo. É para Gustavo Henrique ou Pedro Raul, né?
2: Os dois grandões estavam ali. Acho que foi para o Pedro Raul. Sinceramente, eu não consegui identificar, Oscar. Gustavo Henrique, obrigado.
0: Gustavo Henrique tomou o cartão amarelo. Placar de 2-1, Corinthians. Finalzinho do jogo, o Inter se segura. Falta para o time colorado, batendo da metade do campo. Ajeita a bola ali pelo campo de defesa para a cobrança de falta. Juninho está perto da bola. Entrou agora o Aguirre. Aguirre também chega para a cobrança de falta na pela esquerda. Corinthians volta momentaneamente aqui no jogo para tentar segurar essa pontada do Internacional. E depois de novo na pressão gigante para tentar o gol que pode levar para os pênaltis a partida. Bola enfiada na ponta direita no ataque. O Inter sobe aqui pela ponta. Vitinho tira Bidu. Lateral para o Internacional. Na direita aqui no ataque. Já pertinho da linha de fundo. Segundo tempo de jogo, 43 minutos. 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
0: Inter do ataque, bola tocada pela ponta esquerda, Alejandro volta ali para a ponta direita, perde a bola, o Inter, Corinthians tira, Lingard sai jogando para Pedro Raul, para Gustavo Henrique, empurrado aqui na esquerda no campo de defesa ainda do Corinthians, falta para o Timão no campo defensivo, lá vai Bidu, ajeita a bola para a cobrança, tem pressa, rápido, rápido, 44 minutos, segundo tempo de jogo, 2-1 para o Corinthians contra o Inter, primeiro jogo 2-0 para o Internacional, falta batida, mais uma falta. Vai ter mais uma alteração, o mercado está caído, o jogador do Internacional está caído, o mercado, o banco do Inter fica em polvorosa aqui, pedindo para que o jogo seja paralisado, e foi paralisado. Diga, Dai.
4: Não, para dela viu aí, né, para dela.
2: É, me parece que teve um encontrão ali do Gustavo Henrique com o mercado caiu no chão, colocou a mão no rosto. Eu não vi agressão, para mim, os dois se enroscam ali, mas o mercado está caindo no chão, dizendo que foi agredido pelo Gustavo Henrique.
4: Foi braço no peito, Oscar, a TV mostrou aqui.
0: Placar de 2-1, Corinthians está ganhando, o mercado caído. Instantes finais, 45 minutos, já bateu o reloginho da CBN. Está com o juiz, após subir a plaquinha de acréscimo lá, mais 9 minutos de jogo aqui na Neoquímica Arena. Vai até 54, jogadores do Internacional botam a mão na cabeça quando eles veem a plaquinha. Gol do campeonato, gol da CBN.
4: Em Salvador, gol do Vitória, aos 47 minutos do segundo tempo, 4 para o Vitória, 0 para o Atlético Paranaense, gol do Marinho, aquele Marinho, Vitória 4-2 na soma dos placares, Jair Ventura invadiu o campo e está dançando, Vitória vai para as quartas de final.
0: Do minimício?
4: Ele, não foi de minimício, mas foi daquele.
0: Atenção, como que está jogando aqui na esquerda do ataque, ela bate errado, tira o Internacional, vem para ataque, o Inter contra-ataque, bola pela meia, muito forte o passe, o Souza afasta, levanta no meio do campo, lá vai Corinthians, Lingard aprofunda pela ponta esquerda, acredita que pela canhota, Ranieri chegou na dividida, bola fora, falta no Ranieri. Juiz marcou falta para o Corinthians, marcou escanteio. Último toque do jogador do Internacional, segundo o juiz, a bola para a linha de fundo. Escanteio marcado aqui na esquerda, o Ranieri está caído. Bola para o Corinthians, todinho no ataque. No escanteio, tenta o gol que pode levar o jogo para os pênaltis. 46 do segundo tempo, o jogo vai até 54. Mateuzinho está colocado para bater no escanteio. Todo mundo na boca do gol. A Fiel espera, o estádio... Olha com atenção, lá vai Mateuzinho, partiu para a bola com a direita, levantou na boca do gol, tira o Internacional. Rebote cai pela direita com o Dieguinho, Dieguinho domina para o Corinthians, marcado de perto, tenta a finta no Berta B, escapou, perto esquerda, cruzamento na área, bola tocada de cabeça, ficou viva na área, tira outra vez Maripan. Ainda Corinthians, Mateuzinho aqui na esquerda, aberto, dominou, voltou para Matheus Pereira, para Mateuzinho, de novo na área, afasta a zaga do Inter, tira de qualquer jeito o mercado, rebote volta para o Corinthians. Dominou na esquerda, Matheus Pereira lá na área, Pedro Raul de cabeça ajeitou, Lingard tentou o domínio, meia direita na área, protegeu, o juiz marcou impedimento no ataque do Corinthians, impedimento acho que do Pedro Raul lá na direita pra dela.
2: É, Oscar, o que um gol não faz na partida, né? Três jogadores do Inter estavam na marcação do Pedro Raul para ele não subir, mesmo assim subiu, cabeceou, mas em posição de impedimento. Bola pro Internacional, 3-2 no agregado, o Inter está avançando às quartas.
0: O Inter está avançando, está indo para as quartas de final da Copa do Brasil. Aqui estamos caminhando para a final do jogo, 48 minutos agora. Vai até 54, 2-1 para o Corinthians. Tem posse de bola no goleiro, Cunha bate para o ataque, lança a bola pela direita, Vizinha, cabeça aqui na ponta, Alejandro. Bola para a linha de fundo, tiro de meta para o Corinthians. É bola para o Timão, tem pressa, o Corinthians, Hugo Souza já sai para o jogo. Toca a bola curtinha ali pelo campo de defesa para Matheus Pereira. Arma o Timão aqui no campo de defesa. Dieguinho abre pela direita, perto, a bola foi solta lá para a ponta direita no ataque. Domina Dieguinho, Dieguinho protege, marcado, volta de novo para Matheus Pereira. Recebeu na grande lua, encosta a bola curtinha para Alan. Alan domina, leva pela esquerda, abriu para Carrijo. Carrijo muda o jogo lá para a direita, toca para Matheus Pereira, profunda pela ponta para Dieguinho. Dieguinho domina já perto da linha de fundo, encarou, voltou para a perna esquerda, ameaçou cruzar, tocou atrás. Corinthians atrapalha, Matheus Pereira para Matheusinho, Matheusinho. O domina, volta aqui no meio, ala, recebeu, procura o time na área, só ameaçou cruzar, fintou outra vez à direita, Matheus Pereira na ponta, Dieguinho, recebeu Dieguinho, fintou, perna esquerda, cruzou na grande área, afasta o Inter, rebate, volta na mega bola pro gol, ala, bateu no pro zagueiro. Mateuzinho botou na área. Carrijo, liga de fundo, cruza, desvia. Estava impedido o Carrujo. Carrijo. Estava impedido, bandeira marcou impedimento no ataque do Corinthians. Pra dela.
2: E estava mesmo, Oscar. O Carrijo estava à frente quando vem esse chute mascado. Depois a bola vem por cima. E aí o peruano tenta o cruzamento. Tem desvio no jogador do Inter, mas não valia mais nada.
0: Bola para a equipe do Inter, Colorado vai sair jogando aqui no campo de defesa. 49, 49, 30. Segundo tempo, vai até 54. O Inter está avançando. Perde o jogo aqui na Neoquímica Arena, mas o resultado é insuficiente para o Corinthians. Primeiro jogo 2 a 0 para o Internacional. Aqui 2 a 1 para o Corinthians, que tem a bola. Carrinho vem para o ataque, toca a bola pela ponta esquerda para Bidu. Bidu domina marcado ali, faz a finta, escapa bem do primeiro. Fez a finta, o Alejandro caiu na ponta esquerda, toca a bola para Ranieri, ganha lateral. Vitinho desvia. Lateral para o Corinthians aqui na esquerda no ataque. Na linha da intermediária vem Ranieri, tem pressa para a cobrança do arremesso manual. Já tocou a bola atrás, ele recebeu aqui pela canhota. Alan. Alan domina, solta a jogada ali pelo meio. Matheus Pereira dominou para o timão, procura o time no ataque, tá tudo marcado. Matheus enfia a bola pela canhota para Matheus Bidu. Domina Bidu, dali cruzamento, desvio, a bola fora, escanteio. Escanteio para o timão. Olha só o que acontece com a Arena. 50 minutos, 20 segundos, vai até 54, escanteio. Matheus Bidu na esquerda, pronto para bater, levantou, fechado na área, afasta Vitinho. Lateral para o timão aqui na esquerda. Matheus Bidu vai para a cobrança do arremesso manual. Últimas pontadas do Corinthians no jogo. Matheus Bidu só ameaçou bater. Atenção, Pedro Raul se mexe na área. Bola tocada lá para a área. Pedro Raul tentou, o mercado tirou, o rebote voltou pela meia. Chiquinho para o gol, toca no zagueiro, sai o goleiro. Matheus Cunha dá um soco na bola e tira. Gustavo Henrique no rebote, vira pela direita para Matheusinho. Atentou na ponta direita no ataque. Ranieri, cruzamento na grande área, passa por todo mundo. Vitinho faz o corte aqui na direita, tenta sair jogando, perde a bola, ajusta a falta. Falta do Carrijo. Falta para o Inter aqui na defesa, para dela.
2: Era tudo o que o Internacional queria, porque essa bola está viajando na grande área do Matheus Cunha e eles não conseguem afastar de maneira definitiva. Sempre acaba sobrando a segunda bola para o Corinthians. Agora é falta, é para o Inter. O tempo está passando, o árbitro diz que agora chega, agora não vai aguentar mais qualquer tipo de cera do Matheus Cunha.
0: Lá vai o goleiro do Internacional, Matheus Cunha, para bater falta, sai da grande área com a perna direita, vem para a bola, vem devagarinho para a bola e com a perna direita lá para ataque. Lança a bola pelo comando, a bola passa por todo mundo, sai goleiro, Hugo Souza pega de goleiro para goleiro. Acabou em Salvador.
6: Terminou, Vitória 4, Atlético Paranaense 0, 4 a 2 na soma dos placares, o Vitória está classificado, falta só seu jogo aí, Oscar.
0: Bernabei puxou para o Inter, contra-ataque no Colorado, enfiou na meia-lua, Alejandro parou pela meia para Bruno Gomes, bate para fora do gol. O Inter perde uma chance de ouro para liquidar o jogo. Tiro de meta para o Corinthians. Hugo Souza tem pressa, bate na para o ataque. Raul cai no pé do Raul, perde a bola. Aguirre devolve. Volta para o goleiro Hugo de novo com a bola. Bota no chão, sai jogando. 52 e 30. Hugo no ataque. Gustavo Henrique tentou o domínio. Caiu Gustavo. Inter corta. Reclama de falta, Gustavo, a bola volta para o Colorado. Alex briga pela bola aqui na direita, volta o Corinthians para fazer o corte, domina campo de defesa o timão. O Alan pega, faz a finta, sai jogando, tem espaço, aproveita bem, leva na grande lua do gramado, enfim, o jogo na ponta direita. Dieguinho recebeu, bola difícil lá, domina pela ponta, volta de novo, toca na metade do campo, Alan, lançamento no ataque para Gustavo Henrique no peito, dominou, tentou voltar da meia para Lingard de Maripã. Faz o corte, sobe a bandeira, impedindo o ataque do Corinthians. 53, um minuto para acabar o jogo. 2 a 1 para o Internacional, o Inter está avançando. Prates, e o jogo? Fala, Prates.
5: Não tem mais muito jogo não, Oscar. Muita atenção, muito drama. Cada vez que o Inter tem a bola, valoriza muito para fazer o tempo passar. Quando já tem lá Gustavo Henrique, Pedro Raul na área, cruza daqui, cruza de lá. Tem mais um minutinho pro jogo terminar, Oscar.
0: Radinho ligado, ouvindo a gente. Pedro Dias Leite, nosso chefe. Alô, Pedro Dias Leite, a CBN, ó, ligadíssima em você.
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0: Perde a bola do Internacional no ataque. O Corinthians tira de qualquer jeito. Matheus Bidu bate na bola pela Bico X. Marca. Fim de jogo. Termina o jogo na Neoquímica Arena. Corinthians 2. 2. Inter 1. O Inter avança, o Corinthians está fora. No agregado, o Inter ganha. Primeiro jogo 2-0 para o Inter. Aqui 2-1 para o Corinthians. Insuficiente para passar. O Colorado está nas quartas de final da Copa do Brasil. 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

0: Abraço mais uma vez, Jorge Souto, nosso ouvinte, doutor Jorge Souto. Obrigado pela audiência. Ele reconhece aqui, não deu. Uma mensagem nova aqui, obrigado, Souto, pela sintonia CBN ligadíssima. E você acabou o jogo aqui na Neoquímica Arena. Placar de 2-1 para o Corinthians contra o Internacional. Rafael Prats, fez uma manchete bonita aí?
1: Não.
0: Não fez manchete?
1: Tem manchete.
0: Ah, não está bonita.
1: Não está bonita.
0: Deixa eu ouvir.
1: Pouco jogo pelo chão. Corinthians cruzou. E o Internacional avançou.
0: Carta Varesco. Leonardo Marques, qual é a nota, Dani?
2: 10 foi boa. Arrisco dizer que foi a melhor manchete do Prates até agora na história.
3: Nota 10.
0: Dudziak, você está encurralado, hein, Dudziak?
4: Tá difícil para mim, Oscar, mas é uma honra dividir o microfone com o Rafael Prats nessas horas, em todas as horas, a bem da verdade.
0: Você fez uma manchete, né?
4: Eu fiz um poeminha.
0: Ih, quero ouvir. Tá, Prats, encurralado vai ficar você
4: agora. Vamos lá.
0: Vamos ouvir.
4: Em uma noite na qual não conseguia atacar, o Corinthians desistiu de seu jogo jogar. Restaram as bolas aéreas, esperanças eternas de achar na altura um motivo para crer. Só que hoje faltou um golzinho e o Corinthians ficou pelo caminho.
0: Carta Valesco, Leonardo Dai.
2: 9.99.
0: Você vê, Prats?
4: O pessoal não se aperta, o pessoal tá com nota alta aí, Oscar.
0: A turma é boa. Dário Alves Lima ouvindo a gente. Mandando mensagem aqui no computador, radinho ligado. Bruno Melo. Alfinete, meu rapaz. Alô, Alfinete. O Chida, Nova York, radinho ligado. Obrigado. Ele falou, Pedro Raul, nunca critiquei isso no momento do gol. João Paes, aqui com a gente, Cícero Peixoto, seu Edmilson, aperto Marcelo Barbosa, Silas Fiorotti, a todos, muitíssimo obrigado pela audiência, pela participação. Bruno Melo, ligado aqui no Futebol Globo CBN. Valeu, pessoal. Acabou na Neoquímica Arena. Resultado final: Internacional 1, Corinthians 2. Corinthians ganha, Pedro Raul e Gustavo Henrique marcaram. E perda bem fez para o Internacional. E com este resultado, o Inter está nas quartas de final. O Corinthians está eliminado na Copa do Brasil. Futebol Globo CBN vem aí, Central da Bola, tudo pronto, Dai?
2: Em um minuto, Oscar.
0: Em um minuto, Central da Bola no ar. 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

0: 10:09 no horário de Brasília, o Internacional elimina o Corinthians e está classificado para as quartas de final da Copa do Brasil. Já conhecemos os 8 finalistas da Copa do Brasil, hein? Santos, Atlético Mineiro, Cruzeiro, Grêmio, Palmeiras, Vasco, Internacional e Vitória, que bateu o Atlético Paranaense por 4-0 no Barradão, depois de ter perdido o primeiro jogo por 2-0. Vitória classificado, assim como o Internacional está classificado. No jogo hoje, Corinthians 2, Internacional 1. Mas na soma dos placares dos dois jogos, 3 para o Internacional, 2 para o Corinthians. Então, Inter e Vitória classificados, se juntam a Santos, Atlético Mineiro, Cruzeiro, Grêmio, Palmeiras e Vasco. Terça-feira, na sede da CBF no Rio, o sorteio dos confrontos das quartas de final, do chaveamento, né, dos cruzamentos para a semifinal e também dos mandos de campo, da ordem dos mandos de campo das quartas de final. E dentro de 3 semanas, no meio de semana do dia 26 de agosto, os jogos de ida, no meio de semana seguinte, meio de semana de 2 de setembro, os jogos de volta. Em outras palavras, né, nas próximas 2 semanas nós teremos aí o mata-mata da Libertadores e da Sul-Americana, né, as oitavas de final dos campeonatos continentais. Na terceira semana começa o mata-mata, quartas de final da Copa do Brasil. Corinthians foi pro intervalo vencendo o jogo por 1-0. Tava trilhando aí metade do caminho para conseguir levar pelo menos a disputa por pênalti, para os pênaltis, né? O Gustavo Henrique fez 1-0 pro Corinthians aos 42 minutos do primeiro tempo. O Internacional empatou com o Bernabéu aos 13 minutos do segundo tempo. E aí deu até uma impressão de que estava resolvida a parada. Mas Pedro Raul, não vou dizer que foi o herói improvável, porque ele não foi herói no fim das contas, né? Mas um quase herói improvável. 2-1 pro Corinthians aos 24 do segundo tempo. E aí o Corinthians martelou, mas não achou o prego, né? O jogo acabou mesmo 2-1 pro Corinthians contra o Internacional. Corinthians vence o jogo, Internacional vence o confronto, vai para as quartas de final e nós estaremos juntos até às 11 horas da noite, repercutindo a classificação do Corinthians. Quero ouvir você, corintiano, mas quero ouvir você também, colorado, em todo o Brasil, e em especial no FM 79.1 da CBN em Porto Alegre. Estaremos juntos até às 11 horas da noite. Você participa pelo WhatsApp 11 999 11 9981, e também pelo WhatsApp, também pelo YouTube, perdão, youtube.com/CBN, chat sempre aberto para sua participação. 10:12, hora de ouvir os comentaristas que acompanharam. 2 para o Corinthians, 1 para o Internacional. Internacional classificado para as quartas de final da Copa do Brasil. Gabriel Dudziak, faltou pouco para o Corinthians, mas esse pouco foi o quê? Foi bola? Foi jogo? Foi qualidade de jogo hoje em Itaquera?
1: Me permita o gracejo.
0: Sempre.
1: Faltou pouco, mas esse pouco foi muito.
0: Ah, gostei. Essa seria uma boa manchete.
1: Era uma boa, né? Porque é o seguinte, né? Até chamando de volta as manchetes. O Corinthians, ele não conseguiu fazer seu jogo hoje diante do Internacional. Tudo de bom que o Corinthians faz sob comando do Fernando Diniz, não fez hoje. E a bem da verdade, né? O torcedor corintiano que está acompanhando as últimas partidas vai ser crítico o suficiente e vai ter o olho atento para dizer que desde o jogo contra o Remo, que foi o primeiro na volta da Copa do Mundo, o Corinthians não faz as coisas bem naquilo que fazia bem antes da Copa, né? Principalmente esse jogo de troca de passes, de envolvimento ao adversário, de ter muitas superioridades no campo, tanto numérica, no ataque, quanto técnica, né? De ter jogadores importantes próximos do gol. O Corinthians está com dificuldade. Teve dificuldades contra o Bahia, teve dificuldades contra o Atlético Paranaense, teve muitas dificuldades contra o Inter em Porto Alegre e hoje novamente. São 4 jogos nos quais o Corinthians tem dificuldades para fazer o seu melhor futebol, sobretudo o futebol ofensivo. É óbvio que o que aconteceu no primeiro jogo condicionou muito o que aconteceu neste segundo jogo. A postura do Inter, no entanto, ela foi muito semelhante. E se o Corinthians não teve armas para quebrar a defesa do Inter lá em Porto Alegre, hoje também não teve no jogo de troca de passes, de movimentação, de acumular jogadores no setor do campo, esse expediente para tentar fazer os gols. A arma corintiana hoje foi o jogo aéreo. E a gente sabe que o jogo aéreo ele é muito mais difícil do que o jogo por baixo para você fazer gol. É claro que tem times ótimos na bola parada ofensiva. O próprio Corinthians, no começo da era Diniz, só fazia gol com Gustavo Henrique de cabeça, exemplo do que fez hoje. Mas vamos lá, é mais fácil acertar um chute de dentro da área do que um cabeceio de dentro da área. Porque a bola está no chão, você joga com os pés, você tem tempo para dar uma batida de um jeito, do outro. De cabeça é assim, é o cruzamento perfeito, com a altura correta e o desvio certo na hora certa. Então assim, ao não conseguir jogar com bola no chão, ao não conseguir criar muitas oportunidades na qual tivesse grandes vantagens no campo, o Corinthians recorreu aos cruzamentos e viu a qualidade das suas chances diminuir consideravelmente. Ainda assim, marcou 2 gols dessa forma. Poderia vir um terceiro? Sem dúvida que poderia. Mas é difícil, até porque o adversário está o tempo todo posicionado perto da própria área, aguardando por esses cruzamentos, sabendo que o jogo vai ser o de cruzamento. É tentando marcar o cruzamento que vem do fundo, posicionando os jogadores para o bloqueio no cruzamento mais perigoso e na marcação aos atletas mais altos. Então, assim, o Corinthians teve seu jogo dificultado de maneira muito grande por só conseguir atacar de uma forma hoje. Então, sim, faltou um pouco, que era um gol, mas faltou muito porque o Corinthians não conseguiu ser o Corinthians, né? Não teve aquela pressão, não teve aquele envolvimento em relação ao adversário, não teve grande qualidade. Restou alçar a bola na área e torcer pelo melhor, se posicionar pelo melhor, cabecear pelo melhor, e isso não é o melhor do Corinthians.
0: 10:16, o Internacional está classificado para as quartas de final da Copa do Brasil, mesmo com a derrota por 2-1 para o Corinthians no jogo de hoje em Itaquera. E aí, Rafael Prates, acabou sendo grande o impacto do jogo de ida, né? O jogo de ida acabou pegando muito nesse... A gente sabia que o placar exigia muito do Corinthians para o jogo de volta, e no fim acabou sendo por aí mesmo. Se tivesse ficado 1-0, o Corinthians teria pelo menos forçado uma disputa por pênaltis com esse placar. Mas voltou com uma montanha mesmo muito grande para escalar e não teve bola para isso, né, Prates?
2: Não teve não, né, daí ouvintes do Central da Bola, do Futebol Globo CBN. Corinthians teve uma opção, o treinador do Corinthians optou por um centroavante mais alto na área. E o Pedro Raul em campo, a proposta é basicamente você cruzar para procurá-lo, né? Ele pode, como ele fez o segundo gol de cabeça pro Corinthians, ele pode chamar atenção ali, às vezes mais de um marcador fica para evitar que ele cabeceie. Aí é o cruzamento de onde vai sair, o local do cruzamento é o melhor local, né? E esse jogo de cruzamento do Corinthians também foi um jogo que o Corinthians fez 2 gols assim, uma falta que o Garro cobra, o Gustavo Henrique abriu o placar. E depois, já quando estava 1-1, o Pedro Raul faz o segundo gol de cabeça, mas também premiou os zagueiros do Inter que ganharam muita bola pelo alto. Maripan limpou muito a área, o Juninho entrou na reta final para limpar a área também, o Mercado limpou muito a área, o Paulinho ganhou algumas bolas pelo alto também. Então o Corinthians, quando conseguiu alguns cruzamentos, que eram mais inversões de jogo, da esquerda para a direita, da direita para a esquerda, para tentar encontrar o outro lateral numa condição com menos marcador, até levou algum perigo. Mas de maneira geral, foi um jogo que assim facilitou muito a marcação do Internacional. O Inter com a linha de 5 tradicional, que o Pezzolano encontrou essa linha de 5 nas últimas semanas, e a resposta foi boa para o Inter defender-se melhor, pelo menos. O Inter tem um goleiro que não passou segurança de novo, que é o Matheus Cunha. Achei que ele foi mal nos 2 gols, no segundo, sobretudo. E ficou um jogo assim muito tenso, muito dramático, porque a Copa do Brasil também oferece isso, né? O Corinthians jogava pouco, fez 1-0 no final do primeiro tempo. Jogava pouco, fez 2-1 no segundo tempo. E ficou aquela situação. Saiu o terceiro gol, vai para os pênaltis. E quase saiu. Saiu depois de um escanteio na área, que o Matheuzinho pega de primeira num rebote da entrada da área e acerta a trave. Agora, em relação à atuação do Corinthians, o jogo não era mais para 2-1, não. O Inter não foi tão inferior para perder por 2. O Corinthians não foi tão melhor para ter feito 2 gols de diferença, pelo menos para levar para os pênaltis. Ficou 2-1. Ficou 2-1 e o Corinthians não tem muito do que se queixar hoje, não, Dai. Enfrentou um time que me parece que tem noção das suas limitações, dos seus problemas, defendeu-se bem, veio com resultado bom do Beira-Rio para definir a vaga hoje, e o Corinthians hoje foi pouquíssimo inspirado. Os meio-campistas do Corinthians pouco participaram do jogo, o Pedro Raul fez o gol, mas não teve aquele perigo todo entre os lances na área. O Corinthians viveu de alguns cruzamentos, alguns melhores, outros piores, mas a bola foi pequena para ganhar o jogo do Inter por 2 gols, pelo menos, para forçar um pênalti ou os pênaltis aqui na Neoquímica Arena. Dai.
0: Corinthians 2, Internacional 1 no jogo, na soma dos placares 3-2 pro Inter. Inter segue em frente na Copa do Brasil. Você conseguiu terminar de contar os cruzamentos aí, Gabriel Dudzek? Não foi fácil hoje, não.
1: Tava vendo o VT aqui contando cada um. Mentira, mentira. Serviços de estatística servem para isso, né? A turma tá contando pela gente. Segundo o SofaScore, foram 55 cruzamentos do Corinthians hoje e 12 certos. 22% de aproveitamento do Corinthians. É, assim, sejamos críticos e justos, tá? É um número alto, efetivamente alto, mas também quando você tem a bola por 73% do tempo, né? A gente tá falando aí de um jogo de 90 minutos, você tem aí 73% do tempo a posse de bola com você, dá o quê? Dá 70 minutos por aí, né?
3: Por aí,
1: quase 70 minutos. É, o que você vai fazer com a bola durante 70 minutos e 55 cruzamentos, né? Nem é um por minuto, não é uma coisa tão fora do normal, né? Um pouquinho menos do que isso.
0: E já era estratégia um pouco. A gente falava disso antes do jogo, né?
1: A partir
0: você entra
1: do
0: com
1: momento,
0: o Pedro Raul, você vai cruzar a bola na área, né?
1: Exatamente. A partir do momento em que você escala o Pedro Raul, a partir do momento que com 23 do segundo tempo o Gustavo Henrique se torna um segundo centroavante, não tem muito pra onde correr, né? Então, assim, só tem pra onde cruzar e não pra onde correr, né? Mas eu só quero colocar um número, né? Pra que o ouvinte que, de repente, acompanhou o jogo só pelo rádio ou que viu pela TV, mas não se ligou tanto nisso, né? Saiba que o Corinthians fez 55 cruzamentos na partida de hoje. Não há, nessa minha constatação, trazida aí pelos números, nenhum juízo de valor negativo, tá? Apenas uma questão descritiva.
0: E os dois gols, de certa forma, passam por aí, né,
1: Léo? Exato.
0: Foram 19 finalizações, tô vendo aqui, né, Gabriel?
1: 19.
0: Também não é tanta coisa assim para quem teve 73% da bola e tinha necessidade de marcar, né?
1: Perfeito.
0: A gente até comentava aqui em algum momento, no final do jogo, né, sobre os cruzamentos do Corinthians também, aqueles cruzamentos de intermediária, né, que são os cruzamentos que a defesa adora, porque a bola vem de frente,
1: sim,
0: né? Então, tudo isso teve, mas enfim, foi o que o Corinthians conseguiu arrumar no jogo de hoje em Itaquera. Em Itaquera está o Guilherme Pradella, que acompanhou o Corinthians 2, Internacional 1, Inter classificado para as quartas de final. O que é que você me fala, Pradella?
4: Não, eu queria, antes do jogo, eu tinha levantado alguns números sobre a produção ofensiva e defensiva do Corinthians. Mas queria me focar na questão defensiva, viu, Léo? Vocês têm falado bastante já da parte do ataque, então acho que é um assunto que está bem encaminhado. Mas, por exemplo, dos 4 jogos pós-Copa do Mundo, duelo contra o Remo, o Corinthians teve 13 finalizações contra, 3 finalizações do Remo, nenhuma foi no gol. O Corinthians venceu aquele jogo por 3-0. Jogo contra o Bahia, o Corinthians sofreu 13 finalizações, 2 foram no gol e 1 entrou. Então, 50% dos chutes no gol acabaram entrando na meta do Corinthians. Contra o Atlético Paranaense, o jogo foi aqui, 4 finalizações do adversário, 1 foi no gol, não sofreu gol. Contra o Internacional, no primeiro jogo, 12 finalizações, 3 foram na direção do gol, 2 entraram. Hoje, no jogo contra o Inter, 6 finalizações, 1 chance no gol e 1 entrou. Então, assim, qual que é a conclusão que eu fiz antes do jogo, e acho que o jogo de hoje acaba também trazendo a mesma conclusão. O Corinthians sofre poucas finalizações dentro e fora de campo, dentro e fora de casa. Em casa sofre menos ainda. Mas quando a bola vai no gol, a eficiência do adversário tem sido sempre muito grande. Hoje foi 1 chute na direção do gol e 1 gol. Nos jogos anteriores, a cada 2 chutes, basicamente, o Corinthians tomava pelo menos 1 gol.
0: 1 para o Internacional, 2 para o Corinthians, na soma dos placares 3-2 para a equipe do Internacional, que segue em frente. E esse ponto, a defesa, né? O Corinthians estava sendo muito elogiado por passar vários jogos sem tomar gol, né? Acabou tomando 3 gols nesses 2 jogos do Inter, e isso acabou também sendo decisivo para a eliminação do Corinthians nessa fase de oitavas de final. Rafael Prates, você elogiou aí também a atuação dos zagueiros do Internacional, né? Como um fato importante para a classificação do Inter. O Inter, ao longo da temporada, eu acho que assimilou muito facilmente o que o Paulo Pezzolano queria para o time, mas não conseguiu executar muitas vezes, né? E alguns jogos, e acho que teve um jogo recente que foi muito sintomático nesse aspecto, que foi a derrota. Perdão, foi a derrota para o Atlético Paranaense em Curitiba pelo Campeonato Brasileiro. Mostraram que o Inter estava com muita dificuldade de ser um time criativo com a bola, para jogar com mais posse, para jogar mais no campo de ataque. Do Flamengo para cá, o Inter 3 jogos seguidos oscilando aí entre 20 e 30% de posse de bola. E com todos os perrengues aí, inclusive de ceder um empate para o Flamengo, de perder o jogo hoje, o Inter conseguiu atingir um objetivo importante, que era a classificação para as quartas de final. Está nascendo um Internacional mais reativo, mais defensivo? Pode ser esse um legado dessa fase oitavas de final da Copa do Brasil?
2: Pode sim, pode sim. A gente tem de pensar que o Inter no Brasileiro vai precisar de pontos para evitar a queda. Está brigando lá embaixo para sair da proximidade da zona de rebaixamento. Então, obviamente, nem sempre, às vezes, um jogo que, teoricamente, você está muito preocupado em não ser vazado e não tem tantas opções para fazer gol. Esse jogo vai te ajudar a sair da rabeira, mas eram semanas complicadas, né? O Inter recebeu o Flamengo no Beira-Rio, o time não vencia ali há 5 jogos, o time estava muito inseguro para jogar, estava fazendo poucas coisas bem feitas. O Pezzolano, me parece que repensou algumas coisas, e a resposta foi boa contra o Flamengo. Foi 1-1, mas o Inter poderia ter ganhado o jogo. O Flamengo criou pouco contra o Inter. Veio o jogo contra o Corinthians, era um jogo também equilibrado, né? E disputa acirrada. O Inter abriu 2-0, né? Em 5 minutos fez 2-0. E hoje vem com a vantagem aqui na Neoquímica Arena. No primeiro tempo, me parece que a proposta de defender foi bem feita, mas faltou jogar um pouquinho mais. Segundo tempo, o Inter conseguiu jogar um pouco mais. Tentou em algum momento desarmar mais à frente, mas em poucos momentos, mas fez isso em alguma parte do segundo tempo. E tá levando a classificação, que é a coisa mais importante para o Inter nesse momento da Copa do Brasil, né? Independentemente do nível da atuação, a classificação do Inter está consumada. E ela é merecida, porque o Inter, em momentos pontuais e cruciais dos dois jogos, foi eficiente, foi competente, mais que o Corinthians para se classificar. Então acho que isso fortalece um grupo que está brigando para não cair no Brasileiro, que não sabe quem vai enfrentar na próxima fase da Copa do Brasil. Pode até ter um Grenal na frente, pode ter um time que está jogando Brasileiro, que o Inter está jogando do meio para baixo da tabela de classificação, mas fortalece, Dai. Eu acho que as semanas eram complicadas. Flamengo e Corinthians na sequência chegavam melhores que o Internacional. O Inter não só foi bem nesses 3 jogos de maneira geral, como tem bons resultados e boas ideias. A linha de 5 me parece que é, a curto prazo, uma boa saída para o Inter defender melhor. O Bernabé, em outra posição mais adiantado, foi bem também. O Carbonero, ora perto do Alan Patrick, também deu uma boa resposta em algum momento também contra o Flamengo, principalmente. E o Alan Patrick, que é uma volta do melhor jogador tecnicamente do elenco. O Alan Patrick ficou na reserva, estava em baixa, foi bem contra o Flamengo, foi bem na ida e hoje participou do gol da volta e colocou o Inter na próxima fase. Daí,
0: terminou em Itaquera, 2 para o Corinthians, 1 para o Inter, 3-2 para o Inter na soma dos placares. Inter nas quartas de final. Gabriel, do dizer que o Inter que sai desse confronto é um Inter melhor do que aquele Inter que começou o confronto. O Inter, dá para dizer já que deu uma resposta positiva nesse pós-Copa do Mundo. Você chega a dizer que foi uma surpresa o nível de atuação, ou pelo menos a forma como jogou o Inter nesse confronto? O que é que você vê desse time que estava muito em baixa quando esse confronto foi sorteado lá atrás, antes da Copa do Mundo, Gabriel?
1: Eu acho que o Inter competiu muito. E acho que nesses 3 jogos, essa é a grande marca do Internacional, né? Competir muito bem contra o Flamengo, competir muito bem contra o Corinthians em 2 oportunidades. Daí pra frente vai uma distância grande, né? De falar que uma página foi virada, um novo Inter começou, daqui pra frente, né? É só olhar pro alto. Não, muito difícil falar isso. Eu acho que o Inter tem problemas que são prévios aí a esse momento, né? São prévios até ao início do Campeonato Brasileiro. O Inter que disputou...
0: Eu acho o elenco bem complicado.
1: É isso, exatamente. O Inter no Campeonato Brasileiro de 2025, ele se safou na última rodada, né, do rebaixamento.
0: Quase um milagre, né?
1: Quase, porque, assim, um milagre.
0: Era uma combinação e tal, e ganhar o jogo, e não ganhava há séculos. Chamaram isso. O Abel Braga lá para dar uma...
1: Foi, deu algum jeito lá, né, que venceu a última partida 3-1 no Bragantino, que não tinha muito o que querer no campeonato. Aí o Palmeiras, que não tinha nada com o campeonato no que se refere à necessidade de pontos, ganhou do Ceará. E aí o Ceará, que em nenhum momento tinha ficado na zona do rebaixamento, acabou sendo rebaixado, né? Foi isso que aconteceu. E aí tá, beleza, vira o ano e o elenco do Inter não melhora, né? Eu sei das dificuldades financeiras, né? Nós sabemos das dificuldades financeiras que tem a equipe do Internacional, mas não houve solução, né? Não houve solução. Eu não vou também ficar extremamente crítico e falar assim, era para ter gastado um monte, porque não tem como, a grandeza do Inter. Se eu fosse falar isso, eu tinha aberto um canal no YouTube e tava ganhando dinheiro, né? Que é muito mais fácil falar uma coisa dessa do que tentar entender e dar alguma solução. Mas o fato é que o elenco não melhorou. O elenco não está melhor. A questão do gol continua sendo um problema. O Matheus Cunha chegou aí e já tá questionadíssimo outra vez. Não foi bem no Cruzeiro, não começa bem essa trajetória aí no time do Inter. É um goleiro com muitas questões, não sei se vai melhorar com o tempo, mas é um jogador com muitas questões. E nesse cenário, o Paulo Pezzolano, que é bom treinador, já mostrou isso em várias oportunidades, ele está tendo que inventar algumas coisinhas aí. E inventou agora três zagueiros dessa forma, né? Com o Bruno Gomes um pouquinho mais para dentro, com o Vitinho sendo um ala pela direita, fazendo uma dupla pelo lado esquerdo, o Matheus Bahia e o Bernabé, né? O Bernabé é o ponta esquerda do time. Bernabé é bom jogador. Então, assim, tudo isso para dizer, o elenco é complicado, o elenco é difícil, né? Não é bom o elenco. O treinador está se mexendo, está tentando fazer as coisas acontecerem, mas a gente tem aí um recorte de 3 jogos contra equipes que, tem muito mais qualidade. 2, querem jogar com bola. O Inter fez o seguinte: eu não vou deixar você jogar e quando eu conseguir, eu jogo. Perfeito, funcionou. No confronto de mata-mata, então, que o primeiro jogo está atrelado ao segundo, ótimo. Agora contra o Palmeiras, dá para fazer a mesma coisa. E contra o Remo no dia 17? E contra o Galo no dia 22? Que o Galo agora joga de outro jeito também, né? Com o Eduardo Domingues. E lá na frente contra o Santos, contra a Chapecoense, aí é que tá. Aí é que a gente vai ter que ver se essa é uma página virada pro Inter ou se é mais um capítulo desse drama que se avizinha, que é de novo brigar para não cair.
3: Vou dar um abraço nos ouvintes aqui, mas antes eu quero só arrematar com vocês, assim, a gente pode até ampliar depois essa questão, mas só pra gente colocar nos lugares certos. Corinthians, então, foi eliminado para um time de um nível inferior ao dele.
1: Sim, e antes que alguém fique muito bravo comigo, estou falando de momento.
3: Do time,
1: dos 11 jogadores, dos 22 do elenco, isso. Dos 35 do elenco.
3: Não é da camisa,
1: de isso, nada disso. Exatamente. Não tem nada sobre instituição nisso que estamos falando.
3: Até porque se fosse eliminado, por exemplo, pelo Atlético Paranaense, a gente estaria falando de um time talvez até melhor que o Corinthians, ou do mesmo nível. Não tem a ver com o número de títulos dele.
1: Exatamente.
3: Que o time joga.
1: Exatamente.
3: E você, Prates, que pensa?
2: Sim, o Inter tem um elenco inferior ao do Corinthians, né, o que obviamente valoriza ainda mais a classificação internacional, mas como elenco, como qualidade dos jogadores, o Inter que avança é pior que o Corinthians. E o Inter mereceu avançar nesses 2 jogos contra o Corinthians.
3: Aliás, falando nisso, daqui a pouquinho eu vou conversar com vocês aqui, vou destacar em que posições da tabela estão os 8 classificados para as quartas de final no Campeonato Brasileiro, que é uma coisa interessantíssima da gente observar.
1: Agora, se o senhor vier aqui e me disser que é o torneio mais democrático do país por causa disso daí, eu vou ficar bravo.
3: Não, mas eu tenho falado que ela deixou de ser o campeonato dos pequenos, para os pequenos ganharem, e passou a ser um campeonato para os grandes que não conseguem ganhar o Campeonato Brasileiro, eles têm tido essa chance na Copa do Brasil. Então, São Paulo foi campeão, Corinthians foi campeão, o Vasco chegou na final.
1: Mas olha,
3: alguém aí vai chegar na final possivelmente, né? Não, quer dizer, 2 times vão chegar na final, a gente sabe, mas
1: é verdade.
3: Alguém
1: claro,
3: dessa turma vai chegar na final.
1: E se o senhor falar em democracia aqui, não, torneio democrático, qualquer um pode chegar, etc. Eu vou me levantar dessa cadeira.
3: Não, fique aqui.
1: Eu vou me levantar, eu vou embora.
3: Porque
1: eu sei que isso está dando audiência também. Isso está dando audiência, bastante audiência.
3: Eu também discordo, mas é isso. É para essa turma aí que não tem condição de brigar pelo Campeonato Brasileiro, para os grandões, né, evidentemente, está dando certo. Aqui no WhatsApp, 11 999 119981, o José Paulo fala assim: Corinthians eliminado, e aí manda um emoji de oração e um de joinha. Então tá feliz aqui com a eliminação do Corinthians. O gigante de Sertãozinho tá mandando mensagem pra gente também. Itami Lima, em Montemor, também tá ligado aqui no Futebol Globo CBN no WhatsApp 11999-119981. 11999-119981. Eu tô meio enrolado aqui com a tecnologia, mas tô conseguindo abrir as mensagens. O gigante mandou uma foto aqui. A foto que o gigante mandou é um padeiro com a foto do Corinthians no rosto, né? O símbolo do Corinthians no rosto, um saco de pão na mão. E a legenda é: padaria do Timão informa, só tem pão, o sonho já acabou. Tá aí o gigante de Sertãozinho, Serelepe, aqui no WhatsApp 11999-119981. 11999-119981. O Dário Alves de Lima tá mandando... O Nelson Fonseca, sempre ligado aqui na gente também. Boa noite, nobres jornalistas. Diz aqui o José Maria Guedes, de Januária, que é galo. Dizendo que a gente faz o melhor pós-jogo do rádio brasileiro. Análise inteligente sem a chatice dos jogador que alarga campo, jogador quebra linha, jogador terminal. E afins, eu falo essas coisas aí de vez em quando. Eu falo, jogador que alarga campo, eu falo de vez em quando. Mas obrigado pela mensagem. Ivan Cavalcante, ótima noite para um nordestino palmeirense. Depende, né? Se torcer pro Bahia, não muito, mas se torcer pro Vitória. Torcer pro Vitória, não. Se é palmeirense, não torce pro Vitória. Mas enfim, vocês entenderam, né? Se gostar do Vitória, aí tá feliz da vida, que o Vitória fez 4-0 no Atlético Paranaense e se classificou para as quartas de final. Corinthians era o único. É uma pergunta. O Corinthians era o único que poderia fazer frente com o Palmeiras na Copa do Brasil? Vou guardar essa daqui, para daqui a pouquinho a gente falar sobre essa classificação de vários times que estão na parte baixa da tabela de classificação do Campeonato Brasileiro. Thiago Xeregatti, na Moca, manda um abraço e um beijo para a mãe dele, a Verônica, que está fazendo 70 anos hoje. Feliz aniversário, Verônica! Tudo de bom para você. Fica aqui também o nosso abraço. Bruno Bortolassi, gol do Pedro Raul foi igual feriado de domingo.
1: Por que feriado de domingo?
3: Não serve pra muita coisa. Pra gente serve, né? Porque a gente trabalha de domingo. Então ou tá de folga ou ganha uma graninha pra trabalhar e tal.
5: Mas deu pra entender.
3: Mas deu pra entender o conceito. Pra quem é CLT Classic, assim, né? Segunda, sexta e tal. Feriado de domingo não serve pra muita coisa. Tem gente tirando onda aqui com São Paulo, que caiu mais cedo. Rafael no Recife tá mandando mensagem também. Adilson, Liezer e Liedson em São Mateus do Sul estão aqui no youtube.com/CBN. Patrick Santana, Ju Leal coordenando o André do Corinthians. O Marcelino dizendo que o Diniz, quando começa a perder, é uma pancada de derrotas. Não é o Inter que é bom, é o Corinthians que faz me rir. Tá aqui o Mário César. Mário César, hein? Diego Elvis Ribeiro, Pedro Salles, Djalma Inácio Coelho, muito obrigado a todos. Não sei o que é melhor, ver o Palmeiras classificado ou o Corinthians desclassificado, diz o Tony em Campos do Jordão. O Dário Alves de Lima está aqui também, muito obrigado a todos. Olha só, vamos lá, classificados da Copa do Brasil. Atlético Mineiro venceu o Juventude em Caxias na terça 1-0, depois de empatar em 0-0 o primeiro jogo. O Santos, mesma coisa, empatou em casa com o Remo 0-0, venceu na terça-feira por 1-0 fora de casa e se classificou. Ontem o Grêmio, classificado, venceu o Mirassol por 1-0. O Cruzeiro, classificado, venceu a Chapecoense por 2-0. Os dois tinham empatado o primeiro jogo fora de casa, né? O Grêmio 1-1 e o Cruzeiro 0-0. O Palmeiras tinha vencido o Fortaleza por 3-0. Ontem se classificou perdendo em Cuiabá por Fortaleza por 3-2. O Vasco, que tinha empatado o primeiro jogo em 0-0, se classificou vencendo o Fluminense por 3-1. E hoje o Corinthians venceu o Internacional por 2-1, mas foi eliminado, porque o Inter tinha vencido por 2-0 o primeiro jogo. E o Vitória, talvez no resultado mais surpreendente aí dessa fase oitavas de final, não pela classificação em si, mas pelo tamanho do resultado, né? Fez 4-0 no Atlético Paranaense e se classificou mesmo depois de perder o primeiro jogo por 2-0. Aí vamos lá para a classificação do Campeonato Brasileiro e vamos aqui pinçando os times que seguem na Copa do Brasil. Palmeiras, primeiro colocado, está nas quartas de final. Aí depois já veio o Cruzeiro em sétimo. O Atlético Mineiro é o décimo. O Vitória é o 13º. O Santos é o 15º. O Internacional é o 16º. O Grêmio é o 17º e o Vasco é o 18º. Ou seja, são 5 times aqui da segunda metade da tabela, né? Só um do G6, que é o Palmeiras líder, O Cruzeiro tá ali perto em sétimo, mas o resto ou é meio de tabela ou metade dos times estão brigando forte para não cair. O Vitória tá começando a se aproximar perigosamente também, mas assim, brigando forte para não cair mesmo, Santos e Internacional. E dentro da zona de rebaixamento estão o Grêmio e o Remo. É uma Copa do Brasil diferente nesse sentido, porque sobraram poucos dos principais times do Brasil em termos de jogo jogado, de qualidade. E aí eu vou te passar a pergunta do ouvinte aqui. O Corinthians era o principal oponente que o Palmeiras tinha nessa Copa do Brasil. Palmeiras virou muito favoritão nessa Copa do Brasil por esse fato de terem sobrado muitos times que estão mal na temporada, Rafael Prats?
2: Não, para mim o principal oponente ao Palmeiras é o Cruzeiro, acima do Corinthians. Se o Corinthians tivesse passado, o Corinthians seria aí talvez numa escala.

0: alta frequência, mas que estão se classificando na Copa do Brasil. E aí dá aquela sensação, às vezes, de que tá bom, né? De que a coisa tem que continuar mais ou menos do jeito que tá. Então, assim, a Copa do Brasil se abriu muito para esses times. A chance de você ter pelo menos um finalista que faça parte desse grupo de times que tá brigando para não cair ficou imensa. E aí, Gabriel Dudziak, o que isso diz sobre a Copa do Brasil? Sobre a Copa do Brasil e sobre o Campeonato Brasileiro que a gente vai ter agora também daqui para frente, Gabriel?
1: Eu acho que foi bom o que aconteceu, né? Desses times terem conseguido essas classificações, mesmo nestas posições. Foi bom para o torneio, claro que eu não estou aqui falando que é bom, né? O corintiano tem que achar bom que foi eliminado, o torcedor do Atlético Paranaense, não é isso. É só que faz com que vários times que não têm possibilidade de título, né? No Brasileirão, e aí no caso até em Libertadores, né? Em muitos desses que estão classificados, que eles tenham essa possibilidade, que eles tenham que fazer essa escolha daqui a pouco de priorizar a Copa do Brasil ou o Campeonato Brasileiro. Embora eu seja muito contra essa questão de 11 dentro, 11 fora.
0: E aqui, né? Entre nós, né? Você tem que encaixar aí 4 jogos no máximo para quem chegar até a semifinal, entre 18 ou 19 do Campeonato Brasileiro. Ou seja, não estamos falando também de nenhuma maratona, né?
1: Exato.
0: Vai voltar a Copa do Brasil logo depois daquela mega data FIFA, então os times vão ter uma pausa grande. Dá para conciliar legal, né?
1: Dá, exatamente. Então, assim, eu sou contra esse negócio de 11 aqui e 11 diferente ali, mas é um fato de que os times fazem isso, né? Então a gente vai ter esse debate. Por mais que eu concorde com você, o debate estará colocado. Mas abre-se a possibilidade de brigar por algo maior. Abre-se a possibilidade de uma mobilização que de repente até reflete no Campeonato Brasileiro de outra maneira. Porque pensa-se muito assim: poxa vida, agora estou classificado, vai ficar todo mundo cansado no Brasileirão. Que é um pensamento muito negativo sobre as coisas, tá? Eu não estou falando aqui de positividade, negatividade, no sentido de pensamento positivo, pensamento negativo. Não. É simplesmente assim: é o lado negativo do torneio. Poxa, agora vou ter que jogar. Nossa, agora vamos ficar cansado. Vou ter que pegar um avião.
0: O problema é que geralmente o pessoal fala isso pro Campeonato Brasileiro.
2: Então é melhor nem entrar, né, Gabriel?
1: Exato.
2: Pra passar esse sufoco todo, já quando sair a terceira fase, fala o seguinte: olha, eu vou doar minha vaga pra outro, isso. Vou entregar pra outro.
1: Aí é o ouvinte que brincou aí do São Paulo, né? O São Paulo já... Não, eu quero me concentrar em duas, né? Claro que o São Paulo não falou isso. O São Paulo foi eliminado pela Juventude. Mas assim, vamos olhar o outro lado. O outro lado é, olha, tenho a grande possibilidade de conquistar um título nessa temporada, na qual no Brasileirão eu estou muito distante. Olha, a autoestima que a gente vai ter aqui junto com o nosso torcedor, ela pode catalisar o nosso time no Campeonato Brasileiro. Jogadores que de repente estão com poucos minutos podem ter mais minutos, porque agora a gente tem mais uma competição. E pode ser um ciclo positivo e não negativo para times que estão com a moral lá embaixo, seja por causa de ano passado, campeonato estadual, crise institucional, início ruim no Brasileirão, como é o caso do Cruzeiro. Então, assim, eu vejo isso como forma positiva para as equipes que estão na Copa do Brasil. E, claro, se alguém vai ficar mais descansado no Brasileirão, né? Ah, o Flamengo só vai ter Libertadores e Brasileirão. Ok, bom para o Flamengo, mas não trocaria. Eu prefiro estar cansado em 3 do que estar descansado em só 2.
0: Dos 8 times classificados, 5 estão ainda em 3 competições e vão ter mata-mata nas próximas 4 semanas.
1: Quais, né? Que são? Desculpe. Santos.
0: Aliás, só fazer uma correção.
1: Claro.
0: O que vai ser depois daquela data FIFA é a semifinal da Copa do Brasil. As quartas de final vêm antes, né? Mas 5 times vão ter mata-mata agora. Tiveram já domingo e nesse meio de semana, sábado e domingo e nesse meio de semana, e vão ter pelas próximas 4 semanas, porque estão na Copa do Brasil quartas de final e estão na Libertadores ou na Sul-Americana. Na Sul-Americana, Santos, Vasco, Atlético Mineiro, e na Libertadores, Cruzeiro e Palmeiras. Então esses 5 times vão ter aí 3 competições: o Vitória, o Internacional e o Grêmio. Eles vão ter Campeonato Brasileiro e Copa do Brasil para disputar até o final do ano. E eu tava pensando aqui, né? Essa história pode ser uma sobrevida para alguns técnicos, né? Então o Pezzolano ganha um fôlego, Luiz Castro ganha um fôlego,
1: mas,
0: o Cuca ganha um fôlego. Mas eu já comecei a pensar o contrário. O time começa a perder um jogo no Campeonato Brasileiro. Agora tem que demitir, porque se perder a Copa do Brasil, acabou o ano, acabou não sei o quê. Tudo tem 2 lados.
1: Sempre dá um jeito, né?
0: Sempre dá um jeito.
1: No fundo, né? O que a gente Acho que ficou, esse ano está muito nítido.

0: Né? No fundo, as pessoas têm opiniões e buscam depois os argumentos. Né? Elas não têm argumentos para formar opiniões, elas têm opiniões e vão atrás dos argumentos.
1: 10h44, o Corinthians venceu o Inter por 2-1, mas o Inter se classificou. Está nas quartas de final da Copa do Brasil. O Corinthians está fora, Pradella.
2: Tá fora, inclusive daqui a pouco deve começar a coletiva do Pezzulano, e aí aconteceu um fato curioso. O Fabinho Soldado veio aqui na sala de coletivas do Corinthians.
1: Eu tinha me esquecido desse
2: detalhe. Eu acho que ele errou aqui, costume, né? Foi por muito tempo diretor de futebol do Timão. Ele colocou a cabeça aqui pra fora da porta, olhou, aí viu que só tinha coisa, banner do Corinthians e tal. Acho que é outra sala. Nem sei se ele conhece a outra sala de coletivas do Internacional. E, outro detalhe, o Inter chegou a negociar com o Pedro Raul, né? Quase
1: levou o Félix Torres, né? Que não jogou por questões contratuais, né? Que ainda é do Corinthians.
2: E chegou a negociar com o Pedro Raul também.
1: Que coisa.
0: Hoje não tem ninguém reclamando de arbitragem, tem?
1: Talvez ninguém o Corinthians, porque o Diniz foi bater um papo com o juiz lá depois clubes, do jogo.
0: Né? Os dois vão reclamar de arbitragem, é isso, Pradella?
2: Eu acho que hoje nenhum, né? Porque não precisou nem ir pro VAR hoje, né?
1: Não, o árbitro. O Diniz teve uma DR com o árbitro quando acabou o jogo que eu vi, não sei qual que era.
2: Mas até aí.
1: Mas enfim.
2: Todo jogo, né?
1: Esperemos que não. 10h46, Corinthians fora da Copa do Brasil, perdeu por 2-0 em Porto Alegre e venceu por 2-1 o Inter. Hoje não foi suficiente. Prates, qual é a grande lição que fica pro Corinthians para Libertadores, que passa a ser a única chance de título do Corinthians? Ganhou a Supercopa, né? Mas enfim, de título de segundo semestre, por assim dizer, do Corinthians na temporada. Eu, pelo menos, penso muito na questão do desempenho fora de casa do Corinthians, né? É muito difícil você vacilar como o Corinthians vacilou em Porto Alegre e conseguir reverter, mas o que fica para esse confronto contra o Rosário Central já imediatamente e, evidentemente, passando pelo Rosário Central para outros confrontos aí que o Corinthians tenha na Libertadores?
3: Dai, você falou muito bem, né? Pode parecer um clichê, porque a gente já ouviu muito isso, olha, mata-mata te exige uma concentração e uma atenção, que às vezes uns pontos corridos se faltam na quarta-feira, aparece ou reaparece domingo, enfim, mata-mata é muito isso, né? O Corinthians abre a série contra o Rosário Central no Gigante de Arroíto, na próxima quinta-feira. Central é um time que tem feito bons jogos no futebol argentino, que é um futebol de uma liga inferior à Liga Brasileira, por exemplo, mas fica realmente esse cenário da eliminação contra o Inter no Beira-Rio do 2-0 do primeiro jogo, né? Que, olha, independentemente se o jogo estiver equilibrado, se estiver bem ou mal no jogo, em 5, 6, 10 minutos a classificação vai embora, e ela pode ir embora, né? Então me parece que fica muito isso, o desempenho fora de casa e os resultados fora de casa. Isso o Corinthians vai precisar melhorar. Se pensar em caminhar na Libertadores, em avançar na Libertadores, vai ter de passar por isso também. A não ser que conte com a Neoquímica Arena, de uma forma que não contou agora contra o Inter, talvez conte contra o Central, né? Consiga, se perde o jogo na Argentina, né? Consiga fazer 3, 4 gols de vantagem na volta, mas é complicado. Então acho que fica muito isso. Independentemente da formação do time, das escolhas do Diniz, 10 minutos, 12 minutos, 8 minutos, se você toma 2 gols, ou se você toma um gol e tem uma expulsão, o mata-mata vai embora. Foi um pouco embora assim contra o Inter, e se o Corinthians não tiver essa atenção, né, esse tipo de concentração no jogo na Argentina contra o Central, pode se complicar também na Libertadores.
1: Rosário Central de Ángel Di María é o adversário do Corinthians nas oitavas de final.
3: E um técnico que gosta de um retrancó, como fala Gabriel Dudziak, que é o Miguel Almirón, né, que levou o Boca Juniors limitadíssimo a uma final de Libertadores da América. Sim. Em 23. Então é um time que, se tiver de fazer 1-0 no Gigante de Arroíto e na Neoquímica Arena, quem passar do meio campo é substituído, ele pode abraçar essa ideia para tentar avançar e tirar o Corinthians da Libertadores.
1: Já fica aí de demanda para os repórteres pesquisarem se ele continua trabalhando com o numerólogo lá que ele trabalhava na época do Boca Juniors, que era uma polêmica danada na Argentina, que eles, as más línguas diziam que ele escalava o time também de acordo com numerologia e tal, Miguel Almirón, na época lá do vice-campeonato 2023. Agora, Gabriel Dudziak, sobre esse Corinthians, queria te ouvir também, porque você falou que o Corinthians, depois dessa pausa para a Copa, não está conseguindo fazer o jogo do Corinthians, né? O que é ajustável aí dentro dessa realidade de pouco tempo de treino? Porque as semanas livres vão aparecer depois da Libertadores, né? Depois das oitavas de final vão ter os dois meios de semana livres, que serão as quartas de final da Copa do Brasil. O que dá para ajustar assim na conversa e num treino ou outro? E como é que fica essa questão dessa ausência do Yuri Alberto? Porque tudo bem, mesmo que o Memphis volte rápido, que enfim bote lá a caneta no papel, registre, jogue e tal, não é um jogador que você pode contar quarta e domingo e que você pode ter certeza que ele vai ter uma sequência de jogos, né, Gabriel?
0: Ah, sim, não pode passar pelo retorno do Memphis o planejamento do Corinthians. Não, coloca ele em campo que as coisas vão acontecer, de forma alguma. Coloca ele em campo porque pode haver um acréscimo de qualidade, esse tem que ser o raciocínio. É muito doido, né? E eu tô cada vez mais ligado nesse tipo de coisa porque tô cada vez mais crítico ao nosso ofício, né? Como jornalista, se é que é possível. Mas Corinthians 3, Remo 0. Todos os repórteres ali que iniciaram a coletiva, né? Acho que o Pradella não entrou muito nessa, não.
1: Eu já ia falar o Pradella.
0: Eu acho que o Pradella não entrou muito nessa. Mas assim, poxa, parada pra Copa, olha só o que o Diniz faz com um tempinho, hein? Esse homem é maravilhoso. É incrível o que ele conseguiu fazer. Aí eles perguntaram assim, Diniz, esse parada pra Copa foi fundamental, né? Pra você conseguir fazer o time jogar da forma como você gostaria, né? Sobretudo do meio pra frente. Aí o Diniz falou assim, calma lá, que a gente não teve tanto tempo assim de trabalho, teve férias, teve que recuperar a parte física. E se vocês forem olhar lá contra o Grêmio antes da Copa, a gente tinha feito muitas das coisas que nós fizemos hoje. E depois disso, por ironia do destino, né? Ou por ironia do próprio futebol, que funciona dessa forma, embora a gente sempre queira explicar e achar padrões, o Corinthians ofensivamente tem jogado muito pouco. Então significa dizer o quê? Tudo que foi trabalhado na Copa já foi esquecido, é isso, né?
1: Não, tem que ter uma pausa de um mês entre um jogo e outro.
0: Pode ser, é outra explicação, né? Então assim, eu tô fazendo comentários jocosos aqui, né? Mas é para dizer que também não acho que passa por mais tempo de treino. Passa por ajuste nessa uma sessão de treino até o próximo jogo, passa por ajuste de vídeo, ajuste de conversa, ajuste de posicionamento, ajuste de intenção. A gente viu muito pouco do Corinthians hoje, por exemplo, a questão de acumular jogadores pelo lado do campo. Sim. É claro que o adversário tá todo posicionado dentro da própria área, né? Você vai fazer isso aqui para quê? Né?
1: Não ele tem não ninguém vai sair do lugar mesmo.
0: Tem ninguém te marcando, né? Mas assim, tipos de lance, assim, todo cruzamento, será que tinha que ser pro Pedro Raul no alto? Será que o Pedro Raul não poderia chamar uma atenção para que o cruzamento viesse para alguém na entrada da área, por exemplo? Eu senti falta de Matheus Bidu e Matheuzinho, que são sempre muito importantes nesse jogo pelos lados. Senti falta de Breno Bidon, Garro, André. Eu vou citar daqui a pouco o André, tá? Mas, então assim...
1: Já até sei, mano.
0: Tá faltando jogo por dentro com esses três, jogo por fora com os laterais e apoio dos pontas, e sim, Yuri Alberto faz falta. Mas, o que é isso? O Corinthians é ou Yuri Alberto ou nada? Não pode ser.
1: Corinthians eliminado da Copa do Brasil, venceu o Inter por 2-1, mas o Inter segue em frente porque tinha vencido por 2-0 o primeiro jogo. Tem que sair pro intervalo, mas antes, o Gabriel Dudziak, sabe o que eu descobri hoje?
0: Falei.
1: Outro dia fizeram aí, numa estação de TV, uma pergunta pro Rafael Prates.
0: Qual que era?
1: Se ele prefere a ESPN ou a CBN.
0: Jura? E ele respondeu o quê?
1: Vou fazer a pergunta aqui no rádio pra ele agora.
0: Ah, na TV ele falou o quê?
1: ESPN não, ou CBN, CBN, Prates?
3: Não, falei CBN lá e falo CBN aqui. É que lá eles deram uma segunda chance e eu mudei na segunda resposta. Mas eu tô firme igual prego na areia, ô Leonardo Dai. Eu tô firme igual gelatina. Cê é a Central Brasileira de Notícias. TV e rádio, eu falei rádio.
1: Você vai começar boado? Um abraço pra Eduardo de Menezes. Prometi pra ele que eu ia fazer essa pergunta hoje pro Rafael Prates, porque foi informado de que o Prates tava nos traindo.
0: Os amigos dele não o ajudam, né, fazendo esse tipo de pergunta, né, mas eu entendi.
1: Eu também não tô ajudando fazendo aqui.
0: Eu entendi da seguinte maneira isso que foi dito aqui. O Prates é extremamente profissional e não vai se deixar levar por preferências pessoais, nem de um lado.
3: Isso aí,
0: nem
3: Gabriel
0: do outro.
3: Dudziak, no nosso tempo era o seguinte, isso tá fazendo uma média, fazedor de média.
1: Eu não ajudei o Prates fazendo a pergunta, mas é o seguinte, eu não vim para este mundo para ajudar Rafael Prates. Então,
3: isso é verdade, isso também, né? Isso é uma realidade. Espécie de provocações do Abu Janra sem grife, né, Leonardo Dai?
1: Olha só, 10h54, vamos pro intervalo, que na volta o Gabriel Dudziak vai votar no André como pior em campo e a gente já volta com mais. É isso, né, Gabriel? Desculpa.
0: É isso, spoiler.
1: Olha só, daqui a pouquinho a gente volta, Futebol Globo CBN, pode ligar que aqui tem jogo.

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horas e 56 minutos no horário de Brasília. O Corinthians está fora da Copa do Brasil. Não, Copa do Brasil aqui para o futebol de São Paulo, só Palmeiras e Santos vão jogar as quartas de final. Palmeiras eliminou o Fortaleza, o Santos eliminou o Remo, o Corinthians foi eliminado pelo Internacional. São Paulo já foi eliminado lá atrás pelo Juventude antes da Copa do Mundo. Não sei se vocês ainda lembram, mas existe um campeonato aqui no Brasil chamado Campeonato Brasileiro. Ele volta no fim de semana, hein? Fim de semana tem Campeonato Brasileiro de novo. Sábado a gente tem a transmissão de Grêmio e São Paulo, a partir das 4 horas da tarde o jogo em Porto Alegre. E no domingo, rodada dupla, Palmeiras e Internacional, às 4 horas da tarde no Nubank Park. Vocês palmeirenses estão mandando mensagem aqui, felizes da vida com o Internacional, terão a oportunidade de agradecer pessoalmente no domingo às 4 horas da tarde. E o Corinthians vai jogar contra o Red Bull Bragantino em Bragança Paulista no domingo a partir das 18h30. E destacar também sobre o Corinthians, né, que já são 10 horas e 57 minutos, está acabando a quinta-feira e nada do contrato no papel do Memphis aí, né? O Memphis estava em Itaquera hoje, foi lá ver o jogo e tal, mas contrato assinado e anúncio desse novo vínculo ainda não, pelo visto vai ficar para amanhã mesmo essa confirmação do Memphis no Corinthians. São Paulo anunciou reforços hoje, derrubou o transfer ban, né? Conseguiu pagar a dívida lá com a Lazio e sair do Serasa da FIFA, pode registrar os seus reforços. Anunciou hoje o Domingos Duarte, zagueiro, e o Iago, lateral. Reforços que devem estar com o São Paulo já no sábado para o jogo contra o Grêmio no Campeonato Brasileiro. São Paulo que joga sábado contra o Grêmio e depois vai para Bolívia para jogar terça-feira contra o Bolívar na Sul-Americana. Se o Grêmio tivesse classificado, né, eram dois jogos seguidos contra o Grêmio em Porto Alegre. Mas o Grêmio caiu para o Bolívar, então o São Paulo joga em Porto Alegre e vai para La Paz enfrentar o Bolívar no sábado. 10h58.

0: Central da Bola. Leonardo
1: Dai. 10h58, o Corinthians eliminado pelo Internacional na Copa do Brasil. Corinthians 2, Inter 1, o jogo em Itaquera. O Inter venceu por 2-0 o primeiro jogo e se classificou. Internacional, Vitória, Grêmio, Cruzeiro, Palmeiras, Vasco, Santos, Atlético Mineiro, os 8 classificados. Terça-feira o sorteio define os confrontos e os mandos de campo. E a gente vai ter 3 possibilidades de clássico para as quartas de final, né? Grêmio e Internacional, Cruzeiro e Atlético Mineiro, Palmeiras e Santos são os possíveis clássicos das quartas de final da Copa do Brasil. Só lembrando, Vasco joga contra o rival do Vitão, tá aqui, tô gostando da resenha, o Tião Coelho no Espírito Santo, obrigado, aqui no 11999-119981. A lição pro Corinthians, vamos ver, a lição pro Corinthians, aí eu abro a mensagem aqui, ela demora um pouco para abrir. A lição pro Corinthians não é pro Corinthians, é pro Diniz. Diniz não inventa, abraços, tá certo. 10h59, vamos pra eleição, um craque do jogo. Rafael Prates.
2: Bernabé, pelo gol que foi da classificação do Inter, pela atuação, ajudou muito ali o Matheus Bahia a marcar pelo lado esquerdo do Internacional e fez o gol que teve um grande peso pro Inter avançar. Bernabé, melhor em campo na Neoquímica Arena.
1: Desculpa, Prates. Dudziak.
3: Acompanho, Bernabé.
1: O pior. Foi o André, né, Gabriel?
3: Pra mim foi, não conseguiu jogar.
1: Prates.
3: Breno Bidon.
1: Ei, eu vou ter no Bidon no primeiro jogo. Valeu, Prates.
2: Valeu, Dai. Boa noite. Até a próxima.
1: 11... Dudziak?
3: Tchau.
1: Valeu. 11 da noite em ponto. Fica por aqui o Futebol Globo CBN. Acompanhamos a classificação do Internacional. Apesar da derrota por 2-1 pro Corinthians, o Inter vai para as quartas de final da Copa do Brasil. Futebol Globo CBN volta sábado com Grêmio e São Paulo, Campeonato Brasileiro, às 4 horas. Agora vem aí o CBN Noite Total com a Tânia Morales. Na internet, no radinho, Voz do Brasil. Programação da CBN volta meia-noite com Paulo Galvão no CBN Madrugada. Obrigado pela companhia. Um ótimo fim de semana. A gente se encontra sábado. 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

0: governo federal que movimentaram o país no dia de hoje.
1: Olá, boa noite.
2: Boa noite para você que nos acompanha em todo o país.
1: Quinta-feira, 6 de agosto de 2026.
2: Vamos aos destaques do dia.
1: Atualização do Estatuto da Criança e do Adolescente.
2: Lei estabelece medidas de enfrentamento e repressão ao crime de violência sexual na internet e uso de inteligência artificial.
1: E abusadores ficam obrigados a ressarcir o tratamento psicológico e psicossocial da vítima. Gabriela Noronha.
3: Entre as mudanças está a ampliação da pena para quem adquire, possui ou armazena material contendo violência sexual contra crianças ou adolescentes.
2: Você vai ouvir também saúde.
1: Prorrogado o prazo para ampliação de recursos do FGTS em instituições hospitalares filantrópicas que atuam no SUS. Márcia Fernandes.
4: Com a prorrogação, mais de 2 bilhões de reais de recursos em crédito ficarão disponíveis para essas instituições.
2: E vamos conhecer hoje como funciona o Banco Genético da Embrapa.
1: Ele funciona como um cofre de segurança de espécies da biodiversidade brasileira. Pablo Mundim.
5: Hoje, o Banco Genético da Embrapa conserva cerca de 156 mil amostras de mais de 1.200 espécies vegetais.
2: Hoje, na apresentação da Voz do Brasil, eu, Mariana Jungmann e Luciano Seixas.
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2: Sancionada a lei que prevê medidas de repressão à violência sexual contra crianças e adolescentes na internet e com o uso de inteligência artificial.
1: A norma também estabelece ações para proteger as vítimas e a responsabilização financeira do agressor.
2: Os detalhes você vai ouvir agora na reportagem de Gabriela Noronha.
3: A lei, sancionada nesta quinta-feira, atualiza dispositivos do Estatuto da Criança e do Adolescente e de outras leis como o Código Penal e o Código de Processo Penal, e estabelece mais rigor para quem praticar crimes de violência sexual contra crianças e adolescentes no ambiente digital, como disse o ministro da Justiça e Segurança Pública, Wellington César Lima.
6: Na legislação até então existente, não tinha especificidade nem a proporcionalidade da resposta adequada para esses casos, e agora nós temos isso, que o ambiente digital, por sua imediatidade, cobra respostas igualmente imediatas. Então, esses tipos penais mais adequados, como de violência sexual, abuso sexual, exploração sexual, vêm tomar o lugar de outras figuras mais genéricas e que não tinham uma especificidade adequada para a tipicidade penal correspondente.
3: Entre as mudanças está a ampliação da pena para quem adquire, possui ou armazena material contendo violência sexual contra crianças ou adolescentes. O texto também cria uma punição específica para a simulação de abuso sexual por inteligência artificial, utilizando o rosto, corpo ou voz de crianças e adolescentes. Janine Mello, ministra dos Direitos Humanos e da Cidadania, destacou que o uso da tecnologia não pode servir como instrumento de violação de direitos.
7: A inteligência artificial, de maneira geral, os avanços tecnológicos têm um potencial enorme para o desenvolvimento econômico do nosso país. Mas eles não podem e não devem ser instrumentos de violações de direitos e para a criação de ambientes que não são seguros para as nossas crianças e adolescentes.
3: Com a lei, a criança ou adolescente, vítima ou testemunha, tem assegurado atendimento psicológico e psicossocial contínuo e especializado. E os abusadores ficam obrigados a cobrir integralmente os custos do tratamento da vítima. A delegada da Polícia Federal, Rafaela Parca, comentou sobre os novos dispositivos.
8: Possibilitam não só a repressão, que é muito importante, as pessoas têm que ter uma sentença justa e adequada, a polícia tem que ter condições de investigar, mas também trazem o que eu acho mais importante, que é a prevenção. A gente precisa de muitos mecanismos para defender essas crianças, especialmente no ambiente digital, que não foi desenhado para elas.
3: A lei também prevê autorização para a chamada ronda virtual, mecanismo que permite a atuação de órgãos de investigação em ambientes digitais para identificar e coletar arquivos relacionados a crimes de violência sexual contra crianças e adolescentes. E no rol dos crimes hediondos, considerados de extrema gravidade, passam a figurar condutas como produzir, vender, trocar, publicar, divulgar e armazenar registros de violência sexual contra menores de idade. Reportagem Gabriela Noronha.
1: Lei prorroga até 2030 acesso de santas casas e hospitais filantrópicos a crédito com recursos do FGTS.
2: Instituições que atendem o Sistema Único de Saúde podem dispor de até 2 bilhões de reais.
4: A lei prorroga até 2030 o prazo para a aplicação de recursos do FGTS como crédito para hospitais filantrópicos e santas casas de misericórdia. A linha de crédito também poderá ser utilizada por instituições sem fins lucrativos que atuam no atendimento a pessoas com deficiência e prestam serviços ao Sistema Único de Saúde. Com a prorrogação, mais de 2 bilhões de reais de recursos em crédito ficarão disponíveis para essas instituições. Em 2025, as Santas Casas realizaram mais de 1.300.000 internações e foram responsáveis por cerca de 2 milhões de cirurgias eletivas. O ministro da Saúde, Alexandre Padilha, destacou a importância das Santas Casas.
9: Corresponde 77% dos centros especializados, 57% das unidades de tratamento de oncologia espalhados em todo o país, tendo uma presença muito importante em várias regiões do nosso país.
4: O Fundo de Garantia do Tempo de Serviço, FGTS, é uma obrigação do empregador e não deve ser descontado do salário. Pode ser usado em diversas situações, como demissão sem justa causa, compra da casa própria, aposentadoria ou no caso da pessoa estar com alguma doença grave, como câncer. Agora, os recursos continuarão a ser usados como crédito para hospitais filantrópicos e Santas Casas de Misericórdia. O ministro do Trabalho e Emprego, Luiz Marinho, falou sobre a importância desse fundo.
10: O Fundo de Garantia tem a grande responsabilidade, primeiro, de proteger o trabalhador. Segundo, ser um fundo de investimento para investimento na saúde, as cidades para construir os viadutos, hospitais também, tantos outros investimentos.
4: Nesta quinta-feira, também foram formalizados novos contratos de crédito a partir do FGTS entre a Caixa Econômica Federal e o Instituto do Câncer do Ceará, Santa Casa de Misericórdia de Goiânia e com a Santa Casa de Misericórdia de Parretos. Reportagem, Márcia Fernandes.
1: O Brasil exportou mais que importou no mês de julho, o que representa um superávit na balança comercial em mais de 7 bilhões de dólares.
2: No acumulado do ano, a balança também registra um superávit. O valor é de 49 bilhões de reais.
1: O resultado foi impulsionado pela exportação nos setores da agropecuária, indústria extrativista e indústria da transformação.
2: Entre os principais parceiros comerciais está a China, com um aumento de 19,7% nas exportações, e União Europeia com crescimento de 11%.
1: Já para os Estados Unidos, as exportações caíram 12,2% nos primeiros 7 meses do ano, em relação ao mesmo período de 2025.
2: Já está valendo a nova inscrição do Cadastro Nacional de Pessoa Jurídica, o CNPJ.
1: O novo modelo de identificação das empresas combina letras e números e conta com um total de 14 caracteres.
2: A medida garante mais combinações disponíveis e permite novas inscrições.
1: As empresas já inscritas no CNPJ não sofrem alteração e não precisam realizar atualização cadastral.
11: O novo modelo mantém os 14 caracteres do Cadastro Nacional de Pessoa Jurídica. A novidade é que o registro passa a combinar letras e números. A medida amplia a quantidade de combinações disponíveis para novas inscrições e garante a continuidade do cadastro. Já o procedimento para a abertura de novos CNPJs não será alterado, como ressalta o coordenador-geral de Gestão e Cadastros e Benefícios Fiscais da Receita Federal, Heriton Gomes.
12: Nada vai mudar em relação ao processo de abertura de empresas. Então, todo aquele fluxo que existe hoje via Rede Sim, em que todas as empresas já estão acostumadas a trabalhar para a melhoria do ambiente de negócio, ela continua.
11: Os CNPJs nos formatos numérico e alfanumérico vão existir simultaneamente. Ambos são válidos para fins legais e operacionais. Para quem já tem empresa aberta, não haverá troca de número nem a necessidade de atualizar o cadastro. O coordenador Heriton Gomes explica que a mudança vale apenas para as novas inscrições.
12: Você não precisa fazer nenhuma alteração no seu cadastro do CNPJ, então o sistema vai reconhecer tanto os CNPJs que já existem hoje, que são numéricos, quanto os novos CNPJs que vão vir a ser emitidos, que são alfanuméricos.
11: Mesmo sem mudar o cadastro das empresas já existentes, a recomendação é que os softwares de gestão, sistemas de emissão de notas fiscais e cadastros de clientes sejam adaptados para reconhecer o novo formato do documento, como destaca o contador Floriano Carvalho.
13: Todos os sistemas continuarão reconhecendo os CNPJs que já existem hoje, porém eles têm que se adaptar para reconhecer o alfanumérico. Sistemas contábeis, emissão de nota fiscal, fornecedores, compras, precisa ser adaptado para começar a reconhecer o alfanumérico.
11: Para atualizar o CNPJ, acesse gov.br/Receita Federal, tudo junto, e clique na aba de serviços. Reportagem Edinaldo Júnior.
2: Correção. Agora há pouco, quando falamos da balança comercial brasileira, o acumulado da balança no ano registra um superávit de 49 bilhões de dólares, não de reais, como eu disse anteriormente.
1: A partir da próxima semana, quem tem imóvel rural já pode declarar o imposto territorial.
2: O processo é feito pela internet e quem perder o prazo pode pagar uma multa.
14: A declaração do Imposto sobre a Propriedade Territorial Rural, ITR, é obrigatória para pessoas físicas ou jurídicas que sejam proprietárias de imóvel rural e pode ser preenchida e transmitida por meio digital. A auditora fiscal da Receita Federal, Giana Han, explica.
15: A ferramenta permite o envio de declarações pela internet, sem necessidade de instalação do programa, e ela pode ser acessada pelo computador ou pelo celular. Para acessar a aplicação, é necessário ter conta GovBR, nível prata ou ouro. E existe um passo a passo disponível na internet que mostra toda a interface dessa ferramenta.
14: O prazo para envio da declaração vai de 10 de agosto a 30 de setembro. O valor pode ser dividido em 4 parcelas, sendo que a primeira deve ser paga até o dia 30 de setembro. Este também é o prazo para o pagamento em parcela única. A auditora fiscal, Giana Han, reforça que é importante não perder o prazo.
15: E é importante também lembrar que a entrega da declaração após esse prazo, ou seja, após o dia 30 de setembro, vai sujeitar o contribuinte ao pagamento de multa por atraso, que é calculada sobre o imposto devido e também conforme o número de meses de atraso.
14: Para fazer a declaração, acesse o portal de serviços da Receita Federal em receitafederal.gov.br na aba Imóveis. Reportagem em Graziela Mendonça.
1: Municípios e prestadores de serviços devem concluir o preenchimento de dados do Sistema Nacional de Informações em Saneamento Básico até 3 de setembro.
2: Esse é um passo importante para garantir o acesso a recursos federais para investimentos na área.
1: O sistema reúne dados sobre abastecimento de água, esgotamento sanitário, manejo de resíduos sólidos, drenagem e manejo de águas pluviais e gestão municipal.
2: As informações subsidiam a formulação de políticas públicas e o planejamento de investimentos. Como afirma o secretário nacional de Saneamento Ambiental do Ministério das Cidades, Márcio Leão.
16: A coleta é um passo importante, né? Porque todos os municípios e prestadores têm a responsabilidade de colocar os dados e as informações que o sistema permite, e isso permite ao governo federal elaborar suas políticas e a destinação dos seus recursos para a universalização do saneamento. Então, é importante para que o governo tenha as informações precisas e que possa atuar de forma mais adequada.
1: Edital Recaatinga vai destinar 60 milhões de reais para recuperação de áreas degradadas na Caatinga.
2: O programa receberá projetos em municípios de 9 estados, com foco em áreas afetadas pela seca e pela desertificação.
1: O prazo de recebimento de propostas pelo edital termina segunda-feira, 10 de agosto.
17: A iniciativa vai disponibilizar 60 milhões de reais para apoiar ações que combinem restauração ambiental, produção sustentável, conservação da água, segurança alimentar, geração de renda e adaptação às mudanças climáticas em 9 estados. Serão selecionados projetos em municípios de Alagoas, Bahia, Ceará, Minas Gerais, Paraíba, Piauí, Pernambuco, Rio Grande do Norte e Sergipe, com foco em territórios com maior degradação e mais vulneráveis à seca e ao avanço da desertificação. Do total de recursos a serem disponibilizados, 30 milhões de reais virão do BNDES, o Banco Nacional de Desenvolvimento Econômico e Social, e 30 milhões do Banco do Nordeste. A iniciativa é uma parceria dos dois bancos com o Ministério do Meio Ambiente e Mudança do Clima. O chefe do Departamento de Meio Ambiente do BNDES, Marcos Santiago, detalha os tipos de projeto que poderão ser apoiados pelo edital.
18: O edital vai apoiar projetos voltados para restauração ecológica, com espécies nativas, o que inclui sistemas agroflorestais, enfim, o uso sustentável da nossa caatinga. Na prática, os projetos poderão envolver o quê? Recuperação de áreas degradadas com nativas, mas pode também a cadeia, né? A produção de sementes e mudas. Assistência técnica e capacitação de comunidades também estão dentro. E uma coisa muito importante para nossa caatinga, que é a captação e armazenamento de água, cercamento de nascente e ações de prevenção e combate a incêndios.
17: O primeiro ciclo de apresentação de propostas para o edital Recaatingá vai até o dia 10 de agosto. O edital prevê ainda um segundo ciclo, entre 15 de outubro e 14 de dezembro. Mais informações estão disponíveis no site bnds.gov.br/Floresta Viva 2025. Reportagem André de Barros Lima.
2: Dos rios às áreas costeiras, a pesca atrai praticantes e ajuda a movimentar o turismo em diferentes destinos brasileiros.
19: E está aberto um edital para que seja desenvolvido um diagnóstico nacional do setor.
2: O trabalho será feito em parceria com a Organização das Nações Unidas para a Educação, a Ciência e a Cultura, a Unesco.
19: Vamos saber mais na reportagem de Luciana Colares de Holanda.
20: Marcos Vinícius Barros é amante da pesca esportiva e transformou o hobby que começou lá na infância até em profissão. O engenheiro de aquicultura conta que faz pelo menos 12 viagens por ano só para pescar.
21: É uma paixão. Eu pesco desde criança, então hoje eu sou engenheiro de aquicultura, né? Acabei conectando o que eu gosto com a minha profissão.
20: O turismo de pesca movimenta cerca de 3 bilhões de reais e gera 200 mil empregos no Brasil. De acordo com o Ministério do Turismo, pelo menos 8 milhões de brasileiros viajam todos os anos para praticar a pesca esportiva. O setor será objeto de um diagnóstico nacional. Para isso, está aberto o edital para a seleção de empresa especializada responsável pela realização do estudo. O trabalho prevê a elaboração de um guia de boas práticas com referências nacionais e internacionais, além da organização de um catálogo de produtos, experiências e serviços relacionados ao turismo de pesca. O resultado desse trabalho vai fornecer subsídios técnicos para o planejamento de políticas públicas. A iniciativa busca ainda estimular o uso sustentável dos recursos naturais e o desenvolvimento econômico de destinos que possuem rios, lagos, reservatórios e áreas costeiras. É o que explica Humberto Pires, analista técnico executivo da Secretaria Nacional de Políticas de Turismo do Ministério do Turismo.
22: Nós sabemos que é um segmento extremamente importante e a gente trabalha num trabalho conjunto com o Ministério da Pesca, onde a gente trabalha para além do ordenamento, a questão da sustentabilidade e trazendo todo esse conjunto de informações para que a gente possa, de fato, ter uma prática sustentável e responsável, né? E que abarca toda a cadeia produtiva do segmento da pesca.
20: Kelvin Lopes é dono de uma agência especializada em Brasília, que há 9 anos promove viagens de pesca esportiva por todo o país. Consultor do setor, ele afirma que um diagnóstico, como propõe o edital, era uma demanda antiga, assim como o trabalho que vem depois.
23: Esse diagnóstico vem a trazer à mesa todas essas informações, toda essa identidade. Além desse diagnóstico, que é super importante, é a oferta sistematizada, organizada do turismo de pesca no Brasil. Todo o setor precisa dessas informações para desenvolver.
20: As propostas das empresas interessadas podem ser encaminhadas até às 5 horas da tarde, horário de Brasília, no dia 12 de agosto de 2020. 2026, exclusivamente por meio do portal de compras da Unesco Brasil. Reportagem Luciana Colares de Holanda.
2: Um verdadeiro banco de alimentos em forma de sementes. Assim, a Embrapa, empresa brasileira de pesquisa agropecuária, conserva milhares de espécies de sementes de grãos, verduras e frutas consumidos no Brasil e no mundo.
19: O material também é utilizado em pesquisas para o desenvolvimento de plantações mais resistentes e alimentos mais nutritivos.
2: E apoia o país a estar preparado para ser um produtor de alimentos.
0: No banco genético da Embrapa, em Brasília, são conservadas centenas de milhares de amostras de plantas, sementes e micro-organismos. As coleções apoiam a conservação de diversidade genética e disponibilizam material para pesquisas e outras atividades relacionadas à agropecuária e à segurança alimentar. Uma variedade do Brasil e do mundo, explica Juliano Pádua, supervisor do banco genético da Embrapa.
5: O nosso banco funciona como uma cópia, né, de segurança para evitar, se a gente perder esse material um dia, a gente tem essa cópia guardada aqui para uso. Então, por isso, a gente é um banco cópia de segurança, porque a gente pode manter a viabilidade da semente aqui por muitos e muitos tempos.
0: O banco utiliza diferentes métodos de conservação definidos de acordo com as características de cada espécie. As sementes são armazenadas em câmaras frias, com temperatura em torno de 20 graus negativos, onde podem permanecer viáveis por décadas. Parte das amostras também possui uma cópia armazenada no cofre global de sementes na Noruega. O pesquisador da Embrapa, Juliano Pádua, destaca que o procedimento integra as estratégias adotadas para a conservação de recursos genéticos utilizados em pesquisas e outras atividades relacionadas à agropecuária.
5: O consumidor cada dia está mais exigente. A gente tem todo um campo, por exemplo, de alimentos funcionais, né, que tragam também não só alimentação, mas também saúde. Então, por isso a importância desse banco e do uso desse material para o futuro.
0: Hoje, o Banco Genético da Embrapa conserva cerca de 156 mil amostras de mais de 1.200 espécies vegetais. Entre elas estão variedades de arroz, feijão, milho, soja, frutas, hortaliças e espécies nativas brasileiras. Reportagem Pablo Mudim.
19: Nos institutos federais oferecem cursos técnicos, graduações e também voltados à educação profissional e tecnológica.
2: Também chamado de IFE, cada escola deve oferecer pelo menos metade das vagas para cursos técnicos de nível médio, prioritariamente na forma integrada, que permite ao estudante concluir a educação básica e ao mesmo tempo obter uma formação técnica.
6: Só mais um semestre e a Ana Letícia Costa, de 19 anos, vai terminar o curso técnico de meio ambiente no Instituto Federal do Rio de Janeiro. A formação técnica vai aumentar o leque de conhecimentos e possibilidades da estudante carioca que planeja cursar engenharia ambiental.
7: Eu, como técnica em meio ambiente, eu posso trabalhar em diversas áreas, em diversos setores. Eu posso trabalhar com laboratório, posso trabalhar com licenciamento. Tem, assim, inúmeras possibilidades que a área ambiental providenciou para mim.
6: Nos institutos federais, as oportunidades são variadas e gratuitas. São ofertados desde cursos de panificação e de cuidadores de idosos até pós-graduação em diversas áreas de conhecimento. O estudante também pode cursar o ensino médio e, ao mesmo tempo, fazer um curso profissionalizante, como explica Marcelo Breganoli, secretário de Educação Profissional e Tecnológica do Ministério da Educação.
24: Então, o jovem, quando ele está cursando o ensino médio, ele pode fazer na mesma instituição ou em outra instituição o curso técnico. Então a gente passa a ter muito provavelmente uma predominância dessa forma de oferta do técnico, mas o nosso olhar é muito voltado para o técnico integrado.
6: A Rede Federal de Educação Profissional e Tecnológica possui 754 unidades em todo o Brasil, vinculadas a 39 institutos federais, 2 centros federais de educação tecnológica, os CEFETs, e ao Colégio Pedro II no Rio de Janeiro. De acordo com o secretário Marcelo Breganoli, os cursos são ofertados para contemplar as necessidades cidades de cada região.
24: Eles estão distribuídos no território de uma forma a atender, sobretudo, as meso e hoje micro-regiões. A rede tem essa característica e ela também tem uma característica do envolvimento com os arranjos produtivos locais. Então, é muito intrínseco, né, dela fazer as suas atuações, os seus projetos, sejam eles, né, envolvidos no ensino, na pesquisa, na extensão, mas tendo como temáticas o arranjo produtivo local, o arranjo social.
6: Os processos seletivos e as matrículas nos institutos federais são semestrais. Interessados devem procurar os editais na escola onde pretende realizar o curso. Reportagem Graziele Bezerra.
19: Essas foram as notícias do governo federal.
2: Uma realização da Secretaria de Comunicação Social da Presidência da República.
19: Com produção da empresa Brasil de Comunicação.
2: Fique agora com as notícias do Poder Judiciário e do Congresso Nacional. Boa noite.
19: Boa noite para você, até amanhã.
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4: Você vai ouvir agora notícias do Poder Judiciário.
8: STF suspende julgamento sobre norma que proíbe jogos de azar.
9: Justiça e Ministério Público assinam acordo para fortalecer o combate ao assédio eleitoral.
8: STJ vê lesão a direitos difusos e mantém condenação de empresa por alterar fórmula de agrotóxicos.
9: Boa noite, eu sou Marcela Luiza.
8: E eu sou Walter Lima.
9: Supremo Tribunal Federal julga se norma que proíbe jogos de azar ainda pode ser aplicada.
8: Hoje, o relator do caso, o ministro Luiz Fux, votou. Depois, o julgamento foi suspenso após o pedido de vista do ministro Flávio Dino.
10: O caso chegou ao Supremo em um recurso apresentado pelo Ministério Público do Rio Grande do Sul contra a decisão da Justiça Gaúcha que absolveu um comerciante que explorava caça-níqueis em um bar no município de São Leopoldo. Na prática, o tribunal vai definir se explorar jogos de azar deve continuar sendo uma atividade proibida e sujeita a punições ou se deixará de ser tratado como uma ilegalidade. Isso inclui bingos, jogo do bicho e casas caça-níqueis.
25: O relator ministro Luiz Fux citou possíveis relações entre a exploração clandestina de jogos, organizações criminosas, violência e lavagem de dinheiro. Também diferenciou jogos de azar das loterias exploradas pelo poder público.
26: Como pretendo evidenciar, a loteria não se vale de mecanismos voltados a extrair lucro mediante exploração do vício do comportamento, do risco dos apostadores, é em detrimento da autonomia da vontade.
25: O ministro destacou que a proibição prevista na lei das contravenções penais não viola a autonomia privada nem a livre iniciativa. Assim, Fux votou no sentido de que os jogos de azar devem continuar sendo considerados ilegais.
9: Essa foi a repórter Marta Ferreira. Justiça e Ministério Público assinam acordo para fortalecer o combate ao assédio eleitoral no ambiente de trabalho.
8: Para denunciar ou baixar o selo da campanha, é só acessar o site No Meu Voto Manda Eu. Rocine Gomes.
27: O acordo de cooperação técnica foi assinado entre a Justiça do Trabalho, a Justiça Eleitoral, o Ministério Público do Trabalho e o Ministério Público Eleitoral. Com o slogan No Meu Voto Mando Eu, o objetivo é construir a Aliança pelo Voto Livre, uma rede que defende o direito da pessoa de votar no candidato que quiser, sem pressão ou constrangimento.
9: Comercialização em todo o país de agrotóxicos com fórmulas alteradas sem autorização da Anvisa configura lesão a direitos difusos e coletivos.
8: Para o STJ, isso expõe de forma indeterminada o meio ambiente, os consumidores e a saúde pública a riscos. Fátima Uchoa.
1: Com esse posicionamento, a primeira turma do STJ manteve a condenação de uma empresa imposta pelo TRF4 ao pagamento de R$1.750.000 por mudar a fórmula de dois agrotóxicos e a produção de um herbicida sem a necessária aprovação da Agência Nacional de Vigilância Sanitária. Os produtos foram comercializados nessas condições por mais de 3 anos em todo o território nacional. O colegiado considerou que, como o bem jurídico protegido é indivisível e pertence à coletividade, é possível fixar o valor da indenização já na sentença. A relatora foi a ministra Regina Helena Costa.
9: Justiça Federal nega recurso da Agência Nacional de Mineração e mantém proibição de mineração em terras indígenas em Roraima.
11: O tribunal acompanhou o entendimento do Ministério Público Federal de que a exploração mineral em terras indígenas depende de lei e de aval do Congresso. Vanessa Pereira.
12: Segundo a decisão, enquanto não houver lei regulamentando o artigo 231 da Constituição Federal e autorização do Congresso Nacional, a exploração mineral por terceiros em terras indígenas é juridicamente impossível. Ainda segundo a decisão proferida pela 12ª Turma do Tribunal Regional Federal da Primeira Região, está proibido conceder ou manter em tramitação pedidos de pesquisa e exploração mineral em terras indígenas em Roraima.
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9: Boa noite.
11: E até amanhã.

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1: Eu sou Paula Groba.
2: E eu sou Humberto Pinheiro.
1: E estes são os destaques de hoje do Jornal do Senado, que começa agora.
2: MP do piso mínimo do frete vira lei, mas perdão a caminhoneiros é vetado.
1: Projeto amplia prioridade no trabalho remoto para pessoas com deficiência.
2: Senado vai acompanhar segurança e condições de trabalho de agentes de saúde indígena.
1: Boa noite.
2: Boa noite.
1: Foi sancionada a lei que aperfeiçoa a fiscalização do piso mínimo do frete rodoviário, valor mínimo que deve ser pago aos caminhoneiros pelo transporte de cargas. A medida busca garantir mais transparência e cumprimento das regras do setor.
2: Mas o governo vetou o trecho que perdoava multas aplicadas a caminhoneiros envolvidos em bloqueios de estradas em 2022. Segundo o executivo, o perdão das penalidades violaria a separação de poderes e não a apresentava estimativa de impacto orçamentário e financeiro. Repórter Bruno Lourenço.
3: A lei que cria mecanismos para facilitar a fiscalização do cumprimento do piso mínimo para o frete rodoviário surgiu de medida provisória apresentada pelo governo no início deste ano. O objetivo seria combater, por meio de sanções mais fortes, fragilidades no sistema que permitiam a contratação reiterada de fretes abaixo do estipulado pela Agência Nacional de Transportes Terrestres. O Poder Executivo, no entanto, vetou o trecho que saiu do Congresso Nacional, que anistiava multas aplicadas a caminhoneiros que bloquearam rodovias em 2022. O relator da MP, senador Stevenson Valentim, do Podemos do Rio Grande do Norte, defendeu na ocasião o perdão.
4: Um conturbado momento político que o nosso país viveu, aos nossos trabalhadores caminhoneiros que hoje dirigem com essa perturbação, andam pelas estradas do Brasil afora, com a carga de trabalho, movimentando a nossa economia, preocupados ainda com esse tema. Entendo que esse viés da multa já atingiu a sua pedagogia, já foi alcançado.
3: O governo justificou o veto por violar o princípio da separação de poderes e da não previsão de estimativa de impacto orçamentário e financeiro da medida. Deputados e senadores podem derrubar o veto em sessão conjunta do Congresso Nacional, convocada para essa finalidade.
1: E já está pronto para votação no plenário do Senado o projeto que autoriza o uso de recursos dos fundos partidário e eleitoral em situações de calamidade pública.
2: A proposta surgiu a partir de uma ideia legislativa apresentada por um cidadão brasileiro. Repórter Marcela Diniz.
5: Se o projeto virar lei, partidos políticos poderão abrir mão de recursos dos fundos partidário e eleitoral para ajudar nas despesas decorrentes de pandemias, eventos climáticos, rompimento de barragens e outras situações que exigem ajuda emergencial do Estado. O projeto nasceu de uma ideia legislativa apresentada em 2020 pelo Wagner Paulo de Santa Catarina, por meio do portal Cidadania do Senado Federal. A ideia original era destinar o dinheiro para o enfrentamento à Covid, mas com o fim dessa emergência em saúde e para aproveitar a ideia que obteve mais de 22 mil apoios, o escopo do projeto foi ampliado pelo relator, senador Márcio Bittar, do PL Acreano, para abranger todas as situações de calamidade pública. O senador astronauta Marcos Pontes, do PL de São Paulo, apoia a proposta.
6: Emergências provocadas por calamidades vêm se tornando recorrentes, como as causadas nas enchentes da Bahia, de Minas Gerais e no Rio Grande do Sul. Tal medida pode contribuir para a ampliação e a capacidade de atuação do Estado em situações de crise, alinhando o uso de recursos públicos a prioridades impostas por cenários excepcionais.
5: O projeto está pronto para ser votado no plenário do Senado.
1: Eleitores de todo o país já podem consultar o local de votação para o primeiro turno das eleições, marcado para 4 de outubro. A pesquisa pode ser feita no site do TSE ou pelo aplicativo e-Título. A consulta é importante porque a Justiça Eleitoral pode alterar locais de votação. No Rio de Janeiro, por exemplo, 66 zonas eleitorais foram modificadas por motivos de segurança, afetando cerca de 188 mil eleitores.
2: E por falar em eleições, você sabe o que é assédio eleitoral? O consultor legislativo Eduardo Modena explica como se proteger dessa forma de abuso ainda muito presente nas relações de trabalho no Brasil. Repórter Raíssa Abreu.
7: Vigilância de redes sociais, exigência de declaração ou de não declaração de voto, ameaças ou mesmo promessas vinculadas a um resultado específico. Se alguma dessas situações soa familiar, você pode estar sendo vítima de assédio eleitoral. O consultor legislativo Eduardo Modena diz que a principal arma do trabalhador e da trabalhadora é a denúncia.
8: Qualquer situação em que o empregador se utilize da sua posição econômica para influenciar a opinião do empregado pode ser considerado um tipo de assédio.
7: Para denunciar casos de assédio eleitoral, procure a Justiça do Trabalho ou a Justiça Eleitoral. Para tirar dúvidas sobre como denunciar, visite o site do Conselho Superior da Justiça do Trabalho em csjt.jus.br. csjt.jus.br.
1: Pessoas com deficiência podem ganhar regras mais claras para ter prioridade no trabalho remoto.
2: A legislação trabalhista já prevê essa prioridade, mas o projeto amplia e detalha a proteção, que poderá ser aplicada também ao regime híbrido e a diferentes tipos de vínculo profissional. O projeto está pronto para votação no plenário do Senado. Repórter Marcela Cunha.
9: O projeto dá às pessoas com deficiência prioridade no teletrabalho ou no trabalho remoto, quando as atividades puderem ser realizadas à distância. A proposta inclui esse direito na Lei Brasileira de Inclusão e estabelece regras para a apresentação e a análise do pedido. A legislação trabalhista já prevê essa prioridade, mas o projeto amplia e detalha a proteção, que poderá ser aplicada também ao regime híbrido e a diferentes tipos de vínculo profissional. A senadora doutora Eudócia, do PSDB de Alagoas, que apresentou o relatório na Comissão de Assuntos Sociais, destacou que a modalidade deve promover a inclusão.
10: Tais soluções concretizam igualdade e não discriminação e reforçam a eliminação de barreiras, evitando que o remoto seja usado como forma de isolamento ou perda de oportunidades.
9: A prioridade dependerá da manifestação do próprio trabalhador e da compatibilidade da atividade com o trabalho à distância e não poderá resultar em perda de salário.
1: E aguarda análise da Comissão de Assuntos Econômicos um projeto que destina no mínimo 25% dos recursos do Pronamp a microempresas lideradas por mulheres.
2: A proposta também prevê prioridade para mulheres negras de baixa renda e com deficiência, além de condições diferenciadas de financiamento e capacitação. Segundo a relatora, senadora Jussara Lima, do PSD do Piauí, a medida fortalece o empreendedorismo feminino.
11: Reforça a utilização do sistema de crédito como mecanismo ativo de justiça social, de modo a apoiar grupos historicamente desfavorecidos e dar concretude ao direito constitucional da igualdade entre homens e mulheres.
1: A Comissão de Direitos Humanos do Senado debateu os desafios dos agentes de saúde indígena no Brasil. Falta de segurança, dificuldades na logística e condições precárias de trabalho foram citadas pelos representantes da categoria.
2: A presidente da Comissão de Direitos Humanos, senadora Damares Alves, anunciou a criação de um grupo de trabalho com a temática da saúde indígena. Repórter

0: trabalho precárias e desvalorização salarial. A presidente da Comissão de Direitos Humanos, senadora Damaris Alves do Republicanos do Distrito Federal, anunciou a criação de um grupo de trabalho com a temática da saúde indígena.
1: Inclusive, quero informar que as instituições presentes aqui serão convidadas para fazer parte do grupo de trabalho. E nós vamos trazer o Ministério Público para esse grupo de trabalho também, Defensoria Pública.
0: A audiência sobre a segurança dos agentes de saúde indígena é parte de um ciclo de debates sobre os direitos humanos e o desenvolvimento dos povos e comunidades tradicionais, promovido pela Comissão de Direitos Humanos do Senado.
2: Com edição de Paula Grova e trabalhos técnicos de Eliseu Caires, o Jornal do Senado fica por aqui. Acompanhe agora as notícias da Câmara dos Deputados. Boa noite.
3: Boa noite e até amanhã.
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5: Plenário pode incluir esteticistas no quadro de profissionais da saúde.
6: Deputados aprovam símbolo de identificação para pessoas com Alzheimer.
5: Câmara torna mais rígida a declaração de insanidade mental de criminosos.
6: Boa noite. Os deputados aprovaram um projeto que endurece o processo de declaração de insanidade mental de acusados por crimes. A repórter Paula Bittar traz mais informações sobre a proposta aprovada.
7: A Comissão de Constituição e Justiça da Câmara aprovou um projeto que busca tornar mais rígido o processo de declaração de insanidade mental de acusados por crimes. Acusados de crimes podem ser beneficiados com a isenção ou a redução da pena, caso sejam considerados inteiramente ou parcialmente incapazes de entender que o ato que cometeram era crime. No caso da isenção da pena, o juiz deve encaminhá-lo a tratamento médico obrigatório. De acordo com o projeto, o laudo pericial sobre a insanidade mental do acusado deverá ser feito por perito oficial, preferencialmente com especialização na área de psiquiatria ou psicologia forense. Além disso, o juiz poderá chamar mais de um perito em caso de dúvida sobre a especialização do convocado. Apesar de a lei hoje já exigir que o acusado seja submetido a exame médico legal, a avaliação quanto à sanidade mental pode ser realizada por médicos de qualquer especialidade. Segundo o texto aprovado, o perito deverá observar critérios técnicos, científicos e éticos na elaboração do laudo, sendo vedada qualquer forma de influência externa. Ainda de acordo com a proposta, caso o acusado apresente histórico de transtornos mentais, isso deverá ser considerado para a instauração do incidente de insanidade mental. E a defesa poderá apresentar um assistente técnico para acompanhar o exame. O autor do projeto, o deputado Coronel Assis, do PL de Mato Grosso, disse que o objetivo é atualizar a legislação brasileira.
8: Essa legislação é uma legislação muito antiga, da década de 40. Nós buscamos estabelecer esses critérios de forma muito objetiva para que ele possa ser avaliado com precisão, para que não possa ocorrer como aconteceu naquela ocorrência lá de São Paulo, onde o criminoso lá, o fisiculturista, deu 60 socos na cara daquela moça e depois, quando ele foi preso, estava sendo processado, ele alegou que ele ouvia vozes, que ele tinha problemas mentais, justamente com o intuito de fugir da justiça brasileira.
7: Coronel Assis se referiu ao caso do ex-atleta Igor Eduardo Cabral, que deu 61 socos na namorada dentro de um elevador em Natal. Ele alegou um surto claustrofóbico como causa para a agressão. A proposta, que busca tornar mais rígido o processo de declaração de insanidade mental de acusados por crimes, já pode seguir para a análise do Senado, a menos que haja recurso para votação antes pelo plenário da Câmara. Da Rádio Câmara, de Brasília, Paula Bittar.
4: Economia.
5: A Câmara aprovou recentemente projeto que cria a Política Nacional de Minerais Críticos e Estratégicos. Autor da iniciativa, Zé Silva, do União de Minas Gerais, explica que a ideia é incentivar a industrialização desses minerais no Brasil, ampliar a produção de energia limpa e atrair investimentos para o setor.
9: Essa política ela é importante para interromper as mudanças climáticas, para garantir a produção de energias limpas e também, um ponto que é fundamental, combater a fome. Então, nessa política, nós criamos mecanismos para as pessoas virem investir no Brasil, numa mineração que preserve a vida, não seja um risco à vida, preserve o meio ambiente, não seja um risco ao meio ambiente e, ao mesmo tempo, traga riquezas. Por isso que é fundamental aprovar essa política nacional no Senado e para a sanção do presidente.
6: Zé.

0: Silva afirma que a proposta cria incentivos para empresas que processarem e industrializarem os minerais estratégicos em território nacional, agregando valor à produção brasileira. Ele ressalta que a medida fortalece o agronegócio, amplia a segurança jurídica e estimula novos investimentos.
1: Votação.
2: O plenário pode votar em breve projeto que inclui os esteticistas e cosmetólogos entre os profissionais da área da saúde. A ideia é tornar mais clara a lei que já regulamenta o setor. A reportagem é de Antônio Vital.
3: A Câmara dos Deputados pode votar projeto que enquadre as profissões de esteticista, cosmetólogo e técnico em estética como da área da saúde para todos os efeitos legais. Hoje isso não está claro na lei que regulamenta essas profissões, aprovada em 2018. O projeto, assinado por 5 deputados de diversos partidos, tem como justificativa a existência de lacunas legais que têm provocado a suspensão de estabelecimentos e autuação de profissionais pela Agência Nacional de Vigilância Sanitária, a Anvisa. A proposta é resultado dos trabalhos de uma subcomissão da Comissão de Trabalho da Câmara. O texto também trata da formação desses profissionais, com exigência de estágio, tanto para os técnicos quanto para os esteticistas e cosmetólogos de nível superior. Esteticista é o profissional de nível superior encarregado de procedimentos práticos de cuidados corporais e faciais, como peeling. Já o cosmetólogo, também de nível superior, é aquele que estuda a formulação e a química dos produtos de beleza, como cosméticos. E o técnico em estética é o profissional de nível médio que realiza tratamentos faciais, corporais e capilares não invasivos, como limpeza de pele, hidratação, drenagem linfática e depilação. De acordo com a proposta, a exigência de formação mínima vai valer até que o Ministério da Educação defina currículos específicos para essas profissões. Para prevenir autuações da Anvisa, o projeto estabelece que os técnicos em estética, bem como os esteticistas e cosmetólogos, poderão utilizar produtos, técnicas e equipamentos com registro no órgão. O texto também prevê punições para fiscais que interditarem estabelecimentos ou apreenderem equipamentos de maneira abusiva, o que pode acarretar pena de até 2 anos de detenção e multas. Estima-se que o setor movimente cerca de 50 bilhões de reais por ano no Brasil. De acordo com a deputada Soraya Santos, do PL do Rio de Janeiro, uma das autoras da proposta, o texto deixa mais claras as responsabilidades dessas profissões e o enquadramento na área de saúde previne abusos. Soraya também é autora da proposta que deu origem à regulamentação atual da profissão de esteticista, cosmetólogo e técnico em estética.
4: E óbvio que é como atividade da saúde. Você faz uma cirurgia, você tem que fazer um pós e você tem que saber como você vai se qualificar, como você vai ampliar. Infelizmente, nós começamos a ter problemas sérios, onde a Anvisa, ela começou a fechar a clínica, impedir compra de insumo. É como se eu tivesse feito direito e não tivesse direito a comprar código civil, código processual.
3: O projeto que enquadra as profissões de esteticista, cosmetólogo e técnico em estética como da área de saúde ganhou um regime de urgência e pode ser votado diretamente no plenário da Câmara, sem passar pela análise das comissões permanentes da Casa. Da Rádio Câmara, de Brasília, Antônio Vital.
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1: Trabalho.
0: Sérgio Brito, do PSD da Bahia, apoia a proposta que põe fim à escala de trabalho 6x1. O congressista avalia que a medida representa uma grande vitória para milhões de trabalhadores brasileiros que constroem o país todos os dias com o próprio esforço.
6: Estamos falando de uma medida que garante mais dignidade, mais qualidade de vida e mais equilíbrio entre o trabalho e a vida em família. A proposta reduz a jornada semanal de trabalho, sem reduzir os salários, e assegura 2 dias de descanso por semana. Isso significa mais tempo para cuidar da saúde, conviver com os filhos, estudar e descansar. Um trabalhador valorizado produz mais, adoece menos e vive melhor.
2: Para Sérgio Brito, a mudança demonstra a possibilidade de conciliar desenvolvimento econômico e valorização do trabalhador. O parlamentar espera que o Senado dê continuidade à proposta para que o avanço se consolide como política pública no país.
1: Saúde.
0: projeto que institui um símbolo de identificação para pessoas com Alzheimer já pode seguir para o Senado. A repórter Maria Neves tem os detalhes da aprovação.
7: Aprovado na Comissão de Constituição e Justiça da Câmara, projeto da deputada Laura Carneiro, do PSD do Rio de Janeiro, que institui a fita roxa como símbolo para identificar pessoas com Alzheimer, pode seguir para análise do Senado. De acordo com a autora, o objetivo da medida é facilitar a identificação de pacientes em espaços públicos para evitar situações de conflito ou constrangimento. Laura Carneiro afirma que a identificação é importante em diferentes situações, como no caso do paciente se perder, por exemplo.
8: É muito importante que a gente tenha esse cordão da fita roxa para que as pessoas acometidas pelo Alzheimer possam ser localizadas. Eventualmente elas saem nas ruas e ninguém sabe que elas têm Alzheimer, muito menos que estão perdidas. Então essa fita pode evitar transtornos graves e ao mesmo tempo proteger essas pessoas que são acometidas pelo mal de Alzheimer.
7: A deputada explica também que entre os sintomas comportamentais da doença de Alzheimer estão alterações de julgamento, perda de filtros sociais e redução da capacidade de autocontrole. Devido a isso, muitas vezes o paciente pode proferir falas inadequadas ou agressões verbais e voluntárias. Como as outras pessoas não sabem sobre a doença, podem interpretar mal esses comportamentos e reagir também de forma agressiva, o que aumenta o sofrimento do paciente e dos cuidadores. O texto aprovado estabelece que o uso do cordão será facultativo e a utilização do símbolo não substitui a apresentação de laudos médicos quando a comprovação do diagnóstico for exigida por lei. Laura Carneiro afirma ainda que a iniciativa se inspira em outros modelos de identificação visual, como o cordão de girassol utilizado para sinalizar deficiências ocultas. Da Rádio Câmara de Brasília, Maria Neves.
1: Previdência.
2: Projeto de doutor Flávio, do PL do Rio de Janeiro, prevê a concessão automática do salário maternidade. Hoje, mães que acabaram de dar à luz precisam enfrentar filas e burocracia para acessar o benefício, um processo que, segundo o parlamentar, pode levar até 4 meses.
9: Todo mundo sabe que quando uma pessoa falece, a informação chega rápida ao INSS e o benefício é encerrado. Mas quando nasce uma criança, a mãe que acabou de dar à luz precisa enfrentar filas, documentos e burocracia para receber um direito que já é dela. Isso não é justo. Se o Estado consegue agir rápido para retirar um benefício, também precisa agir rápido para garantir um direito. E o que a gente quer é desburocratizar.
0: Pelo texto de Dr. Flávio, o pagamento seria liberado logo após o pedido de licença maternidade, sem a necessidade de apresentação imediata de documentos. A análise e a comprovação do nascimento ficariam a cargo do INSS em um momento posterior.
1: Justiça.
2: Nova lei regulamenta o chamado filtro de relevância em recursos especiais ao Superior Tribunal de Justiça. Somente no primeiro semestre deste ano, mais de 260 mil processos chegaram ao STJ, como informa o repórter Luiz Cláudio Canuto.
10: Processos com relevância social e ampla terão atenção especial em julgamentos do Superior Tribunal de Justiça. Nova lei regulamenta o chamado filtro de relevância em recursos especiais ao STJ. A lei exige que esse tipo de recurso deva demonstrar que o caso tem relevância jurídica, política, social ou econômica que ultrapasse o interesse individual das partes. O recurso especial é usado quando uma das partes no processo pede ao STJ que examine se uma decisão judicial aplicou corretamente uma lei federal. O texto muda o Código de Processo Civil e prevê que o relator do recurso no STJ suspenda por 6 meses, total ou parcialmente, todos os processos individuais ou coletivos pendentes sobre o assunto relevante. Se forem necessárias audiências públicas ou a participação de terceiros, a suspensão pode ser prorrogada uma única vez, também por 6 meses. Mas o interessado na análise do caso deve demonstrar no pedido ao STJ a relevância relevância do recurso. Para que um recurso especial seja rejeitado por falta de relevância, será necessário o entendimento de pelo menos 2/3 dos ministros da Corte. O projeto que deu origem à lei foi aprovado pela Câmara dos Deputados e pelo Senado e depois sancionado pelo presidente da República sem vetos. Na Câmara, o relator de plenário foi o deputado Ranieri Paulino, do Republicanos da Paraíba. Ele afirma que o filtro de relevância permite um melhor fluxo aos processos no STJ.
11: Rui Barbosa deixou como ensinamento que justiça tardia não é justiça, né? E é justamente isso, é buscar que os jurisdicionados tenham, além do acesso garantido, mas que tenha mais celeridade nos processos que ali tramitam. Então, compreendemos essa matéria vai ao encontro de uma demanda importante, mas sobretudo garantir um fluxo melhor para os jurisdicionados, para o povo brasileiro.
10: Apenas as decisões judiciais publicadas após 30 dias da publicação da lei vão ter exigência para que o recurso apresente relevância perante o STJ. O presidente da Câmara, Hugo Mota, participou da cerimônia de sanção da lei no Palácio do Planalto nesta terça-feira e ressaltou a importância das novas regras.
12: Com esta lei, o STJ deixa de ser empurrado para uma atuação semelhante à de uma terceira instância, como um mero órgão de revisão, e passa a dedicar suas energias ao cumprimento de sua missão constitucional. Depois de anos de impasse, o Congresso Nacional agiu com extraordinária celeridade. O novo projeto foi apresentado no Senado em 12 de junho, chegou à Câmara dos Deputados em 9 de julho e em apenas 5 dias. Já estava aprovado pelo plenário e encaminhado à sanção.
10: Segundo o presidente do STJ, ministro Herman Benjamin, o número de processos no tribunal chegou a 260 mil no primeiro semestre do ano. No ano passado foram 235 mil casos. O STJ analisa causas de direito federal que não são constitucionais. As causas relativas à Constituição são julgadas no STF, Supremo Tribunal Federal. Da Rádio Câmara de Brasília, Luiz Cláudio Canuto.
1: Segurança Pública.
0: Delegado Palumbo, do Podemos de São Paulo, defende a aprovação de projeto que proíbe condenados por crimes hediondos e equiparados de criar, administrar e utilizar redes sociais quando o crime tiver sido cometido por meio dessas plataformas ou estiver diretamente relacionado ao ambiente digital.
2: Ele explica que a medida busca impedir que plataformas sejam usadas para aplicar golpes e aliciar vítimas.
13: Nós sabemos que os criminosos hoje não estão só no semáforo de 38, pistola, fuzil, atirando nas pessoas. Estão também na internet, cooptando criminosos, fazendo golpes, aplicando golpes, principalmente em idosos, e principalmente pegando as nossas crianças, induzindo as nossas crianças e cometendo um crime gravíssimo, que é a pedofilia. Criminoso não tem que usar rede social, eles têm que ser banidos. E não é censura. Nós temos que dar liberdade para o cidadão de bem e não para criminoso.
0: Delegado Palumbo observa que a restrição só poderia ser aplicada após condenação definitiva durante o cumprimento da pena, com possibilidade de manutenção por até 20 anos. O parlamentar ressalta que o projeto também prevê sanções para quem descumprir a decisão judicial.
2: Kim Kataguiri, do Missão de São Paulo, defende proposta que endurece a punição contra pessoas que cometem crimes de forma reiterada. O texto cria a figura do reincidente crônico, aplicada a quem pratica 3 crimes dolosos em até 15 anos.
14: Hoje a gente tem bandidos aí que tem 10, 15 passagens pela polícia e não ficam presos porque eles não são considerados reincidentes. Ele só é reincidente depois que ele é condenado e a condenação transita em julgado. Mas quando tem várias passagens pela polícia, ele não é considerado. Então, o crime em flagrante é um crime que você não precisa gerar muitas provas, que o processo não é complexo, porque o sujeito ele foi pego cometendo o crime. Não precisa de uma investigação complexa.
0: Kim Kataguiri acrescenta que a proposta busca impedir que autores habituais de crimes sejam tratados como réus primários. Ele ressalta que a matéria prevê regime inicial fechado, pena em patamar máximo e restrições a benefícios como transação penal e livramento condicional.
2: Felipe Beccari, do Podemos de São Paulo, defende projeto que torna hediondo o crime de maus tratos aos animais quando a ação criminosa provocar a morte do animal. Ele avalia que a proposta representa uma resposta mais rigorosa do Estado a casos de extrema crueldade.
15: O crime hediondo, para quem não sabe, é um crime de maior repulsa, de maior ranço da sociedade, de maior gravidade, ou seja, o Estado ele tem que ter uma resposta mais firme, né? Rápida, firme e contundente com relação a esse crime. Ó, exemplo, o estupro, estupro de vulnerável, homicídio. Então a gente prevê que aquele que cometa maus tratos contra as demais e ele faleça, ou seja, foi até o limite e provocou a morte desse animal, como por exemplo o cão-orelha e outros animais aí que repercutem em alguns casos, a pessoa se enquadre nesse rol.
0: Felipe Beccari explica que a pena permanece a mesma, mas o enquadramento como crime hediondo muda o regime de cumprimento. O condenado começa em regime fechado e enfrenta regras mais rígidas para a progressão da pena.
2: Termina agora o Jornal Câmara dos Deputados, produzido pela Rádio Câmara, com trabalhos técnicos de Wellington Teles e a apresentação de Luciana Vieira e Val Monteiro. Boa noite.
0: A Voz do Brasil volta amanhã. Uma boa noite para você.
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0: Sexta-feira, 7 de agosto de 2026, o governo federal reduziu a geração de energia das usinas hidrelétricas para preservar a água dos reservatórios por causa do risco do El Niño acontecer de forma mais intensa no segundo semestre. A medida integra um pacote de ações aprovado pelo Comitê de Monitoramento do Setor Elétrico. A ação visa reforçar a segurança do abastecimento em 2026 diante de possíveis impactos. A Justiça Federal derrubou as punições que o Ministério da Educação aplicou à Faculdade de Medicina ou às faculdades de medicina que tiveram desempenho baixo no Exame Nacional de Avaliação de Formação Médica de 2025. A decisão é liminar e acata um pedido da Associação Brasileira de Mantenedoras de Ensino Superior e da Associação Brasileira das Mantenedoras das Faculdades. O governo vai recorrer da decisão. A CIA montou uma força-tarefa secreta para intensificar a pressão e desestabilizar o governo de Cuba. A revelação foi feita pelo jornal The New York Times. O plano busca articular operações cibernéticas e recrutamento de espiões para gerar divisões na cúpula política da ilha e favorecer líderes mais pragmáticos. A medida ocorre em meio a uma grave crise de combustível e apagões frequentes em Cuba, agravados por novas sanções econômicas do governo americano. Horário de Brasília, 12:03.
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1: Quatro minutos desta sexta-feira, hoje é 7 de agosto de 2026. Muito bom dia, obrigado a você que nos faz companhia aqui na CBN, em todo o Brasil, em diversas partes do mundo. Começa aqui o CBN Madrugada. A produção é do Matheus de Souza, trabalhos técnicos comigo aqui desde o século passado, Ricardo Garcia. E vamos juntos na sua companhia, ouvinte CBN, você que participa via WhatsApp, via YouTube, via e-mail, via Instagram. Daqui a pouquinho a gente lembra os caminhos, registra as participações, porque agora vamos a alguns dos principais destaques do dia. O Instituto Nacional de Meteorologia emitiu avisos de vendaval para áreas de 11 estados. Os ventos fortes estão associados à passagem de uma frente fria e um ciclone extratropical. Em todo o Rio de Janeiro, as aulas foram suspensas nesta sexta-feira, hein? Vamos então à previsão do tempo aqui no CBN Madrugada com Josélia Pegorim.
2: As pancadas de chuva vão se concentrar na região sul, também em Mato Grosso do Sul e São Paulo. Só que nessas áreas nós poderemos ter fortes pancadas de chuva, porque elas estão associadas a uma frente fria que vem junto com o ciclone extratropical. O ciclone extratropical vai se afastando rapidamente para alto mar nesta sexta-feira, mas pode provocar aí rajadas de vento de 60 a 80 quilômetros por hora em toda a faixa litorânea da região sul do Brasil. E pelo interior, por causa das pancadas de chuva, algumas rajadas de vento podem passar aí desses 80 km por hora em áreas do Paraná, Santa Catarina e também do norte do Rio Grande do Sul. Pancadas de chuva moderadas a fortes também são esperadas para o Mato Grosso do Sul e São Paulo. E por causa do intenso contraste de temperatura, né, com a chegada desta frente fria, as rajadas de vento podem ser intensas em áreas de São Paulo e do Rio de Janeiro. No litoral paulista, também em áreas aí da Costa Verde, região serrana do Rio de Janeiro, em áreas do sul de São Paulo, essas rajadas de vento podem atingir valores entre 90 a 110 quilômetros por hora, especialmente na Serra do Mar, em São Paulo. Na cidade de São Paulo, rajadas de vento de até 80 quilômetros por hora. Na cidade do Rio de Janeiro, de 70 a 90 quilômetros por hora. Áreas do sul de Minas também poderão ter rajadas aí, variando de 70 até 90 quilômetros por hora. Esta frente fria vai passar rapidamente e depois, no sábado, já estará bem afastado e o ciclone extratropical já não terá mais influência sobre o Brasil. Mas nesse próximo fim de semana, por causa da passagem desse ciclone, vamos ter uma situação de mar muito agitado em toda a costa do sul e do sudeste do Brasil. Josélia Pegorim, da Climatempo, para a CBN.
1: Bom, esses avisos de vendaval, então, atingem regiões no Rio Grande do Sul, Santa Catarina, Paraná, São Paulo, Rio de Janeiro, Espírito Santo, Minas Gerais, Goiás, Mato Grosso, Mato Grosso do Sul e Bahia. 8:00, vamos então aos outros destaques da edição de hoje aqui no CBN Madrugada. O STJ finalmente cortou da própria carne. João Rosa.
3: Pela primeira vez, um ministro de corte superior foi punido com a perda do cargo por violações graves. O Superior Tribunal de Justiça decidiu aplicar a sanção ao ministro Marco Buzzi, acusado de assédio e importunação sexual. Buzzi nega as acusações e vai recorrer ao Supremo. A defesa de uma das vítimas classificou o julgamento como um recado para a sociedade.
1: Vice de Bolsonaro suspeito de estupro, a manchete de Igor Cardim.
4: O vice na chapa de Flávio Bolsonaro, deputado Alfredo Gaspar, pediu ao STF e à Procuradoria-Geral da República que um exame de DNA seja analisado em até 72 horas para confrontar seu material genético com o da suposta vítima da denúncia de estupro. A defesa afirma que o teste pode afastar a acusação e sugere fazer nova coleta para acelerar a análise. O pedido foi apresentado após o ministro Gilmar Mendes determinar que a senadora Soraya Tronic complemente a notícia-crime em até 15 dias antes de eventual decisão da PGR sobre a abertura de inquérito. Gaspar também processou Soraya Tronic e Lindbergh Farias por calúnia.
1: Ainda sobre as eleições, a manchete de Rani Veloso.
5: Após as convenções partidárias, o cenário da disputa presidencial de 2026 aponta vantagens para o presidente Lula com 9 palanques regionais e 1 minuto e 12 segundos a mais no tempo de propaganda gratuita em rádio e TV, em comparação ao candidato do PL, Flávio Bolsonaro, que aposta na força partidária e no financiamento do fundo eleitoral de 881 milhões de reais para enfrentar o isolamento de siglas do Centrão.
1: Candidato do Novo à presidência da República, Romeu Zema, afirmou em entrevista ao G1 e à Globo News que, se eleito, fará um choque na área fiscal e que vai privatizar tudo, a começar pela Petrobras. O político não disse, no entanto, como viabilizaria esses processos. Também como parte da proposta para a área econômica, o governador defendeu um enxugamento da estrutura da administração pública, começando pela redução de ministérios. Zema afirmou que esse cenário seria bem recebido pelo mercado e contribuiria para uma redução da taxa de juros, que, segundo ele, poderia cair para menos da metade do patamar atual.
6: O Brasil precisa de 4 choques na área fiscal. Primeiro, eu quero privatizar tudo, a começar pela Petrobras. Em Minas Gerais, nós privatizamos 118 empresas. Vamos fazer uma reforma administrativa, vamos fazer uma reforma previdenciária e vamos melhorar os programas sociais. Todas essas medidas em conjunto vão gerar uma economia de alguns trilhões de reais nos próximos 20 anos.
1: É noite 11, eleições em Minas Gerais com Janaína Regiane.
7: O Republicanos de Minas Gerais registrou uma ata no TRE em que afirma que terá candidatos próprios, entre eles o de governador. O documento não cita o nome do senador Cleitinho Azevedo, mas ele continua sendo, nos bastidores, o favorito do partido regional para o cargo. Especialista em direito eleitoral e político, avalia que o diretório regional possui autonomia para as decisões, cabendo ao diretório nacional questionar ou anular tais deliberações caso necessário.
1: Meia-noite 12, uma cultura de negligência derrubou o avião da Voipass. Assunto para Karen Lemos.
8: A Polícia Federal indiciou 16 funcionários e ex-funcionários da Voipass pela queda do avião da empresa em 2024, que matou 62 pessoas no interior de São Paulo. Entre os indiciados está o presidente da companhia. Familiares das vítimas acompanharam a apresentação do relatório. O documento fala em uma cultura de negligência e omissão da Voipass.
1: Mais um episódio de racismo no futebol, destaque de Juliana Prado.
9: Um comentário racista contra o jogador Vinícius Júnior do Real Madrid da seleção brasileira motivou a abertura de um inquérito na Polícia Civil do Rio. O jogador foi chamado de macaco numa postagem do Instagram em abril, após um desentendimento em campo com o alemão Joshua Kimmich. A denúncia foi feita pelo Disque 100. Os investigadores solicitaram à Meta os dados da conta investigada para tentar identificar o autor da publicação. A polícia também deseja ouvir o próprio atleta.
1: Xenofobia na Câmara Municipal. A manchete é do Paraná com Gabriel Arouca.
10: O coletivo Advogadas e Advogados pela Democracia pediu a cassação do mandato da vereadora Tatiana Guzela na Câmara de Curitiba por quebra de decoro parlamentar. A ação ocorre após a parlamentar questionar a presença da vereadora Wanda de Assis, do PT, na cidade, citando a origem dela, do Ceará. Wanda acusou a colega de xenofobia. Em nota, Guzela, que é do PL, alega ter sido tirada de contexto e nega qualquer preconceito. O grupo de advogados e a defesa de Wanda também acionaram o Ministério Público Federal e o Ministério Público do Paraná.
1: Caso de polícia em Pernambuco com Lucas Arruda.
11: Criminosos invadem clube de tiro no Grande Recife e roubam 15 pistolas. Motorista suspeito de participação no crime é preso em flagrante e diz em depoimento que receberia R$ 150 para levar e buscar assaltantes.
1: Destaque chega agora de Rondônia com Eliane Alves.
12: Um homem foi denunciado por transmitir HIV intencionalmente a mulheres em Porto Velho. Quatro vítimas já confirmaram a contaminação e recebem apoio psicológico. O Ministério Público aponta que o homem sabia do diagnóstico e recusou tratamento para infectar parceiras.
1: Os números da educação em São Paulo com Clauson Dutra.
13: Os resultados do Índice de Desenvolvimento da Educação Básica mostram que a cidade de São Paulo melhorou o desempenho dos estudantes, mas continua entre as capitais com pior resultado nos anos iniciais do ensino fundamental. O prefeito Ricardo Nunes defendeu a terceirização das escolas municipais como um dos caminhos para melhorar o ensino.
1: Os números da violência em São Paulo, manchete de Lucas Taveira.
14: A cidade de São Paulo registrou mais de 2 mil roubos de alianças entre janeiro e maio deste ano, uma queda de 12% em relação ao mesmo período de 2025. No período, a Polícia Civil prendeu suspeitos de integrar esquemas de roubo e receptação. Em uma das operações, foram apreendidos mais de 2 milhões e 700 mil reais em ouro e joias.
1: Ainda em São Paulo, destaque agora da saúde, com Pedro Fagundes.
15: A procura pela vacina contra o sarampo aumentou e deixou dezenas de postos de saúde da capital temporariamente sem o imunizante durante a nova campanha de vacinação. A prefeitura afirma que há doses suficientes, mas admite falhas pontuais no abastecimento.
1: É hora do esporte aqui no CBN Madrugada com Gabriel Dudziak.
16: Os dois últimos classificados para as quartas de final da Copa do Brasil foram definidos na noite desta quinta-feira. Na Neoquímica Arena, o Corinthians ganhou do Internacional por 2-1 com gols de Gustavo Henrique e Pedro Raul para o Alvinegro e de Bernabé para o Colorado. Mas mesmo com a derrota, o Inter seguiu adiante, pois tinha vencido na ida por 2 gols. Já o Vitória reverteu em casa a vantagem de 2-0 que era do Atlético Paranaense. Com 2 gols de René, um de Eric e outro de Marinho, o rubro-negro ganhou por 4-0 e avançou. Os demais classificados às quartas de final da Copa do Brasil são Grêmio, Santos, Cruzeiro, Vasco, Atlético Mineiro e Palmeiras. O sorteio ocorre na terça-feira. Não há potes ou direcionamento.
1: Dezessete minutos agora desta sexta-feira, mais uma vez muito obrigado a você que nos fará companhia até às 5 da manhã, não é, Ricardo Garcia? Alguns até às 5, alguns até às 4, outros até às 2, mas a gente agradece demais a companhia aqui no CBN Madrugada. O Alex Corrêa do Tatuapé, na zona leste de São Paulo, muito obrigado pela mensagem. Domingos Cirilo de Cuiabá, no Mato Grosso, de Hortolândia, Léo Santos, interior de São Paulo, Luiz Martins de São Carlos, também no interior paulista, marcando presença, Gerson de Ivatuba, no norte do Paraná. Brasilzão, hein, Ricardo Garcia, como sempre, aqui Brasil, nos prestigiando. Clóvis Mota de São Pedro da Aldeia, o Carlos Muniz de Camaragibe, Pernambuco, pessoal que está aqui no YouTube, acompanhando as imagens do estúdio, vendo lá o Edmilson Fernandes trabalhando, compenetrado no jornal da CBN, logo mais com o Milton Jung e a Cássia Godoy. O Fernando Souza tá por aqui. Fernando Souza tá dizendo que ele tá perguntando quem que a gente ajudou hoje, né, Ricardo Garcia? E ele tá dizendo aqui que deixou hoje uma cesta básica, na verdade deve ter sido ontem, né? Uma cesta básica, o morador de rua, senhor Antônio, 47 anos, próximo aonde ele trabalha, em Guarulhos. Que beleza, meu caro Fernando Souza. Obrigado pela mensagem aqui. Obrigado a você que participa também via e-mail. É só entrar no site cbn.com.br. Você clica lá no Fale com Âncora, ou então via Instagram. Pode interagir conosco também aqui na rede social, como faz a Fátima Salles. Está em Caruaru, capital do forró. Muito obrigado, viu, Fátima, pelas suas palavras aqui, pela companhia. O Tiago Lima Reis, também sempre na nossa audiência, manda o seu bom dia. Obrigado ao Jorge José, Cristina Aquiles, a Isaura Ferreira também está sempre na área. A gente agradece demais a companhia. E você que interage também aqui via Instagram no @phcgalvão. 19 minutos agora desta sexta-feira. A gente vai abrir espaço para o João Rosa, porque olha, finalmente, hein? Finalmente, o Superior Tribunal de Justiça cortou na própria carne. Porque se tem uma coisa que a gente fala aqui, não é, Ricardo Garcia? É o absurdo, absurdo que a gente acompanhou historicamente nesse nosso Brasil, naquela punição, né? Aposentadoria compulsória para magistrados que cometem crimes. E tem vários, hein? Tem vários magistrados que foram condenados por vender sentenças e não perderam o cargo. Continuam recebendo seu polpudo salário. Mas será que é um sinal de que as coisas realmente vão começar a mudar? Hein, João Rosa?
3: O Superior Tribunal de Justiça decidiu, por maioria absoluta, aplicar a pena de perda do cargo ao ministro Marco Buzzi, acusado de assédio e importunação sexual contra duas mulheres. Buzzi nega as acusações e deve recorrer ao Supremo Tribunal Federal. Essa é a primeira vez que um ministro de corte superior recebe a nova pena máxima prevista para violações graves, que foi criada após mudanças definidas pelo Supremo Tribunal Federal e pelo Conselho Nacional de Justiça. Antes dessa alteração, a punição mais severa para magistrados era a aposentadoria compulsória, que mantinha o pagamento dos vencimentos. Esse, inclusive, foi um dos pontos de divergência durante o julgamento. Isso porque houve unanimidade quanto à responsabilização de Buzzi, mas não em relação à punição. Alguns ministros votaram pela aposentadoria compulsória, porém a maioria entendeu que a sanção deveria ser a perda do cargo. Apesar da decisão do STJ, a destituição definitiva ainda depende de confirmação pelo Supremo. Até lá, Buzzi permanece afastado das funções e vai continuar recebendo remuneração proporcional ao tempo de serviço, conforme prevê a regulamentação do CNJ. A defesa da primeira vítima, o advogado Daniel Bialski, afirmou que a decisão representa um importante recado para a sociedade.
17: Queria só ressaltar não só a coragem das vítimas em denunciar os fatos que elas foram infelizmente acometidas, mas também a mensagem que a corte hoje aqui do STJ, ela passa não para a justiça, mas para o Brasil, para a sociedade inteira. Independentemente do cargo, independentemente da profissão ou da autoridade, a pessoa que cometeu um ato ilícito, ela não só pode, como deve ser responsabilizada, como aconteceu hoje.
3: Já a advogada Maria Fernanda Saad, que representa Marco Buzzi, informou que estuda recorrer da decisão.
18: Mas como vocês já sabem do resultado, nós respeitamos a decisão dos eminentes ministros do tribunal, embora discordemos veementemente, e agora vamos avaliar à luz da nova resolução quais serão os próximos passos, recursos e ações.
3: O ministro foi alvo de duas denúncias. A primeira foi feita por uma jovem de 18 anos que acusou Buzzi de importunação sexual durante um banho de mar em janeiro deste ano. A segunda denúncia partiu de uma ex-funcionária do gabinete do ministro. Ela afirma ter sofrido toques sem consentimento e comentários de cunho sexual entre os anos de 2023 e 2025. Além do processo administrativo, Buzzi também é investigado criminalmente pelos mesmos fatos. Nesse caso, a ação tramita no STF sob relatoria do ministro Nunes Marques. Com colaboração de Felipe Igreja, de Brasília, João Rosa.
1: A gente ouviu a reportagem, hein? O nosso ouvinte Luiz Martins de São Carlos está dizendo que não duvida que no recurso ao Supremo ele tem uma reversão na decisão. Esperamos que não. E, obviamente, nós vamos acompanhar muito de perto essa questão. Se há uma condenação no Superior Tribunal de Justiça, acho que quem acredita na justiça desse país não vai duvidar de que realmente há provas concretas contra esse magistrado. Não foi apenas uma jovem, não é um caso, né? E não digo apenas aqui como se não fosse grave, mas obviamente que o surgimento de outros casos reforça a acusação, né? Reforça a acusação. E a primeira denúncia veio de uma jovem que é amiga da família. Não é ninguém que trabalhava com ele, né? Porque a defesa fala, não, porque é perseguição, que não sei o que lá, não. É a filha de um casal de amigos, estavam lá no litoral, né? Na casa dele, né? Hospedados, e ele, ele violou a jovem, né? Quando estava com ela lá na praia, no mar, né? Tocou a jovem. Então, é algo gravíssimo, algo gravíssimo. Então, nós vamos acompanhar muito de perto e esperar que isso realmente seja, né, um marco na punição de magistrados que cometem crimes, porque a Constituição é muito clara, não é, Ricardo Garcia? Está escrito lá, todos são iguais perante a lei. Então, se a pessoa comete um crime, ela tem que ser punida. E a aposentadoria compulsória não é punição. Não é punição. Você falar pro sujeito que ele não vai mais trabalhar, mas vai continuar ganhando o poupu do salário, é punição isso, Ricardo Garcia? Olha, então, né? Jamais, disse aqui o Ricardo Garcia, jamais. Ah, só vai ficar aí de pijama sentado no sofá, continuar recebendo aí os seus 95 mil reais por mês. Eu tô tomando por base aqui o salário, né, dos desembargadores em São Paulo, viu, Ricardo Garcia? É, o ministro do Superior Tribunal de Justiça, né, supõe-se, infelizmente, pelo que acontece aqui nesse nosso país, deve ganhar mais ainda. Porque o nosso ouvinte deve lembrar, né, é um dado que a gente não consegue esquecer, né, que no ano passado os desembargadores do Tribunal de Justiça de São Paulo ganharam, em média, líquidos, né, fazendo uma divisão lá pelos 12 meses, em média por mês, 95 mil reais. Que é exatamente o dobro, né, um pouquinho mais do que o dobro do teto, né? Só que aqui é teto solar que existe, né, para esse pessoal. Teto solar, né? Porque, né, é simplesmente inadmissível isso, né? Vamos esperar. O Supremo Tribunal Federal, de alguma forma, está, né, colocando algumas restrições, né, o próprio Conselho Nacional de Justiça. Ah, agora só pode ganhar penduricalho no máximo no dobro do teto. Quer dizer, é uma palhaçada isso, né? É uma palhaçada, porque estão querendo oficializar algo que vai completamente contra a Constituição Federal. Se existe um teto para o ministro do Supremo Tribunal Federal, que é o mais alto cargo da justiça brasileira, supõe-se, não é, Ricardo Garcia? A lógica qual seria? Que houvesse uma escala regressiva de salários para os demais magistrados. Mas não. E esse é um dos problemas que precisam ser resolvidos numa reforma administrativa, que de alguma forma, eu confesso que esperava esse ano, viu, Ricardo Garcia? Lá no começo do ano, começaram a discutir. Não, começaram não, mas a reforma administrativa estava andando bastante no Congresso. Eu cheguei a acreditar que ia sair alguma coisa. Mas a pressão é muito grande. A pressão para não sair a reforma administrativa é muito grande. E aí, quando eu falo dos servidores públicos federais, principalmente, a gente tem que lembrar que não é a maioria. Não é a maioria que recebe super salários, é a minoria. Então lá, 25, 30 mil que recebem os super salários. A maioria não tem essa. Só que essa minoria tem uma força no Congresso Nacional que é uma coisa simplesmente absurda. Pessoas não conseguem mexer em nada. E de vez em quando, né, conseguem lá mudar alguma coisinha para que tudo fique da mesma coisa, do mesmo jeito. É, tipo o Leopardo, né? O Gatopardo, aquele livro lá do Lampedusa, né? De vez em quando eles mudam alguma coisinha para que tudo permaneça da mesma forma. É assim que funciona, infelizmente, na nossa política. Quando a pressão está muito, muito grande, eles dão aquela maquiada lá para... O famoso, né, me engana que eu gosto, mas a gente não gosta de ser enganado. Então, a gente precisa realmente de uma reforma administrativa para melhorar a prestação de serviço público, para enxugar essa máquina que realmente é muito pesada E para acabar com esses privilégios de início de salário no Ministério Público, no Judiciário, em 20 e tantos mil reais. A pessoa começa a carreira já com 70% quase do teto. Tá errado isso, tá errado. É uma realidade completamente distinta do restante dos brasileiros. E é por isso que eu falo. Um país que paga 3, 4, 5 mil reais para professor não pode pagar salário inicial de 30 para assessor de deputado, que é o que acontece. Nós falamos aqui recentemente, né? Concurso para assessor parlamentar, salário inicial, 30 mil reais. Tá. É na Suíça, é na Noruega, na Finlândia? Não, é aqui no Brasil. Isso é simplesmente um absurdo. É um absurdo total. Como é um absurdo também, eu vou repetir aqui o que eu já falei algumas vezes, Ricardo Garcia. O adicional de moradia, auxílio moradia de parlamentares hoje é praticamente 5 vezes o salário mínimo. Não pode isso, tá errado. Tá completamente errado. Como é que pode o adicional para a pessoa morar lá em Brasília, o auxílio moradia, ser 5 vezes o salário mínimo do país, que é pago para 20 milhões de aposentados e pensionistas? Mais de 60% dos aposentados e pensionistas ganham R$ 1.600 por mês. Trabalharam a vida toda, 30, 40 anos, vão lá no final do mês, no começo do mês, né? Felizmente agora não roubam mais os 50, 60, 70 reais por mês do INSS, pararam, isso aí pelo menos pararam. O jeito vai lá, depois de 40 anos de trabalho, pega lá os seus R$ 1.600. Enquanto isso, para morar em Brasília, porque muitos não querem morar lá nos prédios, nos apartamentos dos parlamentares que estão lá, alguns vazios, e aí a União, o Tesouro, gasta em dobro, porque gasta para manter um apartamento que está vazio. Ah, mas eu não quero esse aqui porque é muito antigo. É antigo mesmo, mas é enorme. É enorme, são enormes os apartamentos de deputados e senadores lá em Brasília. Só que alguns não querem, então ficam vazios lá, alguns. E aí os que não querem morar nesses apartamentos têm direito ao auxílio moradia, que oficialmente é de 4 mil reais. Só que eles acharam pouco, deram uma choradinha lá faz uns 2 ou 3 anos e permitiram que eles usassem mais 4 daquela verba de gabinete deles para complementar. Então eles podem morar hoje e gastar até 8 mil reais de aluguel, ou então muitos moram em flats lá, hotéis. Pá, 8 mil reais por mês para morar. Dinheiro que um trabalhador brasileiro demora 4 meses para juntar. Tá tudo errado, né?
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0: sexta-feira, 7 de agosto de 2026. Presidente Lula sancionou a lei que endurece as penas para crimes de violência sexual contra crianças e adolescentes na internet. A nova legislação autoriza a realização de rondas virtuais pelas forças de segurança e exige o fornecimento imediato de dados de investigados por plataformas em casos de risco. Punições para produção, compartilhamento e armazenamento de material criminoso podem chegar a 10 anos de prisão, com agravante para o uso de inteligência artificial ou perfis falsos. O ministro do STF, Luiz Fux, marcou uma nova audiência de conciliação para destravar o empréstimo de até 6 bilhões e 600 milhões de reais do Fundo Garantidor de Créditos ao Banco de Brasília. A decisão atende a um pedido do governo do Distrito Federal, que acusa a União de inércia no cumprimento do acordo. A reunião prevista para a próxima quinta-feira busca cobrir o rombo deixado no BRB por operações com o Banco Master. O endividamento das famílias brasileiras bateu recorde pelo sexto mês seguido, ao chegar a 82% em julho, segundo a Confederação Nacional do Comércio. O resultado representa alta de 0,4 ponto percentual na comparação com junho. Entre os principais tipos de dívida estão cartão de crédito, financiamentos, empréstimos pessoais, cheque especial e carnês de lojas. No horário de Brasília, 12:34.
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0: Meia-noite e 35, a gente vai falar de eleições. Vamos a Brasília com o Igor Cardim, o deputado indicado para ser vice na chapa de Flávio Bolsonaro, está enrolado com a justiça, hein, Igor Cardim?
2: O deputado Alfredo Gaspar, candidato a vice-presidente na chapa de Flávio Bolsonaro, apresentou petições ao STF e à PGR, oferecendo o seu material genético para exame de DNA e pedindo que a comparação com a suposta vítima de estupro seja realizada em até 72 horas. A defesa afirma que a prova científica pode afastar a acusação de abuso de vulnerável e solicita rapidez na análise com eventual arquivamento do procedimento caso o exame descarte vínculo genético. O pedido foi apresentado após o ministro do STF, Gilmar Mendes, determinar que a senadora Soraya Tronic complemente em até 15 dias as informações da notícia-crime apresentada contra Gaspar. O magistrado solicitou dados que possam identificar autores de mensagens anexadas ao caso, informações sobre ligações telefônicas e elementos relacionados à suposta vítima e à criança mencionada na denúncia. A investigação teve início após Soraya e o deputado Lindbergh Farias acionarem a Polícia Federal com relatos sobre um suposto caso ocorrido há cerca de 8 anos. A Procuradoria-Geral da República pediu diligências antes de decidir se vai pedir a abertura formal de inquérito. Na petição, a defesa diz que o material genético já foi coletado em abril por iniciativa do próprio parlamentar e com autorização judicial, permanecendo armazenados sob custódia de órgãos públicos. Os advogados afirmam que, se necessário, Gaspar também aceita fornecer uma nova amostra para acelerar a realização do exame e argumentam que a definição do caso não deve ser adiada. O deputado também processa Soraya Tronic e Lindbergh Farias por calúnia e outros crimes relacionados às acusações. Sustenta que as denúncias não foram acompanhadas de provas. As defesas de Soraya e Lindbergh não se manifestaram. Com colaboração de Samantha Klein, de Brasília, Igor Cardim.
0: Continuamos na Capital Federal falando de eleições com Rani Veloso. Tem informações aqui sobre a distribuição do tempo na TV, no rádio, entre os candidatos à presidência.
3: O fim do prazo das convenções partidárias e alianças fechadas no cenário, a disputa da presidência da República em 2026, o presidente Lula do PT sai à frente com um minuto a mais no tempo de propaganda gratuita no rádio e TV e com a vantagem de 9 palanques regionais em comparação a Flávio Bolsonaro do PL. De acordo com os apoios declarados até agora, Lula soma 26 candidatos ao governo, sendo 12 candidaturas próprias e 14 alianças, abrindo mão de disputar o executivo em Amapá e Sergipe. A maior vantagem do petista é no Nordeste. Em Minas Gerais, colégio com tradição de quem ganhar lá, ganha a eleição. Tem candidato próprio, o ex-ministro Patrus Ananias. Já Flávio tem 17 palanques concentrados no Centro-Oeste, Sul e em parte do Sudeste, sendo 13 liderados pelo próprio partido, como em Minas, com o Flávio Roscoe, anunciado nesta quarta, e alianças estratégicas em São Paulo, com o governador Tarcísio de Freitas, do Republicanos, e no Distrito Federal, com o Celina Leão, do PP. O desenho das alianças definiu não apenas os palanques, mas o tempo de propaganda no rádio e TV. Apenas 4 presidenciáveis terão tempo nos meios de comunicação. Sem fechar acordos com as siglas do Centrão, Flávio Bolsonaro vai ter 1 minuto e 12 segundos a menos de tempo de TV em relação a Lula. O TSE ainda não divulgou oficialmente a divisão, mas projeções feitas com base na legislação eleitoral indicam que Lula terá o maior tempo de exposição. O único com coligação, apoiado por 6 partidos além do PT, deve contar com 5 minutos e 32 segundos em cada bloco diário. Flávio Bolsonaro terá 4 minutos e 20 segundos. Mesmo sem aliados, ele garante o segundo maior tempo de tela, graças à força do PL, que elegeu a maior bancada da Câmara dos Deputados em 2022, com 98 parlamentares atualmente. Ronaldo Caiado, do PSD, terá 2 minutos e 2 segundos. Já Augusto Cury, do Avante, ficará com 36 segundos. Candidatos de partidos que não atingiram a cláusula de desempenho, como Romeu Zema, do Novo, e Renan Santos, do Missão, não terão direito.

0: de deputados eleitos vai acabar tendo, né, um espaço mais especial, né?
1: Flávio Bolsonaro perde em tempo de TV e palanques regionais, mas será o presidenciável com a maior cota do fundo eleitoral. Seu partido, o PL, recebeu mais de 881 milhões de reais do fundo. O PT de Lula vem em segundo lugar com cerca de 615 milhões de reais. Isso porque, quanto maior a bancada de deputados federais, mais dinheiro para os seus candidatos. De Brasília, Rani Veloso.
2: Faltam 18 minutos agora para uma da madrugada, espaço aberto aqui no CBN Madrugada para a Maria Cristina Fernandes conversando com a Tatiana Vasconcelos.
3: Maria Cristina, hoje não, quase sempre, vai ligar os pontos aqui pra gente, trazer fatos diferentes com alguma semelhança. Começando pelo mais recente, o STJ condenou agora há pouquinho o ministro Marco Buzzi à perda do cargo depois de denúncias de assédio. Ontem a gente falava aqui da escolha, aí o segundo fato, né? Ontem a gente falava aqui da escolha do candidato à presidência pelo PL, Flávio Bolsonaro, do vice Alfredo Gaspar, que é alvo de um pedido de investigação sobre suspeita de estupro de vulnerável. E por fim, o terceiro fato, uma entrevista dada ontem na sabatina da Globo News, Renan Santos se disse arrependido de uma piada que ele fez em 2017 envolvendo estupro. A gente está falando de três fatos diferentes, porém dentro da política, que se relacionam com violência sexual, Maria Cristina.
4: Pois é, Tati, uma violência que, ao contrário de outras, como homicídio, não cai, só cresce no Brasil. Então, por isso que parece que há uma inflação, né, de casos. Porque esse crime não tem sido combatido devidamente. E hoje tivemos esse caso no Superior Tribunal de Justiça, que me parece uma virada de página, que é, primeiro, foi a primeira vez que se fez um processo administrativo disciplinar por assédio. E a Procuradoria-Geral da República havia se manifestado pela aposentadoria compulsória, mas aí mudou o seu entendimento durante a sustentação oral, porque o Conselho Nacional de Justiça publicou uma resolução regulamentando que a pena máxima não é mais a aposentadoria compulsória, e sim a perda de cargo, em função de uma decisão do Supremo que estabeleceu esta pena máxima aí como perda de cargo. Então, a PGR mudou seu entendimento e pediu a perda de cargo, e o STJ, numa sessão fechada, decidiu pela perda do mandato de ministro do Tribunal de Justiça do Marco Buzzi, que foi acusado. São duas acusações. A primeira é da filha de amigos, de uma moça de 18 anos de idade, que disse ter sido abordada por ele num período em que a família estava na casa, hospedada numa casa de praia em Balneário Camboriú, em Santa Catarina. E a segunda é uma ex-funcionária do gabinete que relata ter sido vítima de assédio sexual durante o trabalho. Ele, até o fim, negou as acusações, disse que é inocente, mas eis que ele perde o seu cargo de ministro da segunda maior corte, né, do país. E eu quis juntar os três casos, Tati, porque ontem a gente falou aqui do Alfredo Gaspar, essa aposta arriscada do senador Flávio Bolsonaro, em função desta notícia

0: crime apresentada pelo deputado Lindbergh Farias e pela senadora Sonaia Tronic ao Supremo, e não apenas, né, em função de o senador ter uma rejeição muito grande entre as mulheres, e simplesmente deu as costas para a possibilidade de vir a chamar uma mulher, notadamente uma aliada da ex-primeira-dama, Michelle Bolsonaro, que as últimas pesquisas indicam, né, essa aparente conciliação, que houve reconciliação entre eles, porque eles ainda não se encontraram pessoalmente, uhum, em público, isso teria sido responsável pela recuperação dele nas pesquisas. Pois bem, essa notícia crime, ele deu as costas a tudo isso e escolheu Alfredo Gaspar. Essa notícia crime foi parar no Supremo, nas mãos do ministro Gilmar Mendes, que pediu um parecer à Procuradoria-Geral da República. A PGR, por sua vez, pediu diligências à Polícia Federal. E hoje, em função dessas diligências, a Polícia Federal abriu inquérito. Isso significa que o Alfredo Gaspar vai atravessar a campanha na condição de investigado, que é algo um tanto incômodo. E vamos lembrar que, a depender da repercussão aí ainda deste vice, da escolha deste vice nas pesquisas, a legislação eleitoral faculta ao candidato registrar a sua chapa em até 15 dias depois do prazo final das convenções. As convenções tiveram este prazo final ontem, dia 5. Contem-se aí 15 dias, dia 20 de agosto. É o prazo definitivo para as chapas que, registradas no TSE, virem a disputar o primeiro turno no primeiro domingo de outubro. E, finalmente, esta entrevista do Renan Santos ontem na Globo News, em que ele foi abordado pelas duas entrevistadoras, a Natuza Neri e a Andréa Sadi, sobre essa piada que ele fez num bar, e de que uma piada que ele fez no bar com um grupo de amigos, que estupraria uma pessoa. E ele disse que aquela piada foi, ele se arrepende desta piada, e falou também do caso em que ele foi absolvido por acusação de estupro. E, de fato, ele foi absolvido, e ele contou essa história durante a entrevista. Uma namorada com quem ele havia rompido e fez essa acusação, que não procede, e ela acabou voltando atrás. O Ministério Público informou finalmente que ele havia sido absolvido pela justiça em um processo que era acusado de estupro. O que chama um pouco a atenção, lá no STJ a gente já viu ineditismo. E aqui, um candidato a vice-presidente de uma chapa que está disputando a liderança, e aqui um candidato que tem menor projeção, mas que tem tido bastante espaço no noticiário, Renan Santos, aí, seja por uma brincadeira, seja aí por essa acusação da qual ele foi absolvido, mais uma vez nessa seara do estupro. É algo que, não sei, Tati, quantas eleições você cobre, mas essa é a minha 10ª eleição presidencial. Eu nunca tinha visto algo do gênero. E a gente já viu muitos candidatos à presidência. A crônica política nos conta de muitos presidentes que foram adúlteros, mas estupro era algo que não pertencia a este glossário, e eis que entrou.
1: E é muito, não vou dizer revelador, mas vou dizer que é uma amostra de que esse tipo de crime não vem escrito na testa de nenhum homem, né? A gente está falando de três homens poderosos, um ministro do Superior Tribunal de Justiça, um
0: com a ressalva que no caso dele era assédio, né?
1: Sim, sim. É, assédio sexual, né? Crimes sexuais. É, a gente está falando de crime de gênero, né? Porque, enfim, pode ser cometido contra meninos, homens também, mas a maioria é cometida contra mulheres. É, são três homens poderosos envolvidos no sistema de justiça e no sistema político brasileiro. Enfim, acho que é uma amostra do que a gente vem falando tanto aqui, né? É um problema do nosso país, um problema do mundo. Estão aí os documentos de Jeffrey Epstein que não nos deixam mentir. É, e está sendo tirado do armário isso também, né, Maria Cristina? A gente tem falado disso, tá desnormalizando isso, problematizando, julgando e punindo, o que é sempre uma boa notícia, né?
0: Com certeza. E fazendo com que, eu acho que o debate público, quando você fala em normalizar, né, deixar de normalizar esse tipo de crime, do assédio ao estupro, ele também acaba extrapolando para a linguagem, para o debate público, simplesmente pela linguagem, porque é na linguagem, é na exposição de argumentos que acaba, esse debate acaba legitimando algumas práticas, né? Como aquela sobre a qual nós falamos ontem, do preâmbulo que o candidato do PL fez ao apresentar o Gaspar com a dedicação das mulheres a cuidar dos idosos, né? Sim. É outro sexismo, né? Uhum. Que ele teve duas filhas justamente para ter quem cuidasse dele na velhice. É outro sexismo. Aí a gente está falando de um amplo, né, espectro, né?
1: Tudo ligado, né?
0: Pois é, mas é tudo na esfera da normalização, uhum. Seja do discurso, seja das práticas que estão vindo à tona e talvez seja benéfico para o país, para os direitos das mulheres, para os costumes da civilização que aqui tentamos construir, que isso esteja acontecendo, né?
1: Sem dúvida nenhuma, sem dúvida nenhuma. E só lembrando, crime sexual tem a ver com poder, porque você subjuga a vítima. Crime sexual, estupro, tem a ver com poder.
2: Cristina Vasconcelos, conversando com a Maria Cristina Fernandes. A gente vai continuar na política, mas agora a política de Minas Gerais, com a Janaína Regiane.
3: O Partido Republicanos de Minas Gerais registrou no TRE, na madrugada desta quinta-feira, uma ata em que autoriza a legenda a disputar, de forma isolada, os cargos de governador, vice-governador e senador nas eleições de 2026. O documento não cita o nome do senador Cleitinho Azevedo como candidato a governador, mas amplia um impasse que já se arrasta há semanas no Republicanos e cria um novo capítulo para esse caso. A articulação é considerada uma estratégia para tentar convencer a direção nacional do partido a dar sinal verde à candidatura do senador Cleitinho ou outro nome alternativo que pertença ao partido regional. O impasse começou na semana passada, quando o Republicanos Nacional decidiu retirar o senador Cleitinho da disputa pelo governo de Minas. A partir disso, o senador tentou reverter a decisão. Na última segunda-feira, o partido divulgou um vídeo em que Cleitinho, ao lado do presidente nacional da legenda, Marcos Pereira, e o presidente regional, Euclides Petersen, anuncia que não disputaria a eleição. No dia seguinte, durante a Convenção Nacional dos Republicanos, Cleitinho voltou a pedir publicamente que sua candidatura fosse mantida, mas Marcos Pereira negou. Segundo o advogado da Academia Brasileira de Direito Eleitoral e Político, o Ederson Siqueira, o Diretório Regional possui autonomia para as decisões, cabendo ao Diretório Nacional questionar ou anular tais deliberações, caso ache necessário.
4: O que o Republicanos definiu é que ele terá candidato. Então, isso deu o que está definido. Agora, quem serão os candidatos, como eles vão ocupar e qual será a composição, isso daí vai ser negociado. A Justiça Eleitoral, o Tribunal Regional Eleitoral e o Tribunal Superior Eleitoral têm entendimentos que o partido pode fazer essas definições, inclusive com o lançamento de candidatos, até o prazo de registro de candidatura. Partido Regional, ele tem autonomia, ele que manda a ata, e aí se for judicializar, se tiver algum questionamento, isso daí caberá ao Nacional fazer este questionamento, ou seja, pedindo a anulação dessa deliberação do Regional.
3: Em nota divulgada nas redes sociais nesta quinta-feira, o diretório estadual do Republicanos já disse que os registros serão realizados em tempo hábil, ou seja, até 15 de agosto, conforme o calendário eleitoral. A CBN tenta contato com a Executiva Nacional do Republicanos, além da assessoria de Euclides Petersen. O TREMG informou que, por se tratar de um caso concreto que poderá ser analisado pela própria Corte Eleitoral, não irá se manifestar sobre o assunto. De Belo Horizonte, Janaína Regiane.
2: De BH para a capital paulista, Karen Lemos tem as informações sobre o inquérito sobre a queda do avião da Voipar.
5: 16 funcionários e ex-funcionários da companhia aérea Voipaz foram indiciados pela Polícia Federal. A corporação apresentou nesta quinta-feira o relatório da perícia sobre a queda do avião da empresa no dia 9 de agosto de 2024, que matou as 62 pessoas que estavam a bordo. A lista de indiciados, como o presidente da empresa, José Luiz Felício Filho, e o ex-diretor de operações, Eric Consoli, é composta por nomes relacionados a alguma ação ou omissão que levaram diretamente à queda da aeronave em Vinhedo, no interior de São Paulo. Dois dos indiciados são comandantes que pilotaram a aeronave em voos anteriores e não comunicaram as falhas, que, segundo a PF, já vinham sendo notadas. Três são funcionários que autorizaram os voos, mesmo com alerta de gelo severo na rota. A polícia também indiciou o mecânico responsável pela última revisão da aeronave antes da decolagem. Os outros indiciados ocupavam cargos de chefia. O diretor do Instituto Nacional de Criminalística, Carlos Eduardo Palhares, afirmou que a Voipaz tinha uma cultura de omissão por não registrar dados e principalmente falhas ocorridas durante os voos.
6: Existia conhecimento dos pilotos sobre a condição da aeronave, existiram alertas em voos anteriores, existiam condições que deveriam impedir o voo, mas nenhuma dessas condições levou a atitudes que pudessem impedir. E a soma de todas essas violações ou essas falhas procedimentais que levaram à queda da aeronave.
5: O crime de atentado contra o transporte aéreo, que é quando se expõe uma aeronave ao risco, pode chegar a 12 anos de prisão em caso de agravantes, como a queda do avião e a morte dos passageiros. A Associação de Familiares das Vítimas teve acesso ao relatório na sede da Superintendência Regional da PF em São Paulo. A presidente da associação, Fátima Albuquerque, é mãe de uma das vítimas e lamentou a negligência e a ganância da empresa que levaram à tragédia.
7: A nossa surpresa hoje é ter tanta gente envolvida, é ter sido aliciado tanta gente para viver uma cultura criminosa. Eram profissionais preparados, como engenheiro formado na USP, sabotando a fiscalização, colocando, fazendo gambiarra numa aeronave que poderia matar. Então eles sabiam, todos sabiam que aquela aeronave uma hora ia cair.
5: Com a conclusão das investigações, o caso será encaminhado ao Ministério Público Federal, que vai decidir se oferece denúncia contra os indiciados. Se a denúncia for aceita pela Justiça, terá início, então, a ação penal. Em nota, a Voipaz diz compreender que o relatório da Polícia Federal integra a fase investigatória e vai aguardar os próximos desdobramentos processuais e, se for o caso, exercerá o seu direito de defesa nos termos da legislação vigente. De São Paulo, Karen Lemos.
2: Uma hora da madrugada desta sexta-feira, vem aí Edmilson Fernandes.
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0: quinta-feira, 7 de agosto de 2026. A Polícia Federal indiciou 6 pessoas em um novo inquérito sobre fraudes bilionárias contra aposentados do INSS. Entre os indiciados estão o ex-presidente do INSS, Alessandro Stefanuto, e ex-dirigentes da Confederação Nacional dos Trabalhadores na Agricultura. De acordo com a Polícia Federal, dos mais de 4 bilhões de reais desviados de aposentados de 2019 a 2024, quase a metade, cerca de 2 bilhões, vieram da Contagem. O Superior Tribunal de Justiça condenou o ministro Marco Buzzi por assédio e importunação sexual de 2 mulheres. A pena aplicada foi a perda do cargo. É a primeira punição desse tipo desde que o Conselho Nacional de Justiça regulamentou o fim da aposentadoria compulsória como sanção máxima. Agora, a Advocacia Geral da União tem 30 dias para apresentar uma ação no Supremo. Caberá ao STF declarar a perda do cargo e do salário. Durante o processo, a defesa de Marco Buzzi chegou a apresentar um laudo de disfunção erétil para contestar a versão de uma das vítimas. Ninguém acertou as 6 dezenas da Mega Sena e o prêmio está acumulado em 165 milhões de reais. 88 apostas tiveram 5 acertos e vão receber 52 mil reais cada uma. Os números sorteados foram 16, 21, 24, 31, 43 e 54. Horário de Brasília, 1:02.
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1: 1:03. Muito bom dia a você que nos acompanha aqui no CBN Madrugada.

0: Muito bem, aqui no CBN Madrugada, espaço para a gente falar sobre um tema que é dos mais importantes, que é a questão do voluntariado, e foi divulgada nesta quinta-feira, edição 2026 da pesquisa Voluntariado no Brasil. E a gente está em contato com a Silvia Nakashi, que é coordenadora da pesquisa. Silvia, muito bom dia, é um prazer tê-la conosco aqui na CBN.
1: Bom dia, obrigada. Alegria minha.
0: Bom, tô vendo aqui que a pesquisa indica que 60% dos brasileiros com 16 anos ou mais afirmam já ter realizado alguma atividade voluntária ao longo da vida. E se a gente voltar 25 anos atrás, esse índice era de 18%. Então subiu de 18 para 60%. Como é que você avalia esse crescimento, esses números que foram divulgados nesta quinta-feira, hein, Silvia?
1: Então, a gente teve uma série de coisas que acabaram mobilizando mais pessoas para o voluntariado. Então, as últimas décadas se falou mais sobre esse assunto. A gente teve no Brasil alguns grandes eventos religiosos e esportivos que chamaram para o voluntariado. A gente enfrentou também emergências humanitárias, né, como a pandemia, e acho que tudo isso foi caminhando para esse salto e essa evolução do voluntariado. Então, acho que foi essa somatória, né, que foi acontecendo nas últimas décadas. O salto mais expressivo é certamente de 2011 para 2021.
0: Certo.
1: Mas tem, a gente não pode esquecer também da vida digital que nós temos, né? Que também criou um acesso e muito mais informação sobre o tema do voluntariado.
0: Certo, acesso digital. Pois é, eu estou vendo aqui também que hoje o Brasil tem cerca de 60 milhões de voluntários ativos. Eu imagino que esse número é muito importante, porque obviamente é importante a gente saber quem já durante a vida realizou alguma atividade voluntária, mas acho que a fotografia do momento é muito importante, né, Silvia? Queria que você falasse um pouco sobre esse número, 60 milhões é praticamente aí, né, mais de um quarto da população, e que você caracterizasse para a gente o que é um voluntário ativo, o que caracteriza que aquela pessoa realmente é uma voluntária e está ativa.
1: Então, só aqueles que naquele momento em que passaram por uma pela pesquisa, foi uma pesquisa de opinião pública realizada em pontos de todo o país, né? Ele contempla 5 regiões do nosso estado e que se familiarizaram com o conceito que foi apresentado, porque a primeira coisa que a gente falava quando ia fazer entrevista é o que é ser voluntário, porque o voluntariado tem essa característica muito particular, que é a doação do tempo, né? A gente sabe no país de tantas desigualdades como são importantes os recursos financeiros e materiais, mas quando a gente fala de atividade voluntária, a gente fala em doar tempo, né? De forma espontânea, sem remuneração, para projetos, causas, comunidades, programas, né? Então, o primeiro passo foi as pessoas se identificarem com esse conceito. E aí aquelas que se identificaram formaram esses 35% da população com mais de 16 anos, que a gente chega nesse número. O número, até a pesquisa foi lançada na quinta, dia 6, né? Somos 60 e coloco também sou voluntária, 60 milhões de brasileiros participando em algum projeto como voluntário.
0: Certo. E Silvia, quais são as áreas hoje no Brasil que necessitam, que tem mais abertura para o trabalho voluntário, hein? Aqui, hoje no Brasil.
1: Então, a gente trabalhou muito na pesquisa, olhando muito pelas causas, para tentar entender quais causas o brasileiro voluntário mais se identificava. E a questão da desigualdade, da fome, da pobreza, seguidos da saúde, da educação, as situações emergenciais foram as que mais se destacaram. Mas nós temos o bem-estar animal, a gente tem a questão da inclusão e garantia de direitos, também as questões ligadas à sustentabilidade ambiental, mudanças climáticas e as questões de igualdade de gênero. Eu acho que o chama bastante atenção a questão da solidariedade e esse olhar com bastante cuidado, é quase da própria humanidade, né? Ser humano, de ser humano, né?
0: Sim.
1: Da gente querer o bem pro outro, né? Então, fome, pobreza destacam precisamente entre os projetos nos quais ele mais realizou atividades voluntárias e realiza.
0: Sim. A gente está conversando aqui com a Silvia Nakashi, que é coordenadora da pesquisa voluntariado no Brasil. E Silvia, eu não vou perder a oportunidade, eu tenho falado bastante aqui na rádio. Eu lancei um livro esta semana em São Paulo que tem o título, que é uma pergunta, é uma provocação. O título do livro é Quem Você Ajudou Hoje? Né? Então eu não vou perder a oportunidade, né, de falar um pouco sobre essa obra aqui nessa conversa com você, porque eu tenho a ousadia nessa obra. A minha ideia é tentar mostrar que existe um caminho para essa nossa sociedade tão desigual, e um caminho que passa exatamente pelo olhar para o outro, né? E eu cito os números do ano passado, né? Da pesquisa do voluntariado, né? Justamente para mostrar que a gente não pode perder a esperança, porque obviamente eu trabalho com jornalismo diário, a gente não tem notícias de crimes, de coisas ruins, todos os dias, e eu escrevo no livro que nós fomos bombardeados durante a vida toda, né? Há mais de 500 anos que o homem diz para o homem que o homem é mau, né? Então eu lembro do Hobbes, né? Que criou lá o Leviatã, que é um monstro, botou o nome de um monstro da Bíblia no estado controlador, que é necessário, porque senão, como o homem é o lobo do homem, todo mundo vai se matar. O Maquiavel deu lá, ensinou ao príncipe que ele não pode nem se atrever a ser bonzinho, porque o homem é mau, né? Aí vem o Kant e diz que o estado de natureza é o estado de guerra, não é o estado de paz. E aí eu ouso combater esse pessimismo antropológico, né? Com um otimismo antropológico. E aí você me traz esses números hoje para reforçar essa ideia de que a gente não pode perder a esperança, não é, Silvia? Eu acho que há um caminho enorme, né, para a gente tentar mudar essa sociedade, e passa exatamente por esse olhar para o outro, não é?
1: Com certeza. Que começa, né, com a gentileza, a generosidade, né, e passa pelo nosso papel cidadão e solidário. A pesquisa, quando ela é lançada, ela não termina, ela começa, porque a ideia dos tantos dados, são inúmeros dados. Vou dizer que eu ainda estou me surpreendendo positivamente com eles. Ela traz o passado, traz essa evolução que nos trouxe até o presente, mas ela norteia o nosso futuro, né? Ela pode ser base para decisões políticas, de políticas públicas, de programas, de parcerias que possam fortalecer por meio desse voluntariado, né? E é tudo que a gente quer construir, né? Solidário, gentil e generoso com todos, né?
0: Sim.
1: Então, com certeza, a sua pergunta tem que ressoar e a gente tem que ouvir as respostas para nos inspirar também.
0: Sim, claro.
1: Então, eu convido, existe um site que hoje armazena todo o ciclo histórico dessa pesquisa, que começa em um ano internacional do voluntário, um convite que a ONU fez em 2001 e chega, né, passa por essas quatro edições, essa de 2026 também, em uma celebração global de um ano internacional do voluntário pelo desenvolvimento sustentável. Então é um convite ao www.pesquisavoluntariado.org.br. E a pesquisa e os dados e as reflexões de todos nós. E agradeço a oportunidade de estar contando um pouco sobre isso.
0: Que isso, eu que agradeço, Silvia. Só pra gente fechar, a gente tem mais dois minutinhos aqui, para nossa ouvinte, o nosso ouvinte que se sensibilizou aqui com a nossa conversa. Você já passou o site aí da pesquisa, mas a nossa ouvinte que tá querendo fazer um trabalho voluntário, mas não sabe exatamente o que pode fazer, qual que é o primeiro caminho que a pessoa tem que tomar para iniciar um trabalho voluntário, hein, Silvia?
1: A primeira é querer.
0: Sim.
1: É querer lembrar que, como qualquer outra atividade que a gente coloca na nossa vida, vai exigir um compromisso, um comprometimento, né, com aquilo que eu vou fazer, encontrar uma causa com a qual ela se identifique, um público que ela sinta se confortável em desenvolver as atividades. E hoje tantas redes sociais como várias plataformas criam oportunidades, né? Tanto em organizações, escolas, projetos públicos perto de casa, os mega eventos. Então as oportunidades estão aí, né? Então acho que esse exercício é o do querer lembrar que é um compromisso principalmente de oferta desse bem preciosíssimo que é o tempo que vai oferecer, né? E escolher alguma coisa com a qual você realmente está bem feliz fazendo. E as oportunidades estão aí, sempre tem um voluntariado aí pertinho de você, você pode se dedicar. Pela pesquisa, 83% dos nossos voluntários se mobilizaram e foram em busca dessas atividades por conta própria, ou indicação de um amigo, ou de um espaço perto de casa que ele conhece, ou pela TV, pela rádio, pelos todos esses instrumentos de comunicação que divulgam. Então é fazer esse exercício, né, de pensamento e transformar essa vontade em ação.
0: Muito bem, a gente agradece demais a participação aqui no CBN Madrugada, Silvia Nakashi, coordenadora da pesquisa Voluntariado no Brasil. Silvia, muito obrigado, parabéns pelo trabalho que vocês realizam, fomentando essa atividade voluntária em nosso país. Até uma próxima oportunidade, viu?
1: Parabéns também pelo livro.
0: Muito obrigado.
1: Obrigada.
0: agora 18 minutos. Agradecer a participação da ouvinte, do ouvinte CBN conosco aqui, Ricardo Garcia na mesa de som. Vamos até às 5 da manhã com a Beth Bogusval. Obrigado, Beth, pela mensagem de São Paulo. A mensagem também da Maria Ângela de Ribeirão Preto. Obrigado, Maria Ângela. Na nossa companhia também o Estevão Zizi, direto do Espírito Santo. Luciano Fadini de Campinas, uma pausa no trabalho para ouvir vocês. Obrigado, doutor Normando de Fortaleza, manda o seu bom dia também. Sextou, diz o Luiz Ribeiro de Abreu e Lima, Pernambuco, pessoal que tá pelo WhatsApp no 11 999 11 99 11 9981. Aqui no YouTube, acompanhando as imagens, trocando ideias no chat, Edilson Damião, Admilton Nunes, também participando aqui, ouvinte Lucas, obrigado, Adalberto Diamante também, Silvio Isopor, de Juiz de Fora, e obrigado a você que interage também via Instagram, @phcgalvão, repetindo, @phcgalvão, obrigado a você que interage pela rede social. O nosso ouvinte Ivo Alves de Caicó, no Rio Grande do Norte, tá por aqui. O Carlos Magno Ferreira, também o nosso ouvinte Assis Barbosa, Cristiano Silveira, agradeço demais a companhia via Instagram no @phcgalvão. 1:20, mais um caso de racismo no futebol envolvendo Vinícius Júnior. Juliana Prado tem os detalhes.
2: A Polícia Civil do Rio abriu um inquérito para investigar mais um caso de injúria racial contra o jogador Vinícius Júnior, atacante do Real Madrid e da seleção brasileira. A investigação é conduzida pela Delegacia de Crimes Raciais e Delitos de Intolerância, a DECRAD, após uma denúncia encaminhada pelo Ministério Público do Rio. O caso envolve um comentário publicado no Instagram no dia 16 de abril, um dia depois da partida entre Real Madrid e Bayern de Munique pela Liga dos Campeões. Após um desentendimento em campo entre Vini Júnior e o alemão Joshua Kimmich, um usuário escreveu na rede social a frase: depois não quer ser chamado de macaco, em referência ao jogador brasileiro. A denúncia foi registrada de forma anônima pelo Disque 100. Pela lei, qualquer pessoa pode comunicar um crime de injúria racial às autoridades sem necessidade de a vítima fazer o registro. Segundo a Polícia Civil, a DECRAD já solicitou à Meta, empresa responsável pelo Instagram, os dados da conta investigada para tentar identificar o autor da publicação. Os investigadores também querem ouvir Vinícius Júnior e os suspeito nos próximos dias. Em quase 10 anos de Real Madrid, Vini Júnior afirma já ter sido vítima de pelo menos 20 episódios de racismo. O caso mais recente aconteceu em fevereiro, quando o argentino Gianluca Prestiani, do Benfica, foi punido pela UEFA com 6 jogos de suspensão por conduta discriminatória contra o craque brasileiro. Procurada pela CBN, a Meta disse que não vai se manifestar sobre o caso. Com a colaboração de Diogo Bugalho, do Rio de Janeiro, Juliana Prado.
0: Agora aquele espaço da Miriam Leitão conversando com a Cássia Godoy e com o Sardenberg.
3: Miriam, como se não bastasse os fatores macroeconômicos, microeconômicos, tendências nacionais e internacionais, os analistas econômicos estão introduzindo em seus documentos um outro fator que pode bater na inflação: o El Niño, Miriam.
4: Pois é, o El Niño, esse ano é um ano dos muitos eventos, né? Teve a guerra que afetou muito a inflação, a guerra dos Estados Unidos e Israel contra o Irã, e agora o El Niño é o temor no segundo semestre. Uhum. O que na verdade mais preocupa não é nem a política monetária, o aumento na inflação, que não vai ser assim uma escalada, dado que a gente tem a inflação sob controle, um pouquinho acima da meta, mas no Brasil nós temos uma inflação sob controle. Mais preocupante, Sardenberg, eu achei, a ONU soltou um relatório muito assustador. dizendo que primeiro que tem 81% de risco de que realmente ocorra um fenômeno, como os climatologistas estão dizendo, um grande fenômeno, porque o aquecimento das águas do Pacífico está acima do que sempre acontece. Quando aquece muito as águas do Pacífico, tem um El Niño, que são mudanças drásticas no clima, que atinge o Brasil e atinge a América Latina como um todo e também a costa da África. Então, o que a ONU disse é que tem um risco de aumentar em 49 milhões de pessoas para a situação de fome aguda até o fim de 2027. Isso estou falando no mundo, mas principalmente o epicentro desse evento é a América do Sul e a África. Então, isso é um grande risco. Mas todo mundo que faz análise de risco hoje está olhando o Sardenberg para esse evento. Porque, por exemplo, o governo brasileiro, ele fez uma sala da situação com vários ministérios, o governo federal, para olhar tudo que precisa ser olhado no que a gente já sabe que acontece normalmente quando tem El Niño, que é seca no norte, aquecimento, mais calor, ondas de calor no centro-oeste, incêndios, mais focos de incêndio no Pantanal e muita água no sul. Então, é preciso preparar, portanto, para cenários diferentes em regiões diferentes. Então, tem muita coisa sendo feita, como, por exemplo, preparar até a ideia de transporte de alimentos para comunidades que ficam isoladas. Mas tem também o desafio da escoamento da produção da Zona Franca de Manaus. Essa semana mesmo eu conversei sobre isso no Bom Dia Brasil, porque a indústria de motos está fazendo todo um planejamento para não faltar motos, porque está uma demanda grande, e não faltar motos no país, porque pode ficar ilhado. Lá, o norte precisa muito da água para o transporte, para a logística. É uma logística muito, né, uma região muito extensa. E há comunidades isoladas. Enfim, tem um impacto na inflação, com consequência na política monetária, sem dúvida. Ontem o Banco Central falou rapidamente sobre as incertezas pela frente, ele botou efeitos climáticos. Mas há o mais importante, que é que os governos. E quando eu falo governo federal, estadual, municipal. O que que os governos podem fazer? O que que as empresas podem fazer diante desse cenário que a gente já sabe que tem, como disse a ONU, 81% de risco de acontecer esses fenômenos climáticos extremos. E o foco tem que ser sempre a vida humana. O que que eu faço para proteger a vida humana? Isso tem que estar na cabeça dos gestores públicos.
0: Mira Leitão, conversando com a Cássia Godoy, com o Sardenberg, nós vamos ao Paraná, um caso lamentável que aconteceu na Câmara Municipal, e caso de xenofobia. Gabriel Arouca explica pra gente.
5: O coletivo de advogadas e advogados pela democracia protocolou uma representação por quebra de decoro parlamentar na Câmara Municipal de Curitiba contra a vereadora do PL, Tatiana Guzela, com o pedido de perda de mandato. A solicitação vem em função de uma fala feita pela parlamentar e direcionada à vereadora do PT, Wanda de Assis, durante a sessão plenária da última quarta-feira, dia 5, que discutia políticas públicas voltadas para pessoas em situação de rua em Curitiba. Na situação, Guzela lembra que Wanda é do Ceará e questiona o que ela faz em Curitiba. A fala foi entendida como xenofobia por parte da parlamentar do PT.
6: Por que que a senhora não volta para o Ceará? Por que que a senhora veio para cá? A senhora
7: acabou
6: o direito de
7: sua fala. Nasceu lá.
6: Eu retiro.
7: A senhora nasceu lá, mas deixa o saco aqui.
8: Delegada Tatiana, foi retirado o seu dinheiro de parte da delegada Tatiana.
5: Tatiana Guzela é a atual corregedora da Câmara Municipal de Curitiba. A corregedoria é o órgão que acompanha a conduta dos parlamentares em relação às normas legais e regimentais da Câmara. Entre as funções estão a preservação do decoro parlamentar, da ordem e da disciplina no legislativo. Em nota, a vereadora Tatiana Guzela diz que teve sua fala interrompida antes de concluir o raciocínio que vinha desenvolvendo, o que tirou a fala do contexto. Segundo a parlamentar, a referência ao Ceará veio porque o estado é governado por políticos alinhados à esquerda, espectro político de Wanda de Assis, há várias gestões. Guzela afirma que a intenção era, abre aspas, estabelecer uma crítica aos resultados das políticas públicas implementadas por essas administrações e não fazer qualquer referência depreciativa ao estado, ao povo cearense ou à população nordestina, fecha aspas. Em nota, o coletivo de advogadas e advogados pela democracia destaca que a conduta não se enquadra em divergência política protegida por imunidade parlamentar, mas sim que a configuração é do crime de racismo. O coletivo ainda afirma que a inviolabilidade do mandato não é salvo-conduto para discursos de ódio ou xenofobia. Por meio de nota, o Ministério Público Federal no Paraná diz que recebeu na quarta-feira uma denúncia dos representantes legais da vereadora Wanda de Assis sobre a situação de possível xenofobia. Após a análise preliminar das informações, um procurador da República definirá quais são os próximos passos, o que pode significar a instauração de um inquérito, o arquivamento do caso ou outras medidas cabíveis. De Curitiba, Gabriel Arouca.
0: 1:29 antes aqui do repórter CBN, dá tempo pra gente agradecer mais um pouco a participação na ouvinte do ouvinte CBN pelo WhatsApp no 11 999 11 9981. Nosso ouvinte Beto de Riacho das Almas em Pernambuco, obrigado pela mensagem, que chega também no Nínero Torres de Vasconcelos do Jardim Luso em São Paulo, e obrigado também ao Pedro Guedes, direto de João Pessoa, na Paraíba, desejando uma boa madrugada a todos. Mandou aqui uma imagem da nossa transmissão, viu, Ricardo Garcia? Nossa transmissão no YouTube, onde você acompanha as imagens daqui do estúdio, a retaguarda ali, a redação, onde está Edmilson Fernandes.
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0: quarta-feira, 7 de agosto de 2026. O Instituto Nacional de Meteorologia emitiu alerta de vendaval para áreas de 11 estados devido à formação de um ciclone extratropical. Os avisos valem até sábado e atingem regiões do Rio Grande do Sul, Santa Catarina, Paraná, São Paulo, Rio de Janeiro, Espírito Santo, Minas Gerais, Goiás, Mato Grosso, Mato Grosso do Sul e Bahia. Há previsão de ventos de até 100 km por hora nos três estados do sul e em São Paulo nesta sexta-feira. Há ainda alerta para ventos costeiros na orla do Rio e Espírito Santo. A Prefeitura do Rio suspendeu as aulas municipais nesta sexta-feira. A Petrobras registrou lucro líquido de 52 bilhões de reais no segundo trimestre deste ano. O volume representa um salto de 96% em relação ao mesmo período do ano passado. O resultado foi impulsionado pelo recorde de produção no pré-sal, pela alta das cotações do petróleo com a guerra entre Estados Unidos e Irã. O desempenho superou as expectativas do mercado e garantiu a aprovação de 17,4 bilhões de reais em dividendos. A Polícia Federal indiciou 16 funcionários e ex-funcionários da Voepass pelo crime de atentado contra a segurança do transporte aéreo no caso da queda do avião da companhia em Vinhedo, interior de São Paulo. O acidente matou 62 pessoas em agosto de 2024. Segundo a investigação, eles são apontados como responsáveis ou como pessoas que contribuíram para o acidente, seja por ação ou negligência. No horário de Brasília, 1h33.
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0: 7:34 minutos, o que temos todos os dias nesse horário, Ricardo Garcia?
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0: Gustavo pergunta se dá para confiar nas análises desenvolvidas nas cartas dos gestores de recursos, ou se existe algum tipo de interesse comercial por trás das conclusões apresentadas. Gustavo, os gestores de recursos são profissionais que fazem a administração do patrimônio financeiro dos clientes. O dinheiro dos clientes pode ser investido em fundos abertos, disponíveis para qualquer investidor, ou exclusivos, restritos a um grupo específico. Essas cartas são documentos públicos e têm duas finalidades principais. Uma é apresentar para os clientes da instituição como foram tomadas as decisões para escolher a composição dos ativos do fundo, as avaliações que foram feitas e os resultados obtidos. A segunda é mostrar a capacidade dos profissionais em fazer um bom trabalho e, assim, conseguir captar mais clientes. Geralmente, as análises começam com uma discussão sobre o ambiente internacional, depois sobre a situação específica da economia brasileira e, por fim, são explicitadas as melhores estratégias para tentar lucrar com o cenário traçado. Ao ler as cartas dos gestores, é importante tentar relacionar as análises com as conclusões que embasaram as estratégias de investimentos implementadas. Quanto mais coerente a relação entre o que foi discutido no texto e as posições nos diversos ativos financeiros, mais útil tem de ser a carta. Mesmo parecendo complexos, são documentos que merecem ser lidos. Até a próxima e continue mandando as suas perguntas para cbndinheiro@cbn.com.br.
1: 1h35, agora aqui no CBN Madrugada, espaço para o Viva Voz. É a Vera Magalhães recebendo sempre convidados para debater assuntos relacionados às eleições.
2: Hoje o nosso comentarista do dia, o Thiago Bronzato, não participa, ele participou na terça-feira e a gente tem, para começar esse papo, dois convidados muito especiais. Eu recebo o Marcos Nobre, ele é professor de filosofia na Unicamp e também é diretor do Centro para a Imaginação Crítica do SEBRAP. Boa noite, Marcos, um prazer ter você com a gente nessa jornada.
3: Prazer todo meu, Bé.
2: Eu me recebo nesse começo de programa a Priscila Cruz, presidente executiva do Todos pela Educação. Priscila, obrigada também, uma honra ter você com a gente. Não tenho nem roupa para essa dupla.
4: A honra é minha, imagina, Vera, tá com você, com o Marcos, que honra.
3: Oi, Priscila.
4: Tudo bom, Marcos?
3: Tudo bem.
2: E é isso, a gente vai dedicar essa primeira parte do Viva Voz a uma discussão temática. Essa vai ser uma tônica também da nossa nova fase do programa. Então, aproveito para explicar que, além dos temas do dia a dia escrutinados, analisados e com bastidores, a gente vai procurar, sempre que houver oportunidade, sempre que houver também um gancho noticioso para isso, esmiuçar os temas da eleição, porque se fala muito pouco de programa durante o curso das campanhas e a gente quer suprir um pouco essa lacuna contando com os melhores que temos em cada área, como é o caso da Priscila. E ontem foi divulgado o IDEB do último biênio e a notícia é que o Brasil avançou em todas as etapas medidas pelo nosso principal indicador aí da educação fundamental, é o principal índice que mede a qualidade do ensino, mas se esse é o copo meio cheio, o copo meio vazio é que até hoje a gente não conseguiu atingir as metas fixadas para os anos iniciais e finais do ensino fundamental e também para o ensino médio, que eram para ter sido atingidas lá em 2021, mas a gente sabe o que houve com a pandemia, mas nunca mais, ainda não chegamos nela. Priscila, eu sei que a análise muito acurada que o Todos faz geralmente procura ver os aspectos positivos e os negativos. Para você, quais deles se sobressaem mais? A gente pode comemorar os dados ou ainda tem muitos pontos de atenção?
4: Perfeito, Vera. Olha, acho que primeiro é apontar que o Brasil está numa trajetória de melhoria. A gente ainda está muito longe de atingir, mas qualquer outro país que também esteve nessa trajetória de melhoria, como a Coreia do Sul, 20, 30 anos atrás, como o Canadá, Austrália, Alemanha, todos os países que chegaram no patamar mais alto de qualidade da educação, passou pelo trajeto de melhorar, né? Então, eu acho que a gente está justamente nesse trajeto. Dá um pouco.
2: Tivemos um probleminha na conexão da Priscila, vamos ver se ela volta ou se vamos precisar refazer. Mas é isso, o Todos fez uma análise muito detalhada, é uma análise de várias páginas que eu li na íntegra, que destaca justamente isso, a importância que houve de se fazer ali um trajeto, né, como eles chamam, de as pessoas terem a educação na idade certa, não reprovar, então a progressão continuada como um fator importante para essa primeira etapa, mas que agora precisaria um foco na aprendizagem. Marcos, enquanto a Pri volta a se juntar a gente, eu queria te ouvir sobre um fator histórico aí da nossa política, que é que educação parece não ser muito sexy, parece não dar muito voto, então ela sempre fica relegada a um segundo plano. Nesse ano a gente nem ouve até agora os candidatos falarem em educação, né?
3: Bom, pelo menos o presidente Lula falou que ia fazer uma revolução ou algo parecido. Não sei muito bem qual é a ideia, qual é o projeto, mas falou nisso, né? É difícil, eu tô tentando cobrir a Priscila voltando na conexão, né? Para mim é meio difícil, mas o que eu acho que é importante dizer é: educação é longo prazo, não é 4 anos. Então, assim, a gente dizer, olha, em 4 anos vai resolver, não vai. Então, assim, tem que ser um projeto de Estado. Então, em certa medida, a gente conseguiu isso, né, Priscila? Um pouco, certo? Não conseguimos o ideal, mas conseguimos alguma coisa. Aí pronto, já a bola tá contigo de novo.
2: É isso, adorei. Desculpa. Que ele, vocês viram que ele já é jornalista, já devolve o gancho para outra. Amei. Vai, Pri, voltou.
4: Não, deixa eu completar aqui, desculpa ter caído aqui, mas é justamente isso, Marcos, eu vi também um pouco do comentário da Vera, né? O que não dá pra gente admitir, por outro lado, é um avanço muito pequeno em alguns estados e alguns municípios, porque quando a gente olha a média nacional, é isso, a gente tem estados, por exemplo, como Piauí, que tem avançado muito, o Paraná, que já

0: dos estados e dos municípios que merecem as palmas de todos nós. Tem muita gente que trabalhou muito para conseguir ter resultados melhores. E realmente chamar para explicar os piores resultados, né? Esses governadores, esses prefeitos. Porque e tem um escrutínio, assim, no sentido assim, olha, tá bom, mas eu tava ouvindo aqui a sonora do prefeito Ricardo Nunes, dizendo que a solução é a terceirização e tudo mais e tal. Você até pode ter alguma coisa terceirizada, mas isso não vai garantir a aprendizagem dos alunos. Não é você terceirizar a gestão de uma escola que vai fazer com que o professor esteja melhor formado, que você consiga ter expansão da educação integral. Então, tem um básico que alguns entes da federação têm conseguido fazer muito bem no Brasil, o que mostra que é possível. Eu acho que isso tem um efeito muito importante, né? Até queria escutar o Marcos um pouco também sobre isso, que assim...
1: Eu queria até continuar isso que você está falando, porque você listou uma série de cidades e estados que são governados por múltiplos partidos. Isso. Então a resposta não parece estar naquela dicotomia básica entre esquerda e direita, mas sim na importância que os gestores dão à educação e talvez naquilo que o Marcos falava antes, da continuidade, né? De não haver ruptura no meio do caminho na implementação de um projeto. Não precisa ser um projeto igual para todo mundo, mas que aquele escolhido tenha um tempo de fazer efeito, né?
0: Perfeito, exatamente isso. A gente olha exatamente isso, Vera. A gente tem casos de sucesso no Brasil de, por exemplo, Florianópolis, que é direita, você tem Vitória, que é direita. Por outro lado, você tem Piauí, que é esquerda. Você tem outras regiões, outros estados que a gente tem um bom resultado no Brasil. Goiás é muito bom, a gente tem, né, inclusive, candidatos à presidência da República. Eu acho que tem um grande, assim, a gente tem que olhar sempre o avanço, né? Porque a posição absoluta é muito do bastão que foi passado para aquele governador. Claro que ele tem aí uma grande responsabilidade em relação a tudo isso, mas olhar para aqueles que mais avançaram, assim, eu fiquei muito impressionada com o avanço de Florianópolis. É muito bonito o que está acontecendo lá, sabe? Teresina é uma cidade também, né? Que tem um PIB per capita muito, muito abaixo da média nacional, conseguiu um avanço impressionante. E sobre a questão da pandemia, Vera, que você trouxe, é o seguinte, também só para a gente, né, não ser excessivamente críticos em relação à educação pública brasileira, que é o seguinte, não sei se vocês se lembram, mas durante a pandemia havia aquela previsão de que a gente só ia conseguir chegar nos níveis pré-pandêmicos depois de 10 anos. O Brasil chegou em 6. Então, eu acho que é bom a gente também marcar isso, porque existe muita energia colocada para poder melhorar a qualidade da educação. Não vai melhorar da noite para o dia, mas não dá para tolerar melhoria de 0,1, por exemplo, aqui em São Paulo, né? Que tem um investimento por aluno muito alto e que não está conseguindo chegar nos resultados, por exemplo, de estados muito mais pobres, como Pernambuco, Piauí, Alagoas, né? Que estão acima de São Paulo.
1: Marcos, mas você acha que falta cobrança da nossa parte, jornalistas, dos pensadores, da academia e do eleitor em cima dos gestores, em cima dos candidatos nesse tema que é definidor do futuro do país, né?
2: Como sempre, a Priscila tem mais experiência que eu. Agora, eu acho que a cobrança é muito forte. E existe uma coisa que eu acho muito importante no que a Priscila está dizendo, que é o seguinte, é estado e município. E o fato da gente ter essa autonomia relativa dos estados e municípios para desenvolverem suas políticas educacionais é fundamental, porque senão a gente não tem experimentação, não tem ninguém que inove. E a gente precisa ter inovação, e a gente vê isso, né? O caso de Sobral, que é sempre celebrado, o que que é? É um experimento que deu super certo. Pode ser um experimento que você espalha para o Brasil inteiro? Não. Cada lugar tem a sua especificidade, mas você precisa ter essa possibilidade, né? E eu acho que porque tem estado e município, também tem uma cobrança maior, sabe, velho? No sentido de que as pessoas querem ver a escola melhorar, né? Agora, uma campanha eleitoral tem muitos temas. Esse é o problema. Tem muitos temas. A gente não tem uma eleição só sobre educação. Se tivesse uma eleição só sobre educação, não sei o que aconteceria, mas seria uma coisa extraordinária. O problema de eleição é esse, que é muito tema. E para você conseguir fazer essa coisa convergir num programa coerente, etc., é muito difícil, né? Mas, como disse a Priscila, a gente tem que olhar o longo prazo, tem que celebrar as melhoras, tem que criticar quando a gente regride, certo? Tem que

0: considerar, como você disse, Vera, a pandemia, certo? É, tudo isso eu acho que está em causa nessa nossa discussão.
1: Sim, e eu acho que o que você fala, né, dessa importância dos entes subnacionais e a Constituição ter dado a cada um deles um papel específico, né, ao município mais nos anos iniciais, o Estado com uma prerrogativa ali sobre o ensino médio muito mais clara. É, eu pergunto para você, Pri, e também o Marcos pode comentar, qual o papel do MEC e do governo federal nesse arranjo? E se ele está sendo bem cumprido? A gente teve anos muito disruptivos, para dizer o mínimo, no MEC sob Bolsonaro, uma troca incessante de ministros, o uso do MEC no meio da guerra cultural, uma ideologização desnecessária e estapafúrdia da educação. E agora se imaginava que fosse haver ali uma diferença muito gritante, mas eu acho que o MEC foi meio tímido em alguns momentos. Queria ouvir de vocês.
2: Perfeito. O Ministério da Educação, né, o governo federal, ele tem atribuição na educação básica, que diferente da educação superior, ele tem uma atribuição direta, né, uma responsabilidade direta em relação ao ensino superior. Na educação básica, né, aqui relembrando os nossos ouvintes, que vai desde a pré-escola até o ensino médio, nessa educação básica ele tem uma atribuição de coordenação nacional, né, de suplementação financeira, suplementação técnica, mas de fazer muita coordenação. Por isso, Vera, que durante o governo Bolsonaro foi muito ruim, né? Você ter a pandemia acontecendo na educação, com o fechamento das escolas, sem nenhum tipo de coordenação nacional, porque ali era o momento de realmente o MEC brilhar, né? Ali era a hora do MEC fazer a coordenação nacional e tudo mais e tal, e a gente não teve Ministério da Educação por 4 anos. Então, esse ministério, ele reconstruiu essas pontes, elas foram todas dinamitadas, as pontes federativas, né, entre União, estados e municípios, essas pontes todas tinham sido dinamitadas. O governo reconstruiu, colocou de volta as políticas, enfim, as não ideológicas, né? Então, educação integral, a gente voltou a ter um programa para alfabetização das crianças, que com todas as dificuldades, né, de coordenação com os municípios, né, que são entes da federação que tem muito mais dificuldade, né, dificuldade técnica e financeira, mas que a gente vem saindo, por exemplo, olha, a gente conseguiu sair de 56% de crianças alfabetizadas para 66% em 4 anos. É coisa pra caramba, assim, quer dizer, eu acho que a gente não pode ter muito, assim, sabe, essa síndrome de vira-lata na educação, porque o Brasil tem conseguido melhorar, aos trancos e barrancos, poderia ser muito melhor, mas a gente tem conseguido. Então, a alfabetização também foi um dos focos desse governo. Mas, de fato, tem alguns temas que ficaram, assim, a desejar. Por exemplo, algo que é absolutamente atribuição do governo federal e que tem um impacto gigante na educação básica, que é a formação inicial dos professores. A formação, que é nas licenciaturas, a gente teve um decreto que limitou o EAD para professores, mas esse EAD ficou limitado a, quer dizer, o presencial ele é 50%, o EAD pode ser outro 50%, que é um absurdo completo, e não teve nenhum trabalho de realmente melhorar os cursos. Então a gente ainda está formando mal professor. O professor chega na sala de aula totalmente despreparado para uma das profissões mais difíceis que tem. Assim, olha, não tenham dúvida, gente, assim, você pegar uma sala de aula com alunos com diferentes níveis de aprendizado, com nível socioeconômico super desafiador, com muitas vulnerabilidades, você garantir que todos aprendam, é muito mais difícil do que ser CEO de empresa, é muito mais difícil do que ser governador, é muito mais difícil que qualquer coisa. Mas a gente não está formando bem professor. E nisso o governo federal pecou, sabe? Acho que não pegou essa bandeira de verdade, assim, e realmente conseguiu mudar a realidade. Eu acho que para próximas gestões, acho que tem alguns aprendizados, a gente espera que dê para melhorar ainda mais para o futuro. Mas acho que tem muita coisa para ser feita, sim.
1: Marcos, como professor, tem lugar de fala nessa discussão.
0: Eu fiquei tocado aqui pelas palavras da Priscila, porque de fato é isso mesmo, essa descrição parece perfeita do que a gente faz. E assim, o fato de ser tão trabalhoso, tão custoso formar um professor, o fato de você precisar o tempo inteiro como professor continuar se formando, né? E isso leva a soluções simples e erradas. Por exemplo, essa coisa de você achar que inteligência artificial vai resolver tudo.
2: total.
0: Essa coisa de você achar que se você passar um monte de slide para os alunos, que eles vão aprender alguma coisa. Que eles fazerem uma pesquisa usando IA sem nenhuma orientação vai adiantar alguma coisa? Não vai, Vera, sabe? Então, isso que a Priscila está falando é: vamos olhar para os números, vamos. Mas tem gente no meio.
1: É isso, né?
0: Tem professor, tem família, né?
2: Tem aluno. Posso botar um ponto aqui no do Marcos? Assim, a gente evoluiu, né, Marcos? 300 mil anos o ser humano de evolução para aprender com o outro. Aprender nas conversas ao redor da fogueira, aprender com os mais velhos, aprender com o olho no olho. Aí, de repente, estão inventando que a tela vai fazer a gente aprender. Não aprende. Na verdade, a gente finge que aprende. O máximo que a tela consegue são as microaprendizagens. Mas não é isso que está no currículo da educação básica, nem, não é nem isso também que está no ensino superior. Então, eu acho que a gente tem que parar com esses fetiches, né, de achar soluções mirabolantes, mas que tem muito mais a ver com marketing, né, de você vender isso, que está fazendo alguma coisa inovadora, mas que, na verdade, não está produzindo resultado nenhum.
1: É, falando nos fetiches, eu queria trazer também os temas que são dessa esfera da guerra cultural e altamente ideologizados e que estão por aí, estão no Congresso, estão nas pranchetas dos candidatos. Um deles é esse, talvez, da concessão de alguma parcela da gestão da escola à iniciativa privada, que não está dado que isso é o que faz a diferença. Tem uma discussão no Congresso enorme sobre um tema que nem deveria estar, porque tem aí muitas complexidades, que é o do homeschooling. Mas que existe uma parcela da direita que fez disso uma bandeira. Isso sem falar em outras discussões, como o fim da educação, da promoção continuada, que também uma parcela da direita acha que isso vai melhorar a qualidade do ensino. Quando você nos mostra nessa nota técnica, Priscila, que, na verdade, isso foi um fator que contribuiu para a melhoria da situação geral do ensino brasileiro. Como é que a gente lida com essas coisas que não são baseadas em dados nem em evidências, mas que certamente vão aparecer no debate? Acho que você está sem áudio, Pri.
2: Desculpa. Aqui também, de novo, né? Assim, acho que quando você não sabe fazer gestão, o líder político, ele apela para as bandeiras mais ideológicas, né? Porque fazer gestão bem feita dá trabalho, né? Você fazer expansão da educação integral dá trabalho. Você formar bem professores dá trabalho. Agora, você prometer homeschooling, você fazer militarização das escolas, isso aí é outra história, né? E quando você olha para as redes de ensino que têm bons resultados, você não enxerga esse tipo de política pública, né? E eu queria falar um pouquinho, assim, aproveitar esse teu gancho sobre homeschooling, porque eu acho que o homeschooling, ele é uma falha de como que a gente está enxergando o papel da escola de uma forma até mais integral. Porque, assim, quem defende o homeschooling fala muito assim: olha, eu quero eu mesmo ensinar os meus filhos português, matemática, ciências, porque eu sei. Então vamos até assumir que essa família saiba ensinar tudo, tá? Que é impossível, mas vamos assumir que sabe. Mas a escola não é só aprender português, matemática e ciências. A escola é a interação com o outro. É você estudar com um colega que tem uma religião diferente de você, que pensa diferente de você, que tem uma realidade diferente. É aquilo que está na Constituição Federal, né? No 205, é preparar para a vida, para a cidadania e para o mundo do trabalho. Você não prepara para essas três dimensões educando em casa. Sem falar da questão do abuso sexual, que aí quem é que consegue identificar casos de abuso? Em geral é a professora que leva pro conselho tutelar. Então isso é assim, é prato cheio para abusador, para quem quer, sabe, de alguma forma prender seus filhos em casa. E eu, assim, eu não tô falando com isso que quem defende o homeschooling defende abuso de criança, de jeito nenhum. Mas dá margem para esse tipo de situação. Então, assim, a escola, ela também é proteção da criança. Ela é formação para a vida, mas ela também é proteção física dessa criança.
1: Marcos, a gente vai continuar junto falando dos outros temas. Eu só queria aproveitar esse um minuto antes de eu ter de liberar a Priscila para ouvir sobre o próximo passo, que é preciso dar, para além dessas dos fetiches e da ideologização, o que de, em termos técnicos é o próximo passo para a gente deixar de tudo bem, ter boas notícias, mas dar um, digamos, um salto na, na qualidade da educação brasileira? Priscila? Tá me ouvindo?
2: Ah, desculpa, Vera.
1: Eu falei pra ele que eu ia com você porque eu quero te aproveitar até o finalzinho.
2: Não, tá certo, desculpa. Olha, eu acho que tem uma coisa que o Marcos falou no começo que eu queria resgatar, que é o seguinte: o fato da gente ter boas experiências estaduais e municipais, isso significa que a gente consegue estudar o que foi feito de bom nessas gestões. Então, o que que Piauí fez que é tão, assim, tem um, é um fator tão explicativo desse resultado, desse salto que Piauí deu? O que que Florianópolis fez? O que Vitória fez? O que Rio Grande do Sul fez? Então, isso tudo está muito mapeado, sabe, Vera? Assim, o próprio Todos para Educação faz muito isso, a gente faz essa a gente socializa, né, esse conhecimento para outras gestões, mas é sempre olhar para essas evidências, assim, o que que realmente funciona. Em geral, o que funciona é um cardápio meio básico, tá? Assim, não é nada muito fora da casinha, mas é um cardápio básico que tem que ser bem feito. Esse cardápio básico bem feito não é fácil de fazer. O fato de ser básico não significa que ele é fácil. As pessoas às vezes confundem. Fazer uma boa implementação de política social que tem uma cauda longa como é da educação é muito difícil, porque você tem uma série de implementadores ao longo de toda essa cadeia. Então, e são servidores públicos que têm estabilidade, eles não são obrigados, né? Então, a liderança política e a liderança educacional, né, da Secretaria de Educação, ela tem que fazer a persuasão, ela tem que mobilizar a rede, ela tem que botar todo mundo ali com um alinhamento de visão em relação aos resultados, às metodologias, aquilo que vai ser feito, aquilo que é prioridade, né, nessa implementação. Então, acho que a gente tem aqui uma ausência ainda no Brasil de entendimento de que a gente vence o jogo na implementação. Eu diria que, assim, 90% do jogo a gente ganha na implementação, não é na formulação. Tem que acertar na formulação, né? Que é você setar bem, assim, quais são as grandes políticas e como que você desenha. Mas essa implementação do dia a dia, que não rende card no Instagram, que não rende dancinha no TikTok, né? Que não é boa para o marketing muitas vezes, porque você tem que enfrentar ali o dia a dia, né, de outros desejos e vontades. Então, não é fácil, mas tem saída, Vera. Assim, eu acho que não tem desculpa. Eu acho que o que os estados e municípios mais pobres estão fazendo, estão dizendo para todo o Brasil é possível fazer.
1: É possível.
2: Estado rico, sim, que não faz, tem que ser cobrado.
1: Vamos cobrar.
3: Horas da madrugada desta sexta-feira, aí a Vera Magalhães no Viva Voz, que a gente sempre representa nesse horário. Quem está por aqui agora é Edmilson Fernandes.
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0: Sexta-feira, 7 de agosto de 2026. A Polícia Federal deve convocar o empresário Fábio Luiz Lula da Silva, Lulinha, para prestar depoimento presencial. O filho mais velho do presidente Lula mora na Espanha e é suspeito de tráfico de influência no governo federal. Lulinha é alvo de 3 inquéritos no Supremo Tribunal Federal devido à ligação com a lobista Roberta Luxinger. A defesa do empresário afirma que ele comparecerá para prestar esclarecimentos assim que for formalmente chamado. A Advocacia Geral da União vai ingressar na Justiça com uma ação civil pública para pedir a retirada do Discord do ar no Brasil. A medida foi anunciada durante cerimônia de sanção do projeto de lei que trata de medidas de enfrentamento e repressão à violência sexual contra crianças e adolescentes no Palácio do Planalto. O advogado-geral da União, Jorge Messias, solicitou ao Ministério da Justiça que o órgão envie à AGU os dados coletados sobre o caso de uma jovem de 13 anos que foi induzida a se automutilar ao vivo na plataforma. O diretor da Organização Mundial da Saúde está na capital da República Democrática do Congo para conversar com as autoridades sobre a evolução da epidemia de ebola no país. O representante enfatizou que o surto está se propagando mais rapidamente do que a capacidade de controle da doença. Ainda não existem vacinas aprovadas nem medicamentos específicos para tratamento. Rádio Brasília, 2:02.
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1: 2:03. Bom dia a você que nos acompanha aqui no CBN Madrugada com Ricardo Garcia. Vamos juntos até às 5 horas da manhã. E agora é hora da gente saber da previsão do tempo para esta sexta-feira. Aliás, um dia bastante complicado, né? O Instituto Nacional de Meteorologia emitiu avisos de vendaval para áreas de 11 estados: Rio Grande do Sul, Santa Catarina, Paraná, São Paulo, Rio de Janeiro, Espírito Santo, Minas Gerais, Goiás, Mato Grosso, Mato Grosso do Sul e Bahia, por conta dos ventos fortes, ciclone extratropical. Rio de Janeiro suspendeu as aulas nesta sexta-feira. E a Josélia Pegorim traz para a gente a previsão do tempo, detalhes desta situação nesta sexta-feira.
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2: As pancadas de chuva vão se concentrar na região sul, também em Mato Grosso do Sul e São Paulo. Só que nessas áreas nós poderemos ter fortes pancadas de chuva, porque elas estão associadas a uma frente fria que vem junto com o ciclone extratropical. O ciclone extratropical vai se afastando rapidamente para alto mar nesta sexta-feira, mas pode provocar aí rajadas de vento de 60 a 80 quilômetros por hora em toda a faixa litorânea da região sul do Brasil. E pelo interior, por causa das pancadas de chuva, algumas rajadas de vento podem passar aí desses 80 quilômetros por hora em áreas do Paraná, Santa Catarina e também do norte do Rio Grande do Sul. Pancadas de chuva moderadas a fortes também são esperadas para o Mato Grosso do Sul e São Paulo. E por causa do intenso contraste de temperatura, né, com a chegada desta frente fria, as rajadas de vento podem ser intensas em áreas de São Paulo e do Rio de Janeiro. No litoral paulista, também em áreas aí da Costa Verde, região serrana do Rio de Janeiro, em áreas do sul de São Paulo, essas rajadas de vento podem atingir valores entre 90 a 110 quilômetros por hora, especialmente na Serra do Mar, em São Paulo. Na cidade de São Paulo, rajadas de vento de até 80 quilômetros por hora. Na cidade do Rio de Janeiro, de 70 a 90 quilômetros por hora. Áreas do sul de Minas também poderão ter rajadas aí, variando de 70 até 90 quilômetros por hora. Esta frente fria vai passar rapidamente e depois no sábado já estará bem afastado e o ciclone extratropical já não terá mais influência sobre o Brasil. Mas no próximo fim de semana, por causa da passagem desse ciclone, vamos ter uma situação de mar muito agitado em toda a costa do sul e do sudeste do Brasil. Josélia Pegorim, da Clima Tempo para a CBN.
1: É hora do esporte aqui no CBN Madrugada com Gabriel Dudziak.
3: Os dois últimos classificados para as quartas de final da Copa do Brasil foram definidos na noite desta quinta-feira. Na Neoquímica Arena, o Corinthians ganhou do Internacional por 2-1 com gols de Gustavo Henrique e Pedro Raul para o Alvinegro e de Bernabé para o Colorado. Mas mesmo com a derrota, o Inter seguiu adiante, pois tinha vencido na ida por 2 gols. Já o Vitória reverteu em casa a vantagem de 2-0 que era do Atlético Paranaense. Com 2 gols de René, um de Eric e outro de Marinho, o rubro-negro ganhou por 4-0 e avançou. Os demais classificados às quartas de final da Copa do Brasil são Grêmio, Santos, Cruzeiro, Vasco, Atlético Mineiro e Palmeiras. O sorteio ocorre na terça-feira. Não há potes ou direcionamento.
1: Agora é o Álvaro Machado Pereira que conversa com a Tatiana Vasconcelos.
4: Perdão. Vamos falar de Dia dos Pais.
1: Álvaro Machado Dias.
4: Vamos falar de Dia dos Pais, quer dizer, vamos falar de paternidade, né? Aproveitando o gancho do Dia dos Pais, domingo, Dia dos Pais. Nos Estados Unidos, a homenagem ao pai foi proposta em 1910. Aqui no Brasil, nasceu em 1953. Porque, bom, nos Estados Unidos a homenagem foi proposta, passou 6 décadas apanhando o jornal, fazendo piada, homem achando aquilo coisa de mulher. Como pode, Álvaro? Por que que custou tanto juntar pai e amorosidade, cuidado, afeto?
5: Pois é, né? Que coisa. Custou Justamente porque afeto não estava na descrição do cargo, por assim dizer, no job description. De maneira séria, pai sempre foi, historicamente, né, durante o século XX, função e não relação. Era o papo de que o pai era aquele que sustentava, autorizava e, como a gente sabe muito bem, punia. Pai sempre foi isso daí. Então, quando a data foi proposta nos Estados Unidos, né, como você falou muito bem, em 1910, a imprensa americana ridicularizou aquilo totalmente, tá? Tratou como um sentimentalismo copiado do Dia das Mães. Tem uma história interessante de um florista que chegou a registrar por escrito que esse papo de pai não tinha apelo emocional nenhum. Quer dizer, ele achou que ele não ia vender nenhuma flor nunca. Olha a ilusão. E os próprios homens naquele momento recusavam essa conversa toda, tá? E achavam que isso tudo, né? Assumir a data, assumir essa, receber flores, a simbologia toda, era admitir um lugar que não era deles. O negócio virou feriado, né? A data virou um feriado permanente nos Estados Unidos em 72, né? Quer dizer, muito tempo depois. E tem um negócio, né? O que que acontece no meio do caminho? Qual que é a história desse contexto, desse conceito importado, que depois também virou tão nosso. Uhum. Tem um pesquisador que eu estava lendo para me preparar para hoje, chamado Ralph La Rosa. E o que ele diz, que eu acho muito interessante, é o seguinte: a conduta, a lógica da paternidade vem do princípio do pai presente. O ideal do pai presente, que é aquele que está com os filhos, já existia. Ele estava nas revistas, estava na boca das pessoas nas décadas de 1910, 1920, 1930. Quer dizer, antes do afeto ser ligado à figura paterna do ponto de vista da simbologia toda da data. Só que qual era a grande questão? Esses pais desse momento histórico passavam muito poucas horas com seus filhos. O número de horas despendido no contato com os filhos na década de 1910 até 1970 é assim, colossalmente mais alto, tá? Houve uma expansão gigante, um aumento imenso nisso. Por quê? Uma razão, no fundo, não é moral, ela é industrial. Olha só, até o começo do século XX, havia uma lógica dos pais trabalharem muito ao lado dos filhos, mais filhos do que filhas, tá? Mas tinha essa história. Então, o pai não era aquele que era carinhoso no sentido de hoje em dia, mas era aquele que estava presente. Só que a industrialização, a fábrica, tirou essa pessoa, esse homem, fisicamente de casa, e aí pai começou a significar essa figura mais abstrata do ponto de vista prático, que manda, que isso, que aquilo, e foi se tornando uma figura mais ausente. Um grande movimento de conexão afetiva foi o movimento de mostrar na prática e fazer com que as pessoas incorporassem que estar presente é importante. Tá aí a explicação.
4: Muito bom. Bom, no Brasil, mais de 1 milhão de crianças não têm o nome do pai no seu registro. Né, só tem o nome da mãe. O judiciário mantém um programa criado para preencher esse espaço no documento. Por que a paternidade, Álvaro, é o único parentesco que tem que ser declarado?
5: Por uma questão de assimetria moral, principalmente, tá? Existe uma falha, se discute muito a questão das vantagens assimétricas e do machismo, né? Masculinas, do machismo na sociedade. Você quer um exemplo prático de vantagem assimétrica do ponto de vista moral? Está aqui, tá? Então, de fato, historicamente, a gente vê os homens assumindo não assumir, né? Essa fuga de maneira mais tranquila. Espera um pouquinho. Preciso espirrar, desculpa. Bom, passou. Do que as mulheres.
4: Ao vivo é assim mesmo, minha gente. Vai.
5: É assim mesmo. Olha que nesses anos todos eu nunca tive vontade de espirrar, mas essa
4: eu
5: vez
4: já engoli um mosquito, dando manchete. Então, quer dizer, tá em casa. Eu não, mosquito. Eu tava quieta, trabalhando.
5: Pois é. Então, eu acho que tem uma questão de licença moral, tá? Essa é uma área muito importante, estudada pelo pessoal da filosofia, da psicologia, moral licensing. A pessoa se permite as coisas. Mas Não é só isso. Se a gente olhar do ponto de vista histórico, né? Qual que é a história, né? O que tá ali por trás de tudo? Que, de fato, esse é aquele que a sociedade não consegue ver de primeira, né? A mãe sempre é testemunhada, o pai sempre foi inferido, né? Todo o sistema jurídico teve que se basear nesse substituto da observação. E a base disso, pelo menos de acordo com o que eu estava revisando, a literatura que eu estava revisando para esse programa de hoje, é romana, tá? Então, Roma resolveu isso por uma espécie de ficção declarada, muito interessante, que é a ideia de que o pai é aquele que está registrado no casamento, tá? Tem uma expressão romana, que eu não vou lembrar agora, para dizer exatamente isso, que aquele sujeito que está na união nupcial, ele é o representante paterno e a fonte de certeza de que ele é o pai está ali. Sobrenome, herança, legitimidade, honra, todas essas coisas são peças de uma espécie de uma engenharia baseada no casamento. Então, esse foi o princípio. E o que é curioso é que foram feitos vários estudos do cromossomo Y, né? Para quem não sabe, ele está só nos homens, então ele permite um mapeamento de descendência. E o que se viu é que, na verdade, a paternidade extraconjugal, ela chegou, por exemplo, a 6% no século XIX. Então, esse papo todo não é tão verdadeiro, mas foi assim que a coisa se estabeleceu. Eu acho que a gente consegue entender, portanto, por que a paternidade precisa ser declarada, por um lado, por uma questão da tradição, e por outra, por essa licença moral que é assimétrica na sociedade, mostra como ela é injusta.
4: Na transformação do feudalismo para o capitalismo, que organizou o patriarcado, a linhagem de propriedade, de poder, de dinheiro, era toda masculina, né? Então, isso. Quer dizer, a gente vai encontrar isso na história das sociedades, né, Álvaro?
5: É exatamente esse o ponto, tá? E a história, como tradicionalmente havia essa concentração de poder, naturalmente também havia o licenciamento moral maior, ou seja, esse cara, ele se dava mais o direito de, enfim, negar as suas responsabilidades, inclusive as paternas.
4: Isso, se a gente olhar para os povos indígenas, para os povos originários do Brasil, por exemplo, existem grupos que fizeram diferente, né? Onde uma criança pode ter mais de um pai, por exemplo. Como é isso?
5: Sim. Pois é, não é um assunto que eu conheço muito bem, tá? Então, o que eu consegui decodificar desse tema, que é super intrincado, né? Envolve gente muito dedicada na antropologia, etnografia, assim por diante, é que há povos, como por exemplo os Bari, né? Tem um cara chamado Stephen Beckerman, da Universidade da Pensilvânia, muito bom pesquisador, que levantou a história reprodutiva das mulheres, gravidez por gravidez, e foi comparando como é que essa coisa se estruturava nesse povo. E o que ele coloca é que havia justamente uma crença diferente, tá? Então, a tese de que a gente precisa naturalmente partir dessa biologia como estabelecida aqui no mundo da ciência, que eu diria que é a verdade do ponto de vista empírico, ou seja, aquela que se revela quando a gente testa as coisas de verdade, ela precisava ser aqui relativizada ali, para dizer o mínimo, tá bom? Então, por exemplo, havia uma crença de que o feto se forma pelo acúmulo de sêmen ao longo da gestação. Então, se a mulher já teve relação com um outro homem no período, aquele contribuiu para fazer a criança, entendeu? Então, você tem no final das contas a lógica de eventualmente dois pais ou uma espécie de um sistema aditivo, tá? De adição, portanto. Não é de adultério tolerado, isso que é importante a gente pensar, tá bom? É uma outra coisa, é muito mais de não haver essa regra tão estabelecida e não haver um princípio tão bem determinado do ponto de vista científico do que acontece na fecundação.
4: É uma organização social diferente mesmo, né? Uma sociedade que se organiza de outra forma, como são, sei lá, sociedades matriarcais, enfim, que funcionam de outro jeito. Vamos falar de padrasto e da escolha por ser pai para além dos laços de sangue, Álvaro.
5: Pois é, eu sou testemunho disso. Eu tive um padrasto maravilhoso que também foi pai, infelizmente faleceu. Eu acredito que, assim, a paternidade como a maternidade são realidades que são bastante construídas. É difícil, por exemplo, eu sou pai, é difícil eu como pai projetar isso como construção, porque eu sinto lá dentro, assim, muito profundamente, que não, é algo que é inexorável, biológico, mas o amor faz a gente sentir essas coisas mesmo, né? O caráter absoluto do amor faz a gente achar que não existe nada que possa ser comparável àquilo, e aí naturalmente a gente atribui todas as nossas características constitucionais escopo dos determinantes daquela relação. Mas não é verdade. O fato é que esse é um grau de parentesco, essa é uma relação extremamente importante na sociedade, e o que acontece é algo parecido com o que a gente vê em acidentes aéreos. Aliás, o Daniel Kahneman, que é um dos meus grandes heróis acadêmicos, explicou muito bem essa questão no domínio dos acidentes aéreos. É o seguinte: voar de avião é mais seguro do que andar de carro. Só que quando cai um avião, vira notícia. Essa notícia captura a nossa atenção, a nossa memória, e aí a gente, quando vai pensar no avião, sofre um viés, que é o viés da disponibilidade. Aquilo está mais disponível e a gente pensa que é mais perigoso. É por isso que as nossas mães pedem para a gente ligar quando a gente chegar do outro lado, mas nunca fazer isso quando a gente pega estrada, que isso é muito mais perigoso para, sei lá, as nossas, né? Você está entendendo a brincadeira. E aí está a história do padrasto, né? Essa relação, ela não é uma relação estatística, ela é uma relação baseada em disponibilidade do exemplo e bom funcionamento numa mitologia muito forte, muito bem constituída, que, enfim, ela vem desde a Idade Média ganhando novos episódios, novas versões, em que sempre o padrasto, que é o correlato da madrasta, é essa pessoa que está lá para, em última análise, tornar a vida daquela criança ou adolescente um inferno. Só que, na grande realidade, não é isso que a gente vê na prática, muito pelo contrário. O mundo real mostra, os estudos sobre isso, o oposto: relações dedicadas e pessoas que estão amando por opção.
4: Sim, sim. A gente sabe que a experiência da paternidade e da maternidade, quando a gente olha para dados de realidade do Brasil, são muito diferentes, né? Mães são muito sobrecarregadas, e acabamos de dar o dado que mais de 1 milhão de crianças foram registradas sem o nome do pai na certidão. Então, não são poucas as mulheres que são chefes de família, que criam seus filhos sozinhas. E quando a gente olha para a maternidade, isso talvez ajude a explicar a diminuição da taxa de natalidade que a gente está vendo no mundo inteiro, né? Mais mulheres estão escolhendo não ser mães.
5: É isso.
4: Mas também mais homens estão deixando de ter filhos. O número de homens sem filhos também vem aumentando. O que é que acontece com um homem que não vai ser pai, Álvaro?
5: Essa pergunta altamente complexa, e o meu objetivo aqui é responder da maneira mais simples possível. Só que eu vou começar por um caminho que traz um pouquinho de complexidade.
4: Boa.
5: É o seguinte: você está absolutamente certa em dizer que existe um movimento feminino que, em última análise, determina, impacta as taxas de natalidade das mulheres que decidem não ser mães. Isso, assim, quando a gente compara as estatísticas, está absolutamente correto, tá? Esse é o dado. São muito mais mulheres que decidem isso do que homens. E a razão, no meu ponto de vista, aí é a complexidade. Ela remonta a uma questão que antecede a nossa própria espécie, que é a alocação parental. O que acontece? O fardo da gravidez, né? Ou seja, um fardo ou um prazer, mas de todo modo é um investimento. E todo o processo de amamentação, todos os primeiros anos, o impacto disso na vida, vamos dizer assim, na sociedade, na capacidade de trabalhar, de gerar recursos, de se manter autônomo ou autônoma, tudo isso é bastante assimétrico. Então, é muito mais cômodo para o pai, na média, exceto se esse pai tem uma responsabilidade internalizada. Tá aí, eu acho, que o valor dos bons pais, porque se a gente olha nesse universo de pais por aí, nem todos têm essa internalização. Então, eu acho que, começando por esse ponto, tá bom? A gente tem uma diferença. E aí vem a grande questão que você trouxe, que é pouco perguntada, né? Mas como é que é essa história do cara sem filhos? O meu ponto sobre isso volta à mesma questão da simetria, que é o seguinte: Quando você vai medir as taxas de felicidade das mulheres sem filho e das mulheres com filhos, você vê que essas taxas são iguais quando elas estão separadas por faixas etárias. Não quer dizer que não ter filhos seja igualmente bom. Ou, não, as coisas são diferentes, elas não são iguais. Algumas alegrias são perdidas, mas eventualmente um ganho em autonomia acaba tendo papel compensatório, tem uma longa literatura sobre isso. Mas no final das contas, um fator importante é: existe um estigma. Esse estigma é menor no caso do homem sem filhos. Tá aí a grande diferença nos dois casos. E a gente está tratando aqui tudo, né, tacitamente num universo heterossexual. Uhum. E essa não é a realidade humana. Então a gente também tem que pensar que existe estigmas assimétricos também entre homossexuais, bissexuais e assim por diante. Então, o homem sem filho parece que encontra uma legitimidade social maior, porque, vamos dizer assim, toda essa perspectiva da importância da espécie está na mulher e acaba sendo depositada como responsabilidade e peso. Está aí a diferença.
4: Muito bem.
1: 2:24, aí o Álvaro Machado Dias conversando com a Tatiana Vasconcelos. A gente vai abrir espaço agora para Leni Quirilo, sempre uma conversa muito interessante com a Cássia Godoy e com o Sardenberg.
6: O tema é amizade e solidão.
4: Pois
6: é. E surgiu também, não é uma pergunta direta de ouvinte, mas surgiu de vários comentários de ouvinte.
7: Sim, Sardenberg, me chamou muito a atenção, porque na semana passada nós falamos sobre amizade, sobre a importância das pessoas estabelecerem relações de amizade. E houve uma grande porcentagem aí de pessoas que entraram em contato falando: nossa, esse tema é tão relevante, você consegue aprofundar? Nossa, e as pessoas que são sozinhas? E houve muita procura. Então, primeiro, quero ressaltar que realmente nós estamos vivendo um momento especial em relação a isso, onde por uma série de fatores do nosso dia a dia, da nossa rotina, nós estamos com uma tendência de nos isolarmos, de evitarmos os contatos. Uhum. O que que chama a atenção? A valorização de um estilo de vida mais independente, mais individualista. Isso acontece o tempo todo. A transformação, gente, de hábitos familiares. Veja, qual era o passeio anteriormente, quando nós éramos crianças? Era ir visitar o parente, era ir na casa dos amigos, a gente jantava na casa de um conhecido, almoçava na casa de um parente. A gente fazia, inclusive, as refeições em conjunto. Era a hora do almoço, a hora do jantar, a família se reunia. E hoje a gente não vê mais. A abdução que acontece pelo celular de grande parte das pessoas que poderiam estar numa interação mais positiva, né? E assim, um derretimento da empatia, da paciência para estabelecer essas relações. E é algo tão evidente que virou matéria de uma série de revistas, de jornais. Fiz um levantamento, encontrei algumas coisas bem interessantes em matérias da revista Veja, especialmente. E o que que eu quero trazer para vocês? Ouçam só. Uma em cada 6 pessoas vive só no mundo. E existe uma relação direta no aumento de enfermidades e em menos anos de vida por conta disso, por conta desses novos hábitos. Isso virou até um alerta de pandemia, entre aspas, da Organização Mundial de Saúde. Vejam esses números: 16% das pessoas no mundo vivem num estado de solidão. 16%. 871 mil mortes são atribuídas à solidão por ano. Um número bastante grande. E mais uma vez, falamos isso semana passada, olhem, vejam que curioso. Jovens de 13 a 17 anos são a faixa etária mais afetada, 20,9%. Os jovens de 18 a 19 é o segundo recorte, com 17,4%. Aí, quando a gente olha para os idosos, que é o que a gente mais esperaria encontrar, existe uma porcentagem alta, só que aí não é de solidão, é do que eles chamam de isolamento social. Então, vamos fazer uma diferenciação aqui. Solidão, gente, é uma percepção, é um dado subjetivo, é a pessoa que chega e fala, às vezes ela está rodeada de gente, mas ela diz, eu me sinto só. Essa é a solidão a qual os jovens se referem. Isolamento social é a pessoa que é privada do contato com os outros por alguma circunstância. Então, a pessoa que eventualmente parou de trabalhar e não consegue mais sair sozinha de casa, é a pessoa que não é visitada pelos outros, eventualmente. Isso é isolamento social. Quando a gente fala em isolamento social, o recorte maior é em pessoas acima de 60 anos, os 25 a 34% das pessoas, tá? Agora, tem um outro conceito que eu entendo que é legal da gente trazer, que é o que os pesquisadores chamam de solitude. Diferente da solidão e diferente do isolamento social, a solitude é muito positiva. É aquele momento onde a gente para, se recolhe, reflete, pensa sobre as coisas que acontecem. Então, somos nós conosco mesmos, tá? Digamos assim. E é muito positivo, até porque, minha gente, é fruto de uma escolha. Então, é muito bom também quando as pessoas conseguem se sentir bem, mesmo fazendo alguma atividade sozinhas. Por exemplo, nossa, quero muito assistir a um filme. Não tô conseguindo companhia. Eu vou sozinha, assisto ao filme, depois bato um papo com as pessoas, com quem eu tenho contato e tudo bem. É desejável e é saudável que a gente possa cultivar também esses momentos onde nós escolhemos estarmos sozinhos. Isso é muito bom e é muito positivo. Aprofundando um pouco mais, Harvard traz um estudo mostrando que as pessoas mais velhas que se sentem sós têm um risco 40% maior de morrerem em 4 anos. E vejam o tipo de doenças que podem afetar essas pessoas. Declínio cognitivo, então a pessoa começa a ter problemas de memória, de aprendizado, de entender as coisas que se passam. Infarto, AVC, diabetes tipo 2, ansiedade, depressão, autoagressão e ideação suicida. E é muito comum que essas pessoas também se encaminhem para comportamentos de risco, como tabagismo, né? O uso do fumo, o uso exagerado do álcool, eventualmente de drogas, até de medicamentos. Ah, eu vou tomar um remédio para tirar minha dor. Ah, eu vou tomar um remédio para dormir melhor. Muitas vezes sem nenhuma indicação, como se fosse aí um tampão para segurar algo mais relevante. E tem os estudos do Dr. Avezum, que é um cardiologista lá do Hospital Oswaldo Cruz. Ele faz, gente, estudos muito amplos, considerando problemas cardíacos associados a estilo de vida, a tipos de personalidade. Inclusive, a gente chegou a comentar um estudo dele há alguns meses, falando sobre a importância do perdão. E o Avezum diz que existe um aumento mesmo da pressão arterial nesses momentos, um aumento no risco de formação de coágulos, predispõe a arritmias. E um ponto que ele destaca, Sardenberg, escuta só, as pessoas nesse estado, elas se sentem menos motivadas a se cuidarem. E aí, claro, às vezes algum sintoma, algo pequeno, pode alcançar um desdobramento perigoso, não é? Nesses casos. E aí a proposta, né, buscar essa interação de forma ativa, olhar para as pessoas ao redor. Tá rolando meio que uma preguiça, não é, Cássia? Uhum. A gente falou sobre isso com a história da amizade. Uma preguiça da gente cultivar relacionamentos. Porque as oportunidades estão aí, a gente em qualquer ambiente tem gente por perto, não é? Então, se dirigir, demonstrar interesse pelo outro. Às vezes as pessoas se sentem sós e elas estão muito carentes em busca de alguém que queira saber delas. Só que essa pessoa, ela também pode dar um primeiro passo, mostrando interesse pelo outro. Certamente isso traz uma bela de uma lei de reciprocidade aí, que vai fazer com que o outro também tenha interesse em estabelecer aí essa relação. E sabe o que os autores colocam? Cássia, lembrei muito de você. O uso de companhias não humanas, gatos, cachorros e até robôs, Sardenberg. Nos Estados Unidos e no Japão, as pessoas estão fazendo robôs para fazerem essa companhia, essa interação. Tá, então, abrir-se para amizade e investir nisso com boa vontade.
6: Eni Quirilos, mais uma vez, muitíssimo obrigado. E você estava se referindo às gatas.
7: A Cássia tem duas gatas, Thelma e Louise, não é isso?
4: Exatamente.
7: Uma beleza. Tá, e eu tenho um cachorro, tá? Preciso contar também, meu Potter. Maravilhoso. Tá.
1: bem. Aí o Sardenberg e a Cássia Godoy conversando com a Leni Quirilos.
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0: Sexta-feira, 7 de agosto de 2026. A Prefeitura do Rio de Janeiro suspendeu as aulas na rede pública municipal nesta sexta-feira, devido à previsão de ventos intensos com rajadas que podem atingir 90 quilômetros por hora na capital. A medida preventiva busca garantir a segurança de estudantes e profissionais da educação, além de reduzir a circulação de pessoas. Cidades da Costa Verde, como Paraty e Angra dos Reis, também cancelaram as atividades escolares. As apostas online provocaram uma saída líquida de 62 bilhões e meio de reais do orçamento das famílias brasileiras em 2025, é o que mostra a terceira edição do Boletim Fiscal dos Estados Brasileiros. Segundo pesquisadores, o dinheiro destinado às apostas reduz os recursos disponíveis para outros gastos e pode aumentar a pressão sobre o orçamento doméstico, especialmente num cenário de elevado endividamento e comprometimento de renda. O Conselho Nacional de Desenvolvimento Científico e Tecnológico recebe até a próxima quarta-feira propostas de pesquisadores interessados em desenvolver estudos com foco em endometriose e promoção da saúde menstrual feminina. O CNPq deve distribuir 50 milhões de reais para as pesquisas escolhidas. Além disso, outros 10 milhões de reais serão destinados à formação de uma rede nacional com base nas sugestões apoiadas. Horário de Brasília, 2 horas e 35 minutos.
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0: Doze e 37, agora é com Leandro Gouveia.

Em destaque no Panorama CBN. Superior Tribunal de Justiça pune ministro Marco Buzzi com perda de cargo por crimes sexuais. Defesa de vice de Flávio Bolsonaro pede exame de DNA para afastar suspeita de estupro. Ex-governador Mauro Mendes, do Mato Grosso, é alvo de operação sobre desvio de dinheiro. Polícia Federal indicia dono da Voepass e mais 15 por queda de avião de 2024. Real Madrid renova com Vini Júnior até 2032 e jogador marfinense se torna a contratação mais cara do clube espanhol. Olá para você que está aqui comigo, eu sou Leandro Gouveia e essa é a segunda edição do podcast Panorama CBN de quinta-feira, 6 de agosto de 2026. Em menos de meia hora eu te conto as principais notícias do dia. E eu começo pela decisão do STJ, o Superior Tribunal de Justiça, de punir o ministro Marco Buzzi com a perda do cargo por violação dos deveres funcionais. Ele é acusado dos crimes de assédio, importunação sexual e injúria contra duas mulheres. Uma das vítimas trabalhou como servidora no próprio gabinete do ministro. O julgamento começou por volta de 9h30 da manhã dessa quinta-feira e aconteceu em sessão fechada, sem a presença da imprensa. O resultado foi confirmado depois do fim da reunião pelos advogados que acompanharam o caso. Buzzi participou do julgamento, mas a presença dele não mudou o resultado, não. A expectativa nos bastidores do tribunal já era de que os ministros aceitassem o pedido da Procuradoria-Geral da República para aplicar a pena máxima. A decisão acontece poucos dias depois de o Conselho Nacional de Justiça, o CNJ, acabar com a aposentadoria compulsória como a maior punição para juízes e desembargadores. Por causa dessa mudança recente na regra, a pena dada a Marco Buzzi foi a disponibilidade com demissão, o que garante o afastamento imediato do ministro do cargo. A perda definitiva da vaga ainda vai depender de uma decisão do Supremo Tribunal Federal. Durante todo o processo, o ministro Marco Buzzi negou os crimes. Depois da decisão, a defesa informou que vai recorrer. Os advogados disseram que respeitam o julgamento do STJ, mas não concordam com o resultado e estudam as medidas que podem tomar a partir de agora. E a defesa do candidato a vice-presidente na chapa de Flávio Bolsonaro, o deputado federal Alfredo Gaspar, do PL, acionou a Procuradoria-Geral da República e o Supremo Tribunal Federal para acelerar a realização de um exame de DNA para tentar esclarecer a suspeita que pesa contra ele de estupro de vulnerável. Quem apresentou essa denúncia ainda em março foram o deputado Lindbergh Farias, do PT, e a senadora Soraya Tronic, agora no PSB, ainda durante a CPI do INSS. A acusação diz respeito a um suposto caso de 8 anos atrás, envolvendo uma menina de 13 anos que teria engravidado. Os advogados pediram ao relator do caso no STF, ministro Gilmar Mendes, que a comparação genética seja feita em até 72 horas. A defesa lembra que amostras de DNA do deputado já foram coletadas sob supervisão judicial há 5 meses e estão sob custódia de órgãos oficiais. O ministro ainda aguarda uma manifestação da Procuradoria-Geral da República para decidir se autoriza ou não uma abertura de investigação contra o deputado. Em conversa com jornalistas nessa quinta, Alfredo Gaspar disse que está implorando para que haja um exame de DNA e que o material está à disposição da justiça. O caso ganhou peso político depois da confirmação dele como vice na chapa presidencial do PL nessa quarta-feira. A coordenadora jurídica da campanha de Flávio Bolsonaro, a advogada Maria Cláudia Bucchianeri, disse que a intenção é ir direto para o teste genético para encerrar a suspeita durante o período eleitoral. E o ex-governador de Mato Grosso e atual candidato ao Senado, Mauro Mendes, do União Brasil, é o principal alvo de uma operação da Polícia Federal que investiga o desvio de mais de 308 milhões de reais. Segundo as investigações, o dinheiro foi desviado por meio de um acordo firmado entre o governo do Mato Grosso e a empresa de telefonia Oi, em abril de 2024, para restituição de valores de uma disputa tributária. O escritório de advocacia de Ricardo Almeida, que viria a ser nomeado desembargador, comprou os

Conselho Nacional de Justiça Ulisses Rabaneda e o desembargador Ricardo Almeida, que eu citei anteriormente. Em nota à imprensa, Mauro Mendes, ex-governador, disse que confia nas investigações e acredita que o caso será totalmente esclarecido. O desembargador Ricardo Almeida informou que teve apenas o passaporte retido e que atuou dentro da lei quando advogava no caso. A defesa de Ulisses Rabaneda também declarou que a atuação dele se limitou ao exercício regular da advocacia antes de entrar para o CNJ. E a Polícia Federal indiciou 16 pessoas pela queda do avião da Voepaz em Vinhedo, no interior de São Paulo, em agosto de 2024. Entre os responsabilizados estão o dono da empresa, José Luiz Felício Filho, e o ex-diretor técnico Eric Consoli. A investigação apontou que a tragédia ocorreu por acúmulo de gelo, falha no sistema de degelo e falta de ação adequada dos pilotos. O laudo do Instituto de Criminalística revelou uma cultura de não registrar panes técnicas antes dos voos. A caixa preta mostrou que o sistema de degelo já vinha falhando. Em coletiva, o diretor do Instituto de Criminalística, Carlos Eduardo Palhares, destacou que a tripulação tinha o dever de relatar essas anomalias. Os 16 funcionários e ex-funcionários vão responder por crime de atentado contra a segurança do transporte aéreo. A pena pode chegar a 24 anos de prisão. Em nota, a Voepaz afirmou que sempre adotou procedimentos sérios de segurança e que a tripulação era capacitada. O advogado dos familiares das vítimas, Leonardo Amarante, informou que vai entrar com uma ação coletiva por danos morais. A queda deixou 62 mortos. Uma operação do Ministério Público do Rio de Janeiro apreendeu 99 máquinas caça-níqueis e quase R$13 mil dentro de um bingo clandestino na Tijuca, na zona norte da capital. E, de acordo com as investigações, o espaço faz parte da rede de arrecadação financeira da chamada Nova Cúpula do Jogo do Bicho. O grupo é liderado pelos contraventores Rogério de Andrade, Adilson Oliveira Coutinho Filho, conhecido como Adilcinho, e Vinícius Pereira Drummond, nomes muito conhecidos. Os agentes chegaram ao endereço depois de analisar celulares apreendidos na Operação Fissão, realizada em outubro de 2024. As mensagens nos aparelhos confirmaram a atuação conjunta dos três bicheiros. Informações da guerra, o presidente dos Estados Unidos, Donald Trump, negou que o país esteja enfrentando escassez de munições. Numa publicação, numa rede social, Trump afirmou que o país tem quantidades enormes de armas e que novas unidades estão sendo fabricadas e entregues. Ele também disse que os responsáveis pelo vazamento de informações internas estão sendo procurados e vão responder na justiça com pedido de longas penas de prisão. Essa declaração veio depois de uma reportagem da rede americana CBS News, publicada na terça-feira, que diz, citando duas fontes com conhecimento direto do assunto, que os Estados Unidos usaram praticamente todo o estoque global de mísseis de precisão de longo alcance no conflito. Em nota enviada à emissora, o porta-voz do Pentágono, Sean Parnell, afirmou que as Forças Armadas americanas são as mais poderosas do mundo e têm tudo o que precisam para executar as missões. Na noite de quarta-feira, a secretária de imprensa da Casa Branca, Caroline Leavitt, também negou uma reportagem do jornal Washington Post, que relatou uma discussão acalorada entre Trump e o secretário de guerra, Pete Hegseth, sobre essa suposta falta de munições. Essa discussão teria acontecido na última sexta-feira. E, nesta quinta, Trump disse que está extremamente contente com o trabalho do secretário, incluindo o ataque contra a Venezuela no começo do ano. Ainda sobre a guerra, do outro lado da Península Arábica, ataques do grupo extremista Houthis, aliado do Irã, no Iêmen, mataram ao menos 38 soldados do governo do Iêmen e feriram outros 29. E também nessa quinta, o mesmo grupo extremista afirmou ter atacado dois petroleiros sauditas, um no Mar Vermelho e outro no Golfo de Aden, que fica na mesma região. Até o momento em que eu gravo, nada de acordo sobre o tráfego de navios no Estreito de Hormuz. E o petróleo subiu nessa quinta-feira. No momento em que eu gravo, o barril do tipo Brent tem alta de mais de 4%, negociado a US$83. Na quarta-feira, depois da gravação do Panorama, o Banco Central reduziu a taxa de juros de 14,25% para 14% ao ano, como já era esperado. Para o cenário futuro, daqui a um ano e meio, a perspectiva do Banco Central é que a inflação fique perto da meta de 3%. E no comunicado que informou a decisão,
O Comitê de Política Monetária

0: indicou que vai esperar notícias do avanço da guerra para tomar uma decisão sobre os juros na próxima reunião de setembro. A comentarista de economia da CBN, Miriam Leitão, diz ainda que o Banco Central deu um recado para o governo.
1: Ele falou que os estímulos que são dados à economia e o governo, quando ele decide, por exemplo, fazer um programa de empréstimo à moto, a quem quer trocar de carro, de aplicativo, ou quando ele faz esse tipo de programa, ele está dando estímulos à economia. Então ele falou que os estímulos à economia podem criar problemas adicionais para o Banco Central nesse projeto de reduzir mais a taxa de juros. E ele falou também que ele está de olho na política fiscal. Para resumir, é isso. Olha, eu posso reduzir de novo a taxa de juros em setembro, dependendo das informações. E governo, segura aí, não gasta muito não, eu estou de olho porque isso aí impacta a taxa de juros. E estou prestando atenção em tudo, mas no horizonte relevante, o número que eu tenho que olhar está muito perto da meta, que é 3.
0: Essa meta da inflação para daqui a um ano e meio. E nesse dia de decisão da taxa de juros, dia seguinte, o principal índice da Bolsa de Valores de São Paulo caiu 1,23% aos 175.546 pontos. O dólar comercial caiu 0,41%, cotado a R$ 5,10. O euro vale R$ 5,88, com baixa de 0,67%. Essa semana foi divulgado o IDEB, Índice de Desenvolvimento da Educação Básica. O IDEB é o principal indicador de qualidade da educação no país, vai de 0 a 10. E teve o melhor resultado da história nos anos iniciais do ensino fundamental na rede pública, atingindo a nota 6,3, superando a meta nacional. Por outro lado, o ensino médio e os anos finais do ensino fundamental continuam abaixo das metas do Ministério da Educação. No ensino médio, a média do país subiu 2 décimos, chegou a 4,5. A disparidade entre a rede pública, que tirou 4,3, e a privada, com 5,8, segue muito grande. O apresentador e comentarista da CBN, Carlos Alberto Sardenberg, fez uma ponderação sobre os dados.
2: Esse IDEB, ele mede exatamente a qualidade da educação, quer dizer, parcialmente mede a qualidade da educação, porque ele usa dois critérios, né? A aprendizagem, que é por meio da nota no sistema de avaliação de educação básica, isto é, conhecimento em português e matemática, e a outra, outro critério é a quantidade de alunos que são aprovados. E aí, vários estados, eles deram aquele jeito, né? Que é o seguinte: o aluno passa de ano, mesmo tendo sido reprovados em 4, 5 e até 6 matérias. E aí melhora a aprovação, mas é claro que não melhorou o conhecimento, não melhorou a aprendizagem. Quando você considera só a aprendizagem, as notas em português e matemática, aí você vê que o país está muito atrasado. No ensino médio, por exemplo, as metas que foram alcançadas não batem nem os critérios de 2017. Quer dizer, metas fixadas para 2017 não foram atingidas em 2025. Isso no ensino médio, que é quando já deve se estar preparando a pessoa para a faculdade ou para o mercado de trabalho. Então, o resultado, embora tenha havido evolução, o resultado no geral é ruim.
0: No recorte regional, o Paraná liderou o ranking nacional em todas as etapas da educação básica. O estado foi o único a ultrapassar os 5 pontos no ensino médio, alcançando a nota 5,1. Já o Ceará se destacou nos anos iniciais do ensino fundamental. O número de escolas cearenses nota 10 nessa etapa triplicou em 2 anos, subindo de 15 para 51 unidades. Ao lado de Alagoas, o Ceará é o único estado com escolas na pontuação máxima do primeiro ao quinto ano. A cidade de São Paulo ficou entre as piores colocações no início do ensino fundamental. A rede municipal obteve nota 5,8 e ocupou a 17ª posição entre as capitais. A gestão Ricardo Nunes alegou em nota que os estudantes tiveram a trajetória afetada pela pandemia e que trabalha na recomposição das aprendizagens. Já a rede estadual de São Paulo ficou acima da média nacional em todas as etapas, registrando 6,6 nos anos iniciais, 5,3 nos anos finais de ensino fundamental e 4,7 no ensino médio. Noticiário internacional sobre a outra guerra que ainda está em andamento. Uma nova troca de bombardeios entre a Rússia e a Ucrânia deixou mortos e atingiu refinarias estratégicas. O exército da Ucrânia usou drones para atacar duas refinarias russas. O Ministério da Defesa da Rússia informou que derrubou 605 drones em quase 20 regiões e na península da Crimeia. A Ucrânia também atacou um centro logístico da empresa Wildberries, conhecida como a Amazon russa. Do lado ucraniano, os ataques russos mataram pelo menos 10 pessoas. Em Kharkiv, duas pessoas morreram em um bombardeio contra uma estação de trem. No Mar Negro, a Rússia atingiu um navio graneleiro com trigo ucraniano e deixou um morto. E uma inteligência artificial da Meta, dona do WhatsApp e do Instagram, fez um ataque hacker contra uma empresa. Essa informação foi publicada pelo site The Information. O modelo de inteligência artificial invadiu o sistema da empresa e fez alterações por conta própria. O nome da empresa afetada não foi divulgado. A Meta informou que o caso aconteceu por causa de um erro de configuração durante testes. Esse problema permitiu que a ferramenta acessasse a internet. E a falha aconteceu em uma empresa parceira da Meta, no ambiente de testes, chamado de Sandbox, que é um sistema isolado para testar programas de forma segura. Sem essa barreira, por causa da falha, o modelo de inteligência artificial encontrou e usou uma brecha de segurança no sistema de terceiros. Essa empresa parceira disse para a agência de notícias Reuters que o problema foi o mesmo registrado pela Anthropic, outra empresa de inteligência artificial, na semana passada. A empresa afirmou que o caso já foi resolvido e que não houve uma invasão sofisticada. Mas é mais um caso, né? Recente de falhas de segurança exploradas por inteligências artificiais. A OpenAI, dona do ChatGPT, também relatou problemas parecidos, como eu até trouxe aqui no Panorama dias atrás. E tem reflexos no governo americano. Tanto aliados de Donald Trump quanto democratas têm criticado a falta de resposta da Casa Branca a esses problemas. O número de imigrantes que morreram na travessia entre o Marrocos e o território espanhol de Ceuta, na África, subiu para mais de 100. A crise começou no final de julho, quando cerca de 72 mil africanos cruzaram a fronteira e provocaram um impacto político na União Europeia. A Espanha já devolveu a maior parte dos imigrantes para o Marrocos e agora trabalha para acolher os menores de idade que continuam na cidade. E o governo da República Democrática do Congo elevou o número de mortos por ebola no país para 1.405. Ao todo, já são mais de 3.200 casos confirmados desde o fim de abril, com uma taxa de letalidade de quase 44%. Em apenas 10 dias, o total de infectados subiu em mais de 1.000 pessoas, o que indica uma aceleração no contágio. Especialistas alertam, no entanto, que o número real de doentes pode ser ainda maior por causa da subnotificação. O atacante brasileiro Vinícius Júnior renovou o contrato com o Real Madrid até 2032. O novo acordo estende o vínculo do jogador de 26 anos por mais 5 anos, além do prazo anterior, que ia até junho do ano que vem. Com isso, o atleta se prepara para completar uma década no clube espanhol, onde conquistou 14 títulos, incluindo duas Ligas dos Campeões e o prêmio FIFA The Best em 2024. Essas conversas demoraram para avançar por causa de divergências sobre o valor dos bônus de assinatura. A diretoria mudou a postura e aumentou a proposta depois de entender que buscar um substituto no mercado custaria bem mais caro. Vini Júnior vai atingir o teto salarial da equipe, de 20 milhões de euros, cerca de 118 milhões de reais por ano, além de premiações por metas e gatilhos de lealdade. E o Real Madrid também fez uma contratação que se tornou a mais cara da história do time. O atacante da Costa do Marfim, Yann Diomand, de 19 anos, foi comprado do RB Leipzig da Alemanha por 125 milhões de euros, cerca de 736 milhões de reais. O valor supera a contratação do inglês Jude Bellingham em 2023, de 103 milhões de euros. E antes da última notícia, convido você a mandar mensagem para o Panorama. Meu e-mail é leandro.gouveia@cbn.com.br. No Instagram é só procurar por Lê Reis Gouveia. E não esquece de escrever seu nome e de onde você está ouvindo. O Bruno Lago e o Sérgio não disseram de onde ouvem o Panorama, mas elogiaram o podcast na caixinha de comentários do Spotify. Você pode fazer o mesmo, dizendo de onde ouve, de preferência. Eu vou colocar nos próximos episódios aquela mensagem da chamada a cobrar, sabe? Diga o seu nome e a cidade de onde está falando. 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

E ainda dá tempo de te lembrar que o Rock in Rio começou nessa quinta-feira a venda extraordinária de ingressos no site da Ticketmaster. É a última chance de compra para qualquer um dos 7 dias do evento, marcado para 4 a 13 de setembro. Os ingressos disponíveis são remanescentes de compras não concluídas ou canceladas. Os valores são de R$ 870 para a inteira. A edição desse ano vai reunir atrações internacionais e nacionais, como este que você está ouvindo, Elton John, também Foo Fighters, Maroon 5, 21 Pilots, o grupo sul-coreano Stray Kids, entre outros. Artistas brasileiros, como Gilberto Gil, Ivete Sangalo, Belo e João Gomes, também estão na programação. E com Elton John, vamos encerrando esta edição do Panorama. A produção e o roteiro foram feitos por mim, Leandro Gouveia, e a edição e a sonorização por Anderson Wendel, o Tico. A próxima edição do Panorama chega às plataformas por volta das 7 da manhã com Bianca Santos e eu volto na sequência. Até lá!

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0: sexta-feira, 7 de agosto de 2026. A Defesa Civil do Rio Grande do Sul emitiu um alerta vermelho para os moradores da região metropolitana de Porto Alegre na noite desta quinta-feira. A mensagem enviada aos celulares alertava para a possibilidade de tempestade com ventos acima de 90 km por hora. No final da tarde, um tornado atingiu o estado pela segunda semana seguida. Dessa vez, o fenômeno ocorreu no interior do município de Pedro Osório, no sul do estado. O presidente dos Estados Unidos, Donald Trump, assinou dois novos decretos para restringir a concessão de cidadania americana por nascimento. As medidas tentam contornar a decisão da Suprema Corte de junho, que derrubou o primeiro decreto sobre o tema, por entender que o direito à cidadania automática está resguardado pela 14ª emenda da Constituição. Entre os focos estão os filhos de mulheres que entram no país com visto temporário com a finalidade exclusiva de dar à luz, prática conhecida como turismo de nascimento. Estão definidos os 8 times que vão disputar as quartas de final da Copa do Brasil. O Vitória goleou o Atlético Paranaense por 4-0 e avançou à próxima fase. O Internacional perdeu para o Corinthians por 2-1, mas também se classificou por causa da vantagem no jogo de ida. Os outros times classificados são Atlético Mineiro, Santos, Cruzeiro, Grêmio, Vasco e Palmeiras. A CBF vai fazer o sorteio das quartas de final da Copa do Brasil na próxima terça-feira. Os confrontos de ida e volta serão nos dias 26 de agosto e 3 de setembro.
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2: Oi, pessoal, tudo bem? O CBN Sustentabilidade de hoje aborda a agenda ESG no transporte de carga, que é o motor da economia brasileira, né? Consegue conectar a produção ao consumidor final e garantir o abastecimento do país. Eu converso com a Lucilene Carvalho, ela é gerente de sustentabilidade do Iveco Group. Lucilene, que prazer te receber aqui no CBN Sustentabilidade. Tudo bem com você?
3: Tudo bem, Rosana. O prazer é todo meu. Está no programa que eu escuto e aprendo com seus convidados, então quero dizer um olá também para os espectadores e para os nossos ouvintes.
2: E eu que agradeço aqui pela sua presença. Lucilene, eu queria que você compartilhasse aqui com os nossos ouvintes um pouco da história do Iveco Group. Eu sei que é uma marca italiana, mas que já está aqui no Brasil há cerca de 25 anos, não é isso?
3: Isso, Rosana. O Iveco Group é a Hold, que tem as marcas Iveco Truck, Iveco Bus e FPT, que é a nossa linha de motores. Então, ela é uma marca italiana que veio da Fiat no passado, né? Estávamos todos juntos no grupo Fiat. Depois, éramos partes do grupo CNH. E 2022 para 2023, nós nos separamos e nos tornamos Iveco Grupo, que é essa marca consolidada com foco em veículos comerciais e motores. E os motores, tanto para operação on-road, off-road, geradores de energia e também motores marítimos.
2: A gente sabe que o transporte rodoviário de cargas é de fato indispensável para a nossa economia, né? 65% das mercadorias hoje no Brasil rodam através do modal rodoviário, mas também é um setor que polui bastante, altamente poluente, né? Emissão de gases de efeito estufa. Qual é a estratégia da Iveco para promover a redução das emissões de carbono na frota nos próximos anos?
3: Rosana, nós temos uma estratégia que ela passa por uma abordagem ampla e local. Uhum. Ampla porque nós avaliamos a emissão em todo o ciclo de vida do produto. Ou seja, do berço ao portão, que é a emissão desde a extração da matéria-prima até a transformação em peças. A emissão do portão ao portão, que são as emissões do escopo 1 e 2, que é aquilo que nós controlamos dentro do nosso processo produtivo. A emissão do uso do nosso produto e, por fim, a emissão do fim de vida. Uhum. A emissão do uso do produto realmente é o mais representativo, Rosana. Hoje, dentro do nosso inventário global, ele representa cerca de 95% da emissão total, é o nosso escopo 3. Uhum. E posso dizer que nós temos três linhas de atuação. A primeira, que é trabalhar com eficiência energética, ou seja, nós constantemente implementamos melhoria nos nossos produtos e motores, nos veículos e motores, justamente para que o nosso cliente tenha uma eficiência nesse consumo, um menor consumo, que consequentemente é menor emissão de CO2. Em segunda, toda a tecnologia embarcada para apoiar esse cliente. E por último, um terceiro, né, não menos importante, mas o mais importante, os veículos de propulsão alternativa, que aí a gente tem uma plataforma multienergética.
2: Foi muito interessante você ter tocado nessa questão da eficiência energética, né, operacional e logística, porque de fato os especialistas dizem que é uma ferramenta importante para a redução das emissões de carbono. Consegue cortar entre 5% e 20% das emissões. E é uma estratégia hoje já utilizada por cerca de 85% das empresas do setor. E aí, já aproveitando, queria que você compartilhasse com a gente quais são as tecnologias que estão embarcadas nos caminhões da Iveco para ajudar os clientes a alcançar esses ganhos, né, de eficiência. Por exemplo, conectividade, telemetria, inteligência artificial, tudo isso já está presente nos caminhões da empresa?
3: Sim, Rosana. Especificamente sobre telemetria, nós temos dois programas, o Iveco On e o Iveco Seu, que conectam todos os nossos caminhões. Hoje nós temos mais de 5 caminhões S-Way conectados, né, nessa telemetria. E os nossos profissionais acompanham 24 horas por dia os nossos motoristas, os transportadores, os nossos clientes, apoiando eles tanto identificar a solução dos problemas operacionais que acontecem ali no caminhão, quanto a ter uma direção mais econômica, a aproveitar o máximo o veículo, justamente para reduzir consumo de combustível, que no final do dia é valor econômico para o nosso cliente e também sustentabilidade com uma menor emissão de CO2.
2: Agora, Lucilene, vamos falar um pouco de renovação da frota, porque o Brasil tem uma das frotas mais envelhecidas da América Latina. A idade média da nossa frota é de 16 anos, mas nós temos cerca de 500 mil caminhões no Brasil com mais de 25 anos de uso. E a gente sabe que um caminhão antigo emite muito mais poluente, consome muito mais combustível e exige mais manutenção. Como é que vocês estão, da Iveco, contribuindo aí para substituir esses veículos, considerando a incapacidade financeira de muitos clientes no final das contas, né? É um setor realmente que nem todo mundo pode dispor ali de um caminhão de ponta, um caminhão recentemente lançado.
3: Exatamente, Rosana, e como você trouxe, os veículos novos, caminhões novos, justamente por toda essa tecnologia embarcada, eles poluem menos emissão de CO2, mas também outros poluentes que são tão importantes para nós, que afetam a saúde pública, que é o caso do NOx e material particulado. Então, realmente, a renovação da frota, ela traz benefícios para além das mudanças climáticas, né? A gente está falando de saúde pública. E a Iveco, o Iveco Grupo tem o Banco Iveco, Iveco Capital, que ele trabalha justamente perto dos nossos clientes para apoiá-los a conseguir financiamento, seja eles proveniente da própria Iveco, do próprio Iveco Grupo, ou seja de outras fontes de financiamento, inclusive fontes de financiamento que olham especificamente para veículos de propulsão alternativa, para uma redução de emissão de CO2. Uhum. E lógico, né, Rosana, recentemente nós tivemos o Move Brasil 1, tivemos o Move Brasil 2, então todas essas políticas públicas que nós acompanhamos, que apoiamos também com o nosso time a construção dessas políticas e fomentamos que elas aconteçam junto com a associação do setor, é extremamente importante para que esse dinheiro chegue na ponta e o CPF, né, o motorista, ele consiga fazer essa renovação da frota, que é tão essencial para tanto para a saúde quanto para a sustentabilidade ambiental.
2: Ou seja, Iveco tem mecanismos de financiamento para esse motorista que quer renovar o veículo.
3: Sim, né?
2: Que
3: Rosana,
2: quer abandonar aquele veículo velho, que emite muito poluente, essa poeira fina que penetra os pulmões, o chamado material particulado, né?
3: Sim, e que dá vários problemas, né, Rosana? Opa. De manutenção, de quebra nas rodovias. É. Então, realmente, caminhar para a renovação de frota é reduzir na veia, a gente fala, né? Se você quer reduzir emissão de CO2 hoje, ir de um veículo antigo para um veículo Euro 6, o P8, né? Que é a nossa legislação aqui no Brasil, já traz essa redução de 5 a 10% de emissão de CO2.
2: É importante. Agora, já que você mencionou o Move Brasil, esse programa do governo, eu quero repercutir com você. Na sua avaliação, Lucilene, você acha que as políticas públicas hoje, que estão voltadas para o setor, são de fato eficientes? Eu pergunto, porque o Move Brasil, que foi lançado agora em janeiro desse ano, lançou 10 bilhões de reais em crédito para a renovação dos caminhões, mais voltado ali para os autônomos, para os cooperados e para algumas empresas de menor porte. 5 bilhões já foram aprovados, mas os especialistas dizem que seria necessário pelo menos 30 bilhões de aporte e investimento. Ou seja, ainda temos um longo caminho para a gente, de fato, democratizar um financiamento que consiga fazer com que todos se sintam estimulados a renovar a frota, né?
3: Sim, Rosana, e por isso nós incentivamos a continuidade desse programa e outros, né, com até maiores incentivos, justamente para possibilitar essa transição justa e inclusiva no setor.
2: E não é só uma questão ambiental, né? Quando o motorista, a transportadora de menor porte, entender que a gente está falando de investimento, que vai reduzir custo e aumentar a competitividade, é importante. Muitos embarcadores estão exigindo das transportadoras uma série de critérios ESG. E se ele não tem um plano de descarbonização, se ele não mira nos combustíveis alternativos, dificilmente ele vai conseguir competir no mercado, que realmente é muito disputado, né?
3: Exato, Rosana. E esse aumento de busca por veículos de propulsão alternativa nos últimos anos se deve também a esse fato, né? A busca, a pressão dos embarcadores, né, sobre os transportadores, porque o transporte é o escopo 3 dos embarcadores. E eu digo que o escopo 1, escopo 2, está todo mundo fazendo a lição de casa, né? Sim. A gente já tem controlado, já tem avançado. Então, realmente, as empresas estão olhando e migrando para o escopo 3, e o setor do transporte é crucial para essa redução. Mas também unindo o fato, né, Rosana, de mais financiamentos disponíveis para os transportadores, incentivos fiscais, regulatórios econômicos também são extremamente importantes para convencer, né? Para a gente convencer o transportador, o motorista a migrar para um veículo de propulsão alternativa.
2: Você está dizendo então que é uma agenda de responsabilidade compartilhada, né, Lucilene? Não adianta uma empresa altamente tecnológica, que tem uma excelente governança, atuar no mercado, se todo o ecossistema não está respaldado em políticas públicas que possam de fato dar acesso a um veículo novo, um veículo que emita menos.
3: Exato, Rosana. Nós precisamos unir todos os atores e temos trabalhado para isso, né? A montadora, governo e bancos e fontes de financiamento. Então, realmente, só iremos avançar com a descarbonização, com a construção de políticas e de mecanismos compartilhados para que seja acessado.
2: Você está otimista nesse sentido?
3: Sim, Rosana, sim. Nós trabalhamos muito com a associação, né, das montadoras, governo. Temos trabalhado muito com o governo de Minas. No passado desenvolvemos um evento compartilhado, que é o Futuro em Movimento, justamente para discutir descarbonização em Minas Gerais, porque nossa planta é em Minas Gerais. E temos muito essa proximidade com a Secretaria de Meio Ambiente e Desenvolvimento Econômico, justamente para compartilhar com o governo, com os entes públicos, qual que é a visão da montadora, aquilo que é possível, que soluções são possíveis serem aplicadas e que têm viabilidade econômica também para o cliente final.
2: Vamos falar a questão do combustível, né? Porque o diesel é dominante aí no transporte rodoviário de cargas, ele representa 90% da energia do transporte rodoviário, só que a gente sabe, é um combustível altamente poluente e 100% exposto à volatilidade do petróleo e do câmbio. Além disso, tem a questão geopolítica, a gente está vendo aí o que aconteceu, né? Com o Irã e na guerra da Ucrânia também, de como a gente ficou, se tornou cada vez mais dependente do petróleo e como isso impacta o preço do diesel aqui no Brasil. 25% do nosso diesel é importado. Qual é o caminho, Lucilene, que a gente tem para reduzir essa dependência do diesel no Brasil? Você acha que a gente precisa ter um portfólio variado de combustível alternativo, como biometano, HVO, que é o diesel verde, eletrificação da frota, hidrogênio verde ou uma combinação de todos esses no portfólio ali bem diversificado?
3: Rosana, tem uma frase no setor automotivo que acho que representa muito isso, que o Brasil não é elétrico, ele é eclético. É, então, justamente, a nossa estratégia, ela passa por olhar a matriz energética das regiões em que nós atuamos, e Brasil tem essa grande diversidade, como você trouxe. Então, incluir o biocombustível, né? Nós somos a meca do biocombustível, eu escutei que nós somos o pré-sal do biocombustível, traz esse grande potencial de descarbonização e de independência para o setor. E dentro do biocombustível, destaco, né, o biometano, que ele tem um potencial de redução de até 95% de emissão de CO2 em todo o ciclo de vida, além de endereçar um problema que é o resíduo do setor agrícola, que são a biomassa e também o resíduo de aterro industrial. Então, a gente tem um grande potencial para descarbonização direto no transporte com a utilização desse combustível.
2: A gente poderia dizer que a Iveco está focada nessa questão mesmo de diversificar seu portfólio quando a gente fala em termos de combustível?
3: Sim, Rosana. Nós temos uma plataforma multienergética, entendendo a matriz energética da região, mas também a necessidade do nosso cliente, né? Nós temos gamas de veículos, quando falamos dos veículos comerciais, que são leves, médios e pesados. Então, nos leves, nós temos a e-Daily, que é o nosso caminhão eletrificado, justamente porque quando nós olhamos infraestrutura, as cidades estão mais preparadas e estão avançando. E temos também na linha de médios o Tector, a gás veicular, ou biometano, e o S-Way para pesados, que tem a missão rodoviária, que ele é a biometano. Além disso, Rosana, na nossa linha de motores, nós também já temos clientes usando os nossos motores na aplicação agrícola, que é um F1C a etanol, e também o NEF, que é o nosso motor a biometano. Então, já temos clientes com colheitadeiras, tratores, utilizando esses outro biocombustível, que é o etanol, mas também o biometano. Então, nós acreditamos muito nessa plataforma multienergética, justamente para conectar o potencial do país com a necessidade do cliente, e de novo, nós queremos que o nosso cliente descarbonize hoje, com aquilo que é possível para ele hoje.
2: E o Brasil realmente é um celeiro de oportunidades, porque Exato. Tem de tudo, né? Aqui a gente pode eletrificar, pode ir pela linha dos biocombustíveis, está investindo muito também em hidrogênio verde, que daqui a pouco vai substituir aí o diesel, oxalá, né?
3: Exato, Rosana. E sobre essas outras possibilidades, nós temos constantemente estudado, temos 200 engenheiros na planta de Sete Lagoas, olhado para novas soluções aqui para a região. A nossa planta na Europa já tem caminhão pesado eletrificado e também soluções a hidrogênio, tanto para ônibus quanto para caminhão. E assim que tivermos infraestrutura, né, que o país caminhar com essa infraestrutura e tiver viabilidade econômica, nós estamos prontos para trazer essa solução para os nossos clientes.
2: Muito bem. Falando de gestão de resíduos, especificamente óleo lubrificante, que é realmente um dos gargalos do setor. O Brasil gera cerca de 1 bilhão de litros de óleo lubrificante usado por ano, e mais de 40% não retorna para o processo de re-refino, para que ele possa ser novamente utilizado. Qual é o papel da Iveco para estimular essa logística reversa e evitar que esse resíduo, que mais uma vez é muito poluente, possa causar algum tipo de dano ambiental?
3: Rosana, nós temos um projeto muito, muito bacana, que nós nos orgulhamos muito, que é o Next Pro Infinity. Ele é um produto desenvolvido em parceria com a Petronas e com a Luart, justamente para atender sustentabilidade ambiental, qualidade e compliance com as legislações ambientais. Então, a logística reversa do óleo lubrificante usado é uma obrigação. Então, nós desenvolvemos esse produto e engajamos toda a nossa rede de concessionária para devolver, né, para fazer essa logística reversa do óleo lubrificante usado. E esse óleo, ele se torna óleo base re-refinado, que é a base do óleo do Next Pro Infinity, que é o primeiro óleo lubrificante para caminhões pesados com maior percentual de óleo re-refinado. Então, Rosana, em um litro do Next Pro Infinity, nós reduzimos 77% da emissão de CO2 de um litro desse óleo. E em um ano de venda desse produto, nós já deixamos de emitir mais de 1 milhão de toneladas de CO2. Então, nós temos muito, muito orgulho e nós desmistificamos, né? Nós trazemos que sustentabilidade ambiental é viabilidade econômica e é qualidade e produto que entrega performance também para os nossos caminhões.
2: É isso. Lucilene, o cliente hoje, ele procura de fato um caminhão mais sustentável ou o preço ainda é o grande fator decisivo na hora da compra?
3: Rosana, ele procura, ele tem a preocupação com os dois, né? E sustentabilidade ambiental precisa estar na conta também. Essa é uma preocupação do Iveco Grupo, que unir sustentabilidade e viabilidade econômica. E por isso que nós olhamos para toda essa matriz multienergética, para a necessidade do cliente. Então, hoje, nós apoiamos o nosso cliente, seja com o banco, né? Como eu citei, seja também por disponibilizar esses veículos de propulsão alternativa para que ele experimente, né? E ele se convença também, ele sinta que tem viabilidade econômica. E além disso, Rosana, nós trazemos para o nosso cliente, para apoiá-lo nessa decisão, o TCO, Total Cost of Ownership. É uma ferramenta muito utilizada dentro do Iveco Grupo, que nós mostramos para o nosso cliente não somente o custo da aquisição do veículo, mas o custo e o ganho dele durante o ciclo de vida, durante esses 5 anos que ele estará com o nosso cliente. Então, adicionamos nessa conta o custo de manutenção, o custo com os outros combustíveis, os combustíveis de propulsão alternativa, que, como você bem colocou, né, Rosana, em um momento geopolítico conturbado, com a oscilação do diesel, isso é muito importante para o nosso cliente. E adicionamos também nessa conta a sustentabilidade, o ganho em redução de CO2.
2: No final das contas, vamos mais pelo caminho da sustentabilidade, está valendo a pena.
3: Tá valendo a pena. Ele coloca o preço, né? O preço ainda é determinante. E por isso que nós apoiamos muito ele nessa tomada de decisão. Mas o preço é determinante.
2: Agora, Lucilene, a gente sabe que o transporte de cargas está vivendo uma crise de mão de obra. A idade média dos motoristas já passa de 54 anos. Motoristas com menos de 30 anos no Brasil representam apenas 4% do setor. E muitas transportadoras estão relatando dificuldades em contratar essa mão de obra mais jovem. Como é que vocês estão contribuindo para que essa profissão seja atrativa, atraente para as próximas gerações?
3: Rosana, nós temos diversas ações. Uma delas é trazer cada vez mais a figura do motorista nas redes sociais. Então, nós temos um grande trabalho do time de marketing com motoristas influencers, né? Trazendo dia a dia também nas rodovias, justamente para atrair, né, novos motoristas para o setor. E nós temos um programa muito, muito interessante, que é o Caminho para Elas, que ele veio justamente para sanar dois temas dentro do setor. Uma é a equidade, né, inclusão das mulheres motoristas, e segundo, a falta de motoristas. Rosana, 2 anos atrás, quando nós buscamos preparar um programa, né, construir um programa para as mulheres, nós vimos que do total de motoristas no país, somente 3,7 eram mulheres. Somente 3,7 estavam contratadas. Então, quando fomos entender um pouco mais esse tema, nós descobrimos que o problema não era não ter carteira de motoristas, que as mulheres tinham carteira, mas não conseguiam entrar no mercado porque não tinham experiência, né? O feedback que elas retornavam, que elas recebiam, é que elas não tinham experiência. E aí a pergunta, né, Rosana, como é que essa mulher terá experiência se ninguém dá a primeira oportunidade?
2: Uhum.
3: Então, juntamente com outro grande parceiro, que é o Seixo Senat, que tem uma grande qualidade das formações e capilaridade, nós desenvolvemos esse programa que qualifica mulheres motoristas e prepara elas para esse mercado. Ou seja, elas têm várias aulas e elas possuem aulas também no nosso veículo, no S-Way. Então, elas dirigem o S-Way, elas entendem o caminhão, elas passam por aulas de simuladores de segurança para elas terem confiança para atuar no setor. Mas, além de todo esse conhecimento técnico, Rosana, nós também temos uma caminhoneira que é madrinha dessas mulheres. Uhum. Então, ela traz também para essas mulheres os desafios do setor e como ultrapassar esses desafios no setor. E nos últimos 2 anos, das 52 mulheres que passaram por esse programa, quase 50% delas estão contratadas no setor.
2: Maravilha.
3: Mas tem os outros 50 ainda, né, Rosana? E mais do que qualificar, o nosso desejo é que essas mulheres entrem no setor, né, sejam motoristas. Então, nós temos todo um trabalho de mobilização da nossa rede de concessionárias, de transportadoras, dos nossos clientes, justamente para conscientizar sobre a importância de dar esse primeiro emprego, né, e de trazer ações de equidade para dentro das transportadoras. Ano passado, nós fizemos vários eventos para trazer mais conscientização sobre esse tema para as transportadoras nas regiões, e esse ano nós estaremos também no CONAR trazendo esse tema, e justamente para mobilizar, para que as pessoas contratem mais mulheres motoristas.
2: E é muito importante que haja de fato essa oportunidade, né, para que as mulheres possam ser contratadas, e não apenas contratadas, se desenvolvam na empresa para chegar nos cargos de liderança e assim ter um olhar muito mais criterioso com relação à condição feminina, que é ainda um setor altamente masculino e um setor de muita violência contra a mulher. Há dados que mostram que o assédio sexual, por exemplo, atinge 62% das mulheres motoristas e o assédio moral 38% das profissionais do setor de transporte de cargas. Então, um trabalho longo, exaustivo, mas que realmente pode dar frutos se ele é feito com essa dedicação que vocês estão desempenhando, viu, Lucilene? Parabéns.
3: Exato. Obrigada, Rosana. Exato.
2: Olha, eu quero te agradecer muito pela oportunidade de vocês estarem aqui no CBN Sustentabilidade. Infelizmente, nosso tempo acabou, né, Ju? Ele já tá ali balançando a cabeça que sim. Tá vendo? Eu te falei que é pouco tempo para uma conversa tão boa, né, Lucilene?
3: Sim, Rosana. Ficaríamos aqui a tarde toda falando sobre sustentabilidade, sobre legado, sobre ações concretas para uma transição justa e inclusiva.
2: Mas é isso. Parabéns pelo trabalho que vocês desenvolvem e eu já te convido para uma próxima oportunidade.
3: Obrigada, Rosana.
2: Gente, eu conversei com Lucilene Carvalho, gerente de sustentabilidade do Iveco Group. Além de ter acesso ao conteúdo pelo YouTube, você também encontra essa entrevista no site, no aplicativo da CBN ou na sua plataforma de podcast preferida. Colaboraram comigo aqui no CBN Sustentabilidade minha linda produtora Ana Luísa Bessa, nos trabalhos técnicos meu lindo Juliano Fonseca e o Bruno Carvalho, e na edição Rafael Furugem e o Luiz Fugliage. Um beijo para você, até semana que vem.
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0: sexta-feira, 7 de agosto de 2026. O apresentador Alex Escobar foi submetido nesta quinta-feira a uma cirurgia na Casa de Saúde São José, Zona Sul do Rio de Janeiro. Na operação, os médicos retiraram um tumor de aparência benigna do timo, órgão localizado na altura do peito e responsável pelo treinamento das células de defesa. Escobar passa bem depois da cirurgia. O apresentador tem uma doença autoimune chamada miastenia, que afeta a fala e a mastigação. O governo interino da Venezuela e lideranças da oposição começaram um processo de diálogo em Caracas para negociar uma transição política e o caminho para novas eleições no país. As conversas ocorrem sob mediação dos Estados Unidos, 7 meses após a captura de Nicolás Maduro em operação norte-americana. A delegação governista é liderada por Jorge Rodrigues, presidente da Assembleia Nacional, irmão da presidente interina Delcy Rodrigues. O tenista João Fonseca volta à quadra hoje pela terceira rodada do Masters 1000 de Montreal, no Canadá. O brasileiro vai enfrentar o norueguês Casper Ruud, ex-número 2 do mundo, em busca de uma vaga nas oitavas de final da competição. É o segundo confronto entre os dois, após a vitória histórica do jovem carioca em Roland Garros. A partida está prevista para começar depois das 8 da noite, pelo horário de Brasília. Agora 3:33.
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0: 3:34, doutor Luiz Fernando Corrêa volta na semana que vem, nos próximos dias está um pequeno descanso, né, Ricardo Garcia? Mas em breve estará de volta na programação, mas vamos aproveitar esse momento e falar de saúde. Pedro Fagundes tem informações aqui sobre a procura por vacina contra o sarampo em São Paulo.
1: Cerca de 40 postos de saúde da capital estavam sem vacina contra o sarampo na manhã desta quinta-feira. O número varia ao longo do dia. A falta do imunizante ocorre na primeira semana da campanha reforçada pela Prefeitura de São Paulo depois do avanço da doença no estado. O secretário municipal da saúde, Luiz Carlos Zamarco, atribuiu o problema ao aumento repentino da procura. Segundo ele, algumas unidades também recebem moradores de cidades que não participam da campanha.
2: Então nós estamos abastecendo diariamente a vacina. A vacina, ela termina no final do dia, mas logo no começo da manhã a gente já está colocando. Das mais de 500 unidades, nós estamos com 29 que estão tendo problema hoje, e isso nas regiões mais periféricas, porque o governo autorizou vacinar o município de São Paulo, Guarulhos e São Bernardo. E esses outros municípios que não estão tendo vacina, que um grande número de pessoas está invadindo a nossa cidade para tomar a vacina de sarampo, porque nos outros municípios não foi autorizado.
1: Na UBS Alto de Pinheiros, na Zona Oeste, a artista plástica Leona Umberg havia levado a avó para fazer exames, decidiu aproveitar a passagem pela unidade, mas se frustrou.
3: Caso estivesse tendo, sim, pararia, gostaria de tomar, estava pensando nisso, inclusive, mas como não teve, aí não. Mas se estivesse disponível, eu tomaria sim, com certeza. É frustrante, né? Deveria estar em absolutamente todos os lugares, mas fazer o quê?
1: Antes de sair de casa, um morador pode consultar o site De Olho na Fila. A plataforma da prefeitura informa em tempo real quais vacinas estão disponíveis e mostra o movimento nos postos. A reportagem, porém, encontrou divergências. Algumas unidades apareciam no site como desabastecidas, embora tivessem vacina. Enfermeiros ouvidos pela CBN disseram que o sistema costuma ser atualizado a cada 2 horas. Quando novos lotes chegam, no entanto, a informação é alterada imediatamente. A campanha começou na segunda-feira e atende pessoas de 6 meses a 59 anos. A estratégia ocorre na capital, em São Bernardo do Campo e em Guarulhos até o dia 1º de setembro. O estado registrou 16 casos confirmados de sarampo, 13 só na capital. De São Paulo, Pedro Fagundes.
0: 3:37, daqui a pouco a previsão do tempo para todo o Brasil nesta sexta-feira, um dia com muitas preocupações por conta de avisos de vendaval emitidos pelo Instituto Nacional de Meteorologia em 11 estados, aulas suspensas no Rio de Janeiro, portanto muita atenção com o tempo nesta sexta-feira. Agora a gente abre espaço para o Bernardo Melo Franco conversando com a Cássia Godoy e com o Sardenberg.
4: Temos aqui a saiu o vice do Flávio Bolsonaro, e que tem algumas questões, digamos assim, e também tem questões do outro lado, na campanha do Lula, com o caso do Marcola. Bernardo.
5: Pois é, Sardenberg, agora a campanha de fato engrenou, os times estão escalados, quem faltava se apresentar foi apresentado, e o último dessa lista foi justamente o vice do Flávio Bolsonaro.
4: Uhum.
5: O Flávio Bolsonaro vinha nas últimas semanas criando uma enorme expectativa sobre o anúncio desse vice. Disse, inclusive, que seria uma decisão histórica, convocou os seguidores a acompanharem o anúncio nas redes sociais, e no fim das contas a montanha pariu um rato. Quer dizer, a escolha do Alfredo Gaspar é uma escolha que não parece agregar muito à campanha, não causa grande impacto e dificilmente vai levar votos para a candidatura do PL. O plano A, como nós sabemos, do Flávio Bolsonaro era oferecer o lugar de vice na chapa a um partido aliado. E ele tentou, de fato, repetir o palanque do pai na eleição de 2022. Então, ele ofereceu a vice à Federação PP União Brasil, a senadora Tereza Cristina. Depois ele ofereceu a vice ao Republicanos, né, o partido ligado à Igreja Universal. e sinalizou também que escolheria a Daniela Marques. E mesmo no caso de uma chapa puro sangue do PL, né, o que sobrasse, os coordenadores da campanha diziam que a intenção era chamar uma candidata vice-mulher. Quer dizer, tentar com a escolha do vice compensar a dificuldade que o Flávio Bolsonaro já mostra nas pesquisas de se aproximar do eleitorado feminino. Pois bem, tinha algumas opções na mesa, opções de deputadas federais do PL, mas no fim das contas ele optou pelo Alfredo Gaspar, que é uma solução que agrada também um grande aliado do Flávio Bolsonaro, que é o ex-presidente da Câmara, Arthur Lira. Por quê? Porque o Alfredo Gaspar era candidato ao Senado em Alagoas, era favorito, e com a saída dele para ser o vice do Flávio, fica limpo ali o caminho para que o Arthur Lira dispute uma vaga da direita no Senado Federal por Alagoas. Então, resumindo isso tudo, Sardenberg e Cássia, entre agradar o eleitorado feminino, que hoje é mais de 50% do eleitorado brasileiro, e agradar o Arthur Lira, o Flávio Bolsonaro escolheu agradar o Arthur Lira e fez essa indicação do Alfredo Gaspar como vice. Ele tem na cabeça ali dos coordenadores da campanha do PL, ele pode agregar com o discurso anticorrupção e tentando focar sempre ali no caso do Lulinha, né? Do Fábio Luiz Lula da Silva, filho do presidente, porque o Gaspar foi relator da CPI do INSS, pediu o indiciamento do Lulinha num relatório que foi rejeitado, mas ele agora, claro, vai tentar ressuscitar esse relatório para usá-lo como arma política contra a candidatura do presidente Lula. Mas, por outro lado, é um personagem que, como você lembrou, está envolvido em escândalos, já teve acusações de malversação de dinheiro de emenda parlamentar, de 6 milhões de reais, e também uma acusação de estupro de vulnerável. Esses dois casos estão no Supremo Tribunal Federal. Evidentemente, o deputado é inocente até que se prove o contrário, mas são rolos que podem causar dor de cabeça para a candidatura do PL ao longo da campanha.
4: Agora, só uma observação, meu irmão, Bernardo, você disse que em vez de escolher uma mulher, ele acabou escolhendo o Alfredo Gaspar. Na verdade, ele tentou uma mulher, né? E aqui não conseguiu, os partidos não toparam, né? A primeira escolha dele era a Tereza Cristina, a segunda, a Daniela Marques. Não deu certo nenhum dos dois, ele foi com o que tinha, né?
5: Exatamente, Sardenberg, foi o que a gente falou, né? Primeiro a Tereza Cristina pela Federação PP União Brasil, depois a Daniela Marques pelo Republicanos, e aliás a Daniela Marques publicou vídeos indo lá pro anúncio de ontem como se fosse ela a escolhida, né? Quem seguiu, acompanhou aqueles vídeos, deve ter ficado com a impressão de que ela ia ser anunciada. Mas mesmo no PL, no caso de não fechar nenhuma aliança partidária, como aconteceu, o Flávio Bolsonaro tinha algumas opções. Tinha deputadas que foram cogitadas como possíveis vices, como por exemplo a Júlia Zanatta lá de Santa Catarina, uma outra deputada evangélica de Pernambuco. O fato é que ele acabou optando por esse arranjo que favorecia o Arthur Lira na disputa pelo Senado de Alagoas. Agora dá tempo da gente falar rapidinho do Marcola?
6: Dá sim.
5: Então vamos lá, um minuto. Sardenberg, o recado é o seguinte: a campanha do presidente Lula afastou da coordenação, né, afastou da campanha, esse personagem que foi o chefe de gabinete, Marco Aurélio Ribeiro, o Marcola. Mas isso não significa que a sombra desse personagem tenha sido afastada da campanha. Esse que é o ponto que eu quero chamar a atenção. O caso é um caso muito rumoroso. A gente tem aí um chefe de gabinete, que era o principal assessor do presidente da República, né? Aquele que abria a porta do gabinete do presidente, envolvido no pedido de dinheiro para uma lobista ligada.

0: Branco conversando com o Sardenberg, com a Cássia Godoy. Agora o Lucas Taveira tem os números da violência urbana em São Paulo.
1: Os roubos de alianças caíram 12,5% na cidade de São Paulo entre janeiro e maio deste ano. Foram registradas 2.192 ocorrências no período, contra 2.505 nos cinco primeiros meses de 2025. Os dados são da Secretaria da Segurança Pública. A Polícia Civil também investiga a cadeia de receptação das joias roubadas, incluindo pessoas que compram, derretem e revendem o ouro. Em maio, um dos negociadores de ouro e joias roubadas, que atuava na capital, foi preso durante a Operação Ouro Reverso. Segundo a polícia, ele comprava material roubado para abastecer o mercado clandestino. Durante a operação, foram apreendidos cerca de R$2.700.000 em ouro e joias e R$157.000 em dinheiro. A investigação também levou à cassação do CNPJ de 3 estabelecimentos usados para derreter os metais. A apuração identificou ainda uma ligação entre o negociador e uma mulher presa em fevereiro de 2025, na Zona Sul. Segundo a polícia, ela financiava grupos envolvidos em roubos de joias e celulares. Em outro desdobramento da investigação, a justiça condenou o negociador e 3 comerciantes por organização criminosa e receptação qualificada. Os crimes foram investigados entre 2020 e 2025. Os 4 foram condenados a 7 anos de prisão em regime inicial fechado. Nos últimos meses, policiais do Distrito Policial da Vila Clementino prenderam um homem investigado por roubos de alianças e celulares na zona oeste da capital. Já equipes do Distrito Policial do Parque Santo Antônio esclareceram 5 roubos de alianças depois de prenderem em flagrante 4 suspeitos que usavam motocicletas para abordar as vítimas. Em junho, a Operação Contra Feixe recuperou 42 alianças durante uma investigação sobre receptação de celulares e outros objetos roubados. A Secretaria da Segurança Pública orienta as vítimas a registrar boletim de ocorrência. Os registros ajudam a Polícia Civil a identificar os envolvidos e os locais onde os crimes acontecem e auxiliam a Polícia Militar no planejamento do patrulhamento. De São Paulo, Lucas Taveira.
0: E a gente continua em São Paulo agora com os números da educação. Clauson Dutra.
2: O prefeito Ricardo Nunes aposta na ampliação da terceirização da gestão de escolas municipais como uma das estratégias para tentar melhorar os indicadores da cidade de São Paulo na educação. A rede municipal ficou na 17ª posição entre as capitais avaliadas nos anos iniciais do ensino fundamental, com nota 5,8 no Índice de Desenvolvimento da Educação Básica, o IDEB. O resultado representa um avanço de 0,3 ponto em relação à edição anterior. Já nos anos finais, que abrangem do sexto ao nono ano, o índice subiu de 4,8 para 4,9, colocando São Paulo na 10ª posição entre as capitais. Apesar da evolução em relação ao IDEB de 2023, São Paulo ainda aparece entre as capitais com pior desempenho nos anos iniciais do ensino fundamental. Para melhorar os índices, o prefeito Ricardo Nunes defendeu o modelo adotado no Liceu Coração de Jesus, que desde 2023 mantém uma gestão compartilhada com a prefeitura. A unidade atende mais de 500 alunos e registrou melhora nos resultados de português e matemática. A proposta é ampliar esse formato para outras 3 escolas municipais. Em julho, a prefeitura publicou um edital para selecionar organizações da sociedade civil. Nunes reconheceu que o resultado da capital ainda está abaixo do esperado, mas afirmou que esse é um dos caminhos adotados para melhorar a qualidade do ensino.
3: Precisamos melhorar bastante, mas o nosso resultado demonstra um avanço. No nosso plano de meta, a gente procura chegar em 6 para os anos iniciais e a gente poder chegar em 5 os anos finais, mas é preciso mudar algumas questões do contexto de uma rede muito grande e fazer como, por exemplo, a gente fez no Liceu. Aqueles alunos do Liceu tiveram a média maior do que a média das demais escolas da Prefeitura de São Paulo, tanto é que nós estamos com o edital para fazer essa contratualização com outras entidades, sem fins lucrativos, entidade da educação.
2: Para a presidente executiva do Todos pela Educação, Priscila

0: Cruz, o principal desafio da capital está na implementação das políticas educacionais dentro das escolas.
1: É o que falta, né? Assim, acho que falta excelência na implementação das políticas educacionais, alinhamento entre secretaria, regionais, gestão das escolas e professores. Falta, acima de tudo, liderança. Importante aqui destacar a importância da liderança política.
0: O professor da Faculdade de Educação da USP, Fernando Cássio, destaca que a melhoria da educação depende também das condições oferecidas pelas escolas e da valorização dos professores.
2: E aí não é só aumentar a carga horária com escola de tempo integral, né? A escola tem que ter mesa, tem que ter cadeira, tem que ter laboratório, tem que ter sala ambiente, tem que ter projeto, tem que ter material, tem que ter professor valorizado, bem formado, para que esses estudantes, né, e professor com dedicação exclusiva na escola.
0: O IDEB combina o desempenho dos estudantes em avaliações de português e matemática com as taxas de aprovação escolar. De São Paulo, Clauson Dutra.
3: Faltam 10 minutos agora para as 4 da manhã. Agradecer a participação da ouvinte, do ouvinte CBN aqui pelo WhatsApp no 11 999 11 9981. Obrigado ao Fábio Moreira de Saquarema, no Rio de Janeiro. Zé Ferreira, Vila Velha, Espírito Santo. Obrigado ao Vladimir, né, em Bonito, Pernambuco. E também o nosso ouvinte, o Gerson de Serra, Espírito Santo. Ele tá todo dia na escuta do CBN Madrugada, hein? Hélio Freire de Recife, muito obrigado pela mensagem aqui. E o ouvinte que está via YouTube acompanhando as imagens, Mabel Miranda, Geraldo Silva, Anivaldo Paisani chegando aqui, Didier Lourenço, Carlos Eduardo, Tasso Gomes, pessoal interagindo pelo nosso chat e no e-mail também, muita gente, viu, Ricardo Garcia, mandando mensagens por aqui. O Antônio Perpétuo, de Madrid, na Espanha, tá rogando a Deus para que nos envie um pouco de chuva para aliviar o forte calor na Europa Mediterrânea. Obrigado, meu caro Antônio, pela mensagem. Também Fernando, de Belo Horizonte, Jair Pereira, de Ribeirão das Neves, Minas Gerais também, pessoal que participa pelo e-mail, entrou no site lá, cbn.com.br, clicou no Fale com Âncora. Obrigado a você que interage também via Instagram, no @phcgalvão, repetindo, @phcgalvão, José Roberto Pradelli, Joaquim Júnior, Silvio Barros, Cristiano Silveira, Assis Barbosa, Celso Targino, né, da Silva, tá chegando aqui também. Galera que interage na rede social no @phcgalvão, a gente agradece demais. 3:52. Vamos abrir espaço agora para a conversa da Bela Megali com a Débora Freitas e a Carol Murano.
4: Bela, vamos falar aqui dessa possibilidade da Polícia Federal chamar o Lulinha para depor, isso vai ser presencialmente?
5: É isso mesmo, Débora. O Lulinha, ele é alvo de 3 investigações, todo suspeita de tráfico de influência junto ao Palácio do Planalto e órgãos do governo federal. O Fábio Luiz Lula da Silva, que é o filho mais velho do Lula, ele deve sim ser chamado para depor nos próximos meses no âmbito desses inquéritos. E por que presencialmente, Débora? Existe uma leitura dos investigadores que um depoimento presencial é muito mais profícuo e tem possibilidade de dele se aprofundarem muito mais nas dúvidas e nas frentes investigativas, desculpe, do que um depoimento à distância por videoconferência, já que ele mora na Espanha desde o ano passado. Vale lembrar que o próprio presidente Lula e também a defesa do Fábio Luiz já falaram que ele está disponível para voltar ao Brasil, que ele não seria um Eduardo Bolsonaro 2 e vai comparecer à Polícia Federal ou à Justiça se for provocado. Então, contando com isso, a PF já mapeia a possibilidade de, em breve, até antes da eleição, convocá-lo para um depoimento no âmbito desses inquéritos de tráfico de influência. E um dos focos da PF hoje, Débora, em relação a essas investigações envolvendo o Fábio Luiz, é encontrar um ato de ofício de algum agente público, já que o Lulinha é um agente privado, ou seja, ele não atua no governo, né? Ele não tem cargo no governo. Então, um ato de ofício de alguém que integre o governo Lula e que tenha recebido vantagens indevidas aí para atender aos interesses do Lulinha. Hoje é essa a pista que a PF está perseguindo nas investigações envolvendo o filho do presidente Lula. E ele não vai ser o único a ser chamado para prestar depoimento no âmbito das investigações que começaram com os desvios do INSS, mas acabaram tendo esses desdobramentos ali, chegando no núcleo duro do presidente Lula, Débora e Nadédia. O Marcola, que é o ex-chefe de gabinete do Lula e estava na campanha dele e que teve os boletos ali pagos pela lobista Roberta Luxinger, que é próxima do Lulinha, inclusive foi ela quem apresentou Lulinha quem apresentou Marcola para Roberta, também vai ser chamado para depor para a Polícia Federal. Então, ali o entorno do Lula e o presidente vão ter uma maré, vamos dizer assim, de más notícias nos próximos meses em relação a essas investigações que estão tramitando junto ao Supremo Tribunal Federal. Duas delas com o ministro André Mendonça e a outra com o ministro Flávio Dino, Débora e Nadédia.
6: Bela, e a crise entre Lula e Alcolumbre, a quantas anda?
5: Pois ontem eu publiquei em primeira mão no meu blog no Globo que na terça noite o Lula e o Alcolumbre, depois de um hiato ali de quase 3 meses sem se falarem, tiveram um encontro na casa do ministro do Supremo Tribunal Federal, Alexandre de Moraes, aqui em Brasília. Um encontro articulado pelo ministro Alexandre de Moraes, que é bem próximo do Alcolumbre, e pelo Cristiano Zanin, que é muito próximo do Lula. O fato é que assim, Nadédia, a conversa terminou muito bem, mas começou mal. Eu apurei com fontes que estavam presentes nesse encontro que houve uma lavação de roupa suja e uma série de reclamações, tanto por parte de Lula quanto por parte de Alcolumbre, ali nos 40 minutos iniciais. Tanto que eles não trataram de nenhum tema específico. E aí ficou acertado que até o fim dessa semana, provavelmente no final de semana, vai ter uma agenda só de Lula com Alcolumbre aí para tratar demandas dos dois lados. Do Lula, o que ele tem interesse em defender é que o Alcolumbre paute o fim da PEC, paute a PEC do fim da escala 6-1, que está parada no Senado, desde que passou na Câmara, e também falar de uma nova indicação do advogado-geral da União, Jorge Messias, para o Supremo Tribunal Federal, caso o Lula seja reeleito. Então, esses devem ser os temas tratados no segundo encontro entre ambos, até o fim desta semana.
4: Bom, então o STF fica para depois da eleição e escala 6-1 também, né? O fim da escala 6-1 também deve ser só depois da eleição.
5: O interesse do governo é que seja uma pauta de antes para eles colherem os dividendos políticos disso. Até teve uma pesquisa que eu divulguei na semana passada falando que os parlamentares viam isso como grande ativo do Lula nas eleições. Então tem uma pressão e o presidente Lula quer que essa PEC seja agilizada agora ainda nesse mês no Senado Federal. Existe a avaliação de que dá para ser aprovada assim essa eleição. Agora a gente vai medir aí a boa vontade e a taxa de sucesso desse encontro do Lula com o Alcolumbre, né, Débora?
4: Contamos com você, hein, para trazer em primeira mão também.
3: Aí a Bela Megali conversando com a Débora Freitas, com a Carol Moran. Nós vamos a Rondônia. Eliane Alves tem informações sobre um homem que foi denunciado por transmitir HIV intencionalmente a mulheres.
7: Um dentista de Porto Velho foi denunciado pelo Ministério Público de Rondônia por suspeita de transmitir o vírus HIV de forma intencional a mulheres com quem mantinha relacionamento. De acordo com o Ministério Público de Rondônia, o homem tinha conhecimento do próprio diagnóstico e não teria iniciado o tratamento com medicamentos antirretrovirais. A investigação aponta que a conduta teria resultado na contaminação de pelo menos 4 mulheres, que já confirmaram o diagnóstico e receberam acompanhamento psicológico. O suspeito foi preso no dia 10 de junho e permanece detido. Segundo o Ministério Público, mesmo após responder à investigação, ele teria continuado se relacionando com outras pessoas. O Ministério Público de Rondônia orienta que mulheres que tiveram relacionamento com o investigado procurem atendimento no Núcleo de Atendimento às Vítimas, o NAVIT, para receber orientações e apoio.
4: De Porto Velho, Eliane Alves.
3: Impressionante, né? Realmente, o mínimo que a gente espera é que o sujeito seja julgado, condenado e cadeia pesada por uma ação como essa, né? 3:59, vem aí o Edmilson Fernandes com o repórter CBN, mas antes dá tempo aqui, né, Ricardo Garcia, a gente agradecer quem tá chegando neste momento aqui, é o Baeta. Baeta está em Barcelona, audiência internacional, Isaías de Bombinhas, Santa Catarina, e o Rogério Arsênio de Cajuru, em São Paulo, também na escuta do CBN Madrugada.
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0: sexta-feira, 7 de agosto de 2026. O senador Jacques Wagner, do PT, decidiu não comparecer ao depoimento na Polícia Federal, agendado para hoje. O parlamentar optou por se manifestar por escrito nos autos do inquérito que apura supostas irregularidades e repasses indevidos ligados ao Banco Master. Jacques Wagner passou a ser investigado após ser alvo de uma operação da Polícia Federal em junho. Entre os fatos apurados está a compra de um apartamento avaliado em 2,5 milhões de reais em Salvador pelo ex-sócio do Banco Master, Augusto Lima. O advogado e empresário Alberto de la Espriella toma posse hoje como novo presidente da Colômbia. A cerimônia será realizada na cidade de Cali, no sudoeste do país. Em uma ruptura histórica com a tradição de realizar o evento na capital, a posse ocorrerá fora de Bogotá, após autorização do Congresso. Com perfil antissistema e de direita, o novo presidente promete um severo plano de austeridade, reforço na segurança contra o crime organizado e guinada na política externa. Um ataque a tiros deixou pelo menos 7 mortos numa escola na Tailândia. Entre as vítimas estão professores, alunos e o próprio atirador, identificado como um estudante da instituição que tirou a própria vida após o ataque. O tiroteio mobilizou equipes de emergência e causou esvaziamento do prédio. A polícia tailandesa investiga a motivação do crime e a origem da arma. Horário de Brasília, 4:01.
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0: 8:03. O Instituto Nacional de Meteorologia emitiu alerta de vendaval para áreas de 11 estados devido à formação de um ciclone extratropical. Os avisos valem até amanhã e atingem regiões do Rio Grande do Sul, Santa Catarina, Paraná, São Paulo, Rio de Janeiro, Espírito Santo, Minas Gerais, Goiás, Mato Grosso, Mato Grosso do Sul e Bahia. A previsão de ventos de até 100 km por hora nos três estados do Sul e em São Paulo nesta sexta-feira. Ainda alerta para ventos costeiros na orla do Rio e Espírito Santo. Os meteorologistas alertam que o sistema pode se intensificar rapidamente no Oceano Atlântico e se converter em um ciclone-bomba. O fenômeno pode provocar queda de árvores, destelhamentos, danos em estruturas e interrupções no fornecimento de energia elétrica. Diante da previsão, a Prefeitura do Rio decidiu suspender as aulas municipais hoje. Cidades da região dos Lagos e da Costa Verde, como Paraty, Angra dos Reis, Macaé, Cabo Frio e Arraial do Cabo, também cancelaram atividades escolares. Em entrevista à TV Globo, o prefeito do Rio, Eduardo Cavalieri, destacou as ações preventivas para diminuir os transtornos e evitar tragédias.
1: O que a gente está fazendo é mobilizar todas as equipes e, claro, são aquelas recomendações oficiais da prefeitura. Por exemplo, não acreditar em fake news, compartilhar com os canais oficiais, quem puder evitar programas ao ar livre, é importante evitar. Se realmente se confirmar, né, o início desses ventos mais fortes, a gente vai sim estar pronto aqui para tomar outras decisões, informar a população. Então, muito importante que os cariocas estejam atentos. Claro que é algo que a gente, nesse momento, né, espera dentro do que a previsão está fazendo, né? A gente já tá tomando as providências necessárias. Se houver necessidade, a gente pode fazer novos anúncios, tomar mais providências, informar a população. Então, acompanhe os canais oficiais.
0: No estado de São Paulo, as prefeituras de Ubatuba, Caraguatatuba e São Sebastião, no litoral norte, também suspenderam as aulas hoje como forma de prevenção contra os efeitos do ciclone bomba. 6. O Superior Tribunal de Justiça condenou o ministro Marco Buzzi à perda do cargo por assédio e importunação sexual contra duas mulheres. É a primeira punição aplicada ao integrante da corte nos moldes da nova pena máxima da magistratura após o fim da aposentadoria compulsória. O julgamento ocorreu em sessão fechada, com a participação de 28 ministros que reconheceram as infrações disciplinares por unanimidade. 24 magistrados votaram pela nova pena máxima, enquanto 4 defenderam a aposentadoria com vencimentos proporcionais, por entenderem que a regra antiga estava em vigor na época dos crimes contra duas mulheres. O caso será remetido à Advocacia Geral da União, terá prazo de 30 dias para ingressar com uma ação de demissão no Supremo Tribunal Federal. Caberá à Suprema Corte dar a palavra final sobre a perda definitiva do cargo e a cessão completa dos vencimentos e de outros benefícios recebidos pelo ministro. A condenação administrativa tem base nas denúncias de uma jovem de 18 anos que relatou ter sido importunada em uma praia de Santa Catarina e de uma ex-servidora do gabinete do ministro que alegou ter sofrido assédio. O advogado da primeira vítima, Daniel Bialski, afirmou que a decisão representa um recado para a sociedade.
2: Queria só ressaltar não só a coragem das vítimas em denunciar os fatos que elas foram infelizmente acometidas, mas também a mensagem que a corte hoje aqui do STJ ela passa não para a justiça, mas para o Brasil, para a sociedade inteira. Independentemente do cargo, independentemente da profissão ou da autoridade, a pessoa que cometeu um ato ilícito, ela não só pode, como deve ser responsabilizada, como aconteceu hoje.
0: Apesar da decisão, o ministro Marco Buzzi vai continuar recebendo salário até a posição do STF. A advogada do ministro, Maria Fernanda Saad, avisou que vai recorrer da condenação ao Supremo Tribunal Federal.
3: nós respeitamos a decisão dos eminentes ministros do tribunal, embora discordemos veementemente, e agora vamos avaliar à luz da nova resolução quais serão os próximos passos, recursos e ações.
0: O Ministério Público Federal deve decidir nos próximos dias se denuncia à Justiça as 16 pessoas indiciadas ontem pela Polícia Federal por causa do acidente com o avião da Voepass. A tragédia que matou 62 pessoas em Vinhedo, no interior de São Paulo, completa 2 anos domingo. Entre os responsabilizados está o presidente da Voepass, José Luiz Felício Filho, apontado pelo delegado federal André Almeida de Azevedo Ribeiro como omisso diante de recorrentes falhas de segurança.
4: Era ele que recebia essas notificações. Ele era uma pessoa com experiência, um piloto que conhece o equipamento, e também não houve da parte do diretor-presidente nenhuma atuação para modificar todo esse cenário de exposição a perigo que as aeronaves por diversas vezes aconteceram e que culminou nessa tragédia no voo das 283.
0: O laudo pericial do Instituto Nacional de Criminalística indicou que a queda do avião foi provocada por acúmulo de gelo e inoperância do sistema de degelo, aliada à falta de manobras de emergência pela tripulação. O diretor do Instituto Nacional de Criminalística, Carlos Eduardo Palhares, afirmou que a Voepass tinha uma cultura de negligência com omissão de panes nos diários de bordo para manter as aeronaves em voo.
5: Existia conhecimento dos pilotos sobre a condição da aeronave, existiram alertas em voos anteriores, existiam condições que deveriam impedir o voo, mas nenhuma dessas condições levou a atitudes que pudessem impedir. E a soma de todas essas violações ou essas falhas procedimentais que levaram à queda da aeronave.
0: A maior parte dos envolvidos foi enquadrada no crime de atentado contra a segurança do transporte aéreo, um agravante pelas 62 mortes, o que pode levar a penas de até 24 anos de prisão. A Justiça acolheu o pedido da Polícia Federal e determinou a apreensão dos passaportes e a proibição de saída do país para todos os indiciados. O relatório da Polícia Federal também apontou falhas de fiscalização por parte da Agência Nacional de Aviação Civil, sustentando que a ANAC tinha conhecimento de irregularidades operacionais na frota e manteve as autorizações de voo. Os investigadores solicitaram envio de cópias do processo para apuração da conduta dos fiscais da agência. A presidente da Associação de Familiares das Vítimas do Voo 2283, Fátima Albuquerque, classificou as revelações sobre a gestão da empresa como um ato de ganância.
6: É ter sido aliciado tanta gente para viver uma cultura criminosa. Eram profissionais preparados, como engenheiro formado na USP, sabotando a fiscalização, colocando, fazendo gambiarra numa aeronave que poderia matar. Então eles sabiam, todos sabiam que aquela aeronave uma hora ia cair.
0: 4:12. A Petrobras registrou lucro líquido de 52 bilhões de reais no segundo trimestre deste ano. O montante representa um aumento de 96% em relação ao mesmo período do ano passado. O balanço financeiro foi impulsionado pelo recorde de produção no pré-sal e pela forte alta nas cotações internacionais do petróleo do tipo Brent por causa da guerra no Irã. 4:13. O candidato do Novo, Romeu Zema, participou da sabatina promovida pelo G1 e Globo News e prometeu fazer um choque de gestão na área fiscal.
7: Primeiro, eu quero privatizar tudo, a começar pela Petrobras. Em Minas Gerais, nós privatizamos 118 empresas. Vamos fazer uma reforma administrativa, vamos fazer uma reforma previdenciária e vamos melhorar os programas sociais. Todas essas medidas em conjunto vão gerar uma economia de alguns trilhões de reais nos próximos 20 anos.
0: O entrevistado de hoje na Sabatina Globo News G1 será o candidato Ronaldo Caiado, do PSD.

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1: O Internacional eliminou o Corinthians e está nas quartas de final da Copa do Brasil. Na Neoquímica Arena, o time gaúcho perdeu por 2-1, mas avançou por causa da vantagem no primeiro jogo. O Vitória goleou o Atlético Paranaense por 4-0 e também se classificou. Os outros 6 times que já tinham garantido vaga são Atlético Mineiro, Santos, Cruzeiro, Grêmio, Vasco e Palmeiras. A CBF fará o sorteio das quartas de final da Copa do Brasil na terça-feira. Os confrontos de ida e volta serão nos dias 26 de agosto e 3 de setembro.
2: Brasil!
1: O tenista João Fonseca volta à quadra hoje pela terceira rodada do Masters 1000 de Montreal, no Canadá. O brasileiro vai enfrentar o norueguês Casper Ruud, ex-número 2 do mundo, em busca de uma vaga nas oitavas de final. É o segundo confronto entre os dois, após a vitória histórica do jovem carioca em Roland Garros. A partida está prevista para começar depois das 8 da noite, no horário de Brasília. 4:15, agora é com Sardenberg e Merval Pereira.
3: O Flávio Bolsonaro acabou escolhendo para vice um deputado federal, deputado Gaspar, que foi, mas não, enfim, basicamente porque ele foi o relator da CPI do INSS. E claramente ele quer ligar a CPI do INSS ao presidente Lula, né? Pelos inquéritos que envolve o Lulinha, a Roberta Lutzinger, o ex-chefe de gabinete do presidente Lula, Marco Aurélio Ribeiro, o Arcola, e por outro lado a campanha do Lula obviamente bate nas questões de corrupção do lado do Bolsonaro. Quer dizer, em outras palavras, a gente não está falando assim em programas, em campanhas e tal, e parece que é uma coisa assim de corrupção versus corrupção, meu irmão.
4: É, agora vai ser uma disputa de quem é o mais corrupto. Vai ser uma baixaria danada, cada um acusando o outro de diversas corrupções que estão sendo investigadas, né, todas elas. Realmente não tem ninguém que escape. Até esse vice agora tem vai ter uma investigação no Supremo por uma acusação de estupro. Quer dizer, pô, o negócio é completamente fora de qualquer contexto civilizado, né? As pessoas não ligam mais, são acusadas de estupradores, são acusadas de ladrão e não reagem retoricamente, né? Não tem uma vergonha, um escrúpulo, não tem uma atuação decisiva para contestar. É uma coisa, e enquanto estiverem sendo investigados, não deviam concorrer a cargo público nenhum, não devia ser permitido pela lei, entendeu? É. E, pô, não é possível isso. É uma coisa tão escandalosa que é vergonhosa, né?
3: Agora, e o Lula teve uma atitude também nessa direção ao dizer que quem é que nunca pediu um dinheiro emprestado para um amigo, referindo-se ao caso em que o Marco Aurélio Ribeiro, que era o seu chefe de gabinete, afirma ter tomado um dinheiro emprestado da lobista Roberto Lutzinger. É. E é completamente. Diga.
4: Não, é isso. Todo mundo quer normalizar coisas que não são normais. Um presidente da República não pode achar normal que seu chefe de gabinete peça dinheiro emprestado a qualquer pessoa, ainda mais a uma lobista que vive disso, vive de tentar marcar audiência, de ver fulano, ver Beltrano. Entendeu? Não é possível que ele ache. É como o Jacques Wagner. Quem nunca pediu dinheiro emprestado para um amigo para comprar um apartamento? Eu acho que quase 100% do país. Ninguém tem amigo assim para financiar um apartamento. Não é possível que os caras queiram fingir que tudo isso é normal, né? Não dá para aguentar uma atitude dessa de ambos os lados, né? Todos os dois principais candidatos mais bem votados nas pesquisas têm rabo preso com Borcaro, se não ele pessoalmente tem os amigos íntimos, o filho. É realmente uma pena que a gente tenha chegado a esse ponto.
3: É, a pessoa chegar aí pro meu irmão, Cássio, o meu irmão, me compra aí um apartamento de 2,5 milhões, depois a gente acerta.
4: Pois é, a gente tá, conhece né? Tanto tempo, né, pô?
3: Agora, ninguém quer falar de programa, mesmo porque parece que as pessoas nem vão acreditar, né, se alguém sair falando de programa.
4: E também, cá para nós, os eleitores também não estão muito preocupados com isso, né? A maioria dos eleitores, né? Esse é o problema também, porque os candidatos são acusados, são condenados, são presos, são soltos, voltam a ser presos e tal, e continuam muito bem votados, muito bem apoiados, né? Não é uma questão mais que pese na disputa, porque os dois são envolvidos, né? Então, o Lula, por exemplo, agora que apareceram essas crises todas envolvendo o filho, o chefe de gabinete, então, vai perder alguns pontos. O Bolsonaro perdeu alguns pontos quando apareceu o caso do Borcaro, do filme lá do pai dele, o Dark Horse. Agora vai receber de volta esses desiludidos que saíram da candidatura dele, talvez alguns, a maioria ficou indecisa, outros podem ter ido para outros candidatos, vão acabar voltando para o Bolsonaro, e o do Lula a mesma coisa, entendeu? Por isso é que eu acho que vai ser muito apertada a disputa, porque a disputa não está sendo feita mais em termos de valores, de programa e tal, é uma coisa ideológica, né? Você vota num para derrotar o outro. E você quer derrotar o outro para acabar com o outro, porque ele representa o mal dos dois lados. Então, fica uma disputa muito, muito rasteira, né? Uhum. Que não dá para levar a gente a bom lugar.
1: Quatro e 22, Sardenberg e Merval Pereira. A gente vai continuar na política. Abrir espaço mais uma vez para Rani Veloso. Tem uma reportagem interessante aqui que traz os dados referentes ao tempo que os principais candidatos vão ter na propaganda em rádio e TV.
2: Fim do prazo das convenções partidárias e alianças fechadas no cenário, a disputa da presidência da República em 2026, o presidente Lula do PT sai à frente com um minuto a mais no tempo de propaganda gratuita no rádio e TV e com a vantagem de 9 palanques regionais em comparação a Flávio Bolsonaro do PL. De acordo com os apoios declarados até agora, Lula soma 26 candidatos ao governo, sendo 12 candidaturas próprias e 14 alianças, abrindo mão de disputar o executivo em Amapá e Sergipe. A maior vantagem do petista é no Nordeste. Em Minas Gerais, colégio com tradição de quem ganhar lá, ganha a eleição. Tem candidato próprio, o ex-ministro Patrus Ananias. Já Flávio tem 17 palanques concentrados no Centro-Oeste, Sul e em parte do Sudeste, sendo 13 liderados pelo próprio partido, como em Minas, com Flávio Rosquei, anunciado nesta quarta, e alianças estratégicas em São Paulo, com o governador Tarcísio de Freitas, do Republicanos, e no Distrito Federal, com Celina Leão, do PP. O desenho das alianças definiu não apenas os palanques, mas o tempo de propaganda no rádio e TV. Apenas 4 presidenciáveis terão tempo nos meios de comunicação. Sem fechar acordos com as siglas do Centrão, Flávio Bolsonaro vai ter 1 minuto e 12 segundos a menos de tempo de TV em relação a Lula. O TSE ainda não divulgou oficialmente a divisão, mas projeções feitas com base na legislação eleitoral indicam que Lula terá o maior tempo de exposição. O único com coligação coligação, apoiado por 6 partidos além do PT, deve contar com 5 minutos e 32 segundos em cada bloco diário. Flávio Bolsonaro terá 4 minutos e 20 segundos. Mesmo sem aliados, ele garante o segundo maior tempo de tela, graças à força do PL, que elegeu a maior bancada da Câmara dos Deputados em 2022, com 98 parlamentares atualmente. Ronaldo Caiado, do PSD, terá 2 minutos e 2 segundos. Já Augusto Cury, do Avante, ficará com 36 segundos. Candidatos de partidos que não atingiram a cláusula de desempenho, como Romeu Zema, do Novo, e Renan Santos, do Missão, não terão direito ao horário eleitoral. Para atingir a cláusula de barreira, cada sigla precisa chegar ao mínimo de 2% de votos válidos no país ou 11 deputados federais eleitos. A advogada especialista em direito eleitoral e cientista política Gabriela Hollenberg avalia que a propaganda na TV já não tem mais o mesmo peso para favorecer as campanhas.
5: Quando a gente fala de uma eleição hoje com tempo de redes sociais e tudo, a campanha no rádio e na TV não tem o mesmo peso que tinha antes, porque a gente tem também, né, as redes sociais ocupando um espaço relevante. Mas, obviamente, que é isso, né? Campanha, quanto mais tempo, quanto mais visibilidade, isso traz uma certa vantagem. Então, o candidato que conseguir ali agregar mais partidos e partidos relevantes em termos de número, né, de deputados eleitos, vai acabar tendo, né, um espaço mais especial, né?
2: Flávio Bolsonaro perde em tempo de TV e palanques regionais, mas será o presidenciável com a maior cota do fundo eleitoral. Seu partido, o PL, recebeu mais de 881 milhões de reais do fundo. O PT de Lula vem em segundo lugar com cerca de 615 milhões de reais. Isso porque, quanto maior a bancada de deputados federais, mais dinheiro para os seus candidatos. De Brasília, Rani Veloso.
1: E 26, vamos agora de Brasília, subir um pouquinho mais, viu, Ricardo Garcia? Vamos a Pernambuco com Lucas Arruda, essa história aqui, hein? Bandidos entraram num clube de tiro e levaram 15 armas, pistolas.
6: Um clube de tiro em São Lourenço da Mata, no Grande Recife, teve 15 pistolas roubadas por criminosos que invadiram o estabelecimento. O crime é investigado pela Polícia Civil de Pernambuco. Ao menos um suspeito de participação no roubo foi preso. Para a TV Globo, o proprietário do Centro de Treinamento Tático de Pernambuco, que preferiu não dar entrevista, contou que cerca de 10 homens invadiram o estabelecimento acessando uma área de mata. Eles cortaram a energia e desativaram o sistema de segurança interno, o que fez com que a polícia militar fosse acionada. Após a invasão, os criminosos arrombaram um dos cofres do clube, onde conseguiram acesso às pistolas e outros materiais controlados. De acordo com o centro de treinamento, todas as armas são devidamente registradas e pertencem tanto ao clube quanto aos associados. Quando a polícia chegou ao local, percebeu a tentativa de fuga de um motorista. Ele foi preso em flagrante e no veículo foram encontrados munições e aparelhos celulares. Em depoimento, o motorista contou que receberia R$150 para levar e buscar 3 dos criminosos que participaram do roubo. Por meio de nota, o centro de treinamento disse que colabora com as autoridades competentes. As atividades do espaço estão temporariamente paralisadas. De acordo com a Polícia Civil de Pernambuco, um inquérito foi aberto para identificar e prender os criminosos, além de recuperar o armamento. Do Recife, Lucas Arruda.
1: Quatro e 27. Vamos voltar a São Paulo com a Karen Lemos. Tem mais informações sobre o assunto que destacamos há pouco aqui nas principais notícias que vão ao ar logo mais no Jornal da CBN. A Karen Lemos tem mais detalhes sobre o indiciamento dos responsáveis pela morte de mais de 60 pessoas no voo da Voepass.
7: 16 funcionários e ex-funcionários da companhia aérea Voepass foram indiciados pela Polícia Federal. A corporação apresentou nesta quinta-feira o relatório da perícia sobre a queda do avião da empresa no dia 9 de agosto de 2024, que matou as 62 pessoas que estavam a bordo. A lista de indiciados, como o presidente da empresa, José Luiz Felício Filho, e o ex-diretor de operações, Eric Consoli, é composta por nomes relacionados a alguma ação ou omissão que levaram diretamente à queda da aeronave em Vinhedo, no interior de São Paulo. Dois dos indiciados são comandantes que pilotaram a aeronave em voos anteriores e não comunicaram as falhas, que, segundo a PF, já vinham sendo notadas. Três são funcionários que autorizaram os voos, mesmo com alerta de gelo severo na rota. A polícia também indiciou o mecânico responsável pela última revisão da aeronave antes da decolagem. Os outros indiciados ocupavam cargos de chefia. O diretor do Instituto Nacional de Criminalística, Carlos Eduardo Palhares, afirmou que a Voipaz tinha uma cultura de omissão por não registrar dados e principalmente falhas ocorridas durante os voos.
8: Existia conhecimento dos pilotos sobre a condição da aeronave, existiram alertas em voos anteriores, existiam condições que deveriam impedir o voo, mas nenhuma dessas condições levou a atitudes que pudessem impedir. E a soma de todas essas violações ou essas falhas procedimentais que levaram à queda da aeronave.
7: O crime de atentado contra o transporte aéreo, que é quando se expõe uma aeronave ao risco, pode chegar a 12 anos de prisão em caso de agravantes, como a queda do avião e a morte dos passageiros. A Associação de Familiares das Vítimas teve acesso ao relatório na sede da Superintendência Regional da PF em São Paulo. A presidente da associação, Fátima Albuquerque, é mãe de uma das vítimas e lamentou a negligência e a ganância da empresa que levaram à tragédia.
9: A nossa surpresa hoje é ter tanta gente envolvida, é ter sido aliciado tanta gente para viver uma cultura criminosa. Eram profissionais preparados, como engenheiro formado na USP, sabotando a fiscalização, colocando, fazendo gambiarra numa aeronave que poderia matar. Então eles sabiam, todos sabiam que aquela aeronave uma hora ia cair.
7: Com a conclusão das investigações, o caso será encaminhado ao Ministério Público Federal, que vai decidir se oferece denúncia contra os indiciados. Se a denúncia for aceita pela Justiça, terá início, então, a ação penal. Em nota, a Voipaz diz compreender que o relatório da Polícia Federal integra a fase investigatória e vai aguardar os próximos desdobramentos processuais e, se for o caso, exercerá o seu direito de defesa nos termos da legislação vigente. De São Paulo, Karen Lemos.
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0: sexta-feira, 7 de agosto de 2026. A Polícia Federal deve convocar o empresário Fábio Luiz Lula da Silva, o Lulinha, para prestar depoimento presencial. O filho mais velho do presidente Lula mora na Espanha e é suspeito de tráfico de influência no governo federal. Lulinha é alvo de 3 inquéritos no Supremo devido à ligação com a lobista Roberta Luxinger. A defesa do empresário afirma que ele comparecerá para prestar esclarecimentos assim que for formalmente chamado. A Advocacia Geral da União vai ingressar na Justiça com uma ação civil pública para pedir a retirada do Discord do ar no Brasil. A medida foi anunciada durante cerimônia de sanção do projeto de lei que trata de medidas de enfrentamento e repressão à violência sexual contra crianças e adolescentes no Palácio do Planalto. O advogado-geral da União, Jorge Messias, solicitou ao Ministério da Justiça que o órgão envie à AGU os dados coletados sobre o caso de uma jovem de 13 anos que foi induzida a se automutilar ao vivo na plataforma. No horário de Brasília, 4h33.
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0: 4:34. Muito bem, aqui no CBN Madrugada, espaço para a gente falar sobre um tema que é dos mais importantes, que é a questão do voluntariado, e foi divulgada nesta quinta-feira, edição 2026 da pesquisa Voluntariado no Brasil. E a gente está em contato com a Silvia Nakashi, que é coordenadora da pesquisa. Silvia, muito bom dia, é um prazer tê-la conosco aqui na CBN.
1: Bom dia, obrigada. Alegria minha.
0: Bom, tô vendo aqui que a pesquisa indica que 60% dos brasileiros com 16 anos ou mais afirmam já ter realizado alguma atividade voluntária ao longo da vida. E se a gente voltar 25 anos atrás, esse índice era de 18%. Então subiu de 18% para 60%. Como é que você avalia esse crescimento, esses números que foram divulgados nesta quinta-feira, hein, Silvia?
1: Então, a gente teve uma série de coisas que acabaram mobilizando mais pessoas para o voluntariado. Então, as últimas décadas se falou mais sobre esse assunto. A gente teve no Brasil alguns grandes eventos religiosos e esportivos que chamaram para o voluntariado. A gente enfrentou também emergências humanitárias, né, como a pandemia, e acho que tudo isso foi caminhando para esse salto e essa evolução do voluntariado. Então, acho que foi essa somatória, né, que foi acontecendo nas últimas décadas. O salto mais expressivo é certamente de 2011 para 2021.
0: Certo.
1: Mas tem, a gente não pode esquecer também dessa vida digital que nós temos, né? Que também criou um acesso e muito mais informação sobre o tema do voluntariado.
0: Certo, o acesso digital. Pois é, eu estou vendo aqui também que hoje o Brasil tem cerca de 60 milhões de voluntários ativos. Eu imagino que esse número é muito importante, porque obviamente é importante a gente saber quem já durante a vida realizou alguma atividade voluntária, mas acho que a fotografia do momento é muito importante, né, Silvia? Queria que você falasse um pouco sobre esse número, 60 milhões é praticamente aí, né, mais de um quarto da população, e que você caracterizasse para a gente o que é um voluntário ativo, o que caracteriza que aquela pessoa realmente é uma voluntária e está ativa.
1: Então, são aqueles que naquele momento em que passaram por uma pesquisa, foi uma pesquisa de opinião pública realizada em pontos de todo o país, né? Ele contempla 5 regiões do nosso estado e que se familiarizaram com o conceito que foi apresentado, porque a primeira coisa que a gente falava quando ia fazer entrevista é o que é ser voluntário, porque o voluntariado tem essa característica muito particular, que é a doação do tempo, né? A gente sabe, no país de tantas desigualdades, como são importantes os recursos financeiros e materiais, mas quando a gente fala de atividade voluntária, a gente fala em doar tempo, né? De forma espontânea, sem remuneração, para projetos, causas, comunidades, programas, né? Então, o primeiro passo foi as pessoas se identificarem com esse conceito. E aí aquelas que se identificaram formaram esses 35% da população com mais de 16 anos, que a gente chega nesse número o número até a pesquisa foi lançada na quinta, já sei, né? Estou 60 e coloco também, sou voluntária, 60 milhões de brasileiros participando em algum projeto como voluntário.
0: Certo. E Silvia, quais são as áreas hoje no Brasil que e necessitam, que tem mais abertura para o trabalho voluntário, hein? Aqui, hoje no Brasil.
1: Então, a gente trabalhou muito na pesquisa, olhando muito pelas causas, para tentar entender quais causas o brasileiro voluntário mais se identificava. E a questão da desigualdade, da fome, da pobreza, seguidos da saúde, da educação, as situações emergenciais foram as que mais se destacaram. Mas nós temos o bem-estar animal, a gente tem a questão da inclusão e garantia de direitos, também as questões ligadas à sustentabilidade ambiental, mudanças climáticas e as questões de igualdade de gênero. Eu acho que o chama bastante atenção a questão da solidariedade e esse olhar com bastante cuidado, que é quase da própria humanidade, né? Ser humano, de ser humano, né?
0: Sim.
1: Da gente querer o bem pro outro, né? Então, fome, pobreza destacam expressivamente entre os projetos nos quais ele mais realizou atividade voluntária e realiza.
0: Sim. A gente está conversando aqui com a Silvia Nakashi, que é coordenadora da pesquisa voluntariado no Brasil. E Silvia, eu não vou perder a oportunidade, eu tenho falado bastante aqui na rádio. Eu lancei um livro esta semana em São Paulo que tem o título, que é uma pergunta, é uma provocação. O título do livro é Quem Você Ajudou Hoje? Né? Então eu não vou perder a oportunidade, né, de falar um pouco sobre essa obra aqui nessa conversa com você, porque eu tenho a ousadia nessa obra. A minha ideia é tentar mostrar que existe um caminho para essa nossa sociedade tão desigual, e um caminho que passa exatamente pelo olhar para o outro, né? E eu cito os números do ano passado, né? Da pesquisa do voluntariado, né? Justamente para mostrar que a gente não pode perder a esperança, porque obviamente eu trabalho com jornalismo diário, a gente não tem notícias de crimes, de coisas ruins, todos os dias, e eu escrevo no livro que nós fomos bombardeados durante a vida toda, né? Há mais de 500 anos que o homem diz para o homem que o homem é mau, né? Então eu lembro do Hobbes, né? Que criou lá o Leviatã, que é um monstro, botou o nome de um monstro da Bíblia no estado controlador, que é necessário, porque senão, como o homem é o lobo do homem, todo mundo vai se matar. O Maquiavel deu lá e ensinou ao príncipe que ele não pode nem se atrever a ser bonzinho, porque o homem é mau, né? Aí vem o Kant e diz que o estado de natureza é o estado de guerra, não é o estado de paz. E aí eu ouso combater esse pessimismo antropológico, né? Com um otimismo antropológico. E aí você me traz esses números hoje para reforçar essa ideia de que a gente não pode perder a esperança, não é, Silvia? Eu acho que há um caminho enorme, né, para a gente tentar mudar essa sociedade, e passa exatamente por esse olhar para o outro, não é?
1: Com certeza. Que começa, né, com a gentileza, a generosidade, né, e passa pelo nosso papel cidadão e solidário. A pesquisa, quando ela é lançada,

0: solicitar, gentil e generoso com todos, né?
1: Sim.
0: Então, com certeza, a sua pergunta tem que ressoar e a gente tem que ouvir as respostas para nos inspirar também.
1: Sim, claro.
0: Então, eu convido, existe um site que hoje armazena todo o ciclo histórico dessa pesquisa, que começa em um ano internacional do voluntário, um convite que a ONU fez em 2001 e chega, né, passa por essas quatro edições, essa de 2026 também, em uma celebração global de um ano internacional do voluntário pelo desenvolvimento sustentável. Então, um convite ao www.pesquisavoluntariado.org.br e a pesquisa e os dados e as reflexões de todos nós. E agradeço a oportunidade de estar contando um pouco sobre isso.
1: Que isso, eu que agradeço, Silvia. Só para a gente fechar, a gente tem mais dois minutinhos aqui, para nossa ouvinte, o nosso ouvinte que se sensibilizou aqui com a nossa conversa. Você já passou o site aí da pesquisa, mas a nossa ouvinte que está querendo fazer um trabalho voluntário, mas não sabe exatamente o que pode fazer, qual que é o primeiro caminho que a pessoa tem que tomar para iniciar um trabalho voluntário, hein, Silvia?
0: A primeira é querer.
1: Sim.
0: É querer lembrar que, como qualquer outra atividade que a gente coloca na nossa vida, vai exigir um compromisso, um comprometimento, né, com aquilo que eu vou fazer, encontrar uma causa com a qual ela se identifique, um público que ela sinta se confortável em desenvolver as atividades. E hoje tantas redes sociais como várias plataformas criam oportunidades, né? Tanto em organizações, escolas, projetos públicos perto de casa, os mega eventos. Então as oportunidades estão aí, né? Então acho que esse exercício é o querer lembrar que é um compromisso principalmente de oferta desse bem preciosíssimo que é o tempo que vai oferecer, né? E escolher alguma coisa com a qual você realmente está bem feliz fazendo. E as oportunidades estão aí, sempre tem um voluntariado aí pertinho de você que você pode dedicar. Pela pesquisa, 83% dos nossos voluntários se mobilizaram e foram em busca dessas atividades por conta própria, ou indicação de um amigo, ou de um espaço perto de casa que ele conhece, ou pela TV, pela rádio, pelo todos esses instrumentos de comunicação que divulgam. Então é fazer esse exercício, né, de pensamento e transformar essa vontade em ação.
1: Muito bem. A gente agradece demais a participação aqui no CBN Madrugada, Silvia Nakashi, coordenadora da pesquisa Voluntariado no Brasil. Silvia, muito obrigado. Parabéns pelo trabalho que vocês realizam, fomentando essa atividade voluntária em nosso país. Até uma próxima oportunidade, viu?
0: Parabéns também pelo livro.
1: Muito obrigado.
0: Obrigada.

4h49. E agora a gente vai agradecer a participação das ouvintes, dos ouvintes aqui via WhatsApp, pelo YouTube, o pessoal que está acompanhando as imagens do estúdio, na nossa retaguarda aqui a redação, Edmilson Fernandes preparando

0: o jornal da CBN. Letícia Valente já chegando na área também, né? Tá lá também, chegando para ajudar a preparar o jornal da CBN. Mensagem que chega via WhatsApp pelo 11 999 11 9981. O Alberto de Guaianazes está por aqui, manda o seu bom dia. Também a mensagem que chega da nossa ouvinte Maria de Lourdes. Obrigado, Maria, pela sua mensagem, que muito me honra. Também o Erivonaldo Medeiros de Gravatá, Pernambuco. Gonçalo Mourão, Jardim Vista Alegre, em São Paulo. Então, a galera chegando aqui, viu, Ricardo Garcia? No nosso WhatsApp 11 999 11 9981, descendo a Serra do Mar, muito vento, diz o nosso ouvinte Rogério. Professor Marcelo de Xanxerê, Santa Catarina, tempo feio, clima abafado, já tivemos tornado em 2015, está apreensivo lá, o professor Marcelo de Xanxerê. A Vera nos manda o seu bom dia também. Obrigado, Vera, pela mensagem. E também, chegando aqui o Vladimir Almeida. Já mandou um bom dia, que está digitando, viu, Ricardo Garcia? Nós estamos aqui rápidos nas mensagens. O Vladimir é de Bertioga. Litoral. Bertioga tá ali no limite do litoral norte, né? Que é uma região que tem que ficar, o pessoal ficar muito atento nesta sexta-feira, principalmente quem vai mais para o norte ali, para Ubatuba, principalmente, Caraguatatuba, estado de atenção nesta sexta-feira, ligados aí nas informações. A gente agradece demais a mensagem também da Sônia, que está chegando de João Pessoa. Obrigado, Sônia, pela sua companhia. Via YouTube, o Genildo Soares, Vladimir Filho, José Santos, Washington Sálvio, Rogério Gomes, olha quanta gente chegando aqui no nosso YouTube. A gente agradece muito. E muito obrigado a você também que interage via Instagram, no @phcgalvão. Repetindo, @phcgalvão, você pode interagir também por aqui, como faz o Murilo de Lima Alves. Muito obrigado pela mensagem. O Frank Eduardo Espejo, desejando uma sexta-feira abençoada para todo mundo, também via Instagram, no @phcgalvão. Muito obrigado, Orestes Oliveira, também mandando mensagem aqui, interagindo. A gente agradece demais. Vamos fechar o programa, Ricardo Garcia, abrindo espaço mais uma vez aqui para Miriam Leitão. Conversou, né, como sempre, né, com a Cássia Godoy e com o Sardenberg.
1: Miriam, como se não bastasse os fatores macroeconômicos, microeconômicos, tendências nacionais e internacionais, os analistas econômicos estão introduzindo em seus documentos um outro fator que pode bater na inflação: o El Niño, Miriam.
2: Pois é, o El Niño, esse ano é um ano dos muitos eventos, né? Teve a guerra que afetou muito a inflação, a guerra dos Estados Unidos e Israel contra o Irã, e agora o El Niño é o temor no segundo semestre. Uhum. O que na verdade mais preocupa não é nem a política monetária, o aumento na inflação, que não vai ser assim, uma escalada, dado que a gente tem a inflação sob controle, um pouquinho acima da meta, mas no Brasil nós temos uma inflação sob controle. Mais preocupante, Sardenberg, eu achei, que a ONU soltou um relatório muito assustador, dizendo que, primeiro, que tem 81% de risco de que realmente ocorra um fenômeno, como os climatologistas estão dizendo, um grande fenômeno, porque o aquecimento das águas do Pacífico está acima do que sempre acontece. Quando aquece muito as águas do Pacífico, tem um El Niño, que são mudanças drásticas no clima, que atinge o Brasil e atinge a América Latina como um todo e também a costa da África. Então, o que a ONU disse é que tem um risco de aumentar tem 49 milhões de pessoas para a situação de fome aguda até o fim de 2027. Isso estou falando no mundo, mas principalmente o epicentro desse evento é a América do Sul e a África. Então, isso é um grande risco. Mas todo mundo que faz análise de risco hoje está olhando o Sardenberg para esse evento. Porque, por exemplo, o governo brasileiro, ele fez uma sala da situação com vários ministérios, o governo federal, para olhar tudo que precisa ser olhado no que a gente já sabe que acontece normalmente quando tem El Niño, que é seca no norte, aquecimento, mais calor, ondas de calor no centro-oeste, incêndios, mais focos de incêndio no Pantanal e muita água no sul. Então, é preciso preparar, portanto, para cenários diferentes em regiões diferentes. Então, tem muita coisa sendo feita, como, por exemplo, preparar até a ideia de transporte de alimentos para comunidades que ficam isoladas. Mas tem também o desafio escoamento da produção da Zona Franca de Manaus. Essa semana mesmo eu conversei sobre isso no Bom Dia Brasil, porque a indústria de motos está fazendo todo um planejamento para não faltar motos, porque está uma demanda grande, e não faltar motos no país, porque pode ficar ilhado. Lá, o norte precisa muito da água para o transporte, para a logística. É uma logística muito, né, uma região muito extensa. E há comunidades isoladas. Enfim, tem um impacto na inflação, com consequência na política monetária, sem dúvida. Ontem o Banco Central falou rapidamente sobre as incertezas pela frente, ele botou efeitos climáticos. Mas há o mais importante, que é que os governos. E quando eu falo governo federal, estadual, municipal. O que os governos podem fazer? O que as empresas podem fazer diante desse cenário que a gente já sabe que tem, como disse a ONU, 81% de risco de acontecer, esses fenômenos climáticos extremos. E o foco tem que ser sempre a vida humana. O que eu faço para proteger a vida humana? Isso tem que estar na cabeça dos gestores públicos.
0: Miriam Leitão, conversando com a Cássia Godoy, com o Sardenberg, 4:57. Obrigado ao Cacá Sanches, mandando uma mensagem carinhosa aqui pelo YouTube, muito obrigado. Flávio Cavalcante, também está chegando por aqui, Vladimir Forzato, zona na Vila Maria, zona norte de São Paulo, Quito Bartolomeu também está por aqui, Carol Moreira, está em BH, Minas Gerais, dizendo que adora acordar e já escutar a CBN. Muito obrigado pelas mensagens e a gente coloca então um ponto final na edição desta sexta-feira aqui do CBN Madrugada, produção do Matheus de Souza, trabalhos técnicos com Ricardo Garcia.
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0: Vem aí a Letícia Valente com o repórter CBN. Logo na sequência, Frederico Goulart comanda o CBN Primeiras Notícias. Mais uma vez, eu agradeço muito a sua companhia. E à meia-noite tem mais CBN Madrugada. Eu espero você, hein? Até lá, tchau.
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0: Sexta-feira, 7 de agosto de 2026. O incêndio de grandes proporções atingiu uma fábrica de eletrodomésticos na região do Barreiro, em Belo Horizonte, na madrugada de hoje. O fogo começou no setor de montagem, levou à retirada de moradores do entorno e ao corte da energia elétrica para evitar explosões. Segundo o Corpo de Bombeiros, não houve feridos nem casas atingidas. As equipes continuam no local trabalhando no rescaldo das chamas. A passagem de um ciclone extratropical pelo Rio Grande do Sul provocou uma morte e deixou mais de 300 mil pontos sem energia elétrica. Em Montenegro, um motociclista de 33 anos morreu após ser atingido por uma queda de árvore na rodovia. No interior do município de Pedro Osório, voltou a registrar a formação de um tornado, com ventos superiores a 106 km por hora, que causaram destelhamentos, mas sem deixar feridos. Estão definidos os 8 times que vão disputar as quartas de final da Copa do Brasil. O Vitória goleou o Atlético Paranaense por 4-0 e avançou à próxima fase. O Internacional perdeu para o Corinthians por 2-1, mas também se classificou por causa da vantagem no jogo de ida. Os outros times classificados são Atlético Mineiro, Santos, Cruzeiro, Grêmio, Vasco e Palmeiras. A CBF vai fazer o sorteio das quartas de final da Copa do Brasil na próxima terça-feira. Os confrontos de ida e volta serão nos dias 26 de agosto e 3 de setembro. No horário de Brasília, 5 horas.
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1: Olá, muito bom dia, boa sexta-feira, está no ar o CBN Primeiras Notícias, estamos chegando para a edição desse dia 7 de agosto, vamos juntos até às 6 horas da manhã, acordando todo mundo aqui na CBN, tá tocando o despertador da CBN, nosso despertador, Primeiras Notícias, toca a notícia para você, te prepara para o dia que está começando, presta serviço, trazemos aí os destaques de Brasília, os destaques da política, da economia, as informações do Brasil inteiro, né? Estamos aí com uma alerta de ciclone extratropical, 11 estados brasileiros amanhecendo na expectativa de ventos fortes, aulas suspensas no Rio e em São Paulo, ainda também consequências dos efeitos climáticos no Rio Grande do Sul, com chuva, temporal, ciclone, vendaval. Sexta-feira vai ser complicada para muita gente aqui no Brasil, mas não deixa de ser uma sexta-feira, né? Então a gente tá aqui para acordar todo mundo, contar com a companhia de todo mundo a partir de agora na CBN e viver aquele clima da sexta-feira, né, Ana Paula Jovem? Tudo bem com você? Bom dia.
2: É isso, Fred. Bom dia para você. Bom dia também para o nosso ouvinte. Sextou finalmente.
1: Quer participar aqui com a gente? Manda o seu bom dia, interage pelo WhatsApp 21 99764-2381, 99764-2381. Estamos com o nosso canal disponível também lá no YouTube, a nossa transmissão com imagens no chat. Você também participa. Fala se já tá ventando aí na sua região, se o ciclone já chegou, se já tem consequências aí desse alerta que os institutos de meteorologia estão fazendo. Temperatura tá alta, tá mais baixa, dia de calor, quente, seco, de muito vento. As temperaturas em geral mais altas no norte e nordeste do país hoje também. Aqui no Rio de Janeiro, 23 graus, São Paulo 20 graus, Belo Horizonte 16 graus, na região sul. Curitiba, 15 graus, lá já tem alerta de vento, já tá ventando agora nas últimas horas, nesse comecinho de madrugada. E também temos aqui o cenário lá em Porto Alegre de 14 graus. Florianópolis amanhecendo com a temperatura um pouquinho mais alta, de 19 graus, mas também com alerta de vendaval para hoje. Muito bem, é isso, Ana Paula. Vamos nessa?
2: Vamos lá, Fred.
1: Vamos pro programa de hoje. Vamos. Além desse alerta, a gente traz aqui entre os três destaques do dia, que estarão no podcast, que você recebe no tocador de áudio antes das 6 horas da manhã, as consequências de uma decisão inédita. Ontem, o STJ condenou, pela primeira vez na história, um ministro por acusação de assédio sexual. A gente estava acompanhando esse julgamento nos últimos dias e a decisão veio na sessão de ontem. A gente vai comentar esse assunto aqui para você. Falar também sobre o lucro da Petrobras, consequências aí de um momento atípico, né, que a gente está vivendo, com o preço do petróleo subindo depois do início dos conflitos no Oriente Médio, especialmente no Irã, fechamento do Estreito de Hormuz. E também a produção de pré-sal, que subiu muito aí nos últimos meses aqui no Brasil, e tudo isso fez com que a Petrobras registrasse o terceiro maior lucro da sua história. Ontem esses números foram anunciados pela diretoria da companhia. A gente também vai saber como é que o mercado recebeu. Vamos falar de política? Vamos falar sobre como é que anda a expectativa para o início da campanha eleitoral. No próximo dia 16, está correndo o prazo, né, para que as chapas façam as suas inscrições nos tribunais regionais e no Tribunal Superior Eleitoral. E tem muito mais, tem prestação de serviço, tem as capas dos jornais, informações do futebol, rodada aí do final de semana do Campeonato Brasileiro, já estão conhecidos todos os times que vão jogar as quartas de final da Copa do Brasil, tem um passeio aqui com as afiliadas, né?
2: Todo mundo
1: aí mandando notícias
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2: lá.
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1: O Instituto Nacional de Meteorologia emitiu alerta de vendaval para áreas de 11 estados em razão da formação de um ciclone extratropical. Os avisos valem até amanhã e atingem regiões do Rio Grande do Sul, Santa Catarina, Paraná, São Paulo, Rio de Janeiro, Espírito Santo, Minas Gerais, Goiás, Mato Grosso do Sul e Bahia. A previsão de ventos de até 100 km por hora nos três estados do sul e em São Paulo nesta sexta-feira. Há ainda alerta para ventos costeiros na orla do Rio e do Espírito Santo. Os meteorologistas alertam que o sistema pode se intensificar rapidamente no Oceano Atlântico e se converter em um ciclone-bomba. O fenômeno pode provocar queda de árvores, destelhamentos, danos em estruturas e interrupções no fornecimento de energia elétrica. Diante da previsão, a Prefeitura do Rio decidiu suspender as aulas municipais hoje. Cidades da região dos Lagos e da Costa Verde, como Paraty, Angra dos Reis, Macaé, Cabo Frio e Arraial do Cabo, também cancelaram as atividades escolares. Em entrevista à TV Globo, o prefeito do Rio, Eduardo Cavalieri, destacou as ações preventivas para diminuir os transtornos e evitar tragédias.
3: O que a gente está fazendo é mobilizar todas as equipes e, claro, são aquelas recomendações oficiais da prefeitura. Por exemplo, não acreditar em fake news, compartilhar com os canais oficiais, quem puder evitar programas ao ar livre, é importante evitar. Se realmente se confirmar, né, o início desses ventos mais fortes, a gente vai sim estar pronto aqui para tomar outras decisões, informar a população. Então, muito importante que os cariocas estejam atentos. Claro que é algo que a gente, nesse momento, né, espera dentro do que a previsão está fazendo, né? A gente já tá tomando as providências necessárias. Se houver necessidade, a gente pode fazer novos anúncios, tomar mais providências, informar a população. Então, acompanhe os canais oficiais.
1: No estado de São Paulo, as prefeituras de Ubatuba, Caraguatatuba e São Sebastião, no litoral norte, também suspenderam as aulas hoje como forma de prevenção contra os efeitos do ciclone bomba. A decisão foi tomada depois que a Defesa Civil do estado de São Paulo emitiu um alerta vermelho para toda a faixa centro-sul e litoral do estado, indicando a possibilidade de ventos de até 100 km por hora. A Marinha do Brasil também emitiu um alerta de ventos fortes para a faixa litorânea entre Laguna, em Santa Catarina, e Maricá, no Rio de Janeiro, englobando todo o litoral paulista. Segue a preocupação também com o estado do Rio Grande do Sul. A passagem de um ciclone extratropical pela região metropolitana de Porto Alegre, pelo interior do estado, provocou uma morte e deixou mais de 300 mil pontos sem energia elétrica. Em Montenegro, por exemplo, um motociclista de 33 anos morreu após ser atingido pela queda de uma árvore em uma rodovia estadual. Pela segunda vez, em menos de 10 dias, a formação de um tornado voltou a assustar moradores do interior gaúcho. O fenômeno foi registrado no município de Pedro Osório, na região sul, onde ventos de mais de 106 km por hora causaram destelhamentos e correria, mas sem registros de feridos. Municípios como São Leopoldo e Pelotas amanheceram já nessa sexta-feira com múltiplos pontos de bloqueios por causa de árvores, postes derrubados e prédios destelhados. Em Porto Alegre, rajadas intensas de ventos arrancaram telhados, derrubaram tapumes e deixaram pelo menos 43 bairros sem abastecimento de água em razão da falta de energia elétrica. O temporal também interrompeu a operação de serviços essenciais na região metropolitana. Diversas escolas cancelaram as aulas nessa sexta-feira na região sul, enquanto equipes da Defesa Civil e forças de segurança trabalham para desobstruir vias e contabilizar os estragos. Pela primeira vez, um ministro da Corte Superior foi punido com perda do cargo por violações graves no país. O Superior Tribunal de Justiça decidiu aplicar a sanção ao ministro Marco Buzzi, acusado de assédio e importunação sexual. Ele nega as acusações e vai recorrer ao Supremo. A defesa de uma das vítimas classificou o julgamento encerrado ontem como um recado para a sociedade. Vamos a Brasília com João Rosa.
4: Oi, Fred. O Superior Tribunal de Justiça decidiu, por maioria absoluta, aplicar a pena de perda do cargo ao ministro Marco Buzzi, acusado de assédio e importunação sexual contra duas mulheres. Buzzi nega as acusações e deve recorrer ao Supremo Tribunal Federal. Essa é a primeira vez que um ministro de corte superior recebe a nova pena máxima prevista para violações graves, que foi criada após mudanças definidas pelo Supremo Tribunal Federal e pelo Conselho Nacional de Justiça. Antes dessa alteração, a punição mais severa para magistrados era a aposentadoria compulsória, que mantinha o pagamento dos vencimentos. Esse, inclusive, foi um dos pontos de divergência durante o julgamento. Isso porque houve unanimidade quanto à responsabilização de Buzzi, mas não em relação à punição. Alguns ministros votaram pela aposentadoria compulsória, porém a maioria entendeu que a sanção deveria ser a perda do cargo. Apesar da decisão do STJ, a destituição definitiva ainda depende de confirmação pelo Supremo. Até lá, Buzzi permanece afastado das funções e vai continuar recebendo remuneração proporcional ao tempo de serviço, conforme prevê a regulamentação do CNJ. A defesa da primeira vítima, o advogado Daniel Bialski, afirmou que a decisão representa um importante recado para a sociedade.
5: Queria só ressaltar não só a coragem das vítimas em denunciar os fatos que elas foram infelizmente acometidas, mas também a mensagem que a corte hoje aqui do STJ, ela passa não para a justiça, mas para o Brasil, para a sociedade inteira. Independentemente do cargo, independentemente da profissão ou da autoridade, a pessoa que cometeu um ato ilícito, ela não só pode, como deve ser responsabilizada, como aconteceu hoje.
4: Já a advogada Maria Fernanda Saad, que representa Marco Buzzi, informou que estuda recorrer da decisão.
6: Mas como vocês já sabem do resultado, nós respeitamos a decisão dos eminentes ministros do tribunal, embora discordemos veementemente, e agora vamos avaliar à luz da nova resolução quais serão os próximos passos, recursos e ações.
4: O ministro foi alvo de duas denúncias. A primeira foi feita por uma jovem de 18 anos que acusou Buzzi de importunação sexual durante um banho de mar em janeiro deste ano. A segunda denúncia partiu de uma ex-funcionária do gabinete do ministro. Ela afirma ter sofrido toques sem consentimento e comentários de cunho sexual entre os anos de 2023 e 2025. Além do processo administrativo, Buzzi também é investigado criminalmente pelos mesmos fatos. Nesse caso, a ação tramita no STF sob relatoria do ministro Nunes Marques. Eu volto com você, Fred.
0: A Petrobras superou as expectativas do mercado e registrou o terceiro maior lucro trimestral de toda a sua história. Entre abril e junho deste ano, a estatal teve um lucro líquido de 52 bilhões e 400 milhões de reais. O valor representa uma alta de quase 97% em comparação com o mesmo período do ano passado. No acumulado dos primeiros seis meses de 2026, os ganhos da companhia já chegam a 85 bilhões e 100 milhões de reais. O principal motor desse resultado foi a disparada do preço do petróleo no mercado internacional, provocada pelo conflito entre Estados Unidos e Irã, iniciado no fim de fevereiro. Com a guerra no Oriente Médio, o barril do tipo Brent subiu para uma média de 104 dólares no segundo trimestre, uma alta de mais de 54% em relação ao ano passado. Além da cotação internacional turbinada, a Petrobras alcançou marcas recordes também na produção de petróleo e gás natural no pré-sal e manteve as suas refinarias operando com capacidade elevada. Com caixa cheio, a empresa anunciou a distribuição de 17 bilhões e 400 milhões de reais em dividendos aos seus acionistas. Desse total, o governo federal, que é o maior acionista da estatal, vai receber mais de 7 bilhões e 500 milhões de reais para reforçar os cofres públicos. Analistas destacam que enquanto outras gigantes globais do setor usaram os lucros da guerra para reduzir dívidas, a Petrobras preferiu focar no pagamento de dividendos e na manutenção dos investimentos em novos projetos do pré-sal, como os campos de Búzios, Atapu e Sépia. Por outro lado, especialistas em economia também alertam para pontos de atenção. O resultado da estatal reflete uma alta exposição a fatores externos, como o dólar e o preço do petróleo, além do aumento da carga tributária com o imposto sobre exportação e das despesas operacionais. Para manter a rentabilidade no futuro, é consenso a necessidade de a empresa acelerar investimentos em novas áreas de exportação, além da Bacia de Santos, por exemplo. Lembrando que para conter o impacto da alta do petróleo nos postos de combustíveis do país, a Petrobras vem vendendo gasolina e diesel abaixo da cotação internacional nas refinarias, acompanhada por medidas do governo como cortes de impostos e subsídios. Agora, pelo horário de Brasília, são 5 horas e 15 minutos. 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
7: Música. Ótimo dia a quem nos escuta em toda a cidade e estado de São Paulo. Sou Pedro Fagundes, fico com vocês na próxima hora aqui nos locais. Trago para vocês informação sobre o Instituto Nacional de Meteorologia, que emitiu alerta de vendaval para áreas de 11 estados devido à formação de um ciclone extratropical. Os avisos valem até amanhã e atingem regiões em estados do sul, sudeste e centro-oeste do Brasil, incluindo aqui o estado de São Paulo. A previsão de ventos de até 100 km por hora nos três estados do sul e também em São Paulo nesta sexta-feira. Os meteorologistas alertam que o sistema pode se intensificar rapidamente no Oceano Atlântico e se converter em um que chamam de ciclone bomba. O fenômeno ele pode provocar queda de árvores, destelhamentos, danos em estruturas, também interrupções no fornecimento de energia elétrica. No entanto, neste momento, o mapa de energia da Enel mostra menos de 1.200 residências sem luz em toda a cidade de São Paulo, que é um número equivalente a 0,1% dos clientes. No estado de São Paulo, as prefeituras de Ubatuba, Caraguatatuba e São Sebastião, no litoral norte, também suspenderam as aulas hoje como forma de prevenção contra os efeitos deste ciclone bomba. A decisão foi tomada depois da Defesa Civil do estado emitir um alerta vermelho para toda a faixa centro-sul e litoral do estado, o que indica a possibilidade justamente desses ventos de até 100 km por hora. A Marinha do Brasil ainda emitiu um alerta de ventos fortes para a faixa litorânea entre Laguna, em Santa Catarina, e Maricá, no Rio de Janeiro, o que engloba todo o litoral paulistas. São 5:17.

0: 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Chegou a hora de abrir a agenda do dia, sexta-feira, dia 7 de agosto de 2026. O que está previsto para acontecer? Os assuntos que a gente vai acompanhar ao longo das próximas horas. Claro que a atenção da nossa reportagem está totalmente voltada aí para as consequências do ciclone extratropical e o alerta vermelho em vários estados brasileiros para ventos de mais de 100 km por hora. Consequências aí para os moradores de várias regiões do sul e do sudeste. Mas temos também assuntos na política, na economia. Por exemplo, a Polícia Federal deve convocar, e essa convocação pode inclusive sair nessa sexta-feira, o filho do presidente Lula, o empresário Fábio Luiz Lula da Silva Lulinha, para prestar depoimento presencial. Ele mais velho do presidente Lula, que mora na Espanha, é suspeito de tráfico de influência no governo, alvo de 3 inquéritos no Supremo Tribunal Federal, em razão da ligação dele com a lobista Roberta Luxinger. A defesa de Lulinha disse que ele vai comparecer para prestar esclarecimento assim que for formalmente chamado, e a gente monitora esse tempo. Também em Brasília, o senador Jacques Wagner, lembrando, senador do PT, decidiu que não vai comparecer o depoimento na Polícia Federal que estava agendado para hoje. Ele optou por se manifestar por escrito nos autos do inquérito que apura supostas irregularidades e repasses indevidos ligados ao Banco Master. Jacques Wagner passou a ser investigado após ser alvo de uma operação da Polícia Federal em junho. Entre os fatos apurados está, por exemplo, a compra de um apartamento avaliado em 2,5 milhões de reais em Salvador pelo ex-sócio do Banco Master, Augusto Lima. Hoje também a gente segue acompanhando as repercussões de uma reunião entre o ministro do Supremo Tribunal Federal, André Mendonça, e o ministro da Justiça, Wellington Lima e Silva, em movimento para tentar pacificar, né, os ruídos com a cúpula da Polícia Federal. No encontro, mediado pelo advogado-geral da União, Jorge Messias, o magistrado pediu garantias de independência para as apurações após decisões do seu gabinete aumentarem o controle sobre inquéritos como os que envolvem o próprio Lulinha. Do governo, o ministro do Supremo, André Mendonça, ouviu que a autonomia da Polícia Federal está assegurada, enquanto que a Advocacia-Geral da União sinaliza que não deve contestar as medidas. Os 27 superintendentes regionais da Polícia Federal reagiram com uma nota pública reafirmando a atuação estritamente técnica e constitucional da corporação imune à interferências políticas. A gente tem aí uma tensão entre o Supremo e a Polícia Federal no meio de todo esse contexto pré-eleitoral que o país está vivendo. Ainda sobre desdobramentos em Brasília, o deputado federal Alfredo Gaspar, candidato a vice, escolhido nessa semana na chapa de Flávio Bolsonaro, vice na presidência da República, pediu ao Supremo e à Procuradoria-Geral da República a análise de um exame de DNA no prazo de 72 horas. A defesa argumenta que o laudo genético vai demonstrar que são falsas as acusações de estupro de vulnerável apresentadas contra o parlamentar. Esse requerimento de urgência foi entregue ao ministro Gilmar Mendes, relator do caso no Supremo, e o assunto voltou à tona depois que ele foi escolhido vice de Flávio Bolsonaro. Ainda na corrida eleitoral, hoje é dia de sabatina na Globo News e no G1. O entrevistado do dia é o candidato do PSD à presidência da República, Ronaldo Caiado. A entrevista começa às 14h, vai ser conduzida pela jornalista Andréa Sadi, junto com a Natuza Neri. Faz parte da série de entrevistas que a Globo News e o G1 estão fazendo nessa semana com os candidatos principais à presidência da República. E hoje, um marco histórico, Brasil, uma data histórica, completam-se 20 anos da promulgação da Lei Maria da Penha, sancionada no dia 7 de agosto de 2006. A legislação chega há 2 décadas, celebrada por garantir mecanismos importantes de punição e medidas protetivas no combate à violência contra a mulher, mas o dia também traz o alerta de especialistas para o desafio diário de, por exemplo, ampliar a rede de apoio, de amparo às mulheres, combater a subnotificação de casos de violência contra a mulher. A gente trata desse tema também ao longo do dia aqui na nossa programação. São 5h22 agora.
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0: Vamos chamar a Josélia Pegorim, que vai trazer mais detalhes sobre as condições do tempo hoje em todo o Brasil, reforçando o alerta do ciclone no sul e no sudeste e falando também do calor, tempo seco e calor, especialmente nos estados do norte e do nordeste do país. É a previsão do tempo com a Josélia Pegorim.
2: O sol forte e o tempo seco ainda predominam sobre o Brasil nesta sexta-feira. Na maioria das áreas do interior do Nordeste, do Norte do Brasil, na maior parte do Centro-Oeste e do Sudeste do Brasil, níveis de umidade de 20 a 30% devem ser observados nas horas mais quentes do dia e com temperaturas bastante elevadas, que podem chegar aí a valores entre 36 e quase 38 graus no Centro-Oeste, Norte e também pelo interior da região Nordeste do Brasil. As pancadas de chuva vão se concentrar na região Sul, também em Mato Grosso do Sul e São Paulo. Só que nessas áreas nós poderemos ter fortes pancadas de chuva, porque elas estão associadas a uma frente fria que vem junto com o ciclone extratropical. O ciclone extratropical vai se afastando rapidamente para alto mar nesta sexta-feira, mas pode provocar aí rajadas de vento de 60 a 80 quilômetros por hora em toda a faixa litorânea da região sul do Brasil. E pelo interior, por causa das pancadas de chuva, algumas rajadas de vento podem passar aí desses 80 quilômetros por hora em áreas do Paraná, Santa Catarina e também do norte do Rio Grande do Sul. Pancadas de chuva moderadas a fortes também são esperadas para o Mato Grosso do Sul e São Paulo. E por causa do intenso contraste de temperatura, né, com a chegada desta frente fria, as rajadas de vento podem ser intensas em áreas de São Paulo e do Rio de Janeiro. No litoral paulista, também em áreas aí da Costa Verde, região serrana do Rio de Janeiro, em áreas do sul de São Paulo, essas rajadas de vento podem atingir valores entre 90 a 110 km por hora. Especialmente na Serra do Mar, em São Paulo. Na cidade de São Paulo, rajadas de vento de até 80 km por hora. Na cidade do Rio de Janeiro, de 70 a 90 km por hora. Áreas do sul de Minas também poderão ter rajadas aí, variando de 70 até 90 km por hora. Esta frente fria vai passar rapidamente e depois, no sábado, já estará bem afastado. O ciclone extratropical não terá mais influência sobre o Brasil. Mas nesse próximo fim de semana, por causa da passagem desse ciclone, vamos ter uma situação de mar muito agitado em toda a costa do sul e do sudeste do Brasil. Josélia Pegorim, da Clima Tempo, para a CBN.
0: Vamos com o futebol agora. O Internacional eliminou o Corinthians e está nas quartas de final da Copa do Brasil, na Neoquímica Arena em São Paulo. O time gaúcho perdeu por 2-1, mas mesmo assim avançou por causa da vantagem no primeiro jogo, né? O Vitória goleou o Atlético Paranaense por 4-0 e também se classificou. Os outros seis times que já tinham garantido vaga nas quartas de final são o Atlético Mineiro, Santos, Cruzeiro, Grêmio, Vasco e Palmeiras. CBF vai fazer o sorteio das quartas da Copa do Brasil na terça-feira. Os confrontos de ida e volta serão nos dias 26 de agosto e no dia 7 de setembro. Nesse final de semana agora, a gente tem a retomada dos jogos do Campeonato Brasileiro com cobertura total aqui na CBN. Falar do tênis também, porque o João Fonseca volta às quadras hoje pela terceira rodada do Masters 1000 de Montreal, no Canadá. Ele vai enfrentar o norueguês Casper Ruud, ex-número 2 do mundo, em busca de uma vaga nas oitavas de final da competição. E claro, a gente fica aqui na torcida. 5:26 agora. É hora das capas dos jornais dessa sexta-feira, dia 7 de agosto. Você que acompanha a nossa transmissão com imagens no YouTube e no Globoplay já está vendo aí na tela a primeira página do Estadão, logo mais nas bancas de todo o Brasil. Antes, a gente traz um spoiler aqui no CBN Primeiras Notícias. A manchete de hoje do Estado de São Paulo: ministro da Justiça intervém para aliviar a tensão entre a Polícia Federal e o relator do caso Lulinha no Supremo Tribunal Federal, ministro André Mendonça. A gente já contou detalhes dessa reunião, né? Desse assunto aqui no CBN Primeiras Notícias. De um lado o Supremo, de outro lado a Polícia Federal, com tensões, né, entre o ministro André Mendonça e o diretor-geral da Polícia Federal, o Andrei Rodrigues. A gente vai trazer aqui também informação a respeito do relatório ontem do acidente da Voe Paz. O Estadão traz aí na primeira página detalhes sobre esse documento que foi divulgado, não é isso, Ana Paula Jaume? Conta os detalhes aí pra gente.
3: Fred, a Polícia Federal pediu nesse relatório aí que o Ministério Público Federal investigue a atuação de servidores da ANAC na fiscalização da Voe Paz antes da queda desse avião que matou 62 pessoas em Vinhedo, no interior de São Paulo. Isso aconteceu em 2024, em agosto. Ao todo, 16 funcionários e ex-funcionários da companhia foram indiciados por crimes ligados à segurança do transporte aéreo. Segundo a PF, eles contribuíram por ação ou omissão para falhas que resultaram nesse acidente. Embora nenhum servidor da ANAC tenha sido indiciado, a investigação concluiu que a agência já havia identificado diversas irregularidades na manutenção da frota, principalmente no sistema de proteção contra gelo, mas manteve a empresa em operação. O mecânico da Voipes também afirmou em depoimento suspeitar da existência de pagamento de propina entre a companhia e fiscais da agência. Em nota, a ANAC disse que não foi oficialmente notificada sobre suspeitas envolvendo os seus servidores. Já a Voipes diz que sempre priorizou a segurança operacional, colaborou com as investigações e vai exercer o direito de defesa. Fred.
0: Vamos agora para a capa do jornal O Globo. Na primeira página aí da nossa transmissão do YouTube do Globoplay, você já vê a capa do Globo hoje com os detalhes a respeito dos atritos entre a Polícia Federal e o Supremo Tribunal Federal. Conta aí pra gente, Ana Paula.
3: Fred, Globo traz hoje então esses atritos aí entre a PF e o STF, depois de abertura de novas investigações sobre suspeitas envolvendo o Lulinha, o filho do Lula. A PF argumentou que os fatos deveriam ser analisados em inquéritos separados das fraudes do INSS, mas a movimentação foi interpretada aí por uma ala do STF como uma tentativa de retirar Mendonça da relatoria dos fatos. Mendonça, que também é responsável pelas investigações das fraudes do INSS e do Banco Master, passou a cobrar o envio integral de documentos produzidos pela PF, determinou que qualquer mudança nas equipes de investigação fosse comunicada previamente ao seu gabinete. A Polícia Federal considera que essas medidas ultrapassam a supervisão judicial e representam uma interferência na autonomia da corporação. Por isso, recorreu à Advocacia Geral da União para questionar as decisões do ministro. Em meio a esse desgaste, os 27 superintendentes da PF divulgaram ontem uma nota defendendo a independência da instituição e afirmando que as investigações seguem critérios técnicos baseados em provas e fatos. O governo afirma que a autonomia da PF vai ser preservada. O ministro da Justiça, Wellington Lima e Silva, disse a Mendonça que não haverá interferência nos trabalhos dos investigadores. Fred.
0: Essa é uma das notícias aí no topo da primeira página do Jornal Globo, a mútua desconfiança, né, entre a Polícia Federal e o Supremo Tribunal Federal, ministro André Mendonça, manchete do Globo, a decisão do STJ de condenar o ministro Marco Buzzi por assédio. Decisão inédita e histórica que a gente já tratou aqui no programa de hoje. Vamos para a Folha de São Paulo. A capa da Folha de São Paulo, entre os assuntos principais, a manchete é a piora na inadimplência, levando bancos a indicar freio na concessão de créditos aqui no Brasil. E também tem uma reportagem importante, né? Exatamente essa, sobre o alerta que os brasileiros devem manter uma postura mais cautelosa na concessão de crédito até o final do ano. Assunto da área econômica na manchete hoje do jornal Folha de São Paulo. Ana Paula.
3: Fred, essa avaliação é dos principais bancos privados e também de economistas que foram ouvidos pela Folha de São Paulo. Itaú, Bradesco, Santander aumentaram em 12,4% as provisões para cobrir possíveis calotes no segundo trimestre, somando aí mais de 28 bilhões de reais. Nesse mesmo período, a carteira de crédito cresceu num ritmo menor, ali de 9,4%. Segundo o Banco Central, a inadimplência chegou a 4,68% em junho, perto do maior nível da série histórica. Além disso, o endividamento das famílias segue alto, impulsionado pela inflação e também pelos juros ainda altos, o que diminui a capacidade de pagamento e aumenta o risco de novos calotes. Com esse cenário, então, os bancos passaram a priorizar empréstimos com garantia, com crédito consignado, financiamento de imóveis e também veículos, reduzindo a oferta de crédito pessoal. A expectativa desse setor é de que o mercado de crédito siga mais restrito nos próximos meses, já que a queda dos juros deve ser lenta e a atividade econômica tende a desacelerar. Fred.
0: Destaques das capas dos jornais brasileiros nessa sexta-feira com Ana Paula Jalme. Obrigado, Ana Paula. 5:32 é hora do repórter CBN. Primeiras notícias, volta já já, não sai daí.
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0: Sexta-feira, 7 de agosto de 2026. A Polícia Federal deve convocar o empresário Fábio Luiz Lula da Silva Lulinha para prestar depoimento presencial. O filho mais velho do presidente Lula mora na Espanha e é suspeito de tráfico de influência no governo federal. Lulinha é alvo de 3 inquéritos no Supremo Tribunal Federal em razão da ligação com a lobista Roberta Luxinger. A defesa do empresário afirma que ele vai comparecer para prestar esclarecimentos assim que for formalmente chamado. A Petrobras registrou um lucro líquido de 52 bilhões de reais no segundo trimestre desse ano. O volume representa um salto de 96,8% em relação ao mesmo período do ano passado. O resultado foi impulsionado pelo recorde de produção no pré-sal e pela alta das cotações do petróleo com a guerra entre Estados Unidos e Irã. O desempenho superou as expectativas do mercado e garantiu a aprovação de 17 bilhões de reais em dividendos. Um ataque a tiros deixou pelo menos 7 mortos numa escola na Tailândia. Entre as vítimas estão professores, alunos e o próprio atirador, identificado como um estudante da instituição, que tirou a própria vida após o ataque. O tiroteio mobilizou equipes de emergência e causou o esvaziamento do prédio. A polícia tailandesa investiga a motivação do crime e a origem da arma. O horário de Brasília, 5h34.
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0: De volta com o CBN Primeiras Notícias, de volta direto com mais um destaque importante do noticiário internacional, notícia dessa sexta-feira. Lembrando que esse horário você está acostumado a acompanhar sempre o Fernando Andrade. Ele segue no período de férias com o seu Mundo em 3 Minutos. E a gente segue usando esse espaço aqui para trazer com a nossa reportagem assuntos importantes aí pelo mundo. Hoje, as atenções aqui da América do Sul, do continente inteiro, do mundo inteiro, vão estar voltadas para a Colômbia, porque é o dia da posse do presidente eleito da Colômbia, Abelardo de la Espriella, mais um presidente de direita tomando posse na América do Sul, em meio a um ambiente de forte tensão política também na Colômbia. A gente tem aí esse cenário de rompimento de uma tradição de décadas. A cerimônia vai ser realizada na cidade de Cali e não no Congresso, na capital Bogotá. A mudança importante aí para essa cerimônia. Essa mudança do local do evento gerou inclusive um impasse com o atual presidente. O atual presidente é de esquerda, Gustavo Petro, opositor de Abelardo de la Espriella. Depois da tentativa de fazer a posse em uma base militar ser barrada, o Congresso autorizou a transferência temporária das atividades para um auditório universitário em Cali. Em protesto, parlamentares da oposição convocaram mobilizações pelo país e anunciaram um boicote a essa cerimônia de posse programada para hoje. Advogado, empresário de 47 anos, Abelardo de la Espriella venceu a eleição que aconteceu no mês de junho em uma disputa muito acirrada, muito apertada, contra Ivan Cepeda, aliado do atual presidente de esquerda, Gustavo Petro. A vantagem foi de cerca de 250 mil votos apenas. Ele se apresentou como um candidato antissistema, admirador de líderes como Donald Trump, Javier Milei, e é isso, chegou ao poder prometendo uma guinada à direita na Colômbia. Entre as principais propostas apresentadas por Abelardo de la Espriella na campanha estão, por exemplo, o combate rígido ao crime organizado, medidas inspiradas no modelo de El Salvador, corte nos gastos públicos e a ampliação também da exploração de petróleo no país. Nas últimas semanas, ele adiantou a criação de uma força especial para a segurança pública, segurança urbana, a revisão do combate a grupos armados e um plano de austeridade que prevê até o fechamento de embaixadas e consulados considerados não essenciais. No campo externo, né, política diplomática, o novo presidente já declarou que pretende romper relações diplomáticas com países de esquerda como Cuba e Nicarágua, por exemplo. Com minoria no Congresso, o novo presidente, Abelardo de la Espriella, deve enfrentar também resistência para aprovar essas reformas anunciadas. Ele já alertou que pode recorrer, inclusive, a decretos governamentais caso não consiga o apoio necessário do legislativo para avançar com o seu programa de governo. Vamos acompanhar a cerimônia de posse e os primeiros atos aí do novo presidente da Colômbia. Esse é o destaque do dia no Noticiário Internacional e agora são 5:37. Voltamos a nossa atenção aqui para os assuntos do nosso país nessa manhã de sexta-feira. Manhã de sexta-feira em que tá todo mundo acordando aí preocupado com o ciclone. Alerta para 11 estados brasileiros. Ventos que podem passar da barreira dos 100 km por hora. E aí aquele cenário, né? De queda de árvore, de queda de poste, apagão. Semana passada, Rio e São Paulo passaram por essa experiência. Nas últimas horas, se complicou, né? O contexto lá no Rio Grande do Sul. A gente está contando aqui com a colaboração dos ouvintes que estão chegando, estão monitorando e compartilhando aqui com a gente as primeiras informações dessa sexta-feira. Você pode mandar sua mensagem no 21 997 64 2381, número do WhatsApp, e também lá no chat do YouTube. Tem muita gente aí no chat do YouTube, Ana Paula Jaume.
2: Tem, Fred, aqui no chat o pessoal tá no ritmo do sextou, né? Aqui no Bom Dia, não sei como é que tá aí no WhatsApp, se o pessoal já tá preocupado com o vendaval, mas ó, vamos lá. Cosmo Lemos, na verdade, mandando bom dia dele aqui diretamente lá do Ceará, de Juazeiro do Norte. Franklin tá sempre aqui com a gente, mandando o bom dia dele lá de Minas Gerais. Marinilda também deixando o bom dia dela aqui. Tem a Verônica de Fortaleza lá no Ceará. O Magno deixando aí o alô dele pra gente, o bom dia, Fred, bom dia, Ana Paula. Muita gente por aqui, viu, Fred?
0: É, aqui a gente tá fazendo o programa no Rio de Janeiro, né, Ana Paula?
2: Sim.
0: E então tem o alerta de geolocalização que chega do celular, a gente recebe o alerta da Defesa Civil do Rio de Janeiro. Só entre 5:05 e 10, né?
2: Isso.
0: Foram três alertas que chegaram aqui nessa madrugada. Alerta da Defesa Civil para as condições climáticas, para ventos fortes e a orientação para as pessoas não circularem pelas ruas, tentar ficar, né, na medida do possível em casa, aulas suspensas aí no Rio de Janeiro. Então, aqui no Rio, o cenário é esse, né? A gente daqui a pouquinho vai fazer o nosso giro pelo Brasil para saber como é que tá a situação de momento em São Paulo, nos estados do sul do país. Mas é uma sexta-feira aí que promete muitas notícias.
2: Sim.
0: E a gente vai prestar serviço. O rádio nesses dias é muito importante, especialmente em situações como essa, em que a gente pode ter queda de energia elétrica, né? Fica ligadinho aqui no rádio que a gente vai fazer o nosso papel ao longo das próximas horas. Vamos começar o nosso giro então?
2: Vamos
0: o nosso giro pelo país, o giro com as afiliadas da CBN. Vamos começar lá pelo norte. Vamos com Porto Velho, Rondônia. A reportagem da CBN, a Eliane Havers, vai trazer aqui informação sobre um caso. Olha que absurdo essa história. Um homem foi denunciado por transmitir HIV intencionalmente a mulheres de Porto Velho, em Rondônia. 4 vítimas já confirmaram a contaminação e, inclusive, receberam um apoio psicológico. Essa é a informação que a Eliane vai trazer pra gente. Em Porto Velho, 24 graus a temperatura nesse momento, 34 é a máxima do dia. Hoje é dia de calor, tempo seco, sem chuva lá na capital de Rondônia. Eliane, bom dia.
3: Um dentista de Porto Velho foi denunciado pelo Ministério Público de Rondônia por suspeita de transmitir o vírus HIV de forma intencional a mulheres com quem mantinha relacionamento. De acordo com o Ministério Público de Rondônia, o homem tinha conhecimento do próprio diagnóstico e não teria iniciado o tratamento com medicamentos antirretrovirais. A investigação aponta que a conduta teria resultado na contaminação de pelo menos 4 mulheres, que já confirmaram o diagnóstico e receberam acompanhamento psicológico. O suspeito foi preso no dia 10 de junho e permanece detido. Segundo o Ministério Público, mesmo após responder à investigação, ele teria continuado se relacionando com outras pessoas. O Ministério Público de Rondônia orienta que mulheres que tiveram relacionamento com o investigado procurem atendimento no Núcleo de Atendimento às Vítimas, o NAVIT, para receber orientações e apoio.
0: Essa é Eliane Alves, repórter da CBN Porto Velho, com destaque do dia em Rondônia, na região norte do país. Do norte, vamos seguir para o nordeste. Recife, 22 graus, temperatura alta hoje também. A máxima do dia vai a 29. A gente tem uma manhã de tempo firme lá na capital de Pernambuco. No noticiário, olha que beleza de imagem agora em Recife ao vivo. Lá o sol já tá aparecendo, já tá rachando forte, né?
2: É,
0: o nordeste brasileiro é uma maravilha. Vamos chamar o Lucas Arruda, da CBN Recife. Ele vai trazer informação a respeito de um roubo de armas num clube de tiro lá na Grande Recife. Lucas, bom dia pra você.
4: Oi, Fred, bom dia. Um clube de tiro em São Lourenço da Mata, no Grande Recife, teve 15 pistolas roubadas por criminosos que invadiram o estabelecimento. O crime é investigado pela Polícia Civil de Pernambuco. Ao menos um suspeito de participação no roubo foi preso. Para a TV Globo, o proprietário do Centro de Treinamento Tático de Pernambuco, que preferiu não dar entrevista, contou que cerca de 10 homens invadiram o estabelecimento acessando uma área de mata. Eles cortaram a energia e desativaram o sistema de segurança interno, o que fez com que a polícia militar fosse acionada. Após a invasão, os criminosos arrombaram um dos cofres do clube, onde conseguiram acesso às pistolas e outros materiais controlados. De acordo com o centro de treinamento, todas as armas são devidamente registradas e pertencem tanto ao clube quanto aos associados. Quando a polícia chegou ao local, percebeu a tentativa de fuga de um motorista. Ele foi preso em flagrante e no veículo foram encontrados munições e aparelhos celulares. Em depoimento, o motorista contou que receberia R$150 para levar e buscar 3 dos criminosos que participaram do roubo. Por meio de nota, o centro de treinamento disse que colabora com as autoridades competentes. As atividades do espaço estão temporariamente paralisadas. De acordo com a Polícia Civil de Pernambuco, um inquérito foi aberto para identificar e prender os criminosos, além de recuperar o armamento. É com você, Fred.
0: Obrigado, Lucas. Essa informação de Recife. Agora são 5:44. Seguimos para o Centro-Oeste. Vamos para Brasília, 18 graus, máxima de 29. Hoje, baixa umidade e um incêndio, uma área de vegetação, mobilizou professores e monitores de uma creche no Distrito Federal ontem à tarde. Quem acompanhou essa história foi a Ana Carolina Tomé. É o assunto do dia em Brasília. Bom dia para você, Ana Carolina.
5: Oi, Fred, bom dia. Professores e monitores do Centro de Primeira Infância Lobo Guará, no setor habitacional Lúcio Costa, retiraram às pressas cerca de

0: Diretor da creche, Alexandre Antônio, disse que ocorrências do tipo sempre são observadas no período da seca. Porém, os ventos fortes fizeram com que o fogo se espalhasse rapidamente. Ele também defende a ampliação do aceiro ao redor da escola, que atualmente tem cerca de 4 metros de largura. Ainda segundo o diretor, as aulas seguem normalmente nesta sexta-feira. Procurado pela CBN, o Instituto Brasília Ambiental informou que não há uma lei que determine a largura dos aceiros. Na prática, o padrão adotado é de cerca de 4 metros, equivalente à largura da passagem de um trator, medida considerada suficiente. Segundo o órgão, também não existem estudos que indiquem a necessidade de ampliar essa faixa. De acordo com dados do Corpo de Bombeiros, em todo o ano passado foram registradas 7.322 ocorrências de incêndio em vegetação no DF, principalmente entre julho e setembro. De janeiro até agora, já foram 2.707 registros, a maior parte no mês passado. Neste período de estiagem, os militares alertam para que a população evite atear fogo em lixo, restos de poda ou qualquer material combustível. A orientação ainda é não descartar pontas de cigarro acesas às margens de rodovias ou áreas verdes e não realizar queimadas sem autorização. É importante sempre manter distância das chamas e da fumaça. Se possível, vede frestas de portas e janelas com panos úmidos para reduzir a entrada de fumaça e jamais use fogo para fazer aceiro sem conhecimento técnico. Fred.
1: Essa informação de Brasília da Ana Carolina Tomé. Agora são 5:47. Vamos começar o nosso giro pelo Sudeste em Belo Horizonte. 16 graus, máxima de 29. Também por lá, tempo bem seco hoje. Imagem na tela, sol já aparecendo na capital mineira. O assunto de hoje em BH, da nossa reportagem, ainda a política, né? Movimentação ainda dos partidos nas chapas eleitorais para o governo do estado. Lila Vatti Oliveira atualiza pra gente. Bom dia, Lila Vatti.
2: Olá, Fred. Muito bom dia para você. Ainda sobre a corrida eleitoral, o candidato à presidência pelo Avante, Augusto Cury, anunciou em Minas Gerais o nome do ex-deputado federal Júlio Delgado para ser o vice na chapa. O anúncio ocorreu nessa quarta-feira, às vésperas do fim do prazo para a realização das convenções partidárias. Júlio Delgado é natural de Juiz de Fora, na Zona da Mata Mineira, e foi deputado por 6 mandatos. Com a escolha, a chapa será puro sangue, ou seja, com candidato e vice da mesma legenda. Conforme Augusto Cury, o presidente do Avante, deputado federal Luiz Tibé, deu a ele amplos poderes para a definição da chapa para fugir da polarização no pleito presidencial. Dessa forma, a escolha de Delgado se deu com base no histórico de atuação dele na Câmara Federal e em importantes comissões, entre elas a CPI do rompimento da barragem do Córrego do Feijão em Brumadinho, em 2019, quando Júlio Delgado foi o presidente. A escolha do vice ocorre 2 dias depois da realização da Convenção Nacional do Avante em São Paulo, que lançou o escritor e professor como candidato na disputa ao Palácio do Planalto. Na ocasião, ele chegou a afirmar que o partido estudava a possibilidade de uma mulher para o posto de vice. Durante a pré-campanha, Augusto Cury também tentou construir uma aliança com ex-governador de Minas Gerais e candidato do Novo à presidência, Romeu Zema, mas as negociações não avançaram. Ele também chegou a tentar uma aproximação com Aldo Rebelo, do Democracia Cristã, para candidato a vice, mas Aldo foi anunciado como coordenador de campanha do candidato PSD à presidência, Ronaldo Caiado. Essa será a primeira disputa eleitoral de Augusto Cury. Na primeira quest divulgada nessa quarta-feira, o candidato do Avante aparece com 1% das intenções de voto na corrida ao Palácio do Planalto, mesmo patamar do levantamento anterior. Fred, uma ótima quinta-feira a todos.
1: Boa, obrigado, Lila Vatti. 5:49 agora, vamos pro Rio de Janeiro, 24 graus, temperatura de momento, 37 é a máxima do dia. Hoje tem calor no Rio, tem tempo seco e tem muito vento, né? O alerta vale pro Rio, aulas suspensas, já chegou aviso aí da Defesa Civil nessa madrugada no celular de todo mundo e já tem registro de vento forte também nessa madrugada em alguns pontos da capital fluminense. Diogo Bugalho, tudo bem com você? Bom dia, Diogo.
3: Tudo bem, Fred, bom dia para você, bom dia também para você que nos ouve. Pois é, né? Já temos esses alertas todos e registro de vento forte, vento moderado durante essa madrugada. O Centro de Operações da Prefeitura informa que às 2h45 da manhã a gente teve rajadas de 54 quilômetros por hora. Agora, um pouco depois, às 3h15, tivemos ventos de 51 quilômetros por hora.

0: já é bastante coisa, já faz uma diferença. Esses registros foram lá na estação meteorológica do Vidigal, na zona sul aqui da cidade. E como você disse, Fred, e a gente vem falando aqui pro ouvinte do Rio também, desde mais cedo, só entre 5:05 e 5:13 da manhã, tivemos 3 alertas da Defesa Civil, alertas severos pelo sistema Cell Broadcast, que é aquele que dispara mensagens, né? Independentemente de você ser cadastrado ou não, é pela geolocalização, você recebe essa mensagem se você estiver na área do alerta. Tudo isso por causa do risco de ventos muito fortes e também chuva no estado aqui do Rio. Esses alertas destacam ali no texto deles que a cidade está em estágio operacional 2, numa escala que vai até 5, e que as aulas da rede pública estão suspensas. A previsão do Alerta Rio é de ventos de mais de 90 km por hora, assim como na quarta-feira da semana passada, quando tivemos todos aqueles estragos, a ventania havia chegado mais ou menos a uns 100 km por hora, até passado dos 100 km por hora. O sistema Alerta Rio diz que a culpa de tudo isso é do Super El Niño, que influencia o cenário climático e pode provocar eventos extremos. Como nós dissemos também ontem à noite, como medida de precaução, a prefeitura cancelou as aulas nas escolas municipais, medida que foi publicada em edição extra do Diário Oficial. As unidades estaduais de ensino médio, de ensino técnico da FAETEC e também da UERJ, Universidade Estadual, adotaram a mesma medida e suspenderam as atividades presenciais hoje. Outras cidades aqui do estado estão seguindo na mesma linha. Nova Iguaçu, na Baixada Fluminense, por exemplo, também já cancelou as aulas. E Fred, a situação preocupa ainda mais na região serrana e na Costa Verde do Rio, onde a previsão é de ventos acima de 110 km por hora, regiões que já são bastante castigadas, né? Quando a gente tem esses extremos climáticos, a gente tem visto nos últimos anos, infelizmente, muitas tragédias. Espera que hoje não aconteça nada de mais grave, mas a previsão preocupa, né? Ficam aí os alertas para todo mundo aqui no estado do Rio.
1: Vamos e a gente viu o texto dos alertas, né? Na tela da transmissão do CBN Primeiras Notícias, chegou agora há pouquinho, a gente tava aqui no ar, né? O celular tocando, deve ter acordado muita gente, né? Aqui enquanto a gente falava na abertura do programa, o celular é aquele alerta que chega e faz um aviso sonoro também, né? Defesa Civil falando das condições do vento, possibilidade de queda de árvore hoje no Rio de Janeiro. O Diogo vai monitorar aqui com a gente ao longo da manhã. Obrigado, Diogo. 5:53, vamos para São Paulo. São Paulo também tem alerta para essa sexta-feira e agora o dia está começando com os termômetros marcando 20 graus, máxima de 25. Quem atualiza para a gente é o Pedro Fagundes. Tudo bem, Pedro? Bom dia.
2: Tudo ótimo, Fred. Bom dia a você, também aos nossos ouvintes do CBN Primeiras Notícias. E olha, Fred, é isso mesmo. Todas as atenções aqui no estado de São Paulo hoje voltadas para a previsão de ventania na região metropolitana e também no litoral do estado. Desde ontem já está em operação um gabinete de crise que visa monitorar os impactos da chegada dessa frente fria ao estado. A medida foi anunciada pela Defesa Civil, que também emitiu um alerta. Esse gabinete deve funcionar até amanhã, então até o sábado, período em que estão previstas as condições mais severas dessa ventania. De acordo com o Centro de Gerenciamento de Emergências, a frente fria associada à chegada de um ciclone extratropical na região sul do país deve provocar rajadas de vento de até 100 km por hora entre hoje e amanhã. Há previsão ainda de chuvas moderadas, por isso toda atenção nesta sexta para quem pretende sair de casa, quem pretende ou quem precisa sair de casa. Mudando também de assunto, Fred, a justiça manteve a condenação da Igreja Voz da Verdade em São Bernardo do Campo, que fica no ABC Paulista, ao pagamento de R$100 mil por danos morais a coletivos após associar pedofilia com a comunidade LGBTQIAPN+. A decisão ocorreu depois de falas durante cultos transmitidos pelo YouTube, atribuídas ao pastor Carlos Alberto Moisés e ao presbítero Edgar Oliveira Ramos. A condenação também vale para 2 líderes religiosos. Para os 2 líderes religiosos, na verdade. Em uma das frases, Fred, é associada a letra P da sigla a uma possível vontade do movimento de legalizar a pedofilia. Para terminar, Um destaque positivo vindo, veja só, do noticiário policial. Os roubos de alianças aqui na cidade de São Paulo caíram cerca de 12,5% entre janeiro e maio deste ano. Foram registradas 2.192 ocorrências no período contra 2.505 nos cinco primeiros meses de 2025. Os dados são da Secretaria de Segurança Pública. A Polícia Civil tem investigado a cadeia de recepção das joias roubadas, incluindo pessoas que compram, derretem e revendem o ouro. Não é raro a gente ver um caso desses, os criminosos que quase levam os nossos dedos fora dessa tentativa de tirar as nossas alianças. O fato é que, felizmente, os registros desse tipo de crime têm caído, apesar do número ainda ser bastante expressivo, mais de 2.000 casos só aqui na cidade de São Paulo nesses primeiros 5 meses. Bem, por aqui é isso, Fred. Um bom dia a você e aos nossos ouvintes do CBN Primeiras Notícias.
1: Obrigado, Pedro Fagundes, 5:56.
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1: E agora a gente acorda os ouvintes que estão no campo, tá na hora do CBN Agro, nas férias do Cassiano Ribeiro, com Rafael Salomão.
5: Bom dia, Frederico Goulart, bom dia, ouvintes da CBN. O produto interno bruto do agronegócio teve queda de 2,01% de janeiro a março deste ano, em comparação com o primeiro trimestre de 2025. Esse valor, nos primeiros 3 meses do ano, foi de 3.130 bilhões de reais. E aí cabe uma explicação, principalmente para quem possa ter estranhado aí o resultado dessa conta passado o trilhão. O cálculo do PIB do agronegócio é da Confederação da Agricultura e Pecuária do Brasil e do CEPEA, o centro de estudos ligado à Universidade de São Paulo. E tem uma metodologia diferente da conta que o IBGE faz quando divulga o resultado da economia brasileira. O IBGE apresenta o PIB da agropecuária, que no primeiro trimestre cresceu 0,7% e totalizou 230 bilhões e 400 milhões de reais. O estudo da CNA e do CPEA inclui a parte de insumos, agroindústria e os serviços também, tanto na parte agrícola quanto na pecuária. No conjunto das atividades agrícolas, houve uma queda de 3,62% na comparação anual. Todos os segmentos tiveram retração causada, entre diversos fatores, pelo cenário de restrição de crédito, redução de margens e quedas de preços de produtos. No conjunto das atividades ligadas à pecuária, o resultado do primeiro trimestre foi um crescimento de 0,7%. Enquanto a parte de insumos e de produção pecuária teve retração, a agroindústria e os serviços compensaram, ficando no positivo. No comunicado em que divulgaram os dados, o CPEA e a CNA destacam que essa retração acontece depois de um ano de forte crescimento. Em 2025, o produto interno bruto do agronegócio tinha crescido 12% em comparação com 2024. Mas tem um detalhe aí que a gente precisa considerar. Esse resultado do ano passado, ele foi sustentado principalmente pelos primeiros 9 meses, porque já no quarto trimestre de 2025, o agronegócio teve retração, já indicando que esse cenário começava a se desenhar. Quer dizer, o que a gente viu no PIB do agronegócio no primeiro trimestre de 2026 já é uma continuidade dessa tendência, como analisam aí a CNA e o CPEA. Era isso por hoje, uma boa sexta-feira e um excelente fim de semana.
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Temperatura na cidade de São Paulo nesta manhã, 6 horas, é de 17 graus, a previsão de atingir até 27 graus durante a tarde desta sexta-feira. Sensação térmica, no entanto, bem abaixo, apenas 20 graus devemos atingir hoje. Expectativa de até também 3 milímetros de chuva por volta das 4 da tarde. O resto de dia aqui na capital, bem mais seco. Falando um pouco também sobre principais linhas de trem, metrô e também monotrilho na cidade, todas operam normalmente, algo raro durante essa semana que enfrentou a greve, principalmente nas linhas 11 e 12 e 13 da CPTM. Agora são 6:01.

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Na sequência, o Jornal da CBN. Vamos ficando por aqui. Uma ótima sexta-feira para você. Bom dia. Até mais. 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

0: sexta-feira, 7 de agosto de 2026, o senador Jax Wagner do PT decidiu não comparecer ao depoimento na Polícia Federal agendado para hoje. O parlamentar optou por se manifestar por escrito nos autos do inquérito que apura supostas irregularidades e repasses indevidos ligados ao Banco Master. Jax Wagner passou a ser investigado após ser alvo de uma operação da Polícia Federal em junho. Entre os fatos apurados está a compra de um apartamento avaliado em 2,5 milhões de reais em Salvador, pelo ex-sócio do Banco Master, Augusto Lima. O advogado e empresário Abelardo de la Espriella toma posse hoje como novo presidente da Colômbia. A cerimônia será realizada na cidade de Cali, no sudoeste do país. Em uma ruptura histórica, a tradição de realizar o evento na capital, a posse ocorrerá fora de Bogotá, após autorização do Congresso. Horário de Brasília, 6:03.
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1: Seis e três.

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1: Olá, muito bom dia a você. Este é o Jornal da CBN. Eu sou Milton Jung e hoje apresento ao vivo aqui do estúdio da CBN Curitiba, na capital do Paraná. Ao nosso lado, na apresentação do Jornal da CBN, claro, está Cássia Godoy. Bom dia, Cássia.
2: Bom dia, Milton. Bom dia aos ouvintes do Jornal da CBN.
1: Fique agora mais bem informado com os destaques desta manhã de sexta-feira, 7 de agosto de 2026.
2: O Instituto Nacional de Meteorologia emitiu alerta de vendaval para áreas de 11 estados devido à formação de um ciclone extratropical.
1: Os avisos valem até amanhã e atingem regiões do Rio Grande do Sul, Santa Catarina, Paraná, São Paulo, Rio de Janeiro, Espírito Santo, Minas Gerais, Goiás, Mato Grosso, Mato Grosso do Sul e Bahia.
2: Há previsão de ventos de até 100 km por hora nos três estados do Sul e em São Paulo nesta sexta-feira. Há ainda alerta para ventos costeiros na orla do Rio e do Espírito Santo.
1: Os meteorologistas alertam que o sistema pode se intensificar rapidamente no Oceano Atlântico e se converter em um ciclone bomba.
2: O fenômeno pode provocar queda de árvores, destelhamentos, danos em estruturas e interrupções no fornecimento de energia elétrica.
1: Diante da previsão, a Prefeitura do Rio e o governo do estado suspenderam as aulas nas escolas municipais e estaduais hoje.
2: Nesta madrugada, a Defesa Civil do Rio enviou dois novos alertas severos para celulares por causa do risco de ventos fortes nas próximas horas.
1: No primeiro aviso, o órgão alertou para chuva e ventania e orientou a população a buscar um local seguro.
2: Pouco depois, um segundo alerta reforçou a previsão de ventos intensos, informou a suspensão das aulas nas escolas da rede pública e recomendou que os moradores evitassem deslocamentos.
1: Ontem à noite, em entrevista à TV Globo, o prefeito do Rio, Eduardo Cavalieri, destacou as ações preventivas para diminuir os transtornos e evitar tragédias.
3: Bem, o que a gente está fazendo é mobilizar todas as equipes e, claro, são aquelas recomendações oficiais da prefeitura. Por exemplo, não acreditar em fake news, compartilhar com os canais oficiais, quem puder evitar programas ao ar livre, é importante evitar. Se realmente se confirmar, né, o início desses ventos mais fortes, a gente vai sim estar pronto aqui para tomar outras decisões, informar a população. Então, muito importante que os cariocas estejam atentos. Claro que é algo que a gente, nesse momento, né, espera dentro do que a previsão está fazendo, né? A gente já tá tomando as providências necessárias. Se houver necessidade, a gente pode fazer novos anúncios, tomar mais providências, informar a população. Então, acompanhe os canais oficiais.
2: No estado de São Paulo, as prefeituras de Ubatuba, Caraguatatuba e São Sebastião, no litoral norte, também suspenderam as aulas hoje como forma de prevenção contra os efeitos do ciclone bomba.
1: A decisão foi tomada após a Defesa Civil do estado de São Paulo emitir um alerta vermelho para toda a faixa centro-sul e litoral do estado, indicando a possibilidade de ventos de até 100 km por hora.
2: No Rio Grande do Sul, a passagem de um ciclone extratropical pela região metropolitana de Porto Alegre e pelo interior do estado provocou uma morte e deixou mais de 300 mil pontos sem energia elétrica.
1: Em Montenegro, um motociclista de 33 anos morreu após ser atingido pela queda de uma árvore em uma rodovia estadual.
2: Pela segunda vez em menos de 10 dias, a formação de um tornado voltou a assustar moradores no interior gaúcho.
1: O fenômeno foi registrado na cidade de Pedro Osório, na região sul, onde ventos de mais de 106 km por hora causaram destelhamentos e correria, mas sem registro de feridos.
2: Municípios como São Leopoldo e Pelotas amanheceram com múltiplos pontos de bloqueio por causa de árvore, postes derrubados e prédios destelhados.
1: Em Porto Alegre, rajadas intensas arrancaram telhados, derrubaram tapumes e deixaram ao menos 43 bairros sem abastecimento de água devido à falta de energia elétrica.
2: O temporal também interrompeu a operação de serviços essenciais na região metropolitana.
1: A circulação do Transurb foi totalmente paralisada após a queda de uma árvore sobre a rede de energia em Sapucaia do Sul.
2: Diversas escolas cancelaram as aulas nesta sexta-feira na região sul, enquanto equipes da Defesa Civil e forças de segurança trabalham para desobstruir vias e contabilizar os estragos.
1: 6 horas, 8 minutos.
2: O Superior Tribunal de Justiça condenou o ministro Marco Buzzi à perda do cargo por assédio e importunação sexual contra duas mulheres.
1: Esta é a primeira punição aplicada ao integrante da corte nos moldes da nova pena máxima da magistratura após o fim da aposentadoria compulsória.
2: O julgamento ocorreu em sessão fechada, com a participação de 28 ministros, que reconheceram as infrações disciplinares por unanimidade.
1: 24 magistrados votaram pela nova pena máxima, enquanto 4 defenderam a aposentadoria com vencimentos proporcionais, por entenderem que a regra antiga estava em vigor na época dos crimes contra duas mulheres.
2: O caso será remetido à Advocacia Geral da União, que terá prazo de 30 dias para ingressar com uma ação de demissão no Supremo Tribunal Federal.
1: Caberá à Suprema Corte dar a palavra final sobre a perda definitiva do cargo e a cessação completa dos vencimentos e de outros benefícios recebidos pelo ministro.
2: A condenação administrativa tem base nas denúncias de uma jovem de 18 anos que relatou ter sido importunada em uma praia de Santa Catarina e de uma ex-servidora do gabinete do ministro, que alegou ter sofrido assédio.
1: O advogado da primeira vítima, Daniel Bialski, afirmou que a decisão representa um recado para a sociedade.
4: Queria só ressaltar não só a coragem das vítimas em denunciar os fatos que elas foram infelizmente acometidas, mas também a mensagem que a corte hoje aqui do STJ, ela passa não para a justiça, mas para o Brasil, para a sociedade inteira. Independentemente do cargo, independentemente da profissão ou da autoridade, a pessoa que cometeu um ato ilícito, ela não só pode, como deve ser responsabilizada, como aconteceu hoje.
2: Apesar do afastamento, Marco Buzzi vai continuar recebendo salário até a decisão definitiva do STF.
1: A advogada do ministro, Maria Fernanda Saad, avisou que vai recorrer da condenação ao Supremo Tribunal Federal.
5: Nós respeitamos a decisão dos eminentes ministros do tribunal, embora discordemos veementemente, e agora vamos avaliar à luz da nova resolução, quais serão os próximos passos, recursos e ações.
2: Agora são 6:11.
1: O Ministério Público Federal deve decidir nos próximos dias se denuncia à Justiça as 16 pessoas indiciadas ontem pela Polícia Federal por causa do acidente com o avião da Voipaz.
2: A tragédia que matou 62 pessoas em Vinhedo, no interior de São Paulo, completa 2 anos no domingo.
1: Entre os responsáveis está o presidente da companhia, José Luiz Felício Filho, apontado pelo delegado federal André Almeida de Azevedo Ribeiro como omisso diante de recorrentes falhas de segurança.
6: Era ele que recebia essas notificações. Ele era uma pessoa com experiência, um piloto que conhece o equipamento, e também não houve da parte do diretor-presidente nenhuma atuação para modificar todo esse cenário de exposição a perigo que as aeronaves por diversas vezes aconteceram e que culminou nessa tragédia no voo das 283.
2: A presidente da Associação de Familiares das Vítimas do Voo 2283, Fátima Albuquerque, classificou as revelações sobre a gestão da empresa como um ato de ganância.
7: É ter sido aliciado tanta gente para viver uma cultura criminosa. Eram profissionais preparados, como engenheiro formado na USP, sabotando a fiscalização, fazendo gambiarra numa aeronave que poderia matar. Então eles sabiam, todos sabiam que aquela aeronave uma hora ia cair.
1: 6:12.
2: O ministro do Supremo Tribunal Federal, André Mendonça, se reuniu com o ministro da Justiça, Wellington Lima Silva, em um movimento para desarmar o atrito institucional com a cúpula da Polícia Federal.
1: No encontro, mediado pelo advogado-geral da União, Jorge Messias, o magistrado pediu garantias de independência às apurações, ouvindo da pasta que a autonomia do órgão está assegurada.
2: O diálogo busca pacificar as divergências geradas por decisões do relator que aumentaram o controle do seu gabinete sobre investigações em andamento, incluindo inquéritos que envolvem Fábio Luiz Lula da Silva, o Lulinha.
1: Em meio à disputa de bastidores, os 27 superintendentes regionais da Polícia Federal divulgaram uma nota pública em defesa da atuação técnica da corporação.
2: 6:13.
1: Deputado federal Alfredo Gaspar, candidato a vice na chapa de Flávio Bolsonaro, pediu ao Supremo Tribunal Federal e à Procuradoria-Geral da República análise de um exame de DNA no prazo de 72 horas.
2: A defesa argumenta que o laudo genético demonstrará a falsidade das acusações de estupro de vulnerável apresentadas contra o parlamentar.
1: O requerimento de urgência foi entregue ao ministro Gilmar Mendes, relator do caso no STF.
2: Os advogados do candidato destacaram que o material genético de Alfredo Gaspar foi coletado em abril por iniciativa do próprio deputado e permanece sob custódia judicial.
1: A investigação começou após a senadora Soraya Tronic, do PSB, e o deputado Lindbergh Farias, do PT, acionarem a Polícia Federal com relatos sobre um suposto caso ocorrido há cerca de 8 anos.
2: 6:14.
1: O candidato do Novo, Romeu Zema, participou da sabatina promovida pelo portal G1 e pela Globo News e prometeu fazer um choque de gestão na área fiscal.
8: Primeiro, eu quero privatizar tudo, a começar pela Petrobras. Em Minas Gerais, nós privatizamos 118 empresas. Vamos fazer uma reforma administrativa, vamos fazer uma reforma previdenciária e vamos melhorar os programas sociais. Todas essas medidas em conjunto vão gerar uma economia de alguns trilhões de reais nos próximos 20 anos.
2: O entrevistado de hoje na sabatina da Globo News e do G1 será o candidato Ronaldo Caiado, do PSD.
1: O presidente Lula visita hoje a sede do Instituto Nacional de Pesquisas Espaciais, o INPE, em São José dos Campos, no interior de São Paulo.

0: escapada, num lance em que era preciso ser mortal, fatal, letal.
1: O Internacional eliminou o Corinthians e está nas quartas de final da Copa do Brasil.
2: Na Neoquímica Arena, o time gaúcho perdeu por 2-1, mas avançou por causa da vantagem no primeiro jogo.
1: O Vitória goleou o Atlético Paranaense por 4-0 e também se classificou.
2: Os outros seis times que já tinham ganhado a vaga são Atlético Mineiro, Santos, Cruzeiro, Grêmio, Vasco e Palmeiras.
1: A CBF vai fazer o sorteio das quartas de final da Copa do Brasil na próxima terça-feira. Os confrontos de ida e volta serão nos dias 26 de agosto e 3 de setembro.
2: O tenista João Fonseca volta à quadra hoje pela terceira rodada do Masters 1000 de Montreal, no Canadá.
1: O brasileiro vai enfrentar o norueguês Casper Ruud, ex-número 2 do mundo, em busca de uma vaga nas oitavas de final da competição.
2: A partida está prevista para começar depois das 8 da noite, pelo horário de Brasília.
1: Estes são alguns dos destaques de hoje do Jornal da CBN. Você é nosso convidado a participar, mandar a sua mensagem para o nosso WhatsApp. 11, o nosso DDD. O número 999-911-9981. Você aproveita porque hoje é sexta-feira e você escolhe o bongo e o personagem da semana. Venha participar, assista as imagens do Jornal da CBN. 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
2: 6h17.
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2: 6h18.
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2: Acidente envolvendo um ônibus aqui na cidade de São Paulo. Guilherme Gimenez, bom dia para você.
5: Oi, Cássia, bom dia para você, pro Milton e pros nossos ouvintes. Acidente envolvendo um ônibus que colidiu com um muro na zona norte da cidade de São Paulo, região do Tremembé, na rua Maria Amália Lopes de Azevedo, ali próximo do número 3511. Pelo menos 6 vítimas no local, 5 socorridas pelo SAMU e uma vítima masculina com trauma na perna, socorrida pelo Corpo de Bombeiros ao PS Nossa Senhora do Rosário. O local, de acordo com a CET, está isolado, ou seja, bloqueio total nessa via, nesse trecho ali que fica próximo da rua das Imbirás. Ou seja, o motorista que circula pela zona norte, próximo dessa via, próximo desse trecho, vale evitar trânsito já bem carregado por essa região. Cássia.
2: Muito obrigada, Guilherme Gimenez.
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2: Temos, por enquanto, 19 graus de temperatura em São Paulo. E daqui a pouco nós vamos saber como fica o tempo hoje e no fim de semana em todo o estado.
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1: Fabiana Weikamp, muito bom dia para você.
8: Olá, muito bom dia, Milton, Cássia, bom dia a todos os ouvintes, tudo bem?
2: Tudo certo, Fabiana, bom dia.
1: Hoje eu falo com você aqui de Curitiba, região sul, que também está sob alerta, assim como parte da região sudeste e outros estados brasileiros, em função de tudo que está sendo previsto para as próximas horas. Então, quero que você me ajude explicando aqui para quem está nos acompanhando o que, que pode acontecer inicialmente na capital paulista.
8: Exatamente, Milton. E só dando uma palhinha aqui para vocês também do que já aconteceu, né? Ontem, o dia foi marcado por temporais e muita ventania já em áreas do sul do Brasil, sobretudo pelo Rio Grande do Sul. As rajadas de vento ontem à noite chegaram até 120 km por hora em Porto Alegre. Então tá uma situação muito, muito preocupante mesmo. Houve a formação de um ciclone extratropical que está no oceano. Ele também deu origem a uma frente fria e esta frente fria agora está trazendo áreas de instabilidade aqui para o estado de São Paulo. Na capital paulista, nós tivemos uma madrugada até de certa forma abafada, né? Foi a madrugada com temperatura mais elevada desta semana. E no momento nós temos estações reportando temperaturas já de 20 a 21 graus. A temperatura máxima hoje deve ficar entre 25 e 27 graus, então vai ser um dia abafado, mas já tem bastante nebulosidade e a chuva já pode começar por aqui ainda de manhã, tá? Já pode começar a chover no decorrer desta manhã e as condições de chuva aumentam a partir da tarde. Atrelado a isso também, tem condições para ventos por aqui hoje. Essas rajadas na Grande São Paulo podem variar de 70 a 90 quilômetros por hora. É uma situação muito preocupante. Tentem não ficar, né? Deixar carro embaixo, próximo de árvores. Tem a possibilidade de queda de galhos, de queda de árvores, destelhamentos. Então, nós temos uma preocupação muito grande com o que o vento pode causar. E a chuva também poderá ser forte, acompanhada por raios e há possibilidade até mesmo de queda de granizo em algumas áreas. Milton.
2: Isso aqui na capital paulista. Como que fica a situação no interior e também no litoral hoje, Fabiana?
8: Cássia, já ventou, tá? De ontem para hoje, forte em algumas áreas. Peruíbe, ontem à noite, registrou 97 km por hora de vento. Agora de manhã já tiveram rajadas de 70 km por hora em Presidente Prudente. No momento, há uma linha de chuva atravessando o estado entre o sul e o oeste paulista. Então já está chovendo nessas áreas e essa chuva ela vai continuar se deslocando nas próximas horas. Então vai atingir também a região central e ao longo do dia vem também para a parte leste aqui do estado de São Paulo, incluindo a região de Campinas, Sorocaba, aqui a Grande São Paulo, Vale do Paraíba, Serra da Mantiqueira. Todas essas áreas podem ter chuva forte e acompanhada também de raios e há uma previsão de ventos muito intensos, sobretudo no Vale do Ribeira, litoral paulista, né, áreas próximas da Serra do Mar. As rajadas de vento podem até superar os 90 ou 100 km por hora. Então, é uma situação extremamente preocupante. O contraste térmico vai ser grande. Bertioga já está agora com temperatura próxima de 30 graus. Então, imagina o choque térmico com essa frente fria. Então, há esse risco de temporais e ventos intensos.
1: O que nos aguarda no fim de semana?
8: Olha, no final de semana essa frente fria vai se afastar. Nós ainda devemos ter chuva aqui na capital paulista durante a próxima madrugada de sábado, mas depois o tempo abre. Ainda pode ventar neste sábado, mas as rajadas serão menos intensas do que as previstas para hoje. No domingo nós teremos sol e se preparem que no começo da semana que vem as temperaturas vão despencar aqui na Grande São Paulo. Milton.
2: Quando a gente fala em temperaturas despencarem no começo da semana que vem, é cair para quanto, Fabiana?
8: É, vai ser bem diferente do que tivemos nesta semana, né? Nós teremos temperaturas máximas no início da semana que vem abaixo dos 20 graus aqui na Grande São Paulo e temperaturas mínimas em torno dos 14, né? Então a segunda e a terça-feira vão ser dias nublados e frios aqui na Grande São Paulo.
1: Fabiana Weikamp, muito obrigado pelas suas informações. Fiquemos todos alertas, todos atentos para as previsões. Muito obrigado e um
8: Se
1: bom
8: cuidem.
1: Dia.
8: E fiquem atentos aos avisos da Defesa Civil que chegam em nossos celulares. Grande abraço.
2: Obrigada, Fabiana.
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5: Rodovia Regis Bittencourt no sentido São Paulo com muita lentidão entre Itapecerica da Serra e Embu das Artes. Motorista está seguindo no Andipara desde o 294 até o 278, ali na aproximação com acesso para o Rodoanel Mário Covas. De acordo com a concessionária responsável pela rodovia, apenas excesso de veículos. Entre o Rodoanel e o Largo do Taboão, caminho tranquilo agora pela Regis. Na chegada ao Largo do Taboão, trânsito mais intenso, também por excesso de veículos. Para Curitiba, boas condições pela rodovia Regis Bittencourt. Raposo Tavares, no sentido São Paulo, já tem pontos de parada entre o Rodoanel Mário Covas e a chegada ao Butantã. Para o interior, Raposo Livre, nesta manhã de sexta.
2: Ô, Milton Jung.
1: Diga lá.
2: Como que está a temperatura aí em Curitiba?
1: Nesse momento, 15 graus aqui em Curitiba. Durante a madrugada, lá por volta de 3 da manhã, choveu bastante forte aqui na cidade. E, claro, todas as atenções voltadas para o que possa acontecer nas próximas horas.
2: Tá, joia. Você vai nos ajudando a monitorar isso ao longo do Jornal da CBN.
1: Até mais. Estaremos juntos.
2: Seis e vinte e sete.
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0: Muito bom dia para você, Eduardo Hauen.
1: Bom dia, Milton. Bom dia, Cássio. Bom dia a todos os ouvintes.
2: Bom dia, Eduardo.
0: Hauen, o nosso ouvinte Jorge Luiz Moraes, ele mandou mensagem para bemestar@cbn.com.br. Escreveu o seguinte: tenho 57 anos e há 4 anos fui diagnosticado com artrose no quadril esquerdo com indicação de prótese. Já fiz aplicações de ácido hialurônico e PRP, mas a melhora dura pouco. Pergunta dele: vale a pena continuar adiando a prótese, buscando alternativas? Depois da cirurgia, quais atividades físicas são permitidas? É possível voltar a jogar futebol, mesmo de forma recreativa? E existem novos tratamentos sendo desenvolvidos que possam evitar ou postergar a prótese?
1: Bom dia, Jorge. Milton, a idade ali, os 57 anos, não pode ser isoladamente o motivo para adiar, né? O que deve, né, ser o principal motivo na prótese de quadril é assim: depende mais da intensidade da dor, da perda de movimento que ele tenha e quanto a artrose está prejudicando o dia a dia dele, ou seja, a qualidade de vida. Então, não adianta ele pegar ali, ele já fez fisioterapia, já fez fortalecimento, usa medicações e ainda continua com dor, já fez infiltrações e continua limitado. Então, ficar adiando, né, adiando isso aí, não significa vou ter vantagens lá na frente. Na verdade, ele está perdendo os melhores momentos da vida dele agora, né, e perdendo massa muscular. Então, ele está piorando a qualidade de vida dele já, né? Então, as próteses hoje, Milton e Cássia, elas melhoraram muito, assim, elas já duram muitos anos. É lógico, não é eterna essa prótese, ela dura muitos anos, são boas. E depois da cirurgia, de uma boa reabilitação, praticamente é quase uma vida normal. Que ele pode fazer de atividade? Assim, atividades de menor impacto todas ali, musculação, bicicleta, caminhada, natação, o transporte, né, que é o elíptico, golfe. Então, isso tudo ele pode fazer, dependendo do caso, até daquelas, jogar tênis em dupla. Então, é muito bom. Agora, quando a gente fala em futebol, tem que avaliar muito, é muito mais complicado. Por quê? Mesmo jogando com pessoas da mesma idade, Milton, envolve corrida, mudança de direção. Aí tem, né, nós sabemos, trauma, né? Quanto que nós vemos aí na televisão os profissionais se machucando? Então, tem um contato físico, tem risco de queda. Então, é muito avaliar com o seu cirurgião, né, para ver se vale a pena, porque pode o quê? Tem um desgaste precoce dessa prótese, mesmo que elas melhoraram muito, tem um desgaste precoce, tem risco de luxação. E trauma, a gente sabe que pode machucar, pode acabar piorando aí essa cirurgia dele, com certeza. Agora, sobre o que existe hoje, né, os novos tratamentos, ele já usou ácido hialurônico, PRP, ele pode até aliviar ali os sintomas por algum tempo, mas não consegue reconstruir, não está tratando, né? Ele não pega aquela articulação já desgastada e melhora. Então, hoje tem pesquisas com células-tronco, tem ali os tratamentos biológicos, tem bastante coisa sendo estudada, mas no momento não tem nada comprovado aí que substitua a prótese em casos que já tem essa artrose avançada. Então, é mais para quem está no início de uma artrose ou preventivamente evoluiu uma artrose do que já tem um avanço da doença, igual o caso do Jorge. Então, hoje, Jorge, eu acho que o mais recomendado é: conversa com o seu especialista em quadril, né, que é o ortopedista que vai fazer sua cirurgia, fale já, né, de como você está, como está a sua qualidade, e não adiar, não. Acho que você está tendo já uma limitação da sua qualidade num momento tão bom na sua vida. Pensa aí já e fazer a cirurgia aí quanto antes, para que você tenha uma qualidade e também que você não piore, né? Porque se você vai perdendo movimento, perdendo qualidade de vida, vai perdendo massa muscular, e a sua recuperação depois também pode ser pior.
0: Muito obrigado pelas suas sugestões. Muito obrigado. Bom dia, ótimo fim de semana, Eduardo Hauen.
1: Bom dia a todos.
2: Bom dia.
0: E você pode fazer como o Jorge, manda mensagem para bemestar@cbn.com.br.
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0: quarta-feira, 7 de agosto de 2026. Vale até amanhã o alerta de vendaval do Instituto Nacional de Meteorologia para áreas de 11 estados em virtude da formação de um ciclone extratropical. Para esta sexta-feira, há previsão de ventos de até 100 km por hora para a região sul do país e São Paulo. Segundo os meteorologistas, o sistema pode se intensificar rapidamente no Oceano Atlântico e se converter em um ciclone bomba. No Rio de Janeiro, o governo do estado e a prefeitura da capital suspenderam as aulas nas escolas públicas. A suspensão das atividades também foi determinada pelas prefeituras de Ubatuba, Caraguatatuba e São Sebastião, no litoral norte paulista. A Marinha emitiu um alerta de ventos fortes para a faixa litorânea entre Laguna, em Santa Catarina, e Maricá, no Rio. No Rio Grande do Sul, a passagem de um ciclone extratropical pela região metropolitana de Porto Alegre e pelo interior gaúcho provocou uma morte e deixou mais de 300 mil pontos sem energia elétrica. Pela segunda vez em menos de 10 dias, a formação de um tornado voltou a assustar moradores do estado. O fenômeno aconteceu no município de Pedro Osório, onde ventos de mais de 100 km por hora causaram destelhamentos e correria, mas não há registro de feridos. O apoio da população russa ao Kremlin na guerra contra a Ucrânia caiu para o patamar mais baixo desde o começo do conflito, apesar de continuar em nível elevado. A aprovação chega a 66%, o que representa uma queda de 8 pontos percentuais na comparação com maio. Em 3 ocasiões, o índice atingiu 80%. O recuo ocorre em meio a uma campanha de ataques ucranianos contra o sistema energético e logístico da Rússia. No horário de Brasília, 6:34.
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0: Radial Leste, no sentido do centro da cidade de São Paulo, com trânsito bem ruim da estação Patriarca até um pouco depois da estação Guilhermina Esperança, tem ocorrência por ali. Depois o trânsito melhora, volta a ficar lento da Vila Matilde até o acesso para o Alberto Badra e mais pontos de parada entre o viaduto Guadalajara e o viaduto Bresser, devido a obras. Também vale atenção no próprio viaduto Alberto Badra, tem ocorrência no finalzinho no sentido da Tietê, um pouco antes do acesso para a ponte Aricanduva, causando congestionamento em todo o Alberto Badra e vai afetando também a própria Avenida Aricanduva.
1: 6:36.
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0: Você sabia que, se todo mundo gosta de você, provavelmente você não anda dizendo grande coisa? Guarda essa frase, porque ela explica muita ansiedade por aí. Eu vi de perto, no tempo em que atendia em consultório, gente que organizou a infância inteira em torno de uma missão só: ser querida por todo mundo. Evitava conflito como quem evita uma peste. Media palavra, arredondava opinião, sorria, discordando por dentro. Cedia nas mais variadas situações e sofria muito. Agora, uma parte do plano funciona. A pessoa vira unanimidade simpática, só que paga caríssimo com a saúde, a conta dessa popularidade. Agradar todo mundo exige uma operação cara, que é esconder o que você pensa. E o que fica escondido não some. Fica lá dentro fermentando. Vira ansiedade, tensão, medo, angústia, gastrite. Vira aquele cansaço de quem vive de vigia, medindo a reação dos outros antes de se permitir existir. Quem se expõe de verdade aprende rápido uma matemática que liberta. Alguém, em algum canto, sem motivo nenhum, não vai gostar do que você diz. Pode caprichar no tom, na intenção, no cuidado. Não adianta. Rejeição é parte do pacote de ter voz. Então, ou você cala de vez, ou fala e aprende a apanhar um pouco. Calar parece o caminho seguro. No entanto, ele é sempre o mais caro. Uma vida de silêncio estratégico fabrica uma pessoa que todo mundo tolera e ninguém conhece. Querida por muitos, só que vista por nenhum, e respeitada por poucos. Falar com honestidade e aguentar o que vier não é coragem de palco. Funciona, na verdade, como uma higiene da alma. A unanimidade que exige seu silêncio nunca foi afeto. Nelson Rodrigues já avisava: toda unanimidade é burra, mas tem uma burrice pior que a unanimidade em si. É a burrice emocional de achar que ela vai te fazer feliz. Você pode passar a vida inteira sendo aprovado por todos e nunca ter sido amado por ninguém. Aprovação se conquista com silêncio, mas o amor, esse exige que você apareça.
1: Esse é o Rossandro Clinge, todos os dias conosco aqui no Jornal da CBN. 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
2: Nós temos agora 6:39. Hoje teremos mais um episódio da série 50 Debates para o Brasil. E eu já deixo aqui o convite para você participar, trazendo os seus argumentos também, a sua opinião a propósito do tema que estaremos propondo aos nossos convidados. Vamos falar sobre a regulação da inteligência artificial. 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Ou deve focar na inovação com uma regulação mínima? 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
1: 6:42.
6: Mais cedo, um acidente na zona norte de São Paulo, na região do Tremembé, na rua Maria Amália Lopes de Azevedo, altura do número 3.511, chegou a bloquear totalmente a via por ali. Um ônibus colidiu com um muro, 6 pessoas ficaram feridas, todas já foram socorridas de acordo com o Corpo de Bombeiros. De acordo com a CT, pista liberada, não há mais bloqueio por ali, trânsito começa a fluir melhor por essa via e também por vias próximas.
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2: Nós estamos agora às 6:43 e Cássia Godoy, já estamos recebendo mensagens de ouvintes do litoral de São Paulo nesse momento. Pelo visto, o vento forte já chegou por lá. Uma das mensagens, inclusive com imagens que foram gravadas da janela do prédio ali no Guarujá, Jess Maioli escreveu para nós. Isso é Guarujá, agora às 6:40, ainda manda, é o Jess que escreveu, e a gente pode ver nas imagens que ele mandou as árvores com muito vento nesse momento. Pouquinho mais cedo, aqui em Santos, diz aqui, ó, Regina, já começou a ventania muito alta, a velocidade nesse momento. Outra mensagem, rajadas de vento muito fortes, acabou de cair uma árvore aqui na região da Ponta da Praia, diz o Luiz Henrique Nogueira, escrevendo de Santos também. Então, claramente, Cássia, aquela tempestade de vento que a gente estava esperando já chega pelo litoral.
1: E justamente por isso, Milton, hoje no estado de São Paulo, as prefeituras de algumas cidades no litoral, Batuba, Caraguatatuba, São Sebastião, suspenderam as aulas como uma forma de prevenção em relação a estes ventos fortes. Nós já tivemos rajadas, mas

São Paulo, entre 70 e 90 quilômetros por hora. E a temperatura? Por enquanto, nós temos 19 graus e antes dessa ventania toda, a temperatura ainda sobe na capital paulista, chega até os 27 graus. 6:46.

0: vice-candidato na chapa de Flávio Bolsonaro, o deputado Alfredo Gaspar, pediu ao STF e à PGR que um exame de DNA seja analisado em até 72 horas para confrontar o material genético dele com o de uma pessoa, uma suposta vítima de estupro. A defesa do parlamentar afirma que isso pode afastar a acusação contra ele. O pedido foi apresentado após o ministro Gilmar Mendes determinar que a senadora Soraya Tronic complemente a notícia crime apresentada sobre o assunto em até 15 dias. Gaspar processou Soraya e o deputado Lindbergh Farias por calúnia.
1: O deputado Alfredo Gaspar, candidato a vice-presidente na chapa de Flávio Bolsonaro, apresentou petições ao STF e à PGR, oferecendo o seu material genético para exame de DNA e pedindo que a comparação com a suposta vítima de estupro seja realizada em até 72 horas. A defesa afirma que a prova científica pode afastar a acusação de abuso de vulnerável e solicita rapidez na análise com eventual arquivamento do procedimento caso o exame descarte vínculo genético. O pedido foi apresentado após o ministro do STF, Gilmar Mendes, determinar que a senadora Soraya Tronic complemente em até 15 dias as informações da notícia crime apresentada contra Gaspar. O magistrado solicitou dados que possam identificar autores de mensagens anexadas ao caso, informações sobre ligações telefônicas e elementos relacionados à suposta vítima e à criança mencionada na denúncia. A investigação teve início após Soraya e o deputado Lindbergh Farias acionarem a Polícia Federal com relatos sobre um suposto caso ocorrido há cerca de 8 anos. A Procuradoria-Geral da República pediu diligências antes de decidir se vai pedir a abertura formal de inquérito. Na petição, a defesa diz que o material genético já foi coletado em abril por iniciativa do próprio parlamentar e com autorização judicial, permanecendo armazenado sob custódia de órgãos públicos. Os advogados afirmam que, se necessário, Gaspar também aceita fornecer uma nova amostra para acelerar a realização do exame e argumentam que a definição do caso não deve ser adiada. O deputado também processa Soraya Tronic e Lindbergh Farias por calúnia e outros crimes relacionados às acusações. Sustenta que as denúncias não foram acompanhadas de provas. As defesas de Soraya e Lindbergh não se manifestaram. Com colaboração de Samantha Klein, de Brasília, Igor Cardim.
0: Que depois da demora para a escolha de um nome, esse nome traga o peso de uma denúncia como essa. Por isso é importante que se esclareça o mais breve possível para que se entenda exatamente o que aconteceu nesse caso. Mas, enfim, acaba causando mais um ruído nesse processo eleitoral dentro da chapa agora do candidato Flávio Bolsonaro. Agora são 6h49. Nós estamos já recebendo relatos de ouvintes pelo Brasil da chegada do vento forte em algumas regiões. Os primeiros sinais chegaram do litoral paulista, com vários ouvintes alertando para a ventania que passa pelo litoral nesse momento. No entanto, a gente está alerta também para outras regiões do Brasil, olhando aqui para a região sul. Hoje eu falo com vocês aqui de Curitiba. Há toda uma apreensão também para o que pode acontecer, especialmente nessa sexta-feira. Desde ontem já havia sinais alertando para os cuidados que se deve ter. Região sul teve áreas atingidas com mais de 100 km por hora. Nós, região sul, eu digo Rio Grande do Sul, teve regiões atingidas por mais de 100 km por hora. E nós, evidentemente, iremos acompanhar.

0: tudo isso, atualizar essas informações para você. Então, aconteceu alguma coisa aí na sua região, pode mandar mensagem aqui para nós no 999119981. Os primeiros sinais estão chegando do litoral paulista, com vento muito forte nesse momento.
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3: 6:52.
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6: Fim de jogo. Termina o jogo na Neoquímica Arena.
7: Corinthians.
6: Corinthians 2.
7: Inter
6: 1. O Inter avança. O Corinthians está fora. No agregado, o Inter ganha. Primeiro jogo 2-0 para o Inter. Aqui 2-1 para o Corinthians. Insuficiente para avançar. O Colorado está nas quartas de final da Copa do Brasil.
8: O Corinthians está eliminado da Copa do Brasil. Na noite desta quinta-feira, o Alvinegro precisava vencer o Internacional em casa por 2 gols de vantagem, mas só conseguiu um triunfo por 2-1 na Neoquímica Arena. Amanhã, o São Paulo enfrenta o Grêmio no sul do país, reforçado pelo zagueiro Domingos Duarte e pelo lateral esquerdo Iago. No domingo, o Palmeiras encara justamente o Inter em casa, enquanto o Santos, sem Neymar, pega o Atlético Paranaense na Vila Belmiro.
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0: A balsa no Guarujá Santos, na travessia Guarujá Santos, foi interrompida parcialmente sua passagem nesse momento, de acordo com Walter Suman, nosso ouvinte, que está na balsa, fez imagens mostrando o forte vento ali na região que impede essa travessia por uma questão de segurança, e a gente percebe ali a força do vento até pela batida do vento no mar, como mostram as imagens que ele compartilhou conosco aqui no Jornal da CBN.

0: 6:56.
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0: Muito bom dia para você, Tássio Veloso.
1: E aí, Milton, tudo bem? Bom dia para você, bom dia para Cássia, bom dia para os ouvintes.
2: Bom dia, Tássio.
0: Tássio, uma das funções mais práticas do Android está com os dias contados. O Google Assistente será desativado. E isso vai acontecer quando, por quê? Explica tudo para gente.
1: Vamos lá, Milton. Já estava previsto que o Google Assistente seria desativado desde o ano passado, mas o Google começou a postergar essa medida e agora temos uma data definitiva, que é dia 4 de setembro. O Google Assistente é aquela função que, quando você aperta a tecla lateral do Android, surge um balão ou uma caixa para você interagir com o telefone por voz e dar comandos. Isso é importante porque a gente está falando do sistema operacional de celular mais usado no mundo. O Android está batendo quase na casa dos 4 bilhões de aparelhos no planeta. Então, é aparelho pra caramba e a gente pra caramba usando essa, tendo a possibilidade de usar essa função. Mas é importante observar que o Google Assistente acaba, mas será substituído. Será substituído pelo Gemini, que aí sim é a inteligência artificial do Google. É o concorrente do Google para o ChatGPT, para o Claude e para outras ferramentas similares. Então não é como se o Android fosse ficar sem nenhum tipo de auxílio com comando de voz. Mas como muitas pessoas se acostumaram com o Google Assistente que aparece na tela inicial, a primeira vez que você tira o telefone da caixa para configurar, talvez as pessoas percebam que o visual do aplicativo fica diferente, né? Que a carinha ali quando você chamar é outra. E Milton e Cássia, nem todo mundo se ligou ainda, mas assim como a gente dá um certo comando para chamar aquela caixinha inteligente, também dá para chamar o Android por comando de voz, sem precisar apertar tecla nenhuma, é só falar ok Google. Só vou dizer uma vez aqui para não acionar no carro de ninguém, no telefone de ninguém, mas é uma função que muitas pessoas têm, nem todo mundo sabe que tem, então é legal conhecer, se familiarizar, configurar ali direitinho para a partir do dia 4 de setembro, quando o Gemini assumir essa posição no telefone, já saber como utilizar da melhor maneira possível.
2: Agora, Tássio, os usuários têm atualmente muitas inteligências artificiais à disposição. Por que continuar usando essa tecnologia do Google, o Gemini? Tem diferenciais? Tem alguma coisa que faz com que ele continue a ter apelo?
1: Cássia, a pergunta mais simples é porque não tem outra opção. Como o Google é dono do Android e dono do assistente do Gemini, ele não é exatamente simples de trocar por outra ferramenta de inteligência artificial. Mas tem algumas coisas que só, se você for comparar com o ChatGPT e com outros aplicativos de IA no telefone, só esse consegue fazer, né, com esse comando que eu falei. Por exemplo, criar alarme no seu telefone, só com ele. Ou então, ajustar a configuração de sistema. Agora há pouco eu estava testando, antes de entrar aqui no ar na CBN, eu pedi para ele colocar o celular no modo não perturbe. Consegue colocar. Um ChatGPT da vida não tem tanta autonomia para mexer nos ajustes do sistema. Então, isso é legal de ter em mente. E por ter Gemini, é uma inteligência artificial, portanto, e consegue compreender melhor o que a gente está falando. Então, a perspectiva aqui é boa, mas também tem essa informação de que o nome Google Assistente deixará de existir, isso impacta a vida de alguns consumidores.
0: Ok, Tássius.
1: Ok, Milton. Ok, Cássio.
0: Obrigado, Tássius, pelas informações. Um bom dia, um ótimo fim de semana.
1: Sextou, gente. Bom fim de semana pra todo mundo.
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0: Sexta-feira, 7 de agosto de 2026. A Polícia Federal concluiu mais um inquérito sobre os descontos indevidos no pagamento de benefícios do INSS. Ao todo, 6 pessoas foram indiciadas por inserção de dados falsos em sistema de informações e organização criminosa. Entre elas estão o ex-presidente do órgão, Alessandro Stefanotto, o ex-procurador-geral da instituição, Virgílio Antônio Ribeiro de Oliveira Filho, e o ex-diretor de benefícios, André Paulo Félix Fidelis. Os 3 já estavam entre os 48 indiciados na conclusão do primeiro inquérito sobre o caso. O novo relatório agora será enviado ao Supremo Tribunal Federal. O presidente Lula sancionou a lei que aumenta penas para crimes sexuais contra crianças e adolescentes. O texto também criminaliza o uso de inteligência artificial para simular a participação de menores em conteúdos pornográficos. A nova legislação endurece a punição para os crimes já previstos no Estatuto da Criança e do Adolescente. Os menores desacompanhados que continuam dormindo nas ruas de Ceuta correm o risco de sofrer abusos e exploração. O alerta foi feito por organizações de ajuda humanitária. A crise começou no fim de julho, com a entrada de pelo menos 72 mil imigrantes na cidade espanhola autônoma, que fica no norte da África. Cerca de 70 mil pessoas já retornaram ao Marrocos, segundo o governo da Espanha. Um estudante de 18 anos matou os avós e depois invadiu uma escola perto de Bangkok. Ele disparou contra pelo menos 21 pessoas. 6 morreram, incluindo alunos e professores. A polícia informou que o jovem usou uma arma do avô. O estudante cometeu suicídio. No horário de Brasília, 7:03.
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0: acidente com carro e moto bloqueando parcialmente a Radial Leste no sentido do centro, na altura da Bernardino Brito Fonseca de Carvalho. Muito congestionamento na aproximação com esse trecho, ficaria um pouco antes do viaduto Dona Matilde. Problemas desde a estação Patriarca. Itinguçu e Amador Bueno da Veiga serve como alternativa. Corredor da Calieide de Coatira também, para quem quer chegar à Marginal Tietê.
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2: 7:04.
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4: Muito bom dia a você que escolheu ficar mais bem informado ouvindo o Jornal da CBN na manhã desta sexta-feira, dia 7 de agosto de 2026. Para saber que pela primeira vez um ministro da Corte Superior foi punido com a perda do cargo por violações graves. E o Felipe Greges está em Brasília, traz as informações completas para você. Bom dia, Felipe.
5: Bom dia, Milton. Bom dia a todos que nos acompanham. O Superior Tribunal de Justiça decidiu, por maioria absoluta, aplicar a pena de perda do cargo ao ministro Marco Buzzi, acusado de assédio sexual e importunação sexual contra duas mulheres. Buzzi nega as alegações e deve recorrer ao Supremo Tribunal Federal. É a primeira vez que o ministro de Corte Superior recebe a nova pena máxima prevista para violações graves criadas após mudanças definidas pelo Supremo Tribunal Federal e pelo Conselho Nacional de Justiça para a magistratura. Antes dessa alteração, a punição mais severa para magistrados era a aposentadoria compulsória, que mantinha o pagamento dos vencimentos. Esse, inclusive, foi um dos pontos de divergência durante o julgamento realizado ontem no STJ. Isso porque houve unanimidade quanto à responsabilização de Marco Buzzi, mas não em relação à punição que deveria ser aplicada. Alguns ministros votaram ainda pela aposentadoria compulsória, porém, a maioria entendeu que a sanção deveria ser a perda do cargo. Apesar da decisão do STJ, a destituição definitiva ainda depende de um processo junto ao Supremo Tribunal Federal. Até lá, Marco Buzzi permanece afastado das suas funções e continua recebendo remuneração proporcional ao tempo de serviço, conforme prevê a regulamentação do CNJ. A defesa de uma das vítimas, o advogado Daniel Bialski, afirmou que a decisão de ontem representa um importante recado para a sociedade.
6: Queria só ressaltar não só a coragem das vítimas em denunciar os fatos que elas foram infelizmente acometidas, mas também a mensagem que a corte hoje aqui do STJ ela passa não para a justiça, mas para o Brasil, para a sociedade inteira. Independentemente do cargo, independentemente da profissão ou da autoridade, a pessoa que cometeu um ato ilícito, ela não só pode, como deve ser responsabilizada, como aconteceu hoje.
5: Já a advogada Maria Fernanda Saad, que representa a Marco Buzzi, informou que estuda recorrer da decisão.
7: Como vocês já sabem do resultado, nós respeitamos a decisão dos eminentes ministros do tribunal, embora discordemos veementemente, e agora vamos avaliar à luz da nova resolução quais serão os próximos passos, recursos e ações.
5: O ministro foi alvo de duas denúncias. A primeira, feita por uma jovem de 18 anos que acusou Buzzi de importunação sexual durante um banho de mar em janeiro deste ano. A segunda denúncia partiu de uma ex-funcionária do gabinete do ministro. Ela afirma ter sofrido toques sem consentimento e comentários de cunho sexual entre os anos de 2023 e 2025. Além do processo administrativo, que foi julgado no STJ ontem, Buzzi também investigado criminalmente pelos mesmos fatos. Nesse caso, a ação tramita no STF sob relatoria do ministro Nunes Marques. Milton.
4: Muito obrigado pelas informações, Felipe Igreja, ao vivo de Brasília.
2: E de Brasília, nós vamos agora para o Rio Grande do Sul. Temos informação chegando direto de Porto Alegre com Gustavo Gossen em relação à passagem do ciclone extratropical. Inclusive, causou uma morte no estado. Gustavo, bom dia.
8: Bom dia, Cássia. Bom dia, ouvintes do Jornal da CBN. Um motociclista de 33 anos morreu atingido por uma árvore que caiu bem quando ele estava passando na RS-124 em Montenegro, no Vale do Caí. De acordo com o Comando de Polícia Rodoviária da Brigada Militar, o acidente foi por volta das 10 da noite, no quilômetro 41. O nome dele ainda não foi divulgado. A moto tinha a placa de Porto Alegre. Em Canoas, município vizinho aqui de Porto Alegre, caiu o teto de uma madeireira e mais de 40 casas ficaram danificadas. Neste momento, mais de 350 mil pontos estão sem energia elétrica no estado após o temporal. A maioria na Serra, no Vale do Rio Pardo. Aqui em Porto Alegre são cerca de 16, 17 mil pontos sem energia elétrica, seguido de Viamão, Pelotas e Rio Grande. Falando em Pelotas e Rio Grande, municípios do sul do estado, em Pelotas o muro do presídio regional caiu devido aos fortes ventos. Inclusive, há risco de que o restante da estrutura também desabe. Conforme a Polícia Penal, ninguém ficou ferido e a segurança no local foi reforçada. As aulas foram suspensas hoje em Pelotas e também em Rio Grande e também no município de Pinheiro Machado. Os municípios de Chuí, Pedras Altas, Morro Redondo, Erval, Santana da Boa Vista, Dom Feliciano também foram impactados pela chuva, granizo e vendaval que começou ontem por volta das 8 da noite. A totalidade dos estragos ainda não foi contabilizada e a gente tem aqui neste momento Porto Alegre, não chove neste momento, mas ainda há muitas árvores e postes caídos, conforme a empresa pública de transporte. Há bloqueios ainda em cerca de 30 ruas e avenidas da capital. Cássia.
2: Muito obrigada. Esse foi o Gustavo Gossen falando direto de Porto Alegre.
4: Estou aqui na região sul conversando com os ouvintes também, hoje apresentando o Jornal da CBN, do estúdio da CBN Curitiba. Durante a madrugada choveu forte por aqui, há também alertas de ventos fortes ao longo do dia, toda uma expectativa do que possa acontecer, mas por enquanto, neste momento, a temperatura de 15 graus ainda não há esses registros. Nós vamos para o Rio de Janeiro, Diogo Bugalho já tem informações para nós, Diogo.
9: Oi, Milton. Amanhecemos aqui com 3 alertas severos pelo sistema Call Broadcast entre as 5h05 e as 5h13 da manhã, por causa do risco de ventos muito fortes e também chuva aqui no estado do Rio de Janeiro. Os alertas destacam que a cidade está em estágio operacional 2, numa escala que vai até 5, e que as aulas na rede pública estão suspensas. Nesse momento, já chove fraco na capital e houve registro de vento forte durante a madrugada, 54 km no Vidigal, na zona sul aqui do Rio, às 2h45 da manhã. A previsão do sistema Alerta Rio é de ventos de mais de 90 km/h, pouco menos do que na quarta-feira da semana passada, quando a ventania chegou aos 105 km/h, causando bastante destruição. Nas regiões Serrana, Costa Verde e sul do estado, a previsão é de ventos ainda mais fortes hoje, de até 110 km/h. De acordo com a Climatempo, essa ventania deve ganhar força ao longo do dia, com maior intensidade entre o meio-dia e as 6 da tarde. Os meteorologistas dizem que a culpa dessa ventania extrema é do Super El Niño, que influencia o cenário climático e pode provocar eventos extremos no clima, como ventos muito fortes, desses que a gente tem visto desde a semana passada. Ontem, às 9 da noite, como medida de precaução, a Prefeitura do Rio cancelou as aulas nas escolas municipais. A medida também foi adotada nas unidades estaduais de ensino médio, ensino técnico e também da UERJ, Universidade Estadual do Rio de Janeiro, e outras cidades, várias outras, seguiram a mesma linha. Posso registrar aqui, por exemplo, Niterói, diversas cidades da Baixada, Mangaratiba, Angra dos Reis e Paraty, na Costa Verde, também Petrópolis, na região serrana. Todas essas cancelaram aulas por medida de precaução nessa sexta-feira, devido aí ao risco de ventos muito fortes que podem causar estragos. Milton.
4: Essas são as informações, portanto, do Diogo Bugalho, que está no Rio de Janeiro. Lembrando, o IMET tem falado que as instabilidades vão atuar de uma forma mais intensa aqui sobre o Paraná, onde eu estou, Santa Catarina, sul do Mato Grosso do Sul, lá no Rio Grande do Sul, de onde o Gustavo Gossen falou, deve apresentar uma melhora gradual do tempo ao longo do dia. acompanhada aí pelo avanço de uma intensa massa de ar frio. E no sábado, amanhã, portanto, vai continuar estável entre o Paraná e Santa Catarina, com risco de tempestade e granizo. Vamos continuar falando agora da região sudeste, Cássia Godoy.
2: Exatamente, com o Pedro Fagundes, que tem as informações aqui de São Paulo em relação a esses ventos fortes. Pedro, bom dia.
10: Bom dia, Cássia, Milton, também aos nossos ouvintes. Olha, rajadas de vento chegaram já a quase 100 km por hora no litoral paulista em decorrência dessa passagem do ciclone extratropical pela costa do nosso país. A Defesa Civil registrou uma rajada de 97 km por hora em Itanhaém da noite de quinta para amanhã desta sexta-feira. Já em Mongaguá, os ventos chegaram a 90 por hora. Por prevenção, as prefeituras de Ubatuba, Caraguatatuba, Bertioga e São Sebastião, todas no litoral norte, suspenderam as aulas nesta sexta. Em Santos, a reportagem entrou em contato com o médico Walter Suman, que tenta, nesse momento, realizar a travessia de balsa para o Guarujá, mas enfrenta uma interdição de já mais de 20 minutos.
11: A travessia de balsa é suspensa nesse momento, há cerca de mais de 20 minutos. As travessias de Santos, Guarujá, Guarujá-Santos estão suspensas. Ventos fortes, rajadas de vento, o canal parece um rio caudaloso, como a gente pode ver aqui, e realmente isso atrapalha a rotina de todos, né? Então, começou muito mais intenso, amenizou um pouquinho agora, todo mundo na expectativa que possa a balsa logo sair do lugar.
10: Do outro lado, em Santos, na verdade, do outro lado, no Guarujá, o Jazz Maioli também enfrenta problemas. A filha dele estuda no Guarujá, na verdade, a filha dele estuda em Santos e ele está também enfrentando problemas para atravessar a balsa para o outro lado.
12: Começou a ventar muito forte aqui em Guarujá. Agora, nesse momento, cedeu um pouco, mas às 6h40 eu estava me preparando para levar minha filha até a barquinha, porque ela estuda em Santos. Que a gente resolveu não levar porque muito provavelmente a travessia será interrompida.
10: Nesta manhã, as rajadas já chegaram a 70 km por hora em Presidente Prudente, 51 em Itatinga e 49 em Caraguatatuba. Os ventos fortes, eles podem provocar quedas de árvore e interrupções no fornecimento de energia. É algo que, felizmente, ainda não tem registros na região metropolitana de São Paulo. Cássia.
2: Muito obrigada. Esse foi o Pedro Fagundes.
4: E Cássia, agora há pouco também um ouvinte que mora no litoral paulista nos mandou uma imagem do anemômetro, que é o medidor do vento, né? E lá estava registrado por volta ali de 6h45 da manhã, 58 nós, ou seja, algo em torno aí de 107 quilômetros o vento. Agora há pouco eu recebi mensagem aqui também, durante a madrugada aqui em Curitiba, os ventos bateram aí na casa dos 44 quilômetros por hora, como eu disse, havia chovido forte também, Cássia.
2: Agora são 7h16.
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3: 7:18.
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3: Já está conosco e está de olho no trânsito pela cidade de São Paulo nesta manhã. O que, que você nos conta, Letícia? Bom dia.
5: Oi, Cássia, bom dia para você, bom dia para o nosso ouvinte. O caminho está muito complicado agora pela Regis Bittencourt. Na chegada a São Paulo, por causa de ocorrência em Itapecerica da Serra, inclusive, ali na altura do quilômetro 290, tem congestionamento praticamente de São Lourenço da Serra até a altura do Rodoanel, na região de Embu das Artes. São mais de 20 quilômetros de fila, está muito pesado esse caminho aí na Regis. Sentido Curitiba, o caminho é melhor, então não tem congestionamento. Só um ponto de parada ali para acessar o Rodoanel no quilômetro 279. Depois, com boas condições. Rodoanel, na altura da Regis, segue muito bem, mas tem lentidão em outro ponto, ainda no trecho oeste, a partir ali da Raposo Tavares, na interna, sentido Perus, tem trabalhos na pista, por lá tem lentidão, mais de 3 quilômetros de fila.
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7: Tem registro de ocorrência agora na rodovia Hélio Smith para quem vai no sentido da rodovia Ayrton Senna, bem ali próximo do quilômetro 1, causando muito congestionamento para quem está tentando sair da região do Aeroporto Internacional de São Paulo em Guarulhos. Mais de 1,5 km de ande para, problemas desde antes da estação Aeroporto Guarulhos. Vale evitar esse caminho se possível. No sentido contrário, a rodovia Hélio Smith também está bem carregada da aproximação com a Dutra até a passagem pelo ponto dessa ocorrência. Quem utiliza a rodovia Ayrton Senna no sentido do São Paulo, nesse momento, pisa no freio um pouco depois da rodovia Hélio Smith, na aproximação com o quilômetro 18, e também tem redução de velocidade agora no trecho final, na chegada à marginal Tietê.
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9: 7h22, a procura pela vacina contra o sarampo aumentou e deixou dezenas de postos de saúde da capital temporariamente sem o imunizante durante a nova campanha de vacinação. Prefeitura informou que há doses suficientes, mas admitiu falhas pontuais no abastecimento.
10: Cerca de 40 postos de saúde da capital estavam sem vacina contra o sarampo na manhã desta quinta-feira. O número varia ao longo do dia. A falta do imunizante ocorre na primeira semana da campanha reforçada pela Prefeitura de São Paulo depois do avanço da doença no estado. O secretário municipal da saúde, Luiz Carlos Zamarco, atribuiu o problema ao aumento repentino da procura. Segundo ele, algumas unidades também recebem moradores de cidades que não participam da campanha.
11: Então nós estamos abastecendo diariamente a vacina. A vacina, ela termina no final do dia, mas logo no começo da manhã a gente já está colocando. Das mais de 500 unidades, nós estamos com 29 que estão tendo problema hoje, e isso nas regiões mais periféricas, porque o governo autorizou vacinar o município de São Paulo, Guarulhos e São Bernardo. E esses outros municípios que não estão tendo vacina, que um grande número de pessoas está invadindo a nossa cidade para tomar a vacina de sarampo, porque nos outros municípios não foi autorizado.
10: Na UBS Alto de Pinheiros, na Zona Oeste, a artista plástica Leona Umberg havia levado a avó para fazer exames. Decidiu aproveitar a passagem pela unidade, mas se frustrou.
12: Caso estivesse tendo, sim, pararia, gostaria de tomar, estava pensando nisso, inclusive, mas como não teve, aí não. Mas se estivesse disponível, eu tomaria sim, com certeza. É frustrante, né? Deveria estar em absolutamente todos os lugares, mas fazer o quê?
10: Antes de sair de casa, um morador pode consultar o site de Olho na Fila. A plataforma da prefeitura informa em tempo real quais vacinas estão disponíveis e mostra o movimento nos postos. A reportagem, porém, encontrou divergências. Algumas unidades apareciam no site como desabastecidas, embora tivessem vacina. Enfermeiros ouvidos pela CBN disseram que o sistema costuma ser atualizado a cada 2 horas. Quando novos lotes chegam, no entanto, a informação é alterada imediatamente. A campanha começou na segunda-feira e atende pessoas de 6 meses a 59 anos. A estratégia ocorre na capital, em São Bernardo do Campo e em Guarulhos até o dia 1º de setembro. O estado registrou 16 casos confirmados de sarampo, 13 só na capital. De São Paulo, Pedro Fagundes.
9: É interessante ouvir a autoridade pública dizer que houve um aumento repentino da vacina. E por que eu digo isso? A campanha se inicia, é anunciada, se fala no rádio, se convida as pessoas, se convoca a população. Não dá para pensar que foi repentino. Talvez em algumas regiões possa ter havido uma busca maior do que outra e por isso a necessidade dessa redistribuição. Aliás, você pode contar como foi a sua experiência tomando vacina, se é que você encontrou a vacina no posto que você foi. Compartilha com a gente no 99911-9981.
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13: Bem pesado o caminho pela Radial Leste, por causa de ocorrência, inclusive além do alto fluxo de veículos para o horário, no sentido da região central, ali na altura da Bernardino de Carvalho, próxima à estação Dona Matilde, com ocupação de uma faixa, por causa de um acidente envolvendo carro e moto, segundo informações da CET, sentido do centro. Tem lentidão desde a estação Patriarca da Vila Ré, da linha 3 vermelha do metrô, até após o viaduto Alberto Badra, e também na aproximação adiante do viaduto Pires do Rio. Próxima ligação leste-oeste, aquele caminho mais chatinho também pela radial no sentido do centro.
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3: Sete e 27.
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0: Muito bom dia para você, Miriam Leitão.
1: Bom dia, Milton. Bom dia, Cássia. Bom dia, ouvintes.
2: Bom dia, Miriam.
0: Miriam, você tem percebido um atrito maior entre o ministro André Mendonça, do STF, que é o relator daqueles processos lá do INSS e também do caso Master, e a Polícia Federal. Nos ajuda a entender o que que está gerando esse cenário.
1: Eu vou contar o último capítulo que foi ontem, né? Ontem teve, na verdade, dois capítulos no dia de ontem, que foi, primeiro, a divulgação de uma nota dos 27 superintendentes estaduais da Polícia Federal em apoio ao diretor-geral da Polícia Federal, mas principalmente, quer dizer, eles não chegam a citar o diretor-geral, mas eles defendem a autonomia e a independência da Polícia Federal, né? Tá sempre, esse é sempre um ponto de atrito. A Polícia Federal precisa ser independente, precisa investigar. As investigações incomodam políticos e ministro supremo nem sempre se comporta da maneira como tem que se comportar. Esse é o ponto. A Polícia Federal diz que eles disseram que não se submetem a interesses políticos, ideológicos ou pessoais, que para o adequado exercício da sua missão constitucional é indispensável a preservação da independência técnica das investigações. O ministro André Mendonça conversou ontem com o ministro da Justiça, e esse encontro foi intermediado pela Advocacia Geral da União. E aí o ministro foi lá e, ao sair, falou que estava muito preocupado com a independência da Polícia Federal. O problema é que todo o desconforto na Polícia Federal pela excessiva intervenção e pelos métodos usados por André Mendonça nos vários inquéritos que estão na mão dele. Ele hoje concentra os inquéritos mais importantes, o caso Master e do INSS. Dois dos três inquéritos abertos em relação ao filho do presidente Lula, Fábio Luiz Lula da Silva. Mas qual é a queixa dos investigadores em relação ao ministro André Mendonça? É que ele tenha interferido diretamente na etapa do trabalho que cabe à Polícia Federal, porque ele falou que todo material bruto tem que ir para ele diretamente, nada para ser compartilhado com a direção da Polícia Federal, e que a Polícia Federal, portanto, seria apenas a instância que toma decisões burocráticas, tipo garantir o helicóptero, garantir a viatura, garantir a operação quando determinada a operação, mas que não teria nada a ver com a investigação em si. Claro que o próprio Estatuto da Polícia Federal estabelece a autonomia do delegado que estiver comandando o inquérito. Mas os delegados passaram, não só os delegados, a se reportar diretamente a André Mendonça, como os agentes. Às vezes os agentes têm que levar material para André Mendonça sem sequer mostrar para o delegado que comanda o inquérito. Aí começa a distorção gigante. Além disso, ele pediu todo o material bruto e indexado. O que que é esse indexado? Essa palavra é importante para o nosso ouvinte entender do que a gente está falando. Quando a Polícia Federal, por exemplo, pega um telefone, quebra o sigilo e pega todo o material, você não consegue procurar a informação ali, né? Você tem que analisar toda a informação com calma, e às vezes você não pode nem entender o que está ali. É difícil entender aquelas informações todas. Não vem num docx ou num, sabe, em PDF, vem numa coisa muito mais hostil. Então, quando faz a indexação, é uma ferramenta da Polícia Federal que permite você escolher o que você vai buscar. Então, colocar lá Milton Jung ou Cássia Godoy, vai tudo que tem de referência a essa. A Milton Jung e Cássia Godoy vai aparecer. Então, ele quer o material indexado. Isso, o que se diz entre os investigadores é que fica fora do controle da Polícia Federal se ele direciona ou não a investigação. De qualquer maneira, o fato é, a lei não permite que um juiz, um magistrado, um ministro supremo que está sendo o juiz do caso, seja também um investigador. É isso que provocou problemas no passado. É isso que provocou problema na Lava Jato, é isso que estava sendo criticado o ministro Dias Toffoli. Ele não pode ser o investigador, ele é o juiz, ele tem que ser equidistante. E quem faz o controle externo da Polícia Federal é o Ministério Público, e ele está avocando a si todas as funções, todas as etapas do processo. É isso que é a queixa na Polícia Federal. Eu acho que eu falei demais, porque o assunto é complicado, Cássia. É isso. Se me derem mais um minutinho, eu ouço a dúvida.
2: A dúvida é a seguinte, Miriam, na realidade é um adendo, né, a tudo que você disse, que deixa muito claro a importância de cada um observar o próprio papel dentro de todos esses processos que não são simples, né?
1: Exatamente, acho que você encerrou perfeitamente. É que cada um faz o seu trabalho, porque assim você tem mais garantia da, do que eles chamam de rigidez do processo, ou seja, da garantia de que foi tudo feito dentro da lei. Quando você faz, quando se faz dessa forma, com o juiz também sendo, fazendo em parte da investigação, abre-se a oportunidade de os réus requererem na justiça a nulidade do processo. E é assim que a gente morre na praia, nas investigações. Então, cada um tem que fazer o seu papel. A Polícia Federal tem que ter autonomia em relação a todo mundo, inclusive, e principalmente em relação ao governo, mas também em relação ao juiz. Ele tem que fazer a investigação. O juiz, ele vai consultar o juiz. Eu posso fazer essa operação? O juiz vai decidir isso. Mas ele não, o juiz não pode avocar a si as informações brutas e, às vezes, passando, inclusive, em cima do delegado da investigação.
0: Ah, mas se botar Milton Jung e Cássia Godó, não vai encontrar nada, tá, Miriam? Fica tranquila.
1: É, pois é, que bom. Eu tô aliviada sobre isso. Tenho certeza e confiança nos meus colegas.
0: Um abraço para você, até mais. Bom fim de semana.
1: Até mais.
2: Até mais.
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0: sexta-feira, 7 de agosto de 2026. A Petrobras superou todas as projeções de mercado e apresentou o terceiro maior lucro líquido trimestral da história. O valor atingiu 52 bilhões e 400 milhões de reais entre abril e junho. O resultado praticamente dobrou em relação ao mesmo período do ano passado. No acumulado de janeiro a junho, os ganhos da estatal subiram 37% e alcançaram 85 bilhões. O bom desempenho foi registrado em meio à guerra entre os Estados Unidos e o Irã. No segundo trimestre, os lucros combinados de cinco gigantes do setor petrolífero dispararam 160% com o conflito no Oriente Médio e somaram 47 bilhões de dólares. Juntas, ExxonMobil, Chevron, Shell, Total Energies e BP viram o fluxo de caixa bater recorde com o terceiro maior ganho combinado já registrado pelas empresas. O nível atingido fica atrás apenas do valor verificado no segundo e terceiro trimestre de 2022, após as tropas russas invadirem a Ucrânia. O presidente eleito da Colômbia, o advogado e empresário Abelardo de Lais Priella, toma posse hoje. A cerimônia será realizada na cidade de Cali. Autorizado pelo Congresso, o ato representa uma ruptura histórica com a tradição de promover o evento na capital do país, Bogotá. O Internacional eliminou o Corinthians e está nas quartas de final da Copa do Brasil. Na Neoquímica Arena, o time gaúcho perdeu por 2-1, mas avançou por causa da vantagem conquistada no primeiro jogo. O Vitória goleou o Atlético Paranaense por 4-0 e também se classificou. Os outros seis times que já tinham garantido vaga são Atlético Mineiro, Santos, Cruzeiro, Grêmio, Vasco e Palmeiras. A CBF vai fazer o torneio das quartas de final da Copa do Brasil na próxima terça-feira. Os confrontos de ida e volta serão nos dias 26 de agosto e 3 de setembro. No horário de Brasília, 7h36.
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1: Eu lembro que agora há pouco nós conversamos com você no Jornal da CBN sobre situação de fortes ventos no litoral paulista, problemas na balsa entre Guarujá e Santos. Informação que acabamos de receber é que a balsa já foi liberada numa travessia que é importante para aquela região. Havia sido interrompida parcialmente por causa de rajadas de mais de 100 quilômetros.
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2: 7:38.

0: Agora às 7:38. Vamos até Campinas. Ontem tivemos novidades nas investigações e no julgamento feito em relação àquele acidente da Voe Pass. E a Polícia Federal agora indiciou 16 funcionários e ex-funcionários pela queda do avião, que matou 62 pessoas. O Felipe Pereira tem as informações ao vivo para nós. Bom dia para você, Felipe.
1: Oi, Milton, bom dia. Entre os indiciados estão diretores, gerentes, despachantes operacionais, técnicos de manutenção e pilotos. Os crimes apontados pela investigação incluem atentado contra a segurança do transporte aéreo, sinistro aéreo com resultado morte e falsidade ideológica. O presidente da Voe Pass, José Luiz Felício Filho, também foi indiciado e é apontado pelo delegado da Polícia Federal, André Ribeiro, como omisso diante de recorrentes falhas de segurança. Vamos ouvir um trecho da entrevista do André Ribeiro.
2: Era ele que recebia essas notificações. Ele era uma pessoa com experiência, um piloto que conhece o equipamento, e também não houve da parte do diretor-presidente nenhuma atuação para modificar todo esse cenário de exposição a perigo que as aeronaves por diversas vezes aconteceram e que culminou nessa tragédia no voo das 283.
1: A CBN teve acesso ao depoimento prestado por José Luiz Felício Filho à Polícia Federal na terça-feira. Um dos trechos que mais chamaram a atenção dos investigadores foi a admissão de que ele já conhecia uma prática recorrente de pilotos deixarem de registrar falhas técnicas nos livros de bordo das aeronaves. Segundo o executivo, a própria Agência Nacional de Aviação Civil, a ANAC, já havia alertado a empresa sobre esse comportamento. No depoimento, o presidente da Voe Pass também afirmou que a aeronave não deveria estar operando em uma condição de gelo severo como a que foi encontrada no dia do acidente. Ele avaliou ainda que houve falhas de julgamento da tripulação e defendeu que tanto o despachante operacional quanto os pilotos tiveram participação nas decisões que levaram o voo. Ao mesmo tempo, José Luiz Felício Filho procurou se afastar da gestão diária da operação. Disse que exercia uma função estratégica e institucional e que questões relacionadas a manutenção, despacho de voos e segurança operacional ficavam sob responsabilidade de diretores e gerentes da companhia. A Polícia Federal concluiu que o acidente foi resultado de uma combinação de falhas recorrentes no sistema de degelo da aeronave, omissão de registros de manutenção, decisões operacionais inadequadas e falhas no cumprimento dos procedimentos de segurança. O inquérito também apontou uma cultura de não registro de problemas técnicos dentro da empresa. As famílias das vítimas acompanharam a apresentação do relatório e vão ingressar com uma ação civil coletiva por danos morais. A expectativa agora é pela análise do caso pelo Ministério Público Federal, que vai decidir se apresenta denúncia criminal à justiça contra os investigados. Outro ponto levantado pela PF envolve a atuação da ANAC. Embora nenhum servidor tenha sido indiciado, os investigadores apontaram que a Agência Nacional de Aviação Civil tinha conhecimento de problemas recorrentes na companhia e sugeriram ao Ministério Público Federal a apuração de eventuais responsabilidades. Em conversa por telefone com o G1 Campinas, o presidente da ANAC, Thiago Farnstein, afirmou que a corregedoria da agência vai analisar internamente os apontamentos feitos pela Polícia Federal. Segundo ele, a própria PF recomendou essa avaliação e o Ministério Público Federal também poderá decidir sobre a abertura de novas operações relacionadas, ou melhor, novas apurações relacionadas à atuação do órgão regulador. O acidente completa 2 anos no próximo domingo. 62 pessoas morreram, entre eles 4 tripulantes, após o avião cair em um condomínio residencial na cidade de Vinhedo, aqui na região de Campinas. Milton.
0: Muito obrigado, Felipe Pereira, que reforçou, portanto, na parte final aí da sua fala, que o Ministério Público Federal deve decidir nos próximos dias, então, se denuncia à justiça estas 16 pessoas indiciadas ontem pela Polícia Federal. 7h43.
3: Você se lembra que ontem, aqui no Jornal da CBN, a gente estava trazendo a história daquela mulher que tinha sido agredida, estava caminhando pela rua com um agressor lá no Paraná, conseguiu fazer aquele sinal da violência doméstica e chamou a atenção de um carro que estava vindo atrás deles, né? Aí o carro parou, abordou o homem, esse homem foi levado para a delegacia, chegou a ser preso e depois ele foi liberado. Pois é, a gente tem um segundo capítulo dessa história hoje. Quem conta pra gente é o Eduardo Vaz. Eduardo, bom dia.
4: Bom dia, Cássia. Pra você, pro Milton, pra todos. Pois é, e não é um capítulo feliz dessa história, viu? O agressor, então, dessa mulher que pediu socorro, como você relatou, ele foi preso novamente ontem em Pitanga, na região central do Paraná. Ele foi até a casa da mulher, ele voltou até a casa da ex-mulher, da vítima, apedrejou o imóvel, também o carro dela e ainda fez ameaças de morte. Esse caso, como você relatou, começou na segunda-feira, quando esse homem, que é ex-companheiro da vítima, foi até a casa dela, agrediu a mulher com socos, chutes e até um cabo de vassoura. Depois disso, ele obrigou a ex-companheira a seguir com ele até a residência do atual namorado dela, porque queria tirar satisfações. No caminho, ela lembrou do sinal universal de socorro, fez o gesto para um carro que passava no momento e acabou socorrida. Os dois foram para o batalhão da polícia e o homem foi preso por violência doméstica. Ele foi solto no dia seguinte, depois da audiência de custódia. No entanto, a mulher optou por não solicitar a medida protetiva e o Ministério Público disse que também não encontrou elementos suficientes para essa medida. Ontem, a polícia confirmou que um dia após ter sido solto, ou seja, na quarta-feira, ele voltou à casa da vítima, apedrejou o imóvel, causou danos no veículo e ameaçou de matar essa mulher na frente dos pais dela, se assim fosse preciso. Após mais esse episódio, a vítima aí sim pediu uma medida protetiva e que foi aceita, obviamente, pelo Poder Judiciário contra esse agressor e ele foi preso ontem, quinta-feira. De acordo com o G1, o autor desses ataques, ele já tem uma passagem na polícia por violência doméstica em 2017 contra uma outra vítima. Esse inquérito foi arquivado. O G1 apurou também que em 2022 esse homem teve uma nova passagem pelo crime de ameaça. Esse é um caso que ainda não foi julgado. Como nenhuma das denúncias contra o homem teve processo de julgamento concluído na justiça, ele é considerado réu

0: acompanhando esse caso. E nós tivemos agora a informação do Eduardo Vaz, direto de Ponta Grossa, no Paraná.
1: E a gente pode dizer que essa mulher ainda deu sorte agora.
0: Sim.
1: Porque ela foi colocada em risco novamente.
0: Novamente.
1: Novamente. Por muito pouco ele não tomou uma atitude ainda mais drástica nesse momento. Fez as ameaças, como relatado ali pela nossa reportagem. Algo que era evidente que já se esperava que isso ia acontecer. Ainda ontem, quando trouxemos essa reportagem, você mesma, Cássia, trazia aqui a indignação do fato dele simplesmente estar solto novamente. Ou seja, tudo poderia acontecer. O pior não aconteceu, ainda bem, né? Então, que pelo menos sirva de lição nesse momento, porque esse homem não pode estar solto, não pode ser colocado em liberdade diante dos riscos que ele impõe às outras pessoas. Porque amanhã, depois dessa mulher ser morta, aí não adianta mais a gente dizer assim: puxa vida, não imaginava, achei que ela estaria protegida. Protegida como? Com esse cara solto da maneira, agindo da maneira como ele agiu. Então, é muito claro isso, que alguma medida mais drástica ali tem que ser tomada, porque ele não tem condições de ficar em liberdade. Ele é um perigo à sociedade, um perigo às pessoas. Ataca essa mulher, ataca os pais, pode atacar qualquer outra pessoa que queira fazer uma intervenção. Aquelas pessoas que fizeram a intervenção e conseguiram tirar a mulher das mãos dele no dia em que ela fez o sinal, todas as pessoas acabam sendo alvo de ameaça de um homem perigoso como esse. Então eu preciso muito atenção nisso. 7:48.
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0: 7:49.
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7: Washington Luiz, no corredor norte-sul, está bem complicado, inclusive na região de Santo Amaro e no sentido do bairro próximo a Vicente Hall, um incêndio em um veículo. Na altura do número 3.545 para o bairro, tem ocupação da faixa da direita. Por lá, uma faixa interditada de 4 faixas, segundo a CET. Para o centro também tem congestionamento impactado por essa ocorrência ali no entorno de Santo Amaro, na zona sul de São Paulo. Quem vem da Avenida Interlagos acessa Washington Luiz no sentido da zona norte, pelo corredor norte-sul de modo geral, vai encontrar congestionamento. Adiante na altura de Congonhas e na passagem também pelo Parque Ibirapuera.
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0: Nós temos agora 7:51. Cidade de São Paulo registrou mais de 2.000 roubos de alianças entre janeiro e maio deste ano, uma queda de 12% em relação ao mesmo intervalo de 2025. No período, a Polícia Civil prendeu suspeitos de integrar esquemas de roubo e receptação. Em uma das operações, foram apreendidos mais de 2.700.000 reais em ouro e joias.
1: Os roubos de alianças caíram 12,5% na cidade de São Paulo entre janeiro e maio deste ano. Foram registradas 2.192 ocorrências no período, contra 2.505 nos cinco primeiros meses de 2025. Os dados são da Secretaria da Segurança Pública. A Polícia Civil também investiga a cadeia de receptação das joias roubadas, incluindo pessoas que compram, derretem e revendem o ouro. Em maio, um dos negociadores de ouro e joias roubadas, que atuava na capital, foi preso durante a Operação Ouro Reverso. Segundo a polícia, ele comprava material roubado para abastecer o mercado clandestino. Durante a operação, foram apreendidos cerca de 2.700.000 reais em ouro e joias e 157.000 reais em dinheiro. A investigação também levou à cassação do CNPJ de 3 estabelecimentos usados para derreter os metais. A apuração identificou ainda uma ligação entre o negociador e uma mulher presa em fevereiro de 2025, na Zona Sul. Segundo a polícia, ela financiava grupos envolvidos em roubos de joias e celulares. Em outro desdobramento da investigação, a justiça condenou o negociador e 3 comerciantes por organização criminosa e receptação qualificada. Os crimes foram investigados entre 2020 e 2025. Os 4 foram condenados a 7 anos de prisão em regime inicial fechado. Nos últimos meses, policiais do Distrito Policial da Vila Clementino prenderam um homem investigado por roubos de alianças e celulares na zona oeste da capital. Já equipes do Distrito Policial do Parque Santo Antônio esclareceram 5 roubos de alianças depois de prenderem em flagrante 4 suspeitos que usavam motocicletas para abordar as vítimas. Em junho, a operação contra feixe recuperou 42 alianças durante uma investigação sobre receptação de celulares e outros objetos roubados. A Secretaria da Segurança Pública orienta as vítimas a registrar boletim de ocorrência. Os registros ajudam a Polícia Civil a identificar os envolvidos e os locais onde os crimes acontecem e auxiliam a Polícia Militar no planejamento do patrulhamento. De São Paulo, Lucas Taveira.
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3: Pista foi liberada lá na Radial Leste, na altura do viaduto Dona Matilde, um acidente mais cedo no sentido do centro. Mesmo com essa liberação, o caminho pela Radial segue bem complicado, também por causa do alto fluxo de veículos para o horário. Tem lentidão desde a Estação Patriarca da Vila Ré, linha 3 vermelha do metrô, até a aproximação do viaduto Antônio Ábido. Melhora bem esse caminho, mas já tem aquela dificuldade na altura do viaduto Guadalajara até a altura da ligação Leste-Oeste. E quem passa pela Regis Bittencourt vai encontrar muita dificuldade na pista, inclusive entre os quilômetros 298 e Tapecerica da Serra até o 279 na região ali do Rodoanel Embu das Artes, com muita movimentação, e segundo a concessionária não tem nenhuma ocorrência por lá, apenas excesso de veículos na pista. E chove em boa parte de trechos ali na região da Regis Bittencourt, na Grande São Paulo.
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5: Milton Jung.
6: Oi.
5: Nós continuamos recebendo vídeos e fotos aqui dos nossos ouvintes. Mesmo. A Débora Gonçalves está colocando aí na nossa tela um vídeo que foi enviado pela Lia da Praia Deserta de São Sebastião e que mostra o seguinte, a intensidade do vento que pode ser percebida na vegetação. Então tem várias árvores ali balançando por causa do vento intenso que já está acontecendo no litoral norte de São Paulo, litoral sul também, mais cedo nós já trouxemos a informação. E essa imagem mostra mais uma vez a beleza do céu dessas regiões, contrastando com o perigo que esse vento representa. Mais cedo nós tínhamos imagens também ali da região da Travessia, Santos Guarujá, também um céu muito bonito, mas vento intenso que causa preocupação. Tanto que tem essa questão de muitos municípios do litoral terem hoje determinado que as aulas estão suspensas como forma de prevenção contra os eventos desta ventania, esses ventos fortes em várias regiões aqui do estado de São Paulo. Então agradeço a nossa ouvinte Lia, que mandou para cá esse vídeo lá da região de São Sebastião. Se você também tiver informações com fotos, com vídeos, pode mandar aqui pra gente pelo 999 119981.

0: 7:58.
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0: Muito bom dia para você, Marcelo D'Agosto.
1: Bom dia, Milton. Bom dia, Cássia. Bom dia, ouvintes.
2: Bom dia, Marcelo.
0: A pergunta é do Marcos, mas a resposta é para ajudar a Júlia, que é a filha do Marcos. Ele diz assim: ela é recém-formada, tem como projeto comprar um apartamento daqui dois ou três anos. Ela já tem algum valor e gostaria de aplicar desde agora para conseguir comprar o apartamento. Qual tipo de investimento você sugere para ela neste momento? Pergunta aqui o Marcos.
1: Olha, Marcos, o maior risco da Júlia para completar o projeto dela de comprar um apartamento é as taxas de juros caírem e o preço dos imóveis subir. Porque quando os juros caem, melhoram as condições de financiamento e o empréstimo imobiliário fica mais acessível. Também a tendência quando os juros estão baixos é a atividade econômica melhorar. Daí mais gente pode se animar a tomar um financiamento para comprar um imóvel. Agora, hoje a taxa de juros é de 14% ao ano para uma inflação de menos de 5%. E ninguém vislumbra muito a possibilidade das taxas caírem de forma significativa. Mas isso sempre pode mudar. Então, no curto prazo, a Júlia pode tranquilamente concentrar as aplicações em investimentos atrelados à taxa Selic ou ao CDI. Pode ser tanto o Tesouro Selic quanto um CDB de um banco de primeira linha atrelado ao CDI, sem risco de crédito, mesmo que essas outras operações com risco de crédito paguem um pouco mais. Uma possibilidade para tentar um rendimento maior, economizando o imposto de renda, é aplicar numa LCI ou LCA atrelada ao CDI. Mas hoje as taxas caíram muito. E se for até 90% do CDI, uma LCI pagando até 90% do CDI, vale a pena. Menos do que isso é melhor o Tesouro Selic. E uma alternativa para diversificar a carteira e administrar o risco da queda das taxas de juros e, consequente, o aumento do preço dos imóveis, é o Tesouro Prefixado 2029, que tem hoje um rendimento fixo de 14% ao ano. Então, em resumo, a Júlia pode aproveitar os juros altos de hoje para economizar e investir em aplicações conservadoras. Pode, no máximo, talvez, investir no Tesouro Prefixado para garantir esse juro alto e economizando para ir depois, sim, sacar tudo e para comprar da entrada no apartamento.
0: Muito obrigado pelas suas sugestões, Marcelo D'Agosto. Bom dia, bom fim de semana.
1: Para vocês também, um abraço e até segunda.
2: Até segunda, bom fim de semana, Marcelo.
0: E obrigado ao Marcos, pai da Júlia, que mandou mensagens para nós em cbndinheiro@cbn.com.br.
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0: quarta-feira, 7 de agosto de 2026. O Ministério Público Federal deve decidir nos próximos dias se denuncia à Justiça 16 pessoas indiciadas pela Polícia Federal por causa do acidente com o avião da Voipass. A tragédia completa 2 anos no domingo. 62 pessoas morreram na queda da aeronave ocorrida em Vinhedo, no interior de São Paulo. Entre os responsabilizados está o presidente da companhia aérea, José Luiz Felício Filho, que, segundo a investigação, foi omisso diante de recorrentes falhas de segurança. O programa de renegociação de dívidas do governo federal para trabalhadores informais deve sair do papel na segunda-feira. A pedido da Caixa e do Banco do Brasil, o Planalto alterou as regras para participação das instituições financeiras no desenrola adimplentes. A gestão Lula espera agora que a iniciativa ganhe tração com o ingresso de bancos privados que inicialmente rejeitaram a medida. O juiz do Novo México ordenou que a Meta pague US$567 milhões após uma ação movida pelo Estado americano. A Big Tech, controladora do Facebook, WhatsApp e Instagram, foi considerada culpada em um processo em que é acusada de prejudicar menores de idade e perturbar a ordem pública. A Meta informou que vai recorrer da decisão. Em março, a companhia já tinha sido condenada a pagar US$375 milhões ao Novo México, depois de um júri concluir que a empresa expôs crianças a riscos em redes sociais. O tenista João Fonseca volta à quadra hoje pela terceira rodada do Masters 1000 de Montreal, no Canadá. O brasileiro vai enfrentar o norueguês Casper Ruud, ex-número 2 do mundo, em busca de uma vaga nas oitavas de final da competição. A partida vai começar depois das 20h, pelo horário de Brasília. Será o segundo confronto entre os dois. Na edição deste ano de Roland Garros, Fonseca conquistou uma vitória histórica sobre o europeu. No horário de Brasília, 20h04.
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0: 8:05.
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2: Muito bom dia a você que escolheu ficar mais bem informado ouvindo o Jornal da CBN na manhã desta sexta-feira, dia 7 de agosto de 2026. Converso com você ao vivo aqui de Curitiba, no Paraná. Estou apresentando o Jornal da CBN hoje no estúdio da CBN Curitiba. Cássia Godoy segue ao nosso lado, falando do estúdio central em São Paulo. E nós vamos agora todos para Brasília. Rani Veloso tem informações para nós nesse momento. Rani, havia uma expectativa do depoimento à Polícia Federal de Jacques Wagner. Como é que ficou essa situação? Bom dia.
3: Bom dia, Milton, Cássio e a todos que nos acompanham. Olha, a Polícia Federal desmarcou o depoimento do senador Jacques Wagner, do PT da Bahia, que estava previsto para hoje. A oitiva faz parte da Operação Compliance Zero, que investiga fraudes bilionárias ligadas ao Banco Master. Em nota oficial, a defesa do senador afirmou que pediu adiamento por falta de acesso aos autos da investigação, devido a problemas técnicos. O advogado Pablo Domingues declarou que o senador tem a intenção de falar, mas só vai se manifestar quando souber exatamente o que de fato está sendo investigado, para poder prestar um depoimento, segundo ele, verdadeiramente esclarecedor. Jacques Wagner foi alvo da nova fase da Operação Compliance Zero no dia 18 de junho. Segundo a Polícia Federal, o senador recebeu vantagens indevidas, como um apartamento em Salvador avaliado em R$2,5 milhões de reais de Augusto Lima, sócio, ex-sócio de Daniel Vorcaro. Essa é a segunda oitiva da mesma investigação cancelada nesta semana. Na segunda-feira, a PF já havia adiado o depoimento do Augusto Lima, exatamente esse ex-sócio de Daniel Vorcaro, que teria ligação com Jacques Wagner. Ele é apontado como elo entre o senador da Bahia e o esquema. Os investigadores identificaram pelo menos 74 ligações telefônicas entre os dois. Milton.
2: Muito obrigado. As informações de Brasília, portanto, da Rani Veloso.
0: 8:08.

0: Bom dia para você, Lauro Jardim.
1: Bom dia, Milton. Bom dia, Cássia. Bom dia, ouvintes.
2: Bom dia, Lauro.
0: Lauro, vamos voltar a falar sobre essa disputa que está ocorrendo no momento entre o diretor da Polícia Federal, André Rodrigues, e o ministro do STF, André Mendonça. O que que você apurou a propósito desse atrito?
1: Pois é, Milton, já tem algum tempo que essa disputa está esquentando, que essa briga entre dois personagens muito poderosos, que representam instituições igualmente poderosas e que deveriam, para o bem de todos, conviver em harmonia, essa disputa só escala. Mas não é só o que a gente está vendo nesses atritos frequentes entre o diretor-geral da Polícia Federal, André Rodrigues, e o ministro André Mendonça, que está acontecendo. São atritos que nos bastidores, Milton, já começaram há alguns meses, mas que ontem eles ficaram muito, muito nítidos para o público por causa de dois eventos. Primeiro, teve uma reunião que ocorreu entre o ministro André Mendonça com os ministros da Justiça e da Advocacia Geral da União para tentar baixar a bola dessas divergências. E o outro foi uma nota pública de apoio ao diretor da Polícia Federal, que foi assinada por todos os 27 superintendentes regionais da Polícia Federal. Bom, para o nosso ouvinte entender melhor o que está por trás disso, Milton, acho que eu posso resumir todo esse imbróglio dizendo o seguinte: é uma briga por poder, por protagonismo nas investigações de dois dos escândalos mais graves do Brasil no momento, que são o caso do Banco Master e o caso das fraudes do INSS. E é também, sobretudo, um atrito movido por desconfianças mútuas. O ministro André Mendonça há tempos acha que a Polícia Federal está andando muito devagar no inquérito que investiga o Lulinha, o filho do Lula, porque é um inquérito por tráfico de influência e corrupção, de uma investigação que é um desdobramento das apurações do caso do INSS. E também ele desconfia que a Polícia Federal estaria andando devagar para proteger o filho do presidente ou, em última instância, o próprio presidente Lula de eventuais desgastes. Já na Polícia Federal, Milton e Cássia, a desconfiança é que as informações sigilosas dos inquéritos do caso do Master e também do INSS têm vazado quando são enviados ao gabinete do ministro André Mendonça, e também tem a desconfiança de que o ministro André Mendonça teria alvos específicos nessas duas investigações e que protegeria políticos de que ele seria mais simpático. E para piorar tudo isso, o ministro André Mendonça recentemente determinou medidas que tiram a autonomia técnica e administrativa do chefe da PF, o André Rodrigues. Eu vou citar aqui apenas três, mas são várias. As medidas vão desde a proibição da Polícia Federal de remanejar policiais das investigações sem o ok do André Mendonça, até o veto para a cúpula da PF acessar os dados das investigações, passando também pela exigência de envio ao Supremo dos dados brutos recolhidos das apurações, sem que eles tenham sido sequer analisados pelos agentes da PF. Bom, e aí o que que o chefe da PF fez, Milton e Cássia, quando recebeu essas determinações do André Mendonça? Bom, no fim de julho, no fim do mês passado, ele pediu para a AGU, que é a instância que de fato ele tem que pedir, pediu para a AGU para recorrer ao próprio Supremo para cassar essas medidas. Só que a AGU não fez isso ainda, pelo visto não vai fazer, o que eu apurei incomodou tremendamente a Polícia Federal. A AGU preferiu tentar resolver esse clima ruim justamente por meio de uma conversa, e aí que surgiu a ideia da reunião de ontem entre o ministro André Mendonça, o chefe da AGU, o Jorge Messias, e o ministro da Justiça, o Wellington Silva. É impossível dizer hoje com 100% de certeza que a reunião de ontem vai dar em alguma coisa, vai solucionar as divergências, vai esfriar os ânimos. Ainda tem um desdobramento dessa reunião, que é uma nova reunião que agora vai ser entre o ministro da Justiça e o chefe da Polícia Federal para tentar botar as coisas nos eixos. Mas como ele vai fazer isso? Como ele vai tentar, vai conseguir botar as coisas nos eixos, Milton, sem que o ministro André Mendonça recue das determinações recentes que ele fez e que tolheu, de fato, a autonomia da Polícia Federal? Eu não sei se é simples, assim como não sei se é simples que o ministro André Mendonça recue. Eu diria que é muito difícil esses dois lados se entenderem de fato. A corda esticou muito ali, as reclamações mútuas são grandes e, sobretudo, também, Milton Cássio, porque nesse momento as investigações estão avançando, descobrindo podres de personagens bastante poderosos, e tudo isso em pleno processo eleitoral. Então, não dá para imaginar que, de uma hora para outra, um lado passe a confiar no outro e passe a trabalhar em harmonia, o que é lamentável em todos os sentidos.
2: Sem dúvida. Agora, Laura, até onde pode chegar essa desavença, já que até o momento essas reuniões, esses encontros que estão sendo feitos para tentar colocar aí um fim nessa situação não estão surtindo efeito? Quem poderia, de alguma forma, fazer aí uma gestão dessa crise? De repente, outros ministros do Supremo ou ninguém está se envolvendo nisso?
1: Por enquanto ninguém está se envolvendo nisso, até porque tem uma ala do Supremo bastante poderosa que no fundo vê com bastante satisfação os problemas que o ministro André Mendonça vem passando. É uma ala que tem ali o ministro Flávio Dino, o ministro Alexandre de Moraes, o ministro Gilmar Mendes. Então, e no Supremo ninguém está se envolvendo nisso, está só o ministro André Mendonça. E essa ontem reunião também tem que ver a efetividade dela, porque, por exemplo, eu citei aqui que vai ter uma reunião agora, que é desdobramento da reunião de ontem, entre o ministro da Justiça e o chefe da Polícia Federal, André Mendonça, para tentar baixar a bola. Eu não sei exatamente onde é que isso vai chegar, até porque isso é importante para o ouvinte entender. O ministro da Justiça, o Wellington Silva, ele é formalmente, hierarquicamente superior ao chefe da PF. Só que, neste caso, não é bem assim, porque o chefe da PF, Andrei Rodrigues, ele foi nomeado pelo Lula, já está no terceiro ministro da Justiça do governo Lula, já teve Flávio Dino, já teve o Ricardo Lewandowski e agora o Wellington Silva, e nesses três casos ninguém mexeu no Andrei Rodrigues. Ele é muito ligado ao Lula, então ele é só formalmente chefe, ele não pode determinar nada ao Andrei Rodrigues. E, de novo, tanto o Andrei Rodrigues quanto o ministro André Mendonça, ambos estão muito agastados um com o outro. Eu não vejo solução, pelo menos a curto prazo, o que é lamentável, porque prejudica, sim, essas duas investigações muito importantes que estão em curso, a do caso do Banco Master e a do escândalo do INSS.
3: Lauro Jardim, muito obrigado pelo seu comentário, suas informações aqui no Jornal da CBN. Bom dia para você.
1: Bom fim de semana para você, Milton. Para você também, Cássia, para os ouvintes, e até segunda.
2: Bom fim de semana, Lauro.
3: Ouvintes, que eu aproveito para convidar, logo depois das 8:30 da manhã, teremos mais um episódio dos 50 debates para o Brasil. E hoje nós vamos discutir a regulação da inteligência artificial. Fique com a gente.
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0: Em caso, o Corinthians precisava vencer o Internacional por 2 gols de vantagem para forçar uma decisão por pênaltis no segundo e decisivo jogo das oitavas de final da Copa do Brasil. Sem Yuri Alberto, o técnico Fernando Diniz escolheu Pedro Raul como centroavante e, como consequência, passou a buscar muitas jogadas aéreas. Mesmo sem muita inspiração, o Alvinegro abriu o placar com Gustavo Henrique, finalizando após um primeiro desvio de cabeça. No segundo tempo, porém, o Internacional chegou uma vez e empatou com Bernabé. Precisando novamente de 2 gols, o Corinthians passou a utilizar ainda mais os cruzamentos para a área rival e conseguiu 2-1 com Pedro Raul. Restavam pouco mais de 20 minutos e os paulistas nem tentaram outra estratégia além de lançar a bola para buscar cabeceios. Exceção feita a uma bola na trave de Mateuzinho, o Alvinegro, porém, quase não criou chances perigosas. E, embora tenha vencido o jogo, foi eliminado da Copa do Brasil. Para o técnico Fernando Diniz, a estratégia foi a correta diante de um Inter posicionado muito atrás no próprio campo.
1: Então, se você, o meio é muito fechado, você tenta jogar por dentro, além de ser difícil se furar por dentro, você tem uma chance de tomar contra-ataque. A chance maior de a gente fazer gol era justamente do jeito que a gente fez. A gente fez os 2 gols, o cruzamento, a bola na trave do Mateuzinho foi um rebote do cruzamento, a bola que o Bidon quase fez o gol também foi uma bola de cruzamento que o Bidon pôs para trás no primeiro tempo. Teve a bola do Pedro Raul, um pouquinho antes do gol que ele fez.
0: Amanhã, o São Paulo volta a campo para enfrentar o Grêmio no sul do país pelo Brasileirão. O tricolor vai contar com os reforços dos recém-contratados Domingos Duarte, zagueiro português, e Iago Borducci, lateral esquerdo, que estava no Bahia. No domingo, o Palmeiras encara o Internacional no Nubank Park. Os zagueiros Gomes e Barbosa se recuperam de lesões e ainda são dúvidas para o confronto. No mesmo dia, o Santos enfrentará o Atlético Paranaense na Vila Belmiro. O atacante Neymar será desfalque por suspensão. De São Paulo, Gabriel Dudes.
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3: Uma doença altamente contagiosa que pode causar complicações graves. Estamos falando do sarampo, como destaca a infectologista Joana Gonçalves.
4: As principais complicações são as pneumonias, que podem evoluir para quadros mais severos, e as encefalites, por causa do tropismo viral pelo sistema nervoso central.
3: Cuidado deve ser redobrado, porque o vírus é transmitido facilmente.
4: Quando a gente fala, quando a gente conversa, a gente espelha algumas gotículas e essas partículas elas acabam ficando suspensas no ar. Então as pessoas podem se infectar por meio dessas partículas suspensas no ar e também compartilhando objetos que estão contaminados com a secreção do indivíduo.
3: Febre alta é apenas um dos sintomas da doença, como explica a médica do trabalho, Geisa Nunes.
5: São manchas vermelhas, né, que começam normalmente na cabeça, atrás da orelha, e se espalham no corpo. A pessoa tem tosse, pode ter sinais de olho vermelho, como se fosse uma conjuntivite. Mal-estar importante.
3: A boa notícia é que tem como se proteger do sarampo. Quem explica é a infectologista Joana Gonçalves.
4: Tem várias vacinas contra o sarampo. A gente tem a dupla viral, que é o sarampo e a rubéola, que são juntas, né? A gente tem também a tríplice viral, que aí você adiciona a vacina contra a caxumba, né? Sarampo, caxumba, rubéola. E a tetra, que aí você adiciona também a da vacina contra o zoster.
3: Dados do Ministério da Saúde mostram que só este ano já foram registrados 17 casos de sarampo no país, o que reforça o alerta da Associação Nacional de Medicina do Trabalho para que se mantenha a caderneta de vacinação atualizada, já que tem muita gente por aí que associa a vacinação contra o sarampo apenas às crianças, quando na verdade é fundamental também para os adultos, para preservar ambientes laborais seguros e fortalecer a proteção de toda a sociedade. A médica do trabalho, Geisa Nunes, explica como deve ser feito o esquema vacinal.
5: Adultos até 29 anos devem estar com as duas doses comprovadas e atualizadas, e se não tiverem feito na infância. E a partir dos 29 anos até os 59, é importante que tenha uma dose pelo menos comprovada.
3: A doutora reforça ainda que o papel das empresas nesse sentido é de extrema importância.
5: Cabe às empresas e ao médico do trabalho fazer campanhas para conscientizar as pessoas, para parceria junto com o Ministério da Saúde em educar essas pessoas para que elas entendam a importância da vacinação. E, inclusive, parcerias de vacinação em company, em loco, junto com as unidades de saúde.
3: De Brasília, Gisele Loureiro para a CBN Amazônia.
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0: 8h28.
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0: 8h30.
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0: sexta-feira, 7 de agosto de 2026. Rajadas de vento chegaram a quase 100 km por hora no litoral de São Paulo, em decorrência da passagem de um ciclone extratropical pela costa sul do Brasil. Ubatuba, Caraguatatuba, Bertioga e São Sebastião suspenderam as aulas em caráter preventivo. A travessia da balsa entre Santos e Guarujá opera normalmente depois de uma paralisação de cerca de uma hora causada pela ventania. No Rio de Janeiro, a Defesa Civil mandou 3 alertas severos para o celular das pessoas logo cedo, por causa do risco de ventos e chuvas no estado. Segundo a Climatempo, as rajadas devem ficar mais intensas entre hoje e amanhã e podem atingir até 110 km por hora em áreas de Serra, do Sul Fluminense e da Costa Verde. As atividades escolares foram suspensas nas redes municipal, estadual e federal. A defesa do ex-ministro da Justiça, Anderson Torres, protocolou um pedido de revisão criminal no STF para tentar reverter a condenação de 24 anos de prisão imposta no processo da trama golpista. Os advogados pedem a absolvição por falta de provas, a suspensão imediata dos efeitos da condenação e a expedição de alvará de soltura antes do julgamento do mérito. A defesa também solicitou que o caso seja analisado pelo ministro Cássio Nunes Marques, relator da versão criminal apresentada pelo ex-presidente Jair Bolsonaro. No horário de Brasília, 8h32.
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0: Em casa, o Corinthians precisava vencer o Internacional por 2 gols de vantagem para forçar uma decisão por pênaltis no segundo e decisivo jogo das oitavas de final da Copa do Brasil. Sem Yuri Alberto, o técnico Fernando Diniz escolheu Pedro Raul como centroavante e, como consequência, passou a buscar muitas jogadas aéreas. Mesmo sem muita inspiração, o Alvinegro abriu o placar com Gustavo Henrique, finalizando após um primeiro desvio de cabeça. No segundo tempo, porém, o Internacional chegou uma vez e empatou com Bernabé. Precisando novamente de 2 gols, o Corinthians passou a utilizar ainda mais os cruzamentos para a área rival e conseguiu 2-1 com Pedro Raul. Restavam pouco mais de 20 minutos e os paulistas nem tentaram outra estratégia além de lançar a bola para buscar cabeceios. Exceção feita a uma bola na trave de Mateuzinho, o Alvinegro, porém, quase não criou chances perigosas e, embora tenha vencido o jogo, foi eliminado da Copa do Brasil. Para o técnico Fernando Diniz, a estratégia foi a correta diante de um Inter posicionado muito atrás no próprio campo.
1: Então, se você, o meio é muito fechado, você tenta jogar por dentro, além de ser difícil se furar por dentro, você tem uma chance de tomar contra-ataque. A chance maior de a gente fazer gol era justamente do jeito que a gente fez. A gente fez os 2 gols, o cruzamento, a bola na trave do Mateuzinho foi um rebote do cruzamento, a bola que o Bidon quase fez o gol também foi uma bola de cruzamento que o Bidon pôs para trás no primeiro tempo. Teve a bola do Pedro Raul, um pouquinho antes do gol que ele fez.
0: Amanhã, o São Paulo volta a campo para enfrentar o Grêmio no sul do país pelo Brasileirão. O tricolor vai contar com os reforços dos recém-contratados Domingos Duarte, zagueiro português, e Iago Borducci, lateral esquerdo, que estava no Bahia. No domingo, o Palmeiras encara o Internacional no Nubank Park. Os zagueiros Gomes e Barbosa se recuperam de lesões e ainda são dúvidas para o confronto. No mesmo dia, o Santos enfrentará o Atlético Paranaense na Vila Belmiro. O atacante Neymar será desfalque por suspensão. De São Paulo, Gabriel Dudes.
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0: 7:38.
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0: Olá, bom dia, seja muito bem-vindo a mais uma edição do CBN Jornal da Manhã, sexta-feira, 7 de agosto de 2026. Vamos juntos até 11 da manhã. Seja bem-vindo você que nos acompanha de Manaus, Manacapuru, Iranduba, Parintins, de qualquer lugar do Amazonas. Seja muito bem-vindo, obrigado por escolher a CBN Amazônia para se manter bem informado nesta manhã de sexta-feira. A partir de agora, você acompanha os principais assuntos do estado, informação direta com prestação de serviço, política, economia, trânsito, previsão do tempo, os temas que impactam o seu dia. A gente começa com os destaques da manhã. Operação no Amazonas mira grupo suspeito de aplicar golpes com falsas vendas de imóveis, veículos e consórcios. O esquema movimentou cerca de 8 milhões de reais. Mulheres vítimas de violência podem receber atendimento jurídico e psicossocial gratuito hoje em Manaus. A ação também ajuda quem precisa pedir medida protetiva. E a Justiça do Amazonas multa a Prefeitura de Manaus em R$500 mil por descumprir decisão que determinava regularização ambiental do cemitério municipal Nossa Senhora Aparecida no bairro Tarumã, zona oeste de Manaus. Vamos juntos hoje, sexta-feira. Tem nosso quadro Conversa de Política, tem Para Onde Vamos com Paula Ramos, Automotores com Jorge Moraes, nossa Rádio Sucupira para fechar todas as nossas edições de sextas-feiras, né? Tem Cleici Patauá também com ISG na Amazônia, nosso momento do esporte para falar também sobre o fim de semana, rodada da Série D, rodada da Série C do Campeonato Brasileiro, Série A, muito futebol nesse fim de semana, né? 7:40, vamos juntos, hoje, sexta-feira, 7 de agosto de 2026, CBN Jornal da Manhã tá no ar.
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0: Um grave acidente deixou um motorista de aplicativo morto e várias pessoas feridas na noite dessa quinta-feira na Avenida do Turismo, zona oeste de Manaus. Segundo informações preliminares, o motorista de 41 anos transportava um adulto e 3 crianças quando perdeu o controle do carro, atravessou o canteiro central e bateu em uma van que seguia no sentido contrário. Com o impacto, o carro ficou destruído, pegou fogo. O motorista morreu no local. O passageiro adulto ficou gravemente ferido e as 3 crianças também precisaram de atendimento. A van transportava cerca de 13 trabalhadores. Os ocupantes também sofreram ferimentos e foram levados para hospitais de Manaus. O trânsito ficou parcialmente interditado durante o atendimento da ocorrência. As circunstâncias do acidente ainda serão investigadas. 7:41 em Manaus. Vamos com informações ao vivo. Carla Mello com a gente por telefone. Um grupo suspeito de aplicar golpes com falsas vendas de imóveis, veículos e consórcios foi alvo de uma operação aqui no Amazonas. Segundo a polícia, o esquema movimentou cerca de 8 milhões de reais em um ano. Carla Mello ao vivo com essa informação. Carla, bom dia. Boa sexta-feira.
2: Ô Patrick, bom dia para você, bom dia aos ouvintes da CBN. Nossa equipe acompanhou ontem a coletiva de imprensa falando sobre a Operação Avalanche, né? E por que que a operação ganhou esse nome? Avalanche, a gente sabe que é aquela queda rápida, violenta, grande, né, de massa de neve. E por que isso? Porque, de acordo com o delegado, a quantidade de vítimas também pressiona. Desse golpe, em 6 meses de investigação, cerca de 80 pessoas denunciaram algo a respeito, né, desse golpe investigado pela Polícia Civil, ali por policiais do primeiro DIP. Ontem, a polícia realizou a operação, foram cumpridos 22 mandados de busca e apreensão e também a polícia realizou 4 prisões. Entre os presos está um advogado que, de acordo com a Polícia Civil, é suspeito de chefiar essa organização criminosa. Como que eles atuavam, Patrick? Eles vendiam imóveis, veículos e cartas de crédito, mas era uma venda falsa, não existia esse imóvel, não existia esse veículo e as pessoas acabavam no prejuízo. A gente vai ouvir agora o delegado Cícero Túlio, titular do primeiro DIP, que coordenou essa operação. Vamos ouvi-lo.
3: Outras vítimas compareçam na unidade policial ou nas delegacias das áreas de circunscrição onde essas vítimas residem e muito possivelmente vão tomar conhecimento de que foram vítimas aí desse estelionato.
2: Olha, a gente ouviu agora a fala do delegado, porque ele disse que a investigação continua, mas ele também explica sobre como que a quadrilha atuava, como que eles conseguiam chegar até essas vítimas.
0: Carla Mello, a gente não vai conseguir colocar agora a primeira sonora, na verdade, né, que você solicitou. Então, por favor, você continua com a informação enquanto a gente separa por aqui e a gente coloca daqui a pouquinho.
2: Beleza, não tem problema. O delegado Cícero, ele explicou perfeitamente como que a quadrilha atuava e é muito bom que você, ouvinte da CBN, preste bastante atenção. Eles pegavam imagens na internet de imóveis que estavam à venda em outros estados, não aqui no Amazonas. Então, eles pegavam ali prints, né, essas fotos, esses registros de imóveis, de veículos, e eles anunciavam na rede social informando que eram imóveis aqui, tanto da capital amazonense quanto também municípios da região metropolitana, com um valor abaixo do mercado. Por exemplo, uma casa que valia 300 mil, eles anunciavam por 180. E isso, claro, acabava chamando a atenção de algumas vítimas. Essas pessoas entravam em contato, né, com esses corretores e eles informavam ali todo o procedimento. Inclusive, durante a coletiva, o delegado informou que eles encontraram várias documentações e tinham documentos orientando os corretores a atuar no momento do golpe, identificar as vítimas e contornar a situação para que a vítima demorasse a entender que se tratava de um golpe. O documento mostra exatamente como eles tinham que atuar, o que eles tinham que falar, como eles tinham que abordar essas vítimas. Então, 4 pessoas foram presas na Operação Avalanche. O que a gente ouviu o delegado Cícero Túlio falar agora há pouco é que só em 6 meses eles identificaram 80 vítimas. Então, com a divulgação dessa operação e a prisão dessa organização criminosa, ele pede que a população que porventura receio, medo, vergonha, não tenha registrado uma ocorrência porque tenha sido vítima desse golpe, porque como eles faziam, eles ofereciam o imóvel, ofereciam o veículo e a pessoa dizia, eu tenho 10 mil, 15 mil para dar de entrada. Eles pegavam esse valor e aí sumiam. E a organização, ela atuava. Um CNPJ, eles abriam diversas empresas fictícias, empresas fantasia. E a pessoa ia até o imóvel onde funcionava inicialmente o escritório. Quando chegava lá, dava de cara na porta, não funcionava mais, porque eles já estavam, né, em funcionamento em outro local, com outro nome, às vezes utilizando até o mesmo CNPJ. A principal orientação é que sempre se busque empresas certificadas, profissionais certificados, corretores documentados, e tente sempre fazer por bancos, né, diretamente com o banco, Caixa Econômica, qualquer outro banco de confiança, para evitar ser mais vítima desse tipo de golpe aqui na capital amazonense. Patrick.
0: Muito obrigado, Carla. Bom trabalho para você e até mais. E

0: sobre esse grupo, né, suspeito de aplicar esses golpes com falsas vendas de imóveis, veículos e consórcios. É, mais um golpe, né? 7h47. Vamos fazer uma pausa para o intervalo. A gente volta daqui a pouquinho. Tem previsão do tempo. Tem também a prancheta do PVC com os destaques da rodada. 7h48.
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0: e dessa vitória. Bola trabalhada com o time rubro-negro, com Fabre na ponta direita. Fabre passou, bola batida e alegria, alegria, gol do Vitória, Marinho. Paraná! Na cara do gol!
1: Muito
0: Marinho,
1: bom dia pra você, Paulo Vinícius Coelho!
2: Muito bom dia pra você, Milton Jung, em Curitiba! Muito bom dia, Cássio Godoy!
3: Bom dia, PVC!
1: Curitiba que imaginou que teria um Atlético Paranaense, né, meu amigo? Na representação na próxima fase da Copa do Brasil, um Atlético que surpreendeu negativamente com essa derrota por 4-0 pro Vitória.
2: É, o Vitória tem um aproveitamento gigantesco no Barradão nesse ano, são 4 derrotas só, são 75% dos pontos conquistados jogando em casa. Era o grande dificultador pro Atlético. O Atlético não jogou bem, o Vitória conseguiu rapidamente fazer 1-0 e depois foi transformando em goleada até o gol do Marinho, que a gente ouviu, 4-0 no finalzinho da partida. O Vitória mereceu a classificação. Agora você tem classificados 2 clubes paulistas, Palmeiras e Santos, 2 gaúchos, Grêmio Internacional, 2 mineiros, Cruzeiro e Atlético, 2 times com a letra V, Vasco e Vitória. Assim é fácil de decorar. O Vitória se classifica com 4-0 contra o Atlético e o Corinthians vence o Internacional, mas não consegue a classificação. O Inter se classifica pela soma dos dois placares, 2-0 no Beira-Rio semana passada, 1-2 ontem teve homenagem a Geraldão, que é ídolo do Corinthians e do Internacional, né? Jogou no Grêmio também, mas foi campeão gaúcho pelo Internacional em 82, fazendo 2 gols no Grenal, campeão paulista pelo Corinthians em 77 como titular, em 79 como reserva. Ontem teve um minuto de silêncio pro Geraldão, teve o Internacional com uma barra preta de luto na sua camisa e o Internacional, o gol do Bernabé foi decisivo. O Corinthians não jogou bem, não. O Corinthians teve mais chance, finalizou 16 vezes, teve mais perto do gol, mas abusou dos cruzamentos, foram 55, só 13 certos. E foi um time raçudo, foi um time que teve a torcida empurrando. Teve o Memphis na torcida, no camarote, fazendo pressão na diretoria, o que hoje tem que resolver a situação dele definitivamente, se renova ou se não renova. Tendência é renovar. O Corinthians ganha por 2-1, o Internacional está classificado depois de 5 anos para as quartas de final e o Corinthians depois de 4 anos está fora das quartas de final. Então esses são os resultados de ontem que fecharam. Essa semana teve jogo todo dia, né? Desde a semana passada, desde sábado passado, sábado, domingo, segunda, terça, quarta, quinta, todo dia teve jogo de time de Série A.
3: E no que nós temos que prestar atenção no fim de semana, PVC?
2: Primeiro tem a volta do São Paulo e do Flamengo, né? São Paulo, Flamengo, Bahia e Botafogo, que não jogaram a Copa do Brasil, equipe que estão há 2 semanas sem jogar, voltam a jogar. O Flamengo vai ser o último a entrar em campo às 19h30 de domingo contra o Vitória no Maracanã. A rodada começa com Grêmio e São Paulo. O Grêmio encerrou 5 jogos sem vencer e há quatro anos, sempre que o São Paulo vai a Porto Alegre enfrentar o Grêmio vence. 16 horas de sábado, Grêmio e São Paulo. 18h30 de sábado, Remo e Atlético Mineiro no Mangueirão, em Belém. Coritiba e Chapecoense, 20h30 de sábado. Botafogo e Fluminense, 21 horas de sábado, do meio-dia pressionado depois da eliminação para o Vasco. Domingo, 11 da manhã, Cruzeiro e Mirassol. 16 horas de domingo, Bahia e Vasco, Palmeiras e Internacional. Palmeiras tenta manter a liderança e eventualmente ampliar. 18h30, Bragantino e Corinthians. Santos e Atlético Paranaense na Vila Belmiro. O Atlético Paranaense nunca venceu o Santos na Vila. E Flamengo e Vitória, 19h30 no Maracanã, fecham a 22ª rodada.
1: Muito obrigado, PVC. Um abraço, até mais.
2: Até segunda. Bom fim de semana para todo mundo.
3: Bom fim de semana, PVC. Nove horas.
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0: quinta-feira, 17/7/2026. A Polícia Federal desmarcou o depoimento do senador Jax Wagner, do PT da Bahia, previsto para hoje. O ex-líder do governo foi alvo da Operação Compliance Zero, que investiga fraudes bilionárias ligadas ao Banco Master. A defesa do parlamentar informou que pediu o adiamento por falta de acesso aos autos da investigação, em virtude de problemas técnicos. O advogado disse que o senador tem a intenção de falar, mas deve se manifestar apenas quando souber exatamente o que está sendo investigado, para poder prestar um depoimento esclarecedor. O candidato a vice na chapa de Flávio Bolsonaro, o deputado federal Alfredo Gaspar, pediu ao STF e à Procuradoria-Geral da República a análise de um exame de DNA no prazo de 72 horas. A defesa argumenta que o laudo genético demonstrará a falsidade das acusações de estupro de vulnerável apresentadas contra o parlamentar. O requerimento de urgência foi entregue ao ministro Gilmar Mendes, relator do caso na corte. A investigação começou após a senadora Soraya Tronic, do PSB, e o deputado Lindbergh Farias, do PT, acionarem a Polícia Federal com relatos sobre a suspeita. Antes de qualquer deliberação da PGR sobre a abertura de inquérito formal, Gilmar Mendes mandou a senadora apresentar dados complementares sobre a notícia-crime em 15 dias. Já Alfredo Gaspar ingressou com ações contra os dois parlamentares. O governo interino da Venezuela e lideranças da oposição iniciaram o diálogo em Caracas sobre a transição política e o caminho para novas eleições. As conversas ocorrem sob mediação dos Estados Unidos, 7 meses após a captura do ditador Nicolás Maduro. A delegação governista é liderada por Jorge Rodrigues, presidente da Assembleia Nacional, irmão da presidente interina Delcy Rodrigues. No horário de Brasília, 9:02.
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0: Informações de trânsito ao vivo em Manaus com Rômulo Salles, agente do Instituto Municipal de Mobilidade Urbana. Rômulo, bom dia.
1: Bom dia a todos os ouvintes da Rádio CBN. Vamos às nossas informações de trânsito nessa manhã de sexta-feira na cidade de Manaus. E a gente já inicia trazendo as principais vias em direção à área central da cidade. Nesse momento, avenidas Djalma Batista, Constantino Neri e Maripiranga com grande movimentação. Trânsito intenso nessas principais vias, mas não temos registro de ocorrência até esse exato momento. E todos os semáforos em funcionamento ideal. Já trazemos até esse momento o registro de 3 acidentes de trânsito. Situação mais recente, colisão com danos materiais na avenida General Rodrigo Otávio, sentido Coroado Japim, bem próximo ao centro de convenções Canaã. No local, todos os procedimentos necessários foram realizados, a via já foi liberada, porém deixou prejuízo à circulação ali da avenida General Rodrigo Otávio, por consequência, rotatória do Coroado e vias de aproximação. Então, fique atento, condutor, às orientações dos agentes presentes no local. Saída da zona norte da cidade nesse momento, avenidas Noel Núteus e Max Teixeira, também com grande movimentação, Torquato Tapajós recebendo esse grande volume de veículos e apresentando lentidão, mas sem nenhum registro de ocorrência, dentro da normalidade para o horário. Agentes de trânsito em monitoramento. E na saída da zona oeste da cidade, avenida Coronel Teixeira, a aproximação com a avenida Brasil, nas redondezas ali das obras do Complexo Passarão, também temos uma grande movimentação, sem nenhum registro de ocorrência. Fique atento, condutor, à sinalização presente no local e às orientações dos agentes. São as situações até o momento.
0: Obrigado, Rômulo. Bom trabalho para você. Bom dia. 8:05.
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1: Já de volta com o CBN Jornal da Manhã. Tá na hora da gente saber como é que vai ser o tempo nesta sexta-feira.
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1: Antes disso, vamos falar um pouquinho sobre a quinta, né? Ontem um ciclone bomba foi formado no Brasil. Esse sistema de baixa pressão provoca ventos fortes e chuva intensa por onde passa. Desta vez, ele atua sobre o sul do país, né? Isso impulsiona uma massa de ar frio sobre o sudeste e parte do centro-oeste brasileiro ao longo deste fim de semana. No entanto, não deve influenciar o tempo na região norte. Por aqui a gente segue sob calor forte e com um corredor de umidade formado em parte do Amazonas, né? Que, como consequência, provoca chuvas rápidas nos municípios de Fonte Boa, Maraã, Jutaí e em Tefé. Já para o sul e leste do Amazonas, o tempo segue firme, desde Guajará e Tapauá, passando por Canutama até Maués, previsão de tempo ensolarado. O sol segue dando as caras ainda em Parintins, Nhamundá e em Itacoatiara. Na capital, tanto hoje quanto amanhã, a previsão segue indicando o tempo ensolarado e não chove. Máxima de 35 graus para hoje, 34 para amanhã. Pelo interior, a temperatura vai para os 30 graus em Santa Isabel do Rio Negro e Jutaí. São Paulo de Olivença registra os 32 graus. Para Nhamundá, Parintins e Maués, a máxima também é de 32 graus. Oito horas e oito minutos em Manaus.
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1: Hoje com doutora Luziane Figueiredo. Doutora, bom dia, tudo bem? Boa sexta-feira.
2: Bom dia, Patrick, tudo bom?
1: Tudo bem por aqui, graças a Deus. E com a senhora?
2: Tudo ótimo, graças a Deus. Excelente sexta-feira a todos os ouvintes.
1: Perfeito. E aí, doutora, tivemos aí as convenções partidárias, todas realizadas aí com o prazo que terminou no dia 5. O que você traz pra gente a respeito, né, dessas convenções que já oficializaram nossos candidatos aí ao governo, ao Senado, enfim, todos os outros, né?
2: Exatamente, Patrick. O prazo para as convenções terminou no dia 5. Agora os partidos, né, e as coligações aí vão ter até o dia 15 de agosto para fazer todos os registros oficiais junto ao TRE. E o que nós temos, né? Então, a gente vai ter aqui os candidatos ao governo, o Omar Aziz com a vice Alessandra Campello, né? Que aí é uma coligação, acho que uma das maiores coligações, porque inclui aí o PSD, o MDB, o Republicanos, né? Mais o apoio da federação ali, PT, PCdoB, PV. E aí tem na mesma chapa o senador Eduardo Braga buscando, né, ali a reeleição. Depois a gente tem o Roberto Cidade, atual governador, né, buscando a reeleição com o vice Serafim Correa, também pela federação. Com uma coligação grande, Federação União Progressista mais PSB e mais Podemos, com o Wilson Lima candidato ao Senado. E aí o Roberto Cidade teve a convenção realizada essa semana, né, no dia 4. Foi uma convenção que reuniu bastante gente. A organização fala ali em cerca de 20 mil pessoas. A gente viu o problema que foi na cidade de Manaus por conta dessas convenções, mas eu vou concluir aqui a quantidade de a nossa tabela, né, de candidatos, e depois a gente volta para falar sobre essa questão, né? Então a gente tem o candidato Omar Aziz com a vice Alessandra Campello, o Roberto Cidade com o Serafim Correa, a professora Maria do Carmo com o coronel Aníbal, que era ali, ficou até o último momento, né, para decidir quem era o vice da professora Maria do Carmo, né? Se falava muito no coronel Rosses para vice-governador, mas ao final foi realmente consolidado o coronel Aníbal como vice da professora Maria do Carmo. O coronel Aníbal é um coronel do Corpo de Bombeiros, ele é a pessoa que trabalhou com o deputado federal, atual deputado federal, candidato ao Senado, capitão Alberto Neto, nas eleições de 2024, e agora compõe aí com a professora Maria do Carmo o cargo de vice-governador, né? E a coligação, então, da professora Maria do Carmo é apenas o PL com o Partido Novo e o candidato ao Senado, capitão Alberto Neto. Aí a gente tem os que já haviam feito a convenção, que foi o ex-prefeito Davi Almeida com a doutora Shádia Frasch, né, médica, com uma coligação também grande, o Avante, o PDT, a AGI, né, o PRD com o Solidariedade, e apoiando também o candidato ao Senado, Eduardo Braga. E por último, agora a gente tem a notícia de que o Cabo Daciolo também lançou candidatura com o vice Igor Oliveira Bezerra, né, pelo Partido Mobiliza, sem coligação, apenas com o Partido Mobiliza, e também com o Xuxa do Amazonas como candidato ao Senado. A gente tem ainda duas chapas que são menores, vamos dizer assim, que é o Gilberto Vasconcelos e a Juliana Frota pelo PSTU, sem coligação, né, partido ali Puro Sangue, e a coligação Puro Sangue, né, chapa Puro Sangue, vamos dizer assim, e o Israel Mundurucu com o Léo Balbi pela Federação Pessoal Rede Solidariedade.
1: É isso. A gente teve também, antes de você voltar para comentar sobre as convenções, doutora, tivemos aí ontem o prefeito de Manaus anunciando apoio ao Eduardo Braga, né, como candidato ao Senado, mesmo que não façam parte aí do mesmo partido ou até da mesma coligação, mas anunciou apoio.
2: Exato.
1: À reeleição, né?
2: Exato. E ele ainda disse que ele vai anunciar quem que vai ser o apoio ao segundo senador, né? A gente não sabe ali se vai ser o senador Plínio Valério ou se de repente pode até ser um desses menores, como o candidato indígena ao Senado, né? O Ismael, acho que é Ismael Munduruku, né?
1: Isso.
2: Não sei, vamos aguardar para ver quem que o prefeito vai anunciar como segundo voto ao Senado. Agora, tem uma situação interessante, Patrick, que é o seguinte: o Cabo Daciolo, né, foi candidato à presidência da República, né? Uhum. Tem todo. Ele é catarinense, mas cresceu no Rio de Janeiro, porque o pai era da Força Aérea, né? Ele também foi do Corpo de Bombeiros, o Cabo Daciolo. E aí, o que aconteceu? Ele havia pedido a transferência do título de eleitor dele para Ariquemes em 2025, e depois ele pediu a transferência do título de eleitor para Presidente Figueiredo. Para Presidente Figueiredo. E aí houve toda uma discussão, teve todo um processo. Em primeira instância, a vara judicial aqui do TRE do Amazonas não tinha deferido, né, a transferência do título dele aqui para o Amazonas, mas depois, por unanimidade, na sessão do dia 18 de junho, o Tribunal Regional Eleitoral do Amazonas reformou essa decisão de primeira instância e considerou ele apto, né, o Cabo Daciolo apto para concorrer a qualquer cargo em Manaus, no Amazonas, na verdade, porque entendeu o TRE que o domicílio eleitoral, ele não exige uma residência fixa, né? Esse domicílio, ele pode ser provado por outros vínculos, como vínculo político, vínculo social, econômico e familiar. E aí é interessante que o que foi entendido pelo TRE a defesa dele fez, é que o vínculo dele com o presidente Figueiredo é que ele teve mais de 300 mil votos em presidente, mais de 300 votos, na verdade, 320 e poucos votos em presidente Figueiredo, na eleição que ele teve para a presidência da República. Uhum. Então, ele usou isso como uma fórmula, como um vínculo, né, com o povo de presidente Figueiredo, e o TRE entendeu que isso era um vínculo, e aí entendeu por unanimidade que ele poderia sim ter o domicílio eleitoral para concorrer aqui a qualquer cargo, e aí ele vem para o cargo de governador, né?
1: Foi a estratégia, então, observada e escolhida, né, para conseguir ser candidato. Agora, na sua avaliação, doutora, é inegável que o nome de Cabo Daciolo é um nome conhecido muito por conta das eleições em que ele disputou eleições presidenciais, né? Mas, ao mesmo tempo, essa situação que você falou para a gente sobre primeiro Ariquemes, agora presidente Figueiredo, você acaba que não cria um vínculo com qualquer lugar, né?
2: Não, com certeza, né, Patrick? Isso foi uma estratégia, inclusive jurídica, documental aí, para que ele pudesse estar apto. Mas, assim, a gente precisa fazer uma reflexão, né? O eleitor, na verdade, precisa fazer essa reflexão sobre realmente o vínculo, sobre o que o Cabo Daciolo conhece do Amazonas, né? Quem é essa pessoa que chegou agora aqui, acabou de chegar aqui e está disputando uma vaga ao governo? É claro que, muito provavelmente, ele vai vir, né, com a mesma estratégia que ele usou, né, para a presidência da República, de trazer aquela coisa religiosa, né? Como ele usou na presidência da República, mas assim, o que ele conhece realmente do Amazonas, que projetos ele pode realmente ter para o estado do Amazonas? Acho que essa é uma reflexão que o eleitor precisa fazer, né?
1: E a gente vai saber em breve, né? Quando todos os candidatos começarem com as suas campanhas, seja na televisão, no rádio, na rede social, enfim, aí todo mundo vai ter seu tempo para mostrar as suas propostas, né?
2: Exato, e muito provavelmente o tempo de propaganda eleitoral do Cabo Daciolo vai ser de segundos, entendeu? Então, assim, a gente vai ter muito provavelmente num cálculo aqui que eu fiz, o maior tempo de TV deve ser do candidato Omar Aziz, cerca de 4 minutos ali, depois o Roberto Cidade deve ter quase 3 minutos, e a professora Maria do Carmo deve ter quase 2 minutos, 1 minuto e 59. Obviamente que isso aqui, Davi Almeida também deve ter pouco tempo, 1 minuto mais ou menos. Claro que isso aqui pode mudar, isso aqui é só uma estimativa, né? Porque cada bloco, a gente tem 2 blocos, né, de propaganda eleitoral, e cada bloco tem 10 minutos, né? Exibido 2 vezes, de manhã e à noite, mais as inserções de 30 segundos ao longo da programação. Mas esse cálculo, a gente só vai ter realmente esse cálculo depois que o próprio TRE consolidar aí os registros de candidatura depois do dia 15.
1: É isso. Bom, vamos acompanhar, né? Agora, de fato, começa. Não sei nem se dá para dizer que começa agora a corrida eleitoral, porque desses candidatos que agora são oficiais, a gente já sabia, né? Todos já se colocavam como pré-candidatos, um ou outro aí surgindo com essas convenções. Mas, oficialmente, a corrida, né, para essa eleição começa agora. E fica cada vez mais essa orientação para as pessoas. Você que está ouvindo aqui a CBN, acompanhe o projeto de cada um, acompanhe a nossa programação. A gente vai fazer debate, vai conversar com cada um dos candidatos para tentar passar para você a visão de cada um, o trabalho que cada um pretende fazer aqui no estado do Amazonas.
2: A campanha eleitoral mesmo, Patrick, ela só começa no dia 16 de agosto, uhum, né? Mas a gente já viu que aqui no Amazonas essa corrida parece que começou no ano passado. Então, e é importante a gente falar rapidamente, Patrick, sobre a estrutura viária da cidade de Manaus, né? A gente percebe aí que hoje, em qualquer momento que você sai de casa, você vai pegar um trânsito caótico, né? O transporte público está muito deficitário. A gente percebeu isso mais claramente aí no dia das convenções, na convenção do PL e na convenção do Roberto Cidade, né, da professora Maria do Carmo e do Roberto Cidade, que a cidade parou, né? Simplesmente a cidade parou porque a quantidade de carros, todo mundo, né, era um dia de semana, né, então as pessoas voltando do trabalho, então muito a estrutura viária da cidade de Manaus precisa ser objeto de projetos aí, para qualquer cargo que seja, né? Obviamente Sim. que isso demanda muito mais da própria prefeitura de Manaus, mas é um problema que o governo do estado também precisa lidar, até porque a maior parte da população do estado do Amazonas está concentrada na cidade de Manaus.
1: É isso. Inclusive, aproveitar para fazer trazer um alerta, uma orientação para as pessoas que acompanham a gente, né? Nesse período eleitoral, a gente sempre sabe disso, né? Mas você sempre tem aqueles candidatos que têm uma certa vantagem por conta da máquina pública, né? É o exemplo que a gente tem agora do próprio candidato Roberto Cidade, que está como governador tampão, o próprio candidato Davi Almeida, que está mais próximo da prefeitura de Manaus, né? Por meio da figura do prefeito Renato Júnior. Então, é bom que as pessoas fiquem atentas, não se deixem ser influenciadas por ninguém. Estudem cada candidato, vejam quais são as melhores propostas para realmente votar no mais preparado, na sua opinião e não na opinião dos outros, né? E
2: Exato. Nós, enquanto imprensa, a gente sabe que muita gente está sendo obrigada a participar desses eventos, também, né? Das convenções, dos comícios e tudo mais. E assim, eu acho que o eleitor, ele já é maduro o suficiente. A democracia no Brasil já tem mais de 30 anos, então acho que o eleitor já está maduro o suficiente para entender que ele é obrigado a. E muitas vezes ele vai com raiva, né, para esses eventos, né? Porque não dá para confundir um trabalho que a pessoa presta para o Estado ou para a prefeitura com a necessidade de que a pessoa participe de eventos, que ela vote, que ela, né, escolha ali na urna aquela pessoa para quem ela trabalha. Então, essa liberdade, esse poder do voto, né, o voto tem um poder incrível e as pessoas precisam ter noção disso, sabe?
1: É isso. Deixa eu perguntar até aqui, Marvin, que está nos teclados. A gente tem quanto tempo de intervalo? Só para saber se eu consigo fazer mais uma pergunta para a doutora Luziane. Consigo então, né? Beleza. Doutora, quando a gente falava lá no começo, no comentário, você falou que ia voltar e comentar algo, eu acho que era a respeito da convenção que trouxe a candidatura do Omar Aziz, mas a gente primeiro terminou aqui a lista de candidatos. Eu não lembro exatamente o que era, mas você queria comentar alguma coisa, você lembra? Se sim, fica à vontade para comentar, ainda temos tempo.
2: Não, na verdade, Patrick, eu queria falar realmente sobre essa questão da questão viária, né?
1: Ah, sim.
2: Quer dizer, a cidade de Manaus está a todo momento que você sai. Antigamente a gente tinha esse problema, né? Nos chamados horários de pico, né? Uhum. Hoje não, a qualquer momento que a gente sai, a cidade está parada. Né, o tempo inteiro, o transporte urbano é muito deficitário. A gente teve o crescimento aí da atuação dos aplicativos justamente por conta da deficiência do transporte
1: coletivo
2: público, né? Então a gente tem uma cidade com 2 milhões de habitantes, mas pouco mais de, vamos dizer aí, da metade, 80% morando na capital, com o trânsito de São Paulo, com o trânsito de uma grande cidade. Então, assim, cadê? A gente precisa questionar e cobrar das autoridades isso. Cadê os planos, cadê os projetos? O que mudou no trânsito da cidade de Manaus, na arquitetura da cidade de Manaus, viária, né? Nos últimos anos, teve um crescimento enorme da frota, né? E não adianta essas pequenas mudanças de fluxo, como a prefeitura fez ali no bairro da União, uma mudança de fluxo. Cadê os estudos que foram feitos para que houvesse aquela mudança, né? Não mudou absolutamente nada no fluxo, nesse fluxo de trânsito aqui no bairro da União, a gente percebe várias ruas que são ruas periféricas ali, ruas menores, todas as ruas são muito pequenas, né? Por exemplo, no Parque das Laranjeiras, Quando para a Torquato Tapajós, que as pessoas vão para dentro do Parque das Laranjeiras, são todas ruas muito pequenas, sem infraestrutura. A própria Universidade Newton Lins, o estacionamento da Universidade de Newton Lins virou também uma via, né, de trânsito por dentro da cidade, porque as pessoas vão tentando, né, buscar ali uma rota alternativa. Então, assim, eu acho que esse é um ponto que precisa também ser discutido nessa eleição. Né? Não dá mais para viver dessa forma sem nenhum projeto viário para a cidade de Manaus.
1: É isso. Doutora Luziane Figueiredo, sempre muito bom falar com você, viu? Um abraço, bom dia. A gente segue conversando aí ao longo dos próximos quadros de política a respeito dessas eleições. Um abraço.
2: Um abraço, tudo de bom, viu?
1: Até a próxima, bom dia.
2: Até a próxima, bom dia.
1: 8:27 em Manaus. Vamos lá para o nosso intervalo comercial, a gente volta daqui a pouquinho, continua com as informações do dia, as principais informações do estado, região metropolitana, para você de Parintins que está com a gente também tem notícia para você, fica com a gente, participe, viu? 981980632 é o nosso WhatsApp ou pelo YouTube da CBN, youtube.com/CBN Amazônia. Vamos ao intervalo, 8:28.
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0: quarta-feira, 7 de agosto de 2026. A Polícia Federal concluiu mais um inquérito sobre os descontos indevidos no pagamento de benefícios do INSS. Ao todo, 6 pessoas foram indiciadas por inserção de dados falsos em sistema de informação e organização criminosa. Entre elas estão o ex-presidente do órgão, Alessandro Stefanuto, o ex-procurador-geral da instituição, Virgílio Antônio Ribeiro de Oliveira Filho, e o ex-diretor de benefícios, André Paulo Félix Fidelis. Os 3 já estavam entre os 48 indiciados na conclusão do primeiro inquérito sobre o caso. O novo relatório agora será enviado ao Supremo Tribunal Federal. A Petrobras superou todas as projeções de mercado e apresentou o terceiro maior lucro líquido trimestral da história. O valor atingiu R$ 52,4 bilhões entre abril e junho. O resultado praticamente dobrou em relação ao mesmo período do ano passado. No acumulado de janeiro a junho, os ganhos da estatal subiram 37% e alcançaram R$ 85 bilhões. O bom desempenho foi registrado em meio à guerra entre Estados Unidos e Irã. O presidente Lula sancionou a lei que aumenta penas para crimes sexuais contra crianças e adolescentes. O texto também criminaliza o uso de inteligência artificial para simular a participação de menores em conteúdos pornográficos. A nova legislação endurece a punição para os crimes já previstos pelo Estatuto da Criança e do Adolescente. No horário de Brasília, 9h32.
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0: 8h35.
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0: Já de volta com o CBN Jornal da Manhã, hoje sexta-feira, dia 7 de agosto de 2026. Vamos juntos até 11 da manhã com muita informação para você. A gente segue agora com a informação ao vivo. Carla Mello está de volta com a gente por telefone. O assunto agora é, são mulheres vítimas de violência que podem receber atendimento jurídico e psicossocial gratuito hoje em Manaus. Essa ação também ajuda quem precisa pedir uma medida protetiva. Carla Mello, informação com você, quem pode procurar esse atendimento, como é que funciona, diga tudo pra gente. Bom dia novamente.
2: Bom dia aos ouvintes da CBN. O atendimento começou agora às 8 horas da manhã e segue até às 2 horas da tarde. São duas unidades itinerantes da Defensoria Pública para atendimento ao público feminino em dúvidas em geral. Tem a questão de pensão alimentícia, mulheres que são vítimas de violência psicológica, patrimonial, qualquer dúvida, basta ir até um desses dois pontos. O primeiro ponto é bem ao lado da delegacia especializada em crimes contra a mulher do Parque 10, aqui bem próximo na rotatória do Eldorado, tem a carreta da Defensoria Pública. O outro ponto é também na delegacia da mulher da Zona Leste, na rua principal ali da Cidade de Deus. Lá o ônibus itinerante da Defensoria, então os funcionários estão todos capacitados para fazer essa escuta ativa, realizar diversos atendimentos ao público feminino. A gente vem recordando 20 anos de Lei Maria da Penha, que traz geralmente, né, deveria trazer essa maior sensação de segurança para o público feminino vítima de violência, não só violência física, mas violência patrimonial, violência psicológica e outros tipos de violência. São 6 caracterizadas pela Lei Maria da Penha. Então, além das ações da delegacia, a defensoria também vem atuando para ajudar a mulher que quer pedir medida protetiva. A mulher quer saber se a medida protetiva está realmente sendo cumprida, quer solicitar o pagamento de pensão alimentícia e diversas outras dúvidas. Então, se você tiver toda a sua documentação completa e precisar desse tipo de atendimento ou uma simples orientação, é só se encaminhar para um desses pontos de atendimento da Defensoria até as 2 horas da tarde hoje. Leva documento necessário, documento com foto. Se é algo relacionado à pensão alimentícia, leva a certidão de nascimento dos filhos, que os funcionários da Defensoria Pública vão trazer mais esclarecimentos. Lembrando também que é muito importante esse tipo de ação, Patrick, porque a Secretaria de Segurança Pública vem verificando um aumento nos casos de violência contra a mulher. Em 2024, foram 39.630 casos de violência doméstica registrados no Amazonas. E em 2025, esse número foi para 42.333, um aumento de 6,8%. Por isso que é preciso mesmo, é muito necessário esse tipo de ação para que a mulher, que a população feminina no estado se sinta realmente não só mais representada, mas tenha essa sensação de segurança e que as forças de segurança estão atuando de forma conjunta para trazer essas ações. Quem fala um pouco melhor sobre as atividades, sobre as ações nesses 20 anos de Lei Maria da Penha é a Patrícia Leão, que é delegada titular da Delegacia Especializada em Crimes contra a Mulher. Vamos ouvi-la.
3: A medida protetiva, ela é uma decisão judicial solicitada, né, ao juiz, à mulher. Ao procurar a delegacia, nós informamos para ela dessa possibilidade. Ela é encaminhada para o setor de medida protetiva e lá ela vai dizer quais são as suas necessidades. Essa medida protetiva, nós, enquanto delegados de polícia, nós temos ali um prazo de 48 horas para encaminhar para o judiciário e o juiz tem um prazo de até 48 horas para decidir essa medida protetiva. A partir do momento que o agressor toma conhecimento da decisão do juiz, ele não pode mais se aproximar daquela mulher. Caso ele descumpra com as determinações judiciais, ele vai incorrer ali no crime de descumprimento de medida protetiva. Se essa mulher nos informar imediatamente, nós podemos prendê-la em flagrante delito, né, imediatamente. Ou, se ela demorar um pouco mais, nós podemos pedir a prisão para o juiz e, posteriormente, pedir, prender ele, cumprir o mandado de prisão preventiva.
2: Então, essas são as principais orientações. Existe a medida protetiva. Muita gente, até pouco tempo, falava: ah, mas a medida protetiva é só um papel. Não, não é só um papel. A pessoa que recebe essa medida protetiva, né, o suspeito, né, ele acaba sendo monitorado. Existe também a Ronda Maria da Penha, que já é uma força-tarefa aí da Polícia Militar. Então, realmente, a mulher que se sente vítima, que foi vítima de qualquer tipo de violência e quer essa medida protetiva, tem como exigir. Vai em qualquer delegacia, tem a sede do NUDEM, que é o núcleo especializado, né, para defender as mulheres, da Defensoria Pública. Tem esses pontos itinerantes que a gente citou agora há pouco. Tem que exigir essa medida protetiva, é um reforço, é uma ferramenta para trazer mais segurança. Além dessas informações que a gente está trazendo, Patrick, hoje também a delegacia especializada realizou uma ação justamente por conta, né, dos 20 anos da Lei Maria da Penha, Operação Mulher Segura. A informação que a gente tem é que até o momento 10 pessoas foram presas em cumprimento de diversos mandados, né, de ações de enfrentamento à violência contra a mulher. Então, a mulher precisa saber dos seus direitos para saber a forma correta de se proteger dos diversos casos de violência. Voltando à ação, né, das carretas de ônibus itinerantes, serviço de orientação jurídica, medida protetiva, atendimento psicossocial e demandas da vara de família, você, mulher, pode ir até esses dois pontos que nós citamos. Delegacia da Mulher, Zona Centro-Sul, Avenida Maripiranga, Parque 10, e a Delegacia da Mulher, Zona Norte e Leste, Avenida Nossa Senhora da Conceição, Cidade de Deus. Até as 14h, leva a documentação completa e lá os funcionários da Defensoria Pública vão dar as orientações necessárias para que o público feminino possa lutar pelos seus direitos e sair desse ciclo de violência. Eu volto contigo, Patrick.
0: Muito obrigado, Carla, pelas informações, viu? Bom trabalho para você. Bom dia. São 8h42 em Manaus, intervalo, voltamos já.

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1: Avenida Brasil apresentando retenção em alguns pontos, trânsito intenso, já nas proximidades ali, quanto mais ao oeste da cidade, né? Nas proximidades da Avenida Coronel Teixeira, Avenida Brasil apresentando o trânsito intenso no sentido bairro, trânsito parado, 5 km por hora a velocidade média, e no sentido inverso de quem vai em direção à Avenida Boulevard, também no trecho nas proximidades da Câmara Municipal de Manaus, o trânsito intenso registrado por ali. Inclusive, o ouvinte mandou pra gente há pouco algumas imagens da Avenida Brasil com muitos veículos, né? O chamado trânsito concorrido. Foi o André Luiz que ajudou aqui, colaborou com a sua informação e disse o seguinte: trânsito de Manaus estrangulou ele no trânsito de Manaus ali na Avenida Brasil. Nas principais avenidas de Manaus, Avenida Constantino Neri registra um trânsito intenso na altura da Arena da Amazônia, no sentido centro, velocidade média de 18 km por hora. Avenida Mar Ipiranga também, neste momento, com trânsito congestionado em frente à Assembleia Legislativa do Amazonas, ali na região do Parque 10, né? Quem sai do Parque 10 e vai em direção à Avenida Mar Ipiranga, por meio da Avenida Carlota Joaquina, ali o trânsito parado, né? 8 km por hora é a velocidade média. Efigênio Salles com trânsito moderado neste momento, Avenida Cosme Ferreira, já nas proximidades da Bola do Coroado, também com trânsito moderado, e a Avenida Governador José Lindoso com trânsito parado, principalmente nesse trecho final, chegando na Avenida Cosme Ferreira. Ouvinte CBN, você fica à vontade para mandar para a gente informações de trânsito pelo 981980632. Assim a gente ajuda toda essa rede de ouvintes que acompanha a gente por aqui e certamente está no trânsito de Manaus ouvindo a Rádio CBN Amazônia. Participe, mande sua informação. 8h46.
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1: Já de volta com o CBN Jornal da Manhã, hoje, sexta-feira, dia 7 de agosto de 2026. Vamos com a informação do interior do estado. A Polícia Civil prendeu o terceiro suspeito de envolvimento no sequestro e na tentativa de latrocínio contra um empresário em Itapiranga. O homem foi localizado em Urucará. Lian Cavalcante está com a gente ao vivo e tem as informações. Lian, bom dia, boa sexta.
2: Bom dia, boa sexta-feira para você e também para você, ouvinte CBN. O suspeito de 33 anos, identificado como Francis Nilson Oliveira de Castro, ele foi localizado no município de Urucará durante uma ação conjunta das delegacias de Itapiranga, onde aconteceu esse crime, e do município de Urucará.

0: homem identificado como Francinilson Oliveira de Castro.
1: A gente considera uma prisão importante porque, segundo nossas investigações, o Francinilson é um dos principais executores desse crime e um dos mentores. Ele seria o proprietário da arma utilizada no crime e estaria presente também no local do delito. A gente espera avançar nas investigações com o interrogatório do Francinilson, que tão logo tem a alta hospitalar, vai passar por interrogatório. A gente conta também com o apoio da população através das suas denúncias anônimas, nos disque 197 da Polícia Civil, 181 da SSP, para que a gente possa localizar e prender o irmão do Francinilson, Natanael Oliveira Castro, e também descobrir, com o avanço dos trabalhos investigativos, sobre a identidade de outros possíveis autores e partícipes nesse crime.
0: É isso, com a prisão de Francinilson, já são 3 dos 4 investigados que estão presos. Agora ele responderá pelos crimes de extorsão mediante a sequestro e tentativa de latrocínio. Ele segue preso aí à disposição da justiça. Volto contigo.
2: Lian, muito obrigado, viu? Bom trabalho para você. Tenha um bom dia.

0: 8:50 em Manaus, um professor foi preso aqui na capital amazonense, suspeito de estuprar crianças de 9 a 12 anos. Segundo a polícia, ele usava aulas de reforço e projetos sociais para se aproximar das vítimas. Juscelio Paiva com a informação. Juscelio, bom dia.
1: Oi, Patrick, muito bom dia para você, ouvinte CBN de hoje, aos colegas também no estúdio. Esse homem de 36 anos, ele não teve o nome divulgado, mas ele foi preso ontem no bairro Redenção, na zona centro-oeste de Manaus, em cumprimento ao mandado de prisão por suspeita de crimes sexuais contra crianças e até adolescentes aqui na capital, já que vítimas entre 9 e 12 anos foram identificadas pela polícia. Esse caso chegou ao conhecimento da polícia depois de uma denúncia anônima para o Disque 197 de combate a crimes sexuais, e segundo informações da polícia, o professor foi localizado e preso no bairro Redenção. Para atrair essas vítimas, o professor se valia do cargo, já que ele dava aula de reforço na própria casa dele, mas também se envolvia em projetos sociais para conseguir ter contato direto com as possíveis vítimas. A polícia informou ainda que já existiam, com esse professor que foi preso ontem, 3 boletins de ocorrência também por crimes sexuais. Agora ele está à disposição da justiça respondendo por esses crimes sexuais ocorridos aqui na capital amazonense. Patrick.
0: Muito obrigado, Juscelio. Bom trabalho para você. Bom dia. Boa sexta-feira. 8:51 em Manaus, mais de 30 toneladas de drogas foi apreendida em uma balsa no Rio Amazonas, em Parintins. Segundo a Polícia Militar, esta foi a maior apreensão de entorpecentes já realizada pelo 11º Batalhão da PM. A ação ocorreu na comunidade Costa da Águia, depois que informações de inteligência indicaram o transporte de uma grande quantidade de drogas pela região. Durante a abordagem, um cão farejador indicou um dos semi-reboques transportados pela balsa. Os policiais encontraram um fundo falso e, com a ajuda dos bombeiros, cortaram a estrutura. Dentro do compartimento estavam cerca de 512 quilos de substância com características de skunk. A PM estima que a droga e o semi-reboque apreendidos representem um prejuízo superior a 10 milhões de reais ao crime organizado. O material foi levado para o 3º DIP de Parintins e será periciado. Agora 8:52 em Manaus, um homem suspeito de estuprar a enteada de 8 anos se entregou à polícia depois de passar 5 dias foragido. A criança sofreu uma lesão grave, passou por cirurgia e segue internada. Adalto Silva, ao vivo conosco, o que as investigações revelaram sobre esse caso? Adalto, bom dia, boa sexta-feira.
2: Muito bom dia, Patrick, bom dia a todos. O homem tem 26 anos e se entregou à polícia nesta quinta-feira e agora ele está preso à disposição da justiça. Hoje deve passar por audiência de custódia. Ele estava há 5 dias foragido depois do caso onde ele é suspeito de ter estuprado a própria enteada de 8 anos de idade. Apenas a mãe estava com o companheiro e 2 filhas em casa quando ela precisou sair e deixou as filhas sob os cuidados do padrasto, e quando ela retornou

0: percebeu que a filha de 8 anos estava indiferente, depois começou a reclamar de dores nas partes íntimas. Foi levado ao hospital, foi constatado ali infelizmente, né, o estupro de vulnerável. A criança teve que passar até por cirurgia. E enquanto a mãe cuidava ali da criança, o homem saiu de casa dizendo que iria para um aniversário no município de Iranduba e não mais retornou. Depois das investigações que levaram a ser o principal suspeito do caso, ele ficou foragido e a polícia aí já à procura dele. Parece, segundo pessoas que eu conheço, por ele já ter passagem aí por agressões a adolescentes, pessoas menores de idade, então parece que ele resolveu se entregar antes que de repente pudesse ser localizado aí por um desafeto, né? Então ontem ele se apresentou com o advogado, está agora preso ali à disposição da justiça e vai seguir acompanhando esse caso, até porque hoje ele ainda passa por audiência de custódia. Patrick.
1: Muito obrigado, viu, Adalto? Bom trabalho para você. Bom dia. Boa sexta-feira. São 8:54 em Manaus. Vamos fazer mais uma pausa aqui no CBN Jornal da Manhã. A gente volta daqui a pouquinho.
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0: 8h58.
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0: É de volta com o CBN Jornal da Manhã, trazer uma informação sobre mudança para você que é usuário do transporte coletivo, né? E também para quem é motorista, inclusive. O trânsito no viaduto Miguel Arraes será interditado temporariamente neste domingo para a instalação de um novo pórtico de sinalização. O bloqueio começa às 15h de domingo e segue até 16h da madrugada de segunda-feira. As alças de acesso às avenidas Efigênio Salles, Maceió e ao prolongamento da Mari Ipiranga vão ficar fechadas, né? Então, quem segue pela Mari Ipiranga vai poder usar a Avenida Dona Balbina Cordeiro ou a Rua Anderson Veras, que vai ter o sentido temporariamente invertido para dar acesso a Darcy Vargas. A interdição também vai alterar o itinerário de várias linhas de ônibus, né? Os desvios passam pela Mari Ipiranga, Anderson Veras, Darcy Vargas e Telmário Pinto, com retorno pela rotatória das letras, né? A gente do IMU vão orientar o trânsito nos pontos de interdição e desvio. Então, repetindo, o viaduto Miguel Arraes, o trânsito ali será interditado temporariamente no domingo agora, tá? O bloqueio começa 15h no domingo e vai até a madrugada de segunda, até 16h, tá? As alças de acesso às avenidas Efigênio Salles, Maceió e ao prolongamento da Mari Ipiranga vão ficar fechadas, tá bom? Você pode dar uma olhada lá no G1 Amazonas com imagens também, né? Com telas ali, ilustrações, para ficar um pouco mais claro para você. Mas é isso, interdição no domingo, fique atento. De 15h domingo até 16h de segunda-feira. Agora são 9h em ponto, vamos ao repórter CBN. Na volta tem a primeira edição de hoje do Giro CBN Amazônia, momento em que a gente conecta a rede CBN Amazônia e você fica bem informado a respeito da região norte do Brasil. 9h em ponto.

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0: sexta-feira, 7 de agosto de 2026. Uma decisão do STF sobre o tempo da pena de uma das condenadas pelos atos golpistas de 8 de janeiro de 2023 pode abrir brecha para outros réus pedirem revisão. Em julgamento no plenário virtual, a corte entendeu que o período em que as pessoas cumprirão medidas cautelares deve ser abatido da punição imposta pela justiça. O caso analisado pelo Supremo é o de uma mulher que foi presa no quartel-general do Exército em Brasília e condenada a 1 ano de prisão por associação criminosa. O Banco do Brasil pediu dispensa da audiência de conciliação marcada pelo ministro do STF, Luiz Fux, sobre a execução do acordo firmado em maio para viabilizar o empréstimo de até 6 bilhões e 600 milhões de reais ao BRB. Escalado como líder do consórcio, o BB informou que a solicitação do Banco Regional de Brasília pelo encontro não prevê a convocação das instituições financeiras. O Banco do Brasil também alega que não se colocou como representante dos demais envolvidos no acordo. O BB ainda informou que a presidente Tarciana Medeiros tem outro compromisso no dia da audiência. No horário de Brasília, 10:03.
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1: Agora 10 horas e 5 minutos no horário de Brasília, vamos à nossa primeira edição do Giro CBN Amazônia ao vivo para os estados do Acre, Amapá, Pará, Amazonas, Roraima e Rondônia. A gente começa com informações do Acre. Condenado a mais de 25 anos de prisão, o ex-governador Gladson Cameli tem recurso negado pelo STJ. Rita Pontes conosco com a informação. Rita, bom dia.
2: Olá, Patrick, bom dia a todos que estão nos acompanhando. O Superior Tribunal de Justiça, STJ, negou por unanimidade um recurso do ex-governador do Acre, Gladson Cameli, e manteve a condenação de 25 anos e 9 meses de prisão em regime inicial fechado pelos crimes de organização criminosa, corrupção ativa e passiva, peculato, lavagem de dinheiro e fraude à licitação. O recurso de embargo de declaração interposto pela defesa de Cameli foi julgado na última quarta-feira pela Corte Especial do STJ e a equipe de reportagem aqui da Rede Amazônica entrou em contato com a assessoria de comunicação do ex-governador e até a última atualização desta nota não obteve retorno. Com a condenação por órgão colegiado de maio, Gladson Cameli passou a se enquadrar nas regras de inelegibilidade da lei da ficha limpa. Então, na prática, ele não poderá concorrer a cargos públicos por 8 anos. A pena estipulada não começou a ser cumprida, pois cabe recurso da decisão. Com isso, na última terça-feira, Gladson Cameli oficializou a candidatura ao Senado nas eleições 2026 durante a convenção do Progressistas, que confirmou Maius Assis na disputa pelo governo do Acre. A decisão de maio também mantém medidas cautelares já impostas, como o bloqueio de bens e a restrição de contato com outros investigados. O cumprimento da pena deve seguir os trâmites legais com a possibilidade de recursos por parte da defesa. Volto com você.
1: Muito obrigado, Rita Pontes, pela informação. Bom trabalho para você, para toda a nossa equipe da CBN Rio Branco. Agora, informações do Amapá. Promotor João Paulo Furlan é demitido do Ministério Público do Amapá. O promotor estava afastado das funções desde o começo do ano, após ser investigado por suspeita de participação em um esquema de corrupção eleitoral. O Conselho Nacional do Ministério Público decidiu por unanimidade, né? Isso aconteceu na última quarta-feira, essa demissão do promotor João Paulo Furlan dos quadros do Ministério Público do Amapá. O promotor já estava afastado das funções desde o início do ano, quando passou a ser investigado por suspeita de envolvimento em um esquema de corrupção eleitoral. Ele é irmão do ex-prefeito de Macapá, doutor Furlan, e foi acusado de participar da compra de votos por meio da distribuição de cestas básicas, combustível e transporte irregular de eleitores. A defesa do promotor João Paulo Furlan informou que vai recorrer da decisão do Conselho Nacional do Ministério Público. Agora, informações no estado do Pará. A mineradora é multada por não distribuir recursos aos municípios, ao estado e à União. Dívida é de 17 bilhões de reais. Informações com Diego Beckmann. Diego, bom dia.
3: Bom dia, Patrick. Bom dia a todos do Giro CBN Amazônia. A Agência Nacional de Mineração cobrou mais de 17 bilhões e 700 milhões de reais da mineradora Vale e da Salobo Metais por supostos débitos da compensação financeira pela exploração de recursos minerais, a CEFEM. A cobrança foi publicada nesta quinta-feira no Diário Oficial da União e reúne 43 processos administrativos. As empresas têm 10 dias para apresentar defesa ou efetuar o pagamento. Caso o valor não seja quitado, o débito poderá ser inscrito na dívida ativa da União. Cerca de 70% do valor cobrado é referente às operações realizadas no Pará e ultrapassa 12 bilhões de reais. Os outros 5 bilhões e 300 milhões são relativos às operações no estado de Minas Gerais. A CEFEM é um royalty pago pelas empresas que exploram recursos minerais. Os recursos são distribuídos entre a União, os estados e os municípios produtores. Em contato com a redação da CBN, a Vale esclarece que efetua regularmente o recolhimento da CEFEM, observando tanto as normas aplicáveis quanto os limites constitucionais existentes. A mineradora informa ainda que acredita que as cobranças citadas não procedem e irá se manifestar oportunamente perante as autoridades competentes. Patrick, volto com você.
1: Diego Beckmann com as informações, muito obrigado. Bom trabalho para você e para toda a nossa equipe da CBN Belém. Agora vamos ao Amazonas. Dados do painel de indicadores criminais da Secretaria de Segurança Pública do Estado mostram que o Amazonas registrou 21 mil ocorrências de violência doméstica contra mulheres entre janeiro e junho de 2026. Uma média de 116 registros por dia. Eros de Souza com a informação. Bom dia, Eros.
4: Bom dia, Patrick. Bom dia aos ouvintes da CBN Amazônia. Esses números são do painel de indicadores criminais da Secretaria de Segurança Pública do Amazonas. E aí mostrou essa média, né, de 5 ocorrências que foram registradas a cada hora no primeiro semestre. Segundo o painel, esses registros envolvem diferentes tipos de violência que estão previstos na legislação. A gente inclui aí ameaça, injúria, lesão corporal, a perseguição, que é o famoso stalking, e também vias de fato. Os registros de violência doméstica contra mulheres cresceram 5% no Amazonas na comparação entre os primeiros semestres de 2025 e 2026. Esses dados são da SSP, que é a Secretaria de Segurança Pública aqui do Amazonas. O mês de março, no qual é celebrado o Dia Internacional da Mulher, foi o que mais teve registro no ano. Foram 4 mil casos. Entre janeiro e junho do ano passado, foram contabilizados cerca de 20 mil registros. Quase 1000 casos a menos que no mesmo período deste ano, Patrick.
1: Muito obrigado, Eros. Bom trabalho para você e bom dia. Vamos agora a Roraima com a nossa equipe da CBN Boa Vista. A Polícia Civil investiga uma denúncia de possível rinha de galos em Boa Vista. Durante uma operação no bairro Pérola, agentes apreenderam equipamentos, mas os animais permaneceram no local porque a perícia não encontrou sinais de maus tratos. E tem os detalhes para a gente, é o repórter Naman Mourão. Naman, bom dia. Bom, acho que tivemos um probleminha na comunicação com o Naman Mourão. A gente está tentando refazer para que ele possa trazer a informação para a gente. Acho que conseguimos. Naman, você me ouve bem? Bom dia.
5: Bom dia, Patrick. A operação foi realizada pela Delegacia de Proteção ao Meio Ambiente com o apoio da equipe médico-veterinária do Instituto de Criminalística. A investigação começou depois de uma denúncia anônima informar que um imóvel na zona oeste de Boa Vista estaria sendo usado para criação e preparação de galos destinados a rinhas. Durante a ação, os policiais encontraram aves alojadas individualmente, uma estrutura parcialmente desmontada, semelhante a um ringue, e outros apetrechos normalmente associados a esse tipo de prática. Todo o material foi apreendido e será analisado no inquérito policial. Os veterinários examinaram os animais, mas não encontraram indícios de maus tratos que justificassem a apreensão das aves. Por isso, elas permaneceram no imóvel. Uma pessoa já foi identificada como responsável pelo local e deve prestar depoimento nos próximos dias. O laudo pericial deve ficar pronto em até 10 dias e vai ajudar a esclarecer se houve prática de crimes ambientais ou outras infrações. Patrick.
1: Muito obrigado, Naman. Bom trabalho para você, para toda a nossa equipe da CBN Boa Vista. Para a gente finalizar esta primeira edição do Giro CBN Amazônia de hoje, vamos a Porto Velho, Rondônia. Um caso de grande repercussão em Rondônia está sendo investigado pelo Ministério Público. Em Porto Velho, um dentista foi denunciado por suspeita de transmitir HIV de forma intencional a mulheres com quem mantinha relacionamentos. Informação com Eliane Alves. Eliane, bom dia.
6: Bom dia, Patrick. Bom dia a todos. Olha que situação absurda, viu, Patrick? E é como você bem enfatizou, o dentista aqui de Porto Velho, ele foi denunciado pelo Ministério Público aqui do estado de Rondônia por suspeita de transmitir o vírus HIV de forma intencional a mulheres com quem mantinha relacionamento. De acordo com o MP, o homem tinha conhecimento do próprio diagnóstico e não teria iniciado o tratamento com medicamentos antirretrovirais. A investigação aponta que a conduta teria resultado na contaminação de pelo menos 4 mulheres que já confirmaram o diagnóstico e recebem acompanhamento psicológico. O suspeito foi preso no dia 10 de junho e permanece detido. Segundo o Ministério Público, mesmo após responder à investigação, ele teria continuado se relacionando com outras pessoas. O Ministério Público de Rondônia orienta que mulheres que tiveram relacionamento com o investigado procurem atendimento no Núcleo de Atendimento às Vítimas, o NAVIT, para receber orientação e apoio. Patrick.
1: Muito obrigado, Eliane. Bom trabalho para você e para toda a nossa equipe da CBN Porto Velho. Esta foi nossa primeira edição de hoje, do Giro CBN Amazônia. A partir das 11 horas, no horário de Brasília, a gente volta com a segunda edição ao vivo para os estados do Acre, Amapá, Pará, Amazonas, Roraima e Rondônia. Até lá.
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0: 9:18.
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0: Jorge Moraes, bom dia, boa sexta-feira, meu amigo.
2: Bom dia, meu amigo Patrick, boa sexta-feira, viu?
0: Tudo bem com você, como é que tá?
2: Animado. Tudo bem, rapaz, animado. Chegou um dia que eu tô desacelerando, na verdade, hoje eu pretendo desacelerar às 16 horas.
0: Ah, legal, tá certo, é isso aí. Agora, antes de desacelerar, você traz pra gente essa novidade que a gente já vem comentando há um tempo, né? Você já traz aqui na coluna há um tempo sobre a chinesa iCar, que começa aí a operar no Brasil em março, e o Grupo Chery vai ampliar a presença aqui no país, Jorge?
2: Vai sim, Patrick. Eu estive com o vice-presidente da Moda Jacob, da Chery Internacional, né? Ele é o operador desse grande negócio, junto com o chinês Wu Peng. Eles anunciaram a iCar, é uma marca nova que vem da base do conglomerado Chery, né, o Chery Internacional, e que vai estrear em março, como você antecipou, e a gente já conversou por aqui, e fui conhecer de perto o V27. Fiz até um post lá no Instagram que esse carro, ele é um clone do Defender, mas deixa eu explicar o momento clone. Não é porque os chineses voltaram a produzir clones nesse sentido, não, de jeito nenhum. O que acontece é que na China a CJLR, que é a Chery com a Jaguar Land Rover, ela produz em parceria com o chinês os modelos locais, e eles pegaram justamente tudo de tecnologia, de design, e que aquilo que a gente viu, e trouxeram para a marca própria, que é a iCar. Não sei se isso está em contrato, se eles resolvem. Na verdade, os chineses aprendem com o que está lá fora, aplicam na China e fazem um produto melhor. E é o que aconteceu. O V27 chega, mas ele chega 5 lugares, 2 versões, tecnologia REEV. Depois vai vir o V23, que é um 100% elétrico. O mundo está mudando muito, respeitando a parte clássica, né? A arquitetura box, que é esse carro quadrado, que a gente via em Troller, em Renegade, em Defender, esses quadradinhos como Jetour, eles estão super em alta. É um clássico renovado, rico em tecnologia, em design, e acredito eu que deve fazer um barulho grande a partir de março com a nova rede de concessionários. É o meu sentimento.
0: É isso. Lembrando que no começo aqui da nossa conversa eu falei iCar, e o nome realmente é esse, mas aqui no Brasil tem aquela particularidade que você fala, né? Aqui chega como iCar, não é isso?
2: A iCar, que é a marca internacional, eles têm uma barreira lógica, né? Porque a Apple, eles não falam sobre isso, mas a Apple fora desenvolve um projeto do carro que se chama iCar, que é a dona do iPhone, né? E assim vai, né? iPad. E eles não iam sair para poder concorrer com essa gigante, essa Big Tech em embate. Na China eles fazem o que eles querem, sei lá, é iCar de verdade. Para o mundo, iCar, mas se pronuncia iCar. No mesmo tempo e semana que a Bike lançou o seu programa de vendas e que vai, a partir de 2027, vender 60 mil carros no Brasil. Ô, Patrick, onde é que vai dar tudo isso? Eu não sei. Eu só sei que tem gente que vai perder. E o quadro de vendas está o reflexo, né, do momento que a gente vê Volkswagen escapando um pouquinho, Jeep perdendo, Chevrolet perdendo, mas que as clássicas vão encolher, até a própria Toyota, por causa dos chineses.
0: Meu caro Jorge Moraes, te agradeço, viu, pela participação de hoje. Você vai então desacelerar a partir das 16h. Vai passar o fim de semana tranquilo então, Jorge? Sem viagens?
2: Fim de semana tranquilo. Segunda-feira eu volto porque tem Latibus, tem Avenger semana que vem. O que mais? É tanta coisa, viu? Tem o Festival de Interlagos Motos, a gente vai falar de motos. Patrick, é um mergulho. Eu só vou ter tempo de dormir poucas horas, mas faz parte porque é uma antecipação de tudo que acontecia em outubro, agora em agosto. Imagina como é que está em ebulição esse estado da nossa indústria automotiva.
0: Verdade, é isso. Aproveita então para desacelerar aí o quanto você pode, porque semana que vem vai ser pesada e a gente vai estar aqui comentando na sua coluna Automotores. Meu amigo, um abraço, bom dia.
2: Um abraço, bom dia, tudo de bom para todo mundo. Tchau, tchau.
0: Tchau, tchau. 9:23. minutos em Manaus. Vamos lá dar sequência no nosso CBN Jornal da Manhã. 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Um avião que seguia de Manaus para Borba precisou retornar ao Aeroporto Internacional Eduardo Gomes depois de apresentar um problema técnico durante o voo nessa quinta-feira. Segundo passageiros, entre 8 e 10 minutos depois da decolagem, um forte cheiro de combustível foi percebido dentro da cabine. Ainda de acordo com os relatos, a tripulação informou que houve falha, né, uma falha nos flaps, dispositivos das asas, que ajudam a reduzir a velocidade durante o pouso. Como a pista de Borba é menor, o piloto decidiu retornar a Manaus, onde havia mais espaço para frenagem. O avião pousou em segurança e ninguém ficou ferido. A nossa equipe da Rede Amazônica procurou a companhia aérea para mais esclarecimentos. Pelo menos até então, não há a resposta, né, a respeito disso, a respeito desse assunto. Mas a gente segue aguardando. O importante é que não tivemos feridos. A decisão tomada foi voltar para Manaus, justamente para evitar algum tipo de intercorrência. Vamos agora com informação ao vivo. Eros de Souza conosco. A Justiça do Amazonas revogou a prisão temporária do empresário investigado pela morte de um venezuelano de 29 anos em Manaus. Eros, informação com você.
3: Pois é, Patrick. Esse homem era considerado foragido desde julho. A prisão foi substituída agora por medidas cautelares. Ou seja, o investigado vai ter que se entregar, vai ter que entregar o passaporte, no caso, comparecer também mensalmente à justiça e não vai poder manter contato com testemunhas nem com familiares da vítima. Ele também não vai poder deixar Manaus por mais de 8 dias sem uma autorização judicial. Segundo a Polícia Civil, o empresário é o principal suspeito da morte de Javier Rodrigues, ocorrida no dia 18 de julho, no bairro Tarumã. Essa investigação aponta que o crime teria sido motivado pela suspeita de que a vítima havia desviado cerca de R$400 mil de uma empresa. Ele é um ex-funcionário, inclusive suspeito de participação no crime, continua preso temporariamente e o inquérito, Patrick, ainda está em andamento.
0: Obrigado, Eros. Bom dia, bom trabalho. 9 horas e 26 minutos em Manaus. O Ministério Público do Amazonas denunciou um casal de missionários por crime ambiental, assim como um ex-líder comunitário de Novo Airão. A gente acompanha esse caso desde o ano passado. A Polícia Civil já havia pedido a prisão deles. Apesar de tudo, o casal, que é ligado a uma igreja evangélica dos Estados Unidos, se recusa a sair da reserva ambiental onde ergueram construções luxuosas.
3: O Ministério Público do Amazonas denunciou um casal de missionários por crime ambiental, assim como um ex-líder comunitário de Novo Airão. A gente acompanha esse caso desde o ano passado. A Polícia Civil já havia pedido a prisão deles. Apesar de tudo, o casal, que é ligado a uma igreja evangélica dos Estados Unidos, se recusa a sair da reserva ambiental onde ergueram construções luxuosas. Eles foram denunciados porque não aceitaram o acordo sugerido pelo promotor João Guimarães Neto, que analisou a investigação da polícia sobre o desmatamento de uma área de mais de 4 mil metros quadrados em uma das 19 comunidades que ficam na Reserva de Desenvolvimento Sustentável do Rio Negro, no município de Novo Airão.
4: Se eles aceitassem o acordo, iria findar ali todo esse procedimento.
3: Para a Beatriz e o Robert Hitzenthaler, a proposta foi perder os 2 imóveis que construíram irregularmente em favor da comunidade de Santo Antônio. Para o ex-presidente da Associação de Moradores, Edilson Martins Pinheiro, a proposta foi que ele pagasse uma cesta básica no valor de um salário mínimo a alguma entidade ou prestasse serviços comunitários por 16 meses. Como eles recusaram, o promotor denunciou os 3.
4: Devastaram uma área, fizeram construção irregular, entendeu? Então, isso aí é crime ambiental. Como crime ambiental, tem que ser punido na forma da lei.
3: A Beatriz é brasileira e o Robert veio dos Estados Unidos. O casal adventista chegou à comunidade 11 anos atrás, prometendo benefícios a quem vive lá. Eles conseguiram convencer a comunidade a doar o terreno à ONG criada pelos dois, como foi comprovado em um termo de doação assinado pelo Edilson, representante dos moradores na época. Mas o documento não teria validade legal, como explica o chefe da Procuradoria do Meio Ambiente do Amazonas, José Gebran.
5: A interpretação nossa da Procuradoria Geral do Estado é que não.
3: O delegado Guilherme Antoniazzi reforçou que a comunidade não tinha competência para esse tipo de doação.
6: É ilegal, pois é terreno da União, né? E tem todo um trâmite para ser feito isso. Então, uma simples assembleia de uma comunidade não tem poder jurídico para ser realizada nesse sentido. A comunidade não tem competência para autorizar a instalação de obras no local.
3: Na comunidade, somente as construções irregulares da ONG têm cercas. E cruzá-las passou a ser arriscado.
7: Aqui é a nossa comunidade. Quem falou para você?
8: Deve ser de ser meu nome é Felipe, sou serviço da Bia. Eu não posso deixar vocês entrar de jeito nenhum.
9: Tá ali, ó, os capongas, mais outro vindo ali. Gente, isso é muito sério.
10: Era para ter uma rua aberta aí. Não era para ser fechado essa cerca aí, como de boi.
3: Moradores também acusam o casal de usar imagens de alguns deles na internet sem autorização para pedir doações no exterior. E esse dinheiro não estaria beneficiando quem vive na comunidade. Disseram ainda que Beatriz e Robert cobravam dinheiro de pessoas interessadas em participar de missões no interior do Amazonas, principalmente turistas estrangeiros. Os dois chegaram a processar a própria comunidade porque os moradores quiseram discutir em uma assembleia o cancelamento da suposta doação do terreno, alegando que o Brasil não é terra sem lei e que aqui não se pode usurpar aquilo que pertence a terceiros. O casal pediu à justiça que obrigasse a retirada do assunto da pauta da Assembleia Comunitária. Eles até conseguiram isso com uma liminar que acabou derrubada. Com isso, finalmente, a maioria dos moradores votou pela saída dos missionários da comunidade em uma assembleia que aconteceu quase um ano atrás. Mas, apesar disso, o casal insiste em não sair da comunidade. Além do processo que pode levá-los à prisão, os missionários podem também perder as casas que construíram na reserva ambiental e ainda ter que pagar uma indenização de R$5 milhões por danos morais coletivos. São as penas pedidas pela Procuradoria-Geral do Estado em uma ação movida no fim do ano passado que ainda aguarda uma decisão judicial. Neste processo, o ex-líder comunitário denunciado pelo Ministério Público não é réu.
5: O Edilson, ele está, enquanto comunitário tradicional, numa situação de vulnerabilidade e que ele foi induzido a essa situação de erro a partir de falsas promessas que não foram cumpridas.
3: Por enquanto, a juíza Juliana Rasmolzinho apenas proibiu novas construções e obras no local e que o casal não impeça a passagem ou restrinja o acesso da comunidade às áreas comuns da RDS do Rio Negro, sob pena de multa de R$5 mil por dia se descumprir a ordem. Falta ela bater o martelo sobre o futuro dos imóveis e também a indenização.
5: Que a gente espera e anseia por uma boa conclusão, conclusão positiva em termos socioambientais.
3: Reportagem de Vinícius Assis, Eros de Souza, para a CBN Amazonas.
0: 9:31 em Manaus. O ex-líder comunitário Edilson Martins Pinheiro disse à Rede Amazônica que não cometeu crime ambiental, nega ter sido conivente com qualquer irregularidade. O casal de missionários também foi procurado, mas não respondeu aos questionamentos da reportagem. O processo tramita na justiça desde 28 de novembro do ano passado. O Tribunal de Justiça do Amazonas informou que a ação segue regularmente, sem atrasos. Nessa quinta-feira, a juíza responsável determinou novas diligências antes da sentença. Entre os pontos que deverão ser esclarecidos estão a área ocupada pelos réus na comunidade, a extensão do desmatamento e além de informações sobre o recebimento de recursos do exterior com o uso de imagens de moradores ribeirinhos. Para isso, a magistrada determinou a nomeação de um perito. 9:32.
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11: Sexta-feira, 7 de agosto de 2026. A Polícia Federal desmarcou o depoimento do senador Jax Wagner do PT da Bahia previsto para hoje. O ex-líder do governo foi alvo da Operação Compliance Zero, que investiga fraudes bilionárias ligadas ao Banco Master. A defesa do parlamentar informou que pediu o adiamento por falta de acesso aos autos da investigação em virtude de problemas técnicos. O advogado disse que o senador tem a intenção de falar, mas deve se manifestar apenas quando souber exatamente o que está sendo investigado para poder prestar um depoimento esclarecedor. Subiu para 23 o número de casos de sarampo no estado de São Paulo. 7 novas ocorrências foram registradas na capital paulista desde o começo da semana. 16 pacientes não tinham histórico de imunização ou estavam com o esquema vacinal incompleto. Autoridades da Coreia do Sul encontraram 15 minas terrestres que podem ter sido levadas ao longo da fronteira com a Coreia do Norte pelas enchentes, segundo autoridades de Seul. A zona desmilitarizada entre as nações é uma das áreas mais minadas do planeta desde o acordo que acabou com a guerra entre os dois países, ocorrido de 1950 a 1953. Segundo estimativa da Agência Estatal de Notícias Sul-Coreana, são cerca de 800 mil explosivos enterrados na região. Promotores israelenses apresentaram uma denúncia contra um colono acusado da morte de um líder comunitário e ativista palestino que trabalhou na produção do documentário vencedor do Oscar Sem Chão. O caso aconteceu em julho de 2025 na Cisjordânia ocupada. O colono responde por homicídio culposo por imprudência, invasão armada de propriedade e dano intencional ao patrimônio. A Bolsa de Valores de São Paulo sobe lentamente 0,09% aos 175.697 pontos. O dólar comercial está em baixa de 0,35%, negociado a R$ 5,08. O euro vale R$ 5,89, ligeira alta de 0,09%. No horário de Brasília, 10 horas e 34 minutos agora.
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0: 9:36.
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0: Já de volta com o CBN Jornal da Manhã. Hoje, sexta-feira, 7 de agosto de 2026. O motorista de uma carreta perdeu o controle do veículo e causou um acidente na Avenida Efigênio Salles, zona centro-sul de Manaus, nessa quinta. Segundo informações apuradas pela rede amazônica, o veículo bateu no muro de uma empresa e atingiu carros que estavam estacionados no local. O motorista perdeu o controle do veículo, o container ficou parcialmente sobre a pista, enquanto a cabine da carreta invadiu a área da empresa. Parte do veículo também ocupou uma das faixas da avenida, provocando congestionamento no sentido Parque 10. O Instituto Municipal de Mobilidade Urbana constatou que a carreta estava com licenciamento vencido e os pneus em péssimas condições. Duas multas foram aplicadas. E a Justiça do Amazonas multou a Prefeitura de Manaus em R$500 mil por descumprir uma ordem para regularizar o licenciamento ambiental do cemitério Nossa Senhora Aparecida no Tarumã. Em abril, a Prefeitura recebeu um prazo de 30 dias para comprovar o início do processo junto ao IPAAM. Segundo a Justiça, a determinação não foi cumprida. Agora o município tem mais 30 dias para apresentar o protocolo do pedido de licenciamento. Se houver novo descumprimento, a multa será de R$100 mil por dia, limitada inicialmente a 10 dias. O cemitério é o maior de Manaus e, segundo o processo, realiza cerca de 25 sepultamentos por dia sem licença ambiental. A prefeitura foi procurada pela equipe da rede amazônica, mas, pelo menos até então, sem manifestação até o momento, né? 9:37 em Manaus. Vamos fazer mais uma pausa. Na volta tem informação sobre política com a nossa equipe de reportagem. Voltamos já.

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0: 9h41.
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0: Já de volta com o CBN Jornal da Manhã. Vamos continuar aqui nossa programação com seu noticiário local. Hoje, sexta-feira, 7 de agosto de 2026. Alugar um imóvel em Manaus ficou mais caro, né? Um levantamento apontou que a capital registrou o segundo maior aumento no preço dos aluguéis no primeiro semestre de 2026. A alta ficou acima da inflação.
2: A advogada Daniela Rebelo tem imóvel próprio, mas atualmente está há 2 anos morando em um apartamento alugado.
3: Locação, acho que é uma liberdade, porque eu gosto de um lugar, eu compro ele, mas eu não morei nele. Eu não conheci os vizinhos, eu não conheci a questão da localização, de trânsito, de barulhos.
2: Dados do Fipzap apontam que em todo o país, o valor do aluguel residencial acumulou alta de 5,24% acima da inflação. E Manaus teve o segundo maior reajuste no primeiro semestre, ficando atrás de Aracaju, no Nordeste. Para o corretor de imóveis Fábio Clementino, 2 fatores contribuíram para esse cenário.
4: O maior fator foi essa questão de novas pessoas vindo para Manaus. E Manaus não está preparada para locação desse tipo, para receber tantas pessoas, tantos locatários. Teve a ver com oferta e demanda.
2: Atualmente, o preço médio de locação por metro quadrado em Manaus é de R$ 53,12. Das 37 cidades no país analisadas pelo Instituto, incluindo as capitais, Manaus tem o 15º metro quadrado mais caro. E a tendência é esse valor aumentar ainda mais em 2027, principalmente pelos ajustes na reforma tributária, como explica o advogado imobiliário Márcio de Carvalho.
5: O que a gente viu em Manaus foi um aumento bem acima da média. O aluguel subiu mais rápido que a inflação. Mais de 1/4 dos domicílios em Manaus, eles são alugados. E o aumento não foi igual para tudo. Os imóveis menores, de 1 e de 2 dormitórios, foi o que mais impactou, o que mais subiu.
2: Os bairros com metro quadrado mais caros para venda e locação são Adrianópolis, Ponta Negra, Nossa Senhora das Graças e Parque 10. Quem está em busca do imóvel ideal para morar deve levar diversos fatores em consideração e não só o preço.
4: Se ela prefere um apartamento mobiliado, questão de vaga de garagem, localização, se ela está vindo com os filhos, onde os filhos vão estudar, se ela prefere ficar próximo de locais que tem hospitais, que tem toda uma infraestrutura, que tem supermercados.
2: Com o orçamento organizado, Daniela consegue aproveitar a moradia alugada.
3: Eu precisava de um lugar que todos ficassem bem, em harmonia, em equilíbrio. Então isso é fundamental, entendeu? Para nós ter paz, para recarregar as baterias.
2: Reportagem de Carla Mello, Luiz Kawasaki para a CBN.
0: 9h44 em Manaus. Vamos continuando por aqui, trazer agora a informação a respeito do Desenrola, né? Microempreendedores individuais com dívidas junto à União podem negociar os débitos com descontos e parcelamento. O Desenrola MEI prevê redução de até 70% sobre juros, multas e encargos. O Sebrae Amazonas oferece orientação gratuita para quem precisa entender o programa. Basta estar com a senha do GOV para ter acesso ao site Regularize. Vamos ouvir o que disse a analista técnica do Sebrae Amazonas, Jeane Dias.
6: Para participar do programa, o Desenrola MEI, é muito fácil. Tem que vir aqui no Sebrae e a gente vai analisar a situação contábil desse MEI, né? E o programa, ele sempre dá uma oportunidade para ter um prazo maior de parcelamento quando a dívida desse MEI atinge acima de 8 salários mínimos.
0: Quem estiver interessado pode aderir ao programa até o dia 30 de setembro de 2026. 9h45, vamos lá fazer um intervalo comercial, voltamos já.

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0: 9h50.
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0: Já de volta com o CBN Jornal da Manhã, hoje, sexta-feira, dia 7 de agosto de 2026. Vamos agora trazer informação ao vivo com o Ricardo Chaves, está conosco aqui nos estúdios da CBN Amazônia. Tem aí alguns assuntos para trazer para a gente. Vamos começar, Ricardo. Primeiro, bom dia para você, seja bem-vindo, tudo bem?
2: Oi, Patrick, bom dia para você e para o nosso ouvinte aqui da CBN.
0: Pois é, tivemos aí ainda nesse período de... Né, nem período de convenções, porque o período já acabou dia 5, né? Mas a gente teve um posicionamento, né, do prefeito de Manaus, Renato Júnior. Anunciou aí nomes que iria apoiar, que vai apoiar na corrida ao Senado. Foi ontem que ele anunciou o apoio ao senador Eduardo Braga, né, nessa candidatura para reeleição.
2: Pois é, Patrick, era um anúncio bastante aguardado, inclusive, e até no Tarde de Notícias a gente trouxe aqui para o nosso ouvinte algumas possibilidades, né, que poderiam ser anunciadas pelo prefeito Renato Júnior, com base, claro, nas declarações anteriores dele e também do ex-prefeito Davi Almeida, né, que sempre colocaram que iriam apoiar um candidato ao Senado, assim como um candidato ao governo, que sempre, aspas aqui, apoiasse Manaus, ajudasse Manaus, fecha aspas. Essa é a fala central aí do Renato Júnior e do Davi Almeida durante todo esse pré-processo eleitoral, foi durante a convenção eleitoral e agora também, Patrick, na chamada ressaca da convenção eleitoral, até porque esse é o período que os partidos fazem ajustes nas atas e aí de fato consolida quem serão os candidatos proporcionais e candidatos majoritários. Então vamos ficar bastante atentos até o dia 15 de agosto. Mas foi confirmado, então, portanto, a informação que a gente tinha adiantado aqui para o nosso ouvinte: o apoio ao Eduardo Braga, senador que concorre à reeleição, terceiro mandato. Esse anúncio foi feito lá no Hotel da 20, um ato político em que participou praticamente toda a bancada da Câmara Municipal de Manaus, da base do prefeito Renato Júnior, e aliados políticos do interior do estado também. O prefeito Renato Júnior citou bastante ali integrantes que estavam de Atalaia do Norte, de Beruri, de Novairão, citou algumas lideranças que estavam presentes também durante esse anúncio. O que chama a atenção também, Patrick, é que esse foi o primeiro anúncio. Na próxima semana, o Renato Júnior deve anunciar o outro senador que o grupo do ex-prefeito Davi Almeida deve confirmar também, e tem uma grande expectativa. Acredito que seja o Plínio Valério, que também é o outro senador que a gente tinha aqui adiantado na CBN também. Mas vamos ver o que disse então o Renato Júnior com relação a esse apoio Eduardo Braga, porque é um apoio interessante, porque não, o Eduardo Braga não está no arco de alianças do Avante, está aí como candidato ao Senado de Omar Aziz, que também concorre ao governo.
3: Nada mudou. Então veja, existem os candidatos que estão ao governo e existem duas vagas ao Senado. Então, o que mudou com relação ao Renato e a coligação do Renato? Nada. O que mudou com relação à coligação do senador Eduardo e à coligação dele? Nada. A única coisa que não mudou foi o espírito público que nós temos de unir forças.
2: Patrick, vamos lá, o que é interessante, né? O Avante tinha lançado na pré-campanha, e todo mundo pode dizer que é pré-candidato, é um detalhe interessante da pré-campanha, pré-candidato ao governo, pré-candidato ao Senado.
0: Um lançado bem entre aspas, né? Porque a pré-campanha a gente chama de pré, mas assim, nada oficial, né? Mas existia o nome do...
2: Marcos Rota,
0: para ser um candidato ao Senado.
2: Né? Do grupo, um evento grande, estive por lá também, tinha até jingle, tinha ali toda a bancada também de vereadores, foi inclusive

0: lançado no dia do aniversário dele como pré-candidato ao Senado, mas acabou, apesar do bom posicionamento nas pesquisas eleitorais, apesar de ter aí inclusive uma rejeição menor em comparação a outros pré-candidatos, acabou que essa candidatura não prosperou, até porque o próprio grupo do prefeito Davi, como outros grupos também, estavam ajustando a tática, onde o melhor jogador ali, os jogadores, como é no futebol, né? Você tem um cartel ali de jogadores, qual seria a melhor posição desse jogador, que é camisa 8, camisa 10. Na política é a mesma coisa. O Marco Jota estava para o Senado, mas poderia funcionar como para ser pré-candidato a vice-governador ou ir para a chapa proporcional de deputados federais, ele que já foi deputado federal por um mandato. Mas, Patrick, essa aliança é interessante porque sacramenta uma movimentação que já acontecia nessa segunda gestão do ex-prefeito Davi Almeida, desse grupo político do Renato Júnior. Isso porque Eduardo Braga, só para a gente ter uma ideia, ele apoiou essa segunda gestão do ex-prefeito Davi com 2,7 bilhões em investimentos para Manaus por meio de emendas, recursos federais e projetos. E vou detalhar alguns aqui. Por exemplo, a estruturação da Guarda Municipal de Manaus com armamento, a própria frota que a gente vê, facilmente você encontra no portal da Transparência emendas parlamentares. E ali tem a digital do apoio do Eduardo Braga. A estruturação também da pasta de habitação. Tivemos vários anúncios, o presidente Lula veio também, passou também pela articulação política, institucional e emendas parlamentares do senador Eduardo Braga. Então, inclusive, esse ponto foi o que Renato Júnior falou, que foi aí o divisor de águas para sacramentar esse apoio. Vamos ouvir então.
1: Senador Eduardo Braga, as moradias que nós estamos realizando hoje em Manaus, fora as que nós já entregamos esse ano, as 576 unidades, foi através da articulação do senador Eduardo Braga junto ao governo federal. Com isso, nós já estamos construindo mais 576, mais 250 e poucas, mais 200 e poucas. Estamos com muitas habitações sendo construídas. E hoje fica aqui firmado, nessa parceria que estamos fazendo nesse momento, mais 5 mil habitações para a população de Manaus. E esse é um dos motivos pelos quais eu declaro apoio à candidatura do senador Eduardo Braga.
0: Tá aí, Patrick. Inclusive, você vê que as duas demandas centrais aqui do Amazonas e também de Manaus, déficit habitacional, que é um problema também nacional, e também a questão da segurança pública. A gente tem aqui questões a serem resolvidas na região da fronteira, né? A gente tem um déficit também de policiais militares e essa nova discussão que agora começa a sair do campo das ideias mais para a prática, que é armar a Guarda Municipal e ela, de fato, fazer parte da estrutura da segurança pública aqui do país. Mas tem um detalhe também, né? Por exemplo, na parte de habitação, o Jesus Alves era o secretário de habitação, ele é do MDB, ele é pré-candidato a deputado federal, inclusive, então mostra que esse grupo esteve unido, né? Pelo menos Eduardo Braga, Renato Júnior e Davi Almeida, até, de fato, ali, o período de você definir a janela partidária, quem vai para onde, quem, de fato, vai marchar junto, e é uma dinâmica interessante e diferente, né? Sabe quem já declarou apoio e foi prefeito de Manaus a um candidato de outra coligação? O Arthur Neto, quando ele declarou apoio a Marina Silva, isso em 2022. O candidato deles era o Geraldo Alckmin à presidência. Ele acabou tendo uma cisão, ele tentou ser candidato à presidência e aí decidiu apoiar a Marina Silva como candidata à presidência. Então, interessante essas dinâmicas diferentes aí dessa eleição.
2: Bem interessante, porque foi muito assunto aqui, inclusive, essa relação. Quando você fala de Omar Aziz, geralmente você tem Eduardo Braga caminhando junto, né? E a gente falou bastante aqui sobre a aliança inicial e o apoio de Omar Aziz e Eduardo Braga junto ao ex-prefeito Davi Almeida e depois essa quebra, né, que aconteceu entre o Omar Aziz e o Davi Almeida. E aí ficava assim, nessa expectativa aí, será que o Eduardo Braga vai estar mais próximo de quem, né? E tá aí então, né? A gente tem, apesar de termos dois concorrentes ao governo, que é o caso de Omar Aziz e Davi Almeida, temos a Prefeitura de Manaus, que é uma aliada de Davi Almeida, apoiando o candidato Eduardo Braga, que está mais próximo de Omar Aziz em termos de partido, coligação, enfim, né?
0: O que é interessante é que o Eduardo Braga, o senador, sempre foi essa ponte, né, entre os dois, tanto o Omar Aziz quanto o Davi Almeida, e até nas falas anteriores a esse dia aqui, Patrick, quando a gente perguntava do senador como é que ele iria se posicionar durante a eleição, ele dizia: olha, eu estou lutando para ter uma união no grupo. Lutando para ter uma união no grupo. E ele foi o único desse processo de cisão, um dos poucos que nunca fez uma fala mais forte, assim, uhum. seja contra X ou Y. Então, foi bastante estratégico, né? Teve ali o reconhecimento de que, de fato, dentro da lógica do Renato Júnior e do Davi Almeida, de que apoiou Manaus com recursos públicos, destinou 2,7 bilhões de reais e também não conseguiu, de outra maneira, acabar tensionando a relação com o Marazis, até porque ele também é um grande de apoiador no interior do estado do governador, do ex-governador Omar Aziz, e também tem várias parcerias no interior do Amazonas, inclusive com palanques em alguns municípios estratégicos.
2: A estratégia para ele é boa, né? Porque no final das contas ele consegue mais apoio, né?
0: Isso.
2: Então, para ele, para essa eleição, a estratégia para o candidato é boa, né? Vamos ver como será nas urnas daqui a pouco. Ricardo Chaves, obrigado pela informação. Daqui a pouquinho você traz mais pra gente aqui, ainda na edição de hoje do CBN Jornal da Manhã. Um abraço e bom dia.
0: Bom dia.
2: 10 horas em ponto, vamos ao repórter CBN.

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0: Sexta-feira, 7 de agosto de 2026. A nota em que os 27 superintendentes regionais da Polícia Federal defenderam a autonomia da corporação foi interpretada pelo ministro do STF, André Mendonça, como uma reação imediata do diretor-geral da corporação, Andrei Rodrigues, a uma reunião que ocorria no mesmo momento, segundo fontes do Supremo ouvidas pela CBN. No encontro, Mendonça, o ministro da Justiça, Wellington César, e o advogado-geral da União, Jorge Messias, discutiram como reduzir as tensões na relação da corte com o comando da PF. A reunião foi solicitada pelos integrantes do governo. O Ministério da Educação informou que o governo federal vai recorrer da decisão da Justiça que suspendeu as sanções aplicadas às universidades que tiveram cursos de medicina com desempenho considerado insuficiente no Exame Nacional de Avaliação da Formação Médica, o ENAMED. Os resultados foram divulgados em janeiro. Dos 350 cursos avaliados, 107 apresentaram notas abaixo do mínimo exigido. A Justiça atendeu a um pedido de suspensão da Associação Brasileira de Mantenedoras de Ensino Superior e da Associação Brasileira das Faculdades. O jornal The New York Times revelou que a Agência Central de Inteligência dos Estados Unidos, a CIA, montou uma força-tarefa para desestabilizar o governo de Cuba. O objetivo é dividir a elite política da ilha e pressionar os cubanos a substituir líderes de linha dura por nomes que aceitariam negociar com a Casa Branca para promover as mudanças políticas e econômicas exigidas pelo presidente Donald Trump. No horário de Brasília, 11:04.
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0: Ainda na rede CBN, informações com Guilherme Muniz, direto de São Paulo. Bom dia para você, Guilherme.
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3: Agora, 11 horas e 5 minutos no horário de Brasília. Vamos à segunda edição do Giro CBN Amazônia, ao vivo para os estados do Amapá, Acre, Amazonas, Roraima, Rondônia e Pará. A gente começa trazendo informação do Amapá. Ontem, quinta-feira, o presidente Lula assinou o projeto de lei de criação da Universidade Federal da Fronteira Norte no Amapá. A proposta parte do executivo porque, pela Constituição, apenas o governo pode propor a criação de universidades federais. A nova universidade será criada a partir do campus binacional da Universidade Federal do Amapá, em Oiapoque, que já atende cerca de 1.200 alunos. O projeto prevê cursos de graduação e pós-graduação, além de vagas para professores, técnicos e cargos de gestão, como reitor e vice-reitor. O projeto segue agora para análise na Câmara dos Deputados e no Senado. Como foi enviado pelo Executivo, a expectativa é de uma tramitação mais rápida. Vamos agora ter informações do Acre. Rio Branco fica em segundo lugar entre capitais do país nos anos iniciais do ensino fundamental. Rita Pontes com a informação. Rita, bom dia.
4: Olá, Patrick, bom dia. Vamos começar com essa boa notícia. A rede pública municipal de Rio Branco teve o segundo melhor resultado entre as capitais do país no Índice de Desenvolvimento da Educação Básica e DEB do Ensino Fundamental nos anos iniciais do primeiro ao quinto ano, divulgado na última quarta-feira, com a pontuação de 6,8 em 2025. Com o índice, a capital acreana ficou atrás apenas de Teresina e Curitiba, ambas empatadas na primeira colocação com 6,9. O resultado é calculado a partir dos dados de aprovação escolar em médias de desempenho obtidas no Sistema de Avaliação da Educação Básica, SAEB. Em Rio Branco, houve aumento em relação ao dado anterior de 2023, que havia ficado em 6,4. Com essa pontuação, Patrick, obtida no ano passado, a capital acreana teve o melhor índice em 20 anos, saindo de 4,1 em 2005. A nível regional, Rio Branco teve a melhor pontuação do norte, ficando à frente de Manaus, que ficou com 6,4. Volto com você.
3: Muito obrigado, Rita. Bom trabalho para você e para toda a nossa equipe da CBN Rio Branco. Bom dia. Agora, Informações do Amazonas, mais de meia tonelada de maconha do tipo skunk é apreendida em fundo falso de caminhão baú no estado. Eros de Souza, bom dia.
5: Exato, Patrick. A droga estava escondida em um compartimento falso de um semi-reboque caminhão baú transportado por uma balsa que navegava pelo rio Amazonas. Segundo a polícia, essa apreensão ocorreu na comunidade Costa da Águia, após as equipes receberem informações de inteligência compartilhadas pelo Batalhão de Operações Policiais Especiais da Polícia Militar do Amazonas. Essas informações apontavam que uma grande carga de drogas estava sendo transportada pela embarcação e aí, durante a fiscalização, um cão farejador indicou a presença de entorpecentes em um dos semi-reboques que estava sendo levado na balsa. Na vistoria, os policiais encontraram sinais desse compartimento oculto na estrutura do veículo. A parte metálica foi cortada para que a polícia pudesse ter acesso ao fundo falso e aí no local foram encontrados centenas de tabletes de skunk, Patrick.
3: Obrigado, Eros. Bom trabalho para você. Bom dia. Vamos a Roraima. Na Mamorão está por lá para trazer informação para a gente. O Ministério Público Federal entrou com uma ação na Justiça para obrigar o Facebook e o Instagram a adotarem medidas mais rígidas contra conteúdos que incentivam o garimpo ilegal na Amazônia. Segundo o MPF, mesmo após a remoção de publicações denunciadas, novas postagens com o mesmo teor continuam aparecendo nas plataformas. Namã Mourão com os detalhes. Namã, bom dia.

0: Bom dia, Patrick.
1: Bom, tivemos um problema na comunicação com o Naman Mourão, de Boa Vista. Vamos trazendo aqui a informação nessas redes sociais, né? É possível encontrar diversos perfis que mostram a rotina dos garimpeiros em meio à floresta amazônica. São vídeos, fotos que mostram crateras abertas em meio à selva para extração ilegal do ouro. É justamente esses perfis, são justamente esses perfis que o Ministério Público Federal tem como alvo. O inquérito identificou perfis e grupos políticos usados para divulgar e incentivar a exploração ilegal de ouro em Roraima. O órgão destaca que não existem garimpos legalmente autorizados no estado, que torna ilegal toda essa atividade desse tipo. A gente conseguiu agora a reconexão com o Naman Mourão, que dá sequência a essa informação. Naman, bom dia.
2: Pois é, Patrick, de acordo com o Ministério Público, após notificações, a empresa retirou os conteúdos apontados. No entanto, novas publicações semelhantes voltaram a aparecer, o que para o órgão demonstra a ausência de mecanismos preventivos eficazes. Na ação, o MPF pede que a Justiça determine a implantação de ferramentas de inteligência artificial para identificar esse tipo de conteúdo antes da publicação, além do monitoramento de palavras-chave, reconhecimento de imagens ligadas ao garimpo ilegal e avisos aos usuários sobre a proibição desse material. O órgão também solicita que a empresa inclua de forma expressa a proibição desse tipo de conteúdo nas regras das plataformas. Caso a Justiça acolha os pedidos e a decisão não seja cumprida, o MPF requer a aplicação de multa diária de R$10 mil. Até agora, a empresa responsável não respondeu os questionamentos da Rede Amazônica acerca do assunto. Patrick.
1: Muito obrigado, Naman. Bom trabalho para você, bom dia. Bom trabalho para você e para toda a equipe da CBN Boa Vista. Vamos a Rondônia. O combate ao crime organizado ganhou reforço em Rondônia. Uma operação de grande porte mobilizou forças de segurança dentro e fora do estado para desarticular uma facção com atuação interestadual e de envolvimento em diversos crimes. A ação marca o início de uma ofensiva que deve ter novas fases. Eliane Alves, bom dia.
3: Bom dia, Patrick. Bom dia a todos. A Polícia Civil de Rondônia, por meio da Draco 2, deflagrou nas primeiras horas desta sexta-feira a Operação Quirinos, voltada ao combate de uma organização criminosa envolvida com o tráfico de drogas e o controle territorial no estado. A investigação começou após a prisão de dois suspeitos ligados aos ataques contra provedores de internet nos municípios de Jaru e Teobroma, aqui de Rondônia. As apurações revelaram uma estrutura criminosa que controlava pontos de venda de drogas em Rondônia e mantinha uma rede de distribuição com atuação também no Rio Grande do Norte, Piauí e Maranhão. Ao todo, são cumpridas 36 medidas cautelares, incluindo mandados de busca e apreensão nos quatro estados. Em Rondônia, os alvos estão nos municípios de Guajará-Mirim, Ariquemes, Buritis, Cerejeiras e Jaru. A operação conta com o apoio da SESDEC, do Ministério Público e Integração, que integra as ações nacionais de enfrentamento ao crime organizado. Segundo a Polícia Civil, esta é apenas a primeira fase de uma série de operações e as investigações continuam. Patrick.
1: Muito obrigado, Eliane Alves, pela informação. Bom trabalho para você, para nossa equipe da CBN Porto Velho. Vamos ao Pará. Criminosos utilizam o nome do Tribunal de Justiça do Pará para aplicar golpes no município de Acará. O órgão faz um alerta à população de todo o estado. Diego Beckmann conosco traz a informação. Diego, bom dia.
4: Bom dia para você, Patrick. Mais uma vez, bom dia a todos do Giro CBN Amazônia. O Tribunal de Justiça do Pará alerta para a atuação de criminosos que estão usando o nome de magistrados e servidores da comarca de Acará para aplicar golpes. O município, com 59 mil habitantes, fica localizado na região nordeste paraense. As abordagens são feitas por ligações telefônicas e aplicativos de mensagens. Os golpistas se passam por juízes ou servidores do judiciário e pedem transferências bancárias ou pagamentos sob pretexto de agilizar processos judiciais. O Tribunal de Justiça do Pará esclarece que não solicita depósitos, transferências ou pagamentos ou dados financeiros por telefone e aplicativos. O Poder Judiciário também não faz cobranças nem comunica dívidas por esses canais. A orientação é não realizar pagamentos, não informar dados pessoais ou bancários e não clicar em links enviados por desconhecidos. Em caso de suspeita, a recomendação é encerrar o contato e registrar um boletim de ocorrência em uma delegacia da Polícia Civil ou pela delegacia virtual, guardando mensagens, números de telefone e outras provas que possam auxiliar nas investigações. Patrick, volto com você.
1: Diego, obrigado. Bom trabalho para você e para toda a nossa equipe da CBN Belém. Agora são 11 horas e 14 minutos no horário de Brasília. Esta foi nossa segunda edição do Giro CBN Amazônia desta sexta-feira, dia 7 de agosto de 2026.

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0: 10:19.
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0: Já de volta com o CBN Jornal da Manhã, e agora a gente volta com o Ricardo Chaves, que traz pra gente informação sobre contas de gestores no estado do Amazonas, porque o TCU tá de olho e temos contas irregulares, é isso, Ricardo? Bom dia novamente para você.
2: Pois é, Patrick, bom dia para você novamente, para o nosso ouvinte. O Tribunal de Contas da União, que é o TCU, encaminhou ao TSE, que é o Tribunal Superior Eleitoral, uma lista de responsáveis com contas julgadas irregulares dos últimos 8 anos. Só para se ter uma ideia, aqui no Amazonas, 205 pessoas integram essa relação, que ela vai ser utilizada pela Justiça Eleitoral como um dos subsídios para analisar o pedido de registro de candidaturas na eleição desse ano. Essa entrega da lista foi feita, inclusive, nessa semana pelo ministro do TCU, que é o Vital do Rego, ao presidente do TSE, que é o Cássio Nunes Marques. Só para se ter uma ideia, em todo o país, essa relação reúne mais de 6.100 responsáveis e contempla também decisões definitivas do tribunal envolvendo irregularidades, como omissão na prestação de contas, uso indevido de recursos públicos e também desvio de dinheiro ou bens públicos. Só que no Amazonas, como eu citei, tem 205 responsáveis que aparecem por lá, mas de processos julgados tem 453. Isso quer dizer que tem nomes ali que se repetem 5 ou 6 vezes, e tem mesmo, viu? Por isso que tem quase essa duplicidade. A relação, ela é encaminhada à Justiça Eleitoral, vai auxiliar na verificação das condições de elegibilidade desses candidatos. Agora, o detalhe é que essa inclusão de um nome na lista não significa a inelegibilidade automática. Cabe agora à Justiça Eleitoral analisar cada caso individualmente e verificar se o responsável se enquadra nessas hipóteses previstas na Lei da Ficha Limpa. Entre os critérios da Lei do Ficha Limpa está a rejeição de contas por irregularidades insanável que configure um ato doloso de improbidade administrativa por decisão definitiva do órgão competente. Segundo o TCU, a relação vai ser atualizada diariamente até o dia 18 de dezembro, e é um dia importante porque é o dia da diplomação dos candidatos eleitos. Nesse período, os nomes poderão ser incluídos ou excluídos em razão do julgamento de recursos ou de decisões judiciais. Tem uma grande expectativa também para a próxima semana, viu, Patrick? Porque é quando o Tribunal de Contas vai enviar ao Tribunal Regional Eleitoral aqui do Amazonas uma lista elaborada com uma relação de gestores com contas julgadas irregulares, na esfera estadual. Esse documento também vai servir de apoio para análise dos registros de candidaturas no estado, Patrick.
0: Ricardo Chaves, muito obrigado, bom trabalho para você, bom dia e até a próxima. Agora são 10:22 em Manaus. Vamos trazer informação que vem da nossa equipe de Brasília a respeito do ProUni, né? Os estudantes pré-selecionados na segunda chamada do programa Universidade para Todos têm até o dia 14 para confirmar as informações declaradas no ato da inscrição.
3: O programa Universidade para Todos, o ProUni, do segundo semestre deste ano, oferece quase 220 mil bolsas integrais e mais de 250 mil parciais em cursos de graduação de 879 instituições privadas de ensino superior. As bolsas parciais cobrem 50% do valor da mensalidade. Os candidatos pré-selecionados neste semestre agora precisam confirmar, por meio de documentos, as informações prestadas quando fizeram a inscrição. A lista inclui comprovante de rendimento dos estudantes e dos integrantes de sua família e comprovantes dos períodos em que cursaram o ensino médio. A confirmação deve ser feita diretamente junto à instituição privada de ensino superior, onde foi pré-selecionado. E atenção ao prazo, que vence no dia 14 deste mês. Os candidatos que até o momento não foram pré-selecionados em nenhuma das duas chamadas do ProUni do segundo semestre terão nova oportunidade por meio da lista de espera. Para participar dessa etapa, será necessário manifestar interesse nos dias 26 e 27 de agosto. De Brasília, Wellington Lopes para a CBN Amazônia.
0: ProUni, que é mais uma oportunidade para os jovens que têm esse desejo, né, de entrar na universidade particular, você consegue bolsas, né, integrais ou parciais, realizar o sonho aí de ter a graduação, né? Começar a graduação. 10 horas e 24 minutos em Manaus. Os bois bumbás encerram neste fim de semana a 68ª edição do Festival Folclórico do Amazonas. 6 bois passam pelo Sambódromo de Manaus nesta sexta e no sábado. Vamos lá saber como é que está a preparação para as últimas 2 noites.
4: É isso mesmo, é o encerramento nesta sexta e sábado do 68º Festival Folclórico do Amazonas, que vai ser no Sambódromo de Manaus, programação completamente gratuita para toda a família e com as apresentações e disputa de pelo menos 6 bois da cidade de Manaus. São os bumbais que vão se apresentar nesta sexta e também no sábado. Já adiantando a programação desta sexta-feira, a partir das 8h30, a abertura oficial é do Boi Bumbá Clamor de um Povo. Às 10h45 está marcada a apresentação do Boi Bumbá Garanhão e encerrando a partir de 1h da madrugada, Boi Bumbá Corre Campo. No sábado, 8, fechamento com chave de ouro, a partir das 8h30, Boi Bumbá Galante e 10h45, o Boi Bumbá Brilhante. E 1h, o Boi Bumbá Tira Prosa encerra as apresentações do Festival Folclórico do Amazonas. Vale lembrar e reforçar que é uma programação completamente gratuita no Sambódromo de Manaus. Desde já fica o convite para essa programação cultural.
0: 10 horas e 25 minutos em Manaus. A Prefeitura de Manaus anunciou nessa quinta-feira a criação da primeira rua gastronômica da capital. O espaço será implantado na Rua Ferreira Pena, entre as ruas 10 de Julho e Ramos Ferreira, no centro da cidade, onde a gestão municipal também autorizou o início de obras de requalificação urbana. Segundo a prefeitura, a escolha do local ocorreu porque havia já concentra bares, restaurantes e outros estabelecimentos voltados à vida noturna. A proposta é transformar o trecho em um corredor gastronômico e turístico dentro das ações do programa Nosso Centro, né? De acordo com o município, as obras incluem a reforma das calçadas, nova pavimentação, instalação de mobiliário urbano, paisagismo e melhorias na iluminação pública. Projeto que também prevê mudanças para ampliar a acessibilidade e facilitar a circulação de pedestres. Esse anúncio foi feito durante a assinatura da ordem de serviço para as obras na rua. O prefeito Renato Júnior afirmou que a iniciativa faz parte das ações de revitalização do centro da capital. Tem muita gente preocupada também com as árvores, né? A Rua Ferreira Pena é uma rua que tem árvores muito antigas, inclusive, né? E que ficam até ali meio que na rua, né? Numa das faixas ali na própria rua mesmo. E muita gente perguntando o que vai acontecer com as árvores. A gente conversou há pouco com a assessoria da prefeitura, que falou pra gente que elas serão preservadas. Então o projeto não inclui esse derrubamento, tá? As árvores continuarão por lá. A gente vai tentar mais detalhes, mas para quem está preocupado com isso, segundo a prefeitura, não precisa se preocupar, porque eles não pretendem removê-las. A gente tenta ainda uma conversa com a prefeitura a respeito desse projeto para trazer mais detalhes, tempo de execução, quando vai começar, enfim. Assim que a gente conseguir, a gente traz para você aqui na CBN Amazônia Manaus. 10 horas e 27 minutos em Manaus. Ontem tivemos o encerramento do evento que acontecia no Centro de Convenções do Amazonas Vasco Vasques, né? Tecnologia, energia, internet para encurtar as distâncias na Amazônia. O Amazon On terminou nessa quinta-feira com debates sobre como ampliar a conectividade e levar desenvolvimento às comunidades mais distantes.
5: Terminou nesta quinta-feira em Manaus a edição de 2026 do Amazon On. O evento reuniu especialistas, autoridades e lideranças para debater o futuro da tecnologia, energia e conectividade na nossa região. No último dia de debates, os painéis trouxeram para o centro das atenções a importância da infraestrutura de telecomunicações e energia para a soberania e a sustentabilidade da Amazônia. Representantes do governo federal, órgãos internacionais e do setor privado discutiram estratégias para expandir a conectividade digital e garantir o acesso à internet nas comunidades e territórios tradicionais. A transição energética e o impacto da tecnologia no fortalecimento das populações locais também fecharam a programação, mostrando que levar inovação para a floresta é essencial para o desenvolvimento do nosso estado.
0: 10h29 em Manaus. Vamos fazer mais uma pausa aqui no CBN Jornal da Manhã. Tá vindo o repórter CBN. Daqui a pouco a gente volta com mais informação.

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0: sexta-feira, 7 de agosto de 2026. Quase 280 mil veículos foram emplacados no mês passado no Brasil. É o maior volume do ano. O número representa alta próxima de 15% na comparação com o mesmo período de 2025. As vendas foram puxadas pelos carros eletrificados e pelos veículos importados. Os dados foram divulgados pela Anfávia, a Associação Nacional dos Fabricantes de Veículos Automotores. O candidato a vice na chapa de Flávio Bolsonaro, o deputado federal Alfredo Gaspar, pediu ao STF e à Procuradoria-Geral da República a análise de um exame de DNA no prazo de 72 horas. A defesa argumenta que o laudo genético demonstrará a falsidade das acusações de estupro de vulnerável apresentada contra o parlamentar. O requerimento de urgência foi entregue ao ministro Gilmar Mendes, relator do caso na corte. A investigação começou após a senadora Soraya Tronic, do PSB, e o deputado Lindbergh Farias, do PT, acionarem a Polícia Federal com relatos sobre a suspeita. Antes de qualquer deliberação da PGR sobre a abertura de inquérito formal, Gilmar Mendes mandou a senadora apresentar dados complementares sobre a notícia-crime em 15 dias. Já Alfredo Gaspar ingressou com ações contra os parlamentares. O tenista João Fonseca volta à quadra hoje pela terceira rodada do Masters 1000 de Montreal, no Canadá. O brasileiro vai enfrentar o norueguês Casper Ruud, ex-número 2 do mundo, em busca de uma vaga nas oitavas de final da competição. A partida vai começar depois das 8 da noite, pelo horário de Brasília. Será o segundo confronto entre os dois. Na edição deste ano de Roland Garros, Fonseca conquistou uma vitória histórica sobre o europeu. No horário de Brasília, 11 horas e 35 minutos agora.
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0: 10h35.
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0: Já de volta com o CBN Jornal da Manhã, sexta-feira, 7 de agosto de 2026. 8 em cada 10 famílias brasileiras relatam estar endividadas, o que representa um novo recorde, segundo dados de um levantamento realizado pela Confederação Nacional do Comércio. Houve queda na inadimplência, só que a parcela de consumidores com metade da renda comprometida também subiu.
2: Os números da pesquisa mostram que foi o sexto mês seguido em que o percentual das famílias com dívidas no país cresceu, alcançando o patamar de 82% em julho deste ano. É cartão de crédito, financiamento da casa, do carro, empréstimos e crediários que acabam comprometendo o orçamento no fim do mês. Apesar do patamar elevado de endividamento, houve redução na inadimplência, que é quando a pessoa não consegue honrar com as dívidas. A queda foi tímida, de 29,9% para 29,8%. O problema maior, segundo os dados, é que praticamente 2 a cada 10 famílias estão com mais de 50% dos rendimentos comprometidos com o pagamento das dívidas. A economista Tatiana Góes ressalta que os números mostram um momento de aperto.
3: O brasileiro hoje, ele pensa em chegar até o final do mês. E ao mesmo tempo ele não sabe o que ele vai fazer no mês seguinte. Talvez a gente nunca tenha vivido uma situação como essa, nem em épocas que a gente vivia realmente níveis de inflação galopante. Então, é um momento de aperto.
2: A pesquisa aponta ainda que cresceu o número de famílias que se consideram muito endividadas. O cartão de crédito continua sendo um dos principais tipos de dívidas e, por causa dos juros elevados, é um dos maiores fatores de pressão sobre o orçamento doméstico. A situação é pior entre as famílias que recebem até 3 salários mínimos. Nesse grupo, o percentual de endividados chegou a quase 85% em julho, o maior nível entre os grupos analisados no levantamento. Segundo economistas, mesmo com a queda na Selic para 14% ao ano, um patamar ainda elevado, o consumidor final vai demorar para sentir o crédito mais barato, como explica o economista Fábio Bentes.
4: Em algum momento, esse afrouxamento monetário vai chegar na ponta ao consumidor, mas vai levar um tempo porque o nível de endividamento das famílias ainda é muito elevado, o nível de comprometimento da renda também é elevado, ou seja, diferentemente de outras situações em que uma redução dos juros repercutiu mais rapidamente no consumo e na reação das famílias em relação ao crédito, a tendência é que demore um pouco mais agora.
2: Para quem está endividado ou com dificuldades para pagar os compromissos, o jeito é rever as despesas e pensar maneiras de diminuir gastos. Dicas simples, como a boa e velha marmita, pode fazer a diferença, como explica a economista Tatiana Góes.
3: Que forma que eu vou consumir de maneira mais inteligente? Até porque a gente vive num país onde hoje, para a gente tomar café está caro, para a gente comer está caro. Lógico, existem algumas situações que a gente indica, por exemplo, parar de comer na rua, comer em casa, né? Se você precisa ir para a faculdade, para o trabalho e tal, e você não pode voltar para casa para se alimentar, leva a marmita. Ah, é difícil, mas infelizmente a gente vai ter que buscar soluções.
2: De Brasília, Felipe Igreja para
0: 10 horas e 39 minutos em Manaus. Vamos falar aqui rapidamente antes do nosso intervalo sobre a Mega Sena, né? Tivemos aí, como toda semana temos, o sorteio da Mega Sena. E uma aposta feita em Manaus acertou 5 números no concurso 3.041 da Mega Sena. Sorteio que aconteceu na noite de ontem. E quem acertou faturou R$ 52.843,18. Segundo a Caixa Econômica Federal, o jogo vencedor foi de uma aposta simples, registrada em uma lotérica na Zona Sul de Manaus. Os números sorteados foram 16, 21, 24, 31, 43 e 54. Nenhuma aposta acertou as 6 dezenas, e o prêmio principal acumulou, né? A estimativa para o próximo sorteio é de R$ 165 milhões. Ao todo, 88 apostas em todo o país acertaram a quina e receberam R$ 52.843,18 cada. Aqui no Amazonas, por exemplo, né, além da aposta que acertou a quina, apostas registradas em Careiro, Itacoatiara, Manacapuru, Manaus, Maués e Parintins acertaram 4 dezenas. E quem acertou 4 levou aí para casa R$110,41 cada um. 10 horas e 41 minutos. Aliás, 10h40, né? Vamos lá para o intervalo, voltamos já.
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0: 10h45.
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0: A Prefeitura de Manaus decretou situação de emergência no município por causa de deslizamentos de solo. A medida foi publicada no Diário Oficial dessa quinta-feira, terá validade de 180 dias. O decreto foi baseado em um relatório técnico da Defesa Civil de Manaus sobre a situação de anormalidade registrada na capital. Durante esse período, a Secretaria Municipal de Segurança Pública e Defesa Social, por meio da Defesa Civil, vai ficar responsável por mapear as áreas de risco e coordenar as ações para reduzir os impactos dos deslizamentos. A Prefeitura também vai poder adotar medidas administrativas de resposta imediata nas áreas afetadas. Entre elas estão a contratação temporária de profissionais, a compra de materiais e equipamentos e a contratação de serviços necessários ao atendimento de emergência. A legislação ainda permite a dispensa de licitação nos casos diretamente relacionados à situação emergencial. A Defesa Civil deverá articular ações com os governos estadual e federal, apresentar relatórios técnicos à Prefeitura e divulgar à população informações sobre as áreas atingidas e as medidas adotadas. Os demais órgãos municipais também vão dever participar do mapeamento e do controle dos locais afetados. O decreto entrou em vigor nessa quinta-feira, dia 6 de agosto. Bom, e neste domingo, ouvinte CBN, é dia dos pais, né? E a gente vai conhecer duas histórias em que paternidade é presença e entrega de um pai que doou parte do fígado para salvar a filha a outro que cria sozinho 4 filhos em uma comunidade de Parintins.
2: Ana Clara nasceu de uma gravidez complicada e desde pequena já enfrentava desafios. Com apenas 11 meses de vida e uma doença rara no fígado à espera de um transplante, a esperança veio de dentro da própria família. Foi assim que a conexão com o pai, o servidor público Jonelson Melo, ficou ainda mais forte.
3: Aí, graças a Deus, eu fui compatível com ela, né? Aí eu pude ser o doador dela, né?
2: Compatível para a doação, Jonelson não teve dúvidas. Ele era o doador e a esperança para a pequena Ana. Além dos riscos da cirurgia, pai e filha enfrentaram dificuldades durante a operação.
3: O 30% do meu fígado que foi tirado foi o que praticamente bate no fígado dela, né? Aí nós tivemos que ser reanimado, tivemos parada, teve que ir pro balão de oxigênio também, né? Teve hemorragia, eu e ela, né? Pra nós valeu muito, né? A pena, muito gratificante a gente ver o sorriso dela, né? Brincando, participando das coisas, das brincadeiras, né?
2: O amor também se revela na permanência. Depois de ser deixado pela esposa, o carpinteiro Adalberto Pantoja se viu sozinho com a missão de criar 4 filhos.
4: Cada um tem a sua decisão na vida e eu decidi que ia ficar ao lado deles, que fui eu que botei no mundo, eu não posso abandonar.
2: São histórias diferentes, mas unidas pelo mesmo propósito, o amor de pais que realmente vivem a paternidade.

0: tenha certeza de que o amor também salva vidas.
1: Ai, eu amo muito o senhor e eu gosto muito do senhor. Obrigada por tu me dar o transplante. Eu amo muito o senhor.
0: Reportagem de Karen Matos, Luiz Kawasaki para a CBN Amazonas.
2: 10:50 em Manaus. Vamos ao intervalo último desta edição de hoje do CBN Jornal da Manhã. Voltamos já.
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0: 10h54.
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0: Vamos lá trazer aqui algumas informações a respeito do futebol, a princípio o futebol local, né? A gente tem aí informação sobre o Amazonas, que segue vivo na briga por uma vaga do G8, né? Na Série C do Brasileirão. O Amazonas também trava aí uma corrida fora das quatro linhas, né? Busca se aproximar da zona de classificação para a segunda fase e também a diretoria trabalhando para regularizar pendências financeiras e derrubar o transfer ban imposto pela FIFA,

0: que impede o clube de registrar novos jogadores, né? Nos últimos levantamentos, o Amazonas aparecia 6 vezes na lista de clubes punidos pela entidade máxima do futebol. Havia 3 registros na primeira relação, com início em 13 de abril, 19 de maio e 24 de junho de 2026, e outros 3 na segunda, iniciados em 5, 10 e 17 de junho. Agora, o cenário é mais favorável, né? Em meio ao processo de reestruturação financeira, o clube conseguiu solucionar parte das pendências, reduziu o número de punições. Atualmente restam apenas 2 transfer bans referentes aos processos iniciados nos dias 5 e 17 de junho. A expectativa da diretoria é conseguir retirar as restrições até hoje, né? Prazo decisivo, porque os clubes têm até as 18 horas de Brasília para registrar novos atletas no boletim informativo diário da CBF, que é o BID, né? E caso consiga liberação, o Amazonas vai poder inscrever 4 jogadores que já trabalham com o elenco comandado pelo Rodrigo Santana. O atacante Rossi, aquele mesmo, ex-Vasco da Gama, Geovânio, ex-Flamengo e Santos, o volante Pará, ex-Joinville, e o meia Júlio Simas, ex-Brasil de Pelotas. São 4 jogadores que se juntam ao elenco, mas ainda não podem jogar por conta do transfer ban, né? Embora ainda não tenham sido anunciados oficialmente pelo clube, os 4 atletas já participam das atividades com o grupo. O Rossi é quem já está mais tempo integrado ao elenco, treinando aí desde o mês retrasado, desde junho. Torcer aí para o Amazonas conseguir passar rapidamente por essa situação, né? Informação também sobre o Nacional, que abre o último treino antes da decisão contra o ABC, né? Para aproximar a torcida do elenco. O treino aconteceu mais cedo, portas abertas para a torcida, inclusive, e temos a parcial dos ingressos também, né? O Nacional está a 2 jogos de conseguir esse acesso inédito para a Série C do Campeonato Brasileiro. E pode ser que tenha aí um público ok, né? Segundo a diretoria do Nacional, a primeira parcial de 10 mil ingressos já foi vendida. Lembrando que os ingressos custam R$40 a inteira, R$20 a meia entrada, estão disponíveis pelo site ingressosdevantagens.com.br e também na hora do jogo, lá na bilheteria na Arena da Amazônia. 10h57, vamos sintonizar a Rádio Sucupira.
1: Precisar de dinheiro, não precisa pedir emprestado, não. Peça a mim, que eu faço questão de emprestar do meu bolso. Né?
2: Eu nunca vi desonesto pedir dinheiro emprestado. Eu nunca vi alguém que se aproprie do dinheiro público, né, que ganhe benefícios ocupando cargo público, pedir dinheiro emprestado.
3: Esse é um aspecto que deve preocupar o senhor prefeito.
4: Em reunião com aliados, Lula perguntou: quem nunca pediu empréstimo para um amigo? Quem nunca?
3: Vossa Reverendíssima não está fazendo nenhuma insinuação.
5: Absolutamente, isso nem me passou pela cabeça. Mas o senhor prefeito é o seu amigo pessoal.
3: Mas eu não sou responsável pelas atitudes e os atos.
5: Mas esse é um detalhe que ninguém vai esquecer.
2: Pede dinheiro emprestado é quem vive da sua renda, é quem vive do seu salário. Portanto, o Marcola passou por dificuldades como quantas pessoas no Brasil não passam e pedem dinheiro emprestado.
6: Não vi nada, nada.
3: Não sei como é que o senhor pode ter

0: mas...
1: A senhora não falou o meu nome?
0: Não, não, eu não toquei no nome do seu prefeito.
1: E nem vai tocar. Quer dizer, não é por mim, mas é pela prefeitura, é pela cidade, é pelo município. Porque se meu nome for envolvido nisso, vai ser o fim, vai ser uma catástrofe, é derrocado.
2: Pra frente, Sucupira!
3: Eu tenho certeza que ele vai organizar a sua defesa, ele vai organizar as condições para que ele prove a sua honestidade, para que ele prove a sua integridade, e não tem nenhuma dúvida que ele sairá mais forte desse processo todo.
1: O senhor é a vergonha do funcionalismo, o senhor está demitido.
4: Prefeito.
1: Está demitido. A bem do serviço público, da moralidade.
5: O que é que está havendo?
1: Está havendo, é que essa campanha subliminar desencadeada pela oposição contra mim já está até poluindo a minha família.
6: Os Estados Unidos acabou de revogar o visto da embaixadora brasileira nos Estados Unidos. Isso ocorre depois de Lula não conceder o visto a diplomatas americanos que queriam ir ao Brasil, conversar com as autoridades brasileiras e falar, sim, sobre o processo eleitoral brasileiro, tal qual o mundo inteiro faz em todas as eleições em países que se dizem democráticos.
7: Missões diplomáticas. Aliás, o senhor desempenha muito bem essas missões. O senhor tem um jeitinho especial para esses casos de diplomacia.
8: Como o governo brasileiro não concedeu com celeridade o agremão, inclusive indicando a possibilidade de que este agremão fosse estendido até depois da campanha eleitoral.
9: Eu quero lembrar ao coronel que nós temos um acordo de cavalheiros, um gentleman agreement, como dizem os americanos, não é?
10: Gente, mas é o que me consta, eu não rompi o nosso acordo.
11: 11 horas em ponto no horário de Manaus. Você ouviu a Rádio Sucupira para a gente fechar a edição de hoje do CBN Jornal da Manhã. As falas do bem-amado foram cedidas pelo acervo da TV Globo. O texto é de Dias Gomes, a interpretação de Paulo Gracindo, edição de Edmilson Fernandes e do Cláudio Antônio. E assim a gente termina mais uma edição do CBN Jornal da Manhã e mais uma semana finalizando também. Trabalhos técnicos do Marvin Araújo, a produção de Eros de Souza, gerência de jornalismo e programação de Daniele Pires e a direção de jornalismo do Paulo Fernandes.
12: Apresentação, Patrick Mota Filho.
11: Muito obrigado pela companhia, pela participação e pela audiência. Um grande abraço. Você fica agora com o repórter CBN na volta CBN Brasil.

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0: sexta-feira, 7 de agosto de 2026. As rajadas de vento chegaram a 109 km por hora em Santos, no litoral de São Paulo, em decorrência da passagem de um ciclone extratropical pela costa sul do Brasil. A travessia da balsa entre a cidade e o Guarujá ficou paralisada ao longo de uma hora por causa da ventania. Ubatuba, Caraguatatuba, Bertioga e São Sebastião suspenderam as aulas em caráter preventivo. No Rio de Janeiro, a Defesa Civil mandou 3 alertas severos para o celular das pessoas logo cedo por causa do risco de ventos e chuvas no estado. Segundo a Climatempo, as rajadas devem ficar mais intensas entre hoje e amanhã e podem atingir até 110 km por hora em áreas da Serra, do Sul Fluminense e da Costa Verde. As atividades escolares foram suspensas nas redes municipal, estadual e federal. O governo dos Estados Unidos impôs preços mínimos de importação e uma tarifa de 15% sobre produtos fabricados com polissilício, matéria-prima usada na fabricação de chips semicondutores e painéis solares. O decreto do presidente Donald Trump tem o objetivo de apoiar as cadeias de suprimentos nacionais diante da competição com a China nas áreas de inteligência artificial e energia. No horário de Brasília, 12:04.
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1: E muito boa tarde, hoje é sexta-feira.
2: É, sexta-feira, semana praticamente encerrada.
1: Sexta-feira. Sexta-feira, semana praticamente encerrada, 7 de agosto de 2026, começando mais um CBN Brasil com Cássia Regina.
2: E com Carlos Alberto, uma ótima tarde para você, Carlos Alberto, e para os nossos ouvintes também.
1: E muito obrigado a todos que nos acompanham em áudio e vídeo, e vamos então... Quer dizer, sexta-feira praticamente terminada, mas ainda tem o nosso programa.
2: Claro.
1: No Céu da Tarde e tal, disso aqui. Bom, o tempo, como a gente havia comentado ontem, as informações do tempo efetivamente mudou e já tem consequências aí espalhadas pelo país, né, Cássia?
2: Exatamente. Bom, o que nós temos? No Rio Grande do Sul, a situação é mais grave. Por lá, infelizmente, houve inclusive uma morte de um rapaz que estava andando de moto, caiu uma árvore, o atingiu. Isso aconteceu no Rio Grande do Sul. No Rio Grande do Sul também, 300 mil pontos sem energia elétrica, é o balanço mais recente que nós temos. Ao longo aqui do CBN Brasil, a gente vai ter nossa reportagem direto de Porto Alegre, trazendo mais informações. Em São Paulo, foi montado um gabinete de crise para enfrentar situações que podem decorrer dessa ventania. Nós já temos garoa em vários pontos da capital paulista, inclusive no ponto em que nós estamos aqui na região do Butantã, já tem uma chuvinha fraca. E no Rio de Janeiro, por enquanto, não há grandes impactos da ventania, mas já tem toda uma estrutura mobilizada para o enfrentamento dessa situação. E a gente também vai ter informações sobre isso com a nossa reportagem, ainda na primeira hora aqui do CBN Brasil.
1: Tempo aqui em São Paulo, do nosso ponto de observação, no Butantã, bairro do Butantã em São Paulo, está tudo meio escuro.
2: Sim.
1: Ainda não é aquele escuro de noite, mas é... Para meio-dia tá
2: escuro e com um garoinha. Agora há pouco o Leandro Gouveia chegou aqui à redação, estava chovendo, Juliano Fonseca também pegou uma chuvinha, tá acontecendo.
1: Bom, vamos às notícias, às outras notícias. Primeiro, a guerra deu lucro. A guerra do Oriente Médio deu lucro. Lucro para a Petrobras. Olha só os resultados que a Petrobras anunciou ontem. O lucro da Petrobras no segundo trimestre cresceu quase 100% em relação ao mesmo período do ano passado. Foi um lucro líquido de 52 bilhões de reais. Quase o dobro, né? Quase o dobro do que aconteceu no mesmo período do ano de 2025. Segundo a Petrobras, o resultado se deve a maior volume de produção e venda de petróleo e derivados e uma alta no preço médio do barril, que é a consequência da guerra no Oriente Médio. Para o ouvinte ter uma noção, no trimestre encerrado em junho, o preço médio do petróleo negociado pela Petrobras ficou em 104 dólares o barril. 104 dólares o barril. Antes da guerra era 60. Então, estava aí na faixa de 60. No último trimestre, no segundo trimestre do ano, o preço médio foi de 100 dólares o barril. E com isso, a Petrobras teve esse lucro extraordinário nesse período. O que significa que é uma notícia muito boa, sabe, para quem? Para os acionistas da Petrobras. A Petrobras vai, a estatal vai distribuir 17 bilhões de reais aos acionistas. Um dos acionistas principais é justamente o governo federal. Vai receber aí uns 30% desse dividendo que a Petrobras vai dividir adiantadamente. Ela deveria, são dividendos relativos ao exercício de 2026, que a Petrobras está adiantando, dados os bons resultados do segundo trimestre. Bom, julho também seguiu alto o preço do petróleo e ajudou então as exportações brasileiras. O resultado é que, no acumulado do ano, o saldo comercial do Brasil, quer dizer, saldo entre exportações e importações, o saldo positivo é de praticamente 50 bilhões de dólares. É bem maior, é 30% superior ao saldo dos primeiros 7 meses de 2025. Houve aumento da exportação e houve aumento da importação, porque ao mesmo tempo que o Brasil é grande exportador de petróleo, ele é importador de diesel e de outros combustíveis. Então, ganha na exportação, mas também paga na importação. Uma pela outra, o saldo é positivo para a economia brasileira. Um saldo comercial de praticamente 50 bilhões de dólares. Isso significa dólar que entrou no país. Quer dizer, dólar significa, isso é uma das razões que explica, por exemplo, a cotação do dólar mais baixinha. Está entrando muito dólar no país de exportação e também de investimentos diretos. No noticiário político, nós vamos tratar aqui de um fato que está acontecendo, um fato com vários desenvolvimentos que ocorre em Brasília, que o estranhamento, o clima de tensão entre o ministro do Supremo Tribunal Federal, ministro André Mendonça, e o diretor da Polícia Federal, Andrei Rodrigues. O ministro Mendonça, ele é o relator dos casos de fraude no INSS e também do caso do Master, relator do caso Master, que estava com o Dias Toffoli e passou para o ministro André Mendonça. Bom, e há uma clara desconfiança entre o ministro André Mendonça e o diretor da Polícia Federal, Andrei Rodrigues. O ministro acha que a Polícia Federal não é que protege, mas que, enfim, é mais leniente, não avança como deveria ou como ele, ministro André Mendonça, gostaria nas investigações que envolvem o filho do presidente Lula, Lulinha, e também agora o ex-chefe de gabinete do presidente Lula. Por exemplo, o ministro André Mendonça foi muito rápido, no caso Master, por exemplo, em mandar a operação de busca envolvendo o senador Jacques Wagner, que é líder do PT. Então, a Polícia Federal acha que, de um lado, a Polícia Federal e os superintendentes, 27 superintendentes da Polícia Federal, fizeram um documento de apoio ao presidente, ao diretor da PF, e dizendo que a PF não pode sofrer interferências, etc. Eles acham, o diretor da PF, Andrei Rodrigues, acha que o André Mendonça está interferindo na ação da Polícia Federal para apressar as investigações que envolvem o Lulinha, o Jacques Wagner e o caso Master. Uma das desconfianças do ministro André Mendonça é o fato de que o diretor da Polícia Federal, André Rodrigues, estava naquele famoso encontro lá em Londres, quando o então dono do Banco Master, Forcaro, fez uma festa lá com autoridades, uma festa regada a uísque e charutos. O diretor da Polícia Federal, André Rodrigues, estava nesse encontro, nessa reunião. Do lado da Polícia Federal, há a desconfiança de que o André Mendonça apressa as investigações que envolvem pessoas ligadas ao PT e ao presidente Lula e atrasa as investigações ligadas, como por exemplo, ao ex-governador do Rio, Cláudio Castro, e à direita. Nós teremos reportagens e comentários sobre isso. Nós vamos começar, então, com a reportagem da Rani Veloso, de Brasília, que tem aqui mais detalhes dessa desconfiança aí, desse embate entre a Polícia Federal e o ministro André Mendonça. Rani Veloso.
3: É isso mesmo, Sardenberg. Boa tarde a você, a Cássia e a todos que nos acompanham. A gente já tem aqui desdobramento, porque de acordo com fontes ouvidas do Supremo Tribunal Federal, que falaram à CBN, a nota dos 27 superintendentes regionais da Polícia Federal de ontem, na qual eles defenderam a autonomia da corporação e que as investigações não se submetam a interesses políticos, foi interpretada pelo ministro André Mendonça, do STF, como reação imediata do diretor-geral da PF, Andrei Rodrigues, a reunião que ocorria no mesmo momento. Mendonça, o ministro da Justiça, Wellington César, e o advogado-geral da União, Jorge Messias, estavam reunidos para tentar reduzir as tensões na relação do STF com o comando da PF quando a nota foi divulgada, por isso foi interpretada como uma reação imediata. Essa reunião entre os três, ocorreu porque foi solicitado por membros do governo. O ministro André Mendonça é relator dos casos das fraudes do Banco Master e também do INSS. E durante a reunião cobrou uma garantia, quer que as equipes de investigação atuem com total independência e sem qualquer tipo de pressão. O ministro avaliou a reunião como positiva nesse sentido. Essa crise de desconfiança entre o gabinete de Mendonça e o STF e a Polícia Federal é recíproca e se agravou nos últimos meses. No caso das investigações do INSS, por exemplo, o que incomodou o ministro André Mendonça foi uma série de trocas de delegados, peritos e coordenadores, além da demora no envio de relatórios sobre quebras de sigilo, dentre eles o de Lulinha. A PF demorou 6 meses para enviar esse relatório ao Supremo Tribunal Federal. Lulinha é filho do presidente Lula e agora é investigado por tráfico de influência em 3 inquéritos na Suprema Corte. E essa demora levou o ministro André Mendonça a exigir informações mais claras da corporação. Do outro lado, a PF viu como interferência indevida as ordens do ministro para que os policiais entregassem dados brutos ao STF e não repassassem detalhes das investigações aos seus superiores. O ministro da Justiça deve se reunir com Andrei Rodrigues nos próximos dias para tentar selar uma trégua institucional. Sardenberg.
1: Muito obrigado, essa informação da Rani Veloso de Brasília. Eu acrescento aqui uma nota que acaba de ser publicada há poucos minutos pela colunista do Globo, a Bela Megali, que diz o seguinte, leio, a Polícia Federal vai intimar o ex-chefe de gabinete do presidente Lula, Marco Aurélio Santana Ribeiro, conhecido como Marcola, para prestar depoimento. Ele está envolvido, como vimos, em 2 investigações que tramitam no Supremo Tribunal Federal e que envolvem a lobista Roberta Luxinger e o filho mais velho do presidente Lula, que é o Flávio Luiz Lula da Silva, o Lulinha. O Marcola apareceu na troca de mensagens de Roberta, interceptadas pela Polícia Federal. Ex-chefe de gabinete de Lula, ele recebeu repasses da lobista e teve despesas pessoais pagas por ela, lobista. Investigadores da Polícia Federal apuram agora se houve algum ato de ofício por parte do ex-chefe de gabinete em contrapartida ao dinheiro recebido. Isto é, ato de ofício é algum documento assinado, que teria sido assinado pelo ex-chefe de gabinete, quando chefe de gabinete, digamos, autorizando algum ato público, autorizando, por exemplo, reuniões da Roberta Luxinger com autoridades do governo, enfim, algum papel escrito, vamos simplificar, algum documento escrito em que apareça a assinatura do ex-chefe de gabinete e que favoreça diretamente a lobista. Então, isso seria um ato de ofício. Em nota, o Marcola já havia admitido ter recebido R$249 mil da empresária e disse que isso era um empréstimo privado. Negou qualquer irregularidade com as suas funções públicas. Segundo pessoas próximas a Marcola, foi o filho de Lula que apresentou Roberto Luxinger a ele, chefe de gabinete. Bom, nós voltaremos a esse assunto e certamente nas noticiárias dos próximos aqui na CBN e também esse assunto não vai terminar na semana que vem. Mesmo porque o ministro da Justiça, o ministro Wellington Lima, está fazendo aí ações para enfim, tentar botar panos quentes nessa história. Apenas eu queria acrescentar o seguinte, quando a gente fica dizendo assim, né? A Polícia Federal tem autonomia, a Polícia Federal vai ter que agir sozinha. Pô, é óbvio, né, gente? Isso não é mais do que obrigação que haja a independência da Polícia Federal. Quando se começa a falar muito em independência da Polícia Federal, que é preciso preservar, é sinal de que algo estranho está acontecendo nessa atividade. A ver. Bom, seguindo então aqui, nós temos agora o Felipe Igreja, de Brasília.
4: Sardenberg, uma decisão do Supremo Tribunal Federal sobre o tempo de pena de uma das condenadas pelos atos golpistas de 8 de janeiro pode abrir brecha para que outros réus tenham o tempo de pena revisto pela corte, em um raro momento de derrota do ministro Alexandre de Moraes, que é o relator desses casos. Em um julgamento no plenário virtual, por 6-4, o STF entendeu que o período em que condenados permaneceram cumprindo medidas cautelares diversas da prisão, como uso de tornozeleira eletrônica, prisão domiciliar ou recolhimento noturno, também deve ser abatido da pena imposta pela justiça. A decisão não reduz a pena que foi aplicada, mas permite o abatimento da punição diante do período em que as medidas cautelares foram cumpridas antes do julgamento final dos casos. Esse processo analisado no Supremo foi de uma mulher que foi presa no QG do Exército aqui em Brasília e posteriormente foi condenada a 1 ano de prisão por associação criminosa. Inicialmente, a defesa dela pediu a redução da pena em função dela ter cumprido, inclusive, um período de prisão preventiva. E depois, ela utilizou tornozeleira eletrônica, ficou em prisão domiciliar e ficou recolhida, precisou ficar recolhida no período noturno. O ministro Alexandre de Moraes inicialmente concordou em reduzir o tempo da prisão preventiva, mas não concordou em reduzir o tempo em função da aplicação das medidas cautelares. Houve um recurso ao plenário do Supremo que então por 6-4 decidiu dar razão à defesa da mulher para que o período em que ela ficou sob restrição também fosse abatido da pena. Votaram nesse sentido os ministros Cristiano Zanin, que abriu a divergência, André Mendonça, Edson Fachin, Carmen Lúcia, Luiz Fux e Gilmar Mendes. Já Alexandre de Moraes, Dias Toffoli, Flávio Dino e Nunes Marques acabaram vencidos nesse caso. Sardenberg.
1: Muito obrigado. Informação do Felipe Igreja de Brasília. E agora vamos para o intervalo.
2: E já voltamos.
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1: A informação com Guilherme Gimenez. Boa tarde para você, Guilherme.
2: Oi, Cássia, boa tarde para você e para os nossos ouvintes. Falando da rodovia Regis Bittencourt, que segue bem ruim no sentido São Paulo, mais de 10, 15 quilômetros de congestionamento, na verdade, para quem vai no sentido da capital, nesse momento, pouquinho mais de 15 quilômetros, começando lá antes de Itapecerica da Serra, seguindo até Embu das Artes. O trânsito só melhora mesmo depois do quilômetro 280 ali, um pouco antes do Rodoanel Mário Covas. Do Rodoanel até o Largo do Taboão, aí sim, boas condições. E para Curitiba, tem lentidão pela Regis entre o Rodoanel, saída ali pelo 278, até a altura do quilômetro 282. Quem utiliza a rodovia Raposo Tavares para São Paulo também enfrenta dificuldades neste comecinho de tarde de sexta-feira. Caminho difícil do quilômetro 30 até o 25. Depois, tudo funcionando bem até o Butantã. Para o interior, a Raposo também tem problemas agora. Anda e para do quilômetro 18 até o 23, no acesso para Granja Viana. Por último, destaque para a rodovia Castelo Branco. Para São Paulo, tem lentidão entre o quilômetro 15 e o acesso para o Cebolão. Para o interior, trânsito livre pela Castelo.
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0: E aí, Merval?
1: Tudo bom, Swedenberg? Boa tarde, ouvinte. Boa tarde, Cássia.
2: Boa tarde, Merval.
0: Bom, nessa semana, nos últimos dias, ficou explícito o desentendimento entre o ministro André Mendonça e o diretor da Polícia Federal, Andrei Rodrigues. Há uma desconfiança mútua, né, Merval?
1: É, eles estão há algum tempo com essa dificuldade, né? É, na verdade, a Polícia Federal teve já outros embates com o ministro Dias Toffoli, por exemplo, quando ele era o relator dos casos
0: caso
1: do banco, né?
0: Yeah.
1: Banco Master. Pois é, mas na verdade o caso atual do ministro André Mendonça com a Polícia Federal é uma desconfiança mútua de que um está querendo ajudar o lado bolsonarista, uhum, e o outro está querendo ajudar o lado do Lula, do PT, né?
0: Uhum.
1: O tanto que o André Mendonça proibiu que as informações sobre o caso fossem mandadas diretamente para o diretor da Polícia Federal. Tinha que passar primeiro por ele. Por quê? Porque ele implicitamente dizia, deixava claro que achava que as informações sobre o processo iam direto para o presidente Lula, através do diretor-geral da Polícia Federal. E isso é uma desconfiança de que questões políticas estão interferindo no inquérito, né? A favor de um ou a favor do outro. Os dois lados estão nessa disputa, né?
0: Yeah.
1: Isso é ruim porque atrapalha a isenção da investigação, né? Ou pelo menos dá a sensação de que a investigação pode ter dois lados, não ser imparcial. Isso sempre atrapalha, né? Sempre prejudica o resultado final. Vamos ver, eles agora tiveram uma reunião com o ministro da AGU e ministro da Justiça para tentar colocar um equilíbrio nessa relação, né? Vamos torcer para que isso aconteça, porque realmente é um caso muito grave para que seja desnado com desconfianças políticas, né?
0: Tá certo. A ver, a história está em andamento, houve uma reunião do ministro André Mendonça com o ministro da Justiça, Wellington Lima, e ficou o ministro Wellington Lima de conversar com o diretor da Polícia Federal para ver, então, o acerto que você fez menção aí, né, meu irmão?
1: Eu acho que é a melhor solução para os dois, né? Porque nenhum dos dois ganha se ficar no ar essa sensação de que alguém está tentando proteger um dos lados, né?
0: Tá certo. Merval Pereira, obrigado, Merval. Bom final de semana. Até.
1: Até.
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0: quinta-feira, 7 de agosto de 2026. Uma decisão do STF sobre o tempo da pena de uma das condenadas pelos atos golpistas de 8 de janeiro de 2023 pode abrir brecha para outros réus pedirem revisão. Em julgamento no plenário virtual, a corte entendeu que o período em que as pessoas cumpriram medidas cautelares deve ser abatido da punição imposta pela justiça. O caso analisado pelo Supremo Tribunal Federal é o de uma mulher que foi presa no quartel-general do Exército em Brasília e condenada a 1 ano de prisão por associação criminosa. O governo federal iniciou as articulações para levar o modelo do concurso público nacional unificado para estados e municípios. Segundo o documento divulgado pelo portal G1, o Ministério da Gestão e da Inovação em Serviços Públicos, o Conselho Nacional de Secretários de Estado da Administração e a organização república.org firmaram um compromisso para adaptar e disseminar nas unidades da federação as inovações desenvolvidas no Enem dos concursos. A iniciativa não obriga prefeitos e governadores a aderirem ao modelo. De acordo com o governo, o objetivo é abrir uma agenda de cooperação para compartilhar experiências. O CNU foi realizado pela primeira vez em 2024. O processo reúne vagas de variados órgãos públicos em um único certame. A Bolsa de Valores de São Paulo caiu 1,6% aos 172.741 pontos. O dólar comercial está em baixa de 0,37%, negociado a R$ 5,08. O euro vale R$ 5,88, ligeira queda de 0,02%. No horário de Brasília, 12:31.
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0: E aí, Miriam?
1: Boa tarde, Sardenberg. Boa tarde, Cássia. Boa tarde, ouvintes.
2: Boa tarde, Miriam.
0: Miriam, assunto inflação, você nos diz, o Bradesco e outros bancos, outras instituições estão reduzindo a previsão de inflação para esse ano. Isso está bem claro no boletim Focus, né? E a inflação continua acima do teto da meta, mas há pelo menos para este ano, há uma queda nas previsões, Miriam.
1: Pois é, tem duas notícias, uma boa e uma ruim. A boa eu vou dar primeiro, é isso. Cinco semanas consecutivas, como a gente tem falado, da queda na previsão dos economistas para esse ano. O Bradesco fez isso hoje, mas outros bancos já fizeram. O Bradesco hoje saiu de 5,3 de previsão para o ano para 5. Também o do BV, do Roberto Padovani, com quem a Luciana Casimiro, que trabalha comigo, falou. A Marcela Cauati, da Lifetime, está prevendo 4,94% de IPCA. Quer dizer, ficando melhor do que se previa nos meses anteriores. Mas a má notícia é que eu não estou vendo ninguém prevendo uma inflação dentro do intervalo de flutuação. O teto da meta é 4,5%. Não tem ninguém achando que vai ficar agora, por enquanto, né? Vamos ver o que acontece. O que acontece com a inflação desse ano? A gente começou a conversar sobre isso ontem, Sardenberg, e aí eu queria dar continuidade, é que o grau de imprevisibilidade daqui até o final do ano é muito grande. Primeiro, o que você perguntou ontem, o El Niño. O El Niño, por exemplo, Bradesco, eu acho que é o principal ponto da incerteza sobre o segundo semestre, né? Sobre agora os próximos meses. Porque se ele vier muito forte, ele vai afetar muito alguns preços e safra, né? pode produzir muita consequência na economia. E agora, outro ponto que pode vir a afetar, isso o Padovani está falando, possíveis choques no petróleo, novos choques no petróleo, porque essa guerra, ela não está resolvida, né? Ela está muito no mais ou menos, na imprevisibilidade, na impulsividade de Donald Trump.
0: Alô, Miriam?
2: Perdemos o contato com a Miriam. Vamos tentar ver se a gente consegue retomar aqui.
0: Miriam está falando sobre as previsões de inflação.
2: Isso.
0: Os analistas, os economistas, tanto dentro como fora do governo, mas nós estamos falando dos economistas de fora do governo, tem sistematicamente feito previsões de inflação agora menores do que faziam no começo do ano.
2: E a Miriam já está de volta? Que ela ia falar alguma coisa do Donald Trump, a gente perdeu o contato, Miriam.
1: Pois é, o que acontece? Olha o que eu vou contar para vocês. Estava falando sobre imprevisibilidades, não é?
2: Isso.
1: Então, e o El Niño, imprevisibilidades, coisas que acontecem. Pois, o meu comentário foi interrompido por um alerta da Defesa Civil, que era alertas, ventos fortes que estão vindo. Então,
0: para esclarecer os ouvintes, a Miriam está no Rio de Janeiro. Esse alerta é para o Rio de Janeiro.
1: É bom dizer isso, exatamente, ventos fortes no Rio de Janeiro. E então, olha que faz parte do comentário, olha como fez parte do comentário esse alerta da Defesa Civil e o vento. Então, ventos ainda, sem a gente saber a intensidade nem o dia, estão previstos para esse segundo semestre. Porque pode ter outra alta do petróleo, se tiver um agravamento da crise lá, pode ter um El Niño afetando os preços em geral, e pode ter uma dificuldade de produção, porque a guerra do Irã, vamos nos lembrar disso, ela provocou uma suboferta de insumos para a agricultura. Então, tem muita coisa ainda, isso sem falar numa eleição. A eleição tem estabilidade normalmente, a eleição tem aumento de gastos normalmente. Então, a boa notícia é que a inflação está muito menor do que se imaginava alguns meses atrás. A má notícia é que a gente está entrando em meses onde a instabilidade vai ser muito grande. Né? Pode ser que acabe dentro do intervalo de flutuação, mas nesse momento não tem banco prevendo isso ainda.
0: Tá certo. Miriam Leitão, obrigado, Miriam, e cuidado aí no Rio de Janeiro.
2: Se abrigue do vento, Miriam.
1: Tá bom. No meio do comentário, gente, ninguém merece.
2: Mas isso aconteceu semana passada com o Teco Medina, viu, Miriam? Tava no ar aqui com a gente também, teve aquele alerta da Defesa Civil, no caso aqui em São Paulo, também a gente perdeu a conexão com ele.
0: E todos os nossos celulares aqui no estúdio começaram
2: todos apitaram.
0: A apitar ao mesmo
1: tempo. Apitar, meu Deus.
0: Miriam, então, obrigado, tá. Miriam. Bom final de semana, cuide-se.
1: Cuidemos-nos todos. Tá? Até a semana que vem.
0: Bom, agora a gente tem intervalo.
2: E já voltamos.
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1: Letícia Veloso traz informação ao vivo para a gente do trânsito na cidade de São Paulo. Letícia, além do fluxo de veículos, que normalmente é bem alto às sextas-feiras, a gente tem também esse tempinho mais instável em São Paulo, que certamente não ajuda. O que você nos conta do trânsito? Boa tarde.
2: Oi, Cássia, boa tarde para você, boa tarde, Sardenberg, boa tarde para o nosso ouvinte. Cássia, tá bem complicado realmente nesta sexta-feira, com esse tempinho todo e muita lentidão nas principais vias da cidade. Eu falo da marginal do Tietê, porque praticamente nos dois sentidos tem congestionamento e praticamente de ponta a ponta. Sentido Castelo Branco, por exemplo, na aproximação da ponte Aricanduva, até o acesso ao sistema Anhanguera Bandeirantes. O caminho é mais intenso, principalmente após a ponte da Casa Verde, até a altura ali da Bandeirantes. Sentido Ayrton Senna, também o caminho está bem complicado pela marginal. E neste caso, da Ponte dos Remédios até após a Ponte Freguesia do Ó e depois com mais lentidão a partir da Ponte do Limão até o acesso à Dutra. Aproveito para destacar o caminho lá na Brigadeiro Luiz Antônio, porque ao longo de toda a manhã praticamente havia interdição por causa de uma ocorrência por lá, né? Inclusive na região ali do bairro Bela Vista, na Brigadeiro Luiz Antônio, por causa de um incêndio em um edifício. De acordo com informações da CET, a pista acabou de ser liberada. Então, até pouco tempo, o bloqueio ali no sentido do bairro, na região da Alameda Ribeirão Preto, região do bairro Bela Vista, então com pista livre. Mas a Brigadeiro ainda segue bastante movimentada para o nosso ouvinte.
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2: Rebouças com congestionamento nos dois sentidos em direção à região central, utilize a Alameda Gabriel Monteiro da Silva e para o bairro Arthur de Azevedo.
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1: Da situação da ventania e da chuva em diferentes estados brasileiros nesta sexta-feira. E vamos começar tratando da situação no Rio Grande do Sul, que foi a situação mais grave. Teve ciclone, um tornado atingiu a cidade de Pedro Osório, que fica a 290 quilômetros de Porto Alegre. Isso aconteceu ontem, várias casas foram destelhadas. Nesta região de Pedro Osório, houve muitos estragos, mas houve situação pior em outras áreas da cidade. Na capital, Porto Alegre, uma rajada de vento chegou a 120 km por hora. Houve queda de árvores, de estrutura. Cerca de 100 municípios reportaram danos depois das chuvas de ontem, de acordo com a Defesa Civil. Maior parte dos relatos foi de queda de árvores, obstrução de vias e danos em telhados. Defesa Civil de Porto Alegre registrou 7 ocorrências de queda de árvores e outras 32 de destelhamentos. Também houve uma ocorrência em Pelotas. O muro do Presídio Regional de Pelotas caiu após a chuva de ontem. Na cidade, a queda de uma árvore na zona rural bloqueou a passagem de um ônibus por horas. E as aulas na rede municipal foram suspensas, assim como os atendimentos nas unidades básicas de saúde. E nós tivemos uma situação mais grave ainda também no estado do Rio Grande do Sul, em que nós tivemos uma morte. Uma pessoa estava passando de moto por uma rodovia em uma área rural, uma árvore caiu. Acabou atingindo a pessoa que estava na moto e houve esta morte no Rio Grande do Sul. Mas há problemas também, não só de chuva, mas de ventos fortes em outros estados, como o estado de São Paulo, Carlos Alberto.
3: Exatamente. Quem vai nos informar é o Pedro Fagundes, que está lá no gabinete de crise montado para enfrentar a ventania e os problemas no estado. Pedro Fagundes.
4: Boa tarde, Sardenberg, Cássio, também aos nossos ouvintes. Olha, rajadas de vento chegaram a 109 quilômetros por hora nessa manhã na cidade de Santos, no litoral paulista. De acordo com o pico de velocidade foi pontual e durou menos de 5 minutos. Ainda assim, ela foi responsável pela derrubada de algumas árvores e conseguiu interromper o fornecimento de energia de ao menos 6 mil casas, não em Santos, porém no Guarujá. Agora já são 600, continuam sem luz, uma redução significativa. De acordo com o capitão Maxwell da Defesa Civil, que a gente conversou há pouco tempo, o cenário melhorou pela manhã, mas pode voltar a preocupar tanto o litoral como aqui a capital paulista durante a tarde.
5: A gente observa nos modelos meteorológicos que o cenário ainda continua apresentando riscos moderados para a capital e riscos altos para o litoral paulista. Então, os ventos ainda na faixa dos 100 km por hora no litoral e aqui na capital em torno de 70 a 80 km por hora. Nós já tivemos rajadas de ventos na Grande São Paulo, em São Caetano, que beiraram 70 km por hora nessa manhã. Então, observe que isso pode se repetir à tarde. Árvores pontualmente podem cair, principalmente em grandes corredores, em grandes avenidas. Então, a recomendação é: estejam atentos, não fiquem andando no meio da rua. reprogramem, por exemplo, passeios em parques, em áreas abertas, porque a gente pode ter problema e aí é bom evitar.
4: Pela manhã ainda, o Porto de Santos foi fechado para embarcações por quase uma hora e meia, das 6h40 da manhã até as 8h20. A travessia de balsas entre Santos e Guarujá também chegou a ser interrompida por cerca de uma hora, o que atrapalhou a vida de moradores da região, como o do médico Walter Suman.
0: A travessia de balsa é suspensa nesse momento, há cerca de mais de 20 minutos. As travessias de Santos, Guarujá, Guarujá-Santos estão suspensas. Ventos fortes, rajadas de vento, o canal parece um rio caudaloso, como a gente pode ver aqui, e realmente isso atrapalha a rotina de todos, né? Então, começou muito mais intenso, amenizou um pouquinho agora, todo mundo na expectativa que possa a balsa logo sair do lugar.
4: A ligação entre São Sebastião e Ilhabela também foi paralisada, mas já foi retomada. Ela levou pelo menos 5 cidades também a suspender as aulas na rede municipal como medida preventiva. A decisão foi tomada por Bertioga, Itanhaém, São Vicente, na Baixada Santista, além também de Caraguatatuba e Ubatuba, no litoral norte. Para isso, o gabinete de crise da Defesa Civil, ele acompanha os impactos da ventania e mobiliza um grupo com um corpo de bombeiros, também concessionárias de energia até este sábado. Essas concessionárias de energia, por exemplo, neste gabinete de crise, foram responsáveis por reduzir a falta de luz no Guarujá nesta manhã, de 6.000 para 600. Sardenberg.
3: Muito obrigado. A informação do Pedro Fagundes, aqui de São Paulo. E agora vamos ao Rio de Janeiro com o Gabriel Freitas. Gabriel.
6: Sardenberg, a gente está monitorando desde cedo, né, a situação aqui na cidade do Rio, porque há ventos fortes desde a parte da manhã, mas na Costa Verde, no sul fluminense. Para vários celulares, né? Hoje cedo e agora à tarde, no início da tarde, nós aqui na capital fluminense também recebemos um alerta de severidade.

0: cedo com o comandante, né, o coronel, diretor do CEMADEM RJ, Antony Barreira, e ele explicou para a gente que tudo está acontecendo como já estava sendo previsto desde cedo, esse vento chegando agora mais intensamente na parte da tarde aqui na capital.
1: Então, a gente teve um registro de vento forte e muito forte na Costa Verde. Em Paraty, a gente teve um registro de 74 km por hora. E em Angra, a gente teve um registro de 80 km por hora. E agora, nesse momento, a gente teve um registro na capital de 61 km na Marambaia. Então, por isso, a gente subiu o nosso risco da capital para risco alto. Então, a gente tem agora a Costa Verde e a capital com risco alto. E vai certinho com aquilo que a gente tinha previsto. Está batendo certinho com a previsão. Né? E a gente prevê que nas próximas horas, a gente vai ter esse vento se estendendo para o resto do estado, para a metropolitana, para a região dos lagos, né? E no final da tarde a gente deve ter uma chuvinha fraca, pontualmente moderada no nosso estado.
0: O prefeito do Rio, Eduardo Cavalieri, está inclusive no Centro de Operações Rio agora, conversando com os jornalistas, né, explicando o que o município vai adotar durante essa parte da tarde. Escolas já não têm aulas, né, escolas municipais, estaduais e algumas particulares também não. Parques públicos estão fechados e agora toda essa mobilização, né, a Prefeitura do Rio e o Governo do Estado dizendo para as pessoas anteciparem a volta para casa para evitar os transtornos que a gente teve na semana passada, na quinta-feira, já que há essa possibilidade que se repita agora durante a tarde. Vou até pedir para Rafaela Lima, que está agora na câmera, quem está acompanhando a gente com imagens do Globoplay no YouTube, já começa a perceber também que aqui, pelo menos no centro da cidade, onde eu falo ao vivo, as folhas, né, de amendoeiras, né, que acabam se soltando mais facilmente, já estão espalhadas por ruas aqui da região central da cidade, e o Corpo de Bombeiros também já sendo acionado para algumas ocorrências aqui na cidade do Rio. Estamos monitorando e ao longo da programação a gente volta com mais informações. Adenberg e Cássia.
2: Muito obrigado, essa foi a informação do Gabriel Freitas, do Rio de Janeiro.
3: E agora?
2: Temos intervalo, né?
3: E já voltamos.
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1: Daqui a pouquinho as informações do repórter CBN, mas antes quero compartilhar aqui com os nossos ouvintes a notícia de que o apresentador Alex Cobar, da TV Globo, foi submetido ontem a uma cirurgia para retirada de um tumor de aparência benigna no timo. O procedimento foi realizado na Casa de Saúde São José, no Rio de Janeiro. Essa cirurgia é parte do tratamento de Escobar para miastenia graves, doença autoimune que compromete a comunicação entre nervos e músculos. Esse caso ganhou repercussão depois que o apresentador passou mal durante uma transmissão da Copa do Mundo nos Estados Unidos e precisou deixar a cobertura da Copa para voltar ao Brasil. Após a cirurgia, Escobar usou as redes sociais para agradecer o apoio dos fãs e também o apoio dos colegas. A miastenia graves é uma doença autoimune em que o próprio sistema de defesa do corpo passa a atacar a comunicação entre os nervos e os músculos, o que provoca fraqueza muscular. Uma característica que ajuda a diferenciá-la de um cansaço comum é o padrão de piora com esforço e de melhora com o repouso. Então agora Alex Escobar segue o tratamento depois da cirurgia, que foi uma cirurgia considerada bem sucedida, e faz parte do tratamento para essa doença. Em alguns casos ele fez essa cirurgia para retirada de um nódulo no timo. Em alguns casos é recomendada a retirada completa do órgão, já que o paciente consegue sobreviver sem ele. E o que que é o timo? É uma glândula que é localizada atrás do osso externo. O osso externo é esse que fica aqui na parte superior do tórax. Então o timo fica atrás desse osso na parte superior do tórax. Ele tem papel central na formação do sistema imunológico. É ali que um tipo de célula de defesa, o linfócito T, amadurece antes de circular pelo corpo. O órgão é mais ativo na infância e na adolescência e vai perdendo a função ao longo da vida adulta. Por isso que a retirada do timo em adultos não compromete a imunidade de forma significativa. Vamos agora às informações do repórter CBN?
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0: sexta-feira, 7 de agosto de 2026. Quase 280 mil veículos foram emplacados no mês passado no Brasil. É o maior volume do ano. O número representa alta próxima de 15% na comparação com o mesmo período de 2025. As vendas foram puxadas pelos carros eletrificados e pelos veículos importados. Os dados foram divulgados pela Anfávia, que é a Associação Nacional dos Fabricantes de Veículos Automotores. As rajadas de vento em Porto Alegre chegaram a 120 km por hora em razão da passagem de um ciclone extratropical. Pelo menos 100 municípios do Rio Grande do Sul relataram danos causados pela ventania. No município de Montenegro, um motociclista morreu ao ser atingido por uma árvore que caiu. Da Justiça, Wellington César, deve se reunir com o diretor-geral da Polícia Federal, Andrei Rodrigues, nos próximos dias. O encontro será realizado depois da divulgação de uma nota dos 27 superintendentes regionais da corporação em defesa da autonomia e da atuação técnica da Polícia Federal. O material veio à tona no momento em que ocorria uma reunião entre o ministro do STF, André Mendonça, o ministro da Justiça e o advogado-geral da União, Jorge Messias. De acordo com fontes do Supremo ouvidas pela CBN, o ato dos superintendentes da corporação foi interpretado por André Mendonça como uma reação imediata de Andrei Rodrigues ao encontro. Um estudante de 18 anos matou os avós depois invadiu uma escola perto de Bangkok, na Tailândia. Ele disparou contra pelo menos 21 pessoas. Seis morreram, incluindo alunos e professores. A polícia informou que o jovem usou uma arma do avô. O estudante cometeu suicídio. No horário de Brasília, 1:01.
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3: Aqui para rodovias, ainda está bem puxado o caminho pela Regis Bittencourt, entre Itapecerica da Serra e Embu das Artes, com mais de 20 quilômetros de congestionamento na pista ao longo de toda a manhã. A Regis bastante movimentada, hein? E agora no início de tarde também. Bom, sentido Curitiba tem congestionamento do 279, altura do Rodoanel, até o 282 ainda em Embu das Artes. Rodoanel na altura da Regis Bittencourt e em toda a extensão, com boas condições nos dois sentidos, não tem registro de congestionamento. Outra rodovia no entorno da capital bastante movimentada é a Raposo Tavares, no sentido São Paulo, com congestionamento do quilômetro 30 até o 25 e depois do Rodoanel, ponto de parada também. No sentido interior, tem lentidão a partir do 19 até o 23 para acessar a região da Granja Viana, ali no quilômetro 23. E quem passa pela São Camilo, justamente nessa região da Granja, encontra muita dificuldade.
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0: temos hoje Rust e Marceline aqui ao vivo nos nossos estúdios da CBN São Paulo. Rust, como está?
1: Prazer estar aqui, Sardenberg, tudo ótimo. Boa tarde para você, para Cássia, para todos os ouvintes. Estamos aqui em São Paulo hoje.
2: Boa tarde, Rust.
0: Aqui aos que nos acompanham pelo YouTube, pelo Globoplay, pelo cbn.com.br, podem ver aqui a imagem do Rust acompanhando a gente aqui no estúdio. E que nós vamos falar é do cardápio. Parece uma coisa tão comum assim, mas tem uma história o cardápio.
1: Sardenberg, é extremamente complexo o cardápio. A gente acha que não dá o devido valor, mas basicamente é o contrato que a gente tem com o restaurante, né?
0: Uhum. Exatamente.
1: É a nossa maneira da gente poder pedir alguma coisa, o restaurante entregar e a gente pagar no final. É um contrato que foi desenvolvido aí provavelmente há mais ou menos uns 150 anos, não é algo tão antigo assim. E sabe uma curiosidade? A palavra cardápio não existe em Portugal. Lá continua sendo menu.
2: Uhum.
1: A palavra cardápio é uma palavra que nasceu no Brasil, ali no final do século XIX, se eu não me engano. Ela vem do latim, acho que cartum, que é papel, e darpum, que significa iguarias. Então ela vem aí de um papel com iguarias, né? Agora, é curioso também, porque
0: e
1: é o seguinte...
0: E você sabe quem que inventou
1: a palavra?
0: É.
1: Sardenberg, eu cheguei a ver, teve uma pessoa que inventou essa palavra, mas eu não vou lembrar, Benedito alguma coisa, não vou saber o nome agora do inventor da palavra cardápio em português do Brasil, né?
0: É.
1: Mas o que, o cardápio em si, ele acabou se popularizando ali por conta do Auguste Escoffier, na França, que ele implementou ali várias mudanças dentro da cozinha, quando ele setorizou toda a parte de cozinhas, né? Transformou ali o garde-manger, o responsável pelos molhos, para poder permitir que os clientes pudessem escolher alguma coisa de uma carta, né? Alguma coisa do menu.
0: Uhum.
1: Porque anteriormente a isso não existia, né? Você chegava no restaurante, eram aqueles pratos que tinham ali, geralmente anunciados por alguma placa, alguma coisa que era escrita ali no restaurante, mas os clientes não podiam pedir, escolher, né?
2: Uhum.
1: E o que ele fez também? Ele categorizou o cardápio, dividindo ali entradas, pratos com aves, pratos com peixes, pratos com carnes, sobremesas.
0: Uhum.
1: Então, tudo isso foi feito ali pelo Escoffier e depois disso, aí as pessoas começaram a poder escolher alguma coisa no restaurante. E uma curiosidade também, se a gente traz esse cardápio para os dias atuais, a gente começa a perceber a identidade do restaurante através do cardápio, seja na escolha da tipografia, da fonte, do design, até mesmo do preço, se o preço deve ter centavos ou não. O meu pai, por exemplo, lá no restaurante dele, todos os preços tem que somar 8. Todos os preços. Então, a soma dos algoritmos tem que ser 8, porque 8 traz a coisa da abundância, a coisa da fartura.
2: Já ouvi
1: então,
2: essa história do 8 em outras situações.
1: Então,
0: muita... 53, por exemplo.
1: 53. Isso. Não pode ter prato 54, tem que ser 53.
0: É.
1: Ou então, você acaba trapaceando ali, colocando centavos, né? Porque através dos centavos você coloca...
2: 53, 62.
1: É.
2: A soma tem que dar 8.
1: Então, tem isso aí também. E também a questão daquela coisa tática que tem do cardápio, né? Uma coisa muito ruim, pelo menos, que eu acho, aquela coisa do cardápio plastificado, né?
2: Uhum.
1: Porque tem uma sensação ruim.
2: Sim.
1: A mesma coisa da leitura do cardápio, se as letras são grandes, se as letras são menores. E também a descrição. Existe uma pesquisa que aqueles pratos que tem, por exemplo, a palavra crocante, pela pronúncia que a gente faz, o crocante, ele acaba vendendo mais, simplesmente por causa que a sensação de falar crocante, a pessoa acaba pedindo aquele prato. Então tem muita coisa curiosa. Tem também alguns cardápios que são mais descritivos, aqueles mais longos, aqueles cardápios que são mais diretos, que acaba dando um pouco mais ali de criatividade para o próprio cozinheiro. Se você coloca ali moqueca de peixe, é uma coisa, o peixe pode ser qualquer tipo de peixe, a moqueca pode ser capixaba, pode ser baiana. Agora, se você começa a especificar demais a descrição no cardápio, acaba comprometendo para o próprio restaurante, porque ele vai ter que entregar aquilo ali. Se você coloca, por exemplo, uma moqueca de robalo, uma moqueca de badejo, tem que ser aquele peixe ali. Então, tudo isso conta quando se passa por uma montagem de cardápio. A mesma coisa quando o cliente quer mudar algum prato ali, né? Então, você coloca uma guarnição e ele quer tirar uma guarnição de uma outra seção do cardápio, passar para ali, então acaba comprometendo o restaurante também. Então, tudo isso acaba influenciando aí no cardápio, né?
2: Cardápio é uma coisa tão importante que semana passada, quando a gente estava falando dos pitacos, isso, né? Que pitaco cada um daria em restaurante, nós tivemos muitos relativos a cardápios. Primeiro deles, número um, as pessoas não aguentam mais cardápio com QR Code, as pessoas querem um cardápio físico. Isso apareceu muito aqui.
1: Exatamente, por tudo isso que a gente falou, a questão tátil de você pegar o cardápio, você vai ver a impressão do cardápio, tipografia, espaçamento de linhas, tudo isso aí, quando você pega no celular, acaba mudando isso aí, né?
0: É. Então, você sabe que agora também eu tava pensando aqui, como, pelo menos para gerações mais jovens, como está mudando. Outro dia eu fui a um restaurante japonês aqui em São Paulo, onde você faz o pedido pelo celular.
1: Ah, eu já vi isso também, Sardemeg, isso me incomoda muito.
0: Você tem o QR Code, você acessa o cardápio e você vai teclando ali, você escolhe o prato pelo celular.
1: Eu fui no restaurante japonês também. Onde tinha esse pedido, então você nem conversava com o garçom.
0: Isso, né?
1: O garçom só trazia a comida.
0: Exatamente.
2: Aliás, a gente tem um restaurante aqui do lado da rádio que é assim, que você pode fazer o seu pedido e escolher tudo, a guarnição, o prato principal, tudo pelo celular.
1: Sabe uma das coisas mais agradáveis que eu, por exemplo, que eu tenho nas minhas viagens? A gente passar por aquelas ruas, principalmente calçadões, aqueles cardápios que ficam externos aos restaurantes, você ir olhando aquela série de cardápios, dar uma olhadinha no restaurante para poder escolher qual que você vai ficar.
2: Qual que você vai entrar. Isso é bom.
1: Isso é algo muito interessante. O restaurante tem que ter o cardápio à porta, entendeu? Pra gente poder olhar aquilo ali e somente depois entrar.
2: Porque e a plaquinha? Coisa... Acho muito simpático também, quando tem uma lozinha, uma plaquinha.
1: Isso, exatamente.
0: O prato do dia, a recomendação.
1: A questão do cardápio escrito ao giz, que muda diariamente. Então, isso é muito legal. Inclusive, a pessoa que escreve esse cardápio ao giz tem toda ali uma coisa de ter um jeito para escrever esse cardápio, que acaba dando ali uma sensação do que é o restaurante, né? Deve fazer alguma flor ali, ou puxar uma perninha no escrito. Então, tudo isso conta. Ô Sardemberg, a título de curiosidade, eu trouxe aqui, tem um livro que chama Cozinheiro Nacional, e tem vários cardápios ali do final do século XIX, porque os cardápios eram muito importantes, principalmente em banquetes, né? Em banquetes reais. Olha só o cardápio do Natal, da ceia de Natal em 1888, que está no livro Cozinheiro Nacional. Olha só, jacu refogado com tomates, pé de cordeiro estufada, pombos guisados com molho de limão, passarinhos refogados com molho branco, dois queijos mineiros, deve ser bom.
2: Isso aqui, é bom. Não,
1: manjar de galinha, toucinho do céu, pudim de gemada, geleia de laranja. Então, olha o que eles comiam, barbo estufado. Então, o cardápio serve também para ser uma reflexão daquela época, né?
2: Verdade.
1: Então, a gente acaba vendo a história de determinadas épocas através do cardápio. Hoje que tá muito em moda no cardápio, que eu espero que passe logo, o tal do toast, né?
2: Toast.
1: Ou coisa brega você chegar num cardápio e ver toast de não sei o quê,
2: tem,
1: né? Sabe,
2: tem outra coisa também, tem o bowl.
1: Bowl.
2: Vem escrever bowl, que a comida vem numa cumbuca, bowl. Tem o bowl. Né?
1: Tem o bowl.
0: Ah, mas é bowl é melhor que cumbuca.
2: Eu prefiro cumbuca. Acho cumbuca, a nossa cumbuca, mais legal.
1: Mas torrada é muito melhor, né? Torrada é muito mais prazeroso.
2: Mas que toast, Ruxa, é que toast você pode cobrar mais caro.
1: É.
2: Toast.
1: Crunch também. Crunch, em vez de crocante, é crunch também.
2: Nosso ouvinte Jairo Carvalho mandou uma mensagem pra cá, falando que ele nunca tinha pensado nisso que você falou. Essa ideia do cardápio ser um contrato, mas que faz sentido. E aí ele traz um exemplo. Uma vez ele foi com um amigo num restaurante, o amigo pediu uma salada Caesar de camarão. E o cardápio do restaurante não só tinha o prato, mas tinha a foto. E na foto da salada Caesar tinha assim, 12 camarões médios para grande. Na foto eles contaram.
0: Ah, e aí veio o prato.
2: Aí veio o prato, 4 camarõezinhos minguados ali. É. Aí é quebra de contrato, realmente.
1: Não, e aquela coisa também do cardápio, quando você pega o cardápio na mesa, você já sabe que o outro que tá pagando, que não vai ser você que vai pagar, e a pessoa escolhe pelo lado direito, entendeu?
2: Pelo preço.
1: Pra aproveitar, né?
0: Dá esse prato conta aqui de R$200, né?
1: É, já tá sabendo que não é você que tá pagando ali, então você escolhe pelo lado direito do cardápio também, né?
0: Você sabe que há restaurantes, quer dizer, não há mais, mas havia restaurantes assim de alta classe, de alto luxo, que tinha o cardápio para o homem e o cardápio para a mulher. No
1: exatamente.
0: Cardápio para a mulher,
2: sério?
0: Não tem preço.
1: É. Exatamente.
2: Que era coisa
1: exatamente.
2: Machista.
1: É.
2: Que coisa horrorosa.
1: É isso mesmo.
2: Cardápio sem preço para
1: mulher. Não, mas talvez assim, para você não saber ali o quanto que vai custar aquela refeição ali. Geralmente
2: não
1: é restaurante Michelin, que é esse restaurante estrelado.
0: Isso, restaurante francês.
1: Era.
0: Eu vi isso recentemente na França.
1: Pois é, exatamente. Então
2: nossa,
1: tem isso.
2: Nossa, que coisa estranha.
1: É, mas tem muita coisa interessante essa
0: agora,
1: essa questão.
0: Uma coisa
1: nós falamos
0: que a gente
1: um pouquinho,
0: deixou
1: né?
0: no ar,
1: uh-huh.
0: É, a foto no cardápio, nós somos a favor ou contra?
1: Ah, eu sou contra.
2: É, em geral,
1: eu acho que perde
2: a imaginação.
1: É mais ou menos igual o rádio nessa demé. Agora tá todo mundo me vendo lá na televisão ali. Não, agora já conhece meu rosto, entendeu? Não sabe como é que é a minha voz. Eu preferia, assim, sem o rosto, né, Sardenberg?
2: Ah, não deveria preferir, porque tem ouvinte até
1: tá
2: elogiando
1: bem,
2: sua aparência.
1: Ah,
2: você
1: então
2: tá
1: obrigado.
2: Bem,
0: tá bem, não precisa se preocupar, não.
1: Pois é, o pessoal chega e eu pensei que você era mais gordinho, e não sei. É.
0: Aliás, tem gente aqui até que acho que falou isso, viu? Perguntou sobre a sua dieta.
1: Hã? Seu o quê?
0: Um ouvinte que perguntou sobre a sua dieta. Aqui.
1: Minha dieta é caminhar, Sardenberg. É dia sim, dia não, fazer 10 quilômetros de caminhada. Aprendi isso aí com Osto Oliveto e sigo aí ao pé da letra, viu?
2: É um exercício muito bom e um exercício super
1: 10 quilômetros dia sim, dia não. Dia sim, dia não. Então, pelo menos.
2: Tem que ser
1: é
2: dia sim, dia sim.
1: Ah, dia sim, dia sim.
0: Duas horas?
1: Hã? Como
2: é que
1: é?
2: É ao longo do dia, né? Ele
1: ao
2: perguntou se
1: dia.
2: Dá duas horas.
1: Não,
2: né?
1: Mas
2: não,
1: isso é... Acaba sendo mais que 10, mas é isso. É caminhar, é exercitar. É isso aí.
0: Tá certo. Olha, Rossi, tem aqui ouvintes falando que preferem a foto no cardápio.
1: Sei.
0: No caso do Bruno, ele diz que prefere a foto e ele escolhe pela foto.
1: Escolhe pela foto.
0: É,
1: mas isso aí é arriscado, viu? É
0: arriscado pro restaurante, né?
1: É.
2: Eu acho que tem algumas exceções. Aí você vai para um país, assim, sei lá, na Ásia. Você não tem ideia da língua. Porque aí você não sabe o que tem mesmo no cardápio. Aí, exatamente, serve a Rússia, a Tailândia. Aí o que que você faz? Você olha a foto e tem uma ideia. Ah, isso aqui é um lamen, isso aqui é
1: não,
2: um...
1: Não, eu aprendi, eu aprendi várias palavras em francês graças a cardápios, né?
2: Uhum.
1: Porque a gente acaba aprendendo os pratos clássicos aí do mundo, tanto da França, da Itália, de outros países, por conta de ser o nome de prato, né?
0: É.
1: Se a gente vir lá um espaguete ao pesto, a gente já sabe o que que é, já sei falar pelo menos espaguete, você fala pesto, já sei duas palavras aí na língua.
0: Espaguete... Tá bom. Aqui, o que mais que nós temos? Então, o Rusty não está de dieta, está de exercício. O Roberto dizendo que em alemão cardápio quer dizer, na palavra em alemão diz assim, carta de comidas, é a tradução literal. É mais ou menos a mesma coisa, né?
1: Exatamente, né? Com a carta de iguarias. É bonito.
0: É que em alemão, quando eles querem... Em vez de falar menu, ele junta as palavras todas, né? Fica uma palavra que é carta de vinhos, é uma palavra só.
2: Né?
1: É isso aí.
0: Então falou. Rússi, aí tem outra vez aqui perguntando se você ainda cozinha, claro, né?
1: Lógico, ontem eu fiz um arroz de pato, Sardenberg.
2: Ah,
1: Sardenberg, fiz um arroz, fiz sozinho.
2: Ah, tá bom.
1: Fiz sozinho, foi o tema das minhas comemorações de 50 anos com meu prato favorito, que é arroz de pato.
2: Ai, que delícia.
1: Aí, ó. Exatamente.
2: Nem trouxe uma cumbuquinha pra
1: uma
2: gente.
1: Uma cumbuquinha, pois é, ó.
0: Rusty, obrigado, Rusty. Venha sempre que puder e até a semana.
1: Obrigado, prazer estar aqui. Um grande abraço pra vocês, pra todos os ouvintes e até semana que vem.
2: Até semana que vem.
0: Aproveite São Paulo. Intervalo agora.
2: E já voltamos.
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2: Informação chegando com a nossa reportagem aqui em São Paulo. Nós já falamos dessa ventania, do tempo instável no litoral e agora temos a informação aqui da capital. Clauson Dutra, boa tarde para você.
5: Cássia, boa tarde para você, Sarda, para todo mundo. Cássia, o sol voltou a aparecer na cidade de São Paulo depois de uma manhã marcada por céu nublado e registros de chuviscos na zona oeste e também na região central. Também houve pontos de chuva nas zonas sul e leste da cidade. Agora, Cássia, eu falo aqui da zona norte de São Paulo. Tô acompanhando a evolução do tempo ao lado do motorista da CBN, Jalso Lima. Nós estamos circulando pela cidade há mais de 5 horas, monitorando a chuva e os ventos aqui na capital. A manhã terminou com sensação de calor e chuva fraca em alguns bairros. O vento mais forte ocorreu no início da manhã no aeroporto Campo de Marte, na zona norte. A rajada chegou a 50 km por hora. Já no Emboi Mirim, na zona sul, a rajada chegou a 38 km por hora. Apesar dessa ventania, não houve registro de queda de árvores até o momento. A Enel montou um gabinete de monitoramento para acompanhar possíveis impactos no fornecimento de energia. Durante a manhã, cerca de 33 mil imóveis chegaram a ficar sem luz. Nesta tarde, esse número caiu para aproximadamente 19 mil. Nas próximas horas, o tempo permanece instável na capital. A atenção fica para os ventos que podem voltar a ficar fortes, com rajadas de até 70 km por hora. As chuvas mais significativas, inclusive com possibilidade de forte intensidade, são esperadas para o fim da tarde, à noite e à madrugada de sábado. Então é bom se programar. Volto com você.
2: É bom se programar, ficar de olho, inclusive aqui na nossa programação, que a gente vai trazendo toda a atualização em relação a essa ventania.
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7: E neste início de tarde, cidade bastante movimentada, mais de 572 quilômetros de congestionamento, segundo a CET, só pela Zona Sul, 165 quilômetros de congestionamento, seguido pela Zona Leste, com 111 quilômetros de lentidão. Bom, quem utiliza agora a Avenida dos Bandeirantes vai encontrar muita lentidão nos dois sentidos, inclusive no sentido do sistema Anchieta Imigrantes, praticamente da Guaraíuva até Congonhas. Na pista em direção à Marginal do Pinheiros, do viaduto Jabaquara, tem lentidão até a aproximação do viaduto Santo Amaro, para acessar a Marginal também com dificuldade. Roberto Marinho é um caminho muito melhor, mas tem alguns pontos de parada. Por exemplo, sentido marginal entre a vereador José Diniz e a altura ali da Santo Amaro.
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2: Informação chegando direto de Minas Gerais sobre as eleições no estado. Débora Costa, boa tarde para você.
10: Oi, Cássia, boa tarde para você também. Olha só, faltando praticamente uma semana para o fim do registro das candidaturas na Justiça Eleitoral, a direita em Minas ainda tenta resolver um impasse entre o Republicanos e o senador Cleitinho, que pode, inclusive, respingar no palanque do candidato à presidência Flávio Bolsonaro do PL. Há uma previsão de uma nova reunião no fim da tarde desta sexta-feira em São Paulo, entre o senador e o presidente nacional da sigla, Marcos Pereira, depois dos atritos públicos entre eles. A reunião foi convocada após o diretório estadual registrar na Justiça Eleitoral uma ata que autoriza a legenda a disputar o cargo de governador aqui em Minas. O documento, porém, não cita o nome do senador Cleitinho Azevedo, mas parte da bancada ainda tenta convencer Marcos Pereira a voltar atrás na decisão de excluí-lo do pleito. Outra alternativa seria a chapa encabeçada pelo ex-presidente da Associação Mineira de Municípios, Luiz Eduardo Falcão, até então cotado para vice de Cleitinho. Em meio, Cássia, a essa nova rodada de negociações operações no Republicanos, o PL de Minas também já se movimenta, uma vez que uma eventual candidatura de Cleitinho pode fazer a sigla mudar de rota. Isso porque, desde o início, Flávio Bolsonaro queria o senador como o palanque dele aqui na corrida eleitoral em Minas. Devido à demora na decisão, o PL se antecipou e lançou o nome do ex-presidente da Federação das Indústrias de Minas, Flávio Rosco, e para candidato ao governo. O vice registrado na ata do partido é o ex-deputado federal Charles Evangelista, também do PL, numa candidatura puro sangue. Em coletiva nessa quinta-feira, Flávio Rosco disse que o partido tentou unificar a direita, mas o impasse com o Cleitinho vem impactando esse processo. Afirmou ainda que, na visão dele, múltiplas candidaturas da direita não prejudicam o desempenho de Flávio Bolsonaro em Minas na disputa presidencial.
11: Nosso partido dará base para o presidente Flávio Bolsonaro, e você tem hoje, num espectro, o Matheus, ele tem dois candidatos, né? Então não seria base para o Flávio Bolsonaro, então você já não divide. E acredito que o Republicano, se lançar, vai ser alguém que apoie também o presidente Flávio Bolsonaro. Então estou muito tranquilo quanto a isso. O nosso trabalho foi de unificação, mas não foi possível. Eu não acredito que isso prejudique em nada, muito pelo contrário. O Flávio Bolsonaro terá uma campanha. Aliás, Minas é Flávio, né? Será o lema da nossa campanha.
10: Até o momento, Minas Gerais já tem 10 candidaturas ao governo lançadas. O candidato do PDT, Alexandre Calil, foi o primeiro a registrar chapa na Justiça Eleitoral nesta sexta-feira. Cássia.
2: Muito obrigada. Esta é a Débora Costa falando conosco, direto de Minas Gerais.
0: Essa eleição aqui, 200 vezes.
2: E é impressionante.
0: Coisa enrolada.
2: Coisa enrolada, mas agora está definida, já tem ali 10 candidatos, mas ainda tem um tempinho de prazo aí.
0: Nada, você acha que não vão ficar os 10 até o prazo final?
2: Esse prazo está chegando, dia 15, né?
0: É. Bom, e Minas?
2: Em Minas a gente pode esperar de tudo. Se acontecer qualquer novidade, a Débora Costa volta e conta aqui pra gente.
0: Intervalo, gente.
2: E já voltamos.
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0: temperatura aqui em São Paulo, agora na marca dos 24 graus. Agora há pouco a gente tinha uma garoinha, agora o sol voltou a aparecer, mas tem muitas nuvens no céu.
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2: As áreas de instabilidade de uma frente fria já são percebidas em várias áreas do estado de São Paulo. A chuva começa a se espalhar pela região da Grande São Paulo e também pela Baixada Santista, região de Sorocaba, e já se aproxima da área de Campinas. No extremo oeste do estado, toda a região entre Bauru e Presidente Prudente também já tem pancadas de chuva. No decorrer da tarde e noite de hoje, essa frente fria vai espalhando mais pancadas de chuva pelo estado de São Paulo. Há risco de chuvas moderadas a fortes, especialmente na parte oeste, sul e leste do estado, incluindo aí a região da Grande São Paulo. E permanece o alerta de fortes rajadas de vento para hoje. A passagem desta frente fria pode provocar aí rajadas de vento próximas dos 100 km por hora na Serra do Mar, pelo litoral, na região da Grande São Paulo, Sorocaba, Campinas, no Vale do Paraíba, também na Serra da Mantiqueira. As rajadas de vento podem variar de 70 até 90 quilômetros por hora. Esta frente fria se afasta rápido, mas neste sábado ainda teremos condições para pancadas de chuva, especialmente na madrugada e manhã, em todo o leste do estado, incluindo aí a capital, o litoral, Vale do Paraíba, Vale do Ribeira, mas também em áreas mais ao sul do estado, como a região de Avaré, de Itapetininga. No sul de São Paulo pode chover forte. Nas outras áreas vai ser, na verdade, um predomínio de sol, e mesmo na Grande São Paulo o sol vai aparecer durante a tarde. A temperatura neste sábado ainda vai ficar relativamente alta, vai ser um dia até relativamente abafado, com máxima prevista de 28 graus na cidade de São Paulo. Domingo, outra frente fria chega por aqui, e essa frente fria vem trazendo um ar frio que vai causar uma queda de temperatura acentuada na próxima semana. Esse ar frio, essa queda de temperatura, vai ser realmente sentida em áreas ao sul e leste do estado, incluindo a Grande São Paulo. Mas na maior parte do interior paulista não vai esfriar quase nada. José de Pegorim, da Clima Tempo, para a CBN.
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3: Bem complicado o caminho pela marginal do Tietê, com congestionamento nos dois sentidos, principalmente no sentido da Castelo Branco, do acesso à Dutra até a altura ali do sistema Anhanguera Bandeirantes, próximo já ao Cebolão.
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0: sexta-feira, 7 de agosto de 2026. A Polícia Federal desmarcou o depoimento do senador Jax Wagner, do PT da Bahia, previsto para hoje. O ex-líder do governo foi alvo da Operação Compliance Zero, que investiga fraudes bilionárias ligadas ao Banco Master. A defesa do parlamentar informou que pediu adiamento por falta de acesso aos autos da investigação em virtude de problemas técnicos. O advogado disse que o senador tem a intenção de falar, mas deve se manifestar apenas quando souber exatamente o que está sendo investigado para poder prestar um depoimento esclarecedor. O Ministério da Educação informou que o governo federal vai recorrer da decisão da Justiça que suspendeu as sanções aplicadas às universidades que tiveram cursos de medicina com desempenho considerado insuficiente no Exame Nacional de Avaliação da Formação Médica, o ENAMED. Os resultados foram divulgados em janeiro. Dos 350 cursos avaliados, 107 apresentaram notas abaixo do mínimo exigido. A Justiça atendeu a um pedido de suspensão da Associação Brasileira de Mantenedoras de Ensino Superior e da Associação Brasileira das Faculdades. Tenista João Fonseca volta à quadra hoje pela terceira rodada do Masters 1000 de Montreal, no Canadá. O brasileiro vai enfrentar o norueguês Casper Ruud, ex-número 2 do mundo, em busca de uma vaga nas oitavas de final da competição. A partida vai começar depois das 8 da noite, pelo horário de Brasília. Será o segundo confronto entre os dois. Na edição deste ano de Roland Garros, Fonseca conquistou uma vitória histórica sobre o europeu. O horário de Brasília, 1:34.
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0: E aí, Vera?
1: Oi, Sardenberg, boa tarde para vocês, boa tarde para os ouvintes, também para quem assiste o CBN Brasil.
2: Boa tarde, Vera.
0: Nós já falamos aqui sobre o embate, a tensão entre o ministro Mendonça e o diretor da Polícia Federal, mas além dessa questão, tem outras aí que você, envolvendo o Supremo, que você vai nos trazer, Vera.
1: Pois é, o Jornal Globo fez, né, esse levantamento bem detalhado de todas as tensões entre o ministro André, a cúpula da PF, e como isso foi inclusive levado pelo André lá para o ministro da Justiça, Sardenberg. Mas a gente já tem novos lances desse embate em que o Supremo e a PF estão, de alguma maneira, enfronhados nos temas principais da campanha, né? PF vai ouvir o ex-chefe de gabinete do presidente Lula, o Marcola, já deve ser intimado para depor em breve para falar sobre o porquê de alguns boletos seus terem sido pagos pela Roberta Luxinger, amiga do Lulinha, e também se isso era um empréstimo, se depois ele só que devolveu o dinheiro que ela emprestou para pagar algumas contas, em que contexto se deu esse repasse de dinheiro. O ministro Flávio Dino hoje pediu a abertura de investigação pela PF também sobre indícios de crimes cometidos com emendas PIX, e isso é fruto de uma auditoria do Tribunal de Contas da União. E entre essas emendas que foram alvo dessa auditoria está uma emenda num valor de 6.200.000 reais feita pelo candidato a vice do Flávio Bolsonaro, o deputado Alfredo Gaspar, para um município lá de Maceió, município de São José da Laje. Então, era algo que estava lá, já tinha um pedido para essa investigação, mas estava até aqui sem um inquérito específico a respeito, e agora pode virar um inquérito. E isso se dá depois que ele foi indicado como vice do Flávio Bolsonaro. E da mesma maneira, o ministro Gilmar Mendes pediu explicações à senadora Soraya Tronic, que é uma das autoras de uma acusação contra também o deputado Alfredo Gaspar, por um suposto crime de estupro de vulnerável, que ele nega. Ele diz já ter exame de DNA que o isenta, mas isso tinha sido também pedido pela Polícia Federal até agora. A Procuradoria-Geral da República não se manifestou, e agora a gente tem uma decisão do ministro Gilmar pedindo informações adicionais dessa notícia crime à senadora Soraya Tronic e ao deputado federal Lindbergh Farias, que faz a denúncia junto com ela. Ou seja, depois que ele foi anunciado como vice do Flávio, duas investigações que já estavam por aí, mas estavam paradas, tiveram algum tipo de andamento, e esse andamento vindo da parte de ministros do Supremo.
0: E a situação, enfim, na sua avaliação, isso levanta mais, digamos, suspeita, possibilidade de ação política?
1: Sardenberg, isso é um tema tão complexo, porque a gente fica entre dois caminhos que não são possíveis, que seria a Polícia Federal e o Supremo pararem toda e qualquer investigação em período eleitoral. Isso não é viável. Ou mandar ver qualquer coisa que aparecer, virar uma investigação às vésperas da eleição, o que também não é o melhor caminho, porque pode ensejar o uso político da instituição. Todos esses casos parecem casos que potencialmente embutem uma gravidade, né? Desvio de emenda, estupro de vulnerável, tráfico de influência, no caso do Marcola. Então, eles demandam uma investigação, eles não poderiam ficar parados até o final da campanha. Mas essa divisão do Supremo em grupos, e isso com reflexos na própria Polícia Federal, sempre deixa nos partidários de um e de outro candidato essa sensação de que, a depender do grupo que determina as investigações, né? O ministro André Mendonça é de um grupo, o Flávio Dino e o Gilmar Mendes são de outro. E a depender de qual o candidato em questão, as coisas podem andar mais rápido ou mais devagar. E isso não é bom. Isso não é bom numa estrutura republicana em que as coisas deveriam andar independentemente de quem é o ministro, independentemente de quem é o candidato. É, como se diz, processo não deveria ter capa, né? Nem inquérito. Mas a gente fica em dúvida porque a divisão é muito grande, ela existe, e porque esse clima nos bastidores está, de fato, muito acirrado e eivado de acusações para lá e para cá. O ministro acusa a PF de estar trocando delegados para paralisar investigações, e a PF acusa o ministro André de ingerência grave nos seus processos internos. Então, chumbo trocado violento, que permite sim a gente imaginar que está havendo muito direcionamento político para todo lado nessas investigações.
0: É verdade. E essas, esses embates, essas divergências, elas, embora assim não tenha nenhum deles, dos envolvidos, feito uma declaração formal, elas estão evidentes, né?
1: Exato, tem muita coisa ali que é uma implicação bem plausível e bem documentada até aqui, então tem que ser investigada. Mas, por exemplo, a PF fala, o ministro André Mendonça tem feito muita interferência interna. Em outros momentos, o ministro Alexandre de Moraes também reclamou do deslocamento de delegados da PF que estavam em investigações ligadas a ele. Então, naquela ocasião, a cúpula da PF não reclamou do Alexandre de Moraes. Então, fica realmente uma reação diferente para situações parecidas, o que leva a gente a pensar que pode estar havendo, sim, algum tipo de direcionamento político.
0: Vera Magalhães, obrigado, Vera. Até a semana aqui no CBN Brasil, até logo mais no Ponto Final. Ponto Final não, no Viva Voz.
1: Hoje é.
0: E fale do podcast, do videocast que você está lançando, Vera.
1: Então, a gente lá no Jornal Globo lançou hoje um videocast também de análise de política, o Fora da Bolha. Eu comando a conversa, que tem também os editores executivos do jornal, Paulo Celso Pereira e Flávia Barbosa, e o editor de política do Globo, Thiago Prado. Está em todos os tocadores de podcast, está lá no site do Globo e no YouTube.
2: Muito bom. Fora da Bolha é o nome.
1: É isso.
0: Vera, obrigado, Vera. Até.
1: Obrigada, gente. Até semana que vem. Um ótimo fim de semana para você.
2: Para você também, Vera. Até mais.
0: Intervalo.
2: E já voltamos.
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1: Vias da Zona Leste bem movimentadas, começo pela Salim Framaluf, tem congestionamento no sentido centro, na aproximação ali do acesso ao viaduto Alberto Badra. Depois do viaduto Pires do Rio, até a altura do viaduto Guadalajara, tem lentidão e na aproximação da ligação Leste-Oeste. Ali na altura da Almirante Brasil, tem aquela interdição parcial para obras e impacta o trajeto nos dois sentidos, para o centro e para o bairro. Para o bairro, por exemplo, na altura da Rua dos Trilhos, até após o viaduto Bresser, tem lentidão. Salim Framaluf com pontos de congestionamento nos dois sentidos, sentido Vila Prudente da Ponte do Tatuapé até a Celso Garcia, depois da Radial Leste até a altura da Rua do Acre e sentido marginal da Radial até Ulisses Cruz. Caminho bem complicado nesse trecho pela Salim no momento.
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4: Letícia Veloso de volta para sua última participação de hoje aqui no CBN Brasil, falando sobre qual ponto da cidade, Letícia?
1: Cássio, eu falo de rodovia, a Regis Bittencourt ainda dá muito trabalho para o nosso ouvinte, inclusive ao longo de toda a manhã a gente acompanhou esse caminho pesado entre Itapecerica da Serra e Embu das Artes, são mais de 18 quilômetros de congestionamento na pista. Para Curitiba tem só um trechinho de lentidão, que é na altura do Rodoanel, do 279 até o 282. E a Raposo Tavares também tem lentidão sentido São Paulo, então do quilômetro 30 até o 25 e depois do Rodoanel, ponto de parada também. Para o interior do 19 ao 23, congestionamento.
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0: Deco gravou seu comentário, vamos ouvir.
1: Boa tarde, ouvintes do CBN Brasil. Sexta-feira, acabando a semana, semana bastante importante no mercado financeiro. Por alguns balanços, balanços de empresas muito importantes referentes ao segundo trimestre e principalmente por reflexões que esses balanços trouxeram, viu, Sarenberg e Cássia? A gente viu coisas diferentes acontecendo, muitas ações não reagindo aos bons balanços, com medo de uma perspectiva ali na frente, do que está vindo. Então, a gente teve balanços muito baú, principalmente reportaram fortes, segundo trimestre, lucro crescendo, mas a inadimplência silenciosamente aumentando, né? Em alguns casos, subindo um percentual relativamente alto de um trimestre para outro, e todo mundo fazendo essa conta, né? Se a inadimplência está subindo a essa velocidade com tudo indo bem, como é que vai ficar ali na frente se a coisa desacelerar um pouco? Então, o setor bancário, por exemplo, que sempre foi um porto seguro nas ações, preocupado com isso e as ações refletindo isso. Outra coisa que apareceu também foi o varejo, né? Números muito ruins do varejo. A gente vê hoje as ações da loja Renner caindo 11, 12% por conta do balanço divulgado ontem. A gente vê a mesma coisa na Magazine Luiza, já tinha visto na C&A. Varejo mostrando que os números não só não cresceram, como andaram para trás. Faltando dinheiro, faltando comprador. Tudo bem que teve a Copa do Mundo, né, que atrapalha o varejo no segundo trimestre, mas deixando claro que o varejo hoje compete com outras coisas, e a gente acabou falando aqui ontem das bets, e esse dinheiro das bets está fazendo falta principalmente no varejo de roupa e no varejo de alimento. E por fim, acho que o grande destaque da semana saiu ontem à noite um balanço da Petrobras, né, um balanço extraordinário. O lucro dobrou, a receita praticamente dobrou, um caminhão de dinheiro, né? Mais de 50 bilhões de lucro no segundo trimestre apenas. A empresa segue produzindo muito petróleo, segue extraindo muito petróleo, vendendo muito petróleo, e o segundo trimestre acabou sendo o trimestre ali da guerra, né?

0: 1,5%. É uma semana ruim para o mercado de ações, apesar da queda de juros, apesar do arrefecimento do preço do petróleo. Tem uma nuvem aí de instabilidade a respeito do futuro, muita gente preocupada com o que vai ser a economia a partir do ano que vem, muita gente preocupada com o bolso do brasileiro, níveis de inadimplência, de endividamento muito altos. Todo mundo fazendo conta quem é que consegue sobreviver a um 2027 se os juros não caírem. Sadenberg, Cássio.
1: Esse foi o comentário do Teco Medina e agora temos intervalo.
2: E já voltamos.
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2: Guilherme Gimenez.
3: Cássia, falando mais uma vez da rodovia Regis Bittencourt, que para São Paulo ainda tem muita lentidão entre Itapecerica da Serra e Embu das Artes. Pior rodovia agora na chegada à capital, muito congestionamento para o motorista desde o quilômetro 300 até a aproximação com o quilômetro 280 na passagem por Embu das Artes. Depois o trânsito libere aí sem muitos problemas até o Largo do Taboão. Quem chega à capital pela Raposo ainda enfrenta dificuldades também do 29 até a altura do quilômetro 23 e para o interior Raposo Ruim do 18 até também o 23, no acesso ali para Granja Viana. Sistema Anhanguera Bandeirantes, no acesso para Marginal Tietê, ambas as rodovias com caminho um pouco mais carregado, a Anhanguera melhor em relação a Bandeirantes. Castelo Branco também lenta no acesso para o Cebolão, desde o quilômetro 14. Castelo, Anhanguera e rodovia dos Bandeirantes para o interior de São Paulo, sem dificuldades agora. Rodovia Ayrton Senna, na chegada à capital e também no sentido do interior, com trânsito livre nesta sexta-feira.
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0: E aí, Suzana?
1: Sandenberg, Cássia, ouvintes, boa tarde.
2: Boa tarde, Suzana.
0: Foi lançado nesta semana no Brasil o tinto da Casa Ferreirinha, famosa Casa Ferreirinha. O tinto é o Reserva Especial 2017. Você nos conta sobre esse vinho, Suzana.
1: É isso. Eu acho essa história tão impressionante que eu resolvi, acho que é legal comentar. Foi isso mesmo, essa semana teve um evento do lançamento do Reserva Especial 2017 da Casa Ferreirinha, que é uma vinícola do grupo Sogrape e que fica lá no Douro, no norte de Portugal. E o Brasil é o terceiro mercado em que esse vinho é lançado, o que mostra a importância do Brasil. Foi primeiro em Portugal, Estados Unidos e Brasil. Agora, esse vinho que eu estou elogiando, é um vinho que eu gostei bastante, na verdade é um vinho que ele foi desclassificado. E eu espero que os ouvintes não acham isso muito estranho, porque ao mesmo tempo que ele foi desclassificado, muita gente fica feliz quando isso acontece, e acho que menos os donos da vinícola, né, da Sogrape. E eu vou explicar por quê. Porque assim, tem um tinto ícone em Portugal, lá no Douro, que se chama Barca Velha, né? Acredito que você já ouviu falar, até já teve a oportunidade de provar nessa Sandenberg. É um super vinho do lado Douro português. Esse vinho, ele foi elaborado pela primeira vez em 1952, quando essa região do Douro era conhecida apenas pelos vinhos do Porto. E até hoje tiveram 21 safras do Barca Velha, né? Só que assim, o Barca Velha tem anos logo no começo que você colhe a uva e que o enólogo já sabe que esse vinho não vai ter, essas uvas, depois da vinificação, que elas não vão ter a complexidade necessária para fazer um Barca Velha. Só que tem anos que o enólogo fala, não, esse ano provavelmente eu vou conseguir fazer um Barca Velha. E ele elabora o vinho pensando no Barca Velha, né? Passa por fermentação, passa por barrica, vai para garrafa, inclusive a garrafa tradicional do Barca Velha, que é uma garrafa mais bojuda, e o vinho vai seguindo ali, amadurecendo na garrafa, e ele é lançado normalmente 7 anos depois da safra. E o enólogo vai acompanhando a evolução na garrafa, até que chega uma hora que ele fala assim, isso é um Barca Velha. Só que tem anos que ele fala, não, isso aqui não é um Barca Velha. Aí ele se desclassifica com muitas aspas, para um Reserva Especial. Só que ele não deixa de ser um bom vinho, ele é um ótimo vinho, só que não chegou à complexidade que o enólogo esperava do Barca Velha. Se a gente põe na ponta do lápis, tipo assim, o primeiro Reserva Especial foi feito na década de 1960, e até hoje foram elaborados 19 safras. E o Reserva Especial, que foi lançado essa semana, ele é vendido por R$6.350. É caro. Só que o Barca... R$6.650. É muito caro. Só que o Barca Velha é vendido por R$12.815. Ou seja, ainda mais caro. Então, a decisão de desclassificar o vinho que o enólogo toma é uma decisão que financeiramente não é boa para a vinícola. Só que o enólogo, que atualmente é o Luiz Sotomayor, ele diz que ele tem total liberdade para decidir se é um Barca Velha e se não é um Barca Velha. Na safra 17, ele achou que não é um Barca Velha. Só que eu provei e esse vinho, assim, ele realmente não tem o perfil do Barca Velha. Mas é um vinho muito bom. E por um preço que é metade do preço do ícone Barca Velha, né? Então, eu acho que é uma história interessante para a gente contar aqui e dividir para os ouvintes.
0: Tá certo. Suzana Barelli, obrigado, Suzana. Bom final de semana e até.
2: Até. Até mais, Suzana.
0: Muito bem, Cássia, vamos ficando por aqui. Boa semana. Sextou?
2: Sextou. Karina falou que sextou. Karina Almeida.
0: Nos trabalhos técnicos.
2: O Juliano Fonseca.
3: Sextou, Juliano. Carlos Alberto Sandenberg e Cássia Godoy.
2: Uma ótima tarde a todos, um excelente fim de semana. Aproveite bem o sábado, domingo, segunda-feira tô de volta e espero todo mundo a partir das 6. Até lá.
0: E até lá é sextou, pé na
2: até
0: jaca.
2: Até lá é pé na jaca.
0: Vem o vinheta de pé na jaca. Muito obrigado pela audiência. Até mais.

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0: sexta-feira, 7 de agosto de 2026. O Ministério da Educação informou que o governo federal vai recorrer da decisão da Justiça que suspendeu as sanções aplicadas às universidades que tiveram cursos de medicina com desempenho considerado insuficiente no Exame Nacional de Avaliação da Formação Médica, o ENAMED. Os resultados foram divulgados em janeiro. Dos 350 cursos avaliados, 107 apresentaram notas abaixo do mínimo exigido. A Justiça atendeu a um pedido de suspensão da Associação Brasileira de Mantenedoras de Ensino Superior e da Associação Brasileira das Faculdades. Quase 280 mil veículos foram emplacados no mês passado no Brasil. É o maior volume do ano. O número representa alta próxima de 15% na comparação com o mesmo período de 2025. As vendas foram puxadas pelos carros eletrificados e pelos veículos importados. Os dados foram divulgados pela Anfávia, a Associação Nacional dos Fabricantes de Veículos Automotores. O governo dos Estados Unidos impôs preços mínimos de importação e uma tarifa de 15% sobre produtos fabricados com polissilício, matéria-prima usada na fabricação de chips semicondutores e painéis solares. O decreto do presidente Donald Trump tem o objetivo de apoiar as cadeias de suprimentos nacionais diante de competição com a China nas áreas de inteligência artificial e energia. No horário de Brasília, 2:03.
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0: Nicole Gomes.
1: Hoje e de segunda a sexta-feira a partir de 1 da tarde, viu? Começando por aqui mais uma edição do Estação CBN, sexta-feira, finalmente chegou, 7 de agosto de 2026. Vamos juntos até as 2 horas da tarde com muita prestação de serviço, de olho também no seu fim de semana, final é sexta-feira, a gente te traz atualizações sobre a agenda cultural, começando nessa sexta, de olho no sábado, também no domingo. E também por aqui, por ser sexta-feira, a gente tem o nosso bate-papo, como sempre, daqui a pouquinho, 1h20, com Danilo Areosa, crítico de cinema do Cine 7, trazendo pra gente sobre as estreias do fim de semana. Pra você que quer ficar em casa, ou quer fazer uma programação mais clean, ou gosta de cinema, a gente te atualiza toda sexta-feira sobre o que há de bom no mundo do cinema por aqui, trazendo, é claro, não só as dicas, mas a análise daquilo que melhor contempla o seu gosto. Por aqui a gente também tá de olho no Dia dos Pais, o fim de semana é dedicado à família. Já no próximo domingo, dia 9 de agosto, a gente tem essa comemoração. Temos a reportagem, inclusive, dedicada aos papais. Desde já te pergunto, como é que tá a programação pro seu domingo dedicada aos pais? O que que você deve fazer? Qual que é o programa por aí? Tô de olho por aqui esperando a sua interação, sempre que possível, incluindo sobre o trânsito em Manaus, viu? Ontem a gente comentava por aqui na estação sobre a movimentação intensa, sobretudo na rotatória do Coroado, na zona leste da cidade. Se você está pelas ruas de Manaus, sempre que possível e que seguro, manda aí a sua interação pra gente sobre os possíveis engarrafamentos pelas principais vias da cidade. Tudo isso pelo nosso número de WhatsApp, DDD de Manaus, 92981980632, 981980632. CBN Amazônia, Rádio com Imagem, também tô ao vivo pro YouTube. Você nos ouve, nos assiste por lá, tô de olho no chat, esperando a sua mensagem, comentário, dúvidas, questionamentos. Vamos juntos. Em Manaus, 1h08.
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1: Hoje, além de ser sexta-feira, 7 de agosto de 2026, também é uma data que completa 20 anos da criação da Lei Maria da Penha, viu? Essa legislação, para relembrar o contexto, ela foi sancionada lá em 2006 e transformou o enfrentamento à violência doméstica e familiar contra a mulher aqui no Brasil, integrando o escopo de conscientização justamente nesse período do mês de agosto, que é considerado e hoje já reconhecido como Agosto Lilás. É um mês de proteção à mulher e também de conscientização para o fim da violência contra as mulheres. Pensando nisso, vou convocar agora a Lui Kawasaki, que está por aqui nos estúdios com a gente, para trazer um serviço em relação ao atendimento jurídico e psicossocial gratuito que acontece nessa sexta-feira aqui em Manaus, uma ação que ajuda quem precisa pedir, por exemplo, uma medida protetiva. Lui, boa tarde, tudo bem? Quem que pode procurar esse atendimento? Conta tudo de como que ele funciona.
2: Boa tarde, Nicole. Boa tarde a todos que nos acompanham. Então, qualquer mulher em situação de violência doméstica, seja física, psicológica ou patrimonial, pode procurar esse atendimento gratuito. A ação acontece no dia em que a Lei Maria da Penha completa 20 anos, uma legislação fundamental para o combate à violência de gênero, e aqui no Amazonas, os dados de agressões continuam altos. Em 2025, foram registrados mais de 42 mil casos, um aumento de quase 7% em relação ao ano anterior. E uma das principais ferramentas de proteção à vítima é a medida protetiva. A delegada Patrícia Leão, ela explica como funciona esse pedido, os prazos da justiça e o que acontece se o agressor descumprir a determinação. Vamos ouvir.
3: A medida protetiva, ela é uma decisão judicial solicitada, né, ao juiz, à mulher, ao procurar a delegacia. Nós informamos para ela dessa possibilidade. Ela é encaminhada para o setor de medida protetiva e lá ela vai dizer quais são as suas necessidades. Essa medida protetiva, nós, enquanto delegados de polícia, nós temos ali um prazo de 48 horas para encaminhar para o judiciário e o juiz tem um prazo de até 48 horas para decidir essa medida protetiva. A partir do momento que o agressor toma conhecimento da decisão do juiz, ele não pode mais se aproximar daquela mulher. Caso ele descumpra com as determinações judiciais, ele vai incorrer ele no crime de descumprimento de medida protetiva. Se essa mulher nos informar imediatamente, nós podemos prendê-la em flagrante delito, né, imediatamente. Ou, se ela demorar um pouco mais, nós podemos pedir a prisão para o juiz e, posteriormente, pedir, prender ele, cumprir o mandado de prisão preventiva.
2: E para garantir que essas mulheres tenham todo o suporte, a Defensoria Pública do Amazonas realiza hoje a Operação Mulher Segura. O atendimento segue até daqui a pouco, até às 14h, nas delegacias especializadas da Zona Norte, no bairro Cidade de Deus, e da Zona Centro-Sul, no Parque 10. São oferecidos então serviços de orientação jurídica, atendimento psicossocial, solicitação de medidas protetivas e apoio em demandas de família. A assistência, a gente lembra que é gratuita, por ordem de chegada e sem necessidade de agendamento. Nicole.
1: Luí Kawasaki, obrigada pelas informações. A gente traz pontualmente sobre o serviço que acontece hoje, no dia em que a Lei Maria da Penha completa 20 anos, e foi a partir dessa legislação que a gente consegue pedir a medida protetiva que afasta a vítima do agressor em casos de violência doméstica. Mas para além dessa sexta-feira, você que conhece alguma vítima desse tipo de situação, ou se é, a gente sempre orienta: em qualquer momento você pode procurar a Delegacia da Mulher, que fica nas proximidades do Parque 10. É uma unidade que funciona 24 horas por dia. Ali você pode formalizar uma denúncia, abrir um BO e já imediatamente solicitar a medida protetiva. Esse canal fica aberto e à disposição das mulheres 24 horas por dia na unidade em Manaus, reforçando no bairro Parque 10. A gente vai mudando de assunto por aqui. Relógio girando em Manaus, agora 1 hora e 12 minutos. Já aproveito para mudar de assunto também e te contar que os microempreendedores individuais com dívidas junto à União podem negociar os débitos com descontos e parcelamento. É mais uma oportunidade que a gente traz para tirar você daquele contexto de endividamento. O Desenrola MEI está prevendo uma redução de até 70% sobre juros, multas e encargos. O Sebrae Amazonas está oferecendo uma orientação gratuita para quem precisa entender o programa. Basta, inclusive, estar com a senha do GOV para ter acesso ao site Regularize. A gente vai entender um pouco melhor sobre como buscar por esse serviço através das orientações da analista técnica do Sebrae aqui no Amazonas, Giane Dias.
4: Para participar do programa, o Desenrola MEI, é muito fácil. Tem que vir aqui no Sebrae e a gente vai analisar a situação contábil desse MEI, né? E o programa, ele sempre dá uma oportunidade para ter um prazo maior de parcelamento quando a dívida desse MEI atinge acima de 8 salários mínimos.
1: Você que tiver interessado, então, tem um prazo limite para aderir ao programa, que segue até o dia 30 de setembro de 2026. Vamos dando de assunto novamente, agora para falar sobre educação. Para você, estudante pré-selecionado na segunda chamada do ProUni, tem também até o dia 14 desse mês, mais uma semana, para confirmar as informações declaradas no ato da inscrição. Essa é mais uma oportunidade para que você não perca a bolsa conquistada.
5: O programa Universidade para Todos, o ProUni, do segundo semestre deste ano, oferece quase 220 mil bolsas integrais e mais de 250 mil parciais em cursos de graduação de 879 instituições privadas de ensino superior. As bolsas parciais cobrem 50% do valor da mensalidade. Os candidatos pré-selecionados neste semestre agora precisam confirmar, por meio de documentos, as informações prestadas quando fizeram a inscrição. A lista inclui comprovante de rendimento dos estudantes e dos integrantes de sua família e comprovantes dos períodos em que cursaram o ensino médio. A confirmação deve ser feita diretamente junto à instituição privada de ensino superior, onde foi pré-selecionado. E atenção ao prazo, que vence no dia 14 deste mês. Os candidatos que até o momento não foram pré-selecionados em nenhuma das duas chamadas do ProUni do segundo semestre terão nova oportunidade por meio da lista de espera. Para participar dessa etapa, será necessário manifestar interesse nos dias 26 e 27 de agosto. De Brasília, Wellington Lopes para a CBN Amazônia.
1: 1h15 em Manaus. Vou partindo para o primeiro intervalo do Estação CBN, mas a gente segue ainda por aqui com a programação do Estação até as 14h. Hoje eu ainda vou te contar sobre a Mega Sena, viu? Uma aposta aqui de Manaus faturou mais de R$52 mil em um prêmio que acumula 165 milhões. Quem foi a pessoa sortuda, não saberemos, mas a gente pode te contar qual foi a lotérica que levou essa bolada, viu? Já a gente traz mais detalhes. Por aqui também no próximo bloco a gente conversa sobre as inaugurações, o cinema dessa semana, quais foram as estreias que a gente tem já de olho no seu fim de semana para você que é amante de cinema, e também sobre o encerramento de vários festivais que a gente acompanha aqui em Manaus. Já eu tô de volta, te espero.
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0: No horário de Manaus, 1h21.
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0: Fala, Danilo, tudo bem por aí? Boa tarde.
2: Tá, Nicole, tudo ótimo. E com você?
0: Tudo bem também. Olha, a gente estava no intervalo, acabei lembrando que eu esqueci de falar sobre a temperatura. Então eu vou trazer a temperatura aqui junto com você, porque tá cada dia mais quente em Manaus. Você tá sentindo essa temperatura elevada aí?
2: Tô sentindo bastante elevada. Eu já tô até perdendo a noção do que é vento em Manaus devido a essa temperatura elevadíssima.
0: É um vapor, né? Um vento não, né? O nosso vento aqui virou vapor já. Olha, segundo o Climatempo, Danilo e ouvintes, neste momento a temperatura de Manaus, 1h20 da tarde, 33 graus. O tempo está com sol no momento. E ainda para o restante dessa sexta-feira, sol com muitas nuvens durante o dia e períodos de céu nublado. Noite com muitas nuvens. Mesmo assim, sem previsão nenhuma de chuva para essa sexta-feira. Logo mais a gente deve acompanhar como deve continuar o nosso fim de semana, contemplando sábado e domingo. Cada dia mais quente em Manaus, e aí o que nos resta como opção para aguentar esse calor? Talvez seja ir para o cinema, numa sala mais fria, com a temperatura amena, contemplando uma boa obra. O que, que a gente tem essa semana, Danilo?
2: A gente tem uma pequena ressaca, né? Depois de várias estreias de Homem-Aranha, O Novo Dia, Odisseia, Toy Story 5, né? Entre outros. Então a gente tem apenas duas estreias, né? Vamos começar aqui com o cinema de terror, que o cinema de terror ele nunca deixa de proporcionar uma estreia nos cinemas aqui de Manaus, que é o Insaciável, de uma diretora australiana, Natália Erika James. E até uma diretora que tem um filme dela que é muito interessante assim, Nicole, no mundo, no cinema underground, né? Aquele terror mais alternativo, que é Relíquia Macabra, que é um filme de terror que ela trabalha muito terror psicológico voltado para a questão do Alzheimer. E aí ela utiliza Alzheimer para trabalhar um pouco sobre questões de fantasia, sobrenatural, para discutir um pouco essa questão de noção e tempo. Então é um filme bem interessante dela, que agora ela volta com Insaciável, né, nos cinemas. E é uma história que, se a gente for pegar aqui a sinopse, né, a Ana é uma estudante de medicina que anos nutre uma preocupação permanente com o próprio corpo e a perda de peso. Influenciada por um amigo, ela decide começar um programa extremo à base de pílulas produzidas por cinzas humanas. Então a gente já pode esperar aí um terror mais corporal, como a gente diz, flertando um pouco com a substância. Exato. E é um filme que fala um pouco sobre essa questão da imagem, né, e da beleza, a busca da perfeição. Então temos aí um terror metafórico sinalizando para essas questões.
0: Me lembrou bastante a descrição e como você analisou o filme, A Substância, né? A Substância foi estreada, já nem lembro mais, Danilo, ano passado ou em 2024? Ano passado, né?
2: Não, 2024, né? Chegou até a passar em algumas sessões, voltou pro cinema em 2025, mas foi em 2024 que o Substância chamou bastante atenção.
0: Eu gosto bastante desse filme, então super assistiria o Insaciável, esse terror psicológico eu acho mais atrativo, apesar de na Substância a gente ter sido surpreendido ali por algumas cenas meio gore, né, bem esdrúxulas. Nesse Insaciável a gente pode esperar por algo assim ou não? Foca plenamente num terror psicológico, mais voltado ali para uma questão mental mesmo.
2: Na verdade, se for puxar pela Relíquia Macabra, né, o filme anterior da Natália, ela trabalha muito terror psicológico, mas na parte final ela valoriza muito essa parte mais física do terror, mais gore, né, mais explícito, né? Eu tô achando que o Insaciável vai seguir esse caminho, uma construção mais de terror psicológico, mas com essas camadas de violência mais explícita, que fala sobre essa questão do corpo.
0: Perfeito. Segunda opção de hoje é o filme chamado Pequenas Coisas. Esse já é um filme nacional.
2: Pois é, um drama nacional, né? Dirigido pela Anne Pinheiro Magalhães. Tem um elenco até de gente famosa, Carolina Dickmann, o Cato Spiocler, a Letícia Sabatella, né? Então, é um filme que eu tenho visto uns bons elogios, né? Diz que é um drama familiar, né, que se passa na Brasília dos anos 80, e mostra, né, a chegada de Helena e seus dois filhos a uma cidade em formação, que no caso é Brasília. E aí, dentro dessa nova realidade, ela vai trabalhar algumas questões pessoais, porque o marido está sempre ausente na vida dela, né? Então ela tem que cuidar dos filhos, tem que cuidar das questões pessoais. Então temos um drama aí meio intimista, né, que trabalha muito essa sensibilidade feminina a partir desse mundo urbano machista, né? Então vamos colocar assim. Tem tido umas boas críticas, né? E acho que é um filme assim, para quem gosta de prestigiar o cinema nacional, vale a pena, né? Porque parece ser um filme de drama familiar que explora bem essas questões mais íntimas da pessoa.
0: Olha, as tuas duas indicações, o primeiro, O Terror Insaciável, agora esse drama nacional Pequenas Coisas, me lembraram juntos um pouquinho mais, um outro um pouquinho menos, aquele filme O Advogado do Diabo. Você já assistiu?
2: Já, com Al Pacino, Keanu Reeves, né? Fez bastante sucesso ali pela década de 90 esse filme.
0: Muito massa esse filme, eu assisti tem pouco mais de um mês e me surpreendeu bastante os diálogos, toda a narrativa, a temporalidade, inclusive, da temática que o filme traz, além dos atores que são maravilhosos. Fica aqui, inclusive, com uma sugestão já minha, não só a do Danilo, para essa sexta-feira e o seu fim de semana. A gente também tem reestreias, né? Relançamentos, na verdade.
2: Na verdade, relançamentos, Nicole, né? Porque esse mês de agosto agora, a gente já tá, inclusive já está aberto a venda de ingressos para quem quiser comprar. A gente tem um relançamento de nada menos que Harry Potter e a Pedra Filosofal, o primeiro filme da saga do Bruxinho. Ele vai reestrear de novo, né, nos cinemas agora 30/8, mas a gente já dá essa dica de início, porque com certeza as pessoas vão estar lotadas, o pessoal vai comprar com antecedência. E a gente tem na próxima semana O Crepúsculo, né? Amanhecer, parte 1 e parte 2, né? Que estreia dia 13, agora do 8, na próxima semana. Também o relançamento de dois filmes que fazem parte ali do imaginário do jovem, né? De algumas pessoas que cresceram ali durante o filme. Com certeza, a oportunidade de reviver as mesmas emoções no cinema com o relançamento desses dois filmes.
0: Duas sagas aí que fizeram bastante sucesso e meio que entraram numa temporalidade, né? Porque eu mesma, esse ano, reassisti a saga Crepúsculo e tava tentando reassistir também Harry Potter. Parei no segundo filme e não dei continuidade, preciso retornar. Fica aí, quem sabe, esses relançamentos para me engatilhar a voltar a assisti-los. A gente tem também mais uma opção, né, Danilo? Uma sessão especial do filme O Destino.
2: Mais uma dica, que é um filme Onestino, né? Que é um filme baseado na trajetória do ex-presidente da UNE, né? Dos estudantes, que foi preso várias vezes, e o filme trata esse período da ditadura militar, onde ele desapareceu. Então é um filme autobiográfico, e o mais interessante é que ele vai ter uma sessão especial na próxima semana, dia 14/8, no Casadão de Ideias, tá? Vai ser feito tipo uma pré-estreia do filme, apresentação do filme, e após a apresentação do filme, a gente vai ter a participação nada menos do Aurélio Michelis, né? Que é um diretor aqui amazonense, muito conhecido, fez grandes filmes, e do ator Bruno Grangliasso, que faz O Onestino. Então, para quem quiser depois bater um bate-papo, assistir o filme, depois discutir ele com o ator e com o diretor, uma oportunidade de ouro aí para aproveitar. Tá com os ingressos sendo vendidos lá no próprio Casarão, mas você também pode adquirir pelo site ingresso.com. Então, vamos reservar aí para não perder a oportunidade, até porque a sala de cinema é pequena.
0: Quem não vai sair de casa, tem aí o streaming em casa, vai optar por assistir um filme. A gente tem também, saindo direto do cinema para a inauguração nos streams, algumas opções, né, Danilo?
2: Temos. A minha dica aqui no Prime Video é o Devoradores de Estrelas, né? O filme esteve esse ano no cinema com Ray Gosling, né, fazendo o personagem principal, uma ficção científica que trabalha elementos humanos muito interessantes, né? Se passa num futuro onde a Terra está destruída e temos um astronauta vivido pelo Ryan para tentar salvar o planeta Terra. É um filme muito sensível, que trabalha o personagem lidando ali com uma figura alienígena que se torna um amigo dele. Eu adorei o filme, acho ele bem divertido, bem leve, trabalha com questões mais complexas para você refletir sobre algumas questões dos nossos relacionamentos e até da própria sociedade que a gente vive hoje. E a outra dica que eu vou dar é O Abrigo, né? Um suspense psicológico que está na Netflix. Tem no elenco a Jessica Chastain, né, uma atriz bem conhecida, na época que ela não era tão conhecida assim, e ela faz uma mulher de casa com um filho que o marido começa, que é feito pelo Michael Shannon, já foi o General Zod no Superman do Zack Snyder, e ele começa a ter algumas visões de que o mundo vai ser destruído, e ele começa a ficar obsessivo em relação a isso e resolve criar um abrigo dentro de casa para facilitar que a sua família se salve. E aí o filme vai trabalhando essa questão: será que é verdade? Vai acontecer isso? Será que é uma pessoa que está doente, a mente já está fragilizada, está alucinando, está numa psicose? Então o filme trabalha muito essa dimensão, mas eu acho que o mais interessante, Nicole, é como ele trabalha o drama familiar frente a essa questão da violência, da imposição, né? Tem os papéis masculino e feminino ali muito bem trabalhados. Então ali é uma dica, que é um filme que está meio perdido ali na grade na Netflix, mas vale a pena, dirigido pelo Jeff Nixon, que é um bom diretor, e ele estreia aqui com esse filme que é bem contundente, bem pontual naquilo que ele deseja transmitir ao público.
0: Danilo Areosa, valeu por hoje, bom fim de semana.
2: Até a próxima, Nicole. Um forte abraço a todos.
0: Um abraço. Tchau, tchau. Agora em Manaus, 1h32. 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

0: Sexta-feira, 7 de agosto de 2026, a Polícia Federal desmarcou o depoimento do senador Jax Wagner, do PT da Bahia, previsto para hoje. O ex-líder do governo foi alvo de operação da Operação Compliance Zero, que investiga fraudes bilionárias ligadas ao Banco Master. A defesa dele informou que pediu adiamento por falta de acesso aos autos, em virtude de problemas técnicos. O advogado disse que o senador tem intenção de falar, mas deve se manifestar apenas quando souber exatamente o que está sendo investigado para poder prestar depoimento esclarecedor. Rajadas de vento em Porto Alegre chegaram a 120 km por hora em razão da passagem de um ciclone extratropical. Pelo menos 100 municípios do Rio Grande do Sul relataram danos causados pela ventania. Na cidade de Montenegro, um motociclista morreu ao ser atingido por uma árvore que caiu. Petrobras superou todas as projeções de mercado e apresentou o terceiro maior lucro líquido trimestral da história. O valor atingiu 52 bilhões e 400 milhões de reais entre abril e junho. O resultado praticamente dobrou em relação ao mesmo período do ano passado. No acumulado de janeiro a junho, ganhos da estatal subiram 37% e alcançaram 85 bilhões. O bom desempenho foi registrado em meio à guerra entre os Estados Unidos e o Irã. Autoridades da Coreia do Sul encontraram 15 minas terrestres que podem ter sido levadas ao longo da fronteira com a Coreia do Norte pelas enchentes, segundo autoridades de Seul. A zona desmilitarizada entre as nações é uma das áreas mais minadas do planeta desde o acordo que acabou com a guerra entre os dois países, ocorrido de 1950 a 1953. No horário de Brasília, 2h32.
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0: 1h39.
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0: De volta com a Estação CBN nesta sexta-feira. Fim de semana batendo a porta, hoje é 7 de agosto de 2026. Por aqui a gente segue juntos até as 14h. De olho também no trânsito de Manaus, viu? Você que está pelas ruas da cidade, percebe um congestionamento intenso? Manda pra gente, quando for possível, seguro pegar no telefone, fazer essa interação, mandar um áudio, digitar uma mensagem. Tô por aqui esperando a sua conversa. 929-8198-0632. Também estamos ao vivo para o YouTube, CBN Amazônia Rádio com imagem. Você nos ouve e nos assiste por lá. Por aqui, a gente ainda vai falar já, daqui a pouquinho, sobre uma aposta de Manaus pela Mega Sena que faturou mais de R$52 mil em um prêmio que acumulava 165 milhões. Quem foi será o felizardo? Não saberemos por uma questão de segurança, mas a casa lotérica que vendeu essa aposta, já a gente te conta. Lembra também que no próximo domingo é Dia dos Pais, a gente vai mencionar também sobre essa data comemorativa. Então, segue por aqui até as 14h. Vamos juntos.
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0: É sexta-feira, geralmente a movimentação na cidade é um pouquinho mais movimentada, congestionada, principalmente quando antecede uma data comemorativa como o Dia dos Pais, né? Quando se trata, por exemplo, de shoppings na cidade, a movimentação nas redondezas passa a ser um pouquinho movimentada. Tô de olho, por exemplo, na zona sul da capital, na Avenida Maripiranga, que dá acesso ao Manauara Shopping. A movimentação por lá tá bem complicada nesse momento, tanto para quem sai do shopping ou para quem está tentando acessar esse centro comercial que fica bem em frente a um posto de gasolina. Então, se você puder evitar o congestionamento por lá, busque uma rota de fuga, é a nossa sugestão no momento. E aí, como a gente está acompanhando essa movimentação pelas câmeras da Prefeitura de Manaus, a gente vai pegando vários flagras, né? Uma ultrapassagem pela mão que não deveria, ou uma parada onde também é proibido parar, entre essas pequenas infrações que é possível perceber no dia a dia do trânsito de Manaus, já fazendo o apelo para que você não seja esse condutor para deixar o trânsito mais fluido possível. Também estou de olho, por exemplo, lá na Avenida Governador José Lindoso, com a Avenida Timbiras, bem próximo à Escola Municipal Paulo Graça. Trânsito por lá surpreendendo nessa tarde, tranquilo nesse momento, fluindo bem. Fica aí uma opção bem contrária ao que acontece na Mário Piranga, que é um congestionamento. Já na José Lindoso, trânsito fluindo bem tranquilo, fica como opção de rota para você seguir no seu destino ao longo dessa tarde. A gente vai acompanhando então a movimentação em outras zonas e sempre que é possível você pode mandar, inclusive se tem algum engarrafamento por aí onde você passa. Lembrando novamente o nosso contato, 981980632. Aproveitando que a gente está falando de trânsito, chama atenção inclusive para você motorista, também usuário do transporte coletivo. Teremos uma alteração no trânsito lá nas proximidades do viaduto Miguel Arraes, que passará por uma interdição temporária no próximo domingo para a instalação de um novo pórtico de sinalização. Basicamente, ouvinte, esse bloqueio começa às 15h do domingo e segue até às 16h da madrugada de segunda-feira. As alças de acesso às avenidas Efigênio Salles, Avenida Maceió e ao prolongamento da Mário Piranga ficarão fechadas. Quem segue então pela Avenida Mário Piranga vai poder usar a Avenida Dona Balbina Cordeiro ou a Rua Anderson Veras, que terá o sentido temporariamente invertido para dar acesso à Avenida Darcy Vargas. Essa interdição também vai alterar o itinerário de várias linhas de ônibus. Os desvios passam pela Avenida Mário Piranga, Anderson Veras, Darcy Vargas e Teomário Pinto, com retorno também pela rotatória das letras. Lembro também que os agentes do Instituto Municipal de Mobilidade Urbana estarão por lá para orientar o trânsito nos pontos de interdição e desvio. Então, recapitulando, trânsito do viaduto Miguel Arraes interditado temporariamente no próximo domingo para instalação de um novo pórtico de sinalização. O bloqueio deve começar às 15h desse domingo e segue até às 16h. da segunda-feira no início da semana. Na segunda-feira, quando você estiver indo para o seu trabalho ali pelas 6, 7 horas, a movimentação já deve ter retornado de maneira tranquila. Inclusive, essa interdição acontece no fim de semana, numa tentativa de causar menos transtorno quando se trata do trânsito de Manaus, né? O trânsito geralmente fica um pouquinho mais calmo e tranquilo ao longo do fim de semana, principalmente no domingo. Vamos seguindo então, relógio girando por aqui agora em Manaus 1h44, já giro notícia também agora para falar sobre esse calorão, né? Que já tá virando pauta de novo no segundo semestre do ano. A gente falou sobre o segundo dia mais quente de 2026, que aconteceu nesta semana, a gente beirou quase 36 graus, e olha que eu tô falando de temperatura, não é nem de sensação térmica, porque sensação térmica vai variando aí conforme a sua localidade, especialmente se não é em região com arborização, que não é muito difícil encontrar aqui em Manaus, né? Diante desse contexto, a Prefeitura de Manaus está lançando agora uma campanha de prevenção às queimadas durante o verão amazônico. Segundo a Secretaria Municipal de Meio Ambiente, 5 ocorrências de queimadas já foram registradas na capital durante 2026. Essa campanha, então, ela prevê blitzes educativas, fiscalização de denúncias, monitoramento por drones e ações de educação ambiental, tanto em escolas quanto em comunidades. Essas atividades são realizadas de forma integrada com 10 secretarias municipais, também com apoio da Guarda Ambiental. A Secretaria Municipal de Saúde também orienta a população sobre os riscos provocados pela fumaça e os cuidados em períodos de piora da qualidade do ar, como a gente já viveu em anos anteriores. Você lembra quando a cidade amanhecia por dias consecutivos imersa em fumaças, e a partir disso a gente tinha orientações de utilização de máscara, maior hidratação durante o dia a dia? Pois é. Não é que isso vá acontecer de novo esse ano, mas caso ocorra, a Prefeitura de Manaus já repassa essas orientações. Então, queimadas irregulares e focos de incêndio podem ser denunciados também à Guarda Municipal através do telefone 153. O registro também pode ser feito pelo portal slim.manaus.am.gov.br. Repito, slim.manaus.am.gov.br. Lembro também sempre que possível que você evite fazer qualquer descarte irregular ou com algum tipo de distração com um produto inflamável que pode levar a algum tipo de incêndio que causa maior proporção. Aquela bituca de cigarro que você joga sem querer, sem apagar, quando você acende um fósforo, também um isqueiro, aqueles produtos inflamáveis como borracha, pneus, tudo isso também a gente precisa redobrar os cuidados, já fazendo o apelo nesse período do ano, com a temperatura elevada. A gente tem aí essas provocações de incêndio que podem causar proporções maiores. Ao longo dessa semana a gente trouxe os casos, e também semana passada, né, que aconteceram aqui em Manaus, por isso mencionei o balanço da Prefeitura de Manaus sobre as 5 ocorrências que já tivemos ao longo de 2026 de incêndios durante esse período de verão amazônico. Todo cuidado é pouco. Agora em Manaus, 1h47, já mudo de assunto para te contar uma notícia boa, viu? Pela primeira vez na história, os aeroportos da região norte superaram a marca de 100 mil embarques internacionais. Esse recorde foi atingido no primeiro semestre deste ano, consolidando os terminais da Amazônia como centros estratégicos para acesso de pessoas e de produtos brasileiros aos países vizinhos.
2: A aviação internacional na região norte alcançou um marco inédito no primeiro semestre de 2026. Entre janeiro e junho, os aeroportos da região embarcaram mais de 103 mil passageiros em voos internacionais, um crescimento de 30,7% em relação ao mesmo período do ano passado. Considerando os voos domésticos e internacionais, a movimentação aérea da região somou mais de 2 milhões e 700 mil passageiros no período, alta de 0,3% em relação ao primeiro semestre de 2025 e o melhor desempenho da última década, segundo a Agência Nacional de Aviação Civil. Entre os terminais de maior movimentação do norte, destacam-se Belém, com mais de 960 mil passageiros embarcados no primeiro semestre deste ano. Em seguida, aparecem Manaus, com mais de 750 mil, e os terminais de Palmas, Macapá e Porto Velho, todos com mais de 100 mil embarques entre janeiro e junho de 2026. Chamou a atenção, no entanto, o desempenho dos voos para o exterior, que pela primeira vez superaram a marca de 100 mil passageiros internacionais na região. O crescimento da movimentação internacional foi impulsionado principalmente pelas ligações com Colômbia, Panamá, Portugal, Estados Unidos e Suriname. Esses destinos concentraram a maior parte dos embarques internacionais da região, com destaque para Colômbia e Panamá, com um crescimento médio de 20% nos embarques. A predominância de países da América do Sul e da América Central reflete a posição estratégica da região norte como porta de entrada e saída do Brasil para os mercados vizinhos, até terminais menores, como os aeroportos de Santarém, Boa Vista, Rio Branco e Marabá, também mantiveram fluxo expressivo de viajantes perto dos 100 mil embarques no período, reforçando a sua importância para a ligação entre capitais e municípios do interior da Amazônia. De Brasília, Felipe Igreja para a CBN.
0: No horário de Manaus, 1h50, já mudo de assunto para te contar sobre aquela aposta aqui de Manaus pela Mega Sena, que faturou R$52 mil em um prêmio que já acumulava 165 milhões. Ana Paula Souza conta pra gente quais foram os números sorteados. A gente já fica assim, né? Por mais que tenha sido um sorteio, vai que é um número favorito, é um número que a gente já tem uma inclinação a gostar. Boa tarde, me conta.
3: É isso mesmo, Nicole. Boa tarde para você, boa tarde também para os ouvintes da CBN. Uma aposta foi feita aqui em Manaus e acertou 5 números no concurso 3.041 da Mega Sena, que foi sorteado na noite de ontem e faturou R$52.843,18. Segundo a Caixa Econômica Federal, o jogo vencedor foi uma aposta simples, registrada em uma lotérica localizada no bairro São Francisco, zona sul aqui de Manaus. Os números sorteados foram 16, 21, 24, 31, 43 e 54. Nenhuma aposta acertou as 6 dezenas

0: aqui no horário do Amazonas, 7 horas, em qualquer lotérica do país ou por meio do site e aplicativo Loterias Caixa, que está disponível em smartphones, computadores e outros dispositivos. Já os bolões digitais, eles podem ser comprados até às 8:30 da noite, exclusivamente pelo portal Loterias Online e também pelo aplicativo. O pagamento da aposta online pode ser realizado via Pix, cartão de crédito ou pelo Internet Banking para corretistas da Caixa. Lembrando, claro, é preciso ter mais de 18 anos para poder participar. A probabilidade de vencer em cada concurso varia de acordo com o número de dezenas jogadas e também do tipo de aposta que é realizada. Para um jogo simples, com apenas 6 dezenas, que custa R$ 6, a probabilidade de ganhar o prêmio milionário é de 1 em 50.063. Não, melhor, 50.063.860, segundo a Caixa. Então, já para uma aposta com 20 dezenas, que é o limite máximo, com um preço de R$ 232.560, a probabilidade de acertar o prêmio é de 1 em 1.292, ainda de acordo com a instituição. Mas assim, né, os 52 mil acho que já ajudaria bastante, não é, Nicole?
1: Ah,
0: pelo menos para mim já é alguma coisa.
1: Dá um afago, né? Dá para realizar uns sonhos. Por que não? Você joga na Mega Sena?
0: Ana? Não. Ah, não tem como eu ganhar, no caso.
1: Nem eu.
0: Né?
1: Por isso que esse contexto de quem ganha na Mega Sena é daquele tipo de situação, pelo menos pra mim, que acontece com todo mundo, menos comigo, até porque eu nem jogo. Então, isso pra algo bom ou ruim, mas eu incluo na Mega Sena. Mas parabéns ao vencedor. Que bom, né? Cair 50 mil na conta. Ô, maravilha. Nunca me aconteceu. Mas, agora em Manaus, 1h54. Vamos partindo para o último intervalo da estação. Já, já eu volto para falar sobre o Dia dos Pais, já nesse próximo domingo. Até logo.
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0: 1h56.
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0: Nesse fim de semana a gente tem no domingo, dia 9 de agosto, Dia dos Pais. Então por aqui, agora a gente vai conhecer duas histórias em que a paternidade é presença e também entrega. De um pai

0: que doou parte do fígado para salvar a filha, e um outro que cria sozinho 4 filhos em uma comunidade lá em Parintins.
1: Ana Clara nasceu de uma gravidez complicada e desde pequena já enfrentava desafios. Com apenas 11 meses de vida e uma doença rara no fígado à espera de um transplante, a esperança veio de dentro da própria família. Foi assim que a conexão com o pai, o servidor público Jonelson Melo, ficou ainda mais forte.
2: Aí, graças a Deus, eu fui compatível com ela, né? Aí eu pude ser o doador dela, né?
1: Compatível para a doação, Jonelson não teve dúvidas. Ele era o doador e a esperança para a pequena Ana. Além dos riscos da cirurgia, pai e filha enfrentaram dificuldades durante a operação.
2: O 30% do meu fígado que foi tirado foi o que praticamente bate no fígado dela, né? Aí nós tivemos que ser reanimado, tivemos parada, teve que ir pro balão de oxigênio também, né? Teve hemorragia, eu e ela, né? Pra nós valeu muito, né? A pena, muito gratificante a gente ver o sorriso dela, né? Brincando, participando das coisas, das brincadeiras, né?
1: O amor também se revela na permanência. Depois de ser deixado pela esposa, o carpinteiro Adalberto Pantoja se viu sozinho com a missão de criar 4 filhos.
3: Cada um tem a sua decisão na vida e eu decidi que ia ficar ao lado deles. Que fui eu que botei no mundo. Eu não posso abandonar.
1: São histórias diferentes, mas unidas pelo mesmo propósito. O amor de pais que realmente vivem a paternidade. 2 exemplos de coragem, renúncia e de uma entrega que não mede esforços.
3: Que nem todo mundo pensa igual. Tem uns que, quando a mulher larga, perde a cabeça, sai no mundo bebendo, às vezes fazendo coisa que não der. E para que eles possam refletir, né? E a melhor coisa que tem é cuidar daqueles que a gente ama.
2: Falar para esses pais assim que amem seus filhos, né? A gente vê tantos relatos que acontecem nesse mundo, né? Que é pai abandonando criança, né? Pai maltratando criança. E a gente, estando desse outro lado, né? Precisando de uma ajuda, né? Precisando de um fígado, né? Para salvar uma criança.
1: E hoje, aos 9 anos, Ana Clara tem a certeza de que o amor também salva vidas.
4: Pai, eu amo muito o senhor e eu gosto muito do senhor. Obrigada por tu me dar o transplante. Eu amo muito o senhor.
1: Reportagem de Karen Matos, Luiz Kawasaki para a CBN Amazon.
0: Agora em Manaus, 2 em ponto, dá tempo de a gente falar também sobre uma programação que se encerra nesse fim de semana. Os Bumbais encerram hoje e também amanhã mais uma edição do Festival Folclórico do Amazonas. 6 bois passam pelo Sambódromo de Manaus nessa sexta-feira e no sábado. Converso agora com Juscelio Paiva, que fala sobre a preparação para essas 2 últimas noites.
5: É isso mesmo, é o encerramento nesta sexta e sábado do 68º Festival Folclórico do Amazonas, que vai ser no Sambódromo de Manaus. Programação completamente gratuita para toda a família e com as apresentações e disputa de pelo menos 6 bois da cidade de Manaus. São os Bumbais que vão se apresentar nesta sexta e também no sábado. Já adiantando a programação desta sexta-feira, a partir das 8h30, a abertura oficial é do Boi Bumbá Clamor de um Povo. Às 10h45 está marcada a apresentação do Boi Bumbá Garanhão e encerrando a partir de 1h da madrugada, Boi Bumbá Corre Campo. No sábado, 8, fechamento com chave de ouro, a partir das 8h30, Boi Bumbá Galante e 10h45, o Boi Bumbá Brilhante. E 1h, o Boi Bumbá Tira Prosa encerra as apresentações do Festival Folclórico do Amazonas. Vale lembrar e reforçar que é uma programação completamente gratuita no Sambódromo de Manaus. Desde já fica o convite para essa programação cultural.
0: Valeu, Juscelio Paiva, pelas informações. Agora em Manaus, 2h01. Vou finalizando por aqui mais uma Estação CBN. Agradeço a sua companhia. Hoje, os trabalhos técnicos com ele, que voltou de férias, parece que triplicadas, porque o homem que curtiu férias, viu? Charles Costa, produção de Ana Paula Souza, gerência de jornalismo e programação da Daniele Pires e a direção de jornalismo do Paulo Fernandes.
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0: Vou partindo por aqui, bom fim de semana. Segunda-feira tô de volta de 1 às 2. Até lá.

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0: Sexta-feira, 7 de agosto de 2026. Anotem que os 27 superintendentes regionais da Polícia Federal defenderam a autonomia da corporação. Foi interpretada pelo ministro do STF, André Mendonça, como uma reação imediata do diretor-geral da corporação, Andrei Rodrigues. No encontro, Mendonça, o ministro da Justiça, Wellington César, e o advogado-geral da União, Jorge Messias, discutiram como reduzir as tensões na relação da corte com o comando da PF. A reunião foi solicitada pelos integrantes do governo. André Mendonça é relator dos casos das fraudes do Banco Master e do INSS. No caso do INSS, o que incomodou o ministro do STF foi uma série de trocas de delegados, peritos e coordenadores, além da demora no envio de relatórios sobre quebras de sigilo, entre eles o de Lulinha, filho do presidente Lula e agora investigado por tráfico de influência. O tenista João Fonseca volta à quadra hoje pela terceira rodada do Masters 1000 de Montreal, no Canadá. O brasileiro enfrentar o norueguês Casper Ruud, ex-número 2 do mundo, em busca de uma vaga nas oitavas de final. A partida vai começar depois das 8 da noite pelo horário de Brasília. Vai ser o segundo confronto entre os dois. Na edição desse ano de Roland Garros, Fonseca conquistou uma vitória histórica sobre o norueguês, duas vezes finalista do Grand Slam francês. O governo interino da Venezuela e lideranças da oposição iniciaram o diálogo em Caracas sobre a transição política e o caminho para novas eleições. As conversas ocorrem sob mediação dos Estados Unidos, 7 meses depois da captura do ditador Nicolás Maduro em uma operação americana. A delegação governista é liderada por Jorge Rodrigues, presidente da Assembleia Nacional e irmão da presidente interina, Delcy Rodrigues. No horário de Brasília, 13h05.
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0: 12:06.
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0: Olá, boa tarde, seja muito bem-vindo a mais uma edição do Resenha Esportiva. Hoje, sexta-feira, 7 de agosto de 2026. Vamos juntos até 12:30 com as principais informações do cenário esportivo do estado. Vamos falar aqui sobre Nacional, tem Amazonas. Nesse fim de semana, ambos jogam, cada um pela sua competição, é claro, mas ambos pelo Campeonato Brasileiro de Futebol. Além disso, tem Brasileirão Série A também, tem a sua participação que a gente sempre gosta muito por aqui. Manda mensagem no nosso youtube.com/CBN Amazônia. youtube.com/CBN Amazônia, chat disponível para você participar ou pelo WhatsApp 981980632. 981980632. E vamos juntos até 2:30 hoje, sexta-feira, 7 de agosto de 2026. Vamos à nossa escalação.
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0: Tiago Guedes, boa tarde, boa sexta.
2: Meu amigo Patrick Mota Filho, como é que você tá, meu irmão?
0: Bem, graças a Deus.
2: Tudo você? Certo, tudo tranquilo?
0: Tudo certo, nada tranquilo, mas tudo certo.
2: Sextou com S de...
0: Eu não sei.
2: Sonho, talvez, sonho em ver Nacional vencendo amanhã o ABC, dando esse passo importantíssimo Nacional rumo ao acesso.
0: Perfeito, perfeito. Consegui pela primeira vez esse acesso, não vai ser amanhã, mas pode ser um excelente primeiro passo.
2: Exatamente, amanhã os primeiros 90 minutos, que nunca são 90 minutos, são muito mais que 90
0: minutos. Muito mais, ultimamente tá chegando a 100, né? Tá passando de 100.
2: É o primeiro tempo dessa grande decisão.
0: Perfeito. Rola a bola, Charles.
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0: Igor Silva já... Estava esperando a live entrar no ar para já mandar sua mensagem. Nacional precisa fazer o resultado logo no primeiro jogo, é a opinião do Igor Silva. Eu acho, Igor, que não necessariamente, mas é bem melhor que sim, né? Bem melhor que sim. Por exemplo, contra o Iguatu, o Nacional não fez o resultado no primeiro jogo, entrou ligado no segundo e conseguiu a classificação. Porém, como o próprio Thiago falou aqui na semana, né? O ABC tem excelentes resultados em casa, geralmente consegue suas classificações em casa, então, de fato, é óbvio que é sempre melhor vencer em casa, né? Então que o Nacional consiga aí um bom resultado amanhã. E falando em Nacional, vamos logo puxar por essa pauta então, meu caro Thiago Guedes, porque ontem nós falávamos, né, sobre os ingressos, sobre a preocupação de termos ou não termos uma boa torcida lá acompanhando o jogo amanhã. E aí você tinha aquela apuração que ainda não era algo oficial, né? Uma apuração de que 5 mil ingressos haviam sido vendidos.
2: Menos de 5
0: mil. Menos de 5 mil, né?
2: Menos de 5
0: mil. Até quinta-feira, né? Uhum. E a gente tem agora que, pelo menos a primeira parcial indica 10 mil ingressos vendidos pro jogo.
2: É isso, né? Palavras aí do presidente, do Saulo Viana, para uma rádio... Ai, meu Deus, agora vamos esquecer agora. Não sei se foi a difusora.
0: Uma rádio local, né?
2: Uma rádio local, uma... Colega nossa, né? Dando crédito, porque é sempre importante,
0: claro,
2: né? Importante. Mas, baseado nisso, a gente tem um... Lembra que a gente estava falando ontem? Menos de 20 mil já seria um fracasso.
0: Sim,
2: lembro. Né? E aí... Se de fato esses números se configurarem, né? Então, se a gente tiver essa venda de 10 mil até a noite de quinta-feira, aí eu já começo a sonhar. A gente precisa ver exatamente, porque assim, são números oficiais. Então, sim, obviamente, a gente precisa e vai levar sempre em consideração. Mas o ponto é, amanhã mesmo que a gente vai descobrir quantas pessoas, quantos ingressos foram vendidos. Porque... Tem dois caminhos aí, né? Tem a questão dos ingressos vendidos, tem a questão dos ingressos doados.
0: Exato.
2: Porque isso sempre, inclusive nos jogos do Amazonas, a gente vê isso com alguma frequência, né? Que são os ingressos que são cedidos ali para eventualmente alguma torcida, algum grupo específico. E muitas vezes, inclusive nos jogos do Amazonas, a gente vê essa diferença, né? Tem tantas mil pessoas, mas o número de pagantes é consideravelmente menor. Mas eu acho que se a gente realmente, bom, imaginando que ontem a gente tinha 10 mil, aí, cara, dá pra começar a sonhar que a gente pode ter um grande público na Arena da Amazônia, porque muita gente deixa pra comprar no dia do jogo.
3: Sim.
2: Isso é absolutamente natural e, de fato, eu já comecei a perceber ontem esse movimento, né? Inclusive, o Romulo Almeida, nosso repórter, fez um vídeo nas redes sociais dele. Esse vídeo foi repostado, acho que pelo Manaus Memes. E a partir dali começou, né, uma grande discussão aí sobre essa... Poxa, torcedor, precisa apoiar e tal. E ontem a gente teve a tarde lá na sede do clube. Lembrando que é na sede e tem a venda pela internet também, né? Mas ponto físico, arena amanhã, até agora só na sede do clube. E o Rômulo realmente veio pra redação e falou: cara, muita gente chegando lá, comprando ingresso e comprando pra um, pra dois, pra três, pra quatro, pra cinco.
3: Legal.
2: Inclusive, tinha uma... Ainda tem, na verdade, né? Uma promoção que, se você comprar uma camisa do Nacional, você ganha dois ingressos. A camisa masculina azul já tinha terminado ontem, que é, na minha singela opinião, a mais bonita.
3: Um espetáculo.
2: Apesar de que as outras são bem legais também. Eu gosto da camisa branca, eu gosto que tem a estrela no peito, né? Mas a camisa azul do Nacional, nesse ano especificamente...
3: Tá muito bonita.
2: Né? Com o novo fornecedor de material esportivo, tá qualquer coisa espetacular. Você que tem uma relação muito próxima com ela, né? Porque era a mesma empresa que fazia as camisas do Vascão.
0: Que também tinha essa lateral da capa.
2: Né, exatamente, exatamente. Camisas belíssimas. E do Nacional tá andando no chão. Então a azul não tem mais, a branca ainda tem, nessa promoção rolando. Se você compra a camisa, ganha dois ingressos. E eles também fizeram uma campanha ontem, né? Meio que todo mundo pagando meia, cupom de desconto, enfim. Então, houve um entendimento da diretoria que os números não estavam satisfatórios e começou-se a trabalhar nesse sentido. Aí você vai me falar: pô, começar a trabalhar dois dias antes é o suficiente? Porque tem tudo aquilo que a gente estava falando ontem também, que é a questão de como você lida com um jogo desse. Não é só na semana, é toda uma construção ao longo do campeonato. E nesse sentido, né, a gente tem tido mesmo dificuldades, né, de cobrir o Nacional, porque é difícil a gente ter os jogadores liberados para falar com a gente. Às vezes acontece de liberarem um jogador que não tá nem atuando. Teve treino esses dias aí, a gente não foi avisado, enfim. O ponto é uma cobertura que é um pouquinho mais complicada, sim. Mas nós, como pessoas apaixonadas pelo futebol amazonense, a gente quer que funcione, a gente quer, sim, que dê certo, a gente quer que as pessoas compareçam na Arena da Amazônia. E amanhã, 3 da tarde, a gente vai descobrir aí quantas pessoas. Eu acho que é muito por aí, cara. A essa altura do campeonato, ontem eu tava pensando o seguinte: qualquer público, aliás, antes de ontem, tá? Em qualquer cenário, menos de 20 mil pessoas, pra mim, é muito ruim.
3: Sim.
2: Porque a gente teve, né, nos jogos do acesso do Manaus, lá em 2019, mais de 40 mil pessoas, e do Amazonas pra Série B em 2023.
0: Do Amazonas pra Série B.
2: 3?
0: 20.
2: Subiu 3.
0: 24 foi a primeira, 25 a segunda, caiu, exato.
2: Também mais de 44 mil pessoas, é um dos maiores públicos da história do nosso futebol. Aliás, nosso futebol não só, né? Da Arena da Amazônia. Então, ter a metade disso já seria muito ruim. Mas, baseado no que a gente estava tendo de, sabe, depois daquela informação de que menos de 5 mil ingressos, então comecei a pensar: poxa, 10 mil tá legal. Mas agora a gente já tem essa informação que foram 10 mil vendidos, então vamos querer mais. Cara, é meio louco isso. Mas assim, eu prefiro esperar pra ver exatamente. Sim. Porque assim, zero dúvida, tá? Quanto à informação que vem do Nacional. Mas, enfim, não tem muito jeito, né, cara? Eu acho que só amanhã que a gente vai descobrir mesmo.
0: Vamos ver.
2: E assim, foi muito rápido mesmo, né, essa mobilização das pessoas comprando, e tomara que dê certo.
0: É como você disse, né? Se o anúncio é de 10 mil vendidos, sempre tem os ingressos que não são vendidos, então, que são dados de cortesia.
2: Pode falar.
0: Espero mais do que isso, assim, sabe?
2: Não,
0: bem
2: não,
0: mais.
2: Assim, se ontem à noite a gente tava com 10 mil vendidos, Aí, amigão, é pra no mínimo 20 mil. No mínimo. No mínimo. Se a gente não tiver pelo menos 20 mil pessoas na Arena da Amazônia, a gente vai... Mas como assim? Porque assim, a gente tá falando de 10 mil vendidos. Tem os promocionais. Tem a galera que vai comprar no dia. Tá entendendo?
0: Não sei se o Nacional, de alguma forma, proporciona ingresso para torcidas organizadas. Não sei.
2: Também não tenho essa informação. Mas eu acho que para um jogo desse, amigão...
0: Tudo vale.
2: Tudo vale. Né? E o Nacional já tá fazendo essas campanhas, né? Começou cobrando 40, agora já tá com um cupom de desconto. Negócio, todo mundo pagando meia, e é isso aí.
0: Vamos ver, a galera que vai se mobilizar para ir amanhã, comprar lá presencialmente na bilheteria da Arena, completar esses 30 mil? Pelo menos 30, vai. 30 mil aí para comprar esse jogo.
2: Já comprei o meu.
0: Comprou
2: sim? Amanhã, já. Amanhã eu não vou trabalhando.
0: Ah, entendi. Vai na arquibancada.
2: Eu tenho essa... Quando eu não vou trabalhando, eu vou...
0: Você compra o seu ingresso.
2: Eu compro ingresso.
0: É isso.
2: Vai tomando uma de leve, né? De curtindo leve. O momento. De sempre, que é isso, pelo amor de Deus.
0: Não, tá certo. Mas você não vai estar trabalhando, mas enfim. Não quero ser a voz de Diabinho no ombro.
2: Indiretamente, a gente tá sempre vendo o jogo. Existe algum tipo de trabalho ali.
0: É verdade.
2: Mas amanhã vai ser legal, vou estar com meus amigos, vou estar com meus irmãos. Dia muito importante, gente. Quem puder ir pra Arena da Amazônia amanhã, vá... Porque até hoje a gente, na reportagem que a gente deu no GE, tinha um torcedor que não era do Nacional, que ele falava isso, ele, cara, é o nosso futebol, hoje, não vou utilizar a palavra aqui, mas assim, não importa.
0: Entendi.
2: Não importa pra quem eu torço. Mas o importante mesmo é a gente dar essa contribuição pro nosso futebol.
0: Tradução de filme em inglês. Dane-se pra quem eu torço.
2: Exatamente.
0: Entendi.
2: Exatamente.
0: A palavra dita não foi essa.
2: Quando alguém tá nervoso, fala, macacos me mordam.
0: Ah, sim, fala.
2: Quantas pessoas você conhece que fala macacos me mordam?
0: Todas elas.
2: Apenas dubladores.
0: Exatamente. Bom, antes da gente ir pro intervalo, Thiago Guedes, vamos falar aqui rapidão do Amazonas, porque tem uma notícia. O Amazonas ainda não resolveu suas pendências fora de campo.
2: Cara, até os meninos lá na redação estão apurando isso agora, tá? Não sei se a gente teve uma novidade.
0: Se já resolveu. É porque a expectativa era pra hoje, inclusive.
2: Precisa
0: né?
2: ser pra hoje, né?
0: É verdade, verdade.
2: O Amazonas, gente, vocês devem lembrar, né? A gente estava falando aí nas últimas semanas sobre a questão do chamado transfer ban.
0: Sim.
2: Né? Que é justamente a restrição de inscrição de novos jogadores por causa de dívidas, problemas financeiros, esse negócio todo. O Amazonas tinha 6 restrições. Na última análise da nossa equipe do GE, estava com 2. E a ideia é justamente sanar isso hoje para conseguir registrar os jogadores que já estão. A gente não pode nem falar contratados porque.
0: Não pode.
2: Não pode ainda, né? Mas que estão à disposição aí, que já estão inclusive treinando. Junto com
0: o elenco.
2: Com o elenco. E aí é o Rossi, ex-Vasco, né? Saudade do Rossi.
0: Gostava do futebol do Rossi, sabia? Talvez esforçado, ele não tenha. Né? Talvez ele não tenha chegado num melhor momento da carreira, mas era um bom jogador, velocista, né? E esforçado. Uhum. Gostava do futebol do Rossi.
2: Eu acho que é por aí também. Eu acho que é um jogador que... É engraçado isso. Ele era meio que um xodozinho, né? Era meio querido pela torcida do Vasco.
0: Sim.
2: E ele aí já tá treinando com o Amazonas. Tem o Geovânio também. Lembra o Geovânio?
0: Lembro do Geovânio no Flamengo.
2: Santos. Sim, então, a gente tá nessa expectativa aí desses dois últimos transfer bans. Qual é o plural de transfer ban?
0: Transfer bans.
2: Acho que é esse, né?
0: É.
2: Transfer bans para que os jogadores possam ser, enfim, inscritos aí. Lembrando, né? Porque durante muito tempo do campeonato a gente tava naquela discussão de que, ai, minha Nossa Senhora, pelo amor de Deus, a Amazonas tá lutando contra o rebaixamento, mas agora a chavinha mudou. Né? O time tá na luta aí pela classificação para a próxima fase, então seriam reforços que poderiam ajudar muito a Onça nesse momento da temporada.
0: Uma vitória, né? Uma vitória só. Uma vitória só já... Ah, não, luta mais contra o rebaixamento, agora é luta para voltar ao G8. Mas é assim,
2: mas analisando a tabela de classificação,
0: as
2: coisas funcionaram. Quem tava lá na frente não marcou ponto, quem tava atrás também não marcou. Então essa vitória foi aquela para dar uma esperança legal.
0: Bom, e o Guedes falou aqui sobre tem que ser hoje, porque o prazo termina hoje, no caso, né? Até as 18 horas de Brasília, que é 17 aqui. E o próprio Amazonas já tinha expectativa de conseguir retirar essas restrições, né? E é isso que a equipe do Globo Esporte está apurando agora para confirmar se já está resolvido ou se ainda não. Esperamos que sim, para que o Amazonas consiga utilizar aí os reforços, né? Que são bons reforços, inclusive, tá? Bons reforços aí para essa Série C. É isso. E tem jogo nesse fim de semana, né? Cadê? Tô tentando pegar Maringá. As tabelas aqui.
2: Maringá,
0: mas além do Nacional
2: fora
0: amanhã.
2: De casa.
0: Exato. Tem o Maringá fora de casa contra o Amazonas fora de casa contra o Maringá. O Maringá, que é o sétimo colocado da Série C. Em caso de vitória, o Amazonas passa o Maringá? Deixa eu ver aqui.
2: Problema empata. Aí tem que ver todo mundo, né? Depende de toda a rodada, né? É difícil fazer esses planejamentos.
0: Não, mas especificamente do Maringá, entendeu?
2: Ah, tá, entendi.
0: Passa do Maringá. Fica com uma vitória a mais. Então passaria do Maringá, que hoje é o sétimo colocado e está ali na classificação para o quadrangular, né? É importantíssima essa vitória, mas vamos ver, né? O Amazonas começou a se recuperar no último jogo. Vamos com calma também. É isso. São mais alguma coisa, Thiago?
2: Não.
0: É isso,
2: basicamente.
0: Né? Tá certo. Aqui no YouTube da CBN, o Romeu. Corinthians eliminado. Por isso a Ana Paula nem apareceu, com vergonha. Exatamente, Romeu. Inclusive eu mandei uma foto do seu comentário para ela e ela disse... E ele não errou. É exatamente isso. O Remista, vou torcer pro Nacional para ajudar o futebol do Norte. A ABC tem uma rivalidade com o Remo.
2: Remista, você foi ontem, rapaz? Teve Superliga C na Arena Amadeu Teixeira, não foi?
0: Ai, não sei. Rapaz, caiu aí. Caiu o celular aí, Thiago.
2: Fui puxar meu celular aqui. Vou confirmar aqui, mas teve vôlei, Remo jogando aqui.
0: Olha só.
2: Acho que nem o Remista sabia.
0: Também não sei se ele sabia. Fala aí com a gente, Remista. O Daniel Lopes, amanhã vai ter um monte de guardador de carro cobrando R$30, sendo que o ingresso R$10, ou seja, para guardar o carro é mais caro do que para assistir o jogo.
2: Quem falou isso?
0: O Daniel aqui no YouTube falando dos
2: carro de aplicativo, Dani. Estarei
0: rapaz.
2: Nessa.
0: Pois é. Carro de aplicativo, Dani, melhor, né?
2: Melhor.
0: Tô confiante do Nassa ganhar de 5-0. O Daniel disse.
2: Que é isso, meu patrão.
0: Tá certo. Tem que confiar, né? 2h23, vamos pro intervalo?
2: Bora.
0: A gente volta já.
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0: 2:26.
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0: De volta com o segundo tempo, o remista te respondeu aqui, Guedes. Ele disse que não sabia. É, e falou, coitado do celular também. Tá tudo certo com o celular?
2: Tá, tá
0: funcionando
2: certo.
0: Bem? Nenhum trincado?
2: Não, Deus é pai.
0: É isso, tá certo. Vamos lá,
2: é
0: falar.
2: É que tá rolando a super etapa norte da Superliga C aqui em Manaus, na Arena Amadeu Teixeira, e teve Ferroviário de Rondônia e Remo ontem. Remo venceu. Remo que é atual bicampeão dessa etapa norte, né? Tentando o tricampeonato. Tá na área, remista, fica ligado aí.
0: Neste fim de semana, meu caro, Teremos a 22ª rodada do Brasileirão Série A, com partidas que começam amanhã e terminam no domingo, né? Então, rodada completa aí, 22ª.
2: E ontem a gente teve Copa do Brasil, né?
0: Quem classificou?
2: Os dois últimos classificados aí para as quartas de final da Copa do Brasil. O Internacional se classificou. Perdeu do Corinthians, né? O Corinthians conseguiu a vitória ontem na Neoquímica Arena, mas o Inter tinha vencido o primeiro jogo por 2-0. Ontem foi 2-1 Corinthians, dessa forma, Inter classificado. E o Vitória, cara.
0: Justamente a minha reação sobre, a respeito desse placar de vitória em cima do Atlético Paranaense. É exatamente isso.
2: Rapaz, numa noite terrível do Santos, né? O goleiro do Atlético Paranaense. Mas. Ei, vamos lá, cara. Vitória fazendo o segundo jogo em casa, embaçadíssimo,
0: Vitória,
2: hein?
0: Eliminou o Flamengo, né?
2: Eliminou o Flamengo, eliminou o Atlético Paranaense. Tem algum outro time rubro-negro aqui no caminho do Vitória? Se tiver, risco.
0: Não sobrou nenhum outro rubro-negro.
2: É isso. Exterminando os rubro-negros. O Vitória que também é rubro-negro. Então, Vitória conseguiu uma vitória ótima.
0: Excelente.
2: 4-0, uma goleada no Barradão, e dessa forma Vitória e Atlético Paranaense, Vitória classificado, e no jogo Corinthians Internacional, Inter classificado.
0: É isso, lembrando.
2: Então, meus amigos, desculpa, pode falar.
0: Não, tranquilo, só que não dá pra saber ainda o chaveamento da próxima fase, porque é sorteio.
2: O sorteio terça-feira na sede da CBF. Porém, contudo, entretanto, todavia, a gente lembra os classificados para as quartas de final da Copa do Brasil. A gente tem um Vascão,
0: um gigantesco,
2: do meu amigo Patrick Mota Filho, que eliminou o Fluminense. Aí aqui vai Internacional, Grêmio, Vitória, Atlético Mineiro, Santos, que eliminou o Remo, para a tristeza do nosso amigo remista, que até hoje está reclamando da arbitragem, certeza. Cruzeiro e o Palmeiras.
0: É isso.
2: Cara, pressão para cima do Palmeiras, né? Porque baseado nos adversários que a gente tem aqui, claro que competição de mata-mata nunca dá pra gente cravar nada.
0: Por exemplo, o Cruzeiro é um time que acho que na Copa do Brasil não dá pra, né, pra subestimar.
2: Cruzeiro e Grêmio, né?
0: Cruzeiro
2: são
0: Grêmio,
2: os times
0: mais vencedores,
2: mais títulos, né? Na Copa do Brasil.
0: Mas Palmeiras, inevitavelmente, acaba se tornando um favorito. É difícil dizer isso, na verdade, né? Porque a competição mata-mata, né? Você tem muito do dia, dos jogadores, enfim. Mas o Palmeiras desses aí realmente é o time que hoje está melhor, né? Assim, nos últimos anos. Enfim. Temos classificados para a próxima fase.
2: E o Vascão, claro.
0: O gigantesco foi vice ano passado, chegou na semifinal lá retrasado. Esse ano é campeão. Aí, ó, é isso. É o cálculo, é a matemática certa. Vamos lá para a Série A do Brasileirão, Tiagão. Temos aí neste fim de semana a 22ª rodada com o Grêmio e São Paulo, Remo e Atlético. Olha, Remo e Atlético Mineiro jogando. Curitiba e Chapecoense, Botafogo e Fluminense.
2: Grêmio São Paulo Carioca, amanhã, né? 3 da tarde, desculpa, não vai dar pra ver esse jogo.
0: Não vai dar porque...
2: Porque é raça na raça.
0: Nacional, né? Muito melhor acompanhar Nacional e ABC lá na Arena da Amazônia do que qualquer outra partida, né?
2: Exatamente.
0: Botafogo e Fluminense, clássico Carioca, e jogam amanhã. E no domingo, já que o apito chegou, Cruzeiro e Mirassol, Palmeiras Internacional, Bahia e Vasco, Santos e Atlético Paranaense, Bragantino e Corinthians, Flamengo e Vitória, para fechar a rodada. Dá uma olhada lá, ouvinte CBN, no ge.globo.com. Tiagão.
2: É isso, valeu, Patrick. Bom fim de semana, galera. Abraço.
0: Tamo junto, bom fim de semana. Até a semana que vem. Ouvinte CBN Amazônia que participou, valeu. Tamo junto, vem aí, repórter CBN.
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0: quarta-feira, 7 de agosto de 2026. O programa de renegociação de dívidas do governo federal para trabalhadores informais deve sair do papel na segunda-feira. A pedido da Caixa e do Banco do Brasil, o Planalto alterou as regras para a participação das instituições financeiras no desenrola adimplentes. A gestão Lula espera agora que a iniciativa ganhe tração com o ingresso de bancos privados, que inicialmente rejeitaram a medida. As rajadas de vento chegaram a 109 km por hora em Santos, no litoral de São Paulo, em decorrência da passagem de um ciclone extratropical pela costa sul do Brasil. A travessia da balsa entre a cidade e o Guarujá ficou paralisada ao longo de uma hora por causa da ventania. Ubatuba, Caraguatatuba, Bertioga e São Sebastião suspenderam as aulas em caráter preventivo. No Rio de Janeiro, a Defesa Civil mandou 3 alertas severos para o celular das pessoas logo cedo por causa do risco de ventos e chuva no estado. Segundo a Climatempo, as rajadas devem ficar mais intensas entre hoje e amanhã e podem atingir até 110 km por hora em áreas da Serra, do Sul Fluminense e da Costa Verde. As atividades escolares foram suspensas nas redes municipal, estadual e federal. Um juiz do Novo México ordenou que a Meta pague 567 milhões de dólares depois de uma ação movida pelo Estado americano. A Big Tech controladora do Facebook, do WhatsApp e do Instagram foi considerada culpada em um processo em que era acusada de prejudicar menores de idade e perturbar a ordem pública. A Meta informou que vai recorrer da decisão. Em março, a companhia já tinha sido condenada a pagar 375 milhões ao Novo México, depois de um júri concluir que a empresa expôs crianças a riscos em redes sociais. No horário de Brasília, 13h34.
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0: Na CBN Amazônia, 2:36.
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0: Olá, boa tarde, satisfação ter tua companhia. Vamos juntos a partir de agora, Tarde de Notícias. Hoje, dia 7 de agosto de 2026. Vamos juntos por aqui. Um boa tarde para você, ouvinte aqui de Manaus, Giranduba, Manacapuru, Parintins. Você que está sintonizado na FM na 101.5, outras FMs também. E você também que está sintonizado pela internet. Muito obrigado pela audiência nessa edição. Especial do Tarde de Notícias, um balanço de tudo que é relevante para te manter bem informado. Nessa edição você vai conferir. Estudantes do Amazonas têm dificuldade para compreender textos mais complexos e resolver problemas de matemática. Inclusive, isso é um dado do Sistema de Avaliação da Educação Básica divulgado pelo MEC. 20 anos após a criação da Lei Maria da Penha, a violência doméstica continua sendo uma realidade crescente para milhares de mulheres aqui no Amazonas. Sobre esse assunto, a gente vai conversar hoje no Tarde de Notícias com a coordenadora da Procuradoria da Mulher na Assembleia, a Akerna Chagas, que vai falar sobre esses 20 anos da Lei Maria da Penha e também do Agosto Lilás. Na política, a gente traz aqui um resumo do que aconteceu no dia de hoje, desdobramentos, bastidores, com base em uma declaração do ex-vice-prefeito de Manaus, Marcos Rota, que publicou um vídeo na internet declarando que foi apunhalado pelas costas porque sempre apoiou. Vamos entender isso nessa edição do Tarde de Notícias. E hoje tem Ed Fonseca no Espaço Geek, que fala sobre o filme do Homem-Aranha, as críticas. No momento do esporte, o Silvio Lima detalha pra gente a expectativa em torno do acesso do Nacional para a Série C. Isso e muito mais aqui no Tarde de Notícias. Lembrando que você participa pelo 981980632. Você que está aqui em Manaus, já convido você a indicar o melhor trajeto, o melhor caminho. Como é que tá a temperatura do teu carro aí no painel, viu? Ontem estava registrando 34,5 graus, né? O Pedro Dias falou. Lembro que no dia de ontem, mas depois do tarde, um ouvinte mandou pra gente uma imagem mostrando lá 40 graus. Isso no painel do carro. Haja calor e haja ar-condicionado.

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0: 2h41.
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0: Volta com mais um bloco do Tarde de Notícias, agora para trazer o assunto da nossa escalada. Os estudantes do Amazonas têm dificuldade para compreender textos mais complexos e resolver, ouvinte CBN, problemas de matemática. Esses dados são do Sistema de Avaliação da Educação Básica, divulgados pelo MEC. Quem explica para a gente ao vivo, direto de Brasília, é o Wellington Lopes. Boa tarde, Wellington.
2: Oi, Ricardo, boa tarde para você, para os nossos ouvintes. Esses dados, eles referem-se ao ano de 2025, né? Como você disse, são do Sistema de Avaliação da Educação Básica, né? O SAEB. Esse exame é aplicado a cada 2 anos dos estudantes da educação básica, né? Então, esse SAEB foi aplicado no ano passado e divulgado agora pelo Ministério da Educação. Numa escala que tem 10 níveis, o Amazonas e outros 17 estados, além do Distrito Federal, ficaram no nível 2 de aprendizagem em língua portuguesa. Nesse nível, os estudantes apresentam dificuldade, por exemplo, para localizar informações em textos mais complexos e para diferenciar fato de opinião, além de outras dificuldades. Já em matemática, o estado também ficou no nível 2, junto com outros 19 estados e com o Distrito Federal. Então, você veja que o Amazonas não está sozinho, está numa situação ruim, mas a maior parte dos estados também está apenas aí no nível 2. Os estudantes aí, em geral, né, do Amazonas, têm dificuldade em matemática, por exemplo, para calcular reajustes, né, aumentos ou descontos de preço. Por exemplo, chegar numa loja o vendedor disser para esse estudante que ele vai ter um desconto de 25% num produto, esse estudante normalmente tem dificuldade para calcular isso, ou quando alguém diz que algo vai subir 22%, né? Um exemplo que eu estou dando aqui, o estudante tem essa dificuldade de calcular quanto vai pagar. Na prática, é isso. Agora, apesar dos desafios apontados pelo SAEB, o Amazonas registrou o melhor resultado da série histórica do Índice de Desenvolvimento da Educação Básica, segundo o Ministério da Educação. O IDEB combina a nota do SAEB, né, que é esse exame aplicado de 2 em 2 anos que eu falei, e a taxa de aprovação dos estudantes, né? E aí, nos anos iniciais do ensino fundamental público no Amazonas, a nota do IDEB passou de 5,6 em 2023 para 5,9 em 2025. Já nos anos finais, o índice subiu de 4,7 para 4,8 no mesmo período. E no ensino médio, considerando só a rede pública, né, no caso a rede estadual de ensino médio, o IDEB permaneceu em 3,7 entre 2023 e 2025. Portanto, tivemos avanços aí no ensino fundamental, mas no ensino médio da rede pública estadual ficou estacionado, Ricardo.
0: Obrigado, Wellington. É um dado alarmante, né? No contexto de fake news, e que a gente, por exemplo, não consegue de forma básica calcular, né, como sociedade, né, essas futuras pessoas que vão para o mercado de trabalho, saber calcular o reajuste e tentar entender, até para não ser passado para trás. Obrigado, Wellington. Até a próxima.
2: Até.
0: Bom, 2h45, ouvinte CBN, chegando por aqui. Lembrando que você pode opinar sobre esse assunto, tem outros também, viu? Pelo 981980632, 981980632. Trazer aqui informação para você agora sobre um caso que repercutiu. Um professor de 36 anos foi preso aqui em Manaus, suspeito de estuprar crianças de 9 a 12 anos e armazenar material de abuso sexual infantil. Segundo a Polícia Civil, o homem dava aulas particulares de reforço na própria casa e participava de projetos sociais. As investigações apontam que ele usava essa atividade para se aproximar das vítimas. O caso começou a ser investigado depois de uma denúncia anônima feita ao 197. A polícia também identificou outros 3 boletins de ocorrência relacionados a crimes sexuais contra menores envolvendo o suspeito. O professor foi preso no bairro Redenção, na zona centro-oeste aqui de Manaus, durante o cumprimento de mandato. mandados de prisão temporária e de busca e apreensão. Ele foi levado à delegacia especializada em proteção à criança e ao adolescente e fica à disposição da justiça. Outro caso também que repercutiu é a Justiça do Amazonas revogou a prisão temporária do empresário Celso Tavares, investigado por suspeita de envolvimento na morte de um venezuelano de 29 anos em Manaus. Ele era considerado foragido desde julho. A prisão foi substituída por medidas cautelares. Segundo a Polícia Civil, o empresário é o principal suspeito da morte de Javier Rodrigues, ocorrida no dia 18 de julho no Tarumã. A investigação aponta que o crime teria sido motivado pela suspeita de que a vítima havia desviado cerca de R$400 mil de uma empresa. Um ex-funcionário, suspeito de participação no crime, continua preso temporariamente. O inquérito segue em andamento.

0: E o homem suspeito de estuprar a enteada se entregou à polícia depois de passar 5 dias foragido. Boa tarde, Patrícia.
1: Olá, Ricardo, boa tarde a você, boa tarde a todos que nos acompanham. Ricardo, esse homem de 26 anos foi preso nesta quinta-feira no município de Iranduba. Ele estava sendo procurado, como você falou, há 5 dias pela Delegacia Especializada em Proteção à Criança e ao Adolescente, a DEPCA. Ele é suspeito de estuprar a própria enteada, uma menina de 8 anos. O crime teria acontecido aí em Manaus, na capital amazonense. Segundo a delegacia do município, o abuso aconteceu no último sábado, dia 1º. Conforme as investigações, a mãe da criança saiu para trabalhar e deixou a filha mais velha, de 8 anos, e a irmã dela, de 6 anos, sob os cuidados deste homem, que é companheiro da mãe das crianças. Ao retornar para casa, a mulher percebeu que a filha estava apresentando um comportamento diferente. Ela estava abatida e relatava fortes dores abdominais. Então, diante dessa suspeita, a mãe teria confrontado aí o padrasto, né, o seu companheiro, que informou que iria ao aniversário no município de Iranduba. Depois disso, ele deixou a casa e permaneceu foragido por esses 5 dias. A criança foi encaminhada para uma unidade hospitalar de Manaus, onde ela passou por exames que confirmaram a violência sexual e também identificaram uma lesão muito grave. A vítima precisou passar por procedimento cirúrgico e ainda segue internada recebendo atendimento médico. Ainda de acordo com a Polícia Civil do Amazonas, o homem já possui antecedentes criminais relacionados a agressões contra menores de idade. Ele foi autuado pelo crime de estupro de vulnerável e deve ser transferido para Manaus, onde ele vai permanecer à disposição da justiça. Ricardo.
0: Patrícia Souza, ao vivo de Manacapuru. Obrigado, Patrícia. Bom final de semana para você. Vixebene, ainda na esteira dessa informação da Patrícia, caso triste, né? Tive acesso aqui a um dado do Ministério da Justiça, até para trazer para você, até porque esse é um caso que acaba fazendo parte de um grande cadastro, né? Só para você ter uma ideia, um balanço do Ministério da Justiça mostra o seguinte, um dado bastante alarmante, que uma média de 4 pessoas são vítimas de violência sexual por dia aqui no Amazonas. 4 pessoas vítimas de violência sexual por dia. É um dado alarmante, dado impactante também. Esse é um dado que foi divulgado no ano passado pelo Ministério da Justiça e Segurança Pública. É claro que a gente espera uma atualização, mas dá a dimensão desse grande problema que nós temos aqui no estado. Todo dia a gente está noticiando casos de estupro contra adolescentes aqui. É professor, é também professor da rede pública, é professor também que atua em artes marciais, são pessoas próximas também da família, são parentes. Então, um dado alarmante. Disse 4 por dia, e isso é em comparação com o dado do ano anterior. Estou aqui trazendo um dado de 2024, divulgado ano passado, e só para ter uma ideia, de 24 para 23, teve um aumento de 42% em relação a esses casos registrados em 2023, de 24 para 23, ou seja, dá a dimensão de fato desse grande problema que nós temos aqui no Amazonas. E para falar sobre esses e outros assuntos, às 3 da tarde, a gente conversa com a coordenadora da Procuradoria da Mulher aqui no Amazonas, até para a gente entender os desafios, os impactos. Estamos no Agosto Lilás, a gente conversa com a Kerna Chagas, que é coordenadora da Procuradoria da Mulher na Assembleia Legislativa do Amazonas. Se você tiver alguma pergunta sobre Agosto Lilás, o que é importante para você ampliar a conscientização sobre a Lei Maria da Penha também, já convido você a mandar sua

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0: 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Em caso, o Corinthians precisava vencer o Internacional por 2 gols de vantagem para forçar uma decisão por pênaltis no segundo e decisivo jogo das oitavas de final da Copa do Brasil. Sem Yuri Alberto, o técnico Fernando Diniz escolheu Pedro Raul como centroavante e, como consequência, passou a buscar muitas jogadas aéreas. Mesmo sem muita inspiração, o Alvinegro abriu o placar com Gustavo Henrique, finalizando após um primeiro desvio de cabeça. No segundo tempo, porém, o Internacional chegou uma vez e empatou com Bernabé. Precisando novamente de 2 gols, o Corinthians passou a utilizar ainda mais os cruzamentos para a área rival e conseguiu 2-1 com Pedro Raul. Restavam pouco mais de 20 minutos e os paulistas nem tentaram outra estratégia além de lançar a bola para buscar cabeceios. Exceção feita a uma bola na trave de Mateuzinho, o Alvinegro, porém, quase não criou chances perigosas e, embora tenha vencido o jogo, foi eliminado da Copa do Brasil. Para o técnico Fernando Diniz, a estratégia foi a correta diante de um Inter posicionado muito atrás no próprio campo.
1: Então, se você, o meio é muito fechado, você tenta jogar por dentro, além de ser difícil se furar por dentro, você tem uma chance de tomar contra-ataque. A chance maior de a gente fazer gol era justamente do jeito que a gente fez. A gente fez os 2 gols, o cruzamento, a bola na trave do Mateuzinho foi um rebote do cruzamento, a bola que o Bidon quase fez o gol também foi uma bola de cruzamento que o Bidon pôs para trás no primeiro tempo. Teve a bola do Pedro Raul um pouquinho antes do gol que ele fez.
0: Amanhã, o São Paulo volta a campo para enfrentar o Grêmio no sul do país pelo Brasileirão. O tricolor vai contar com os reforços dos recém-contratados Domingos Duarte, zagueiro português, e Iago Borducci, lateral esquerdo, que estava no Bahia. No domingo, o Palmeiras encara o Internacional no Nubank Park. Os zagueiros Gomes e Barbosa se recuperam de lesões e ainda são dúvidas para o confronto. No mesmo dia, o Santos enfrentará o Atlético Paranaense na Vila Belmiro. O atacante Neymar será desfalque por suspensão. De São Paulo, Gabriel Dudes.
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3: 4 acidentes, agora 2h57 Manaus, contando sempre com a sua colaboração para indicar o melhor caminho, ouvinte CBN. Trânsito intenso na Cosme Ferreira por conta de um registro de acidente próximo à saída ali da Zé Lindoso, tá bom? Congestionando essa região da cidade apenas nesse trecho, tá? Se o seu caminho for Rodrigo Otávio, o trânsito até que por lá flui.

com tranquilidade em comparação a outros dias. Se o seu trajeto for André Araújo, o trânsito tranquilo até as proximidades do cruzamento ali, ouvinte CBN, com a rua Gabriel Gonçalves, tá? Até porque tem outro acidente. No sentido oposto da André Araújo, um leve congestionamento próximo a Gabriel Gonçalves, tá? Mas você pode utilizar como via alternativa a Paulo VI, se o seu caminho for Rodrigo Otávio. Se você estiver indo para a região do V8, Efigênio Salles, trânsito intenso, viu? Intenso, praticamente toda a via congestionada. Uma atenção especial para você que vai seguir pela Teomário Pinto da Costa, porque tem três acidentes por lá, tá? Um próximo à Amazonas Shopping, outro já próximo à Comunidade Jesus Divina Misericórdia, isso próximo ali a rotatória já da Jacira Reis, a conhecida Bola das Letras. Dois acidentes, trânsito bastante intenso aqui por Manaus. Lembrando que você pode indicar o melhor caminho pelo 981980632.

0: Ouvir-se-Bere, domingo é dia dos pais e a gente vai conhecer duas histórias em que paternidade é presença e entrega. De um pai que doou parte do fígado para salvar a filha, a outro que cria sozinho 4 filhos em uma comunidade de Parintins.
1: Ana Clara nasceu de uma gravidez complicada e desde pequena já enfrentava desafios. Com apenas 11 meses de vida e uma doença rara no fígado à espera de um transplante, a esperança veio de dentro da própria família. Foi assim que a conexão com o pai, o servidor público Jonelson Melo, ficou ainda mais forte.
2: Aí, graças a Deus, eu fui compatível com ela, né? Aí eu pude ser o doador dela, né?
1: Compatível para a doação, Jonelson não teve dúvidas. Ele era o doador e a esperança para a pequena Ana. Além dos riscos da cirurgia, pai e filha enfrentaram dificuldades durante a operação.
2: O 30% do meu fígado que foi tirado foi o que praticamente bate no fígado dela, né? Aí nós tivemos que ser reanimado, tivemos parada, teve que ir pro balão de oxigênio também, né? Teve hemorragia, eu e ela, né? Pra nós valeu muito, né? A pena, muito gratificante a gente ver o sorriso dela, né? Brincando, participando das coisas, das brincadeiras, né?
1: O amor também se revela na permanência. Depois de ser deixado pela esposa, o carpinteiro Adalberto Pantoja se viu sozinho com a missão de criar 4 filhos.
3: Cada um tem a sua decisão na vida e eu decidi que ia ficar ao lado deles. Que fui eu que botei no mundo. Eu não posso abandonar.
1: São histórias diferentes, mas unidas pelo mesmo propósito. O amor de pais que realmente vivem a paternidade. Dois exemplos de coragem, renúncia e de uma entrega que não mede esforços.
3: Que nem todo mundo pensa igual. Tem uns que, quando a mulher larga, perde a cabeça, sai no mundo bebendo, às vezes fazendo coisa que não der. E para que eles possam refletir, né? E a melhor coisa que tem é cuidar daqueles que a gente ama.
2: Falar para esses pais assim que amem seus filhos, né? A gente vê tantos relatos que acontecem nesse mundo, né? Que é pai abandonando criança, né? Pai maltratando criança. E a gente, estando desse outro lado, né? Precisando de uma ajuda, né? Precisando de um fígado, né? Para salvar uma criança.
1: E hoje, aos 9 anos, Ana Clara tem a certeza de que o amor também salva vidas.
4: Pai, eu amo muito o senhor e eu gosto muito do senhor. Obrigada por tu me dar o transplante. Eu amo muito o senhor.
1: Reportagem de Karen Matos, Luiz Kawasaki para a CBN Amazon.
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0: quarta-feira, 7 de agosto de 2026. O ministro Flávio Dino, do Supremo Tribunal Federal, determinou que a Polícia Federal investigue a existência de indícios de crimes na execução das chamadas emendas PIX. O modelo envia verbas diretamente a estados e municípios sem convênio prévio. O formato dificulta o controle sobre a destinação final do dinheiro. A decisão considera um relatório do Tribunal de Contas da União. A fiscalização do TCU em 100 emendas entre 2020 e 2024 apontou prejuízo de mais de 55 milhões de reais. A defesa do ex-ministro da Justiça, Anderson Torres, protocolou um pedido de revisão criminal no STF para tentar reverter a condenação de 24 anos de prisão imposta no processo da trama golpista. Os advogados pedem a absolvição por falta de provas, a suspensão imediata dos efeitos da condenação e a expedição de alvará de soltura antes do julgamento do mérito. A defesa também solicitou que o caso seja analisado pelo ministro Cássio Nunes Marques, relator da revisão criminal apresentada pelo ex-presidente Jair Bolsonaro. A Anvisa revogou a proibição que impedia a Shopee de comercializar e anunciar medicamentos na plataforma. No entanto, a venda continua restrita a produtos regularizados, comercializados por farmácias e drogarias com licença sanitária, que agora podem usar o site como canal de logística e entrega. A decisão tem como base uma mudança na legislação que passou a permitir que farmácias e drogarias licenciadas contratem plataformas de comércio eletrônico para entrega ao consumidor. O governo dos Estados Unidos impôs preços mínimos de importação e uma tarifa de 15% sobre produtos fabricados com polissílico, matéria-prima usada na fabricação de chips, semicondutores e painéis solares. O decreto do presidente Donald Trump tem o objetivo de apoiar as cadeias de suprimentos nacionais diante da competição com a China nas áreas de inteligência artificial e energia. No horário de Brasília, 4:04.
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0: 3:06.
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0: Registrar você que está participando aqui, agradecendo sempre a sua audiência, o Marcos, ouvinte com final 3948, diz aqui para você, amigo ouvinte, trânsito lento e parado na Efigênio Salles, sentido Avenida Paraíba e Grande Otelo no Parque 10. Obrigado pela participação. Quem também cita aqui a complicação no centro de Manaus, cadê, rapaz, a mensagem do ouvinte, cadê, mandou aqui, com final 0001, é quase o 007. É o Noel Cavalcante dos Santos, que fala aqui que o trânsito está bastante intenso no Parque 10. Ou melhor, ele não fala só de trânsito, não. Fala também que a água não chegou no Parque das Laranjeiras, sem abastecimento por enquanto. Até pediu um posicionamento da Águas de Manaus. A gente vai pedir uma nota aqui, viu, Noel, obrigado pela participação. Se for um problema também de você, ouvinte CBN, em outra parte da cidade, manda mensagem aqui pra gente que a gente faz um giro aqui das demandas e fala com a Águas de Manaus. 981980632. Três e sete em Manaus, como eu falei no começo do nosso jornal, vamos falar hoje sobre o aniversário da Lei Maria da Penha, também alguns lilás, e para ajudar a gente a falar desse combate à violência contra a mulher, ampliar também a conscientização nessa data tão importante, estamos na ponta da linha com a coordenadora da Procuradoria da Mulher na Assembleia Legislativa do Amazonas, a doutora Akerna Chagas. Boa tarde.
2: Boa tarde, é um prazer falar com vocês. E a gente está à disposição aí para conversar, né, sobre essa lei tão importante, que foi um marco no combate à violência contra a mulher.
0: Doutora, mais cedo falei que íamos conversar com a senhora aqui com o VTCBN, que até mandou aqui uma participação alguns, mas primeiro eu queria perguntar da senhora qual a importância do Agosto Lilás, especialmente, doutora, nesse ano em que a Lei Maria da Penha completa 20 anos.
2: Então, nós trabalhamos sempre falando que campanhas como essa fazem toda a diferença, porque toda a sociedade se mobiliza para divulgar o tema, né? Então, essa é a grande importância do Agosto Lilás. Por óbvio que o trabalho tem que ser contínuo e durante o ano inteiro. Eu sempre falo que nós precisamos plantar sementes para colher no futuro, que daqui a alguns anos, se a gente não conseguir erradicar a violência contra a mulher, a gente pelo menos reduza consideravelmente, o que a gente ainda não conseguiu verificar com as estatísticas. Especialmente esse ano, nós podemos verificar que tem tido um grande aumento na violência contra a mulher e isso nos deixa muito entristecidos, né?
0: Doutora, eu queria até trazer aqui um dado para a gente comentar aqui na nossa conversa, um quantitativo da SSP aqui do Amazonas. Por exemplo, alguns crimes, né? O assédio, constrangimento, humilhação, perseguição e outros, em 2025, 51 denúncias. Até o momento, até junho desse ano, 14 registros. Tem também o stalking, né? Em 2025, 1.778 denúncias, até o momento um dado bastante alarmante, 800 registros, né? Tem também ameaça, ano passado, 11.428 denúncias e até o momento nós temos 5.524 registros. Mas tem também, né, doutora, a dificuldade por parte de algumas mulheres de identificar também essas formas de violência, né? Quais sinais a senhora orientaria que merecem atenção?
2: Na verdade, falando sobre estatística, eu vou te trazer mais um dado. Que, na verdade, os dados de violência são medidos especialmente por mortes, né? Uhum. Na segurança pública. Então, vamos lá. Ano passado inteiro, nós tivemos 6 feminicídios no Amazonas. Hoje, no primeiro semestre, tá? No ano de 2026, no primeiro semestre, nós já tivemos 8 feminicídios. Então, assim, isso nos entristece, nos alarma. E o que eu posso te dizer é que as mulheres precisam ficar atentas, porque normalmente, nunca começa com feminicídio, começa com o homem proibindo a mulher de fazer algumas coisas, restringindo o contato dessa mulher com o ciclo de amizades, com a família. Então, a mulher, ela precisa ficar atenta, porque isso não é amor. Quando o homem começa a dizer: ah, eu não quero que você saia com as suas amigas, ah, eu não quero que você use essa roupa, porque essa roupa está muito, muito justa, muito transparente. Ele conheceu essa mulher vestindo aquela roupa. E depois que ele consegue conquistá-la, ele começa a tolir essa mulher de ser quem ela realmente é. E aí, depois que ele afasta essa mulher de todo mundo, ele começa a praticar as violências. Aí ele começa a gritar, a empurrar, e vai escalonando a violência até o momento em que essa mulher acaba sendo morta. E é isso que a gente tenta evitar. Então, as mulheres precisam ficar atentas quando o homem, ele já demonstra isso durante o namoro. E aí a mulher acha que, ah, não, quando ele casar, ele vai se sentir mais seguro, ele vai mudar. E nunca é assim. É preciso ter coragem, porque não a mulher cria um vínculo com esse homem, né? Então, precisa de coragem e de apoio para romper esse ciclo de violência quando você está inserida nele.
0: Doutora, não é simples, né? Se avançou muito, né? Como a senhora bem colocou, mas sempre é necessário avançar cada vez mais na legislação e no cumprimento dela. Eu queria perguntar para a senhora, nesse contexto, como é que a Procuradoria da Mulher, ela pode auxiliar? A Procuradoria já existe há alguns anos, né? Até acompanho isso, o trabalho por meio da Alessandra Campelo, que é deputada estadual, tem os dados, inclusive o Observatório da Mulher, dados importantes, todo ano fazem um balanço. Como é que a mulher também pode procurar a Procuradoria?
2: Isso, a Procuradoria, ela funciona na Assembleia Legislativa, no segundo andar. Nós temos uma equipe multidisciplinar, né? Eu estou como coordenadora da Procuradoria, eu sou policial civil, mas estou como coordenadora da Procuradoria, a convite da deputada Alessandra Campelo, que é a procuradora da mulher. E nós atendemos a mulher vítima de violência, tanto violência doméstica, que é a violência que é regida pela Lei Maria da Penha, que hoje comemora 20 anos, né? Que foi um grande avanço, um marco para que as penas fossem mais duras, diferenciadas da legislação penal comum. E nós atendemos também violência sexual, e a partir desse momento nós fazemos o atendimento desde que acontece o crime até o final do processo. Então a gente acompanha o processo criminal, nós acompanhamos essa mulher na delegacia para fazer exame de corpo de delito, se houver algum vestígio em que haja agressão física. E aí nós também disponibilizamos para essa mulher um acompanhamento psicossocial. Então, ela faz o acompanhamento, e o que nós observamos, e aí é um dado estatístico da Procuradoria, que 90% dos casos em que nós fazemos o acompanhamento psicológico dessa mulher, elas não retornam para o ciclo de violência, elas conseguem tocar a vida. As mulheres que optam em não realizar o acompanhamento psicológico acabam perdoando o agressor. E infelizmente nós tivemos um caso, de todas as nossas assistidas, nós já tivemos mais de 5 mil atendimentos, e de todas as nossas assistidas nós tivemos um caso de feminicídio. Mas a maioria das mulheres que acabam perdoando o agressor e acabam depois sendo vítimas novamente desse agressor, elas não fizeram acompanhamento psicológico na primeira ocorrência, na primeira agressão denunciada. Porque nem sempre a primeira agressão denunciada foi a primeira agressão.
0: Bom, para você que está chegando agora aqui na nossa sintonia, estamos conversando com a Kerna Chagas, que é a coordenadora da Procuradoria da Mulher na Assembleia. Queria perguntar da senhora, agora sabendo que a senhora também, além de operadora do direito, coordenadora da Procuradoria também é policial, doutora, tem uma participação aqui do ouvinte, queria saber sua avaliação sobre isso. O ouvinte Jaques Prado, final 0581, ele enviou aqui a seguinte pergunta. Ricardo, a pergunta para a convidada, como é que está o nível da discussão no Supremo Tribunal Federal sobre a decisão sobre a possibilidade de castração química para esse tipo de criminoso? Se é uma das linhas, né, doutora, que é discutido politicamente, acredito também que tecnicamente, né?
2: Na verdade é uma discussão muito profunda, né? Óbvio que a gente apoia esse tipo de punição, porque a gente vê, infelizmente, muitas crianças e meninas, a gente acompanha esses casos, e aqui me parece muito cultural, especialmente no interior do Amazonas, as crianças serem violentadas desde muito cedo. Nós na Procuradoria acompanhamos inclusive um caso de uma criança que foi violentada aos 5 dias de nascida, foi a vítima mais nova que nós tivemos, né? Então beira a loucura isso, né? Mas foi verdade. Então esse processo a gente está acompanhando, foi no interior do estado, eu não sei se você lembra, mas então assim, para esses casos é necessário, porque se você for buscar o histórico, não existe casos de abuso que tenha sido único. Normalmente o agressor, ele já abusou de mais de uma menina, de mais de uma criança e às vezes de mais de uma mulher. Então, algumas vezes não existe o processo porque as vítimas se calam. E a gente quer justamente ser a voz dessas mulheres, a voz dessas crianças, e por isso que muitas vezes a gente divulga alguns casos, porque se você observar, eu vou citar aqui o caso das lutas marciais que nós trabalhamos para limpar, né, o jiu-jitsu, as lutas marciais, de pessoas que estão infiltradas no esporte para cometer esse tipo de crime.
0: Muitos casos, inclusive, né, doutora? Muitos casos, né?
2: Muitos casos, e a gente espera que com essas denúncias os agressores temam e se afastem do esporte, os que são agressores, e não surjam novos agressores infiltrados no esporte. Então, isso mudaria tudo, porque ele não teria capacidade física, né, para realizar a agressão. Aqui no Amazonas, nós temos muitas subnotificações de casos de violência sexual, e para esse dado, a gente tem como até checar, porque são meninas menores de 14 anos grávidas. Então, são essas meninas grávidas são estupradas, porque elas são menores de 14 anos e, pela lei, menor de 14 anos não pode ter relação sexual, ainda que seja consentida. Todos esses casos de meninas que tiveram bebê são estupro. E isso não entra na estatística, porque a maioria das vezes não é denunciado, especialmente no interior do Amazonas. Então, assim, a gente tem que fazer um trabalho muito grande no nosso estado de conscientização e mudar realmente a cultura, né, desses nossos homens que às vezes pensam que a mulher é propriedade, que a menina é propriedade e é um objeto, e não é. E com a castração química, com essa discussão, o homem teme muito, né? Não ter a potência, ficar impotente sexualmente falando, e isso mexe muito com o homem. Então, talvez isso é uma forma de coibir. As penas nada mais são de elementos, ferramentas para tentar coibir o crime, porque a pessoa, antes de cometer o crime, ela vai pensar: se eu fizer isso, eu vou ficar preso, eu não quero ficar preso, então eu não vou fazer. Se eu for cometer um crime de estupro, eu poderei sofrer uma sanção que será a castração química. Eu não quero, então eu não farei. Então a ideia, o foco é esse. Uhum. Agora, existe uma discussão muito grande em torno disso por conta, as pessoas alegam, né, que às vezes existe erro no judiciário. Sim. Mas a gente não pode tirar todo um funcionamento de determinado processo por conta de erros que acontecem de forma esporádica, que não é a regularidade, certo? Então, assim, identificado erro, mas aí é definitivo. Mas você precisa ter ferramentas mais rígidas, mais firmes, para coibir reincidências nos processos de violência sexual. E a gente vê isso constantemente.
0: É um tema complexo. Inclusive, a senhora respondeu parcialmente a pergunta de um ouvinte que chegou aqui sobre as denúncias, né, que acabam sendo falsas, e se tem alguma estatística com relação a isso. Mas, doutora, queria finalizar aqui a entrevista para perguntar da senhora, para fazer um balanço, né? Depois de 20 anos da Lei Maria da Penha, qual, na sua avaliação, é o principal desafio para transformar a proteção prevista na lei em, de fato, segurança efetiva para as mulheres?
2: O principal desafio é conseguir colocar em prática o que a legislação estabelece. Veja, hoje nós temos na legislação dizendo que os homens que cometem violência contra a mulher, no âmbito da Maria da Penha, devem usar tornozeleiras eletrônicas a partir do momento em que tem medida protetiva. E efetivamente a gente não consegue ver isso. Por quê? Porque não existe tornozeleira eletrônica disponível para a quantidade de homens que cometem as agressões. Existe a medida protetiva concedida, mas nós não conseguimos, por exemplo, coibir ou monitorar que os homens cheguem perto da mulher no âmbito em que foi determinado na sentença, na decisão do juiz. Por exemplo, ele não pode se aproximar da mulher 300 metros. Quem fiscaliza isso? Entende? Então é a efetividade da norma, como tornar eficaz para que isso realmente proteja a mulher. Por isso que muitas mulheres dizem: a medida protetiva é só um papel, por conta dessas falhas de execução, na verdade. Então a gente precisa, o grande desafio da Lei Maria da Penha é a execução dela, mas a lei, ela é fantástica, inclusive é modelo para outros países. A nossa lei é muito avançada.
0: A Kerna Chagas, coordenadora da Procuradoria da Mulher da Alean. Doutora, muito obrigado. Volte aqui à CBN para trazer mais destaques aqui, mais assuntos, números também, avaliações. O espaço está sempre aberto, viu? Boa sexta-feira.
2: Eu que agradeço, porque é muito importante a gente discutir sobre isso. E a gente está sempre à disposição, tá? Quando quiserem, contem com a nossa colaboração.
0: Até a próxima.
2: Até a próxima.
0: 13h24, intervalo. Na volta tem Pedro Dias com tempo e temperatura, e vou trazer para você aqui a atualização dos bastidores e também da política. Permaneça conosco.
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0: 3:26.
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0: Pedro Dias, boa tarde, boa sexta-feira.
2: Oi, Ricardo. Sextou, uma Pedro. Ótima tarde a você, ao nosso ouvinte CBN. Sextou, Ricardo. Opa. Sextou novamente com muito calor e muito sol pela frente, né? Nenhuma novidade por aqui. A gente segue acompanhando esse avanço do verão amazônico durante esta sexta-feira. Não temos indicativo algum de chuva, tá? Portanto, você que nos acompanha de Manaus, região metropolitana ou Parintins, saiba que hoje o dia vai ser assim. Tempo firme, ou seja, não chove, muito calor, solzão durante a tarde, máximas entre 33 e 34 graus são esperadas ao longo desta sexta-feira. Uma temperatura que promete aumentar durante os próximos dias, tá, Ricardo? Aqui em Manaus, tanto o sábado quanto o domingo serão também dias ensolarados, sem chuva. Para amanhã, a máxima prevista é de 35 graus na capital. No domingo, a expectativa é por 36 graus, ou seja, domingo tem potencial de receber aí o título de dia mais quente do ano até então, que no momento pertence ainda ao último 4 de março, quando alcançamos 35,3. Porém, já nesta semana, quase batemos esse recorde na última quarta-feira, quando registramos 35,2 graus na capital. Portanto, neste fim de semana, existe aí a possibilidade da gente ter especialmente no domingo, o dia mais quente do ano até então aqui em Manaus. Portanto, vale lembrar a importância de você se hidratar regularmente ao longo do dia. Não é só beber uma água quando acordou, esqueceu não, tá? Tem que beber água regularmente, conforme seu peso, claro, mas os médicos indicam, ainda mais durante esse período de verão amazônico, que a gente esteja repondo esse líquido que muitas vezes sai através do nosso suor com esse calorão, né? Portanto, beba água regularmente e lembre-se do filtro solar também para se proteger contra esse sol forte. Em Parintins, o cenário também é muito semelhante. 34 graus previstos ao longo deste fim de semana para a Ilha da Magia. Muito sol e não chove por lá também. Portanto, o fim de semana inteiro aí de muito calor, sem possibilidade de chuva, nem na capital, municípios próximos e nem em Parintins, Ricardo. E a gente segue atualizando sobre o El Niño, porque ao fim desta semana, primeira semana de agosto, a gente já tem alguns resultados a respeito de quanto o fenômeno já tem contribuído com o aumento da temperatura pelo Brasil. Somente nesta primeira semana de agosto, o Brasil viveu uma média de temperatura 1,5 graus acima do normal. Imagina, claro, isso aqui é nível Brasil, né? Então leva em consideração todas as regiões. Porém, as regiões norte, nordeste e parte do centro-oeste brasileiro enfrentam as temperaturas mais altas. E se no início do El Niño a gente já está enfrentando 1,5 graus acima da média para o período, então já é um alerta em relação aos próximos meses. Vale destacar que a última vez que o planeta havia vivido 1,5 graus acima da temperatura entre esses meses de julho e agosto, tinha sido há muitos anos. Portanto, esta semana foi a sexta vez que o nosso país registrou isso, desde 1950. Ou seja, não foram tantas as vezes que nós tivemos uma temperatura tão acima da média durante esse período, né, de julho e agosto. Portanto, fico alerta aí em relação à intensidade deste El Niño, que cada vez mais nos mostra que, como previsto, será realmente forte.
0: É informação com prestação de serviço. Pedro Dias, que volta às 6:06 no Jean 2.
2: E eu aguardo vocês lá. Um ótimo fim de semana a todos. Até mais, Ricardo.
0: Bom trabalho, Pedro. Vem chegando o repórter CBN.

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0: quinta-feira, 7 de agosto de 2026, o Senado americano aprovou a indicação de Daniel Pérez para novo embaixador dos Estados Unidos no Brasil. Ele teve 51 votos a favor e 47 contra. O nome de Pérez segue para aprovação do Itamaraty, que pode conceder ou não autorização para que o embaixador estrangeiro assuma as funções. O republicano foi escolhido em junho pelo presidente Donald Trump. A Casa Branca pressiona o Brasil a dar o aval exigido para o diplomata atuar, o que ainda não aconteceu. O Brasil concede, em média, 2 medidas protetivas por minuto contra a violência doméstica, segundo o Conselho Nacional de Justiça divulgou um levantamento, nessa sexta-feira, quando a Lei Maria da Penha completa 20 anos. Entre janeiro e junho desse ano, a Justiça concedeu quase 337 mil medidas protetivas, maior número já registrado para o período. E quase 280 mil veículos foram emplacados no mês passado no Brasil. Esse é o maior volume do ano. O número representa alta próxima de 15% na comparação com o mesmo período de 2025. As vendas foram puxadas pelos carros eletrificados e pelos veículos importados. Os dados foram divulgados pela Anfávia, Associação Nacional dos Fabricantes de Veículos Automotores. E a Petrobras superou todas as projeções do mercado e apresentou o terceiro maior lucro líquido do trimestre na história. O valor atingiu 52 bilhões e 400 milhões de reais entre abril e junho. O resultado praticamente dobrou em relação ao mesmo período do ano passado. No acumulado de janeiro a junho, os ganhos da estatal subiram 37% e alcançaram 85 bilhões de reais. O bom desempenho foi registrado em meio à guerra entre os Estados Unidos e o Irã. No horário de Brasília, 4:34.
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2: Em caso, o Corinthians precisava vencer o Internacional por 2 gols de vantagem para forçar uma decisão por pênaltis no segundo e decisivo jogo das oitavas de final da Copa do Brasil. Sem Yuri Alberto, o técnico Fernando Diniz escolheu Pedro Raul como centroavante e, como consequência, passou a buscar muitas jogadas aéreas. Mesmo sem muita inspiração, o Alvinegro abriu o placar com Gustavo Henrique, finalizando após um primeiro desvio de cabeça. No segundo tempo, porém, o Internacional chegou uma vez e empatou com Bernabé. Precisando novamente de 2 gols, o Corinthians passou a utilizar ainda mais os cruzamentos para a área rival e conseguiu 2-1 com Pedro Raul. Restavam pouco mais de 20 minutos e os paulistas nem tentaram outra estratégia além de lançar a bola para buscar cabeceios. Exceção feita a uma bola na trave de Mateuzinho, o Alvinegro, porém, quase não criou chances perigosas e, embora tenha vencido o jogo, foi eliminado da Copa do Brasil. Para o técnico Fernando Diniz, a estratégia foi a correta diante de um Inter posicionado muito atrás no próprio campo.
3: Então, se você, o meio é muito fechado, você tenta jogar por dentro, além de ser difícil você furar por dentro, você tem uma chance de tomar contra-ataque. A chance maior de a gente fazer gol era justamente do jeito que a gente fez. A gente fez os 2 gols, o cruzamento, a bola na trave do Mateuzinho foi um rebote do cruzamento, a bola que o Bidon quase fez o gol também foi uma bola de cruzamento que o Bidon pôs para trás no primeiro tempo. Teve a bola do Pedro Raul um pouquinho antes do gol que ele fez.
2: Amanhã, o São Paulo volta a campo para enfrentar o Grêmio no sul do país pelo Brasileirão. O tricolor vai contar com os reforços dos recém-contratados Domingos Duarte, zagueiro português, e Iago Borducci, lateral esquerdo, que estava no Bahia. No domingo, o Palmeiras encara o Internacional no Nubank Park. Os zagueiros Gomes e Barbosa se recuperam de lesões e ainda são dúvidas para o confronto. No mesmo dia, o Santos enfrentará o Atlético Paranaense na Vila Belmiro. O atacante Neymar será desfalque por suspensão. De São Paulo, Gabriel Dudes.
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4: Acidente nesse momento, ouvinte CBN, próximo à Praça do Japim, próximo também à Caixa Econômica, muito complicado por ali dirigir nesse momento, nessa parte da cidade, por conta desse acidente e outro também próximo, complicando o caminho de quem segue, por exemplo, para a Avenida da Penetração 2, nessa região do Japim. Ainda nessa parte da capital amazonense, acidente também mais à frente, você que está indo em direção ao Rodrigo Otávio, um trânsito bastante intenso por conta de um acidente com veículos na Rodrigo Otávio e também na via que dá acesso à Avenida Solimões. 3:38.
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4: Encerrar a semana sabendo o que foi destaque, o que é destaque no Jornal do Comércio. Boa tarde, Fred Novaes.
5: Boa tarde, Ricardo. Boa tarde a todos os ouvintes da CBN. Sempre uma satisfação falar com vocês para trazer um pouco de informação de economia aqui do Amazonas. E a informação de hoje, nessa sexta-feira, é referente ao levantamento que é o Índice de Confiança do Empresário do Comércio, o ISEC, que é o levantamento da CNC feito aqui em Manaus, que aponta uma melhoria no indicador de confiança do empresário do comércio. O levantamento mais recente é referente ao mês de julho e ele mostra alguns dados bem interessantes. Eu acho que o mais relevante de todos é o que aponta uma expectativa positiva para investimento das empresas, que cresceu 6,2% em julho, segundo esse indicador. Também a intenção de contratar funcionários, que também subiu 4%. Então, mostra que no fechamento do semestre, já que esse levantamento é referente a julho, havia uma melhora no ânimo do empresário, do comércio para o segundo semestre. Agora, obviamente, esse recorte precisa ser feito mediante as projeções que a gente tem para essa etapa do ano. E a gente tem uma data importante agora, o Dia dos Pais, né, que tem, de certa forma, criado uma expectativa positiva, né, já para o comércio, mas também a gente sabe que um cenário não muito convidativo, principalmente com relação à possibilidade de uma grande estiagem, que vai afetar talvez um dos pontos aí que sejam mais preocupantes por parte dos empresários do comércio, que é a questão dos estoques. E segue sendo uma preocupação, e a chegada dessa vazante aumenta ainda mais essa cautela em relação a isso, fora a questão dos juros, que seguem ainda sendo de certa forma, um pé no freio, uma vez que a gente tem um cenário não muito convidativo para compras a prazo, e também o indicador que aponta aí o grande número de endividamento, né, na capital amazonense. Então, 627 mil famílias nessa situação, um número muito alto, mas se a gente pode apontar um dado positivo é que há uma redução aí no número de famílias negativadas, Ricardo.
4: Inclusive, eu estava até vendo aqui, você falou bem lembrado dos juros, né? A Ibovespa cedeu 0,09%, que espera esse anúncio da Selic, Copom, que reúne só no dia 16 de setembro, né, Fred? É, muita coisa para acontecer.
5: Exato. Exato. Até porque o último corte dessa semana, o corte mais recente, que foi o esperado já pelo mercado, mas já apontando uma possibilidade de manutenção dos juros para os próximos meses, né? A gente sabe também que temos um ano eleitoral que de certa forma impacta um pouco na economia, né? Criando aí algum efeito em torno dessa expectativa que também as eleições causam aí na economia como um todo.
4: Com certeza. Fred, forte abraço e até a próxima semana.
5: Valeu, até mais.
4: Intervalo, na volta tem Andy Fonseca no Espaço Geek, que fala sobre as críticas do filme do Homem-Aranha. Já assistiu, ouvinte CBN? Conta pra gente aqui, 981980632.
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0: 3h43.
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0: Andy Fonseca de volta aqui no Tarde de Notícias. Andy, que foi para Brasília, voltou. Teve aquela grande agenda também da Copa do Mundo, mas está de volta para falar do Homem-Aranha. Boa
2: tarde. Estamos aí, cara. Pô, tô de volta aí nesse calor maravilhoso de Manaus, que eu já não tava mais acostumado. Eu tinha esquecido que estamos entrando no pior mês do ano, né? Que é agosto, setembro, em relação a calor. Mas, cara, eu tive a oportunidade de assistir o Homem-Aranha na estreia, né? E, pô, a galera já tá cansada de saber o quanto o Homem-Aranha é meu personagem favorito, né? Pô, tem tatuado no braço aqui, coisa de Homem-Aranha e tal, mas... não só o meu, como eu acredito que de muita gente, né? Sim. Não é à toa que o filme já bateu 1 bilhão aí com poucas semanas, 2 semanas Sim. só de exibição e já bateu 1 bilhão, né? Então, acho que a gente tem uma... Tem aí a resposta do quanto o Homem-Aranha é um personagem, um dos mais queridos, né? Porque das últimas coisas que a Marvel tem lançado aí, a gente tinha Vingadores aí batendo 1 bilhão só, né? Então, o Homem-Aranha realmente tem essa repercussão muito alta, muito grande, expectativa da galera. Mas agora falando especificamente sobre Homem-Aranha, Um Novo Dia, né? Só fazendo uma recapitulação aqui no último filme do Homem-Aranha. Doutor Estranho, ele fez aquele feitiço, né? Que fez todo mundo esquecer quem era o Peter Parker. E aí a gente teve a morte da Tia May no último filme. Então, o Homem-Aranha, ele realmente está sozinho nesse mundo, sem absolutamente ninguém saber da existência dele, de quem é o Peter Parker, né? Somente da existência do Homem-Aranha. Então, esse filme, ele é feliz no sentido de trazer um Peter Parker que a gente não tinha visto nos últimos filmes do Tom Holland, que é realmente esse cara meio lascado mesmo na vida, sabe? Passando perrengue, introspectivo, passando perrengue mesmo, assim. Tendo que pagar aluguel. Então, nos últimos filmes, a gente pegou a galera falando, zoa na internet, que a gente pegou um Homem-Aranha meio Nutella, né? Que recebeu tudo de bandeja ali do Tony Stark e tudo mais. Mas esse filme, ele traz... Eu senti que ele traz o Peter Parker, o personagem do Homem-Aranha, mais pro centro das HQs, mais pro que a gente conhece mesmo do personagem, que é esse cara mais parecido com a gente, né? Com o cara do dia-a-dia, pagando conta, passando perrengue e tal. Porém, ele peca em alguns momentos, assim, na minha opinião. Eu não vou dar muitos spoilers aqui, apesar de já estar na segunda semana. Você é um cara que não viu, eu tenho certeza que quem tá ouvindo talvez não tenha assistido ainda. Mas o que eu posso dizer aqui, sem dar spoilers, cara, é que você não vai ver muita coisa diferente do que você viu no trailer. E isso foi o que mais me pegou no filme, assim, porque eu esperava que alguns arcos fossem realmente mais explorados. E um deles, por exemplo, no trailer a gente observa que o Peter tá sofrendo uma mutação, né? Não sei se você percebeu isso, mas ele aparece com o olho preto, com os poderes a flor da pele ali, coisas mais parecidas de aranha mesmo, né? Os sentidos dele são mais aflorados. E pra quem não acompanha a HQ, só fazendo um paralelo, existe um arco na HQ onde o Peter Parker, ele sofre uma mutação real de aranha, em que ele vira uma aranha gigante.
0: Sim,
2: tá?
0: Eu lembro.
2: E o tanto desenho, desenho mostrado da Fox Kids aí, quem assistia...
0: Anos 90,
2: cara. Ele tem um arco muito bom.
0: Ele vira uma aranha enorme,
2: que,
0: né?
2: Exatamente, que inclusive tem a participação do Justiceiro nesse episódio, nesse legal. Desenho. Quando eu vi essa cena no trailer da possível mutação, eu falei, cara, acho que isso vai ser explorado e isso vai ser muito legal, mano. Porque a gente vai ter a figura ali mais urbana, né? O Peter pela cidade, meio que... Como se ele fosse o vilão do filme, monstro, né, e tal. E o Justiceiro tentando impedir e tal. Então, assim, o filme, ele não explorou esse arco e tal. Já trazendo aqui pra galera que ele realmente não explora esse arco como eu achei que seria. E esse foi o grande erro do filme, assim. O grande erro do filme mesmo. Não posso falar muita coisa sobre os outros personagens pra não dar muito spoiler ainda pra galera, porque tá cedo e tal. Mas, assim, cara... Em resumo, é nada muito diferente do trailer, de verdade, assim.
0: Ó, pelo que você tá falando, me lembra um pouco aquele jogo do PS2... Em que o Homem-Aranha, ele literalmente era amigo da vizinhança. Ele andava assim, ele se pendurava no...
2: É, muito essa vibe. Esse filme, ele é bem urbano, cara. Ele traz... Ele pincela vários vilões, assim, do Homem-Aranha. Pincela mesmo, assim, vilões que aparecem por 5-6 segundos, assim, em pequenas batalhas e tal. Mas vilões mais urbanos, sem ser aqueles de multiversais, assim, sabe? Escorpião, não vou falar os outros, mas o Escorpião já tá no trailer... o Lápide, que já tinha sido divulgado. Tem vilões mais secundários do Homem-Aranha ali que você vai ver ali, tá? Então ele tem esse arco bem mais urbano, como tu falou. E um outro ponto alto do filme é justamente o diretor desse filme, que é o mesmo diretor do Shang-Chi, do filme do Shang-Chi, né? Ele é muito bem falado pelas cenas de ação, pelos movimentos que ele faz de ação no filme. E esse filme foi muito usado, os efeitos práticos, né? E a gente percebe isso no filme, cara. A gente percebe, em alguns momentos, pouquíssimo uso de CGI, cara. E eu achei isso um ponto alto, assim, porque você percebe que fica mais real o negócio, assim, cara. Porque em tempos de IA, hoje, claro, tipo, eu faço um filme do Homem-Aranha no meu celular aqui, se eu quiser. Então, muito legal ver um diretor trazendo, resgatando essa parada dos efeitos práticos e tal. O Tom Holland, inclusive, fazendo muitos dessas cenas ali, como sem dublê e tal. Então, cara, se fosse resumir esse filme em uma nota, eu daria um 8, cara.
0: É.
2: Eu, de verdade, aqui, posso ser massacrado por isso, mas eu não vou comprar o hype que foi vendido nesse filme na internet, assim, de galera, meu Deus, o melhor filme do Homem-Aranha de todos os tempos. Difícil, cara, difícil bater Homem-Aranha 2 do Tobey Maguire ainda. Não sou tão saudosista assim, mas difícil bater aquele filme.
0: Dá pra dizer que é raiz, mas não tanto, né? Faltou ali algumas coisas.
2: É, faltou, cara. Eu acho que poderia ter explorado, acho que tu vai sentir isso quando for assistir. Cara, não acredito que não exploraram isso aqui, sabe? Isso aqui também, isso aqui ficou muitas pontas, assim, por serem explorados.
0: Edi, obrigado, viu? Você falou e me lembrei do filme do Michael Jackson, né? Que faltou algumas coisas lá pra eles abordarem.
2: Sim,
0: também.
2: É, o Michael, eu senti que eles meio que deixaram muita coisa pros próximos filmes, né?
0: Eles
2: divulgaram que vai ter o 2, inclusive já tá sendo gravado, né? Já saíram algumas imagens, então ficou muito ali pontas soltas, mas eu acho que por um próximo filme. Talvez eles estejam se pegando nisso. Tem mais uns 2, 3 filmes do Homem-Aranha aí prometidos aí. Vamos ver.
0: Edi, obrigado, viu? Forte abraço pra você. Até
2: Tamo
0: semana
2: junto,
0: que
2: galera.
0: Vem.
2: Valeu!
0: Intervalo, na volta tem o momento do esporte com o Silvio, que fala com a gente sobre o Nacional. Será que sobe? Vou esperar.
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0: 3h51.
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0: Silvio Lima, já aqui conosco no estúdio da CBN para falar do Nacional do Amazonas. Boa tarde, Silvio.
2: Boa tarde, Ricardo. Boa tarde para você que acompanha Tarde de Notícias. Futebol nesse fim de semana decisivo, né? Futebol amazonense.
0: Decisivo. Nacional colocou 10 mil ingressos, já foram vendidos. Expectativa para o jogo, Silvio?
2: Primeiramente, a questão do público, né? A gente esperava um pouco mais de gente, sim, né? Hoje é sexta-feira. Esperava que já tivesse pelo menos uns 15 a, sim, 18 mil ingressos, que em outros jogos que a gente já passou por aqui, de acesso, como o do Manaus, como o do Amazonas. Do Amazonas não dá para medir muito a questão da Série D, né? Porque o jogo foi lá no Zamit, e o Zamit 5 mil teve um pouquinho, aumentou um pouco, eu acho que foi para 7 ou 8 mil ingressos na época, que fizeram uma arquibancada móvel. Mas enfim, é um jogo de acesso, eu acho que o público ainda

0: conseguiu bater o Amazonas, que até ano passado era o time, o representante do estado na Série B do Brasileirão. Ainda tinha alguns requisitos de alguns jogadores que renovaram, né? Por conta que não acabaram para outros times, mas que era do elenco da Série B e acabaram ficando para esse ano no Amazonas. Claro que não era o mesmo time, mas conseguiu bater de frente, conseguiu ganhar do Amazonas. Chegou numa final de Copa Verde, final de Copa Norte, né? Que é a semifinal da Copa, sim, Verde. E jogou, ao meu ver, até o primeiro tempo do jogo da final contra o Paysandu, jogou bem. A partir do segundo tempo teve mudanças, teve troca de treinador, já no segundo jogo também já não jogou tão bem quanto tinha jogado o primeiro tempo. Eu acho que até o primeiro tempo da final contra o Paysandu jogou bem a partir, sim, dali. E aí teve o resultado, acabou perdendo a final, mas já foi um grande feito de ter chegado na final. E nessa Série D, ele também vem invertendo um pouco a lógica, porque todo mundo acreditaria que o Manaus passaria de fase.
1: Sim.
0: O Fast que já tinha feito. O Fast, aliás. O Fast tá na segunda divisão.
1: É, pois é.
0: o Manauara que Manauara, vinha fazendo grandes campanhas e tava invicto. Todo mundo tava colocando as esperanças do Manauara que conseguiria o acesso esse ano. Acabou ficando na terceira fase.
1: Foi.
0: E o Nacional foi o único que conseguiu avançar para as oitavas de final. E agora está nas quartas de final, no jogo do acesso. Então, ele vem fazendo uma trajetória que é um pouco diferente do caminho que a gente está acostumado em relação aos outros times. E eu espero que também aconteça isso nesse duelo, porque muita gente está colocando o ABC como favorito. Até porque vai jogar a partida de volta em casa, sim, já tem 30 mil ingressos vendidos para a partida lá em Natal.
1: Já tem 30 mil.
0: 30 mil. E aí está sendo colocado como favorito ao acesso, mas pode ser que o Nacional surpreenda positivamente pra gente, né?
1: Aqui o valor do ingresso pro jogo do Nacional é R$40 a inteira, 20 isso, a meia, isso. 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
0: E amanhã no estádio também, quem quiser comprar vai ter também.
1: Bora falar da Onça Pintada?
0: Onça Pintada, mas só de falar, eu acho que esse jogo de amanhã, a minha torcida é que fosse uma vitória, mas eu acho que vai ser um empate.
1: É.
0: Não estou dizendo que eu estou torcendo contra, eu estou torcendo para que vença.
1: E vamos ver o quanto vai influenciar o gramado também, né?
0: Pois é, porque tem toda essa questão do gramado, o presidente Saulo Viana garantiu que está ok, então vamos esperar que esteja ok também no dia do jogo, né? Amanhã, né, no caso.
1: Onça Pintada, Silvio. O que esperar da nossa Onça?
0: Onça Pintada vem de vitória, né? Venceu na última rodada. Vai jogar com Maringá amanhã. Amanhã não, domingo. E perdeu um dos seus jogadores principais, na minha opinião, que é o Pato Nunes, que inclusive jogou muito bem na última partida. Ainda tem chance de conquistar a vaga entre os oito melhores. Está ali na... Eu não sei se é a décima...
1: Vou checar aqui, décimo segundo
0: colocação, com o resto da rodada caiu mais uma posição, né?
1: Sim.
0: Tá na 12ª colocação e tem dois jogos em casa e dois fora. Vai fazer esse primeiro fora contra o Maringá. E também tem uma notícia que tem alguns jogadores que são possíveis de reforço do time, como o Rossi, aquele que jogou no Vasco, que tava no Paysandu.
1: Sim.
0: Também já está treinando algum tempo aí no time, mas não consegue se inscrever porque o time tá com transfer ban. Que é a questão de dívida da FIFA, sim, né? Então o time já pagou algumas, tava com 6, agora tá apenas com 2. A partir do momento que ele conseguir pagar e a janela de transferência não fechar, ele vai conseguir aí inscrever esse jogador. Tem outros jogadores aí que eu não recordo o nome de cabeça, mas um dos principais reforços seria o Rossi, que é aquele atacante, né? O Búfalo, né?
1: Lembro dele. O Silvio, o Maringá tá em sétimo, se vencer praticamente carimba o passaporte para outra fase, né? Mas dá pra gente conseguir uma vitória em cima do Maringá?
0: Eu acho assim, é um jogo difícil, contra o Paysandu também, que foi aqui, né? Que, sim, a gente conseguiu a vitória.
1: Em sexto.
0: O Paysandu tava na terceira colocação, se não me engano, na época, e o Amazonas jogou muito bem. Se repetir a boa atuação que fez aqui contra o Paysandu, eu acredito que tem chance de pelo menos trazer um pontinho fora de casa. Esse duelo que é o Maringá que não traz boa saudade pro futebol amazonense, já eliminou outros times como o Manaus na Copa do Brasil.
1: Nossa, é verdade, ó. Já até esqueci, é verdade.
0: Não traz muita saudade pro torcedor amazonense, mas aí eu acho que o Amazonas tá ficando um pouco calejado, né, com essa sequência de resultado negativo, tem a questão extra-campo, eu acho que ele tá amadurecendo e...

0: A permanência na Série C, para mim, já está praticamente garantido. Matematicamente, ainda precisa de mais uma vitória, mas eu acredito que não caia mais, já está na Série C. Então, agora a gente luta para que tenha o Amazonas, no mínimo, né? Se não conseguir avançar e subir para a Série B, no mínimo na Série C e mais, quem sabe, o Nacional, né?
1: Aí ia ser bacana pra gente, né?
0: Tem aí teria dois times na Série C e dois na D, né? Que tem duas vagas na D.
1: Abre uma vaga pra outros clubes, né? E pra Série D.
0: Isso.
1: E pensar também em outro calendário, né, Silvio? Quem sabe o Amazonas consegue se estruturar melhor, né?
0: Sim, sim.
1: Apaziguar ali a direção pra conseguir esse acesso pra Série B. Né?
0: É porque o tem tempo ainda? Pode falar?
1: Um pouquinho, vai.
0: Só pra passar que o Amazonas... Ele teve uma crescente muito meteórica, então, tipo, foi da C, da D pra C, pra B. E aí, tipo, eu acho que faltou ainda o time amadurecer. Mas agora, com essa queda, com todos esses problemas que tá passando, acho que a diretoria, o elenco, tá amadurecendo pra, quem sabe, voltar pra Série B e aí sim permanecer e, quem sabe, um ano lutar pra ir pra Série A, né? Por que não, né?
1: É. Obrigado, Silvio. Até semana que vem.
0: Até semana que vem. Tchau, gente.
1: Tchau, tchau, ouvinte CBN, até domingo, forte abraço e é isso. Ponto final agora.

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0: Sexta-feira, 7 de agosto de 2026, os Estados Unidos reduziram de 155 para 100 mil toneladas a cota de açúcar brasileiro que pode entrar no país com tarifa reduzida a partir do próximo ciclo, que começa em outubro. A medida afeta o mecanismo que estabelece um limite de importação com imposto menor. Washington informou que pode rever a decisão caso o governo brasileiro apresente propostas comerciais satisfatórias. O Ministério da Educação informou que o governo federal vai recorrer da decisão da Justiça que suspendeu as sanções aplicadas às universidades que tiveram cursos de medicina com desempenho considerado insuficiente no Exame Nacional de Avaliação da Formação Médica. Os resultados foram divulgados em janeiro. Dos 350 cursos avaliados, 107 apresentaram notas abaixo do mínimo exigido. A Justiça atendeu a um pedido de suspensão da Associação Brasileira de Mantenedoras do Ensino Superior e da Associação Brasileira das Faculdades. Uma investigação sobre a aparição de um objeto voador não identificado no Brasil faz parte dos novos arquivos liberados pelos Estados Unidos. Segundo o documento, o suposto OVNI foi visto na cidade de Conde, na Bahia, em novembro de 1963. Imagens de 3 telegramas foram incluídas no acervo histórico. O governo norte-americano informou que novas publicações sobre o tema vão ocorrer de forma gradual. No horário de Brasília, 5:02.
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2: Cinco e dois.

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1: Olá, muito boa tarde. Seja bem-vinda, seja bem-vindo ao Ponto Final CBN desta sexta-feira, 7 de agosto de 2026. Sim, a semana acabando. Alguns vão sextar, outros não, mas é isso aí. Estamos aqui para trazer informação para você com análise e também prestação de serviço. Hoje tem Viva Voz aqui no Ponto Final, a partir das 6 horas. Vera Magalhães chegando com um resumo da semana. E claro, se tiver notícia quente, ela traz também. Participa com a gente, manda mensagem para o nosso WhatsApp, que é o 11 99911 9981. Bom, e você está acompanhando o noticiário desde o período da manhã. Um avanço de um ciclone bomba pelo sul e sudeste aqui do Brasil provocou pelo menos uma morte, uma sequência de estragos. Isso entre quarta-feira e hoje. Os ventos chegaram a mais de 120 km por hora. O Instituto Nacional de Meteorologia, o INMET, mantém esse alerta de vendaval, vai manter o alerta de vendaval pelo menos até sábado para 11 estados. Rio Grande do Sul, Santa Catarina, Paraná, São Paulo, Rio de Janeiro, Espírito Santo, Minas Gerais, Goiás, Mato Grosso, Mato Grosso do Sul e Bahia. Até o momento, o estado mais afetado foi o Rio Grande do Sul. Um motociclista morreu na cidade de Montenegro, que fica no sul do estado, foi vítima da queda de uma árvore. Um vendaval, um temporal, né, acompanhado de ventos intensos e vendavais, acabou causando estragos em pelo menos 105 municípios do Rio Grande do Sul. E de acordo com a Defesa Civil do estado, outras 5 pessoas ficaram feridas. Também foram registrados danos em milhares de imóveis, bloqueios em rodovias, interrupções no fornecimento de energia e outras quedas de árvores e de postes em diversas cidades. Já a gente traz mais detalhes sobre as consequências desses vendavais no Rio Grande do Sul. Agora nós vamos ao Rio de Janeiro. A Juliana Prado tem detalhes da ventania que já chegou por aí, né, Juliana? Boa tarde.
2: Oi, Débora, boa tarde a você e aos ouvintes mais uma vez. Com a previsão de rajadas de até 90 km por hora, Débora, isso para as próximas horas, a cidade do Rio está no estágio 3, isso desde a 1 hora da tarde de hoje. Esse é o terceiro nível de uma escala que vai de 1 a 5 e indica que ocorrências já afetam o município e a rotina de parte da população. Como ventou um pouco mais forte em alguns pontos da cidade mais cedo, a prefeitura, o município e Defesa Civil resolveram fazer essa mudança de estágio. A gente já estava no estágio de atenção, o 2, e fomos agora para o estágio 3. A gente teve até aqui 66 km por hora de vento mais intenso no aeroporto do Galeão, na altura do aeroporto do Galeão, 65 km por hora no aeroporto Santos Dumont e também no Campo dos Afonsos, foram 61,2 km por hora. A previsão é de ventos fortes a muito fortes ainda no final dessa tarde, início da noite. No aeroporto Santos Dumont, 2 voos para São Paulo foram cancelados, um da Azul e outro da Latam. As empresas realocaram os passageiros que seguiriam viagem. Mais cedo, 12:30, os celulares de quem está aqui na capital fluminense receberam um alerta extremo da Defesa Civil. Um pouco depois, 1:30 da tarde, foi a vez dos moradores de Nova Iguaçu, na Baixada, também serem alertados da mesma forma pela mensagem no celular. Essa mensagem, que acompanha um sinal sonoro, avisou da previsão do vento forte e recomendou que a população antecipasse a volta para casa. Esse aviso foi classificado como extremo e a categoria máxima aí do sistema de alertas por celular. No total, aqui na capital fluminense, já tivemos 4 alertas disparados, sendo que o primeiro, Débora, foi às 5 horas da manhã. Eu, por exemplo, fui acordada com esse alerta e depois a gente, ao longo do dia, foi recebendo outros alertas, o último agora, então, no início da tarde. Desde a 1 hora, o estado do Rio está em ponto facultativo nas repartições públicas estaduais. Prefeitura também recomendou, assim como o governo do estado, antecipação do encerramento das atividades para reduzir, claro, a circulação de pessoas no período de maior intensidade desses ventos previstos. A liberação acabou aumentando e muito o movimento nos transportes, com estações e composições de metrô e trem cheias, por causa do grande número de pessoas voltando para casa ao mesmo tempo. Metrô, VLT e trens anteciparam a operação do horário de pico e reforçaram as equipes então a partir da tarde. As aulas em universidades, nas redes municipal e estadual foram suspensas e vários pontos turísticos, como o Parque Nacional da Tijuca, Bondinho do Pão de Açúcar e Cristo Redentor, suspenderam a visitação nessa sexta-feira. Primeiro dia do Festival de Música Doce Maravilha, que era previsto para acontecer na Marina da Glória, até domingo, a apresentação dos músicos de hoje, pelo menos, está cancelada. Desde as 6 horas da manhã de hoje, temos um gabinete de crise funcionando, acompanhando todas as ocorrências na capital fluminense. Às 4 horas da tarde, esse é o boletim mais atualizado aí dos bombeiros e da Defesa Civil, tivemos um novo alerta severo, mas dessa vez para Serra Fluminense, por causa da previsão de ventos fortes ou muito fortes para as cidades da Serra do Rio de Janeiro, como Petrópolis e Nova Friburgo. A situação de momento é mais tranquila do que a gente esperava, Débora, mas a gente ainda tem sim a possibilidade e a previsão de rajadas de vento muito intensas aqui para a cidade e para a região metropolitana também e a Serra do Rio.
1: Há informações de que já houve rajadas fortes na Costa Verde, Eliangra, Paraty, Itaguaí, ou seja, esse vento já passou por lá, né, Juliana?
2: Já passou por lá, foram ventos aí de mais de 70 quilômetros por hora. Em Paraty, a gente lembra, há uma atenção redobrada, porque tivemos na região de Paraty, em Tarituba, mais especificamente, a morte de um pescador na semana passada, com aquele vendaval que atingiu o estado do Rio, matou 2 pessoas, infelizmente, na capital. E tivemos esse pescador que ficou à deriva e acabou morrendo, infelizmente, aí, por causa também do vendaval. Então, sim, região da Costa Verde, que é onde fica, né, Paraty, Angra dos Reis, Ilha Grande, já tivemos sim ventos mais fortes, Débora.
1: Vento de 70 quilômetros por hora tem capacidade de derrubar árvore, de derrubar poste. Obrigada, viu, Juliana, pelas informações. Assim que tiver alguma atualização, só trazer aqui na nossa programação. E o Lucas Taveira tem informações sobre as previsões de ventania aqui em São Paulo. Por onde essa ventania já chegou e se chegou, por onde ela já passou, Lucas? Boa tarde.
3: Boa tarde, Débora, para você, para todo mundo ligado aqui na CBN. Como você disse, né, a Defesa Civil mantém essa situação de atenção em todas as regiões do estado de São Paulo por causa dos ventos fortes. A última atualização da Defesa Civil para a capital foi às 3h45 da tarde, apontando que o vento chegou a 54 km por hora no Jardim Guarapiranga. Já no Jardim Europa, foram 54 km por hora. Em Congonhas, 51. No Campo de Marte, 50 km por hora. Neste momento, a chuva forte em cidades do Oeste Paulista e chuva mais fraca na Baixada Santista. No litoral, o Porto de Santos teve a navegação suspensa pela manhã, entre 6h45 e 8h20 da manhã. A travessia de balsas também chegou a ser interrompida por causa do mar agitado, mas agora opera normalmente neste momento. Segundo o capitão Maxwell, da Defesa Civil, os ventos perderam força no litoral.
4: Para agora, a gente tem um pouco de chuva entrando no litoral sul, mas já estamos com uma perda de intensidade aí, né? Os ventos já não chegam mais a 100 por hora na parte da tarde. O pior, assim, dos ventos foram de manhã, onde nós tivemos 109 km por hora no litoral sul.
3: Em Guarujá, os ventos chegaram a derrubar postes pela manhã, viu? Também houve a queda de uma árvore de grande porte sobre um carro. O motorista e uma passageira tinham acabado de sair de casa quando foram atingidos, mas conseguiram deixar o veículo sem ferimentos. Por precaução, as aulas foram suspensas em escolas públicas de Peruíbe, Bertioga e Itanhaém. No litoral norte, a medida foi adotada em Caraguatatuba, Ilhabela, São Sebastião e Ubatuba. Já na capital, cerca de 33 mil imóveis chegaram a ficar sem energia durante a manhã. Agora, o número caiu para aproximadamente 14 mil. Em todo o estado, 124 escolas estaduais não tiveram aulas nesta sexta-feira como medida preventiva. A Defesa Civil, a gente lembra, mantém um gabinete de crise para acompanhar os efeitos do mau tempo. Até agora, foram emitidos 54 alertas, principalmente para cidades próximas à divisa com o Paraná e para a região central do estado, incluindo Sorocaba. A preocupação é maior porque este é o segundo episódio de ventania forte em pouco tempo. Na semana passada, um vendaval deixou 3 pessoas mortas no estado. A Marinha também emitiu um alerta para ressaca durante o fim de semana, com previsão de ondas de até 2,5 metros no sábado. A recomendação é evitar áreas abertas, como praças e parques, além de atividades em altura. A orientação também é não entrar no mar e evitar atividades aquáticas, como passeios de barco ou lancha, principalmente hoje e também amanhã, viu, Débora?
1: Obrigada pelas informações. Esse foi o Lucas Taveira trazendo as previsões aqui para São Paulo e também contando um pouco dos ventos que já passaram por aqui e quais foram as consequências. Agora são 5:13. A gente vai conversar com o Gustavo Verardo, que é meteorologista da Climatempo. Oi, Gustavo, boa tarde.
5: Olá, Débora, uma ótima tarde. E por aí?
1: Olha, estamos aqui na expectativa desses vendavais, dessas possibilidades de vendavais. Afinal de contas, o que é ciclone bomba? Que é justamente o que causou esses vendavais na região sul e que podem chegar aqui à região sudeste, certo?
5: Olha, vamos lá então, né? Um ciclone bomba, ele é caracterizado quando a gente tem uma queda de pressão atmosférica muito rápida em um intervalo de 24 horas. E foi isso que aconteceu ontem, entre ontem e hoje, certo? Mas na altura do litoral do Uruguai. O sistema já está bem afastado do continente, lá na altura do litoral do Uruguai. A causa dos ventos ontem e hoje, entre o sul e o sudeste do
1: Região sul e região sudeste, né? A expectativa é de que atingissem. Rio Grande do Sul foi o estado mais afetado, né? A gente já teve ventos fortes em algumas regiões do Rio de Janeiro e está nessa expectativa de que chegue a capital fluminense e a capital paulista. Acho que perdemos o contato, é isso? Vamos refazer o contato aqui com o Gustavo Verardo, que estava explicando pra gente o que é um ciclone bomba. O Gustavo, que é meteorologista da Climatempo, e como eu já disse aqui para vocês mais cedo, né, no momento que demos início ao ponto final CBN, a expectativa é que esses ventos atinjam alguns estados até sábado. O INMET, que é o Instituto Nacional de Meteorologia, mantém o alerta para pelo menos 11 estados. Oi, Gustavo, tá de volta?
5: Oi, Débora. Agora sim, a gente teve uma pequena queda aí.
1: É isso aí, você dizia então que os ventos atingiram a região sul e sudeste.
5: Exatamente, né? Então ontem a gente teve ventos acima de 120 km por hora no Rio Grande do Sul. Hoje esses ventos intensos chegaram também ao estado de São Paulo com mais de 100 km por hora no litoral. E tivemos no Rio de Janeiro vento de quase 75 km por hora em Paraty, tá? Então esse vento, tá? Este evento de vento, né? Foi causado aí pelo sistema frontal associado ao ciclone bomba, tá? Então a gente teve hoje, em específico, entre o período da manhã e começo da tarde, né? Essas rajadas mais intensas de vento, mas até o final da noite de hoje, não se pode descartar alguma rajada de vento um pouco mais forte aí no estado do Rio e no litoral de São Paulo também, até na ordem aí de 60 a 70 quilômetros por hora, tá? A gente ainda tem uma atmosfera bastante instável e ainda com muita oscilação aí em diversos níveis. Então, até o final da noite de hoje, não se pode descartar alguma rajada mais forte entre o litoral de São Paulo e também no estado do Rio.
1: Rajadas muito fortes. Agora me diz uma coisa, Gustavo, esse fenômeno ou esses fenômenos têm alguma coisa a ver com El Niño?
5: Olha, não. Em específico, este fenômeno de vento não, tá? Por quê? Porque ele possui uma escala menor do que o fenômeno El Niño, tá? Agora, os impactos de chuva no sul do Brasil, aí sim, estão relacionados com o fenômeno El Niño.
1: Então, quer dizer, chuva mais ciclone bomba, é isso que temos nessa época do ano. É comum?
5: Olha, tão comum a atuação de ciclone bomba, não, né? Tanto que, em média, aí, ao ano, a gente pode ter em torno aí de 2 a 4, tá? Mas eles não são tão comuns, não, visto que são sistemas aí mais intensos e que geralmente causam estragos.
1: Gustavo Verardo, muito obrigada pelos esclarecimentos, uma boa tarde, uma ótima sexta-feira.
5: De nada, uma ótima tarde e uma ótima sexta.
1: Gustavo Verardo é meteorologista da Climatempo e explicou aqui pra gente o que é o ciclone bomba. Você fica agora com notícias da sua região, já já tem mais Ponto Final.

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0: Lucas Taveira tem informações sobre a condenação de um profissional de saúde. Oi, Lucas, boa tarde.
1: Boa tarde, Débora. A Justiça de São Paulo condenou o cirurgião plástico Renato Tatagiba Garcia e a clínica FEMI a indenizar uma paciente que perdeu a visão após uma cirurgia estética realizada em abril de 2021. A decisão apontou negligência no acompanhamento pós-operatório. Segundo a perícia, uma anemia aguda provocada pela perda de sangue durante a cirurgia não foi diagnosticada e tratada a tempo, causando uma lesão irreversível. Pela sentença, o médico deverá pagar R$162 mil por danos morais, além de reembolsar as despesas relacionadas ao caso. Ele também terá que pagar uma pensão vitalícia equivalente a 3 salários mínimos retroativa da data da cirurgia. O hospital em que o procedimento foi realizado foi absolvido pela justiça. O juiz entendeu que não ficou comprovada uma relação entre os serviços prestados pelo hospital e a perda da visão da paciente. A defesa da paciente pretende recorrer da decisão. O advogado Paulo Mariano de Almeida Júnior afirmou ao portal G1 que os valores fixados não refletem a gravidade e o caráter irreversível dos danos. A defesa também contesta a absolvição do hospital e afirma que a instituição deveria ser responsabilizada porque a cirurgia foi realizada no local e contou com a estrutura e a equipe de enfermagem do hospital. A CBN aguarda o retorno da defesa do cirurgião plástico Renato Tatagiba Garcia. Débora?
0: Obrigada pelas informações, Lucas Taveira.

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4: Sistema Anchieta Imigrantes agora com operação 5x5, viu? E Rodovia dos Imigrantes com grande congestionamento. Sentido litoral, reflexo de um acidente na via, do quilômetro 36 ao quilômetro 46, tráfego está bem congestionado na Rodovia dos Imigrantes. Interligação Planalto, sentido Anchieta, também com congestionamento, reflexo desse acidente. A gente destaca ainda Rodovia Castelo Branco, tráfego lento da rodovia do quilômetro 25 até o quilômetro 32, sentido interior. Já na rodovia Raposo Tavares, tanto sentido São Paulo quanto sentido interior, tráfego é lento. Em São Paulo, do quilômetro 30 ao 23, no interior, do quilômetro 11 ao 34.

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1: São 5:23 agora, voltamos para falar sobre a corrida à presidência da República. O candidato do PSD, Ronaldo Caiado, afirmou que, se eleito presidente, vai anistiar as pessoas condenadas pelos atos golpistas de 8 de janeiro de 2023. Para Caiado, a anistia é uma medida que tem o sentido de pacificar o país. A fala ocorreu em entrevista ao G1 e à Globo News, que vem entrevistando os candidatos mais bem posicionados nas pesquisas. E Ronaldo Caiado comparou a discussão com a soltura do presidente Lula e a recuperação dos direitos políticos do petista em 2021. Lula foi preso em 2018 após condenações por corrupção passiva e lavagem de dinheiro no caso do triplex do Guarujá. Ele ficou preso por 580 dias e foi solto em novembro de 2019. Em 2021, o STF anulou as condenações da Lava Jato contra o petista, restabeleceu direitos políticos e abriu caminho para que ele voltasse à disputa presidencial e se elegesse em 2022.
2: Isto é uma briga inútil, é uma briga que só traz desgastes. Eu tenho a consciência absoluta que, no momento em que eu promover a anistia, este assunto sai da pauta e nós vamos viver um outro momento. Vamos viver um momento de produção, de desenvolvimento, de pautas que sejam relevantes para as pessoas. E é isso que a pessoa está esperando de nós hoje, Sadi. É um candidato que saiba abraçar a população. Dizer a ele: olha, é um presidente, sabe, eu vou cuidar de vocês. Tenha certeza que o Estado não vai ser um peso nas suas costas.
1: No contexto do tarifaço dos Estados Unidos contra o Brasil, Caiado foi questionado se retaliaria Washington caso fosse presidente. O candidato respondeu que uma medida desse tipo prejudicaria as exportações brasileiras e afastaria investimentos americanos. Caiado disse que se sentaria e conversaria com o presidente Donald Trump, citaria, de acordo com ele, a capacidade de produção agropecuária brasileira, o poder de água doce e a presença de minerais críticos. Nesse momento, Caiado citou as reservas brasileiras de terras raras pesadas. Questionado se oferecer as terras raras em uma negociação significaria entregar um recurso estratégico do país em troca de tarifas menores, Caiado negou e citou memorandos de entendimento firmados por Goiás, onde foi governador, com o Japão e Estados Unidos. Segundo Caiado, a proposta seria desenvolver no Brasil a tecnologia necessária para separar os elementos químicos presentes nas terras raras, agregando valor ao minério antes de sua comercialização.
2: Alguém tem o que eu tenho em terras raras pesadas? Alguém no mundo tem nióbio que eu tenho no mundo? Se eu fechar a mina de Goiás e de Minas, hoje ninguém produz aço no mundo. Hoje, fora da China, quem é que tem terras raras pesadas? Mas quem tem? Você não está, de maneira nenhuma, entregando. Nós estamos entregando hoje, Natuza. Porque desde o Brasil colônia, sai daqui o pau-brasil e o ouro. Hoje continua saindo minério de ferro.
1: Ainda na entrevista, ou melhor, questionado se aceitaria negociar o PIX com os Estados Unidos, Caiado afirmou que o sistema de pagamentos não entraria na pauta. Ele também falou do combate ao crime organizado, disse que pretende propor a criação de uma polícia para os países da América do Sul, para atingir as facções criminosas internacionais, porque, segundo Caiado, o comando dessa corporação seria revezado com eleições entre os países. Disse ainda que não tratou do assunto com nenhum outro país, mas que o fará assim que assumir a presidência, se eleito. Você fica agora com o noticiário da sua região.

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2: Lucas Taveira está de volta com casos de feminicídio, mais um caso de feminicídio, dessa vez na Zona Leste. Oi, Lucas.
3: Mais um caso, viu, Débora? Uma mulher de 33 anos foi morta a facadas pelo marido na noite desta quinta-feira no Belenzinho, aqui na Zona Leste de São Paulo. Segundo a Polícia Civil, após o crime, o homem de 35 anos tirou a própria vida. A vítima foi identificada como Carolina Paiva Araújo. Ela trabalhava como analista de recursos humanos e tinha dois filhos, de 6 e 7 anos, com o suspeito. Segundo os familiares, o relacionamento era marcado por idas e vindas e brigas frequentes. O crime aconteceu no apartamento onde o casal morava. O homem foi encontrado morto na área comum do condomínio, após cair da janela do imóvel. A perícia esteve no local. Duas facas e dois celulares foram apreendidos e serão analisados durante a investigação. O caso foi registrado como feminicídio e é investigado pelo Distrito Policial do Belém. A Secretaria da Segurança Pública informou que as diligências continuam para esclarecer a dinâmica e a motivação do crime. Débora.
2: Obrigada, Lucas, pelas informações.
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2: Luana Coutinho monitora a movimentação na cidade de São Paulo, que você traz pra gente nessa sexta-feira. Luana, boa tarde.
6: Oi, Débora, ótima tarde para você, também para o ouvinte da CBN. Já adianto que a cidade está carregadíssima, viu? De acordo com o monitoramento da CET, são 725 quilômetros de trânsito lento aqui na cidade de São Paulo, nas principais vias. E quem utiliza a Avenida dos Bandeirantes e vai no sentido do sistema Anchieta Imigrantes já enfrenta problemas, viu? É uma das mais complicadas. Tá tudo parado por ali, desde a saída da Ponte Ari Torres até o acesso ali ao aeroporto de Congonhas. Tem um trechinho um pouco melhor depois da passagem pelo corredor norte-sul, mas antes do viaduto Jabaquara, a Bandeirantes já trava de novo e o caminho vai carregado ali pela Afonso de Cranholi Toné e também ali pelo complexo Maria Maluf. Se você vai em direção ao sistema Anchieta Imigrantes, procure seguir ali pelas vias alternativas, utilize ali a região do Jabaquara. Trânsito complicado aí nessa direção para quem está na Avenida dos Bandeirantes. Jornalista Roberto Marinho e Pedro Bueno até ajudam o motorista, mas também tem trechos mais carregados aí no sentido do Jabaquara, no sentido da Zona Sul. Se você tem voo marcado no aeroporto de Congonhas, utilize a Avenida Indianópolis como alternativa. Não está livre, mas o caminho está fluindo bem melhor por ali. A chance de você chegar atrasado é um pouquinho menor. Já para quem vai em direção à marginal do Rio Pinheiros, a Bandeirantes está um pouco mais tranquila, apesar da movimentação mais intensa, e quem passa ali pelo corredor norte-sul, fique atento, porque ainda há pouco houve um acidente ali na passagem pelo viaduto João Julião da Costa Guiar. Tem ocupação de faixa e trânsito lento por aproximação. Depois o caminho flui bem e aí o motorista pisa no freio só no acesso à Ponte Ari Torres.
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0: quarta-feira, 7 de agosto de 2026, 7 pacientes que receberam a polilaminina em uso compassivo morreram desde fevereiro, quando o laboratório Cristália começou a disponibilizar o tratamento fora do estudo clínico. O laboratório afirmou que essas mortes não foram causadas pela substância. A informação foi divulgada durante a apresentação da pesquisadora Tatiana Sampaio, responsável pelos estudos com medicamento, em evento no Rio de Janeiro. Ela reforçou que pouco mais de 100 pessoas usaram a substância no país. O uso compassivo é um mecanismo que permite a pacientes acessar de forma voluntária substâncias ainda em fase de pesquisa, antes da conclusão dos estudos e da aprovação definitiva pela Anvisa. No Brasil, modalidade só pode acontecer com autorização prévia da agência reguladora. Caixa Econômica Federal disponibilizou para leilão um apartamento no Rio de Janeiro de propriedade do ex-deputado Eduardo Bolsonaro. O filho de Jair Bolsonaro perdeu o imóvel depois de deixar de quitar parcelas do financiamento com o banco. O apartamento localizado na zona sul da capital fluminense está avaliado em R$1 milhão. O governo interino da Venezuela e lideranças da oposição iniciaram um diálogo em Caracas sobre a transição política e o caminho para novas eleições. As conversas acontecem sob mediação dos Estados Unidos, 7 meses após a captura do ditador Nicolás Maduro em uma operação americana. A delegação governista é liderada por Jorge Rodrigues, presidente da Assembleia Nacional e irmão da presidente interina, Delcy Rodrigues. Horário de Brasília, 5:35.
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0: com Gustavo Ferreira, editor assistente do Valor Invest, que já está aqui com a gente. Tudo bem, Gustavo? Boa tarde.
1: Alô, alô, Débora, ouvintes. Sextou, boa tarde a todos.
0: Sextamos. E aí, traz pra gente o resumo da semana da Bolsa.
1: Débora, a gente terminou uma semana em que o Ibovespa apanhou de tudo que é lado. Quando a guerra parecia prestes a acabar no Oriente Médio, o petróleo afundava e levava consigo as ações da Petrobras. O peso da estatal, apesar de outras ações em alta, esse peso mantinha o principal índice da Bolsa no 0 a 0. Mas nada de acordo para a reabertura do Estreito de Hormuz. E aí bateu o medo de os juros americanos subirem e, sob o risco de a queda da Selic nesta semana ter sido a última, o Ibovespa então passou a apanhar feio e hoje teve um outro dia de sangria, mas um cavalo de pau nas expectativas. Tivemos hoje dados ruins do mercado de trabalho americano e a turma passou a sonhar com um adiamento da alta de juros dos Estados Unidos à espera de que a fraqueza da economia por lá se encarregue por si só de dar cabo na inflação. E o Ibovespa apanhou de novo hoje, com os investidores globais passando a mergulhar de cabeça nas ações de tecnologia que não estão aqui no Brasil. Na contramão de Nova York, o Ibovespa caiu 1,7% hoje. As perdas semanais foram de pouco mais de 3%, na maior queda acumulada das últimas 12 semanas. Em paralelo, o dólar subia ao longo da semana 0,3%, Débora, aos R$ 5,08.
0: Gustavo Ferreira, muitíssimo obrigada, um ótimo fim de semana, até segunda.
1: Para todos nós, até segunda, convidando, como sempre, a acessarem o valorinvest.com. Tchau, tchau.
0: Até, são 5:37, nós vamos a Porto Alegre. O Ayrton Lemos tem mais detalhes sobre os ventos que atingiram o Rio Grande do Sul. Ventos e temporal, né, Ayrton? Boa tarde.
2: Boa tarde, exatamente. O último balanço da Defesa Civil do Estado aponta que um homem morreu, 5 pessoas ficaram feridas e 1.802 precisaram deixar de forma temporária as próprias casas em razão das tempestades que atingiram o Rio Grande do Sul. O balanço foi divulgado nesta manhã pela Defesa Civil e reúne danos em 105 municípios. A morte ocorreu em Montenegro, na região metropolitana de Porto Alegre. Um motociclista bateu contra uma árvore que havia caído sobre a via. O município também contabiliza danos nos telhados de 50 residências. As 5 pessoas feridas foram registradas em 3 cidades. Em Dom Feliciano, no sul do estado, 3 pessoas tiveram ferimentos. Em Novo Hamburgo, no Vale dos Sinos, uma pessoa ficou ferida em um acidente envolvendo fios de um poste que caíram. Outro ferido foi contabilizado em Osório, no litoral norte. O levantamento, no entanto, não detalha o estado de saúde das vítimas até o momento. Novo Hamburgo concentra o maior número de desalojados, são 480. Em Sapiranga, no Vale do Paranhana, aqui perto do Vale dos Sinos, na região metropolitana de Porto Alegre, 360 moradores tiveram de sair de casa. São Leopoldo tem 200 desalojados no Vale dos Sinos, próximo a Porto Alegre. Nova Hartz e Portão também registraram 180 em cada município. Eldorado do Sul, que é um município perto aqui de Porto Alegre, ao lado da capital, contabiliza 135 pessoas nessa situação. Ao todo, 28 municípios comunicaram a retirada temporária de moradores. A Defesa Civil não registra pessoas em abrigos públicos nesse levantamento até o momento. Ainda há pessoas desabrigadas daquela primeira fase aí da enchente, né, da semana passada. Os maiores prejuízos em residências foram informados por caseiros no norte do estado, com 140 imóveis danificados. Caseiros, que é uma cidade desse município, dessa região norte do estado. Em Santa Cruz do Sul, no Vale do Rio Pardo, mais de 100 casas tiveram danos, além de estragos no parque de eventos e quedas de árvores e postes. Sapiranga, no Vale do Paranhana, contabiliza cerca de 90 casas destelhadas. Igrejinha, também no Vale do Paranhana, e Alvorada, na região metropolitana, registraram danos em 20 casas cada uma. No litoral norte, Imbé teve estragos em 3 residências, 2 estabelecimentos comerciais, repartições da prefeitura e também quiosques da orla. Em Arroio do Sal, foram atingidos um ginásio e a garagem de ônibus da prefeitura. Osório registrou diversas vias obstruídas por árvores, fios e postes. Na região sul, o muro do presídio regional de Pelotas caiu. Canguçu, também nessa região, contabilizou 15 residências com danos nos telhados. Em Rio Grande, São Lourenço do Sul, houve destelhamentos e queda de árvores. Em Pedro Osório, a Defesa Civil registrou danos em uma estrutura de manejo de gado em uma localidade. As rajadas mais intensas chegaram a 134 quilômetros por hora em General Câmara. Em Porto Alegre, alcançaram 120 quilômetros por hora. Canoas teve vento de 113, também foram registradas rajadas acima de 100 quilômetros por hora em Pouso Novo. O maior acumulado de chuvas em 24 horas foi observado em Canguçu, na região sul do estado, com 49 milímetros.
0: Obrigada, Ayrton Lemos, trazendo um resumo aí dos efeitos desse ciclone, da tempestade no Rio Grande do Sul. São 5 horas e 41 minutos, você fica agora com o noticiário da sua região.

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1: Em caso, o Corinthians precisava vencer o Internacional por 2 gols de vantagem para forçar uma decisão por pênaltis no segundo e decisivo jogo das oitavas de final da Copa do Brasil. Sem Yuri Alberto, o técnico Fernando Diniz escolheu Pedro Raul como centroavante e, como consequência, passou a buscar muitas jogadas aéreas. Mesmo sem muita inspiração, o Alvinegro abriu o placar com Gustavo Henrique, finalizando após um primeiro desvio de cabeça. No segundo tempo, porém, o Internacional chegou uma vez e empatou com Bernabé. Precisando novamente de 2 gols, o Corinthians passou a utilizar ainda mais os cruzamentos para a área rival e conseguiu 2-1 com Pedro Raul. Restavam pouco mais de 20 minutos e os paulistas nem tentaram outra estratégia além de lançar a bola para buscar cabeceios. Exceção feita a uma bola na trave de Mateuzinho, o Alvinegro, porém, quase não criou chances perigosas e, embora tenha vencido o jogo, foi eliminado da Copa do Brasil. Para o técnico Fernando Diniz, a estratégia foi a correta diante de um Inter posicionado muito atrás no próprio campo.
2: Então, se você, o meio é muito fechado, você tenta jogar por dentro, além de ser difícil se furar por dentro, você tem uma chance de tomar contra-ataque. A chance maior de a gente fazer gol era justamente do jeito que a gente fez. A gente fez os 2 gols, o cruzamento, a bola na trave do Mateuzinho foi um rebote do cruzamento, a bola que o Bidon quase fez o gol também foi uma bola de cruzamento que o Bidon pôs para trás no primeiro tempo. Teve a bola do Pedro Raul um pouquinho antes do gol que ele fez.
1: Amanhã, o São Paulo volta a campo para enfrentar o Grêmio no sul do país pelo Brasileirão. O tricolor vai contar com os reforços dos recém-contratados Domingos Duarte, zagueiro português, e Iago Borducci, lateral esquerdo, que estava no Bahia. No domingo, o Palmeiras encara o Internacional no Nubank Park. Os zagueiros Gomes e Barbosa se recuperam de lesões e ainda são

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1: São 5:47 agora, vamos a Brasília. Igor Cardim tem mais informações sobre o embaixador dos Estados Unidos no Brasil, Daniel Pérez. Oi, Igor, boa tarde.
2: Oi, Débora, muito boa tarde para você e para os nossos ouvintes. O Senado americano aprovou hoje, por 51-47, a indicação do republicano Daniel Pérez para ser o novo embaixador dos Estados Unidos no Brasil. Pérez foi indicado pelo presidente Donald Trump e já havia sido aprovado pelo Comitê de Relações Exteriores do Senado. Apesar dessa aprovação nos Estados Unidos, Pérez ainda depende do aval do governo brasileiro para poder assumir a embaixada aqui em Brasília. Cabe agora ao Itamaraty analisar a indicação e conceder ou não aquele chamado agremã, que é uma autorização formal para que o embaixador estrangeiro exerça suas funções em outro país. A indicação de Pérez ocorre justamente em meio a esse desgaste diplomático entre Washington e Brasília. O governo americano revogou nesta semana o visto da embaixadora brasileira nos Estados Unidos, Maria Luísa Viotti, e relacionou a medida à demora brasileira a autorizar o nome de Pérez. Agora, Pérez não depende de uma nova autorização, de um aval do presidente Donald Trump. Essa foi a última etapa processual nos Estados Unidos, cabendo então ao Itamaraty dar o agremã, que é aquela autorização para que ele exerça as funções em Brasília. Lembrando que a embaixada dos Estados Unidos aqui em Brasília está sem embaixador desde janeiro de 2025, apenas outras funções diplomáticas operando aqui em nome do governo norte-americano. Débora.
1: E a Bela Megali, que é colunista do Jornal Globo e comentarista aqui da CBN, nos trouxe informação essa semana, Igor, de que o governo pretendia dar andamento nesse processo somente depois das eleições. Mas aí tivemos o visto da embaixadora do Brasil em Washington sendo revogado e não

0: Sabemos então como a situação deve ficar. Isso não tem um prazo.
1: Não tem um prazo, justamente por ser uma decisão política ali, né? E o que se diz mesmo nos bastidores do Itamaraty é de que nenhuma autorização, não só dos Estados Unidos, mas nenhum outro país deve ser concedida até o período das eleições. Então, a partir ali do fim de outubro, essas autorizações devem ser retomadas pelo Ministério das Relações Exteriores, Débora.
0: Obrigada, Igor, pelas informações. Ainda em Brasília, Samantha Klein tem mais detalhes aqui sobre fraude, superfaturamento e desvios às emendas PIX. Oi, Samantha, boa tarde.
2: Oi, Débora, boa tarde. Olha, o ministro do Supremo, Flávio Dino, determinou que a Polícia Federal investigue possíveis crimes e desvios nos repasses das chamadas emenda PIX. Entre as transferências investigadas está uma emenda de 6 milhões e 200 mil reais do deputado Alfredo Gaspar, do PL, que foi lançado nesta semana candidato a vice-presidente na chapa de Flávio Bolsonaro. A repórter da CBN, nossa colega Rani Veloso, teve acesso ao documento do Tribunal de Contas da União, que faz um detalhamento desses problemas, incluindo aí a emenda do deputado Alfredo Gaspar. Essa emenda foi destinada ao município de São José da Laje, em Alagoas. No repasse indicado por Gaspar, duas irregularidades foram apontadas pelo TCU. Uma delas é que a prefeitura transferiu o dinheiro da conta específica da emenda para outras contas do município e não enviou o relatório de gestão obrigatório para o TransfereGov, que é um sistema do governo federal de prestação de contas da destinação de recursos. Segundo o tribunal, a movimentação entre as contas prejudica o rastreamento do dinheiro e assim os auditores do Tribunal de Contas da União não conseguiram comprovar o real destino final dos valores. Já o deputado afirmou que os recursos foram destinados de forma regular e que a prestação de contas é de responsabilidade exclusiva do município. Gaspar também ressaltou que não existe fato novo e que a Procuradoria-Geral da República já arquivou o pedido de investigação. A decisão tem como base uma auditoria do TCU com 100 emendas que somam quase 200 milhões de reais em transferências especiais. Dessas, 82 emendas apresentam irregularidades, indícios de prejuízo de 49 milhões de reais aos cofres públicos num período de 4 anos. Os auditores também encontraram casos de superfaturamento, fraudes em licitações, obras inacabadas. É claro que isso não estamos falando do deputado Alfredo Gaspar, mas sim de um montante muito maior de rastreamento de emendas que foram liberadas entre 2020 e 2024. Outros 18 parlamentares foram citados nessa destinação de emendas supostamente irregulares, incluindo o presidente da Câmara, Hugo Mota, os deputados Elmar Nascimento e André Janones, além do senador Omar Aziz. O espaço está aberto para a manifestação deles. Débora.
0: Obrigada, Samantha, pelas informações. Você fica agora com o noticiário da sua região.

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0: Em casa, o Corinthians precisava vencer o Internacional por 2 gols de vantagem para forçar uma decisão por pênaltis no segundo e decisivo jogo das oitavas de final da Copa do Brasil. Sem Yuri Alberto, o técnico Fernando Diniz escolheu Pedro Raul como centroavante e, como consequência, passou a buscar muitas jogadas aéreas. Mesmo sem muita inspiração, o alvinegro abriu o placar com Gustavo Henrique, finalizando após um primeiro desvio de cabeça. No segundo tempo, porém, o Internacional chegou uma vez e empatou com Bernabé. Precisando novamente de 2 gols, o Corinthians passou a utilizar ainda mais os cruzamentos para a área rival e conseguiu 2-1 com Pedro Raul. Restavam pouco mais de 20 minutos e os paulistas nem tentaram outra estratégia além de lançar a bola para buscar cabeceios. Exceção feita a uma bola na trave de Mateuzinho, o alvinegro, porém, quase não criou chances perigosas e, embora tenha vencido o jogo, foi eliminado da Copa do Brasil. Para o técnico Fernando Diniz, a estratégia foi a correta diante de um Inter posicionado muito atrás no próprio campo.
1: Então, se você, o meio é muito fechado, você tenta jogar por dentro, além de ser difícil se furar por dentro, você tem uma chance de tomar contra-ataque. A chance maior de a gente fazer gol era justamente do jeito que a gente fez. A gente fez os 2 gols, o cruzamento, a bola na trave do Mateuzinho foi um rebote do cruzamento, a bola que o Bidon quase fez o gol também foi uma bola de cruzamento que o Bidon pôs para trás no primeiro tempo. Teve a bola do Pedro Raul, um pouquinho antes do gol que ele fez.
0: Amanhã, o São Paulo volta a campo para enfrentar o Grêmio no sul do país pelo Brasileirão. O tricolor vai contar com os reforços dos recém-contratados Domingos Duarte, zagueiro português, e Iago Borducci, lateral esquerdo, que estava no Bahia. No domingo, o Palmeiras encara o Internacional no Nubank Park. Os zagueiros Gomes e Barbosa se recuperam de lesões e ainda são dúvidas para o confronto. No mesmo dia, o Santos enfrentará o Atlético Paranaense na Vila Belmiro. O atacante Neymar será desfalque por suspensão. De São Paulo, Gabriel Dudes.
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1: Pedro Pupulin acompanhou a agenda do presidente Lula no interior de São Paulo. Oi, Pedro, boa tarde.
2: Oi, Débora, boa tarde para você e para todos que nos acompanham na CBN. O presidente Lula voltou a criticar essa

0: Sexta-feira, o secretário de Estado dos Estados Unidos, Marco Rubio. Lula explicou que, nas ocasiões em que se encontrou com o presidente dos Estados Unidos, Donald Trump, as reuniões foram proveitosas e que o republicano sempre o tratou muito bem. Mas ele destacou, no entanto, que tudo aquilo que fica acordado entre ele e Trump, os Estados Unidos agem de modo oposto por atuação de Marco Rubio. Eu separei um trechinho, vamos ouvir.
1: Ele tem um cidadão que não gosta do Brasil, que não gosta da América Latina e que é um bolsonarista, que é o homem secretário de Estado, que é o Marco Rubio, um descendente de cubano de Miami. Odeia Cuba, odeia a Colômbia, odeia o Brasil. E ele faz as coisas diferentes daquilo que a gente conversa com o Trump.
0: Lula, ele relembrava a reunião que teve com Donald Trump na Casa Branca, Débora, quando então falou de Marco Rubio. O presidente afirmou que durante esse encontro na sala oval da Casa Branca, ele entregou documentos sobre a balança comercial brasileira e que depois o governo brasileiro teria ligado a Casa Branca semanalmente. Pontuou, contudo, que ficou sabendo do novo tarifaço por meio da imprensa e não por um telefonema de algum representante do governo norte-americano. Para fechar, recentemente, Débora, o secretário de Estado americano, Marco Rubio, usou as redes sociais para criticar o presidente Lula. Ele afirmou que as políticas econômicas adotadas pelo petista são prejudiciais tanto para americanos quanto para brasileiros e que Lula coloca seu próprio ego acima da realização de um acordo. Eu volto com você, Débora.
2: Obrigada, Pedro Pupulinha, em São Paulo.
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0: Boa tarde, Débora. Boa tarde, ouvintes. O Ronaldo é casado, aposentado, morava em Brasília, se mudou para Maceió e recebe rendimentos suficientes para viver com tranquilidade com a esposa. Eles venderam o apartamento de Brasília, quitaram o de Maceió e ainda sobrou um valor. Estão pensando em usar parte dos recursos para comprar outro apartamento para alugar por temporada e investir o restante. Ele pergunta se é uma boa estratégia. Ronaldo, o principal objetivo financeiro de vocês deve ser o de manter o padrão de vida na aposentadoria. Hoje, as taxas de juros estão muito altas e as aplicações financeiras proporcionam uma rentabilidade elevada. Mas isso pode mudar e o rendimento diminuir. Além disso, a inflação, mesmo controlada, sempre vai corroendo parte do poder de compra. Um imóvel para locação por temporada é uma boa ideia, mas é preciso levar em conta o custo envolvido na administração das locações e a necessidade de reformas periódicas. Em relação às aplicações financeiras, uma boa alternativa hoje, para o caso de vocês, são os títulos atrelados à inflação com pagamento de juros semestrais no Tesouro Direto. A aplicação pode garantir um bom rendimento acima da inflação e a longo prazo. Até a próxima, um bom fim de semana e continue mandando as suas perguntas para cbndinheiro@cbn.com.br.
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0: Sexta-feira, 7 de agosto de 2026, a Amazônia registrou a menor área sob alerta de desmatamento da série histórica, com 2.870 quilômetros quadrados entre agosto de 25 e julho deste ano. O resultado representa queda de 36% em relação ao período anterior e de 55% em relação na comparação com a média dos últimos 10 anos. No Cerrado, os alertas somaram 5.119 quilômetros quadrados, numa redução de 7%. E o menor índice dos últimos 5 anos. O programa de renegociação de dívidas do governo para trabalhadores informais deve sair do papel na segunda-feira. A pedido da Caixa e do Banco do Brasil, Planalto alterou as regras para a participação das instituições financeiras no Desenrola Adimplentes. A gestão Lula espera agora que a iniciativa ganhe tração com o ingresso de bancos privados que inicialmente rejeitaram a medida. Promotores israelenses apresentaram uma denúncia contra um colono acusado da morte de um líder comunitário e ativista palestino que trabalhou na produção do documentário vencedor do Oscar, Sem Chão. O caso aconteceu em julho de 2025 na Cisjordânia ocupada. O colono responde por homicídio culposo por imprudência, invasão armada de propriedade e dano intencional ao patrimônio. Horário de Brasília, agora 6:05.
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0: Vera Magalhães, de volta aqui no Ponto Final para o resumo da semana. A gente ficou com saudade de você, Vera, mas o Viva Voz especial de eleição tá demais, hein? Boa noite.
1: Ah, foi bem legal essa semana de estreia, Débora. Ainda testando os formatos, me acostumando a pilotar a nave, mas foi bem legal sim. Mas eu também estava com saudade. Boa noite.
0: Então, bora lá para o nosso resumo. Vamos começar por Flávio Bolsonaro, que, enfim, anunciou o vice essa semana. Isso, o vice. Importante esse destaque. Depois de tanto dizer, né, que ele queria uma mulher qualificada para compor a chapa com ele e tal, ele acabou escolhendo o deputado Alfredo Gaspar. Quais os motivos dessa opção e qual foi a reação a essa opção, Vera?
1: Olha, o motivo foi mais ou menos que ele deu com a cara na porta várias vezes, Débora, na tentativa de selar acordos com a Federação União PP, que poderiam fazer com que a sua vice fosse a senadora Tereza Cristina, ou mesmo com republicanos, que poderia lidar como vice a Daniela Marques, que já ajuda na elaboração do plano de governo dele. Por fim, tentou também o Podemos e tinha até uma opção de ser a Renata Abreu, presidente da sigla, como vice. Nenhum partido quis selar uma aliança. E aí ele teve de fazer uma chapa puro sangue, e a desculpa dele para não escolher uma mulher do PL foi que todas já estavam engajadas em outras candidaturas, aquelas que ele gostaria de ter como companheiras de chapa. Mas fica muito ruim, porque aí parece que no partido dele não tem nenhuma, essa aspa que você colocou, né? Mulher qualificada, que foi o próprio senador que disse que iria buscar. O evento ainda foi cheio de gafes, né? A senadora Damares disse que a Michelle Bolsonaro não foi ao ato porque estava fazendo o almoço do Bolsonaro. E o Flávio Bolsonaro disse que tem duas filhas para cuidarem dele na velhice. Então, se a ideia é atingir o eleitorado feminino, a semana foi mais uma em que o tiro saiu pela culatra.
0: Foi muito mal. Ô Vera, o presidente Lula estava passando aí por um período, né, de boas notícias, um período sem más notícias. E essa trégua acabou com a abertura da investigação sobre o seu ex-chefe de gabinete, o Marco Aurélio Santana Ribeiro, até período de Marcola. A gente teve que fazer aqui as devidas explicações, né? Quando trazíamos esse caso. E o presidente e o PT estão sabendo, você acha que eles estão sabendo lidar com o caso?
1: Eu acho que não, Débora. O PT e o Lula já são reincidentes em denúncias de corrupção. Isso explica uma grande parte do antipetismo, que é forte na sociedade, porque o PT nasceu com essa bandeira da ética na política. E aí, depois do Mensalão, enfrentou a volta da roda da fortuna nesse assunto. Nunca mais recuperou essa bandeira. E agora, de novo, é uma denúncia recaindo sobre o Lulinha, que é o filho do presidente, que já teve o seu nome envolvido em outros escândalos nos governos anteriores do pai. Então, mostra que aprenderam muito pouco, tomaram muito pouco cuidado de blindagem do presidente. E agora, o chefe de gabinete, o assessor mais próximo do Lula, o que faz ali os telefonemas para o presidente, recebe os telefonemas do presidente, é citado como tendo recebido favores de uma lobista, uma amiga do Lulinha, que tentava de toda maneira acesso a vários órgãos do governo, que é a Roberta Luxinger. Então, isso ainda tem de ser explicado. Eles recorreram a uma explicação que é muito presente nesse tipo de caso, que é que foi um empréstimo privado, mas isso também é ruim quando você é um servidor tão próximo assim do poder e do gabinete mais importante do poder, que é o do presidente da República. Então, eu acho que o Lula tem minimizado o estrago que isso pode causar a ele, principalmente entre aquele eleitor independente, que fica oscilando entre o Lula e o Flávio Bolsonaro, porque não gosta muito de nenhum dos dois, e aí pensa em quem é o menos pior para ele votar. Se ele sentir que essa coisa da corrupção vai ter um novo capítulo e que isso vai voltar com força, isso pode sim tirar votos do Lula.
0: Ô Vera, no caso do INSS e os desdobramentos, né, desse caso, que está no centro de uma polêmica, que inclusive opõe a Polícia Federal e o gabinete do ministro André Mendonça, onde é que isso vai chegar?
1: Isso está muito feio, Débora. Hoje o jornal Globo deu uma reportagem ampla mostrando todos os meandros dessa briga entre a PF e o gabinete do ministro, que ontem foi até o ministro da Justiça para conversar a respeito desse assunto. De um lado, a PF diz que o André Mendonça quer interferir nos seus processos, para os seus procedimentos internos, e de outro, o ministro desconfia que estão havendo mexidas de delegados e outras decisões para tentar encobrir escândalos envolvendo o governo federal. As duas coisas são graves e mostram uma politização das investigações criminais. Então, isso vai ser com certeza uma das tônicas da eleição, porque são muitos os casos abertos. Tem caso Master, tem caso INSS, tem os outros inquéritos do Lulinha, tem esse inquérito do Marcola, tem os inquéritos das emendas. Hoje mesmo o ministro Flávio Dino mandou abrir um inquérito para investigar uma emenda desse deputado Alfredo Gaspar, que foi escolhido como vice do Flávio Bolsonaro. Então, se de um lado e de outro ficarem acusações de politização, isso vai ser um motivo a mais de tensionamento do processo eleitoral.
0: Essa semana, Vera, teve uma nova rodada da pesquisa Genial Quest, né, que mostrou a interrupção do ciclo em que a distância entre Lula e Flávio estava aumentando. Isso bem no início efetivo da campanha, né? De que forma esse dado pode ajudar a definir a estratégia, tanto de Lula quanto Flávio, de agora em diante?
1: Olha, as mexidas, como você disse, foram dentro da margem de erro, né? E nunca provocaram ali uma reviravolta no quadro, mas o que a gente tinha era alargamento dessa distância, aquilo que a gente chama da boca do jacaré abrindo, e agora começou a estreitar. Dá um ânimo para a campanha do Flávio Bolsonaro, ele vai tentar vir com tudo em cima desse caso do INSS. Então, você me pergunta de estratégia, a do Flávio vai ser essa, e a do Lula me parece que vai ser bater muito na tecla da soberania nacional, que é algo que ele já vem fazendo, mas que tem gancho para fazer. O que tem de comum na estratégia dos dois é que ambos estão evitando ao máximo se expor a confrontos, né? Seja um com o outro, seja com os outros candidatos que tentam crescer nas pesquisas. Então, aí dá debates, as sabatinas, ainda está muito nebulosa se eles vão comparecer, o que é ruim para o debate, né? O ideal seria que os principais candidatos aceitassem debater e expor as suas ideias para o país.
0: E por fim, Vera, a semana também foi marcada por um novo e grave capítulo na crise entre Brasil e Estados Unidos, que foi a revogação do visto da embaixadora brasileira em Washington. Dá para prever até que ponto Donald Trump vai nisso, que é visto como uma interferência direta na eleição brasileira, né?
1: A gente nunca consegue saber até onde o Donald Trump vai, né, Débora? A gente tem feito ao longo do Viva Voz esse tempo todo conversas com o Eduardo Graça e outros especialistas que mostram que existe uma total imprevisibilidade em torno da Casa Branca, não só em relação ao Brasil, mas em muitos dos frontes nos quais o Donald Trump lançou as suas ofensivas. Então, esse foi mais um que deixou todo mundo ali estupefato, porque nunca tinha acontecido. É de imensa gravidade nas relações diplomáticas. Eles alegam que fizeram isso pela demora na concessão do agreement para o novo embaixador, mas só hoje o Senado americano aprovou o nome do Pérez para isso, o Daniel Pérez, para ser mesmo o embaixador. Então, me parece uma desculpa esfarrapada dos Estados Unidos. E hoje o Lula subiu o tom de novo. Vocês estavam dando um pouquinho antes do Viva Voz as declarações dele dizendo que o Marco Rubio não gosta do Brasil, não gosta da América Latina. Ele está apostando ainda que vai colher dividendos disso, que vai passar como defensor do Brasil. Mas a pesquisa Quest traz um alerta, porque cresceu o número daqueles que entendem que o presidente está lidando mal com essa crise, principalmente em relação ao tarifaço. Então, a gente vai ter que ver até onde isso vai, mas é muito preocupante, para além das estratégias eleitorais, o que está acontecendo.
0: Muito bem, Vera. Acho que passamos aqui os principais assuntos. Fizemos um ótimo resumo da semana. E, como prometido, para sextarmos, você traz aí uma dica de música.
1: Trago. É um, na verdade, não é uma música nova, então não chega a ser uma dica, mas para a gente estar dando parabéns para o Caetano Veloso, que faz 84 anos hoje. Todos os nossos, né, mestres da música daqui e de fora estão aí nessa casa dos 80, avançando nela e com muita saúde e muita produção. Então vamos de Leãozinho, que é ali um dos marcos da carreira do Caetano. E parabéns, Caetano, obrigada, e que bom que ele continua muito ativo e muito saudável.

0: Caetano, parabéns, Caetano. Vida longa, Caetano. E que a gente também chegue à cidade produzindo tão lindamente como os nossos ídolos produzem, né, Vera? Assim esperamos.
1: Assim lutamos todos os dias. Vamos lá, né? Essa é a ideia, essa é a meta.
0: Um beijo, Vera. Bom fim de semana. Até.
1: Tchau, tchau.

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2: Tem acidente na marginal do Rio Pinheiros, bem no comecinho ali da Raia Olímpica da USP, deixando o caminho mais lento para quem vai em direção a Interlagos. Tá tudo parado desde a saída do Cebolão. Passando aí do local da ocorrência, quem segue ainda pela Pinheiros vai com um bom caminho até a aproximação com a ponte Ari Torres. A partir desse trecho tá tudo congestionado até a chegada a Guido Calói, reflexo do excesso de veículos. Para você que tá na marginal Pinheiros, vai em direção a Tietê, em direção à rodovia Castelo Branco, trânsito mais pesado já na passagem ali pela ponte estaiada, na express e na local tá tudo congestionado até a aproximação com a ponte do Jaguaré. E quem segue ainda pela pista expressa nesse trechinho final da Pinheiros, vai no Ande para até o acesso ao Cebolão. Vale o caminho alternativo da Gastão Vidigal, Fonseca Rodrigues e Pedroso de Moraes. Faria Lima um pouco mais carregada nos dois sentidos, mas funciona também como alternativa, principalmente para quem vai em direção ali à marginal do Rio Tietê. E no sentido da Zona Sul, prefiro utilizar a Avenida Santo Amaro, trânsito mais intenso, mas sem pontos de parada no trecho ali até a chegada à Zona Sul de São Paulo.
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4: O governo de São Paulo confirmou 7 novos casos de sarampo no estado. Mais de 200 mil doses da vacina tríplice viral foram enviadas para a capital paulista e São Bernardo do Campo, no ABC.
5: Subiu para 23 o número de casos de sarampo no estado de São Paulo. No começo da semana, o total somava 16. Os 7 novos registros são todos na capital, de acordo com a Secretaria Estadual da Saúde. Dos infectados, 16 pacientes não possuíam histórico de vacinação ou estavam com o esquema vacinal incompleto. Segundo a pasta, nesta quinta-feira, a cidade de São Paulo recebeu 150 mil novas doses da vacina tríplice viral, enquanto São Bernardo do Campo, no ABC, Paulista, recebeu mais 80 mil. A campanha de vacinação é destinada à população de 6 meses a 59 anos, residente nesses dois municípios e em Guarulhos, em razão da confirmação de casos de sarampo e do risco de disseminação da doença. Nas demais cidades do estado, a orientação é intensificar as ações de vacinação por meio da verificação da situação vacinal da população, da busca ativa e da atualização das doses em atraso, conforme a idade e as recomendações do calendário nacional de vacinação. A secretaria também afirma que os municípios estão abastecidos e são responsáveis pelas estratégias e ações específicas para o armazenamento e o remanejamento das doses entre as unidades de saúde. Nesta quinta, cerca de 40 postos de saúde da capital estavam sem a vacina contra o sarampo. Os interessados podem consultar o movimento nos postos e quais vacinas estão disponíveis em tempo real no site de Olho na Fila, plataforma da prefeitura. De São Paulo, Guilherme Gimenez.
4: Luana Coutinho se despede do ouvinte do Ponto Final.
2: E falo aqui das condições da Salim Faramaluf, Débora, que tá complicada aí na volta para casa no sentido da Vila Prudente. Tá tudo parado por ali desde a saída da ponte do Tatuapé e vai assim até a altura da vereadora Bel Ferreira. Tinha uma ocorrência por ali, já não tem mais ocupação de faixa, mas ficou reflexo pro motorista. Então, se você vai em direção a Anhangabaú, em direção à Vila Prudente, vale seguir pelo caminho alternativo da Rua Bresser e também pela Avenida Paz de Barros. Tá tudo mais tranquilo por ali na volta para casa.
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4: Oi, PVC, boa noite, tudo bem?
6: Tudo bem, Débora, e você? Tudo bom?
4: Tudo certo. PVC, tem um impasse na renovação do Corinthians com o Memphis Depay? Tem uma crise aí no meio dessa história?
6: Tem, porque assim, o Corinthians foi eliminado da Copa do Brasil e o que está se falando, todo mundo está falando e ninguém desmente, é que a negociação já está fechada e que só o presidente Osmar Stabile é que não assina. Acho estranho, acho que tem uma terceira coisa aqui, tem algum entrave que tem a ver com os juros que o Memphis quer cobrar uma cláusula, digamos assim, se o Corinthians atrasar ele quer cobrar 10% de juros. Estava muito perto de acertar essa cláusula e de o Memphis aceitar diminuir esses juros, mas também não está 100% certo o lado do Corinthians, porque é como se você dissesse assim: eu estou devendo uma grana, tá, Débora? Se eu atrasar você, você não me cobra juro, não, tá? Então, claro, está todo mundo errado nessa história, no fundo, está todo mundo errado nessa história. Mas o mais errado é que a torcida do Corinthians acaba pagando o preço, né? Ontem o Corinthians foi eliminado da Copa do Brasil e o Memphis estava no camarote assistindo ao jogo, uma forma também de pressionar porque ele quer ficar. E por que o Memphis quer ficar? Porque ele ama o Corinthians? Ele quer ficar porque ele não tem mercado, não quer ir para a Arábia, não quer ir para os Estados Unidos, e aqui está confortável para ele, e é ótimo pro Corinthians. Por que é bom renovar com o Memphis? Porque o Corinthians tem uma dívida de 43 milhões de reais com o Memphis, que vão virar 77 se tiver que pagar à vista. Então o Corinthians renova, o Memphis fica e alonga a dívida e paga em 4 parcelas em 2 anos. É isso que está acertado. E por algum motivo misterioso, que não pode ser só: ah, porque o presidente está enroscando e enrolando. Não é, está todo mundo de acordo que vai assinar. Então tem mais coisa acontecendo no meio do caminho que não está clara. E de novo, era para assinar ontem, era para assinar semana passada, era para assinar hoje, não assinou ainda. E o ponto é se o Memphis, que ficou fora da Copa do Brasil, vai ficar fora do jogo também da Libertadores semana que vem, porque semana que vem o Corinthians joga contra o Rosário Central na Argentina pela Libertadores, oitavas de final.
4: Seria importante ele estar no jogo, né?
6: Muito importante que ele esteja no jogo. Antes disso, nesse final de semana tem Campeonato Brasileiro. O Corinthians vai jogar 6:30 da tarde de domingo contra o Bragantino em Bragança Paulista. A rodada começa 4 da tarde de sábado com o Grêmio São Paulo. 6:30 da tarde de sábado, Remo Atlético. 8:30 da noite de sábado, Coritiba e Chapecoense. 9 da noite de sábado, Botafogo e Fluminense. 11 da manhã de domingo, Cruzeiro e Mirassol. 4 da tarde de domingo, Palmeiras Internacional, Bahia e Vasco. 6:30 da tarde de domingo, Santos e Atlético Paranaense, esse Bragantino e Corinthians. 7:30 da noite de domingo, fecha a rodada, Flamengo e Vitória no Maracanã.
4: É isso, PVC. Muitíssimo obrigada. Tenha um ótimo fim de semana. Até.
6: Bom fim de semana, bom dia dos pais para todo mundo.
4: E assim a gente se despede do nosso ouvinte, do ouvinte do Ponto Final CBN, que teve a produção de Matheus Leite, assistência de produção de Wellington Viana, locução do repórter CBN de Juliana Prado, trabalhos técnicos de Daniel Mesquita e Henrique Dias. Muito obrigada pela companhia, tenha uma ótima sexta-feira, um ótimo fim de semana. Eu estarei por aqui no domingo, no Jornal da CBN, no plantão no Jornal da CBN, então às 6 horas da manhã. Quem quiser, quem puder nos acompanhar, só ligar o rádio ou acompanhar por todos os nossos canais digitais a nossa programação. Na segunda-feira, Carolina Moran também estará de volta aqui ao Ponto Final CBN. Um beijo a todos, bom fim de semana.

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0: Quinta-feira, 7 de agosto de 2026, o Tribunal Superior Eleitoral criou um órgão específico para acompanhar a disseminação de desinformação e o uso indevido de inteligência artificial durante o processo eleitoral. O conselho será responsável por assessorar o presidente da corte, Cássio Nunes Marques, na elaboração de estratégias voltadas ao fortalecimento da integridade das eleições. O órgão vai ser composto por especialistas de áreas estratégicas, como tecnologia, comunicação, segurança pública e combate ao crime organizado. O Banco do Brasil pediu dispensa da audiência de conciliação marcada pelo ministro do STF, Luiz Fux, sobre a execução do acordo firmado em maio para viabilizar um empréstimo de até 6,6 bilhões de reais ao BRB, escalado como líder do consórcio. O BB informou que a solicitação do Banco Regional de Brasília pelo encontro não prevê convocação das instituições financeiras. Banco do Brasil também alega que não os colocou como representante dos outros envolvidos no acordo. Banco do Brasil ainda informou que a presidente Tarciana Medeiros tem outro compromisso no dia da audiência. No mercado financeiro, Bolsa de Valores de São Paulo fechou o dia em baixa de 1,73% aos 172.513 pontos. Dólar comercial encerrou em baixa de 0,46%, cotado a R$ 5,08. O euro vale R$ 5,87, queda de 0,13%. Horário de Brasília, 6:29.
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1: Olá, olá, olá, salve, salve! Diretamente de Curitiba, diretamente de onde? Onde eu estou?
2: Curitiba,
1: aonde em Curitiba? Gato Paiol, que já foi o Paiol da Polvo. Muito bem, eu sei tudo sobre isso. Esse foi tombado depois da Segunda Guerra, não é isso? Estou correto, seu nome?

0: bairro do Rebouças.
1: É sensacional as suas informações. Temos outras informações a serem dadas também, como também, por exemplo, esse que agora a plateia vai aplaudir, os de sempre, a presença de José Godoy e Luiz Gustavo Medina. Muito bom. A plateia os ovaciona e agora o nosso convidado, o homem mais elegante desse país, o verdadeiro âncora, o estandarte da rádio, Milton Jung. Poxa, Dan, é isso aí, meu caro uberista, meu caro taxista, para você de Singapura, para você da Indonésia, para você da Índia, a nossa imensa comunidade da Inglaterra, no Chipre, na Índia e aonde mais, minha senhora? Você falou Noruega por falta de opção, só porque ele falou. Mas fala uma cidade, um país que mora no seu coração. Itália. Qual é o seu nome? Zé, muito obrigado por estar aqui, por nos apoiar e tomara que você se divirta. Agora, seguindo para os nossos convidados, agora sim, José Godoy, quem são os nossos convidados de hoje, por favor?
2: Fala, Dan, boa noite a todos.
1: Noite.
2: Só queria chamar a atenção que Dan, a gente está tendo o prazer de ter o Milton hoje aqui, que a única exigência dele é que o alfaiate viajasse junto, né? Então, um CV é um trabalho de primeira, assim, é difícil acompanhá-lo, né? A gente tem o prazer hoje de ter dois grandes escritores brasileiros que estão aqui em Curitiba para o Festival da Palavra, Marta Batalha, por favor.
1: Esse é o momento que a plateia espontaneamente se levanta. É espontâneo. Calma, calma, gente. E continua aplaudindo. É isso aí. E já emenda no próximo, que aí eles não precisam levantar duas vezes.
3: Aproveitando que estão todos de pé, palmas para Ednei Silvestre, maravilhoso.
1: É isso daí. Tem que aplaudir, é isso aí. Muito bem. Calma, calma, gente. Pode sentar, muito obrigado. O senhor, qual é o seu nome?
4: Tudo bem?
1: Amarildo. Amarildo, o senhor sempre vem sempre aqui e gosta?
4: Sempre. Eu gosto.
1: Parabéns, feliz aniversário. É seu aniversário hoje, amanhã, ou foi ontem? Foi de
4: 45 anos.
1: Parabéns, em cada perna. Obrigado. Muito bem. E o senhor, tudo bem? Como vai?
5: Tudo bem, e você?
1: Qual é o seu nome?
5: Eduardo.
1: Eduardo, você faz o quê? Qual é a sua profissão?
5: Sou prefeito de Curitiba.
1: Isso daí, meu caro uberista, meu caro taxista. Temos engenheiros, temos prefeitos, temos médicos, temos advogados. Você, meu caro, como vai você? Tudo bem?
6: Aham,
1: uhum,
6: tô bem.
1: Tá bem? Tá bem? Que time você torce?
6: Corinthians.
1: É nóis, garotão! Acertei na mosca, olhei e já sabia que era gente boa. Eduardo, ó, prazer pra gente ter prefeito. Bom, eu vou pegar aquela cadeira pra sentar melhor. Pra quem não tá nos
7: vendo... Eduardo, quando teatro. Você vai num hotel, você tem que preencher aquela fichinha, você coloca ocupação prefeito...
8: Não, claro que não, sou empresário, administrador de empresa e nesse momento, com muita alegria, prefeito da cidade onde eu nasci, tenho muito orgulho que é a cidade de Curitiba, a melhor capital desse país.
1: Tá vendo, Milton, como é que é? Muito bem, Edu, a gente tá aqui, é muito legal quando a gente tem alguém que manda na cidade, a gente já pode pedir algumas coisas rápidas, já, né, o pessoal quer pedir alguma coisa pro prefeito, o pessoal já emenda agora. A gente tá querendo agradecer a sua iniciativa de fazer uma ponte com o nome do nosso programa, a ponte Fim de Expediente, que deve ser inaugurada em breve, a gente agradece, onde teremos também a rua Luiz Gustavo Medina, a Alameda José Godoy e a Avenida Dan Stubach. Muito obrigado.
8: Com certeza, mas daqui muitos anos, que pela lei só depois de falecido que pode. Então nós não queremos isso.
2: Mas sem pressa, por favor.
8: Exatamente. Feliz pelo Festival da Palavra, trazendo tantos nomes de expressão nacional.
1: É disso que eu queria falar, desculpa te interromper, mas só para você complementar, para quem está nos ouvindo e não sabe do que a gente está falando. Nós trouxemos dois escritores maravilhosos, mas eles já estavam aqui por causa do Festival da Palavra. Nós fomos convidados para fazer parte dessa festa. Conta para as pessoas do Brasil e do mundo todo que estão nos ouvindo, eu acho que qualquer iniciativa cultural dessa natureza é louvável, é maravilhosa, mas em geral é algo que começa e termina em um ano e não constrói uma história. Então eu queria só perguntar para você, qual é o que vocês querem desse festival e por quanto tempo? Qual é a tua ideia com isso, com o prefeito?
8: Nós queremos por muito tempo, que é um festival já consolidado na cidade. Então, Dan, prazer recebê-los aqui, toda a CBN. E o quarto Festival da Palavra, eu estou no segundo ano como prefeito da cidade, fui vice-prefeito 8 anos, mas o festival já estava 2 anos, tracionando, criando velocidade. teve o ano passado e esse ano maior ainda, com uma grande abertura, com nomes de expressão nacional e internacional. E enquanto eu for prefeito dessa cidade, esse festival vai crescer e fortalecer, porque nós queremos mostrar para o cidadão curitibano de que trazer o autor que ele gosta, o escritor que ele gosta, para perto dele e mostrar para o cenário da literatura nacional, da língua portuguesa, internacional, que aqui em Curitiba é um espaço de literatura, que Curitiba gosta de ler, que as crianças gostam de ler. E quando você traz todos esses autores, as suas histórias, a sua capacidade de transformar cotidiano em boas histórias, a gente mostra para Curitiba que ler vale a pena. Nós gostamos muito, Dan, rapidinho, de falar que Curitiba e tem ganhado prêmios de cidade inteligente, mas cidade inteligente é uma cidade que lê.
1: Sem dúvida, eu acho, pô, tem a história do Festival de Teatro, criou essa e já traz essa referência para Curitiba. Qual é o seu nome mesmo, curitiano? Benício. Se o Benício quiser ser prefeito, quais as dicas que você dá para ele?
8: Estudar bastante, se dedicar muito e por curiosidade só o Benício para fazer um pouquinho, falar bem da cidade. Essa semana Curitiba foi eleita a capital com melhor IDEB do país, saímos de quarto para o primeiro lugar, o melhor índice de educação básica. E sabe qual foi um dos critérios que fez Curitiba subir? A leitura. Nós instituímos nas escolas públicas municipais desde o ano passado um projeto Curitiba Lê, para que a gente fortaleça essa ação. Por isso, Dan, quando você fortalece o Festival da Palavra com tantos autores, isso irradia pela cidade. A cidade está feliz e receber hoje o fim do expediente aqui, coroa.
0: É o auge.
8: Coroa.
1: Muito obrigado. Alguém.
0: É o que falta para a Flip se consolidar, né? A Flip, por exemplo, né?
1: Ainda não chegou lá, né? Alguém quer fazer alguma pergunta para o prefeito aqui dos nossos convidados participantes ou âncoras, por favor, já emenda?
6: Posso continuar a sua pergunta sobre.
1: Para quem, para quem está ouvindo essa voz macia no dial? Ednei, por favor.
6: Não, a minha voz não é tão macia assim. Isso é uma pena. Prefeito, como autor, como jornalista, a minha curiosidade ao ver. É um festival grandioso, e é um festival muito bonito, é muito emocionante para mim, que venho de uma família, da minha origem, de uma família que tinha pessoas que não sabiam ler. Então, não só sabemos hoje, como temos esse festival. A pergunta do Dan, que me interessou, em particular, foi, e a continuidade? Como garantir que não seja um festival que, na sua saída, seja por que razão for, que esse festival se extinga?
8: Ele já se consolidou por si próprio, pelo sucesso que é. Como eu falei, enquanto
6: o empresariado
8: daqui apoia. O empresariado já entendeu, apoia, as frentes culturais da cidade apoiam, o poder público apoia, mas a nossa condição é que ele vire, ele já é um evento do mês de agosto, consolidado no mês de agosto, que já é uma política do estado de Curitiba, né? Já vai passar governo e ele vai ficar como é a oficina de música, que já está há mais de 30 anos, que abre o calendário cultural do país na primeira semana de janeiro, com muita música, alunos e professores, Ednei. E como também, como o Dan falou, o Festival de Curitiba, que é o festival de teatro, que já está há muitos anos, mais de 30 anos, também consolidado. E o Festival da Palavra é o mesmo caminho, terá o mesmo caminho. Então podem ter certeza que mais
6: promessa,
8: do que é uma vontade.
6: Promessa.
8: É uma promessa, sem dúvida. E não é do gestor público municipal do momento que sou eu nesse momento. É do cenário cultural curitibano, dos autores curitibanos, dos escritores curitibanos, então, e do empresariado curitibano. E eu quero dizer, Dinei, que foi um prazer te conhecer pessoalmente na quinta-feira, porque para quem está nos ouvindo, teve a abertura do Festival da Palavra no Teatro Guaíra. Um dos espaços mais icônicos do Paraná, né? E que recebeu uma grande abertura com o Dinei Silvestre, Bruna Lombardi, Itamar Vieira Júnior. Mais de 2.500 pessoas lotaram o Teatro Guaíra.
6: Cara, isso foi emocionante, inacreditável. Ou não foi? Assim, não era um show de um superstar da música, não era uma peça com Dan Stubach, eram escritores. E as pessoas estavam lá por causa da literatura, por causa dos livros, e dos livros brasileiros em particular. Para mim foi muito honroso emocionante, eu me senti um privilegiado.
8: Foi uma alegria antes de devolver pro Dan para convidar os ouvintes curitibanos que nos escutam através da CBN Nacional. Quem tá aqui amanhã tem duas apresentações dos Dan Stubach no Teatro Guaíra com Shakespeare.
1: Muito obrigado, já lotou uma, vamos ter outra, quase lotada. Guaíra, Mercador de Veneza. Cara, te agradeço. Alguém mais quer fazer alguma pergunta? Fiquem à vontade, tá tranquilo. Quer falar, Tessão?
7: Se puder manter o Paraná na primeira divisão numa canetada, a gente agradece também. Porque é ruim ver um tricolor caindo e subindo, dá gatilho em mim no Milton.
8: Não sei se você sabe, mas é o meu time. O Paraná é o meu time, eu sou tricolor. E o Paraná, que já foi da primeira divisão, teve alguns problemas no caminho.
9: Rapaz,
8: e
9: agora se nem com o prefeito eles conseguiram subir, vai ser difícil.
8: Viu, Milton? O Paraná, que é o meu time, que é o terceiro time da capital, né? Tem o Atlético Paranaense, o Curitiba e o meu Paraná. Nós voltamos agora para a Série A do Campeonato Paranaense. Daqui 5 anos, a Libertadores.
1: É isso.
8: Obrigado. Sejam bem-vindos.
9: Podia ter ficado só na promessa do Festival da Palavra, né? Tava
8: essa
9: mais
8: é uma brincadeira.
9: Era mais fácil de garantir essa.
8: Essa é uma brincadeira, eu torço muito, mas o Festival da Palavra está garantido. Muito obrigado pela presença de todos, é um orgulho recebê-los aqui. E você que nos escuta e gosta de literatura, se programe. Se você que está aqui perto, até domingo ainda tem muita ação cultural e da literatura. Se não, se programe e venha no ano que vem, porque vale a pena e já conhece a nossa capital.
6: Permita que eu lembre que no sábado a Marta Batalha e eu estaremos fazendo uma mesa sobre o romance no Brasil. Brasil e o romance.
10: Exatamente,
6: não é, Marta?
10: Vamos conversar sobre o romance brasileiro. Ednei, romancista, eu também sou romancista.
7: Pô, estão tirando o seu couro, hein, Ednei, aqui no festival. Você está trabalhando a beça aqui.
6: Mas eu estou acostumado a trabalhar. Vim de uma família de trabalhadores.
7: É?
6: É, para mim não era.
7: Você está mediando mesa.
1: Só me despedir do prefeito, que tem coisa para fazer. Vai visitar os filhos, vir lá os filhos. Obrigado, querido. Obrigado por ter vindo. É um prazer encontrar o prefeito e falar com alguém cara a cara, assim. Obrigado. Parabéns pela iniciativa.
7: Tchau.
1: É isso daí. Eu quase não me concentrei na entrevista do prefeito porque eu vi essa meia maravilhosa. E me dispersei, parabéns pela meia.
11: Muito obrigado, Dabu.
1: Qual é o seu nome? O que você faz aqui?
11: Guilherme, eu sou vendedor de vinhos.
1: Muito bom, já falaremos sobre isso e já emendaremos nesse assunto. Luiz Gustavo Medina, melhor que... Vamos para você, Milton Jung. Faça sua primeira pergunta para os nossos convidados. A bola está rolando.
9: Você faz isso comigo?
1: O quê?
9: De fazer a primeira pergunta? A pergunta que eu tinha preparado para Marta era para ser a última.
1: Tá bom, você quer...
9: Porque de verdade, a grande dúvida que eu fiquei... Na verdade não é eu fiquei, mas eu queria discutir um pouco com você, Marta, é o seguinte. Eu acho que a máfia dos gatos é muito pior que a máfia dos cachorros. Com certeza.
10: Bom, vamos voltar aqui. Eu sou romancista, fiz A Vida Invisível de Euridice Guzmão, que eu acho que é um livro mais famoso. Mas eu tô aqui em Curitiba também para lançar meu livro de crônicas, que eu escrevo no Globo a cada 15 dias, chamado O Algoritmo Sou Eu. E uma das crônicas que eu escrevi no Globo era sobre... Primeiro eu escrevi sobre como que os cachorros... Não me matem, por favor, quem gosta de cachorro aqui. Mas eu escrevi uma crônica que eu não gostava quando o cachorro estava no restaurante, assim, comendo na mesa. Eu achava que alguns cachorros tinham que estar assim, não podia entrar em loja, e tal. E aí, muito bem humorada, que eu escrevo com muito humor e tal. Então, todo mundo caiu assim. Eu acho que se eu falasse de política, ia ser muito menos polêmico do que falar de cachorro. E aí, logo depois, eu adotei um cachorro. Não foi só cachorro, foi um cachorro imenso, assim.
1: Qual é a raça,
10: sabe,
1: que você adotou?
10: É, pastor australiano, que ainda por cima cai pelo, assim. Parece um cachorro de mitologia
9: grega. E que come
10: assim,
9: meia.
10: Cai tanto pelo daquele cachorro, você tem...
9: Come meia.
10: Hã?
9: Não come meia?
10: Come meia.
9: A gente sabe tudo isso quando você lê cronistas.
10: Pois é. Mas então, assim, e aí eu falei que foi uma praga da máfia do cão, né? Porque eu fui reclamar dos cachorros e agora eu amo absolutamente meu cachorro.
9: É porque tem a máfia dos gatos, mas aí eu vou contar pra você que é muito pior do que a dele. Pode ter certeza.
10: Mas é fácil falar mal de gato, assim? Não,
9: não faça isso. Jamais.
10: Falei mal do
9: restaurante. Jamais faça isso. E não fale mal de pombas.
10: Pombas.
9: A única vez que eu escrevi alguma coisa em revista que deu algum engajamento na vida, numa época que não tinha rede social, foi quando eu falei mal de pombas. Aí eu descobri, porque eu estava indo para o trabalho, na época eu tive uma passagem pela TV Globo como repórter, e eu ia de terno trabalhar. E era lá na Marechal.
6: Assim?
9: Ele não, o terno assim. Não era assim, eles não deixavam eu entrar com o terno assim lá, não, tinha que ser mais sem estampas e tal. Mas aí eu cheguei, você era na Marechal, aqueles prédios antigos na Marechal, lá no, em São Paulo e tal, e aí tinha muita pomba ali. E eu começando a trabalhar, estava chegando no trabalho, a pomba fez o que a pomba faz em mim. E imagina, eu, né, chegando do Rio Grande do Sul, nem era repórter direito, com aquela situação constrangedora. Quando eu tive a chance de escrever sobre pombas, era na época São Paulo, eu falei mal das pombas. Nossa, aquilo foi o fim do mundo. Cartas para redação. E mas você quer. As pombas são os bichos mais, que eles são a paz, são o Espírito Santo. Eu tive que trazer católicos para dizer, não, não é exatamente ali o Espírito Santo. Foi horrível.
10: É, dizem que dá sorte também, né? Um cocô de pomba na cabeça,
9: tem dizem. É, deu. Eu cheguei em 91, tô até hoje em São Paulo. Deu sorte.
1: Viu? Deixa eu, antes do Teco emendar aqui, eu vou pro serviço pro nosso ouvinte. O pessoal de João Pessoa tá me perguntando, pô, Dano, pode participar? Pode. Pode mandar e-mail, pode mandar. E-mail que é fimdeexpediente@cbn.com.br, você pode mandar. Pode mandar o ex, que é @fdecbn. Tudo bem com a senhora? Como vai?
12: Tudo bem, Dan. Boa noite pra todo mundo.
1: Que voz, hein? Já chegou chegando. É, conta pras pessoas. O pessoal pode participar pelo WhatsApp, porque você tá em contato com São Paulo e a gente vai ter as mensagens de WhatsApp presentes aqui através de você, correto?
12: Exatamente. Eu vou esperar aqui. Eu não sei de cor o WhatsApp de São Paulo.
9: 99981
1: 9911. Não. Tá, chegou. 9 11 9 9 9 9 11.
9: Vamos. Próximo bloco a gente vai ter esse número.
1: 11 9 9 9 11. Sacou? 11 9 9 11 9 9 8 1.
12: Mas eu posso falar do de Curitiba, que esse eu falo todo dia de manhã na CBN. 419-9165-2170 também participa.
1: Mas lá também vai entrar aqui também esse daí. Então, também. Pessoal que quiser participar, ah, quero escrever para Curitiba, tô afim. Aí escreve no
12: 991-65-2170.
1: Quem quiser escrever em São Paulo, se vira, porque eu não vou falar de novo. Fala, Teco, bora aí.
7: Quer começar, Zé, a fazer as perguntas? Você que é o nosso herói do setor?
9: Ah, você está com o microfone, você pode fazer.
7: Tá bom. Queria perguntar para vocês dois, Marta e Ginei, que tem, vocês dois são jornalistas também, né? Que basicamente contam histórias, né? O que que esse fascínio por contar história, ou contar tantas histórias, ajuda e atrapalha na hora que tem que sentar para contar uma outra história?
6: A mim não atrapalha nada, pelo contrário.
7: Ajuda?
6: Muito. O treino, meu treino como jornalista, pela concisão, me levou a escrever melhor quando eu chego na ficção. E quando eu pesquiso também, é muito mais fácil com a experiência que eu tenho como jornalista, e eu canibalizo um pouco a minha experiência de jornalista, como eu fiz, agora fazer tipo, né, fazer uma propaganda do meu romance novo. O personagem, que é um trabalhador sexual, é um jovem Michel, ele foi inspirado numas crianças que eu conheci na Estação Central do Brasil. Uhum. Eles dormiam lá à noite, eram várias crianças, e eles faziam. Eles não tinham proteção de ninguém, eram crianças abandonadas, como a gente conhece as histórias, aquelas que foram metralhadas na Candelária. Esses meninos, eu vi. Tento me emocionar, mas é muito difícil, porque eu nunca vi pessoas tão frágeis conseguirem se proteger daquela forma. Eles amarravam nos tornozelos cordas finas e barbantes para que, se algum adulto os puxasse, que os adultos faziam isso, né? E raptavam, estupravam e tal. Quando puxavam, os outros sentiam e defendiam. Eles dormiam com um pedaço de pau, com um pedaço de ferro ao lado. E isso me mostrou a inteligência do sobrevivente. Eles não tinham ninguém, mas ninguém mesmo. Não era um caso de ficção. E, novamente, jornalista. Como jornalista, eu utilizei isso. E quem leu o livro fica chocado com esse capítulo e acha que é a ficção levada ao extremo. Não é, gente. Não é. A sua experiência de jornalista, posso continuar a sua pergunta? Porque eu queria ouvir dela.
10: Ele é entrevistador
6: dela.
10: Também.
0: Ele é tudo.
6: Peraí, antes de ser entrevistador, eu era uma criança muito curiosa. Que assim, por que o senhor está usando terno? Por que a gente está aqui? Por que isso? E aí, esse garoto que também assim, que criava histórias... Aí diz assim, você é mentiroso, hein? E aí o mentiroso cria ficção e o curioso cria jornalismo.
10: É, eu fui informada, eu também vim do jornalismo, eu fui repórter, fui
1: Fala bem
10: repórter
1: pertinho do microfone,
10: de, eu fiz o Diário do Rio de Janeiro, e fazer o jornal Diário no Rio de Janeiro, você vai para lugares muito difíceis, né? Uhum. Tem duas cidades, basicamente. Então, mas eu devo essa experiência de jornalismo à escritora que eu sou hoje, porque tem o que Dinei falou, a gente tem que escrever rápido, a gente tem que aprender a organizar todas as informações, e também tem uma outra parte que é a minha empatia aumentou a respeito do outro imensamente por histórias como essa do Ednei. Acontecem todos os dias. E se eu tivesse qualquer outro tipo de profissão, eu sou uma menina de classe média, do Rio de Janeiro, aos 18 anos eu estava cobrindo enterro de traficante, sabe? Eu estava subindo em comunidade. Então eu aprendi a ir a lugares que eu jamais iria, eu não frequentaria essas partes da cidade. Uhum. E eu acho que é muito importante para um escritor conhecer essas histórias e desenvolver esse tipo de empatia.
6: Você estudou na PUC?
10: Eu sou menina de PUC, né?
6: Menina de PUC. Pra quem não sabe, aqui é igual a PUC, aqui é top class.
10: É, assim, foi assim, colégio de freiras, no Alto da Boa Vista, educação católica, apostólica romana, sabe, assim, fazia bordado, porcelana, piano, todas essas coisas. Dali eu fui pra PUC, eu fui pra redação do dia, e assim, foi lá, agora você vai... E é muito interessante essa coisa dos enterros, porque quando você trabalha o Dia é um jornal popular do Rio de Janeiro, né? E quando você vai para enterro de gente mais humilde, você não tem as lápides, né? A coisa vai indo para a terra, né? É muito interessante.
6: Quero acrescentar uma coisa sobre funerais. Eu fui cobrir a morte de uma pessoa no cemitério, acho que era Jara, além de Bagdá. E, enfim, aí fiz aquela coisa que é passagem, que o repórter aparece e fala, estamos aqui no cemitério de Irajá, alguma coisa assim. E tinha muita abelha no cemitério, eu não entendi por quê. E falei com um cinegrafista, falei, como tem abelha aqui, né? Aí tinha uns menininhos, assim, tio, não é abelha não, estou atirando em vocês. E era verdade, mas eles não queriam nos acertar, era para assustar mesmo, para deixar os repórteres assustados. E aí fica assim...
10: Oh, uau! Que loucura.
6: Não é inacreditável? Vida de repórter.
1: Emenda, Zé, temos mais 3 minutinhos para esse final de bloco, por favor.
2: Marta, acho que todo mundo que trabalha com livro, acho que o grande desejo é que a gente tenha um sistema literário consolidado. O que significa, né? A gente tenha festivais como esse, que um circuito de festivais como esses, uma boa quantidade de livrarias independentes, no máximo de cidades possíveis, bibliotecas no país inteiro. Tudo isso é o que consolidaria o sistema literário e faria que muitas pessoas pudessem viver de livros, né? Eu, assim, tô trabalhando no mercado há 20 anos, eu vejo muitas transformações nesse período. Eu não sei qual que é a experiência de vocês, você, Ednei, a partir do momento que você começa a publicar, e você, Marta, com a tua primeira experiência mesmo na Desiderata, né, como editora, e hoje como autora, um bom tempo depois, vocês veem uma evolução, um caminho nessa direção de fortalecimento do sistema, ou você acha que a gente falta muito ainda para conseguir que mais gente viva de livro no Brasil?
1: Vamos fazer assim, ó, para responder com calma, porque a gente está estourando esse bloco, aí a gente volta com a resposta de vocês no começo do próximo, pode ser?
10: Tá ótimo.
1: Muito obrigado, nem esperei a resposta, mas é isso aí. Vai ter que ser assim, obrigado pelo carinho. Obrigado, Milton. Milton já sabe fazer isso, vai ficar com...

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1: Sistema Anchieta Imigrantes agora com operação 5x5. A gente destaca a rodovia dos imigrantes com congestionamento no sentido litoral, do quilômetro 37 até o quilômetro 40 por causa de um acidente. Esse acidente vem causando congestionamento na rodovia dos imigrantes desde 5 horas da tarde. A gente continua também destacando agora a rodovia Anchieta. Tráfego lento no sentido São Paulo, do quilômetro 64 até o quilômetro 61. Depois, o motorista também enfrenta congestionamento ainda no sentido São Paulo, do quilômetro 19 até o quilômetro 17, por causa de excesso de veículos. Vamos passar também pela rodovia Castelo Branco, pista sentido interior, do quilômetro 25 até o quilômetro 32, motorista também sofrendo com o congestionamento. Já na rodovia Raposo Tavares, tráfego lento nos dois sentidos. Em São Paulo, para quem vai para São Paulo, melhor dizendo, quilômetro 30 até o quilômetro 23, com bastante congestionamento. Já no sentido interior, do quilômetro 11 até o quilômetro 34, o motorista vai pisando no freio. Para fechar, a rodovia Ayrton Senna, pista sentido interior, com quilômetro 20 até o quilômetro 28, congestionamento, viu? Também do quilômetro 20 ao 23, por causa de excesso de veículos.
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2: Agora são 6:56. Muito boa noite, eu sou o Matheus Leite e te acompanho no noticiário local. Nós temos informações agora com o repórter Lucas Taveira. Oi, Lucas, boa noite.
1: Oi, Matheus, boa noite. A Operação Lilás da Polícia Militar de São Paulo prendeu 6 homens suspeitos de violência contra mulheres na capital e na Grande São Paulo. A ação ocorre em alusão aos 20 anos da Lei Maria da Penha, que foram completados nesta sexta-feira. Entre os casos está o de um homem de 49 anos, suspeito de tentar matar a ex-companheira a tiros no Jardim Paulistano, na zona norte da capital. A mulher foi atingida de raspão na cabeça e permanece internada em observação. O homem foi localizado com um revólver calibre 38 com a numeração raspada. O caso foi registrado como tentativa de feminicídio e porte ilegal de arma de fogo. Na República, região central, policiais prenderam um homem de 46 anos depois que uma mulher pediu ajuda pela janela enquanto era agredida. No Carrão, na Zona Leste, um homem de 31 anos foi preso após uma ocorrência de violência doméstica envolvendo um casal. Já em Itaquera, também na Zona Leste, policiais localizaram um homem suspeito de violência doméstica depois de irem ao hospital onde a vítima era atendida. Na Grande São Paulo, um homem de 47 anos foi preso em flagrante em São Bernardo do Campo depois de agredir a companheira com um capacete. Já em Santo André, um homem de 44 anos foi detido após uma denúncia de agressão. A vítima contou aos policiais que tinha uma medida protetiva contra o companheiro e que recebeu uma fotografia de uma arma de fogo como ameaça. A mobilização reuniu cerca de 140 policiais na capital. A operação também tem ações no interior do estado e segue até 11 de agosto. Segundo dados da Secretaria de Segurança Pública, um feminicídio acontece no estado de São Paulo a cada 30 horas e 35 minutos. Em 2025 foi o ano com recorde de feminicídios no estado, 270 assassinatos. E agora, em 2026, os casos estão aumentando ainda mais. De janeiro a junho, foram 142, 10% a mais do que no mesmo período do ano anterior. Com você, Matheus.
2: Obrigado, Lucas Taveira, pelas informações. Agora em São Paulo são 21 graus, tem previsão de chuva agora pro período da noite desta sexta-feira, segundo previsão do Centro de Gerenciamento de Emergências da Prefeitura de São Paulo, chuvas mais significativas com até forte intensidade são esperadas para o período da noite de hoje e a madrugada deste sábado. Então, atenção aí para chuva em São Paulo nesta noite. 6:59.

0: Sexta-feira, 7 de agosto de 2026, o presidente Lula voltou a criticar o secretário de Estado norte-americano Marco Rubio após o anúncio de novas tarifas a produtos brasileiros. O petista afirmou que Rubio odeia o Brasil e que é um latino-americano frustrado. No último mês, o representante do governo Donald Trump usou as redes sociais para criticar as políticas econômicas adotadas pelo governo brasileiro. Ministro Flávio Dino, do Supremo Tribunal Federal, determinou que a Polícia Federal investigue a existência de indícios de crimes na execução das emendas PIX. Modelo envia verbas diretamente a estados e municípios sem convênio prévio. Formato dificulta o controle sobre a destinação final do dinheiro. A decisão considera um relatório do Tribunal de Contas da União. A fiscalização do TCU em 100 emendas entre 2020 e 2024 apontou prejuízo de mais de R$55 milhões. Abelardo de la Espriella tomou posse como presidente da Colômbia. A posse aconteceu na cidade de Cali, no sudoeste do país. Novo presidente foi eleito com a promessa de lançar uma ação de combate contra as guerrilhas ligadas ao narcotráfico. Espriella também prometeu inaugurar uma nova era de estreitas relações com os Estados Unidos. No horário de Brasília, 7:02.
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1: Agora sim, senhoras e senhores, ao lado, tendo essa visão maravilhosa, que é o Milton Young sentado, pernas cruzadas, na minha frente com o seu reluzante sapato. Eu cumprimento mais uma vez o Brasil e o mundo todo que nos ouve, nos assiste, nos abraça, nos acarinha e nos ama. Senhoras e senhores, recebam esse aplauso maravilhoso. Muito obrigado. Como diria Kleist, não fosse este que sou, jamais teria despertado em ti a paixão que tantas vezes me confessaste, José Godoy. Vamos a você e a sua pergunta que acabava o bloco passado, que era, em resumo, por favor.
2: Não, só queria saber, na experiência do Ednei como escritor, desde que ele começa a publicar, e da Marta, quando ela começa a editar livros, e até agora, até o momento presente, que, se vocês acham que o mercado, o sistema literário brasileiro se fortaleceu, ou se a gente tem que andar muito ainda para que mais gente possa viver de livro no Brasil.
1: Nossos convidados, a Marta Batalha e o Ednei Silvestre.
3: No Marta Batalha, Ednei Silvestre. Antes de eu publicar, eu, como jornalista, eu cobri a primeira Flip, que era uma ideia exótica, reunir escritores numa cidade para falar de literatura, e foi um mega sucesso e deu origem a todos os festivais que existem hoje. Eu acho que nesse incentivo da Liz Calder, que foi a criadora, começou a haver uma ebulição na mesma época em que havia as mega livrarias, que acabaram sendo um fracasso de certa forma. Mas o interesse pelo livro é cada vez maior. Há um número cada vez maior de leitores. E volto a uma situação anterior a Flip, que foram jovens, hoje, por exemplo, minha sobrinha, que hoje é mulher de 40 anos, que se reuniam para traduzir páginas de um certo Harry Potter, que ainda não tinha chegado ao Brasil. E eu sei também dessa história que o editor conta, o Paulo Rocco conta, que quando ofereceram para ele a gente da... Como é o nome dela? Sarah, não. Como é o nome da autora?
4: J.K. Rowling.
3: Quando ofereceram o livro para ele, aí ele perguntou que tamanho. Ele falou, 500 vezes que eu falei, não quero. Nenhum jovem lê um livro de 500 páginas. Aí a pessoa ofereceu para ele, não, eu faço um abatimento e lhe dou também o segundo, porque ela já escreveu vários. Eu falei, de jeito nenhum, não quero. E aí, quando ofereceram o terceiro com desconto, Paulo Rocco comprou. E foi um sucesso. É assim, que há várias etapas, não há uma situação, mas há várias etapas. As mega livrarias foram super parceiras dos autores que começavam como eu. Houve a primeira Flip e começaram a surgir os festivais. Houve o interesse dessa geração, que está pela faixa 40, 45 por aí, por causa do Harry Potter, e descobriram o encanto da leitura. Como nós, eu acho que nas nossas gerações, fomos descobrindo porque nossas avós ou nossos pais nos davam. Eu fiquei muito surpreso com o que aconteceu com o meu primeiro romance, muito. E o meu primeiro romance se beneficiou, algumas pessoas aqui sabem, de uma situação peculiar, que eu ganhei o Jabuti, e a editora do livro que ficou em segundo lugar, começou a publicar artigos contra mim, e não me chamava pelo nome, me chamava aquele apresentador da Globo. E aconteceu que as pessoas ficaram curiosas. Quem é esse sujeito que o tal editor, que era um homem muito poderoso, está atacando? Eu era um anônimo, eu era um jornalista. Eu não era nem apresentador da Globo, cá pra nós, eu era um repórter. E são esses fatores, no meu caso, contribuíram muito. Quando houve a adaptação para minissérie, já foi muito mais adiante. Não sei como foi para você a adaptação que levou ao Oscar e a diferença que isso fez na carreira dos seus livros.
4: Bom, voltando, vou terminar por aqui e começar o que você me perguntou. Eu acho que está crescendo e é muito bom que esteja crescendo. Eu tenho a impressão de que o brasileiro quer ler sobre o brasileiro, quer ler sobre diferentes relatos do Brasil. E você vê que hoje você tem autores best-sellers nacionais que você não tinha no passado. Eu cresci ouvindo dizer que só o Jorge Amado conseguia viver de literatura no Brasil. E hoje você tem vários autores que conseguem viver de literatura. E quando você lê esses livros, você cria uma identidade do Brasil na sua cabeça. Então, eu acho que existe, sim, essa busca por essa literatura. Eu acho que os influencers ajudaram muito, toda essa questão dessas pessoas falando dos livros online. E eu acho que também existe um paradoxo, porque as pessoas estão ficando cada vez... Tem essa coisa da atenção muito curta, né, por causa das mídias sociais, e o antídoto é a leitura. Então, por um lado as pessoas estão lendo menos por causa das mídias sociais, por outro, eu acho que também elas vão procurar instintivamente ler mais, e já acho que já estão procurando, porque é a forma que elas têm para preservar a sua atenção, a sua reflexão e tudo mais. E sobre...
3: Sobre a sua própria carreira dos livros, dos seus livros, e o Oscar.
4: Foi indicado pro foi Cannes, ganhou em Cannes. O meu primeiro livro foi um dos primeiros.
5: Não foi o Oscar?
4: Não, foi. Vai ser o próximo. O próximo vai ser o Oscar. Mas.
3: Oscar, Cannes, que diferença faz? Beleza.
1: A gente tem participação de ouvintes vindo do Brasil todo, do mundo todo. Estou escrevendo pelo fimdeexpediente@cbn.com.br. Lembrando que a gente está em Curitiba, no Festival da Palavra, tudo maravilhoso por aqui, cercado de pessoas lindas. E as pessoas nos escrevem, seja por e-mail, seja pelo Twitter ou X, que é @fdecbn, e também pelo WhatsApp. As perguntas chegaram e você vai nos dar duas, é isso?
6: Exato. Primeiro foi a prova da questão da máfia dos gatos, dos cachorros e dos pombos. O Luiz Cláudio Fernandes. Boa tarde. O Brasil está no jejum do Hexa por conta de um gato que foi retirado sem nenhum carinho de um balcão de entrevistas, aproveitando que vocês mencionaram aqui no início do fim de expediente. Também a Neide Galinari Machado, de Juiz de Fora, em Minas Gerais. Fim de expediente, meu programa preferido da CBN.
1: Muito obrigado. Por isso teremos um aumento, acredito eu.
6: Ainda bem, vamos reivindicar. E aqui também o Douglas, passando para registrar audiência no fim de expediente de São Curitiba. E a Ana Karina, de Manchester, no Reino Unido, fez aqui duas perguntas. Qual o papel do fracasso na carreira de um escritor e como permanecer criativo e produtivo em tempos de livros escritos por inteligência artificial? As duas perguntas da Ana Karina, direto de Manchester, na Inglaterra.
1: Fracasso não é um assunto para vocês dois.
4: Ah, não, eu adoro fracasso. Adoro, posso falar de fracasso, porque eu acho que é uma parte tão importante da carreira, fundamental você fracassar. E você saber, eu acho que uma das
1: você
4: grandes alegrias...
1: Você já experimentou fracasso em algum momento?
4: Claro, eu experimento o tempo todo, assim, para cada... Você tem um romance...
1: O que é o fracasso para você, então?
4: Tem tantos tipos de fracasso, né? Eu acho que fracasso é você achar que você vai começar a escrever bem numa hora do dia e você não conseguir escrever nada. Fracasso é você... de repente você faz um livro que vende um monte e o livro seguinte você adora e não vende tanto, você fala, mas vocês têm que ler porque é tão bom, entendeu? Os livros, eu acho que uma carreira, né, a própria palavra é uma palavra em movimento, né, uma palavra assim, não é uma coisa, a gente está nesse processo de fazer, e acho que é muito importante o fracasso para você aprender, e o escritor ele erra todos os dias muito, para cada, sei lá, para cada romance eu acho que a gente escreve 500 mil palavras e 60 mil são publicadas, pelo menos é um pouco assim que eu vejo, como é que você vê, Ednei?
2: Esse é um ponto, né? Acho que pensando. 90% dos autores que eu já li falando sobre isso sempre falam que o livro preferido deles é o que não deu certo. Vocês podem ver assim: você pergunta para um autor, sei lá, o Coni, que tinha, sei lá, o seu. Você daqui a pouco você fala o seu, Ednei. Eu lembro, sei lá, do Coni, que tinha vários best-sellers, livros super importantes. Ele adorava o Pilatos, por exemplo, que é um livro que eu acho o melhor livro dele mesmo também, mas é um livro muito menos lido, sei lá, de quase memória, outros desses livros, assim.
7: Isso vale pra música também, né?
2: Pra música também, é.
7: Os artistas normalmente não gostam da música, que é o sucesso absoluto que todo mundo ama.
2: Com
7: né?
2: certeza os Stones não acham Satisfaction a melhor música deles, na verdade.
4: Eu acho que é um processo e eu acho que é bonito estar dentro desse processo. Eu acho que é uma alegria você saber onde você erra, porque eu acho que é um grande dom de um editor é também saber se editar, saber cortar, saber jogar fora, né, e publicar só o
3: que isso o jornalismo ensina.
4: O jornalismo ensina.
3: E não tem ninguém para nos ajudar.
2: Mas seu livro favorito é Se Eu Fechar os Olhos Agora.
3: Meu favorito?
2: Dos teus, né?
3: Eu tenho uma ligação afetiva enorme com... Eu levei mais de 10 anos escrevendo, parei e achava que não ia conseguir nunca falar em fracasso, né? Como você perguntou. Eu achei que era um fracasso. Era um... Chegou uma... Conforme as crianças descobrem, os meninos descobrem o corpo daquela mulher e eles começam a investigar, e a história foi para os anos 50, foi para a ditadura de Getúlio. E foi voltando, voltando. Tinha o professor, que seria o professor, que foi o papel do Antônio Fagundes na minissérie, que tinha sido torturado ainda no governo de Getúlio. Aí foi voltando. Quando eu cheguei a 1850 e poucos, que é quando acontece o primeiro estupro naquela família, eu falei, não vou conseguir continuar, eu não sei como continuar isso. Eu achei que tinha fracassado e eu fiz o que eu hoje sei que é a coisa certa. Eu parei. Aí só voltei depois que eu voltei de uma viagem à Ilha do Saramago. Eu entrevistei Saramago, mas não me passava no assunto. E aí eu estava lendo um livro e vi a seguinte frase: os mortos não ficam onde são enterrados. Eu falei, pronto, está aqui a resposta. A Anitta é esse fantasma na vida dessas crianças. E aí eu continuei. Mas o fracasso foi um meio do caminho.
5: Maravilha, que emenda.
7: Ô Marta, só para não perder o gancho, o que você achou de ver o seu livro numa tela? Como foi da vida, né, da imagem para nós, de um personagem que você provavelmente já tinha imagem? Você gostou? Você teve participação na escolha, não, de alguma coisa ou outra? A personagem foi a filha do Dan na novela, né? A Carol Duarte, né?
4: É muito interessante, porque eu acho que quando a gente escreve alguma coisa, né? É a vida invisível, cada pessoa, cada leitor tem uma Eurídice na cabeça, né? E aí vem um filme e a Eurídice fica com a cara da Carol e fica com a cara da Fernanda Montenegro, né? Exato. Então, assim, rola um pouquinho de... Claro que a gente... É a Fernanda Montenegro, a Carol é sensacional. Mas, assim, quem lê o livro e vê o filme vai ficar com aquelas pessoas na cabeça, né? Mas eu acho que é sempre interessante. É uma outra vida que dá foi uma exceção bastante interessante do livro, porque eu escrevi um livro que tem muito humor, o meu livro. Eu escrevi uma tragicomédia e o Carinha Inus fez um melodrama. Uhum. Então eu acho que é um tema que saiu de uma história e foi para outra história. Então foi também, foi emocionante, mas de novo, em relação ao fracasso e à carreira, sabe? Eu estava muito atenta a não ficar muito ofuscada porque foi meu primeiro livro. Eu falei, não, isso aqui eu tentei um pouco me fechar, porque eu tinha muitas outras coisas que eu precisava escrever. Eu não queria estar sempre escrevendo a mesma coisa ou ser a autora de só um livro. Então, foi um pouco por aí.
8: Marta e Ednei, assim, Marta, porque assim, essas escolhas de lugar e tempo, né, assim, na escrita, por que você escolheu o subúrbio? Por que era o lugar de onde você queria contar essa história? E, Ednei, por que você gosta tanto de contar os anos Collor?
3: Eu não gosto, não. Eu fui bem infeliz nessa época. Acho que quem estava vivo naquela época foi bem infeliz. Mas eu tinha que... Alguém precisava falar disso, né? Eu queria falar disso. Eu tinha sido testemunha da morte de pais de amigos meus por conta do Plano Collor. Pessoas que, inclusive, se suicidaram. E é muito doloroso você perceber que a história com H maiúsculo está aí na sua frente e todo mundo finge que não está acontecendo, que não aconteceu. E eu queria falar também da Diretas Já, que é um momento heróico, é um momento lindo no Brasil e ninguém tinha falado ainda. Então, quando eu escrevi, chama-se, ironicamente, o título da Felicidade é Fácil, era disso que eu sabia que eu queria falar disso, e tinha uma notícia de jornal daqueles tempos da criança que tinha sido sequestrada. O livro começa com uma criança que é sequestrada, e era uma notícia mesmo. Em São Paulo tinha acontecido, essa criança foi sequestrada e o corpo dessa criança foi encontrado no dia seguinte, enfim, porque era a criança errada. Tinham sequestrado a criança errada. Eles sequestraram o filho do caseiro, e porque era branquinho, louro, de olhos azuis, e o filho do dono da casa era moreno, bem moreno. Então essa história sempre me comoveu, e me comovia que a mídia ignorou a história acabou, passou, não se falava mais no assunto, porque a criança não teve importância. Se tivesse sido a criança filha do milionário, dono da mansão, óbvio que isso teria tido mais reportagens. E eu queria falar disso, queria lembrar essas pessoas que sofreram tanto com o governo Collor, mas eu gosto de história, eu estudei história, eu gosto de história, eu gosto de trazer aquilo que a gente nem sempre lembra. Eu não escrevi nada sobre o governo JK ainda, nem sei se vou escrever. Mas é uma época linda do Brasil, né? Uma época de grande esperança. Eu acabei me estendendo aqui, como eu sempre faço, e saí da sua pergunta, já não sei mais o que eu estou falando. Desculpe.
8: Era só o Collor, mas está ótima a resposta.
5: Emenda você, Milton, por favor. É a
8: Marta. Do subúrbio carioca, né? Subúrbio, que é uma entidade, né?
4: É uma entidade, o Rio é uma entidade, né? O Rio acaba que quando você... Eu escrevo do Rio de Janeiro, sempre vivi, eu não moro mais no Rio. Eu moro fora, mas o Rio de Janeiro, ele é quase que um personagem do livro, porque é uma cidade tão intensa e eu gosto muito do subúrbio, porque se você às vezes recria as relações familiares do subúrbio, você está um pouco falando também da política, da sociedade como um todo, você está tudo ali naquela família, só você começar a contar como eles vivem para contar para mostrar essa história maior. E o Rio, eu acho que tem isso, de ser realmente um personagem dos meus livros, principalmente do Chuva de Papel, do último, a questão da violência urbana, muito, que é um repórter que passa por vários casos, né, e aquilo começa a deixá-lo um pouco e aí ele se torna alcoólatra e tudo mais, e aí ele vai viver com uma senhorinha e tal. É um pouco, de novo, eu uso humor, mas tem histórias muito pesadas nesse livro. E eu sempre tenho essa relação com o Rio, que é uma cidade muito, muito difícil, muito carregada. É uma cidade maravilhosa e é uma cidade terrível ao mesmo tempo, né? No mesmo lugar que receberam os escravos, que foi o maior porto, né? Exatamente, foi o lugar em que inventaram o samba. Então o Rio é uma cidade dessas contradições, do pior e do melhor junto. E isso eu tento colocar um pouco na minha literatura.
5: Fala, Milton.
9: Direi, escrever foi uma forma de sobrevivência para você? A escrita ajudou você a sobreviver?
5: Que legal o Milton fazer essa pergunta, só porque eu já emendo na minha, que era exatamente isso. Qual o papel terapêutico, e eu não gosto dessa palavra, mas
3: no
5: que
3: meu
5: a
3: caso,
5: literatura trouxe para vocês? Quer dizer, é exatamente nesse caminho que o Milton falou, de sobrevivência, de terapia, de reconciliação.
3: Eu comecei a escrever porque eu não conseguia falar. Eu tinha um problema de fala. Hoje eu sei a origem. Nossa casa pegou fogo, fui retirado do meio das chamas, e a partir daquele momento não conseguia falar, não conseguia pronunciar palavras, não conseguia andar direito, e aí me davam os livrinhos. Tá tudo bem, senhor? Tá tudo bem, senhor?
8: O mercador de Veneza teve um pequeno problema aqui.
5: Eu bati ali na placa.
3: Enfim,
5: desculpa
3: te interromper. E aí, é claro que eu era alvo de deboches, porque eu não conseguia falar. Por exemplo, se eu queria uma laranja, eu tinha uns 6 para 7 anos, eu não conseguia pronunciar laranja. Eu não conseguia falar feijão. E aí eu descobri que escrevendo, fluía corretamente. E foi mágico para mim. Foi terapêutico para mim.
4: Mas você fala poder tão bem, eu não consigo imaginar. Você,
3: nosso
4: todo,
3: pai,
4: a gente estava elogiando a sua voz.
3: Nosso pai, meu pai era dono de um armazém e compunha. E em Valença havia uma rádio que tinha um programa de crianças aos domingos, chamado qualquer coisa tipo Clube do Guri, eu não me lembro. O apresentador tinha 16 anos, chamava-se Sérgio Chapelet. Nosso pai nos levou, nos levou, a mim, a minha irmã mais velha e o meu irmão mais velho. E eles detestaram. E eu cheguei lá, eu cantei, quando eu cantava eu não gaguejava, eu pronunciava as palavras corretamente. Eu adorei aquilo, e me aplaudiram. Aí me convidaram, vem domingo que vem. Eu concordei e eu voltei. Então, até minha voz começar a mudar na adolescência, eu ia todo domingo lá. E escrevia quando eu queria. Por exemplo, teve uma época de férias que eu queria ir ao Rio de Janeiro. Era minha grande paixão ir ao Rio de Janeiro. E eu não conseguia explicar para os meus pais por que eu queria tanto ir ao Rio de Janeiro, qual era o meu encanto no Rio de Janeiro. E aí eu comecei a escrever. Escrevi páginas e páginas sobre o meu encanto no Rio de Janeiro e por que eu queria ir. E entreguei. E aí eu estou lá, distraído, não sei o quê. Meu pai abre a porta e diz assim: você vai para o Rio. Então, a literatura tinha... Eu não sabia que era literatura também, que é para nós, não tinha a menor ideia. Eu ia para a biblioteca de Valença, porque tinha uma senhora que tinha chave. E a dona Odete, que sabia dos meus problemas de fala, e me incentivava assim: vai na biblioteca, pega um livro, pega livro, qualquer livro. E aí tinha uma senhorinha que morava no segundo andar, a biblioteca no terceiro. E a gente batia na porta, vamos dizer que fosse dona Eurídice. Dona Eunice, pronto. Aí, dona Eunice, a chave, por favor. Aí eu ia lá, abria e tirava o que eu quisesse. E nisso eu descobri, assim, por exemplo, um livro que eu me encantei, chamado Caninos Brancos. Jack London. Eu não tinha ideia que era Jack London, gente. Não era assim: ah, o cara foi ler Jack London. Eu não tinha ideia que era Jack London. Eu li um outro que era... como eu chamava? O título era... As Trevas, não sei, As Trevas da Floresta, que era Heart of Darkness. E aí li um outro, um pouco mais tarde, que era de um tal de Thomas Mann, mas eu não sabia quem eram essas pessoas. Então eu não tive uma educação formal e nunca soube que o que era grande literatura, porque ao mesmo tempo eu lia Tarzan. Tarzan, que foi um herói da minha infância. E eu, inclusive, quebrei o braço pulando de árvore em árvore, que eu achava que eu podia fazer aquele... Quebraste o braço, Milton?
7: Não. Você não era Tarzan em adolescência, né?
10: Não, nunca fui Tarzan.
3: É outra geração.
5: Mas você tem um efeito... O teu trabalho te traz um efeito terapêutico no sentido de você ter as suas angústias, as suas ideias, as suas propostas para a sua profissão, para o seu dia a dia. Você fala muita coisa ruim, entre aspas, notícias que não devem te fazer bem, mas de alguma maneira o seu trabalho... Quando você noticia, quando você comenta, quando você chama, ele te revitaliza também?
10: Se considerar que eu sou apaixonado pelo meu trabalho, e eu sou apaixonado, talvez não acordaria às 4h da manhã para trabalhar, se não fosse, mas para mim, eu poder trabalhar é o que me ajuda em tudo, em absolutamente tudo. Nas coisas que eu tenho, de como eu enxergo, aliás, foi como eu fui aprender... sobre muitas coisas da vida, porque foi quando eu comecei a trabalhar que eu fui descobrindo, tendo contato com outras pessoas.
3: Que idade você tinha?
10: Pessoas. Não, uma idade normal da minha vida. Eu não sou nenhuma história excepcional, aliás eu nem era história para estar aqui, mas enfim, eu comecei cedo em rádio, fiz jornalismo, fiz a faculdade de jornalismo, também sou filho da PUC, né, no Rio Grande do Sul. Então passei por todos esses processos, tive a oportunidade de escrever também, gosto, adoro escrever, escrever faz muito bem. Por isso essa história que você trouxe, né, do quanto você, porque não era literatura que você fazia ali, era escrever mesmo, era escrever para conversar com as pessoas, no caso até para conversar com seus pais. Então assim, o ato de escrever é muito bom.
7: E às
10: pra
7: vezes,
10: todos
7: às vezes
10: nós.
7: É mais fácil escrever do que falar,
11: eu preciso ir pro...
7: Né?
11: Desculpa, Teco, preciso
7: cartinhas
11: ir pro intervalo.
7: Cartinhas de amor que o digam, né?
11: Eu preciso ir pro intervalo. Tu já sacou o que tem que falar? Vamos pro intervalo, depois... Agora é o contrário. Agora vamos pro intervalo, repórter CBN e voltamos em seguida. Qual é o teu nome?
12: Fernando.
11: Tá preparado? Você é prefeito, alguma coisa assim? Médico, advogado?
12: Não, nada disso.
11: Você faz o quê?
12: Bancário.
11: Interessante. Bom, não vou te amolar, não. Tá, lembrou tudo? Tá pronto? Só te dizer antes que o Chuva de Papel, esse livro que ela falou, é o máximo, é muito bom. E já tem os... Quando eu acabei de ler, eu falei, isso aqui dá um filme. Eu falei com o produtor, ele falou assim, eu já tenho os direitos. Então, leia, que é muito bom. E, tá pronto aí? Intervalo, repórter CBN e voltamos em seguida. Um, dois, três.
12: Intervalo, repórter CBN e voltamos em seguida.
11: O que é, cara?

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1: Agora são 7 horas e 27 minutos. O rodízio de veículos na cidade de São Paulo completou 30 anos nesta semana. A medida foi implementada durante a gestão do então governador Mário Covas e não tinha como objetivo melhorar o trânsito, mas amenizar a qualidade do ar. Contudo, a restrição, que também era válida para 9 cidades da região metropolitana, durou apenas um mês. No ano seguinte, o então prefeito Celso Pita decidiu adotar o rodízio no centro expandido, nos mesmos moldes de hoje, diante do aumento dos congestionamentos. Em entrevista ao CBN São Paulo, o diretor da FGV Cidades, Ciro Biderman, afirmou que o rodízio teve um papel importante para a capital paulista, mas já é uma iniciativa ultrapassada. Segundo ele, o ideal seria adotar o pedágio urbano, mas com tarifas mais baratas do que as praticadas em grandes centros europeus como Londres.
2: Eu diria que se você cobrar uma tarifa de transporte público aqui, 5,30, para ir e uma para voltar, né? Então, duas por dia, se você resolvesse ir com o seu carro e voltar com o seu carro, já reduziria bastante os automóveis. É um tipo, né, como um free flow urbano, né? Uhum. Porque você teria que cobrar isso automaticamente, né? Inviabilizaria ficar cobrando nas cabines por isso.
1: Ciro Biderman também disse que os carros elétricos não devem ficar isentos da cobrança, já que o foco da restrição é reduzir o trânsito.
2: Tirar ele do rodízio não é uma medida consistente economicamente, porque ele está gerando o mesmo congestionamento que estaria gerando o carro a diesel. Vamos ficar todo mundo parado, sentado em carros elétricos, né? Não vai ser bom.
1: A entrevista com o diretor da FGV Cidades está disponível no site da CBN. Agora são 7h28.
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3: Rodovia dos Bandeirantes, pista sentido norte com tráfego bem lento em Campinas, e o pista expressa, tempo previsto de 45 minutos do quilômetro inicial 83 até o quilômetro 79. Então aí, pista sentido interior com tráfego bem congestionado. A gente destaca ainda Rodoanel Mário Covas e o pista sentido litoral com tráfego lento com paradas em Embu das Artes na pista expressa, quilômetro inicial 29 até o quilômetro 28, o motorista vai pisando no freio. A gente destaca ainda rodovia Ayrton Senna. Congestionamento no sentido interior tá bem congestionado, viu? Quilômetro 20 até o 28, depois do 20 ao 23, excesso de veículos na rodovia Ayrton Senna. Também tem tráfego lento a rodovia Raposo Tavares, nos dois sentidos, quilômetro 30 ao quilômetro 23, sentido São Paulo, com bastante congestionamento. Também na rodovia Raposo Tavares, pista sentido interior agora, do quilômetro 11 até o quilômetro 34, com congestionamento. A rodovia Castelo Branco continua com tráfego lento no sentido interior, do quilômetro 25 até o quilômetro 32. Já o sistema Anchieta Imigrantes ainda tem reflexo daquele acidente. Rodovia dos Imigrantes, pista sentido litoral, congestionado do quilômetro 37 ao quilômetro 40. Desde mais cedo, esse acidente vai causando aí congestionamento na rodovia dos Imigrantes, sentido litoral. Ainda na rodovia dos Imigrantes, a gente destaca a restrição de pesados, pista sentido São Paulo, do quilômetro 62 ao quilômetro 40. Já na rodovia Anchieta, excesso de veículos na pista sentido São Paulo, do quilômetro 64 até o quilômetro 61. Depois, no quilômetro 19 até o quilômetro 17, motorista vai naquele anda e para. Sistema Anchieta Imigrantes, que agora tem operação 5x5.

0: Sexta-feira, 7 de agosto de 2026, o presidente Lula afirmou que vai enviar ao presidente dos Estados Unidos, Donald Trump, gráficos com os dados mais recentes sobre a queda do desmatamento no Brasil. A declaração foi resposta à justificativa do governo norte-americano de impor o novo tarifaço sobre produtos brasileiros. Em relatório, o escritório do representante comercial dos Estados Unidos citou o aumento do desmatamento em 2021 e afirmou que o Brasil teria se beneficiado da destruição da floresta para reduzir custos. O Discord deve apresentar à Advocacia Geral da União até segunda-feira um plano de ação para ampliar a proteção dos usuários na plataforma. Em reunião hoje, a empresa assumiu o compromisso de adotar medidas alinhadas às normas brasileiras que regulam as plataformas digitais. As ações serão voltadas principalmente à proteção de mulheres, crianças, adolescentes e animais. O governo dos Estados Unidos impôs preços mínimos de importação e uma tarifa de 15% sobre produtos fabricados com polissilício, matéria-prima usada na fabricação de chips, semicondutores e painéis solares. O decreto do presidente Donald Trump tem o objetivo de apoiar as cadeias de suprimentos nacionais diante da competição com a China nas áreas de inteligência artificial e de energia. No horário de Brasília, 7:33.
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0: É começo, é fim, já acabou, já tem a apresentação, já teve, já tá valendo, já estamos no ar, já tá ao vivo, ainda não. Então, eu não sei, estou totalmente perdido. Estou à deriva. Como comédia, eu não tô louco, né, pelo frente do seu livro, né? Do teu. Não tô louco, né, de falar do teu livro lá, que tem direitos e tudo já, né? Que daria um filme, né? Tô falando do livro certo, tá no ar, tá no ar. Tá no ar. Não começa teu livro com o cara pendurado no ar, uma coisa assim?
1: Tipo... Ah, sim, sim. O Chuva
0: não
1: de Papel,
0: isso?
1: Sim.
0: Ah, então...
1: Sim, sim, sim. É, esse tá... é o último, é.
0: É,
1: sim.
0: Então, eu lembrei disso aí. Muito bem. Senhoras e senhores, para você. Com quem você tá falando? Tô falando com a Marta Batalha, cara. Se liga. E quem mais tá falando? Com a Ednei Silvestre. Ah, tu tá viajando, impossível. Não, tô sim. E vou te dizer mais. Tô em Curitiba. Sabe quem tá aqui? Milton Jung. Não, tu tá louco. Verdade, cara. Que sonho é esse? É um sonho que se torna sonho melhor porque ele é a realidade. Não só porque eles estão na minha frente, mas porque estou cercado de amor e de pessoas muito carinhosas, como Rocha aqui ao meu lado, como diversas pessoas, como a Maurildo, que faz aniversário hoje, parabéns, 35 anos. E pessoas lindas que aqui estão. É, Rocha me emocionou que trouxe o livro do meu avô, né, Rocha? Vou mostrar.
2: E você
0: fisicamente ainda. É, um livro que é difícil de achar, né? A gente fez. Meu avô faleceu antes do livro estar pronto. Obrigado pelo carinho, viu?
3: Eu agradeço demais e estava observando a tua dedicatória. Estou comovido.
0: Eu tinha 17 anos que eu escrevi essa dedicatória. Livros são assim, né? Pessoas passam a vida inteira querendo escrever um livro, como você falava, e o motivo de escrever para cada um é um, né? O do meu avô foi deixar um legado e deixar a história que ele não queria que ninguém esquecesse, da qual ele nunca falava, da qual ele nunca falou. Ele nunca falou, nem ele, meu pai, da nossa história, e foi, eu fui saber dessa história depois. Depois não, enquanto ele gravava, porque primeiro ele gravou a história.
4: Pois é, ele falava em que língua?
0: Polonês. Falava português já, porque ele vivia no Brasil já há bastante tempo. Faleceu uns 40 anos de Brasil, não menos, 30 anos de Brasil, mas falava polonês. O livro é narrado em polonês e depois se passou para português e daí se fez um livro, e daí ele faleceu, né, antes do livro sair. Mas você vê, eu tô falando dele aqui por
4: ele faleceu
0: do
4: antes
0: livro.
4: Do livro sair?
0: Faleceu antes do livro sair.
4: Oh, que...
0: Ele faleceu assim que recebeu, na mesma época que recebeu, em 1990, quando recebeu a tradução juramentada. E enfim, aí é tudo muito emocionante. Eu era um garoto e você vê, aí eu tô aqui em Curitiba em 2026 e vê uma pessoa da plateia com o livro na mão. É, né? Isso é muito bacana, né? É um pouco, o Chekhov dizia isso, né? Você não acredita que o futuro, ele fala do futuro, mas fala talvez a melhor, tô olhando esse círculo, lembrei disso também. É uma das melhores e mais bonitas imagens do futuro. Se você não acredita que o que você faz agora tem valor, é imaginar que o que você faz é como uma pedra que se joga no lago. As rodinhas vão indo e vão chegando em lugares inesperados, né? Nesse caso, o livro do meu avô, essa pedrinha chega aqui em Curitiba.
4: Que linda imagem.
0: Pessoas, né?
4: Parabéns. Né?
0: Muito bem, Milton Jung está comigo, José Godoy e Luiz Gustavo Medina, como sempre. Fala, Teco, manda aí. O pessoal de lá, que voltou de Londres agora, de Startup Even, cidade de Shakespeare, queria que você fizesse a pergunta.
5: Tá bom. Ô, Marta, na Vida Invisível tem personagens maravilhosos, entre elas duas mulheres fortes, poderosas, cheias de iniciativas, cheias de ideia, que vão sendo podadas ali por homens normalmente, pela vida, pelo tempo. O livro se passa em
1: 1950.
5: Poderia ser em 26 ainda esse
1: claro,
5: livro?
1: Poderia?
5: Claro, poderia. A gente está lidando melhor com esse problema ou a gente está fingindo que está encaminhando uma solução, mas ainda está muito longe?
1: Não sei em que Brasil que você está falando, né? Porque eu acho que eu acho que são questões assim, depende de onde você está na sociedade e tudo mais, porque a gente pode falar de direitos das mulheres, assim, de meninas que estão se casando com 14 anos, né? E a gente pode falar lá em cima de mulheres que estão simplesmente querendo ter o mesmo salário. De funções executivas de empresas que os homens. Então, eu acho que existe uma escala de questões femininas que estão sendo resolvidas, mas precisam ser resolvidas, mas dependendo de onde você mora, da sua classe social, do seu conhecimento, da sua educação, né? A coisa pode variar muito, né? É muito interessante que, assim, fala-se muito hoje em direitos das mulheres e tudo mais, e a gente também nunca... Eu não sei se... Você me ajuda aqui, Odinei. Existem muitos feminicídios porque aumentaram ou porque... Porque as mulheres estão falando mais...
4: É como
1: mais,
4: diagnóstico,
1: então,
4: né? Ou porque agora se... eles são denunciados.
1: Ou porque agora são denunciados, ou porque as mulheres estão falando mais dos seus direitos, né? É uma questão que eu não sei direito como é que a gente lê as
4: estatísticas. Estatisticamente aumentaram.
1: Mas aumentaram porque as mulheres estão denunciando mais, porque as mulheres estão falando mais dos
4: direitos
1: delas.
4: Estão reivindicando mais, exigem um lugar mais humano para elas.
1: E então os feminicídios, os números são terríveis, uhum. Né? Então, a Tijuca ainda está
4: Desculpe
1: entre
4: interromper,
1: nós,
4: mas só para lembrar que foi lei no Brasil até anos 80, eu acho, 90, lavar a honra em sangue. Se a sua mulher te, vou usar o verbo, traísse, você podia matá-la e você era absolvido porque você foi humilhado, você é um cidadão humilhado, você lavou a sua honra com o sangue dessa...
0: Legítima defesa da honra. Estou vivendo isso na novela agora.
5: Sim. Você é vítima disso.
0: Sim, obrigado.
5: Aliás, eu não sei porque as pessoas não gostam tanto de você se você é vítima disso tudo.
0: Obrigado, Teco.
5: Eu só quero que você não se meta mais em confusão, porque é ruim para os negócios do grupo Fim de Expediente. Quanto mais te odeiam, pior ficam as cotações para a gente.
0: Acho. Imagina, eu acho que é o contrário, acho que é uma excitação no ódio.
5: Não. O cara quer fazer uma convenção para motivar os funcionários. Vai você, não é isso que ele quer passar, entendeu?
0: Mas quantas convenções profissionais nós fizemos ao longo de 20 anos?
5: Muitas. Quando você é bonzinho, muitas. Quando você bate com raquete, faz o que está fazendo, aí as empresas não
2: Escritório
5: querem.
2: De advocacia não quer mais contratar ele para fazer nada.
5: As empresas não querem, né? Porque, enfim, então é ruim para os negócios.
0: Tá legal, vou pensar isso nas próximas.
4: Mas você é vilão nessa novela?
0: Você não tá ligado no que tá acontecendo?
4: É.
5: Os piores tipos.
4: Caramba.
0: Sou.
4: Com essa cara de anjo.
0: Obrigado, querido. Sou um vilãozão. Fala, meu, você tá com o microfone na ponta da agulha aí.
2: Vamos lá, vocês dois, vocês vão ter uma mesa, né?
4: Amanhã, sábado.
2: Mas,
4: 18h30.
2: Mas eu gosto de ver vocês como cronistas. Você foi cronista também,
4: eu
2: né?
4: Adorava.
2: No Globo. Né? E você é cronista e, aliás, está lançando agora um livro com crônicas também. Eu queria entender vocês como é que constrói a crônica na cabeça? Começa de onde? É realmente daquela coisa, você senta ali na frente e olha o que o cachorro veio, trouxe a meia, e aí você diz, então eu vou descrever isso e vai virar uma crônica?
1: Mais ou menos. Eu acho que as coisas se acumulam na sua cabeça, pelo menos comigo é um pouco assim. E aí você olha para as coisas e fala, isso da crônica, aquilo da crônica, e você deixa um pouco guardado na sua cabeça. Eu estou escrevendo no Globo desde 2020, e esse livro agora chama-se O Algoritmo Sou Eu. É uma brincadeira com inteligência artificial, porque eu faço as minhas leituras, eu tenho as minhas vivências e isso me faz escrever de um jeito que a inteligência artificial jamais vai conseguir. Mas eu acho que as crônicas estão nos detalhes. Por exemplo, para te dar um exemplo, por muito tempo eu ficava vendo criança quando cresce, né? Daqui a pouco você olha a calça do pijama está aqui na canela, né? Assim, uhum. Aí você fala, aí você simplesmente começa a pensar em como o tempo passa e como tudo é efêmero, né? E eu olhei para aquilo e falei, tem uma crônica ali. E depois eu escrevi sobre essa questão dos filhos crescerem e a gente não sabe nem para onde que eles vão, eles se tornam outras pessoas, né? Então eu acho que está nos detalhes um pouco. E também para mim um pouco está muito no humor, sabe? Se eu consigo encontrar, o Veríssimo dizia que cada, se você coloca uma piada na crônica, você já ganha. E eu sempre tento escrever com humor, se sempre eu tenho uma ou outra tirada.
2: Humor e ironia.
1: Humor e ironia, porque basicamente, né, eu tenho um contratinho com o leitor, assim, ele tá indo para ali, ele tem que ganhar alguma coisa, basicamente, acho que diversão e, se possível, também reflexão, mas eu acho que o humor o jornal tá tão pesado, né, que aí...
4: Eles chamam as crônicas de momento de respiro, né?
1: Respiro,
4: é um momento de respiro pro leitor, depois de ter tantas notícias, tá vendo? Ainda bem, notícias horríveis. Para falar de crônica, vou falar de cachorros. Eu escrevi uma crônica a partir do suicídio de cachorros em Nova York.
2: Nova York.
4: É o título do livro, até. Dias de Cachorro Louco. Os cachorros, essa era a notícia, os cachorros se matavam em Nova York. Pulavam da janela. Eles pulavam da janela. Até eu descobri, todos descobriram, que eles pulavam porque fazia muito calor. E aí os pobres cães chegavam à janela e cachorros não se equilibram como gatos. E caiu. E interpretavam que era um suicídio de cães. E tem um outro que foi a minha primeira crônica do Globo, cachorro, novamente. Eu morava no Greenwich Village, que era um bairro basicamente LGBTQIA+, e eu vi cachorros com echarpes. Eu falei, gente, isso é um bairro gay. Cachorro com echarpe. E escrevi sobre isso. Aí descobri que essas echarpes eram matapulgas. A crônica é isso, né? É você pensar que um cachorro é elegante, usa echarpe. E na verdade, coitado.
2: Ele nunca deveria ter contado a verdade. É isso. E por isso que não dá certo, eu só tenho gato. Eu descobri que o negócio é cachorro.
6: Eu esqueci que eu preciso dar mais um intervalo, mas eu tenho que dar mais um intervalo. E é você, garotinho, agora quem vai falar isso. Você vai falar assim, ó. Agora vamos para o intervalo. É rápido, não precisa nem ficar para o CBN porque não tem. Vamos para o intervalo e quando a gente voltar, teremos o Box A3. Preparou? Tá ligada a câmera? Quem é essa pessoa? Sua mãe? Claro, né? Sempre. Bora lá. Você quer o microfone na mão? Isso é perigosíssimo. Vai lá, Benício.
7: Vamos para o intervalo e quando voltarmos, vamos para o Box em 3.
2: Uau!
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12: Agora são 7h46. O governador Tarcísio de Freitas, do Republicanos, deve concentrar cerca de 70% do tempo de propaganda eleitoral no rádio e na televisão, na disputa pelo Palácio dos Bandeirantes, enquanto o principal adversário, Fernando Haddad, do PT, ficará com aproximadamente 30%. A vantagem é resultado da ampla coligação formada pelo governador, que reúne 12 partidos. A propaganda eleitoral começa no dia 28 de agosto.
13: As alianças costuradas pelo governador Tarcísio de Freitas do Republicanos devem garantir ao candidato à reeleição mais que o dobro do tempo de propaganda eleitoral no rádio e na televisão em relação ao principal adversário, Fernando Haddad, do PT. A projeção foi feita para a CBN pela advogada especialista em direito eleitoral e fundadora da Academia Brasileira de Direito Eleitoral e Político, Isabel Mota, com base nas coligações oficializadas durante as convenções partidárias. O cálculo ainda é estimado, porque a divisão oficial só pode ser definida após 15 de agosto, prazo final para o registro das candidaturas na Justiça Eleitoral. A propaganda começa a ser exibida em 28 de agosto. Uma das estratégias da campanha de Tarcísio foi justamente ampliar a coligação para reduzir o número de candidaturas competitivas e aumentar as chances de vitória ainda no primeiro turno. O governador conseguiu reunir todos os partidos que integraram a base do ex-governador Rodrigo Garcia em 2022 e chega à campanha apoiado por 12 legendas, além do Republicanos, MDB, PL, PSD, Podemos, Solidariedade, PRD, Avante e Novo e as federações União Progressista e PSDB Cidadania. Pela projeção, Tarcísio terá 6 minutos e 22 segundos em cada bloco do horário eleitoral gratuito, enquanto Fernando Haddad contará com 2 minutos e 37 segundos. Nas inserções distribuídas ao longo da programação, a diferença também é expressiva. O governador deverá ter, em média, 9 minutos e 55 segundos por dia, contra 4 minutos e 5 segundos do petista. Ao longo de toda a campanha, a estimativa é de que Tarcísio disponha de 694 inserções de 30 segundos em cada veículo, rádio e televisão, enquanto Haddad terá 286. Para o cientista político Murilo Medeiros, a vantagem no tempo de propaganda representa um ativo importante para campanhas competitivas, principalmente porque permite ampliar o alcance das mensagens e responder mais rapidamente aos adversários.
14: A televisão e o rádio continuam sendo meios capazes de atingir um eleitorado muito mais amplo, heterogêneo e menos politizado. Os meios tradicionais de comunicação continuam exercendo papel relevante nas campanhas. Nas eleições municipais de 2024, por exemplo, 75% das candidaturas com maior tempo de propaganda na televisão saíram vitoriosas.
13: O tempo de propaganda eleitoral é calculado com base na representação dos partidos na Câmara dos Deputados. Além de Tarcísio e Haddad, a eleição para o governo de São Paulo terá outros candidatos, como Vera Lúcia, do PSTU, Carlos Machado, do PCB, Vivian Mendes, do UP e Edjane de Souza, do Agir. Como os partidos não atingiram a cláusula de barreira, nenhum terá direito à propaganda eleitoral. De São Paulo, Bruna Barbosa.

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1: Muito bem, estamos de volta no momento que Milton Jung ia dizer o livro que mudou a sua vida. Mas antes disso, meu caro youtuber, me dá revir bronca da plateia, porque fala assim, você sempre fala médico, advogado, você tem que falar outras profissões. Você acha que eles estão certos?
2: Ah, sempre, né?
1: Por exemplo, qual?
2: Ah, radialista.
1: Que mais? Youtuber?
2: Ah, eu acho que...
3: Geólogo.
1: Arquiteto.
2: Taxista. Motorista.
3: Padeiro.
1: Padeiro, feirante que está indo dormir agora, enfim, todo mundo que nos ouve agora, aqui no Brasil e fora do Brasil, em todos os cantos do mundo, muitíssimo obrigado. É um prazer receber o seu carinho, você já sabe, mas se você não sabe, audiência rotativa que temos, nós estamos no Festival da Palavra de Curitiba. Nossa, Dan, que legal, mas é em Curitiba, nossa, mais legal. E você não tem ideia, se você não tem ideia, dos convidados que nós temos, José Godoy, quem são?
3: Marta Batalha, Ednei Silvestre e a participação luxuosa de Milton Jung.
1: Muito bem, o que iria dizer a plateia depois do aplauso natural e espontâneo que ela vai fazer? Obrigado. Assistir ao fim do expediente não é assistir passivamente. Você trabalha também, você vai, você fala do intervalo, você aplaude, você fala o livro que marcou a sua vida, que era a pergunta de Ednei Silvestre a Milton Jung no momento depois do Teco ter falado do... O Zé falou do Kafka e você falou... Vidas Secas. É. Tá, você, Milton.
4: A Regra do Jogo, do Cláudio Abramo. E foi um livro que eu fui ler já na faculdade. E para mim foi importante porque ali era, assim, o código de ética da profissão que eu estava assumindo naquele momento. Não que eu não conhecesse a profissão, porque vocês que me conhecem sabem que eu nasci pequeno dentro do rádio, a vida inteira vivendo com jornalista, etc. Mas aquele livro para mim foi muito importante, seja porque quem me deu de presente foi meu tio jornalista, um dos jornalistas da família, e eu sempre o respeitei muito, porque ele era o jornalista de verdade da família, aquele cara que ia pra rua com a caneta na mão, sofria, enfim. E foi pra guerra também, cobriu guerra, então era figura importante, assim, era o herói da gente, apesar de toda a história que vocês conhecem do meu pai, né, como radialista e um jornalista importantíssimo no Rio Grande do Sul. Mas aí, esse livro foi muito legal para mim, porque para mim era assim, era a bíblia da ética no jornalismo. Então isso para mim sempre foi marcante. E esse, o livro que eu ganhei dele eu tenho guardado até hoje.
1: Legal, que bacana. Ó, Boxa 3, assim como o Benício anunciou no fim do bloco passado, é o que vamos fazer agora. E vai ser assim, é muito simples. O que pode fazer? A gente faz Milton, Zé, plateia, Teco, Ednei e Marta.
4: Fácil. Você vai me deixar primeiro, não?
1: Claro. Não quer ser, você quer ser o quê?
4: Então, ah, sei lá. Hã? No meio do caminho.
1: No meio do caminho? Então, Zé, Teco, você, plateia. Zé, Teco, você, plateia, Ednei e Marta. Bico? Fácil? É fácil. Dostoiévski ou Tolstói?
5: Dostoiévski.
1: Plateia. Era isso, né? Era a plateia. Depois o Milton ou antes do Milton?
5: Vai.
1: Então agora.
4: Tolstói.
1: Dostoiévski ou Tolstói? Vai fazer.
4: Dostoiévski.
5: Dostoiévski.
1: Plateia.
4: Tolstói.
1: Ednei.
4: Tolstói.
1: No microfone é melhor.
4: Tolstói.
1: Marta.
6: Tolstói.
1: Guimarães Rosa ou Graciliano Ramos?
3: Graciliano Ramos.
5: Graciliano.
1: Guimarães, eu. Plateia.
4: Guimarães.
6: Graciliano.
1: Graciliano, você.
7: Graciliano.
1: Muito bem. Drummond ou João Cabral de Melo Neto?
3: João Cabral de Melo Neto.
5: Drummond.
1: Drummond também sou. Plateia.
4: Drummond. João Cabral.
6: Drummond.
1: É, cronista também ali, né? Como vocês também, enfim. Kubrick ou Fellini?
3: Kubrick.
1: Calma.
5: Fellini.
1: Eu também sou Fellini. Você?
4: Kubrick.
1: Plateia.
4: Kubrick.
1: Hã? Fellini. Ficou Fellini.
6: Fellini. Fellini.
1: Qual é o teu filme preferido do Fellini, Ednei?
7: Vidas Secas, olha aí. É porque é sobre a vida dele, 8:30.
1: Você, Marta, que ia responder?
6: La Dolce Vita.
1: La Dolce Vita.

0: Claríssimo.
1: Lígia.
2: Gal Costa ou Elis Regina, José Godoy?
0: Gal Costa.
2: Elis.
3: Elis.
0: Elis Regina.
2: Senão tu era de Neto, né, saiu do Sul.
0: Claro.
2: Plateia. Elis, foi Elis também, Rocha. Curtiu? Você, Ednei?
4: Maria Bethânia.
2: É? É quem melhor declama.
4: Não, é porque a Elis era fabulosa, a Gal era fabulosa, mas a Bethânia tá aqui ainda.
2: É. E semana que vem, no sábado, vai fazer um show com o Paulinho da Viola no Rio de Janeiro.
4: Pois eu soube.
2: É, imperdível. É
4: que eu... E semana que vem tem Rosalía no Rio de Janeiro.
2: É. Rosalía. Marta, faltou você, perdão. Fala, Marta.
1: Elis.
2: Elis. Boa. É Sofia Loren ou Catherine Deneuve?
0: Catherine Deneuve.
5: Sofia Loren.
0: Sofia Loren.
2: Plateia. Você falou Sofia Loren com um sofrimento.
0: Não, não foi com sofrimento, foi com paixão.
2: Ah, eu também sou Sofia, você, Dini.
4: A pessoa que eu entrevistei, Sofia Loren.
2: Você conheceu a Sofia?
4: Conheci e ela veio tremendo, não por minha causa. Ela segurava uma bolsa. Posso contar rapidinho essa história? Vou interromper o seu bloco. Mas é que eu ia fazer o que eles chamam. É uma coletiva, enfim. Era um junket, eram umas 5 jornalistas. E aí me puseram numa sala qualquer, no hotel, estou lá, eu esperando que chegassem os colegas e ela. Aí abrem a porta, chega uma assessora de imprensa com Sofia Loren, de vermelho, segurando uma bolsa, e aí ela trouxe, sentou-se ao meu lado, eu pasmo com Sofia Loren, aquele monumento, e ela segurava a bolsa, aí eu vim de uma cidade de imigrantes, eu falei com ela, no que eu acho que é italiano. Como está, senhora? Que piacere, aquelas coisas, né? Que de novela. E ela começou a responder, eu perguntei, a senhora está nervosa? Eu falei, eu fico sempre nervosa em entrevistas. Eu tenho horror de dar entrevistas, é uma coisa que eu sou obrigado a fazer, mas eu não gosto. E eu abobalhado, assim, aí eu comecei a falar com ela de Valença, que eu tinha visto num filme chamado, acho que era La Donna del Filme, que foi, enfim. E aí nessa hora a assessora de imprensa abriu a porta e trouxe os outros. Mas eu estive sozinho com Sofia Loren numa sala de um hotel em Nova York.
0: E mas é a Sofia Loren. Né? E acalmou-a.
2: Ela não tremeu pra você, mas você tremeu pra quem? Entrevistando.
4: Norma Mailer. Achei tão emocionante. Foi o primeiro grande nome internacional que eu entrevistei. E eu fiquei encantado que uma pessoa tão, tão brilhante pudesse me dar tanta atenção e gostasse tanto do que eu estava conversando com ele. E aí ele começou a me contar coisas de Marilyn Monroe, da peça que ele escreveu, enfim. Acho que foi a primeira e única vez que eu realmente tremi. Não, minto. Não.
2: Não dá pra mim olhar no teu.
4: Estava eu no hotel, novamente no hotel. Porque
2: muito bem.
4: Assim.
2: Oh, desculpa te interromper.
4: Não, pode interromper.
2: Esses nominhos aqui só? Só esses? Isso aqui são uma ficha técnica porque acabou o tempo, desculpa, Ednei. É rápido, Thiago, André, Rogério e Salles e Rafael foram a pessoa que apoiaram aqui, é isso? Muitíssimo obrigado a você e a todo mundo que fez, tornou isso possível. Pensa cada um livro pra gente recomendar pra plateia que nos ouve no mundo, nesse momento. Tá, Marta, foi um prazer te receber aqui. Vida longa a tua literatura, a tua arte, suas crônicas. A tudo, parabéns, amanhã quem tá aqui em Curitiba te assiste, te ouve mais uma vez, sorte deles. Pensou no livro, Milton? Qual é?
0: Não pensei, mas os dois autores que estão aqui merecem ser lidos de cima a baixo, como todos nós aqui fizemos, para poder entrevistá-los.
2: Muito bem, pensou no livro, Teco?
5: Ó, o livro mais legal que eu li recentemente, graças ao Zé, Marta Batalha, A Vida Invisível, de Eurídice Gusmão, todo mundo tem que ler, livraço.
2: Fala, Zé, o teu.
6: O Cão Sem Plumas, João Cabral de Belo Neto.
2: O meu é Insustentável Leveza do Ser, do Milan Kundera. O teu é Ednei Silvestre. No microfone.
4: Vidas Secas.
2: Vidas Secas. E Marta, o seu?
1: 100 anos de solidão.
2: Que assim seja, tem a série agora, né? Dizem que é boa.
1: Não poderei.
4: A segunda parte.
2: Eu tô desconfiado também.
1: Não posso, eu preciso ficar no livro.
2: No meu imaginário, que assim seja. E para ter imaginário, leia e vá ao teatro, principalmente. Senhoras e senhores, foi um enorme prazer encontrar vocês todos aqui. A vida longa ao festival, à CBN e a eventos assim. Até a próxima e valeu!

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0: 27 de agosto de 2026, integrantes do governo federal avaliam que a aprovação pelo Senado dos Estados Unidos da indicação de Daniel Pérez para embaixador no Brasil não muda o cenário sobre a possível aceitação do nome pelo governo brasileiro. Pérez recebeu 51 votos favoráveis e 47 contrários dos parlamentares norte-americanos. A indicação agora segue em análise pelo Itamaraty e ainda depende do aval do presidente Lula. A Casa Branca pressiona o Brasil a dar o aval exigido para o diplomata atuar, o que não ocorreu. A importação de carros chineses para o Brasil mais que dobrou nos primeiros 7 meses, com alta de 105% em relação ao mesmo período do ano passado. O país recebeu 344 mil veículos até julho. Os veículos elétricos e híbridos também tiveram destaque no mês e responderam por 23% de todos os emplacamentos realizados no país em julho. Maior participação registrada até então e acima da previsão. Os dados são da Associação Nacional de Fabricantes de Veículos Automotores. Menores desacompanhados que continuam dormindo nas ruas de Ceuta correm o risco de sofrer abusos e exploração. O alerta foi dado por organizações de ajuda humanitária. A crise começou no final de julho, com a entrada de pelo menos 72 mil imigrantes na cidade espanhola autônoma, que fica no norte da África. Cerca de 70 mil pessoas já voltaram ao Marrocos, segundo o governo da Espanha. No horário de Brasília, 8:03.
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1: Hoje é comigo, são 8:04 no horário de Brasília. Muito boa noite para você que a partir de agora se liga em mais uma edição do 4 em Campo. Hoje é sexta-feira, dia 7 de agosto de 2026, e nós estaremos juntos até as 9 da noite, falando da rodada que vem aí no fim de semana do Campeonato Brasileiro, falando também sobre esse meio de semana de Copa do Brasil com a definição dos 8 times classificados para as quartas de final e de outros assuntos importantes do futebol brasileiro. Você pode ouvir também o 4 em Campo sempre em formato de podcast. Dá ali 1 horinha, 2 horinhas ali depois do fim do programa e o 4 em Campo já fica a sua disposição no seu agregador de podcasts preferido. Você também participa do nosso 4 em Campo mandando mensagem para o WhatsApp da Rádio CBN, WhatsApp 11 999 119981. Repetindo, o WhatsApp da CBN aqui em São Paulo, 11 999 119981. Você participa do 4 em Campo por este número comigo e com a escalação que eu apresento a partir de agora.
0: Escalação.
1: Guilherme Pradella, boa noite.
2: Tudo bom, Léo? Boa noite para você e para os ouvintes.
1: Bruno Faria, boa noite.
3: Tudo bem, Dai? Boa noite para você, boa noite para todo mundo que nos acompanha.
1: E Gabriel Dudziak, muito boa noite, Gabriel.
4: Tudo bem, Léo? Boa noite.
1: Pode rolar a bola no 4 em Campo desta sexta-feira.
0: Primeiro tempo.
1: Temos então os 8 classificados para a fase quartas de final da Copa do Brasil. Na próxima terça-feira teremos o sorteio dos confrontos das quartas de final. E dentro de 3 semanas, né? Ou seja, no meio de semana do dia 26 de agosto, a gente vai ter o primeiro jogo das oitavas de final e depois o jogo de volta na semana seguinte. Os 8 classificados: Grêmio, Internacional, Cruzeiro, Atlético Mineiro, Palmeiras, Santos e também o Vitória, classificado para as quartas de final da Copa do Brasil, e o Vasco também. Reparem então que nós temos 3 possibilidades de clássicos, na fase quartas de final da Copa do Brasil, né? Grêmio, Internacional, Atlético e Cruzeiro e também Palmeiras e Santos. O sorteio de terça-feira já vai definir todo o caminho, né, para a final. Então, os confrontos das quartas de final e os cruzamentos da semifinal também. Falei sobre isso ontem na transmissão do Futebol Globo CBN e me chama muito a atenção quando eu olho para a classificação do Campeonato Brasileiro, né, e procuro aqui esses 8 classificados. Porque eu vejo o primeiro colocado, que é o Palmeiras, eu vejo depois o 7º colocado, que é o Cruzeiro, e aí eu vejo o 10º colocado, que é o Atlético Mineiro, o 13º colocado, que é o Vitória, o 15º, que é o Santos, o 16º, que é o Internacional, o 17º, que é o Grêmio, e o 18º, que é o Vasco. Ou seja, é uma Copa do Brasil protagonizada aí por equipes que estão mal no Campeonato Brasileiro. Bruno Faria, você vê a partir de agora, com essa formação, com essa composição de classificados para as quartas de final, o Palmeiras saindo muito candidato, muito destacado aí em relação aos outros times para ganhar a Copa do Brasil? Ou o mata-mata não tem essa história, é outro campeonato em relação ao Campeonato Brasileiro? E se pegar, de repente, um time que está lá embaixo, não necessariamente vai ser tão favorito assim?
3: Eu vejo o Palmeiras como muito favorito, mas a final vai ter somente um jogo. E aí tudo pode acontecer, a começar, por exemplo, do Cruzeiro, que eu acho que é o segundo grande favorito. E aí eu vejo uma diferença muito grande entre esses dois citados, porque se o Palmeiras pegar o clássico estadual dele, para mim é um passeio contra o Santos. Agora, se der Atlético Mineiro e Cruzeiro, eu não sei te dizer quem é que vai passar, porque é um clássico muito mais equilibrado. Então o Palmeiras, para mim, é sim o principal candidato para ser o campeão da Copa do Brasil, mas não dá para tirar, por exemplo, os méritos de outras equipes, como para mim a sensação da Copa do Brasil até aqui, que é o Vitória. Tirou o Flamengo, segundo colocado no Campeonato Brasileiro, e ontem goleou o Atlético Paranaense depois de ter perdido na ida por 2-0, goleou por 4, avançou e eliminou o 3º colocado do Campeonato Brasileiro. Então existe, assim, obviamente, muitas equipes prontas, preparadas, mas chama atenção isso que você destacou aí no começo. Muitas equipes estão na parte baixa da tabela, tirando o Palmeiras, que é o líder e, aliás, isolado do Brasileirão. O Cruzeiro, salvo engano, é o sétimo colocado. Isso. E aí depois só equipes que estão para baixo, né? Então, eu vejo um equilíbrio muito grande a ver como que será essa definição das quartas. E também você já alertou, né? Vai ter até o roteiro para até a grande decisão. Isso tem uma diferença muito grande, pode ser um fator desequilibrante. Porque, por exemplo, se nós tivermos nas quartas de final Palmeiras e Cruzeiro, eu vou te dizer que o Palmeiras segue sendo o favorito, porém com uma diferença. A vantagem do Palmeiras já não é tão grande se fosse um outro adversário. Se fosse o Santos, por exemplo, já não é tão grande, porque o Cruzeiro é um time que está melhorando, que está evoluindo sob o comando do Arthur Jorge. Mas o Palmeiras, para mim, sem dúvida nenhuma, com as classificações de ontem, segue como grande candidato ao título.
1: 8:09. Então, né, Pradella, realmente, quando você olha aqui para esses classificados da parte de baixo da tabela, o Atlético Mineiro pegou o Juventude, que é um time da Série B do Campeonato Brasileiro, o Grêmio pegou o Mirassol, o Vasco até eliminou um time que tá lá em cima na tabela, que é o Fluminense, mas é um clássico regional, né? O Internacional pegou o Corinthians, que tá mais acima, mas não muito também, é o nono colocado. A classificação que mais grita aí é a do Vitória, né? Que não só por ter eliminado o segundo e o terceiro colocados, como destacou aí o Bruno Faria, mas também por ter feito isso depois de perder o primeiro jogo, né? E nesse caso, do Atlético Paranaense, tinha perdido por 2-0 o primeiro jogo e conseguiu fazer 4-0. E é um time que a gente vem elogiando há algum tempinho já pela capacidade defensiva e tal, mas que em duas ocasiões, incluindo ontem, conseguiu sair de uma desvantagem jogando bola, fazendo gol, fazendo muitos gols, como no caso de ontem. É o time sensação da temporada do futebol brasileiro aí. O teto do Vitória ficou assim invisível depois dessa vitória de ontem contra o Atlético Paranaense, Pradella?
2: Eu acho que sim, dá para dizer sim, porque o Vitória consegue uma classificação, primeiro diante de um dos melhores elencos da América do Sul contra o Flamengo, perdendo o primeiro jogo, depois em casa conseguindo reverter o resultado. Quando se definiu o confronto Atlético Paranaense e Vitória, para mim era um dos confrontos mais equilibrados ou que mais me chamava atenção na questão de medindo forças entre as equipes, pelo estilo de jogo, pela forma com que os seus treinadores trabalham. E o que a gente viu foi uma equipe do Vitória conseguindo fazer um dever de casa, mas assim, nota 10, estrelinha e adesivos de condecoração, assim, foi um negócio muito legal, um desempenho extremamente expressivo, o que conseguiu Vitória no jogo de ontem, conseguiu fazer um 4-0, saindo de um 0-2 que foi registrado no primeiro jogo. O que me chama atenção, assim, principalmente nessa fase oitavas de final, Léo, como a gente não teve folga para em nenhum confronto. Nenhum confronto você teve o time favorito com facilidade nos dois jogos. Você teve, por exemplo, o Palmeiras enfrentando o Fortaleza. Acho
1: nenhum
2: que talvez seja
1: deles teve,
2: o exemplo.
1: Nenhum deles teve um placar agregado de mais de 2 gols de diferença, né?
2: E ninguém conseguiu 2 vitórias, por exemplo, né?
1: Sim, verdade.
2: Ninguém conseguiu vencer os dois jogos. Então, assim, o Palmeiras faz um 3-0, era favorito, mas enfrentaram um time de Série B que tá bem na tabela. Perdão. E no segundo jogo perde de 3-2. Tudo bem, time modificado, atenção dividida entre outras competições e tudo mais, mas perdeu o jogo. O jogo que foi jogado, o Palmeiras perdeu. A Chapecoense, que está já rebaixada virtualmente no Campeonato Brasileiro, conseguiu empatar o seu primeiro jogo, depois perde no Mineirão por 2-0, que não é nenhum tipo de absurdo. Santos e Remo, 0-0, depois o Santos vencendo fora de casa por 1-0. 0-0 Atlético Mineiro e Juventude, depois o Galo consegue vencer fora de casa 1-0. Já falamos do Vitória Atlético, Mirassol e Grêmio, mesma coisa, 1-1 no primeiro jogo, depois 1-0 pro Grêmio. Corinthians também a mesma coisa, mandando bola na trave nos acréscimos, podendo levar para prorrogação. No Vasco e Fluminense, também 0-0 no primeiro tempo, um primeiro jogo muito ruim, é verdade, e no segundo jogo o Vasco conseguindo ser bem superior. A verdade, aí até entrando um pouquinho na pergunta que você fez pro Léo, pro Bruno, a verdade é que essa Copa do Brasil acaba sendo a competição possível para esses times mais da parte de baixo da tabela conseguirem alguma competição nacional. E apesar de Palmeiras e Cruzeiro serem times melhores, eu acho que o nível que esses times têm de futebol apresentado e elenco no mata-mata e nessa Copa do Brasil, eu acho que eles não acompanham o nível de favoritismo na competição. Não sei se eu consegui me fazer entender, mas eu acho que independente do futebol que eles têm apresentado, com o elenco que eles têm e com as temporadas que vem fazendo, eu acho que o favoritismo não é equivalente ao que essa competição tem demonstrado até agora. Eu acho que essas equipes que estão na parte de baixo da tabela do Brasileirão, elas têm conseguido igualar e até superar expectativas e projeções que a gente tem feito no caminho que elas têm apresentado até agora na Copa do Brasil, Léo.
1: Estamos falando aqui, Gabriel Dudziak, dos classificados, mas queria te ouvir também sobre o outro lado, sobre os eliminados, né? A gente tinha aí o Flamengo, por exemplo, e o Bahia, né? Do G6, o Flamengo, o Bahia e o Red Bull Bragantino já estavam fora, né? Mas você teve aí a eliminação, por exemplo, do Atlético Paranaense, que é o terceiro colocado, do Fluminense, que é o quarto, do Corinthians, que é o nono, enfim, times que estão numa condição melhor aí na tabela do Campeonato Brasileiro, que ficaram pelo caminho nessa fase de oitavas de final. Qual ou quais eliminações você acha que falam mais alto aí, tanto do ponto de vista de eventualmente evidenciar uma fase ruim, quanto o contrário, de parecer aí um ponto fora da curva? E talvez ontem a gente tenha tido um exemplo de cada lado, né, nesse aspecto, Gabriel.
4: Eu acho que, de forma geral, o que ocorreu aí nas oitavas de final da Copa do Brasil reforça aquela percepção que a gente tem de que o Campeonato Brasileiro é muito equilibrado, que normalmente qualquer jogo pode dar qualquer coisa, por mais que existam favoritos. E é evidente também que nos últimos anos Palmeiras e Flamengo se destacam nesse sentido. O Botafogo foi um intruso em anos recentes conquistando o Brasileirão, mas de forma geral, Palmeiras e Flamengo quase sempre confirmam favoritismos nas rodadas de Campeonato Brasileiro. E aí, quando você projeta isso para a Copa do Brasil, você tem os embates entre os times, você vê de novo o equilíbrio, a ponto de todos os jogos serem com essa margem pequena, que disse aí o Guilherme Pradella, e depois você corroborou também com outros dados. Então, eu, mais do que ficar muito preso a isso evidencia aquilo diz não sei o quê, eu fico com essa percepção novamente, que qualquer jogo pode dar qualquer coisa. E aí, com um pouquinho mais daqui, um pouquinho mais dali, você tem esses resultados, né? Como, por exemplo, Vasco e Fluminense. Fizeram um péssimo jogo na ida, né, no sábado, e na quarta tiveram um jogo muito movimentado, no qual o Vasco, que normalmente tem muita dificuldade para atacar, fez 3 gols. Tudo bem, 2 quando estava ainda o Fluminense tentando se defender e 1 quando não estava mais, mas isso também faz parte de um contexto. Do mesmo modo, né, o que o Vitória conseguiu fazer contra o Atlético Paranaense. O Vitória, até você disse aí no seu destaque, normalmente é um time que se defende bem, mas pela necessidade atacou, e atacou muito bem, e conseguiu 4 gols. O jogo do Galo contra o Juventude estava indo para a prorrogação. Tudo bem que o Juventude nesse momento não é time de Série A, mas foi no ano passado e recentemente eliminou um time da Série A, que foi o São Paulo. Então, assim, dá para falar sobre todos os jogos e citar equilíbrio. É isso que fica muito para mim. Mas para não ser tão chato assim e fugir totalmente da sua pergunta,
1: jamais.
4: Eu acho que mais me surpreende é o Vitória fazer 4-0 no Atlético Paranaense, porque o momento do Atlético Paranaense era excelente e do Vitória não era ruim, evidentemente, mas veio aí de uma pancada contra o Palmeiras, algumas dúvidas depois da derrota, logo na sequência para o próprio Furacão na segunda-feira, e aí vai lá e 4-0 inapelável. Acho que esse foi, assim, o resultado que mostra algo muito surpreendente. E no caso do Corinthians, por exemplo, não conseguir fazer 3 gols ou não conseguir fazer 2 gols sem ser vazado, evidencia, embora num recorte curto, a dificuldade do time de repetir as grandes atuações que teve com Fernando Diniz. E obviamente que eu vou também lembrar que muito recentemente a gente elogiou o Corinthians pelo 3-0 que fez no Remo. Mas de lá para cá, o time teve muitas dificuldades para jogar um bom futebol. E acho que ontem também. E não me convenceram as explicações do treinador do Corinthians. Acho que isso também preocupa para a sequência da temporada. Se o Diniz está achando que o Corinthians foi eliminado para o Inter porque teve pênalti no Matheus Bidu e falta no Caio César, e que só dava para cruzar bola para a área ontem, isso sim preocupa. Se esse for um diagnóstico sincero do treinador, isso sim preocupa, porque acho que passa muito longe disso. E evidenciando o momento negativo também, a derrota do Fluminense, né? O Fluminense está com uma dificuldade para jogar futebol, já é desde antes da Copa do Mundo, mas depois que voltou também, né? E aí pega um adversário mais limitado, tem a obrigação, entre aspas, de ser propositivo, de atacar mais, toma 2 gols, até consegue descontar, mas depois toma 1º. E acho que esses momentos negativos dos dois estão evidenciados. E o resultado do Vitória é muito surpreendente.
1: 8h20, vamos fazer a primeira pausa aqui no 4 em Campo desta sexta-feira. Já já a gente volta, voltamos em 3 minutos com mais no programa de hoje.
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0: já que eu citei aqui a entrevista coletiva do técnico Fernando Diniz, que a gente acabou não conseguindo colocar no ar ontem, né? Depois da eliminação corintiana para o Internacional, apesar da vitória pelo placar de 2-1 lá na Neoquímica Arena, vou trazer só um pouquinho mais aqui dessas declarações que deu aí o Fernando Diniz após o dissabor. Disse ele: lá foi pênalti claro no Bidu, aqui foi falta no Caio César. Quem vai falar que não foi falta? Eu tô dizendo que não foi falta. Não,
1: eu também.
0: Não sei se eu presto, se você presta, né? Mas a gente tá falando isso.
2: Eu também. Falta.
1: O Bruno já tem um pouquinho de dúvida, mas no conceito mais geral.
2: Que isso?
3: Não, tô brincando. Que presta? Calma lá, gente.
1: Não, em contexto geral, não.
0: Perguntaram quem vai falar que não foi falta. Eu.
3: Ah, tá.
0: Eu tô dizendo que não foi falta.
2: Foi nada, gente.
3: E aí, completando também, né, Gabriel? Ele fala o seguinte: outras faltas foram marcadas desse tipo e na do Caio César, não. Falta critério, arbitragem dentro do jogo, dentro de várias competições e tudo mais, não sei o quê.
0: Pode ser, mas assim, a gente tá falando de um Corinthians que já no primeiro jogo reclamou de intimidação do árbitro, e aí no segundo jogo volta com a história do árbitro, né? A gente até brincou de forma irônica na transmissão: hoje não vai ter ninguém reclamando de arbitragem, tá lá, reclama justamente quem normalmente não reclama, né? Que é o técnico Fernando Diniz. Falou mal também dos acréscimos, que 9 minutos é pouco. Eu até acho que essa reclamação tem algum nexo, e sim, o goleiro do Inter, Matheus Cunha, rolou pra caramba no jogo de ontem e não recebeu cartão amarelo, mas da parte de bola mesmo, o Diniz falou pouco, deu a entender que contra uma defesa tão fechada assim quanto foi a do Inter, com 5 jogadores na primeira linha, 3 na segunda, 2 no ataque, né, fechando saída de bola, não tinha muito como fazer diferente do que levar pro lado e cruzar, e enalteceu a própria estratégia, citando que 2 gols foram feitos de cruzamento e outras 2 oportunidades também foram criadas dessa forma.
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1: 8:23 no horário de Brasília, de volta o 4 em campo desta sexta-feira, abraçando você, ouvinte que manda mensagem aqui pra gente no WhatsApp 11 999 119981. A Adriana manda mensagem pra gente aqui. Gostei da mensagem dela. Ela fala assim, ó: antes eu achava o Dudziak muito chato. Depois, com o passar do tempo, fui observando as falas dele e comecei a ver de outro ângulo. Hoje vejo as falas e as críticas dele como construtivas. Ele é bem objetivo. E não é chato, viu, Adriana? Posso completar isso aqui?
0: Eu achei que ela ia falar que agora ela sabia que era muito, muito chato.
1: De jeito nenhum.
0: Muito obrigado.
1: Rosemiro José das Neves, em Toledo, Paraná, Palmeiras campeão da Copa do Brasil. Se Deus quiser, o Vitória vai pegar o Palmeiras e fazer o seu papel de Davi contra o Golias aqui, diz o nosso ouvinte que não assinou a mensagem no 1199. É o Zulu Neves, de João Pessoa. 11999-119981. O João Alberto de Bandeirantes, no Paraná, tá querendo a Safiel no Corinthians, né? O projeto que o Corinthians tem para virar uma SAF aí com colaboração, mas ainda tá muito longe disso acontecer. O ouvinte que não assina a mensagem aqui diz que o nível dos goleiros está muito fraco, só o Everton e o Everson se salva. Vários falharam, né, nesse meio de semana de Copa do Brasil. Ver esse time do Corinthians jogar me dá gastura. Aí eu resolvo apoiar o time da minha cidade e ele é o 17º colocado da Série B. A vida realmente não é um morango, não é mesmo, meu caro Matheus. Saudações coloradas e palestrinas, diz o Denner Rodrigues. Corinthians jogou como nunca e foi eliminado como sempre. Muito bem, 11999-119981 é o WhatsApp da Central Brasileira de Notícias. 8:25, informação de agora, ó. O Santos deu um passo importante, o ouvinte falou aí de Safiel, no Corinthians está distante, mas no Santos está um pouquinho mais perto. O time do Santos soltou uma nota agora, né, o clube, dizendo que foi assinado um term sheet não vinculante para aquisição pela SDC Esportes, né, uma empresa interessada aí na participação acionária de controle na Santos SAF, ou seja, uma empresa que quer assumir o controle da SAF do Santos. Isso ainda tem que passar pelo Conselho Deliberativo para que hajam, né, para que haja, perdão, as mudanças estatuárias necessárias para o Santos virar SAF e a partir daí vender a sua SAF para essa empresa. Além do compromisso de aporte de capital, nós pretendemos investir nas quatro áreas que sempre definiram o clube: a base, a infraestrutura, a marca e o futebol profissional. E aí os responsáveis aqui pela SDC Sports, o Michael Lippmann e o Diego Garcia, soltam uma frase aqui de efeito: você não compra um clube como o Santos, você assume a responsabilidade de receber a oportunidade de fazer parte dele. Essa proposta está sendo levada ao Santos aí desde fevereiro deste ano e depois de 5 meses de diligência, chegaram aí a assinatura desse term sheet não vinculante, que basicamente é um documento que sinaliza um interesse, mas não uma obrigação de aquisição. E aí, o que é que você pensa sobre isso, Guilherme Pradella?
3: Olha, Léo, eu vejo, assim, eu sou muito, eu não sei se eu confio ainda 100% na SAF ser a solução para o futebol brasileiro, como a gente tem visto alguns clubes recorrendo a essa forma de tentar melhorar a sua infraestrutura, o seu futebol e tudo mais, porque num primeiro momento parece que a impressão que se passa é: não, é um pessoal cheio de dinheiro aí que não tem o que fazer e que quer gastar e se divertir com alguma coisa, como se fosse um jogo de videogame. E aí compra um clube e brinca de futebol na vida real. Às vezes o que passa para a torcida é essa ideia de que a SAF chega e resolve tudo, paga tudo e vão investir. O Cruzeiro, por exemplo, teve com o Ronaldo Fenômeno um caminho diferente de equacionar dívidas, de ficar um tempo para conseguir uma estabilidade, e isso naquele momento deu uma quebra de realidade para alguns torcedores, achando que chegaria um dinheiro que ia resolver tudo, pronto, acabou. A gente vê outros clubes, como o Vasco da Gama, que chegou a 777 lá, páginas, e achou que também ia ser a mesma coisa. Agora o Vasco vai conseguir ter o melhor elenco, vai competir com o Flamengo na questão de contratações, papapá. E a gente viu no que deu. E agora tá chegando uma nova, a SAF 2.0 lá no Vasco já. No Botafogo. Botafogo foi meio que aquela impressão de chegou trazendo um monte de jogador, bateu campeão, e aí quando vê o negócio desmoronou de uma forma retumbante. Então, a gente tem vários exemplos de SAFs que dão certo por vários caminhos e que dão errado por vários caminhos. O Santos hoje, eu não consigo confiar na diretoria, na forma com que eles têm trabalhado, que isso vai tirar o Santos desse buraco que está, dessa falta de organização, dessa dívida que parece que cresce cada vez mais. A SAF surge como uma oportunidade para tentar, uma oportunidade diferente para tentar sanar esse clube. Essa é a primeira proposta. Imagino que o Santos vai receber outras, agora que apareceu essa primeira, outros grupos querendo também participar desse tipo de negociação, vendo que o Santos tem interesse de fato em se tornar SAF. Mas assim, sou muito cauteloso ainda com a possibilidade de uma SAF efetivamente salvar o Santos. Mas o que eu tenho certo é que do jeito que está, isso não vai salvar o Santos. Não dá nenhum indício de que o atual modelo de gestão do Santos vá melhorar num curto, médio ou longo prazo.
1: 8:30, eu vou fazer o seguinte, eu vou fazer o repórter CBN e a gente já volta para falar mais de assuntos aí administrativos, de mercado, porque tem uma outra novela aí com desfecho encerrado agora há pouco, notícia também fresquinha que a gente vai trazer na volta do repórter CBN e muito mais. E daqui a pouco falaremos também da rodada do fim de semana no Campeonato Brasileiro. Repórter CBN e já voltamos. Repórter CBN, a gente volta direto, hein? Já voltamos com mais no 4 em Campo dessa sexta-feira.
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0: sexta-feira, 7 de agosto de 2026, o presidente Lula afirmou que enviará ao presidente dos Estados Unidos, Donald Trump, gráficos com os dados mais recentes sobre a queda do desmatamento no Brasil. A declaração foi uma resposta justificativa do governo norte-americano para impor um novo tarifaço sobre produtos brasileiros. Em relatório, o escritório do representante comercial dos Estados Unidos citou o aumento do desmatamento registrado em 2021 e afirmou que o Brasil teria se beneficiado da destruição da floresta para reduzir custos. A Anvisa revogou a proibição que impedia a Shopee de comercializar e anunciar medicamentos na plataforma. No entanto, a venda continua restrita a produtos regularizados, comercializados por farmácias e drogarias com licença sanitária, que agora podem usar o site como canal de logística e entrega. A decisão tem como base uma mudança na legislação que passou a permitir que farmácias e drogarias licenciadas contratem plataformas de comércio eletrônico para entrega ao consumidor. A defesa do ex-ministro da Justiça, Anderson Torres, protocolou um pedido de revisão criminal no STF para tentar reverter a condenação de 24 anos de prisão imposta no processo da trama golpista. Os advogados pedem a absolvição por falta de provas, a suspensão imediata dos efeitos da condenação e a expedição de alvará de soltura antes do julgamento do mérito. A defesa também solicitou que o caso seja analisado pelo ministro Cássio Nunes Marques, relator da revisão criminal apresentada pelo ex-presidente Jair Bolsonaro. Novo México ordenou que a Meta pague 567 milhões de dólares após uma ação movida pelo Estado americano. A Big Tech, controladora do Facebook, do WhatsApp e do Instagram, foi considerada culpada em um processo em que era acusada de prejudicar menores de idade e perturbar a ordem pública. A Meta afirmou que vai recorrer da decisão. Em março, a companhia já tinha sido condenada a pagar 375 milhões ao Estado do Novo México, depois de um júri concluir que a empresa expôs crianças a riscos em redes sociais. No horário de Brasília, 8 horas e 33 minutos.
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0: Horas e 34 minutos, segundo tempo do 4 em Campo no ar nesta sexta-feira. Abraçando aqui ouvintes que mandam mensagem no 11 999 119981. O Marlon de Vitória, Espírito Santo, tá comentando aqui a notícia que a gente trouxe do Santos caminhando aí para virar uma SAF num futuro próximo e falou: tem que ver se o Neymar vai deixar virar SAF. Pois é, só de não ser o Neymar, pai do Neymar e companhia, os candidatos aí a comprar a SAF, já fiquei um pouco surpreso. O Saudações Coloradas, diz aqui o nosso ouvinte Marcelo, que é tricolor, mas diz excepcionalmente hoje Saudações Coloradas, é tricolor paulista ele. Adão Vilhalba, de Campo Grande, cadê a Michele? A Michele tá sequestrada aqui pelos nossos amigos da Rádio Globo, do Rio, né? Fazendo o Globo Esportivo aí durante as férias do Francisco Aiello. Tem sempre uma disputa muito dura, uma fogueira de vaidades, aí a gente briga pela escalação da Michele aqui. Mas essa a gente perdeu essa semana aí, a Michele, perdemos a Michele pro Globo Esportivo. Tô brincando, tem briga nenhuma, tá, gente? Mas a Michele tá lá assim no Globo Esportivo. Em breve ela voltará aqui.
2: Não tem, não?
0: Não, não que eu saiba, pelo menos, né? Mas pode ser que eu não esteja nesse grupo aí. João Felizardo, de Sarandi, no Paraná. Palmeiras campeão da Copa do Brasil, tá dizendo ele aqui. O Admir Magni, legal, o Leonardo voltou, bem-vindo de volta. Ô, Admir, você que tá deixando de ouvir a rádio aí uns dias, hein? Que eu já voltei faz um tempinho, hein? Não, tô brincando. Obrigado pelo carinho. Carlos Alves Pereira, de Diadema. Quero o Raí pra presidente do São Paulo. Esse aqui eu gostei. Esse aqui eu gostei. Marcelo, de São Paulo. Outro dia eu procurei a foto de vocês pela primeira vez pra ver como eram. Lembrando sempre que no caso das transmissões você pode ir lá no youtube.com/CBN, né? Mas enfim, foi lá procurar nossa foto. Tenho medo de qual foto minha você achou, mas enfim. O Dai parece um jovem Antero Greco, saudades Antero Greco, inclusive. E o Dudziak é meio bad boy, né? Abraço.
2: É. Tá bom.
3: Obrigado. What's he gonna do when he go for you, né?
4: Ele é assim mesmo,
0: é,
4: viu?
0: É meio não, bad boy na foto só, porque pessoalmente ele é inteiro bad boy, assim, entendeu?
2: Muito obrigado.
3: Nossa, muito, mas ele é tão marrento que não dá nem pra dar bom dia, nem boa tarde pra ele. Não faz ideia.
0: Adorei, Marcelo. Obrigado pela mensagem. É, se o Palmeiras mantiver a seriedade, leva a Copa do Brasil, o Brasileirão e a Libertadores, diz o Tony em Campos do Jordão. Beto Montenegro, obrigado pela mensagem. Tá tudo bem, assim. Hoje só foi um esqueminha um pouquinho diferente, Beto, mas tá tudo certo. Tô respondendo aqui uma pergunta de coisa mais pessoal que ele fez aqui. Nelson Luiz de Copacabana, obrigado pela mensagem também. Todo mundo aqui no 11999-119981. 11999-119981. Alan Moura, motorista de aplicativo também. Melhores comentários do Brasil. Sou Mengão, muito, muito, muito obrigado. Olha só, notícia de agora, hein? O staff do atleta Luiz Henrique informa que as negociações com o Flamengo estão oficialmente encerradas. Em razão de uma série de acontecimentos que dificultaram o andamento do negócio, as partes não chegaram a um acordo neste momento, informou o comunicado. Gabriel Dudziak, não veio Almada, não veio Luiz Henrique. Pro time do Flamengo, não sei assim se o peso é muito grande, mas pro seu Zé Boto ficou meio ruim essa janela aí, Gabriel.
2: Nessa nossa prática bem brasileira, né, que diretor de futebol, CEO de futebol, gerente de futebol, diretor executivo de futebol, chama do jeito que você quiser, só serve para contratar e reclamar da arbitragem. Quando você não contrata, só resta gravar vídeo reclamando da arbitragem. E essa primeira parte o Boto fez, está fazendo. Tá muito bem nessa parte, mas na segunda ele não conseguiu, né? E eu tô fazendo essa crítica porque, de verdade, o que deveria ser esse cargo é a tal da conexão entre direção, então gente do administrativo que gere o clube, que tem que lidar com o social, que tem que ver a questão financeira, que tem que ver a questão de sócio, marketing, todos os departamentos, e futebol, o cara que tá treinando, o departamento médico, o departamento físico e vários outros departamentos que tem a ver com o futebol. Essa atuação normalmente ela não fica nos holofotes e raramente a gente sabe de coisas boas que são feitas nesse dia a dia. Eu espero que elas estejam sendo feitas no caso do Flamengo e no caso de todos os outros clubes, mas sempre me chama a atenção que a competência ou incompetência de um diretor, gerente, CEO, diretor executivo só é medida por contratação. E acho que o papel não tem que ser esse. Para além disso, o Flamengo precisa desses reforços? Não, sinceramente não precisa. Os problemas do Flamengo são de ordem tática, principalmente de ordem tática, e precisam ser solucionados pelo técnico do Flamengo, Leonardo Jardim. O time é muito bom, é o melhor elenco da América do Sul, e não adianta, na minha opinião, a gente ficar olhando um tropeço do Flamengo, uma eliminação na Copa do Brasil, e inverter a ordem. Já que foi eliminado, já que tropeçou no Brasileirão, então o elenco não é bom. Não, o elenco continua sendo bom. Não é porque o elenco é o melhor que vai ganhar todos os jogos, e não é porque o elenco é o melhor que o treinador vai automaticamente fazer o time jogar bem o tempo todo. Essas questões estão no dia a dia, estão jogo a jogo sendo colocadas. Então, de forma assim resumida, acho que é irrelevante pro Flamengo ter ou não Luiz Henrique e Thiago Almada. Poderiam ajudar, mas não é isso que está segurando o clube nessa segunda posição, ou que está fazendo o time ficar fora da Copa do Brasil. É questão de campo e bola que precisa ser melhor tratada pelo treinador e pelos jogadores, evidentemente. E a questão da competência do diretor executivo, CEO, gerente, etc., tem que ser avaliada para além de conseguiu contratar ou não conseguiu contratar.
0: Já o Vasco, Bruno Faria, ainda não vendeu a sua SAF aí pro Marcos Lamacchia, mas já está recebendo aí os efeitos de aportes preliminares, por assim dizer. O Colídio do River Plate chegou para assinar contrato, já pegou a camisa do Vasco e tudo, e tá vindo aí também o Sosa, jogador do Racing da Argentina, volante também. Aí o caso do Vasco já é bem diferente do Flamengo, né? Já é um time carente de reforços. Vem um novo Vasco por aí para esse segundo semestre de temporada, Bruno?
3: Ainda não, tem que esperar. O Vasco tem evoluído com o trabalho do Pedro Emanuel. Falei ontem até no 4 em Campo que a linha defensiva do Vasco me chama muita atenção. Ele tem corrigido alguns problemas que já paira nos últimos anos no time do Gigante da Colina. E aí é importante a gente falar que quando, e aí o Pradella até lembrou uma das falas lá de um dos CEOs da 777, quando chegou no Vasco, um pouquinho antes de um clássico contra o Flamengo, acredito que pelo campeonato estadual, ele disse o seguinte: hoje é o último clássico em que o Flamengo estará abaixo, acima do Vasco, porque agora no aporte financeiro o Vasco vai ser o mesmo. E não foi. Então, o torcedor tem que tomar cuidado. SAF ainda não me traz aquela tranquilidade de olhar para um time no futebol brasileiro e falar: poxa vida, esse time se reestruturou, mudou a cara, é uma nova equipe, é um novo clube, mudou completamente. Para mim, não tem nenhuma SAF ainda que tenha dado certo no Brasil. Você pode citar até do Botafogo recentemente, que conquistou o Campeonato Brasileiro e Libertadores, mas também a gente pode lembrar que entrou com briga na justiça, 6 transfer bans recentemente, aí tem recuperação judicial, tira tudo e eles vão ter que pagar todas as dívidas com juros e correção. Então, para mim, SAF é você vender uma ideia neste momento em que o torcedor tenta se apegar a algo e não tem nada concreto dando certo no Brasil com SAF. Para mim, óbvio. Em cima do Vasco, o Vasco é um sofrimento só nos últimos anos, né? Então, eu acho que a chegada de 2 jogadores, do Sousa e do Colídio, acho que vão reforçar, obviamente, o time. Acho que é um bom meio-campista. O Colídio, por incrível que pareça, até por jogar no River Plate, eu não acompanhei tanto assim, mas é outra opção para o sistema ofensivo que tem deixado a desejar. É verdade que venceu o Fluminense por 3-1 no segundo jogo, mas o primeiro das oitavas de final da Copa do Brasil foi muito ruim. Então, assim, não vejo um Vasco mudando da água para o vinho. Pode melhorar, obviamente, é o que o torcedor espera, mas não sei se do 8 ao 80, Dai.
0: 8h43, hora da última pausa aqui no 4 em Campo desta sexta-feira. Na volta a gente vai falar sobre a rodada do Campeonato Brasileiro. Alguém quer falar alguma coisa? Alguém me chamou aqui ou eu tô ouvindo vozes na minha cabeça?
4: Leonardo!
0: Acho que eu tô ouvindo vozes. Então vamos pro intervalo, já voltamos no 4 em Campo.
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2: Bruno Faria, vem cá, você está aí?
3: Estou na sua companhia, Gabriel Dudziak.
2: Muito bem. Eu soube aí que o senhor deu um passeio hoje mais cedo, correto?
3: Nossa. Fui a trabalho, tá?
2: Ah, perfeito. Tá. Mas deu o passeio.
3: É, foi um passeio.
2: Foi na Barra Funda.
3: Na Barra Funda, no Super CT, já ouviu falar?
2: Já ouvi falar. E o Domingos Duarte é um super zagueiro para o São Paulo ou vai ser banco?
3: No próximo sábado, amanhã, né, 16h, ele pode fazer a sua estreia contra o Grêmio. Foi apresentado oficialmente hoje por volta da 13h, muito tímido ali em frente ao microfone, aos jornalistas. Português, que assinou vínculo até julho de 2028, tem 31, quase 32 anos de idade, 1,92m, chegou, falou um pouco sobre as suas características, mesmo não gostando muito de se apresentar dessa forma. Ele disse que no campo vai ser a melhor maneira para ele mostrar o futebol dele. São Paulo, que terá aí reforços importantes para esse duelo contra o Grêmio, já que Domingos Duarte teve seu nome publicado no BID, o boletim informativo diário da CBF, assim como Iago, lateral esquerdo, que está emprestado pelo Bahia até dezembro desse ano, também está relacionado. Nilton, relacionado pela primeira vez, e aí, obviamente, o São Paulo vai com o que tem de melhor para esse duelo contra o Grêmio. São Paulo, que não vence há 7 rodadas no Campeonato Brasileiro. A última vitória, o último triunfo aconteceu no mês de abril para maio. Faz muito tempo, foi no duelo contra o Mirassol. Amanhã, 16h, no Futebol Globo CBN.
2: Obrigado.
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0: 8h47, de volta o 4 em campo para falar do Campeonato Brasileiro, que tem 22ª rodada. Amanhã, 16h, Grêmio e São Paulo, 18h30, Remo e Atlético Mineiro, 8h30, Coritiba e Chapecoense, 9h, o clássico Botafogo e Fluminense, 11h, Cruzeiro e Mirassol, 16h, Palmeiras e Internacional, Bahia e Vasco, 18h30 no domingo, Santos e Atlético Paranaense, Red Bull Bragantino e Corinthians, e às 19h30 no domingo, Flamengo e Vitória. Nada menos que 12 times do Campeonato Brasileiro estarão envolvidos no próximo meio de semana em competições internacionais, e assim o pobre Campeonato Brasileiro vai ficando sempre no final da fila de prioridades. Palmeiras 47, Flamengo 39, um jogo a menos, Atlético Paranaense 37, Fluminense 34, Bahia 32, Red Bull Bragantino 31, um jogo a menos, Cruzeiro 30, Botafogo 29, um jogo a menos, Corinthians 29, Atlético Mineiro 28, um jogo a menos, Coritiba 27, São Paulo 26 e um jogo a menos, Vitória 26, Mirassol 23 e um jogo a menos, Santos 22 e um jogo a menos, Internacional 22, a zona de rebaixamento, Grêmio 22 e um jogo a menos, Vasco 21 e um jogo a menos, Remo 21, Chapecoense 10 e um jogo a menos. Tá todo mundo querendo que o Palmeiras tropece para ver se encurta a distância. É tropeçável o jogo de domingo, 16h, no Nubank Park contra o Internacional, Gabriel Dudziak?
2: É sim, Léo. O Inter mostrou aí contra Flamengo e contra Corinthians muita capacidade para frustrar equipes que tentam atacar mais do que defender. É claro que nesses 3 jogos, só uma vitória, que foi lá em Porto Alegre contra o Corinthians, com um gol de bola parada e outro de pênalti, né? Escanteio, depois pênalti. Mas ainda assim, eu fiquei, assim, positivamente surpreso com a capacidade defensiva demonstrada pelo Inter, que tem, assim, um elenco bem limitado para essa temporada 26 e uma defesa que normalmente não inspira nenhuma confiança. Mas nesses últimos 3 jogos, de alguma forma, inspirou. Então, eu tô imaginando que o Colorado vem a São Paulo novamente, né? Segue em São Paulo para defender de novo com linha de 5 lá atrás, depois mais 3 ou 4 meio-campistas e Alan Patrick, Carboneiro e Bernabé tentando ali num contragolpe alguma coisa, uma falta lateral, um escanteio, qualquer coisa do tipo para surpreender. Palmeiras segue favorito, por isso usei surpreender, mas é sim um jogo tropeçável, como você apresentou.
0: E esse reencontro aí de Flamengo e Vitória no Maracanã, domingo, 7h30. O Vitória, eu fico meio cabreiro, como diz o outro, Bruno Faria, porque quando começa a elogiar muito um time, olha o que aconteceu com o Atlético Paranaense, entendeu? Todo mundo elogiando demais, o Atlético Paranaense levou 4-0. Não, tô brincando, vem aí uma super retranca de Jair Ventura, domingo no Maracanã, o Bruno Faria, já fez os gols que precisava no meio de semana, agora é todo mundo lá atrás, domingo, contra o Flamengo?
3: Ah, o campeonato é outro, né? No Brasileirão, o Vitória tá na parte de baixo da tabela, 4 pontos da zona de rebaixamento, precisa dar uma resposta, obviamente, pro seu torcedor, mas que está eufórico e com toda a razão depois da classificação. Dá para jogar atrás contra o Flamengo no Maracanã, mas é preciso saber que em alguns momentos tem que explorar o contra-ataque, porque o Flamengo vai ter a posse de bola, vai empurrar o Vitória contra o seu próprio gol e vai tentar colar ainda mais no Palmeiras. Porque você já falou, são 7 pontos, 8 de diferença?
0: 7.
3: Mas aí São sete pontos. Desculpa, acho que são oito.
0: Desculpa, oito.
3: É.
0: Oito com um jogo a mais, né?
3: É isso, o Palmeiras tem um jogo a mais. Então, assim, o Flamengo acredita muito ainda nesse jogo que tem a menos, que também será em casa e contra o Mirassol, ainda sem dia e horário. Mas o Flamengo é o grande favorito. É, mesmo o Vitória tendo avançado, eu acho que o Vitória muda a chavinha, obviamente, porque pontuando e um no Maracanã tá ótimo pro Vitória, mas é um jogo complicado. Eu vejo o Flamengo favorito e muito favorito.
0: Aliás, com a eliminação do Mirassol na Copa do Brasil, abrem-se as janelas de Copa do Brasil, né, para esse jogo entre Flamengo e Mirassol. É, Guilherme Pradella, aqui no WhatsApp 11999119981, o Almeida da Vila Nova Cachoeirinha aqui em São Paulo diz assim:
7: achou minha foto?
0: Não. Eu queria você, e Bruno Faria, você e Bruno Faria continuam sendo vozes sem rosto pro outro ouvinte lá, o Marcelo.
3: Ai, que
0: eu
3: bom.
0: Queria só entender por que a presidência do poderoso Timão não assina a renovação do Memphis. É o cúmulo da irresponsabilidade. E aí o outro ouvinte aqui, que é o Gilberto Almeida do Morumbi, diz: até quando vai essa novela do contrato do Memphis? Ele é mais fama que futebol hoje. Fato é, Pradella, que a sexta-feira tá indo embora. Então, domingo, 18h30, Red Bull, Bragantino e Corinthians, é sem o Memphis ainda no Timão, Pradella. E aí? Corinthians está na hora de acordar para o pós-Copa.
7: Exato, né? E assim, pelo que eu conversei ontem, né, lá na Neoquímica Arena, eles imaginavam, gostariam, tinham a pretensão de poder contar com o Memphis, isso tanto o departamento de futebol quanto comissão técnica, para o primeiro jogo contra o Rosário Central na Libertadores. Para esse jogo do final de semana já estava descartado. Acontece, e o que tem chamado muita atenção nessa negociação Corinthians e Memphis, é que assim, o Corinthians não me passa nenhum... E aí eu vou falar Corinthians, e aí você pode entender o departamento que for, mas vou colocar a instituição. Pode ser, obviamente, só o presidente, o Osmar Stable, mas enfim, a impressão que passa nessa negociação é que parece que o Corinthians não tem convicção se vale a pena renovar com o Memphis ou não. Isso tinha que ser a primeira coisa a ser feita. Olha, torcida corintiana, o Memphis quer renovar com a gente também quer. Só que agora a gente vai analisar os termos dessa negociação. Mas vontade tem dos dois lados. A sensação que me passa é: não, vamos vendo aí, o que você me oferece? Eu tenho isso daqui para oferecer. E aí a negociação vai, a negociação vem, a negociação vai, a negociação vem. E nada fica definido. Ontem, a informação que a gente tinha era que o Corinthians tinha uma boa expectativa de renovação. De 0 a 10, 8,5. Acontece que hoje, inclusive os colegas que cobrem o Corinthians também trouxeram essa informação, de que não seria nenhum absurdo se houvesse uma reviravolta na negociação e o Corinthians não renovasse com o Memphis. Porque não é só também questão financeira, questão do que vai ser envolvido para pagar o que o Corinthians tem ainda para o Memphis. Tem uma questão política, tem gente que chega pro presidente ou para quem está negociando e fala: olha, acho que é melhor não negociar, eu acho que não vale a pena. Os motivos dessas sugestões são diversos. Vale lembrar que a gente está num ano de eleição no Corinthians, então tem questão de apoio político, tudo isso é levado em conta. O Memphis, querido ou não, é uma figura que chama atenção e discursos e declarações dele reverberam mais do que qualquer outro jogador do elenco. Então, assim, tem muitos elementos. Para mim, o Corinthians já demorou demais para definir se deveria ou não renovar com o Memphis. Fato é que acho que nesse final de semana a gente não vai ter, não me parece ter nenhuma projeção de novidade se vai renovar ou não com o Memphis. E tá mudando tanto que numa dessa, daqui a pouco, eles anunciam que o Memphis renovou o contrato, sabe, Léo? Não há convicção nenhuma de minha parte pelo que o Corinthians tem feito até agora na negociação com o Memphis.
0: Já o João Viegas... Pois não, Bruno?
3: Rapidinho, posso fazer uma pergunta pro Pradella?
0: Pode.
3: O Pradella pode ser até sucinto.
7: Não vou mandar foto.
3: O Memphis tem problema no joelho? Porque eu tava lendo sobre isso ultimamente. Tem alguma coisa que o Corinthians fala sobre? Como é que foram

0: parecida, né, com a do Zubeldía no São Paulo, quando houve um início muito bom, houve ali manutenção de desempenhos, resultados, e aí uma queda que não é, não consegue voltar, né, para um padrão de jogo bom o suficiente para fazer as pessoas acreditarem que o Fluminense pode, né, ter os resultados, assim como não havia nada no trabalho dele no São Paulo na reta final que fizesse os torcedores e a diretoria, os jornalistas, né, acreditarem que era possível, né, dar a volta por cima, fazer o time voltar a ter um rendimento bom. Parece, assim, muito semelhante o que está ocorrendo agora. Mas o ruim do futebol é que cada resultado pode destruir tudo, e o bom do futebol é que um resultado bom pode construir alguma coisa novamente. E acho que é esse o caso para esse jogo de amanhã às 9 da noite no Nilton Santos.
1: Um abraço aqui também para o Samuel de Brasília, para o Luiz de Belém do Pará, para o Jorge Arnold de Florianópolis, destacando aqui a possibilidade de clássicos na Copa do Brasil, quartas de final. Armando Rufino, do Paraná, é santista, mas diz que o Santos só tá sofrendo ultimamente. Moisés Cipriano, cadê o Éboli? Foi comemorar os 50 anos de carreira. Para com isso, 50 anos de idade, Moisés. Mas tá de volta aí em breve, o Folguinha hoje na sexta-feira. Bete, da Serra Espírito Santo, obrigado pelo carinho. E um grande abraço, um inesquecível abraço aqui pro ouvinte. Eu achei que ia ter mais gente falando disso aqui. O Zé Roberto de Linhares, que veio destruindo a gente aqui pela forma como Carlos Eduardo Éboli, que tá de folga hoje, falou do hat-trick do Brenner antes do jogo contra o Fluminense.
0: Tá certo,
1: ouvinte. O Brenner fez 2 gols e aí ele tava certo, mas aí ele fala que a gente tá com dor de cotovelo, porque os nossos queridinhos, o Corinthians, o Flamengo, nos classificaram, não sei o que lá. Mas ele fala assim, leiam, não tem coragem, kkkk, eu tenho sim, Zé Roberto de Linhares. De fato, o Brenner foi um espetáculo no jogo da Copa do Brasil. Tchau, Gabriel, tchau, Bruno, tchau. Guilherme Pradella.
2: Tchau.
3: Tchau.
1: Gostou do ouvinte, Gabriel Dudziak?
0: Eu gostei, e gostei muito do palpite, ninguém esperava por isso, mandem mais.
1: Valeu, bom fim de semana a todos. Vem aí o Repórter CBN, na sequência no Radinho Voz do Brasil. Programação da CBN volta às 10 da noite com o CBN Noite Total com a Tânia Morales. Agora na internet vem o Panorama CBN, depois do Repórter CBN com Leandro Gouveia. Tchau.
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1: Sexta-feira, 7 de agosto de 2026, o Senado americano aprovou a indicação de Daniel Pérez para novo embaixador dos Estados Unidos no Brasil. Ele recebeu 51 votos a favor e 47 contrários. O nome de Pérez segue para a aprovação do Itamaraty, que poderá conceder ou não a autorização necessária para que o embaixador estrangeiro assuma as funções. O republicano foi escolhido em junho pelo presidente Donald Trump. A Casa Branca pressiona o Brasil a dar o aval exigido para o diplomata atuar, o que ainda não ocorreu. O Ministério da Educação informou que o governo federal vai recorrer da decisão da Justiça que suspendeu as sanções aplicadas às universidades que tiveram cursos de medicina com desempenho considerado insuficiente no Exame Nacional da Avaliação da Formação Médica, o ENAMED. Os resultados foram divulgados em janeiro. Dos 350 cursos avaliados, 107 apresentaram notas abaixo do mínimo exigido. A Justiça atendeu um pedido de suspensão da Associação Brasileira de Mantenedores de Ensino Superior e da Associação Brasileira das Faculdades. No horário de Brasília, 9 horas.
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0: 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As notícias do governo federal que movimentaram o país no dia de hoje.
1: Olá, boa noite.
2: Boa noite para você que nos acompanha em todo o país.
1: Sexta-feira, 7 de agosto de 2026.
2: E vamos ao destaque do dia.
1: 20 anos da Lei Maria da Penha.
2: Marco legal brasileiro de prevenção e enfrentamento à violência doméstica e familiar contra as mulheres.
1: Ao longo de duas décadas, a legislação foi aperfeiçoada para ampliar os mecanismos de proteção. Márcia